0: 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As notícias do governo federal que movimentaram o país no dia de hoje.
1: Boa noite.
2: Boa noite para você que nos acompanha em todo o país.
1: Segunda-feira, 29 de junho de 2026.
2: Vamos ao destaque do dia. Apoio a bons pagadores.
1: Desenrola adimplentes. Permite substituir empréstimos mais caros por financiamentos com juros menores.
2: A iniciativa busca reduzir o peso das parcelas no orçamento, prevenindo o endividamento. Pablo Mundinho.
3: A ideia é substituir juros de até 12% por juros no máximo de 1,99% ao mês.
1: E ainda, incentivo também para quem está em dia com o FIES, o Fundo de Financiamento Estudantil.
2: Após se formar, o estudante poderá receber crédito para montar seu próprio negócio.
1: É o FIES empreendedor. Graziele Bezerra.
4: O governo do Brasil estima que em um universo de 500 mil beneficiários adimplentes, exista um público potencial imediato entre 50 mil e 125 mil pessoas.
2: Vamos falar também sobre restituição do imposto de renda.
1: Amanhã será pago o segundo lote a mais de 9 milhões e 500 mil contribuintes.
2: É o maior número de pessoas já beneficiadas de uma só vez.
1: Hoje, na apresentação da Voz do Brasil, eu, Mariana Jungmann e Luciano Seixas.
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1: Trabalhadores informais que têm dívidas, mas que estão com os pagamentos em dia ou com no máximo 3 meses de atraso, poderão aderir ao Desenrola Adimplente.
2: A ideia é dar um alívio no orçamento dessas famílias, que poderão refinanciar seus contratos pagando juros menores de no máximo 1,99% ao mês.
1: O novo Desenrola foi lançado nesta segunda-feira e os interessados já podem aderir ao programa.
5: Organizar as contas, pagar menos juros e evitar que novas dívidas comprometam o orçamento das famílias. É o objetivo das novas medidas anunciadas pelo governo do Brasil para ampliar o acesso ao crédito e incentivar quem mantém os pagamentos em dia. O Desenrola Adimplentes, lançado nesta segunda-feira pelo presidente Lula, amplia o alcance do programa, que já ajudou mais de 7,5 milhões de famílias na reorganização financeira. Agora, o foco passa a ser quem trabalha na informalidade e mantém as contas em dia, mas enfrenta juros elevados no crédito pessoal. A proposta permite substituir empréstimos mais caros por financiamentos com juros de até 1,99% ao mês, reduzindo o peso das parcelas no orçamento e prevenindo o endividamento, destaca o ministro da Fazenda, Dário Dorigan.
6: Esse trabalhador, ele vai poder se reorganizar do ponto de vista financeiro. Ele vai poder, inclusive, se ele quiser, tomar crédito dentro desse mesmo patamar, a 1,99% ao mês, tomar um volume de crédito a mais, desde que a prestação total não passe de 90% do que ele tinha antes.
5: Poderão aderir trabalhadores informais que tenham operações de crédito pessoal de até 15 mil reais, com pelo menos 4 parcelas pagas e no máximo 90 dias de atraso. A ideia é substituir juros de até 12% por juros no máximo de 1,99% ao mês, explica o ministro Dorigan.
6: A situação atual do trabalhador informal, que paga taxa de juros de 6 a 12% ao mês, nós estamos dizendo, nós vamos te dar uma nova linha para você extinguir essa taxa de juros e essas condições que hoje você é submetido.
5: O pacote também amplia o uso do FGTS como garantia no crédito consignado privado. A utilização é opcional e vai permitir ao trabalhador formal contratar empréstimos com juros limitados a 1,99% ao mês, reduzindo o custo do crédito e ampliando o acesso a condições mais vantajosas. Segundo o governo, as medidas fortalecem a política de reorganização financeira das famílias brasileiras. A estimativa do Tesouro é aportar cerca de 4 bilhões de reais para atender o novo programa. Reportagem Pablo Mundim.
2: Os participantes do programa ficam com o CPF bloqueado para apostar em jogos online, as chamadas bets, por um período de 6 meses.
1: As informações sobre o Desenrola estão no portal gov.br ou nos bancos oficiais, Caixa Econômica e Banco do Brasil.
2: E dentro do programa Desenrola Adimplentes, o governo do Brasil desenvolveu também uma linha de crédito voltada para beneficiários do FIES.
1: Com a novidade, quem mantém as parcelas em dia agora tem um incentivo para abrir ou expandir o próprio negócio com juros mais baixos.
4: O programa FIES Empreendedor é destinado a profissionais graduados que desejam abrir ou expandir seu próprio negócio, contando com linhas de crédito mais acessíveis. Podem aderir àqueles que pagaram em dia as últimas 36 parcelas do programa, sem histórico de renegociação no período. No caso de pessoa física, com limite de financiamento de até R$80 mil e prazo máximo de pagamento de 60 meses, incluindo até 6 meses de carência. Para pessoa jurídica, com limite de financiamento de até R$180 mil e prazo máximo de pagamento de 96 meses, incluindo até 6 meses de carência. Em uma simulação de empréstimo de R$80 mil em 5 anos, por exemplo, o custo total cai de R$143 mil para R$106 mil, caso o beneficiário seja um estudante do FIES com as contas em dia. Nesse caso, a economia final supera os R$37 mil. Segundo o ministro da Fazenda, Dario Durigan, o programa é um estímulo à adimplência.
6: Se ele seguir pagando em dia, ele vai ter uma linha de crédito que vai ser a menor linha de crédito, com a menor taxa de juros que nós temos para o empreendedorismo no país.
4: Ainda de acordo com o ministro Dario Durigan, com taxas de juros de 0,87% ao mês, o programa tem uma das melhores linhas de crédito que cabem no bolso de quem está começando a empreender.
6: O adimplente que seguir pagando em dia vai ter pelo menos R$37 mil de benefício, e é para esse estudante que está querendo deslanchar no seu primeiro negócio que nós estamos abrindo essa linha, dando um estímulo ao bom pagador do FIES.
4: Para o ministro da Educação, Leonardo Barchini, a linha de crédito dará igualdade de condições aos egressos do ensino superior.
7: Com essa linha de crédito, nós vamos conseguir dar oportunidade a esse jovem para que ele possa de fato empreender. Vão dar um retorno para a sociedade igual os jovens do ProUni, do FIES, do Reúne, da expansão, da lei de cotas.
4: O governo do Brasil estima que em um universo de 500 mil beneficiários adimplentes, exista um público potencial imediato entre 50 mil e 125 mil pessoas. Uma parcela expressiva desse grupo já possui CNPJ ativo, o que demonstra uma demanda real por capital de giro para alavancar seus negócios. Reportagem Graziele Bezerra.
2: E o presidente Lula enviou hoje ao Congresso Nacional projeto de lei complementar que aumenta de forma progressiva o teto de faturamento do MEI, o microempreendedor individual.
1: A meta é chegar a R$140 mil até 2028 e permitir a contratação de 2 empregados.
2: Atualmente o teto é de R$81 mil por ano. A medida pode beneficiar 13 milhões de microempreendedores individuais registrados.
1: Com o aumento, o governo quer fortalecer os pequenos negócios e incentivar a geração de empregos. Quem comentou foi o presidente Lula.
8: Muito dinheiro na mão de poucos significa pobreza. E quando a gente manda um projeto de lei desse dizendo que pouco dinheiro na mão de muitos é uma distribuição de oportunidade e de riqueza. Portanto, eu acho que o Congresso Nacional vai fazer um esforço muito grande, se Deus quiser, e volta a isso o mais rápido possível, para que a gente possa favorecer aquelas pessoas que mais precisam de crédito.
2: O ministro do Empreendedorismo, da Microempresa e da Empresa de Pequeno Porte, Paulo Pereira, destacou as medidas para estimular o MEI.
9: Vamos dizer que é um momento histórico, né, para os microempreendedores individuais do Brasil, quase 10 anos sem aumento, de modo que é uma medida que tem um impacto muito grande, presidente, e que se insere num conjunto de medidas que o senhor tem feito para os empreendedores. Então, em primeiro lugar, as linhas de crédito que o senhor agora está trabalhando, presidente, para que a gente lance um grande parcelamento para os MEIs, para que eles possam regularizar a sua situação, quer dizer, esses 3 milhões que são MEIs e que hoje tem alguma situação de inadimplência vão poder regularizar a sua situação, e uma série de outras medidas, como a expansão do Contrata Mais Brasil, a linha de crédito que foi apresentada hoje no Desenrola Empreendedores. Então, só para dizer, um dia histórico, mas inserido num conjunto de esforços do senhor pelos empreendedores brasileiros.
1: Para ajudar a conter a alta do preço do petróleo, o governo abriu crédito extraordinário de 550.

0: aumento da instabilidade no mercado global, provocado pelo agravamento do conflito geopolítico no Oriente Médio. A ANP será responsável pelo repasse da subvenção aos importadores de diesel, com critérios baseados no volume comercializado e na diferença entre o preço de referência e o valor definido para o produto. Como a despesa não estava prevista no orçamento de 2026, o governo precisou abrir o crédito extraordinário para garantir a execução da política. A medida atende os critérios de urgência e imprevisibilidade previstos na Constituição. Claudimário Carvalho, para a Voz do Brasil.
1: Em julho, a bandeira tarifária de energia seguirá amarela, indicando a cobrança de taxa adicional sobre as contas de luz no mês.
2: O anúncio foi feito pela Agência Nacional de Energia Elétrica, ANEEL.
1: Com isso, os consumidores vão pagar um adicional de R$1,88 para cada 100 kWh consumidos.
2: A bandeira tarifária está amarela desde abril, em razão das condições menos favoráveis para a geração de energia no país.
1: Em períodos secos, quando a produção das usinas hidrelétricas fica prejudicada e é necessário acionar as termoelétricas, a bandeira pode ficar amarela ou vermelha, patamar 1 ou 2.
2: Isso porque a geração por usinas térmicas é mais cara, daí a necessidade da taxa adicional sobre o consumo de energia.
1: Do segundo lote do imposto de renda será feito amanhã, terça-feira.
2: É a maior restituição da história em relação ao número de contribuintes contemplados. Serão beneficiadas mais de 9.500.000 pessoas.
3: São 16 bilhões de reais em créditos para 9.585.797 contribuintes. O valor é o mesmo do lote pago anteriormente, o primeiro lote de restituição do imposto de renda 2026, em 29 de maio deste ano. Segundo a Receita, os valores devidos da maior parte dos declarantes serão quitados já nos dois primeiros lotes de 2026. Esses pagamentos deverão alcançar cerca de 80% do total estimado de restituições do ano. Se somarmos os dois primeiros lotes do ano, serão contemplados 18.300.000 contribuintes, com um valor total de 32 bilhões de reais em restituições. A antecipação dos créditos se deu após processamento de milhões de declarações em pouco tempo, beneficiando tanto os contribuintes com prioridade legal quanto aqueles que aderiram às soluções digitais, como a declaração pré-preenchida e o recebimento da restituição via Pix. O crédito bancário será realizado ao longo desta terça-feira. Cerca de 4,5 bilhões de reais serão destinados a contribuintes com prioridade legal, como idosos acima de 80 anos, idosos entre 60 e 79 anos, pessoas com deficiência física, mental ou moléstia grave e contribuintes cuja maior fonte de renda seja o magistério. Para saber se a restituição está disponível, basta acessar gov.br/Receita Federal, clicar em Meu Imposto de Renda e depois em Consultar Minha Restituição. O pagamento é feito somente na conta do titular da declaração. Daniele Popov para a Voz do Brasil.
1: Equipes de resgate brasileiras já estão na Venezuela apoiando o país.
2: A Venezuela foi atingida por terremotos na última quarta-feira, deixando mais de 1.700 mortos.
4: Equipes brasileiras chegaram neste sábado e já atuam principalmente no município de Vargas, no estado de La Guaira, uma das regiões mais afetadas pelos terremotos. Até agora, foram enviados 4 voos da Força Aérea Brasileira, que levaram mais de 1 tonelada de medicamentos e insumos para atendimento de emergência, um hospital de campanha que já está montado, purificadores de água e equipes de bombeiros com equipamentos e materiais específicos para ações de apoio a desastres, além de cães farejadores. O porta-voz do Corpo de Bombeiros de Minas Gerais, primeiro tenente Henrique Barcelos, explica como o trabalho dessas equipes está sendo feito.
5: As ações serão concentradas em áreas com edificações colapsadas, onde as equipes vão realizar buscas técnicas, resgate, localização de vítimas, atendimento pré-hospitalar e integração com as autoridades locais por meio dos organismos internacionais.
4: Os terremotos de magnitude 7,2 e 7,5, seguidos de cerca de 20 réplicas, provocaram desabamentos na capital Caracas e outras cidades venezuelanas. As equipes brasileiras também vão trabalhar no reforço a telecomunicações com representantes da Anatel e no transporte e

0: e apoio aos desalojados. Reportagem Raquel Mariano.
1: Modernidade nas unidades de terapia intensiva, salvando a vida de mais pacientes.
2: O Ministério da Saúde inaugurou a primeira UTI inteligente do SUS no Rio de Janeiro.
1: Entre as novidades, monitoramento mais sofisticado dos pacientes e uso da inteligência artificial para reunir dados e acelerar a tomada de decisões.
2: A iniciativa faz parte do Agora Tem Especialistas.
3: Um passo importante rumo à medicina do futuro. A primeira UTI inteligente do SUS foi inaugurada no Hospital Universitário Clemente Fraga Filho, da Universidade Federal do Rio de Janeiro. A novidade utiliza tecnologias de monitoramento contínuo e inteligência artificial para acompanhar em tempo real a evolução dos pacientes. O sistema reúne automaticamente informações dos monitores, identifica sinais precoces de agravamento e auxilia as equipes médicas na tomada de decisões. Segundo o ministro da Saúde, Alexandre Padilha, a expectativa é aumentar as chances de recuperação dos pacientes.
4: Se observa mais precocemente sinais de piora ou os sinais de melhora, então com isso você faz a ação, a medicação, a mudança de conduta mais rápido, com isso você salva esse paciente, ele sai mais rápido da UTI, ele saindo mais rápido da UTI, gira mais o leito da UTI, você pode trazer outros pacientes da UTI, com isso vai reduzindo o tempo de quem está esperando para a UTI e salva vidas dentro da UTI.
3: A iniciativa faz parte da criação da Rede Nacional de UTIs Inteligentes, que recebeu mais de 180 milhões de reais em investimentos. Nesta primeira etapa, serão 10 leitos inteligentes em 7 hospitais de referência, espalhados pelo país. Depois, o projeto será ampliado para 280 leitos em 14 UTIs. A entrega faz parte do programa Agora Tem Especialistas do Ministério da Saúde, que busca ampliar e qualificar a assistência no SUS. Em pouco mais de um ano, o programa bateu recorde de cirurgias eletivas, quase 15 milhões de procedimentos. O governo federal também tem levado atendimento móvel por meio de carretas, que oferecem exames e atendimento em diversas especialidades, como ressaltou o ministro da Saúde, Alexandre Padilha.
5: Mais de 2.800 municípios brasileiros já tiveram atendimento dessas carretas. Nós vamos chegar a 150 dessas carretas até o final do ano e 81% dos atendimentos são das mulheres, porque a saúde da mulher é prioridade absoluta e as carretas têm ajudado muito na saúde da mulher.
3: A estratégia também foi responsável pela inclusão de mais de 1,5 milhão de especialistas no atendimento à rede pública do país. Reportagem Luana Karen.
1: E o Ministério da Saúde incluiu mais uma estratégia para ampliar o acesso a cuidados especializados no Sistema Único de Saúde.
2: A partir de agora, a infectologia foi incluída no programa Agora Tem Especialistas e faz parte da oferta de cuidados integrados.
1: A iniciativa tem como objetivo fortalecer a atenção a pessoas vivendo com HIV e ou com AIDS que demandam avaliação diagnóstica e acompanhamento integrado.
2: Já fazem parte do programa 6 especialidades, são elas: cardiologia, ginecologia, oftalmologia, oncologia, ortopedia e otorrinolaringologia.
1: Os cuidados integram um conjunto de procedimentos que vão desde consultas, exames e tecnologias de cuidado à condução de agravos específicos de rápida resolução.
2: Amanhã, dia 30 de junho, é o último dia da campanha de vacinação contra o HPV.
1: Mesmo após essa data, a vacina vai continuar disponível para imunização de grupos prioritários.
2: A vacina protege contra o papiloma vírus humano, responsável por diversos tipos de câncer.
6: O papiloma vírus humano, HPV, é a infecção sexualmente transmissível mais comum no mundo. A vacina é segura e fundamental na prevenção de diversos tipos de câncer, como os de colo do útero, vulva, pênis, garganta e pescoço. A advogada Marici Valeta conta que não quer ver o filho correr riscos e o levou para vacinar contra o HPV aos 10 anos de idade.
7: Primeiro que é uma coisa perigosa, né? Que pode levar a outras doenças bastante perigosas. Além da proteção individual, acho que a gente tem que ter em mente esse efeito coletivo, né? Que é de você interromper um pouco esse ciclo.
6: A vacina deve ser tomada antes do início da vida sexual. sexual. Ela faz parte da rotina do calendário nacional para crianças e adolescentes de 9 a 14 anos, que tem direito ao imunizante de graça. Outros grupos também têm esse direito: pessoas vivendo com HIV, pacientes oncológicos, pessoas transplantadas, usuários de profilaxia para o HIV e vítimas de violência sexual. Éder Gatti, diretor do Departamento do Programa Nacional de Imunizações do Ministério da Saúde, fala sobre a importância dessa imunização.
8: Quando a gente fala de vacinação, a gente está falando de evitar câncer. Casos que teriam um custo enorme no tratamento, e câncer, ele é de alta complexidade. Então, a pessoa, quando ela se vacina, ela está contribuindo com a sua proteção e seu bem-estar, mas também ela está dando uma grande contribuição a toda a sociedade brasileira, fazendo ali uma proteção ao Sistema Único de Saúde, garantindo que ele fique mais acessível para outras patologias e outras pessoas.
6: Até amanhã, 30 de junho, quem tem entre 15 e 19 anos também pode se vacinar de graça contra o HPV. Após esse prazo da campanha, o imunizante deve ser adquirido em clínicas particulares. Mas a vacinação gratuita continuará disponível para os grupos prioritários. Reportagem Nazi Brum.
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0: comunidades. Estudantes indígenas e quilombolas agora têm reserva de vagas para estágios nos órgãos públicos federais.
1: 3% serão destinados aos indígenas e 2% aos quilombolas. As regras já garantem reserva para estudantes negros e para pessoas com deficiência.
2: Para acessar as vagas disponíveis nas cotas, é preciso se autodeclarar como pertencente a algum desses grupos. Isso é feito durante o preenchimento da inscrição. A diretora de planejamento da Força de Trabalho do Ministério da Gestão, Maria Aparecida Chagas, fala do impacto da iniciativa.
3: É uma forma, né, da administração pública contribuir para a trajetória formativa dessas pessoas, para auxiliar essas pessoas no mundo do trabalho, para auxiliar essas pessoas a entenderem quais são os códigos, a forma de atuação que é o trabalho.
2: Marcelo Barbosa, da representação estudantil da Coordenação Nacional de Articulação das Comunidades Negras Rurais Quilombolas, argumenta que ter melhores chances de acessar o estágio é fundamental para esses estudantes.
4: Nós vemos uma realidade em que os estudantes precisam sair dos seus territórios para irem para a cidade para fazerem universidade. E esse auxílio financeiro das bolsas vai ajudar na permanência desses estudantes.
2: Braulina, do povo Baniuá, faz doutorado na Universidade de Brasília e comemorou a reserva de vagas em estágios como uma oportunidade de melhoria profissional para parentes de todas as etnias indígenas.
5: Para que a gente tenha mais parentes qualificados na sua área e que tenham parentes com experiência no estágio e em outros lugares. É o primeiro passo de muito sonho que vem e estamos muito felizes.
2: Cerca de 16 mil estudantes fazem estágios na administração pública federal. As oportunidades são para nível médio, ensino técnico, graduação e pós-graduação. Cada órgão divulga os estágios que oferece e tem até o início de setembro deste ano para se adaptar às novas regras de reserva de vagas. Reportagem Carlos Oliveira.
0: Jovens que completam 18 anos em 2026 têm até amanhã, dia 30, para fazer o alistamento militar obrigatório.
1: Quem perder o prazo poderá pagar multa e enfrentar restrições, como impedimento para tirar passaporte, assumir cargo público e participar de concursos.
0: A expectativa é que mais de 1 milhão de jovens participem do processo em todo o país.
1: O procedimento pode ser feito pela internet no site alistamento.eb.mil.br ou em uma junta do Serviço Militar.
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0: Com produção da empresa Brasil de Comunicação.
1: Fique agora com as notícias do Poder Judiciário e do Congresso Nacional. Boa noite.
0: Uma boa noite, até amanhã.
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8: Supremo Tribunal Federal lança edital para receber propostas sobre a modernização do sistema de justiça. STJ decide que é ilegal a busca na casa do suspeito de um crime baseada apenas no relato de outros réus. Ministério Público Eleitoral aciona governador do Amapá por promoção pessoal na fachada da Secretaria de Educação. Boa noite, eu sou o Arthur Filho. O Supremo Tribunal Federal lançou o edital para receber propostas sobre a modernização do sistema de justiça. Os interessados podem enviar manifestações institucionais sem caráter pessoal, que deverão ser apresentadas por meio de formulário eletrônico até 15 de agosto. Fernanda Porto.
9: As contribuições serão analisadas pelo Grupo de Estudos para a Modernização do Sistema de Justiça, instituído pelo presidente do Supremo Tribunal Federal, o ministro Edson Fachin. As sugestões deverão tratar de temas como simplificação processual, redução da litigiosidade, transformação digital, governança da inteligência artificial, modernização das carreiras e da gestão judiciária, fortalecimento da integridade institucional, transparência pública, proteção dos direitos fundamentais e promoção de maior estabilidade jurídica para o desenvolvimento econômico e social do país. O edital completo pode ser acessado no portal stf.jus.br.
8: O polícia não pode entrar em casa de pessoa suspeita de um crime apenas porque outros suspeitos a acusaram. Para o STJ, esse tipo de informação por si só não é suficiente para justificar a entrada no imóvel. Fátima Uchoa.
10: Um homem foi acusado de tráfico de drogas e condenado juntamente com outras duas pessoas. Pela denúncia durante a abordagem policial, os outros dois réus o apontaram como fornecedor das drogas. Também informaram o endereço dele aos agentes que foram ao local para realizar o flagrante. O Tribunal de Justiça de Goiás considerou a busca domiciliar legítima, mas a quinta turma do STJ reconheceu a ilegalidade dessa busca e das provas obtidas e com isso absolveu o réu. Segundo o relator ministro Ribeiro Dantas, o ingresso dos policiais no imóvel deveria ter sido precedido de justa causa que amparasse o flagrante, de mandado judicial ou de consentimento comprovado do morador.
8: Ouvir a população para melhorar os serviços prestados. Esse é o papel da consulta pública realizada pela Justiça do Trabalho. Foram mais de 2.400 participações registradas. Mila Amaral.
11: A pesquisa aconteceu de 25 de maio a 5 de junho em todo o país e ouviu as opiniões e sugestões da população de fóruns e de tribunais trabalhistas. Entre as principais demandas, reduzir processos pendentes e julgar processos com mais de 2 anos foram sugeridos na pesquisa. Além disso, 15% dos participantes concordam que a Justiça do Trabalho deve incentivar a conciliação como forma de resolver conflitos trabalhistas. Os dados coletados também vão servir como base para definir as metas nacionais do Judiciário Trabalhista para 2027.
8: Ministério Público Eleitoral aciona governador do Amapá por promoção pessoal na fachada da Secretaria de Educação. O órgão pede a retirada imediata dos banners com agradecimentos ao gestor sob pena de aplicação de multa diária de R$50 mil. Vanessa Pereira.
12: Na ação apresentada para a Justiça Eleitoral, o MP aponta a prática de propaganda eleitoral antecipada para o governador Clécio Luiz. De acordo com a apuração, foram espalhados 7 banners com mensagens de agradecimento ao político dentro do prédio da Secretaria de Estado de Educação, em Macapá. A instalação da publicidade no prédio público viola o princípio da impessoalidade, já que não possui caráter educativo nem de orientação social. Além da retirada imediata das peças sob pena de multa diária de R$50 mil, o MP eleitoral pede também que a justiça reconheça a ilegalidade das condutas.
8: 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A você, uma ótima noite.

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1: Eu sou Paula Groba.
2: E eu sou Ricardo Nakaoka.
1: E estes são os destaques de hoje do Jornal do Senado, que começa agora.
2: Após aprovação do Congresso, Receita Federal divulga a primeira lista de devedores contumazes.
1: Senadora quer esclarecimentos sobre impactos da crise do BRB e do Banco Master.
2: Senado analisa estatuto para garantir direitos da população em situação de rua.
1: Boa noite. Nem todo contribuinte com dívidas é considerado devedor contumaz. Essa classificação vale para empresas que acumulam débitos tributários de forma recorrente e como estratégia de negócio.
2: A Receita Federal divulgou a primeira lista com esses contribuintes, prevista no Código de Defesa do Contribuinte, aprovado pelo Senado no início do ano. O primeiro setor a ter os nomes publicados foi o de fumo e tabaco. Mais detalhes com o repórter Douglas Castilho.
3: A lei define como devedor contumaz aquele que acumula dívidas tributárias de forma reiterada, sem justificativa e em valores relevantes. O objetivo é combater a inadimplência estruturada, que é quando as empresas utilizam as chamadas técnicas de planejamento tributário agressivo para burlar o fisco sem violar os regulamentos mais severos, reduzir a concorrência desleal, já que as empresas devedoras conseguem praticar preços mais baixos no mercado, e aumentar a transparência fiscal. Quando da aprovação do projeto que deu origem à lei, o relator senador Efraim Filho, do PL da Paraíba, fez questão de ressaltar que não é qualquer prática que se encaixa no conceito de dívida contumaz, definido de forma bastante objetiva.
4: Separar a contumácia da inadimplência, ou seja, o devedor contumaz é quem faz da sonegação seu modelo de negócio. Jamais uma empresa que está no mercado formal, que gera empregos, que paga também seus impostos, por ter um momento de crise, um período de inadimplência, periódico, temporário, ela não se enquadrará de nenhuma forma nesse conceito de quanto mais.
3: O senador Isalci Lucas, do PL do Distrito Federal, relembrou que a publicação da lista é apenas uma das medidas dentro do que se chama Código de Defesa do Contribuinte.
5: Além da questão do devedor contumaz, ele de fato inclui no sentido de respeitar a expectativa dos contribuintes, reduzir realmente a litigiosidade, usando inclusive formas alternativas de resolução de conflitos, facilitar o cumprimento das obrigações, reprimir a evasão, fraude, etc. Presumir de boa fé do contribuinte.
3: Antes de incluir qualquer empresa na lista, a Receita deve fazer notificação prévia e conceder 30 dias para regularização ou defesa. Segundo a entidade, novas listas deverão ser apresentadas em julho.
1: O senador astronauta Marcos Pontes, do PL de São Paulo, defendeu investimentos em ciência, tecnologia e infraestrutura para fortalecer a capacidade do Brasil de desenvolver vacinas e responder a futuras emergências sanitárias. Segundo ele, o país precisa adotar uma cultura de prevenção, com um orçamento contínuo para pesquisa, formação de profissionais e manutenção de estruturas estratégicas para reduzir a dependência de outros países em situações de crise. O financiamento da produção de vacinas nacionais foi tema de uma audiência pública na Comissão de Ciência e Tecnologia.
2: O parlamentar também defendeu o acesso da população a informações científicas de qualidade sobre vacinação. Na opinião dele, ninguém deve ser obrigado a se vacinar, mas o conhecimento é fundamental para que as pessoas tomem decisões conscientes e contribuam para a proteção coletiva em momentos de emergência sanitária.
6: Vejo muitas ideias erradas com relação à vacina. Se me perguntar assim, você é a favor a obrigar as pessoas a tomar vacina? Não, não sou a favor de obrigar ninguém a nada. Existem efeitos colaterais? Existem. Então tem que ser muito claro com relação a isso. Mostrar quais são os efeitos colaterais e a pessoa decide se toma ou não aquela vacina. E eu acredito que uma informação bem feita de ciência para as pessoas vão decidir pelo correto, que é tomar a vacina.
1: E a lei que ampliou as ações de combate ao mosquito transmissor da dengue, zika e chikungunya completa 10 anos.
2: Sancionada em junho de 2016, a norma autorizou medidas como mutirões de limpeza, campanhas educativas e visitas a imóveis. A proposta foi debatida e aprovada pelo Senado durante uma das maiores crises sanitárias da década. A reportagem é de Yasmin Rodrigues.
7: Em vigor desde 27 de junho de 2016, a lei que ampliou as ações de combate ao mosquito transmissor da dengue, zika e chikungunya completa 10 anos. Com participação dos senadores, o texto foi debatido em meio à emergência sanitária provocada pelo avanço dessas doenças. Na votação da proposta, o senador Humberto Costa, do PT de Pernambuco, que atuou como relator da medida, destacou a importância de fortalecer a vigilância.
8: Sem dúvida, esse é o problema de saúde pública mais crítico, não somente do Brasil, mas hoje em termos mundiais. Então, acho que deve ser um esforço de toda a sociedade nesse momento. Eu que já tive a oportunidade de ser ministro da Saúde, que tem um projeto de lei com esse mesmo conteúdo, eu creio que é uma decisão correta. Como acho também que o Congresso estará inteiramente aberto e suscetível a garantir os recursos orçamentários necessários para que o combate ao Aedes aegypti se faça da melhor maneira possível.
7: A legislação autorizou a União, estados e municípios a adotarem medidas excepcionais e também trouxe mudanças importantes no amparo social às famílias afetadas pelo surto de Zika. 10 anos depois, a legislação segue como base para ações emergenciais de vigilância em saúde e é considerado um marco na resposta institucional à crise sanitária de 2016.
1: O secretário de Economia do Distrito Federal deve ser convidado a explicar na Comissão de Assuntos Econômicos os impactos da crise envolvendo o BRB e o Banco Master.
2: O pedido é da senadora Damares Alves, que quer esclarecimentos sobre as garantias oferecidas pelo GDF e os possíveis reflexos nas contas públicas. Repórter Marcela Cunha.
9: O secretário de Economia do Distrito Federal, Valdivino José de Oliveira, deve comparecer à Comissão de Assuntos Econômicos para falar sobre os impactos da crise envolvendo o BRB e o Banco Master nas contas públicas do Distrito Federal. O pedido foi feito pela senadora Damares Alves, do Republicanos do Distrito Federal, que afirmou que parte das dúvidas levantadas pelos senadores depende de explicações do governo distrital.
10: As garantias que o GDF está dando para esse grande acordo aí, essa grande reconstrução, reestruturação do banco, que nós temos que ouvir o secretário de Economia do DF.
9: O requerimento cita dúvidas sobre garantias oferecidas pelo governo local, uso de ativos públicos, compromissos assumidos pelo GDF e possíveis reflexos fiscais, orçamentários e patrimoniais do acordo homologado pelo Supremo Tribunal Federal. Damares quer saber se a operação pode afetar a capacidade de investimento do Distrito Federal, a execução de políticas públicas, concursos, nomeações e as contas das próximas administrações.
1: O Ministério da Saúde criou uma política nacional para adaptar o atendimento do SUS à realidade da população em situação de rua.
2: O tema também é acompanhado pelo Senado, que analisa um projeto para criar o Estatuto da População em Situação de Rua. Repórter Henrique Nascimento.
11: O SUS terá novas diretrizes para atender pessoas em situação de rua. O Ministério da Saúde instituiu uma política nacional para ampliar o acesso dessa população à atenção básica. Para quem vive essa realidade, o acesso ao cuidado pode fazer diferença no momento em que vínculos familiares, emprego e moradia já foram perdidos. Rogério Barba passou anos em situação de rua e hoje ajuda no acolhimento de outras pessoas em Brasília.
12: E aí eu me envolvi com o álcool, eu conheci o crack em 1989 e o crack fez, apesar de eu não ter parente, eu tinha muitos amigos bons. Só que o crack fez e o álcool fez eu perder os vínculos.
11: O tema também é discutido no Senado. Um projeto quer criar o Estatuto da População em Situação de Rua e prevê direitos básicos como acesso à alimentação gratuita, água potável, itens de higiene e banheiros públicos. Autor da proposta, o senador Randolfe Rodrigues, do PT do Amapá, defende que o poder público atue tanto no acolhimento quanto no combate à violência contra quem vive nas ruas.
13: O poder público tem que tomar as medidas necessárias para dar guarida e para acolher as pessoas de rua e, ao mesmo tempo, criminalizar aqueles que detestam pobres, aqueles que ofendem e atacam os pobres.
11: O projeto que cria o Estatuto da População em Situação de Rua está em análise na Comissão de Constituição e Justiça.
2: Edição de Paula Groba e trabalhos técnicos de João Lira, o Jornal do Senado fica por aqui. Acompanhe agora as notícias da Câmara dos Deputados. Boa noite.
1: Boa noite e até amanhã.
14: aprova novas regras para blindagem de teto solar de veículos.
15: Deputados determinam a apresentação de antecedente criminal de noivos.
14: Proposta autoriza auxílio para contenção de agressor de mulher em voo.
15: Projeto em análise define ações integradas para evitar quedas de idosos.
16: Boa noite. Avança na Câmara projeto que cria uma política integrada para prevenir quedas de pessoas idosas. Quem tem as informações é a repórter Sofia Peçanha.
17: As quedas estão entre as 10 condições de saúde que mais levam à incapacidade funcional, segundo o estudo longitudinal da saúde dos idosos brasileiros. Visando a saúde e o bem-estar da pessoa idosa, a Comissão de Saúde aprovou o projeto que cria a Política Nacional de Prevenção de Quedas entre Pessoas Idosas. O principal objetivo é reduzir o número de quedas, suas consequências físicas, psicológicas e emocionais, além de promover o envelhecimento ativo e saudável da população idosa. Um dos autores da proposta, o deputado Luiz Couto, do PT da Paraíba, salientou que atualmente o Brasil não possui uma política nacional voltada para a prevenção de quedas. E com isso, a nova política visa atender essa demanda, proporcionando diretrizes e cooperação intersetorial nas áreas de saúde, assistência social, urbanismo e transporte, por exemplo. O projeto propõe ações amplas, como programas de exercícios físicos específicos que fortalecem o equilíbrio e a mobilidade, melhorias na infraestrutura urbana e nos ambientes residenciais, campanhas educativas sobre a importância da prevenção de quedas e a capacitação de profissionais de saúde e cuidadores. O deputado Alan Garcês, do PP do Maranhão, relator na comissão, ressaltou que a proposta não apenas reforça uma questão de saúde pública no Brasil e no mundo, mas também reduz os impactos financeiros para o sistema de saúde.
18: Pois se trata de inovação legislativa necessária e essencial para as pessoas idosas. Além do mais, medidas preventivas de saúde sempre economizam recursos financeiros ao Estado, pois ao evitar a queda haverá certamente redução dos gastos de recursos públicos com cirurgias e procedimentos médicos invasivos.
17: Agora, o projeto que cria a Política Nacional de Prevenção de Quedas entre Pessoas Idosas será analisado pelas comissões de Finanças e Tributação e Constituição e Justiça. Da Rádio Câmara de Brasília, Sofia Peçanha.
19: Previdência.
20: Câmara analisa a proposta de aposentadoria para policial com invalidez permanente. O repórter José Carlos Oliveira nos conta mais detalhes.
21: A Câmara dos Deputados analisa o projeto de lei que define casos específicos de invalidez permanente que deverão garantir aposentadoria ou pagamento de seguro a profissionais de segurança pública que sofrerem acidentes em serviço. Entre as hipóteses que impedem o exercício da atividade estão cegueira, paraplegia, tetraplegia e amputação de braço ou perna. A aposentadoria ou seguro seriam válidos para policiais federais, civis, militares e penais, bombeiros militares e guardas municipais. A proposta partiu do deputado Bibo Nunes, do PL do Rio Grande do Sul, e foi aprovada na Comissão de Relações Exteriores, onde o relator, deputado Sargento Faur, do Paraná, incluiu os policiais legislativos entre os beneficiados. A intenção, segundo Faur, é proteger todos os operadores da segurança pública.
22: Importante para dar uma segurança jurídico-financeira para policiais, operadores de segurança pública, né, que arriscam diariamente suas vidas em acompanhamentos táticos, em confrontos, e eles precisam de uma segurança tanto para o policial que sofrer sequelas graves, como principalmente para familiares, né, que porventura perdem os seus entes aí em confronto.
21: A proposta de casos específicos para a aposentadoria de policial com invalidez permanente ainda será analisada nas comissões de segurança pública, de previdência, de finanças e tributação e de Constituição e Justiça. Da Rádio Câmara de Brasília, José Carlos Oliveira.
19: Segurança Pública.
16: Câmara aprova que a ANAC requisite auxílio para deter agressor de mulher durante voo. A repórter Mônica Tati explica a proposta.
23: A ANAC, a Agência Nacional de Aviação Civil, poderá ser autorizada a requisitar força policial para deter agressor de mulher em aviões. O projeto foi aprovado em todas as comissões da Câmara e está sendo apreciado agora pelo Senado Federal. A legislação já prevê que a ANAC adote medidas necessárias para a segurança de pessoas e bens no transporte aéreo. No entanto, a proposta amplia as competências legais da agência no caso específico de agressão contra as mulheres. A relatora na Comissão de Viação e Transportes, a deputada Rosana Vale, do PL de São Paulo, explica que a proposta é importante para garantir mais clareza à lei e permitir que situações de assédio não se tornem mais graves.
0: Dentro de um avião não há para onde a vítima ir. É um ambiente fechado, um ambiente com alta vulnerabilidade. Portanto, o projeto garante uma resposta rápida, um respaldo legal para conter qualquer situação de violência, especialmente contra as mulheres. E por que destacar a proteção da mulher? Porque casos de assédio e agressão em transporte público, por exemplo, ainda acontecem de maneira costumeira e uma posição de vulnerabilidade para a mulher.
23: Rosana Vale acrescenta que o projeto não cria novas punições, mas garante a intervenção rápida, a proteção da vítima e a segurança dos passageiros e da tripulação. O projeto que autoriza a ANAC a requisitar força policial para deter agressor de mulher em aviões aguarda a votação no Senado. Se for aprovado, segue para a sanção presidencial. Da Rádio Câmara de Brasília, Mônica Tati.
19: Meio Ambiente.
20: Comissões da Câmara analisam um projeto que obriga unidades de conservação a garantirem o acesso a idosos, pessoas com deficiência ou com mobilidade reduzida. Quem traz os detalhes é a repórter Júlia Lopes.
3: Com o objetivo de facilitar o acesso a todos em unidades de conservação da natureza, como parques e florestas nacionais, a Comissão de Meio Ambiente e Desenvolvimento Sustentável da Câmara dos Deputados aprovou o projeto que obriga esses espaços a adotarem medidas de acessibilidade para pessoas com deficiência, com mobilidade reduzida ou idosos. Entre as medidas previstas estão a instalação de rampas, corrimão, trilhas adaptadas, sinalização adequada, transporte interno e também a formação de pessoal capacitado. O texto também determina a criação do plano de acessibilidade, que deverá ser elaborado pelo órgão gestor da unidade de conservação, com a especificação das estruturas e adaptações a serem implementadas, os prazos de instalação e a identificação de eventuais incompatibilidades entre o plano de manejo e a implementação das medidas de acessibilidade e inclusão. O relator da proposta, deputado Chico Alencar, do PSOL do Rio de Janeiro, defendeu que o projeto se adequa à realidade das unidades de conservação e explicou como se dará a sua implementação.
4: Estabelecendo, inclusive, um prazo de 180 dias para essa adequação dessas unidades à presença, participação dessas pessoas que tenham essas limitações. É interessante que a gente estabeleceu também etapas para essa implementação, a fim de que a lei desça do papel para a vida real, seja de fato efetivada.
3: Atualmente, segundo o Instituto Chico Mendes de Conservação da Biodiversidade, órgão responsável por fiscalizar e gerir as unidades de conservação federais, o Parque Nacional da Chapada dos Veadeiros, o Parque Nacional da Tijuca, o Parque Nacional Marinho de Fernando de Noronha e o Parque Nacional do Iguaçu são alguns dos locais que já contam com adaptações para receber visitantes com mobilidade reduzida. A exclusão ou limitação de acesso a esses ambientes compromete não apenas a Lei Brasileira de Inclusão da Pessoa com Deficiência, como também contraria a função socioambiental dos espaços naturais. O novo texto introduziu a terminologia usada pela legislação ambiental e de acessibilidade e segue agora para análise na Comissão de Finanças e Tributação. Da Rádio Câmara de Brasília, Júlia Lopes.
19: Comissões.
16: Câmara analisa projetos para restringir fogos de artifício e exigir informação de ruído nas embalagens. A repórter Daniela Lessa nos conta como estão as propostas.
5: Alguns estados e municípios já regulamentaram o uso de fogos de artifício. No estado de São Paulo, uma lei de 2021 proibiu a queima, a soltura e o comércio de fogos de estampido. Já na cidade do Rio de Janeiro, a Câmara Municipal também aprovou norma que restringe fogos com poluição sonora acima de um limite de decibéis. No Congresso, existem vários projetos de lei em tramitação para criar uma regra federal. Na Câmara, um dos textos mais avançados é uma proposta que reúne uma série de projetos e está pronta para entrar na pauta da Comissão de Constituição e Justiça. A ideia central é impedir fogos de grande estampido, como resume o relator, deputado Valdemar Oliveira, do Avante de Pernambuco.
6: Ele não quer proibir os fogos de artifício, apenas aqueles de grande estampido que causem mal, né, que façam uma grande poluição sonora, principalmente aos autistas, aos idosos, aos enfermos, às crianças, às gestantes.
5: Outro projeto quer obrigar que embalagens e, quando possível, que os próprios artefatos informem o nível de ruído em decibéis. Hoje a proposta aguarda aparecer na Comissão de Indústria, Comércio e Serviços. E o autor, deputado Bruno Gannen, do Podemos de São Paulo, argumenta que a padronização pode dar mais eficácia às regras.
7: Hoje está regionalizado, né? Alguns estados evoluíram, outros não nesse tema. E o que a gente quer é que o Brasil como um todo entenda o quanto fogos de estampido ele é prejudicial para os animais, e isso acaba significando mortes, acidentes. Tem registros de animais que, por total desespero com fogos de estampido, provocaram acidentes fatais de trânsito.
5: Enquanto para muitos os fogos de artifício fazem parte da tradição de festas populares, viradas de ano e comemorações esportivas, para outras pessoas o barulho pode causar sofrimento, estresse e até acidentes, especialmente entre crianças, idosos, pessoas com autismo e animais. O debate sobre como equilibrar celebração e bem-estar tem ganhado espaço entre os parlamentares. Da Rádio Câmara de Brasília, Daniele Lessa.
19: Transportes.
20: Comissão aprova regras para blindagem de teto solar de veículos. Saiba mais informações na reportagem de Maria Neves.
8: A Comissão de Segurança Pública da Câmara dos Deputados aprovou o projeto do deputado Flávio Nogueira, do PT do Piauí, que estabelece regras para blindagem de tetos solares em veículos. Pelo texto, a blindagem deve ocorrer obrigatoriamente com uma peça única e fixa. O teto não poderá ter mecanismo de abertura ou deslizamento. O objetivo da medida é evitar pontos de vulnerabilidade na estrutura do automóvel. O nível de proteção balística do teto também deverá ser o mesmo das outras partes do veículo. Como explica o relator, deputado general Pazuello, do PL do Rio de Janeiro, a proposta ainda exige a troca dos vidros do veículo sempre que houver danos na blindagem.
10: Uma das coisas do projeto é proibir a reutilização a partir apenas da parte da recuperação estética dos vidros. Não é mais blindado, perde o grau de blindagem. A outra é com relação à normatização da blindagem do teto solar. Então, o teto solar às vezes não vem blindado e às vezes fazem uma blindagem com diferença de capacidade de proteção. Essa norma ela garante que o teto solar blindado deva seguir a mesma blindagem do restante da viatura e que, por orientações técnicas, esse teto seja fixo, não seja móvel. Tenha lá a luminosidade, tenha a transparência, mas ele é fixo.
8: O texto aprovado também autoriza blindagem parcial de veículos, tanto para uso particular quanto oficial. Essa modalidade permite proteger apenas partes da carroceria ou dos vidros e pode ter custo menor. Nesse caso, o documento do carro deverá informar quais partes estão protegidas. A blindagem de veículos no Brasil é controlada principalmente pelo Exército. Dentre as normas de segurança previstas, está a exigência de que o nível de proteção balística seja uniforme em todas as partes do automóvel. O Código de Trânsito Brasileiro, por sua vez, determina que, no caso de blindagem, o poder público não pode exigir documento ou autorização adicional para registro ou licenciamento no órgão de trânsito. Antes da Comissão de Segurança Pública, o projeto foi rejeitado na Comissão de Viação e Transportes. Agora ele segue para a Comissão de Constituição e Justiça e ainda terá de ser votado pelo plenário. Da Rádio Câmara de Brasília, Maria Neves.
19: Desenvolvimento Regional.
16: Educação aprova projeto que cria estruturas municipais para ajuda em desastres. A reportagem é de Luiz Cláudio Canuto.
9: A Comissão de Integração Nacional e Desenvolvimento Regional aprovou o projeto de lei que estabelece a criação pelos municípios de estruturas específicas para lidar com situações de emergência e desastres. Pela proposta, os centros de operações seriam implementados com apoio do Estado e conforme o grau de risco de cada localidade. O texto aprovado é a versão do relator, deputado Benes Leocádio, do União do Rio Grande do Norte, ao projeto do deputado Júlio Lopes, do PP do Rio de Janeiro, que foi apresentado em 2024. O deputado acredita que a medida reduz as consequências na vida das famílias.
11: A grande maioria dos municípios do país já tem suas comissões de defesa civil, já tem suas estruturas nas suas diversas secretarias e estrutura de políticas públicas em cada território local, mas essa intenção do centro de operações de cidade é reunir nessa estrutura todas as condições que já disponham em cada município e aí sirva de instrumento para agilizar, junto aos demais órgãos, a Comissão de Defesa Civil Nacional, dentro do Ministério da Integração, a questão da burocracia existente no tocante à decretação de estado de calamidade pública para facilitar a liberação de recursos, e eu acho que esse centro de operações facilita muito mais como um arregimentador de soluções que venham realmente dar resposta com a maior brevidade possível.
9: Desde 2012, motivado por enchentes e secas na primeira década do século 21, o então governo Lula sancionou uma lei com a Política Nacional de Proteção e Defesa Civil. Segundo o texto, os municípios deveriam coordenar as ações com estados e a União. Os municípios deveriam articular, além das ações, o levantamento da identificação dos riscos de desastres nas regiões geográficas e grandes bacias hidrográficas do país. Esses levantamentos, que originariam os planos, deveriam estar prontos nos primeiros 18 meses após a publicação da lei e atualizados a cada 3 anos. O relator do projeto aprovado na Câmara propôs que a instalação e a manutenção dos centros de operação sejam realizados com apoio dos estados e orientados conforme o nível de risco de cada município. A proposta ainda vai ser analisada pela Comissão de Constituição e Justiça antes de seguir para o Senado. Da Rádio Câmara de Brasília, Luiz Cláudio Canuto.
19: Justiça.
20: Aprova obrigação para noivos apresentarem antecedentes criminais. A repórter Silvia Munhato tem mais detalhes.
12: A Comissão de Constituição e Justiça da Câmara aprovou o projeto que inclui a certidão de antecedentes criminais e a certidão judicial civil e criminal como documentos obrigatórios na habilitação para o casamento. O relator, deputado Capitão Alberto Neto, do PL do Amazonas, explicou que a existência de antecedentes não vai impedir o casamento, mas diz que é importante para a mulher ter mais informações diante do total de feminicídios no país.
13: Imagina, se ele tem um passado de violência contra a mulher vai decidir se vai querer casar ou não, sabendo daquela informação. Não vai impedir, mas vai ser obrigatório ele apresentar esses documentos, assim como ele apresenta na hora do concurso público, ele vai apresentar também na hora de casar.
12: O texto aprovado prevê que ambos os noivos deverão ter ciência do conteúdo das certidões. O projeto que prevê a apresentação de certidão de antecedentes criminais e a certidão judicial civil e criminal na habilitação para casamentos deve seguir agora para o Senado. Da Rádio Câmara de Brasília, Silvio Minhato.
16: Termina agora o jornal Câmara dos Deputados, produzido pela Rádio Câmara, com trabalhos técnicos de Wellington Teles e a apresentação de Luciana Vieira e Val Monteiro. Boa noite.
20: Boa noite. Você fica agora com as notícias do Tribunal de Contas da União.
19: Minuto do TCU.
24: O Tribunal de Contas da União avaliou o programa Agora Tem Especialistas, do Ministério da Saúde. A iniciativa busca ampliar o acesso da população a consultas, exames e cirurgias com especialistas pelo SUS, o Sistema Único de Saúde. O principal ponto analisado foi a estrutura para reduzir a espera por consultas, exames e outros atendimentos. A auditoria apontou que falta integração e eficiência nos sistemas de tecnologia que deveriam gerenciar as filas e os recursos da política. Em 2025, o programa não conseguiu manter o desempenho dos anos anteriores na realização de cirurgias. Uma das razões é a falta de monitoramento, que impede que as informações sejam acompanhadas de forma adequada. O tribunal fez recomendações ao Ministério da Saúde para aprimorar a gestão do programa. 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
1: 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Boa noite.

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0: quinta-feira, 29 de junho de 2026. O presidente Lula se reuniu hoje com o presidente da Câmara dos Deputados, Hugo Mota, e entregou o projeto de lei que amplia o teto do faturamento para os MEIs. Os microempreendedores individuais terem tratamento tributário diferenciado. O texto sairá de cerca de R$ 80 mil por ano e chegará a R$ 140 mil de forma escalonada até 2028. De acordo com Mota, o aumento para R$ 110 mil já ocorrerá em 2027. O Boi Caprichoso foi o campeão do Festival Folclórico de Parintins desse ano. Defendendo o tema Brinquedo que Canta Seu Chão, o Boi Azul e Branco conquistou o título de número 27 de sua história. O resultado foi definido durante a apuração realizada na tarde desta segunda-feira no Bumbódromo, em Parintins, no interior do Amazonas. O Caprichoso empatou na primeira noite e venceu as outras duas noites. O nascimento de uma menina marcou um momento histórico na rede estadual de saúde da Paraíba. Ela foi a primeira bebê gerada por um homem trans no sistema público do estado. Filha de Daniel Valentim e de Gisele Castro, uma mulher trans, a criança foi fruto de uma gravidez planejada e acompanhada de perto pelo casal. O WhatsApp liberou a reserva de nomes de usuários. A novidade é a primeira etapa para, no futuro, o aplicativo permitir adicionar contatos sem informar o número de celular. Segundo a Meta, o recurso foi criado para aumentar a privacidade dos usuários. Quando ele for liberado, pessoas e empresas não verão o número ao receberem mensagens pela primeira vez. No horário de Brasília, 10h05.
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1: Mais uma vez, muito boa noite para você que acompanha o CBN Noite Total desde mais cedo pelas plataformas digitais da CBN. Você que está chegando agora também pelo radinho, bem-vinda, bem-vindo ao CBN Noite Total. Eu sou Nadédia Calado, te acompanho aqui no programa durante as férias de Tânia Morales. Sempre que a agenda de transmissões de partidas da Copa do Mundo permite. E hoje vamos juntos até as 11h30 da noite, muita informação, falando também sobre Copa do Mundo e outros temas. Você nos acompanha agora pelo rádio em todo o Brasil, em todas as praças e afiliadas da Rádio CBN e também nas plataformas digitais, tem o site e o aplicativo da CBN. Lá você participa clicando em Fale com o Âncora, sua mensagem chega aqui por e-mail. Tem também transmissão com imagens do estúdio no nosso canal do YouTube, youtube.com/CBN. Deixa seu like ali na transmissão, se inscreve no canal se ainda não foi inscrito. Tem um chat ao lado do vídeo para você conversar com os outros ouvintes e mandar sua participação também. Transmissão em vídeo também disponível para você no Globoplay. Para os outros canais, tem CBN assistente de voz, nos canais de rádio da sua TV por assinatura. E você participa também pelo nosso WhatsApp, 11 99911 9981. Vamos aos destaques do noticiário 10h07. A gente abre essa edição atualizando a situação na Venezuela, uma verdadeira crise humanitária depois do terremoto e das réplicas no país na semana passada. Quem traz as atualizações é o Matheus Leite.
2: Passa de 1.700 o número de pessoas mortas em decorrência dos terremotos na Venezuela, segundo o governo local. Cerca de 5 mil estão feridas e mais de 15 mil desabrigadas. A ONU estima 50 mil desaparecimentos e os trabalhos de buscas continuam. Nesta segunda-feira, um novo tremor atingiu o país, mas sem novos danos significativos.
1: Falamos também de crise política nesse momento de pré-campanha no clã Bolsonaro. E aí ficou para o presidente do partido, do ex-presidente, tentar resolver essa situação. Fala Igor Cardim.
3: Após a troca de recados entre Michele e Flávio Bolsonaro, o presidente do PL, Valdemar Costa Neto, entra em campo nesta terça-feira para tentar estancar a crise. Antes da reunião, a ex-primeira-dama rompeu o vínculo nas redes sociais com Eduardo, Carlos e Jair Renan Bolsonaro, em mais um sinal de desgaste. O impasse mobiliza a direção do PL, que tenta impedir novos reflexos políticos da disputa, que teve início após desentendimentos sobre as negociações do partido no Ceará.
1: E uma notícia que era esperada por muita gente, veio aí mais uma fase do programa Desenrola, agora é mirando os adimplentes, quem tem dívida e paga em dia. Rani Veloso.
4: De olho no projeto de reeleição, o presidente Lula anunciou nesta segunda o Desenrola Adimplentes, que oferece taxas de juros de 1,99% ao mês para o pagamento de dívidas dos trabalhadores informais. Estudantes do FIES também terão a menor taxa de juros para o empreendedorismo no país. Para aderir ao programa, os beneficiários serão proibidos de jogar em bets durante 6 meses. O governo federal estima um custo financeiro de R$4 bilhões e espera alcançar até 600 mil pessoas.
1: 10 e 9.

0: Cida tem informações pra gente a respeito de um incidente que aconteceu no Rio de Janeiro. Boa noite, Karina.
1: Boa noite, Nadédia. Boa noite aos ouvintes. Isso mesmo, mais um acidente terrível. As imagens são muito pesadas. A Polícia Civil investiga as circunstâncias da morte de um homem de 44 anos que caiu durante uma trilha em Maricá, que fica na região metropolitana do Rio de Janeiro. Caio Arrabal participava na manhã de domingo da atividade na Pedra do Macaco, no distrito de São José do Imbassaí, ao lado de um grupo de trilheiros que saiu de Aruama. Um vídeo que circulou nas redes sociais, que foi gravado por um amigo de Caio que acompanhava ele na atividade, mostra o momento exato da queda. As imagens são bem fortes. De acordo com os relatos colhidos pelo portal G1, Caio subiu a um ponto mais alto da rocha para tirar uma foto. E na descida, ele girou o corpo e perdeu o equilíbrio em direção a uma área de mata fechada. O corpo de bombeiros foi acionado por volta das 11h30 da manhã e os agentes precisaram de um helicóptero para resgatar a vítima, que já estava sem vida. A retirada do corpo só foi possível após horas de trabalho na região e isso aconteceu devido ao terreno íngreme e à vegetação fechada. A Pedra do Macaco é um dos pontos turísticos mais procurados de Maricá, lá no Rio de Janeiro, atraindo trilheiros de diversas regiões. Nadédia.
0: Obrigada, Karina Almeida, pelas informações. 10h11.
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1: Agora 10h11, o feirão de renegociação de dívidas

2026. Os consumidores residenciais poderão solicitar um novo parcelamento caso o primeiro não seja cumprido. Os clientes também têm direito a quitar antecipadamente as dívidas, pagando tudo antes do prazo ou adiantando algumas parcelas, com a redução proporcional dos juros e dos demais acréscimos futuros. A regulamentação da Arcesp garante o tratamento diferenciado aos beneficiários das tarifas social e vulnerável. Essa renegociação pode ser feita por meio do WhatsApp. E agora pega aquela caneta para anotar o número. É o 11-3388-8000. E também por um outro telefone, que é o 0800-055-0195. Então, tudo isso vai acontecer até o dia 31 de julho. E agora, 10 horas e 13 minutos.

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1: 10h14 agora. A gente segue movimentando os destaques do nosso noticiário agora para falar sobre o estado de saúde de um tenente da rota que foi vítima de um atentado aqui em São Paulo. Conta pra gente, Luiz Delboni.
2: A polícia busca dois suspeitos de terem baleado um PM de São Paulo no ABC Paulista no último final de semana. Ronickson Santos é irmão de Eloá Cristina Pimentel, morta aos 15 anos após ser mantida em cárcere privado pelo ex-namorado Lindenberg Alves em Santo André em 2008.
1: E 10h15, claro que a gente vai falar também da Copa do Mundo, que sufoco que a gente passou hoje, minha gente. Brasil venceu. Mas a que custo, hein? Caramba, o pessoal gritou, o pessoal tá rouco, o pessoal já tinha perdido as esperanças. E a nossa reportagem tava coladinha com a torcida para ver a reação de pertinho. Lucas Taveira.
3: A torcida brasileira se reuniu por todo o país para assistir a partida entre Brasil e Japão pela Copa do Mundo. Com a vitória emocionante por 2-1, a seleção brasileira garantiu a vaga para as oitavas de final.
1: 10h15, e eu tô de olho aqui na sua participação pelo nosso WhatsApp, o 11 99911 9981, pelo nosso chat do YouTube e também pelo link Fale com Âncora do site e do aplicativo da CBN. Vai comentando aqui as notícias, pode mandar também suas dúvidas, suas informações, a gente vai registrando aqui ao longo da programação. Então, com a gente, o Ivo Alves nos ouve no Rio Grande do Norte, o Juarez do Alto Maracanã em Curitiba, desejando uma boa noite aqui para a nossa equipe. Muita gente falando também da situação na Venezuela. Inclusive, o José Nelson lembrando aqui que hoje a tragédia completa 5 dias. Os trabalhos de resgate estão em andamento, né? A gente sabe que os principais trabalhos são nas primeiras 24 horas, mas tem registro de sobreviventes sendo encontrados depois de tempos até mais longos. Então, as equipes vão seguir por lá mobilizadas. A Brisa também está com a gente, mandando mensagem aqui da Zona Norte de São Paulo. Obrigada a todo mundo que está com a gente. Já já eu volto também a registrar outras participações. E para a gente seguir aí no assunto de Copa do Mundo, com essa virada nos acréscimos, o Brasil venceu o Japão por 2-1 e garantiu sua vaga nas oitavas de final da Copa. Casemiro e Gabriel Martinelli fizeram os gols da seleção brasileira. Quem estava lá e viu tudo foi o Leonardo Dai.
4: Quando olhava para cima, a seleção brasileira via tudo fechado no climatizado Energy Stadium em Houston. Quando olhava para frente, a seleção brasileira também via tudo fechado na marcação japonesa intransponível, nos 11 jogadores defendendo a meta asiática com todo o vigor e sem deixar um espaço sequer para o envolvente ataque brasileiro. O que já estava ficando um pouco estranho virou desespero de vez ainda no primeiro tempo.
5: Passa mal Danilo na intermediária, olha a recuperação.

0: marcação novamente com o Sandro, fora da área, vai bater, chutou, bingo!
1: Ninguém pensava que não, que essa equipe não vai marcar. Focamizamos bem, sobretudo na segunda parte, a vigilância para evitar transição que podiam complicar o jogo.
2: Certamente a maioria dos brasileiros não tinha a mesma confiança que o treinador da seleção demonstrava no intervalo do jogo. No início do segundo tempo, o Brasil ainda tinha dificuldades. E então um dos responsáveis pelo gol do Japão apareceu para salvar o Brasil.
3: Casimiro! Casimiro marca o gol de empate! A pontada da esquerda, o cruzamento na grande área, Magalhães cruza preciso. Casimiro sobe com liberdade lá no canto de lá na pequena área. Escora de cabeça para o fundo do gol e faz a festa!
2: O empate não mudou a dinâmica do jogo, ataque contra defesa, e foi assim até os acréscimos do segundo tempo, quando surgiu um jogador que entrou para dar mais ritmo para o time, mais fôlego, mais frescura, como se diz em espanhol, e que acabou sendo o herói da virada.
4: Danilo para Rainho, faz a tabelinha, jogada é boa, vai Danilo pela direita, devolve a bola para Endrick, na meia lua, dormiu Endrick, é desarmado, Rainho retoma pelo Brasil, devolve a bola, Bruno Guimarães na meia lua, devolveu Martinelli, chutou, bingo!
2: Do segundo tempo, o gol da vitória mais tardio da história dos mata-matas de Copa do Mundo definidos no tempo normal. O time que não virava um jogo desde 2021, não virava um jogo de Copa do Mundo desde 2014 e não virava um jogo de mata-mata de Copa do Mundo desde 2002, encontrou tudo isso na hora certa. A Copa para o Brasil continua domingo às 5 horas da tarde no horário de Brasília, no MetLife Stadium em Nova Jersey, contra a Costa do Marfim ou Noruega, que jogam nesta terça-feira. Será o desfecho de uma semana que começou quente. Em dado momento, parecia que tudo estava acabando. Mas ao final da tarde, descobrimos todos que a Copa para o Brasil talvez esteja só começando, com o seu sofrimento também.
1: O sofrimento é normal. Não há nada novo, sobretudo no futebol moderno. Sofrimento é normal, como é normal o alívio.
2: Com as narrações de Oscar Ulisses e Edson Mauro, de Houston, Leonardo Daio.
5: 10:21.
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0: Vila Velha vai instalar uma base elevada, semelhante à que a Guarda de Vitória tem atualmente na Enseada do Suá, em frente ao Centro Có. Segundo a Prefeitura, a cerimônia para apresentação do projeto Prossegue será na terça-feira, dia 30, no Centro de Operações Vila Velha, localizado na rodovia Darli Santos. Ao todo, o município vai implantar 4 módulos, que serão instalados em pontos estratégicos do município. Os locais ainda vão ser definidos. Ainda de acordo com a Prefeitura, o projeto também contempla a aquisição de 6 drones e 10 viaturas semi-blindadas para a guarda. Nessa cerimônia também será apresentado o projeto de ampliação do Centro de Operações de Vila Velha, que funciona como a base operacional da Guarda Municipal. Reportagem Adalberto Cordeiro.
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2: E eu de olho aqui na sua participação. Muita gente falando de Copa do Mundo, claro. O Antônio Oliveira falando aqui que o Brasil brilhou. E a CBN é a fonte de informação. Muito bom. Também assisti o jogo pela TV com o ouvido colado no radinho para acompanhar aqui com, no meu caso, né, aqui em São Paulo, com a narração do Oscar Ulisses. O Cláudio André, no nosso chat do YouTube, dizendo que gostou do gol do Gabriel Martinelli. O Nelson Fonseca nos ouve em Maringá, no Paraná, falou: vai Brasil. E a torcida brasileira se reuniu, claro, por todo o país para assistir a partida entre Brasil e Japão pela Copa do Mundo. Com a vitória por 2-1, a seleção reforçando, garantiu a vaga para as oitavas de final. Quem conta pra gente é o Lucas Tabeira.
3: A seleção brasileira venceu o Japão por 2-1 e garantiu a vaga para as oitavas de final da Copa do Mundo 2026 em um jogo com muita emoção. Os japoneses saíram na frente ainda no primeiro tempo, mas Casemiro e Gabriel Martinelli garantiram a classificação na segunda etapa. O gol da virada saiu aos 49 minutos do segundo tempo e fez a torcida brasileira explodir de emoção em todo o país. Na capital federal, muitos torcedores se reuniram no complexo gastronômico Mané Mercado. O advogado Danilo Vanucci destacou a garra dos jogadores.
4: Sofrido, emocionante, mas é com a garra, que é a garra do brasileiro. A gente conseguiu transmitir para a seleção e deu certo, e vai dar certo, vai continuar dando certo. A gente tem que tirar essas cartas antigas aí, renovar, colocar os garotos jovens aí para eles darem um gás aí nessa seleção.
3: Em Minas Gerais também teve muita comemoração e alívio. O empresário Diego Tomás Martins assistiu a partida na esplanada do Mineirinho, em Belo Horizonte, e disse que esperava um jogo mais tranquilo.
5: Foi muito sofrido, o coração aqui não tá aguentando não. Eu falei que nos acréscimos o Brasil ia fazer mais um pra esse coração poder aguentar, viu?
6: Ainda bem que não foi pra prorrogação.
5: Ainda bem que não foi.
3: No Rio de Janeiro, cerca de 25 mil pessoas se reuniram no evento conhecido como Alzirão, na Tijuca, zona norte da capital fluminense. A torcedora Franciane Cardoso assistiu ao jogo com a família toda.
7: Foi bem tenso, bem nervoso, demorou muito para fazer o gol, mas o Brasil conseguiu surpreender e fez o gol de última hora. Foi maravilhoso. Minha família mora aqui na esquina e aí a gente criou essa oportunidade, está tudo maravilhoso, muito bem organizado, as pessoas estão muito em família, muito bom.
3: Em São Paulo, um grande público se reuniu na Arena Globo, no Parque do Ibirapuera, na zona sul da capital paulista. Alexandre Rodrigues vibrou com o resultado dramático.
8: O jogo foi muito empolgante, a galera aqui, tinha alguns japoneses aqui também, eles começaram a gritar, a vibrar, mas eu ainda falei, quem ri por último ri melhor.
3: Muitos japoneses assistiram a partida na Japan House, um centro cultural na capital paulista que promove eventos e exposições. A cônsul-geral do Japão em São Paulo, Yoriko Suzuki, lamentou a derrota da seleção japonesa, mas disse que agora a torcida é pelo Brasil.
9: Uma pena, o Japão perdeu, mas os jogadores jogaram muito bem. O Brasil, sim, parabéns. O Brasil é Brasil, né? Que tem o Penta, Brasil Penta. E agora todo mundo está apostando na Hexa. Então, eu vou, com certeza, vou torcer no Brasil. Porque eu amo o Brasil, né?
3: A vitória da seleção brasileira manteve vivo o sonho do hexacampeonato e a próxima partida já tem data marcada. O Brasil entra em campo no domingo às 5 horas da tarde. O adversário será definido no confronto entre Costa do Marfim e Noruega. Com as colaborações de Karen Lemos, Júlia Viana, Desirê Miranda e Marina Dantas, de São Paulo, Lucas Taveira.
2: Agora 10 6h26 e eu sigo registrando aqui a sua participação. Gilberto Nogueira estava falando aqui mais cedo sobre a nossa entrevista. Para você que acompanhou nas plataformas digitais da CBN, a gente recebeu o Gabriel Dudziak e a Lari Menegatti aqui para falar sobre um projeto deles, o podcast de Quem é a Copa. Está disponível nas plataformas de podcasts e logo mais você vai poder acompanhar a entrevista também nas nossas plataformas digitais ou pode voltar também no player da nossa transmissão no YouTube. Mas o Gilberto disse aqui, parabéns a essa dupla, trabalho sensacional, conteúdo excelente e é mesmo, várias discussões super importantes para a gente sair da superfície e entender melhor a Copa do Mundo. Estão com a gente o Jorge Melo, Stefan Radovics, o Rogério Oliveira, Tito José, nos ouve em Curitiba, Denilton Bispo, Clóvis Mota em São Pedro da Aldeia, no Rio, e o Robert Jean está em Ponta Grossa, no Paraná, voltando para casa depois do trabalho e deixando a solidariedade pelo povo da Venezuela nesse momento difícil. Então, aproveita e movimenta a nossa reportagem a respeito desse assunto. A ONU estima que mais de 50 mil pessoas estão desaparecidas na Venezuela depois do terremoto que atingiu o país na semana passada. Nessa segunda, mais um tremor atingiu o país. Você acompanha a reportagem do Matheus Leite.
10: Subiu para 1.719 o número de mortos por causa dos terremotos que atingiram a Venezuela na semana passada. É o que aponta o balanço mais recente divulgado pelo governo venezuelano. 5.034 pessoas estão feridas e 15.866 fora de casa. Caracas também afirma que 22.619 vítimas receberam atendimento em hospitais por causa de ferimentos. O balanço é provisório e a expectativa é de que os números aumentem. Os tremores registrados na noite da última quarta-feira também derrubaram prédios e deixaram um rastro de destruição na capital venezuelana e nos arredores. Os terremotos foram os mais fortes no país em mais de 100 anos. Uma projeção da Organização Internacional para as Migrações da ONU estima que mais de 6 milhões de pessoas podem ter sido afetadas. A entidade também aponta cerca de 50 mil desaparecidos. Os trabalhos de buscas entraram no quinto dia nesta segunda. Em entrevista à CBN, a coordenadora médica da ONG Médicos Sem Fronteiras no país, Halima Hussein, destacou as dificuldades encontradas pelas equipes de resgate.
11: O que nós vimos é que há vítimas com vida ainda e eles estão tentando fazer o possível para conseguir resgatar essas pessoas. Eles estão tentando em cada grupo buscar se encontram mais pessoas vivas. Infelizmente, as pessoas mortas estão embaixo, a gente sabe ainda, porque o cheiro está muito forte. Na região da Laguaira, é uma desolação completa.
10: Nesta segunda, a Venezuela registrou mais um tremor de terra, com magnitude de 4,6. O epicentro foi em Carabalheda, no litoral norte do país, a cerca de 30 quilômetros da capital. Nenhum dano foi relatado imediatamente. Na sexta-feira, já havia acontecido um terceiro terremoto com magnitude parecida, bem menor do que a dos dois primeiros. O governo dos Estados Unidos informou que o auxílio ao país sul-americano já passa de US$300 milhões. O equivalente a R$1,5 bilhão. Ao todo, 520 toneladas de suprimentos de 24 países já foram encaminhadas ao território venezuelano. De São Paulo, Matheus Leite.
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2: Marina Almeida.
12: Nédia, o Ministério Público de São Paulo processou o influenciador Leonardo Marcondes, que defendeu retirar o direito de voto de pessoas pobres. A ação foi proposta pela Promotoria de Justiça de Direitos Humanos da capital paulista e que afirma que Leonardo promoveu o discurso de ódio contra pessoas em situação de vulnerabilidade econômica. No processo, também é aberto contra a empresa Meta, responsável pelo Instagram. Os promotores pedem que a justiça determine a retirada do perfil do influenciador, que tem mais de 1.400.000 seguidores, do ar. A condenação ao pagamento de R$300 mil por danos morais coletivos e dano social, além da proibição de novas publicações com conteúdo considerado discriminatório contra pessoas pobres, na Nadédia.
2: Obrigada, Karina.
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0: quinta-feira, 29 de junho de 2026. O presidente Lula se reuniu com a nova líder do governo no Senado, a senadora Tereza Leitão. Esse foi o primeiro encontro entre os dois desde que a senadora assumiu o cargo. Tereza Leitão foi escolhida por Lula após o antigo líder do governo no Senado, Jax Wagner, se afastar do cargo após ser alvo da Operação Compliance Zero da Polícia Federal, que investiga ligações do senador com Augusto Lima, antigo sócio do Banco Master. O iFood pediu ao Conselho Administrativo de Defesa Econômica que acompanhe de perto a atuação da Kita e da 99 Food no Brasil. A empresa alega que essas plataformas têm muito dinheiro disponível e por isso conseguem oferecer descontos e até operar no prejuízo para conquistar mais espaço no mercado. Para justificar o pedido, o iFood citou um estudo do próprio CAD sobre casos no exterior em que empresas usaram preços muito baixos e subsídios para ganhar clientes. A Suprema Corte dos Estados Unidos derrubou um precedente de quase 100 anos e deu permissão para que o presidente Donald Trump demitisse uma comissária da Agência Federal Independente que regula a concorrência no país. A decisão expande os poderes presidenciais sobre o governo e reverte o próprio entendimento da Corte de 1935. Na ocasião, o tribunal havia reconhecido a autoridade do Congresso para proteger líderes de certas agências reguladoras de destituições presidenciais. A inteligência artificial do Google cometeu um erro durante a partida entre Brasil e Japão pelos 16avos de final da Copa do Mundo. Em uma pesquisa sobre o próximo jogo do Brasil, a seção do Google chamada de Visão Geral, criada por IA, afirmou que a equipe tinha sido eliminada pelo Japão com um placar de 1-0. A informação incorreta foi identificada pelo portal G1, cerca de 8 minutos após Gabriel Martinelli ter feito o segundo gol do Brasil e 46 minutos depois de Casemiro ter empatado a partida. No horário de Brasília, 10h33.
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0: Rafael Prats, boa noite.
1: Tudo bem, Nadédia? Boa noite, ouvintes da CBN.
0: Agora tudo bem, mas que sufoco, hein?
1: Foi um sufoco sim. O Brasil chega às oitavas de final da Copa do Mundo com um gol aos 51 minutos do segundo tempo. Gol marcado pelo Gabriel Martinelli, que saiu do banco para hoje, pelo menos, ser o herói do Brasil. Dessa virada contra o Japão. Um primeiro tempo que o Brasil começa bem, né, Nadédia? Até melhor que o Japão. Aí o Brasil tem a bola e comete um erro com o Danilo. Ele atravessa uma bola quando o Brasil está saindo da defesa. O Sano, meio campista do Japão, intercepta o passe, carrega a bola. E aí aparece um outro problema. O principal erro foi do Danilo, que errou o passe. O Casemiro, que já tinha cartão amarelo, não faz a falta. O Sano carrega a bola, bate da meia-lua da grande área no canto do Alisson, faz Japão 1-0. O Brasil sente muito gol, não reage bem à vantagem japonesa. E no segundo tempo foi um jogo muito do Brasil em cima do Japão. É verdade que com muitos cruzamentos, mas assim, foi pra abafar, foi pra pressionar o Japão. E o Japão, que é uma seleção conhecida por ficar com a bola e tratar bem a bola, foi tentando se segurar. E não se segurou. O Casemiro, que não foi bem no primeiro tempo, empata o jogo. E o Gabriel Martinelli, que veio do banco no final, um lance com o Bruno Guimarães, o Tanaka até desarma o Endrick, mas depois erra o passe. O Rayan é muito esperto pra retomar a bola. Bruno Guimarães, Martinelli, Brasil 2-1. Brasil avança com sofrimento, com sufoco, contra uma boa seleção, como a seleção japonesa, e se coloca entre os 16 melhores da Copa do Mundo, viu, Nadédia?
0: Olha, hoje eu nem vou fazer a minha piadinha do Paraguai, porque o negócio foi...
1: Ah, hoje foi parabéns, né?
0: Foi parabéns, perfeito. Obrigada, me substituiu
1: hoje
0: aqui,
1: né? Hoje foi parabéns, né, Nadédia?
0: É.
1: Paraguai elimina a tetracampeã do mundo, a Alemanha, nos pênaltis, depois de 1-1 no tempo normal, 1-1 que seguiu na prorrogação. Houve um gol da Alemanha que foi anulado, né? Alguns alemães reclamaram muito da jogada, né? Porque o lance vai pro vídeo e não é validado o gol alemão. Nos pênaltis, brilhou a estrela do goleiro, o goleiro Orlando Rio, que é o goleiro do San Lorenzo, né? Que foi convocado pelo Gustavo Alfaro, que virou técnico do Paraguai há um ano, praticamente, quando o Paraguai tinha uma situação difícil em eliminatórias. E se classificou, jogando bem nas eliminatórias. Aí começa tomando um 4-1 dos Estados Unidos e passa uma impressão muito ruim daquele dia, né? Que o time jogou muito mal, foi dominado amplamente pelos Estados Unidos. Ganha a Turquia em 1-0, sofrido, com 10 jogadores, mas o Paraguai defende-se com muita valentia e vai pro jogo contra a Austrália. Contra a Austrália é um jogo que pouca coisa acontece, o Paraguai joga mal, empate por 0-0, mas garante uma vaga como dos terceiros colocados, e hoje não. Hoje o Paraguai fez um gol com o Enciso, depois tomou empate da Alemanha com o gol do Havertz no segundo tempo, e o Paraguai fez um jogo defensivo muito bom. Grande jogo do goleiro Rio, que nos pênaltis defendeu duas cobranças da Alemanha. Grande jogo do Galarza, que foi revelado pelo Vasco da Gama, na Ded. Olha o Vasco aí na Copa.
0: Pois é, deixamos embora.
1: Aparece. O Galarza revelado no Vasco, passou pelo Coritiba, jogou no futebol dos Estados Unidos hoje, jogou muito o Galarza no meio-campo do Paraguai. Paraguai nos pênaltis, desbanca a Alemanha e espera amanhã, que é avançado o duelo França e Suécia, para saber quem os paraguaios enfrentam nas oitavas de final da Copa, viu, Nadédia?
0: E tá tendo jogo agora, né, Prats? Holanda e Marrocos. É, depois do que aconteceu hoje, eu tô até esperançosa de uma outra zebra aí, será?
1: É, pode ser, né? E assim, cá entre nós, a seleção marroquina se eliminar a Holanda, pra mim nem seria uma zebra tão grande. Como não seria também uma zebra o Japão eliminar o Brasil, pelo que o Japão pode jogar e tem condição de jogar. Marrocos se encaixa nisso também. Né, a Holanda tem individualmente jogadores melhores, mas a seleção marroquina é uma seleção de muito bom nível, como também de muito bom nível a seleção japonesa, que hoje perdeu do Brasil no último lance do jogo, né? 0-0 em Monterrey, 37 minutos, 38 agora o primeiro tempo. Holanda e Marrocos empatam 0-0. Quem avançar desse confronto enfrenta o Canadá, que ontem eliminou a África do Sul. O Canadá foi o primeiro classificado às oitavas. Holanda e Marrocos definem outra vaga hoje. Esse jogo, Canadá contra Holanda e Marrocos, ou Marrocos, será sábado à tarde em Houston, nos Estados Unidos.
0: 0-0 por enquanto. A gente vai atualizando a situação aqui ao longo da programação. Rafael Prats, muito obrigada.
1: Até daqui a pouco, Nadege, com o lado B da bola, às 23h30, com Gabriel Dudziak.
0: Boa, até já. 10h38.
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0: Sem a presença do vice Márcio França, o pré-candidato ao governo de São Paulo do PT, Fernando Haddad, fez a primeira agenda após o anúncio da chapa. Fala Pedro Pupulim.
3: Anunciado como vice de Fernando Haddad do PT na chapa que disputará o governo de São Paulo, Márcio França não compareceu nesta segunda-feira na primeira agenda do petista após o anúncio da chapa. Interlocutores do político do PSB informaram à CBN que a ausência aconteceu por incompatibilidade de agendas, já que a chapa foi anunciada recentemente e que a agenda dos dois políticos ainda não está sincronizada. A expectativa é que a partir do dia 1º de julho, os compromissos públicos dos pré-candidatos estejam em consonância para uma caminhada conjunta no período de pré-campanha. Anunciada como pré-candidata da esquerda ao Senado por São Paulo, a ex-ministra Simone Tebet também não compareceu em decorrência de uma gripe que adquiriu na semana passada. Ela ainda se recupera da doença. Já a ex-ministra Marina Silva, que se juntou a Tebet na disputa ao Senado, participou da agenda de Haddad, que aconteceu em um Instituto Federal de Educação na capital. Na ocasião, Haddad comentou um novo movimento milionário do atual governador Tarcísio de Freitas, do Republicanos. Recentemente, Tarcísio autorizou mais de 51 milhões de reais via emendas PIX para deputados estaduais repassarem as suas bases eleitorais no interior, beneficiando até o momento cerca de 106 municípios. Para Haddad, o repasse faz parte de um pacote de desafios permanentes da sua pré-campanha, já que Tarcísio é o atual gestor e tem a máquina pública na mão.
4: Então essa máquina ela vai operar a favor do sistema, do incumbente, do bolsonarismo. Mas nós estamos aqui para falar a verdade para a população. Nós estamos trabalhando com dados objetivos de crescimento econômico, finanças públicas, mostrando que você pode estar indo para trás. Então é a nossa força... É a força da verdade, a força dos fatos. E, obviamente, o eleitor é soberano para dar o destino que ele achar mais conveniente para o Estado.
3: Sobre o assunto, Haddad voltou a citar, por exemplo, a questão da privatização da Sabesp e disse que a companhia tem investido muito em publicidade para limpar a própria barra, em decorrência de maus serviços prestados à população. O interior do estado é um campo crucial na disputa entre esses pré-candidatos, já que historicamente a região é um entrave para as campanhas da esquerda. De São Paulo, Pedro Pupulim.

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1: 10:42 agora, o presidente Lula lançou o programa Desenrola Adimplentes. A modalidade é voltada a consumidores que estão com as contas em dia, mas enfrentam dificuldades por causa do comprometimento da renda com empréstimos a juros altos. Trabalhadores informais, sem renda fixa mensal, são o principal foco. Rani Veloso.
2: Na semana que acaba o prazo no calendário eleitoral para lançar programas, o presidente Lula anunciou nesta segunda no Palácio do Planalto Desenrola Adimplentes para diminuir a taxa de juros das dívidas de brasileiros que pagam as contas em dia, mas com boa parte da renda comprometida. Com foco nos trabalhadores informais, a medida permite renegociar dívidas de crédito pessoal não consignado de até R$15 mil, com juros máximos de 1,99% ao mês. Quem aderir ao programa terá o CPF bloqueado em BETs por 6 meses. Já para quem tem carteira assinada, as regras do crédito consignado privado mudaram. Agora o saldo do FGTS poderá ser usado como garantia para os empréstimos. A taxa de juros também foi limitada a 1,99% ao mês. O governo também anunciou o FIES Empreendedor, voltado para graduados que querem abrir ou expandir o próprio negócio. A linha de crédito é exclusiva para quem está com as parcelas do financiamento estudantil em dia há pelo menos 3 anos. O limite de empréstimo chega a R$180 mil para empresas e R$80 mil para pessoa física, com juros de 0,87% ao mês. Assim como os informais, esses beneficiários também não poderão usar sites de apostas por 6 meses. A expectativa do governo é atingir 600 mil pessoas. A resistência dos bancos privados em aderir ao programa, mas o Banco do Brasil e Caixa já vão operar a linha. O governo terá uma despesa financeira de R$4 bilhões para custear as operações. O ministro da Fazenda, Dario Durigan, disse que pela primeira vez na história, o governo faz um esforço para olhar para o trabalhador informal.
3: O informal, que hoje é um herói, que paga a sua dívida em dia, ainda com uma taxa de juros mais alta, ele vai ter pela primeira vez na história a condição de ter uma taxa de juros decente a 1,99% ao mês para refinanciar, reperfilar a sua dívida.
2: Já o ministro da Educação, Leonardo Barquinho, disse que a linha de crédito para os estudantes é um marco histórico do Brasil e vai dar retorno, assim como outros programas e a lei de cotas.
4: Mas hoje, com essa linha de crédito, que, como bem disse o ministro da Fazenda, é a linha de crédito mais barata de todas as linhas de crédito subsidiadas no país, nós vamos conseguir dar oportunidade a esse jovem para que ele possa, de fato, empreender, para que ele seja uma pessoa que tenha também igualdade de condições como os outros egressos de escolas privadas, que vêm da classe média alta, que vêm de outras classes sociais do país.
2: O Ministério da Fazenda também divulgou um balanço do novo Desenrola. Segundo o governo, 7,5 milhões de famílias já foram beneficiadas, somando 17,5 bilhões de reais renegociados com um desconto médio de 80%. Além disso, quase 5 milhões de pessoas conseguiram limpar o nome. De Brasília, Rani Veloso.
1: São 10:45 agora. O presidente do PL, Valdemar Costa Neto, vai se reunir amanhã com a ex-primeira-dama Michele Bolsonaro após o conflito com Flávio Bolsonaro. O impasse teve início após desentendimentos sobre as negociações do partido na disputa pelo governo do Ceará. Fala Igor Cardim.
5: O presidente do PL, Valdemar Costa Neto, deve se reunir nesta terça-feira em Brasília com a ex-primeira-dama Michele Bolsonaro para tentar conter a crise que se instalou na ala bolsonarista do partido. O encontro ocorre em meio ao agravamento dos atritos entre ela e os filhos do ex-presidente. Valdemar quer reduzir o desgaste provocado pelas divergências públicas entre os aliados e evitar que o confronto respingue na campanha de Flávio Bolsonaro. Às vésperas da reunião, Michele deixou de seguir nas redes sociais os enteados Eduardo Bolsonaro, Carlos Bolsonaro e Jair Renan Bolsonaro. A decisão foi tomada após a troca de indiretas com trechos bíblicos nas redes sociais. Apesar do gesto com os outros filhos de Bolsonaro, Michele e Flávio continuam se seguindo nas plataformas digitais. Jair Renan, por sua vez, foi o único dos enteados que também deixou de seguir a ex-primeira-dama. Nos últimos dias, parlamentares e aliados dos dois dois grupos intensificaram a troca de mensagens e indiretas nas redes sociais. Mesmo depois de Flávio afirmar que considerava o episódio superado e pedido unidade de integrantes da legenda. Para o cientista político Melilo Diniz, a ex-primeira-dama busca firmar o apoio do bolsonarismo raiz.
6: Michele Bolsonaro aposta não só na sua articulação, o grupo das mulheres, com o setor evangélico que apoia o bolsonarismo, mas também no desgaste que vai ser submetido Flávio Bolsonaro, um candidato com muitos esqueletos no armário, que pode, inclusive, enterrar de vez a candidatura numa condição competitiva. Eu não creio que ele saia da competição, mas Michele Bolsonaro vislumbre que a derrota dele possa ser a vitória dela no futuro.
5: A crise teve início após divergências sobre as articulações eleitorais do PL no Ceará. Michele afirmou que candidatos apoiados por ela foram retirados das negociações e divulgou um vídeo em que ela disse ter sido humilhada e desrespeitada por Flávio Bolsonaro. No dia seguinte, ela afirmou que não havia disputa entre os dois e que apenas buscava esclarecer os fatos. Flávio pediu desculpas e voltou a convidar Michele para participar de um evento do PL Mulher. Diante da escalada da tensão, Valdemar Costa Neto antecipou o retorno de uma viagem aos Estados Unidos para conduzir pessoalmente as conversas com Michele e Flávio e tentar preservar a unidade do partido. De Brasília, Igor Cardim.
1: Tenente baleado na cabeça no fim de semana está internado na UTI em estado grave e se recupera de uma cirurgia. Segundo o comunicado da família, ele apresenta resposta neurológica positiva. Ronickson Pimentel dos Santos é irmão de Eloá Pimentel, assassinado em 2008 pelo ex-namorado Lindenberg Fernandes. Fala Luiz Delboni.
7: O tenente da rota, Ronickson Pimentel dos Santos, apresentou resposta neurológica positiva e evolução clínica satisfatória, segundo um comunicado postado pela família do policial militar. Apesar da melhora, o quadro de saúde ainda é considerado grave. Ronickson é irmão de Eloá Cristina Pimentel, morta aos 15 anos após ser mantida em cárcere privado pelo ex-namorado Lindenberg Alves em Santo André, no ABC Paulista, em 2008. O policial militar foi vítima de um ataque no último sábado em São Caetano do Sul. O PM estava de moto e parou em um semáforo quando dois homens em outra motocicleta se aproximaram e fizeram os disparos. Ele está internado na UTI no Hospital Estadual Mário Covas, em Santo André, onde se recupera de uma cirurgia na cabeça. Dois suspeitos de participação no crime estão presos preventivamente após decisão da Justiça de São Paulo. A Secretaria de Segurança Pública acredita que os homens, de 40 e 52 anos, atuaram na logística do atentado. Eles foram detidos em Guaianazes, na zona leste da capital, na madrugada deste domingo e foram encaminhados ao Departamento de Homicídios e de Proteção à Pessoa. O secretário de Segurança Pública, Osvaldo Nico Gonçalves, afirmou que as buscas continuam pelos criminosos que fizeram os disparos.
8: Polícia, desde que aconteceu o fato, não parou de trabalhar. Isso é questão de honra para nós. A gente é cobrado pelo governador do estado, ele acabou de ligar aqui, cobrado cada vez, ele quer resolver, eu também quero. Eu quero pegar essas pessoas, eu, o Gonzaga, levar para a justiça. Isso que a gente quer fazer. Nós vamos fazer isso, apresentar para a justiça e não vamos parar de trabalhar.
7: Segundo a apuração das autoridades, os dois suspeitos já detidos atuaram de forma coordenada com os executores por meio de veículos que acompanharam a motocicleta utilizada no atentado antes e após os disparos. Dois carros que estavam com os suspeitos foram apreendidos. Com a colaboração de Lucas Taveira, de São Paulo, Luiz Delboni.
1: Nessa segunda, a justiça manteve a prisão dos dois suspeitos de envolvimento no atentado contra o tenente da rota, que já foram presos. Agora, 10 horas e 51 minutos, uma quadrilha especializada em estelionatos eletrônicos no Brasil foi presa no Espírito Santo e em Minas Gerais. Os criminosos criaram um site falso de arrecadação de doações para vítimas das enchentes no Rio Grande do Sul, com o objetivo de enganar e desviar dinheiro. Beatriz Eleodoro.
9: um falso site de arrecadação de doações para vítimas das enchentes que atingiram o Rio Grande do Sul em 2024 foi usado em um esquema criminoso que, segundo a Polícia Civil do Espírito Santo, evoluiu para a aplicação de golpes de falsos empréstimos em diversos estados do país. A investigação aponta que a quadrilha movimentou mais de 18 milhões de reais e fez vítimas em pelo menos 5 estados. Na última sexta-feira, 4 mandados de prisão preventiva e 2 de busca e apreensão foram cumpridos nos municípios de Vila Velha, na região metropolitana da Grande Vitória, no Espírito Santo, e em Muriaé, cidade de Minas Gerais. Segundo a investigação, o grupo criou um site falso que simulava uma campanha de arrecadação de recursos para famílias atingidas pelas enchentes no Rio Grande do Sul. A página utilizava imagens da tragédia e símbolos oficiais do governo gaúcho para transmitir credibilidade e convencer as pessoas a fazerem doações. No entanto, o dinheiro nunca chegava às vítimas. Depois, o site foi retirado do ar. Quem acessava a página clicava nos links e era direcionado para números de telefones controlados pelos investigados. Quando recebiam o contato dessas vítimas, os golpistas as convenciam a fornecer dados sensíveis, como o CPF e a imagem facial. Esses dados eram usados na prática de diferentes fraudes financeiras. A Polícia Civil ainda trabalha para identificar o valor total obtido pelo grupo, mas já constatou movimentações milionárias. De Vitória, Beatriz Eleodoro.
1: São 10h53 e eu de olho aqui na sua participação. Estão com a gente o Armando Tourinho Júnior, nos escreve de Salvador. Ele diz que ouve rádio desde a adolescência, está com a gente há 3 meses, é notívago. Então, nada melhor que o CBN Noite Total, depois, hoje tem lado B da bola, depois CBN Madrugada, fica com a gente. Fabiano Tadeu perguntou se eu acertei o bolão da firma, falou, divide o dinheiro comigo. Acertei nada, rapaz, coloquei 4-2 para o Brasil, achei que ia sair um monte de gol nessa partida. Foi nada, foi só estresse. Fabiano Tadeu, que nos escreve de Bragança Paulista. O Jaide nos ouve em Boston, nos Estados Unidos, diz que teve jogador brasileiro dando entrevista para Fox americana depois do jogo, falando inglês. José Joel nos escreve do Rio de Janeiro, falou, por lá tá sem ônibus, tá tendo greve, verdade, eu acompanhei mais cedo lá o caos que tá rolando na capital fluminense por causa da greve. O Tadeu nos ouve em Campinas e o Cláudio André comentando aqui a torcida de Bangladesh pela vitória do Brasil. Diz que pareciam que eram brasileiros. É verdade, isso também impressiona muito. As imagens viralizaram aí nas redes sociais, eles torcem muito pelo Brasil, todo mundo vestido com a camisa. Tem lugar que a torcida é até maior que a nossa aqui, né? Em algumas cidades, em algumas regiões. É muito legal de acompanhar esse carinho também. Agora 10 horas, 54 minutos, o Boi Caprichoso é o campeão do Festival de Parintins 2026. O Boi Azul e Branco empatou na primeira noite e venceu nas outras duas. Ao todo, foram julgados 21 itens, divididos em 3 blocos que compõem a apresentação de cada boi bumbá. Quem conta pra gente é a Nicole Gomes.
10: Defendendo o tema Brinquedo que Canta Seu Chão, o Bumbá Azul e Branco conquistou o título neste ano e acumula 27 vitórias. Durante a apuração realizada nesta segunda-feira no Bumbódromo de Parintins, Caprichoso empatou na primeira noite e venceu as outras duas. O Boi Azul e Branco alcançou 1.259 pontos, uma diferença de 0,7 a mais comparado ao Boi Garantido. Ao todo, foram julgados 21 itens, divididos em 3 blocos, que compõem a apresentação de cada bumbá. Depois do anúncio do resultado, o presidente do Caprichoso, Rossi Amoedo, exaltou o trabalho apresentado na arena este ano e afirmou que foi justo.
11: Hoje, né? Essa vitória, ela é incrível. Tem muito sentimento, muita dedicação, muita doação. E tudo isso que a gente preparou e apresentou para o Boi. Então, hoje a gente está feliz. A nação azul e branca merece essa vitória. Pô, depois de tudo que aconteceu ano passado, se faz justiça. Eu acho que a gente vai comemorar até o tetra hoje.
10: O Festival de Parintins 2026 aconteceu entre os dias 26 e 28 de junho. Durante as 3 noites, Caprichoso e Garantido apresentaram espetáculos que combinaram música, dança, alegorias, lendas amazônicas e referências às culturas indígenas e afro-brasileiras.

0: De Parintins, Nicole Gomes.
1: Agora são 10 horas e 56 minutos. Voltando a falar aqui um pouquinho de Copa do Mundo, primeiro deixa eu informar que está no intervalo o jogo que está rolando nesse momento entre Holanda e Marrocos. Intervalo no 0-0, hein? Será que vem aí mais uma zebra? Ou nem chega a ser zebra pelo desempenho do Marrocos se vencer a Holanda pelos 16avos de final, conquistar uma vaga aí nas oitavas. Vamos ver como é que volta esse segundo tempo. E outro assunto é que o presidente do Paraguai, Santiago Penha, decretou mais um feriado nacional amanhã. Por quê? Porque a seleção do país eliminou a Alemanha, né? Se classificou para as oitavas de final da Copa. Torcedores do país todo lotaram as ruas para comemorar essa grande vitória nos pênaltis. Foi com emoção, depois de um empate de 1-1 no tempo regulamentar. O placar foi mantido até o fim da prorrogação. Santiago Penha foi até a rede social X e escreveu: "Hoje todo um país celebra. Celebra a vitória de uma seleção que representa o mais profundo da nossa identidade. A garra, a fé e a força de um povo que nunca se rende." E aí ele agradece a seleção por presentear essa imensa alegria e por voltar a unir milhões de paraguaios sob uma mesma bandeira. São as informações que estão aqui em destaque no portal G1, realmente uma principal zebra, né? Desse mata-mata, dificilmente vai ter outra aí superando. E legal demais de acompanhar a felicidade do país. O executivo do Paraguai tem os instrumentos legais para publicar esse tipo de decisão, porque tem uma lei no Paraguai que permite que o presidente decrete 3 feriados adicionais por ano. Já tinha uma indicação horas antes da partida. O porta-voz do governo paraguaio disse que havia uma possibilidade real disso acontecer. E aí acabou se concretizando com a vitória, né? Antes mesmo de decretar oficialmente, o Santiago Penha também escreveu numa rede social: "Paraguai nunca se rende, feriado e um palavrão", que eu não vou poder repetir aqui, um palavrão em espanhol. No comecinho ali, antes do jogo, o presidente disse que analisaria. O porta-voz não quis dizer que era uma probabilidade alta, mas que tinha essa possibilidade. Mas também com uma vitória dessa, né? Realmente merecido o feriado aí para todo mundo descansar de tanta festa que foi feita aí nas ruas do Paraguai. Eu lembro que você pode participar aqui da nossa programação. Manda sua mensagem pro WhatsApp 11 99911 9981. Estão com a gente o Rodrigo, de Diadema, São Paulo, na escuta da CBN. O Beto disse que acreditou muito no Brasil, também colocou 4-2 no bolão da firma. O Beto Montenegro, Campina Grande, mandando um abraço também pro Leonardo Dai, que está na cobertura lá na Copa do Mundo. Participações também no chat da nossa transmissão no YouTube. Fernando Souza está com a gente. Quem mais? Robson Silva perguntando da Tânia Morales. Está de férias, curtindo o merecido descanso, mas são só 2 semaninhas. Semana que vem, em algum momento da semana que vem também, ela já está de volta com a gente. São 11 horas.
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0: quinta-feira, 29 de junho de 2026, o presidente Lula enviou um projeto de lei ao Congresso Nacional que propõe ampliar o limite de faturamento anual do MEI e permitir a contratação de até 2 funcionários. A proposta prevê um reajuste progressivo do teto, que hoje é de R$ 81 mil reais por ano. Pelo texto, o limite passará para R$ 110 mil reais em 2027 e chegará a R$ 140 mil reais em 2028. A medida atinge mais de 13 milhões de microempreendedores registrados no país. A Justiça Federal condenou a 11 anos de prisão o ex-chefe de um terminal no Porto de Santos, conhecido como Redex. Diogo da Silva Santos é acusado de facilitar o envio de mais de 400 quilos de cocaína para a Suíça. O caso ganhou repercussão internacional porque a cocaína foi descoberta em sacas de café em uma fábrica da Nespresso, na Suíça. Funcionários acionaram as autoridades locais e a investigação levou a Polícia Federal no Brasil. A Câmara dos Representantes dos Estados Unidos aprovou nesta segunda-feira um projeto de lei que obriga redes sociais a adotarem medidas de proteção para crianças e adolescentes. O texto exige que as empresas ofereçam ferramentas para que menores de idade limitem recursos considerados viciantes e adotem políticas para protegê-los de alguns tipos de danos, incluindo a exploração sexual. Após um empate em 1-1 no tempo normal, o Paraguai se classificou às oitavas de final da Copa do Mundo ao vencer a Alemanha nos pênaltis, numa disputa emocionante. A equipe latina mandou a seleção tetracampeã para casa. Ainda hoje, a Holanda enfrenta o Marrocos no Mundial, fechando a rodada de jogos dessa segunda. No horário de Brasília, 10:02.
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0: Seguimos aqui mais meia horinha na CBN Noite Total com muita informação para você ao vivo no seu rádio, nas plataformas de áudio, nos streamings, no YouTube, no Globoplay. Participe aqui da programação, manda sua mensagem para o WhatsApp 11 99911 9981. São 11:03. Assim, a gente fala sobre Copa do Mundo. Temos dois convidados para nossa entrevista dessa segunda-feira para falar de um podcast que explora diversos aspectos da Copa do Mundo. É o podcast De Quem é a Copa? E vozes conhecidas aqui de boa parte do nosso público, principalmente aqui de São Paulo, principalmente quem acompanha aqui a nossa equipe de esportes, Gabriel Dudziak e Lari Manegatti. Bem-vindos. Boa noite.
2: Olá, tudo bom?
0: Gabriel Dudziak, de onde veio o podcast De Quem é a Copa? O que é? Do que se trata? Do que se alimenta? Conta pra gente.
2: Primeiro, obrigado pela oportunidade de falar um pouquinho mais sobre esse projeto, né? Que é um projeto pessoal, né? Ele não tá ligado à rádio, né? Uma coisa que a gente fez no nosso tempo vago, e foi difícil arranjar tempo vago em meio às preparações para a Copa do Mundo e outros compromissos, né? Mas a gente conseguiu. E a ideia, assim, não era exatamente essa lá atrás, mas sempre foi uma ideia minha tentar aproximar um pouco o futebol e a cobertura do futebol do campo mais acadêmico, de quem estuda futebol, porque não sei se todo mundo sabe, mas tem muita gente estudando futebol nas mais diversas áreas, tá? E quando a gente fala disso, a gente não tá falando de treinador só, ou de um fisioterapeuta, ou de um jogador que estuda para os jogos. Não, a gente tá falando de gente da sociologia, da antropologia, da história, da linguística, dos mais diversos saberes mesmo, né? Pessoas que realmente estudam isso de forma acadêmica, seja numa pós-graduação, num mestrado, doutorado, livre docência, ou num artigo que tem bases científicas mesmo. Então, sempre foi um pouco incômodo meu perceber o quão isolado estava o futebol dessas vozes, porque nós somos jornalistas, né? E a gente tenta ao máximo, né, trazer conhecimento, trazer análise, trazer informação, mas a gente não é especialista em várias das áreas que a gente fala, né? Inclusive no nosso dia a dia, né, na Ded, você sabe mais até do que eu, por estar no jornalismo geral, né? Quando a gente tem um tema de economia, muitas vezes a gente leva um doutor em economia, um mestre em economia, professor em economia, quando tem uma questão política, um cientista político, né? E por aí vai, nas mais diversas áreas do saber. Mas do futebol a gente nunca traz. A gente nunca traz, assim, alguém que realmente está estudando esse tema de uma forma muito aprofundada há vários e vários anos, que vai trazer um conteúdo muito rico. Então, essa ideia eu sempre tive, de trazer essas pessoas para falar sobre futebol. Não houve ali outras oportunidades, mas perto da Copa do Mundo eu entendi que era um bom momento, eu e a Larissa entendemos que era um bom momento para fazer isso, aproveitando a Copa de 2026, porque desde antes da bola rolar, vários temas já orbitavam essa Copa do Mundo, como a questão dos vistos para entrar nos Estados Unidos, a questão do alinhamento sem condicionantes do presidente da FIFA com o presidente dos Estados Unidos, essa ser uma Copa nos Estados Unidos, que é um mercado muito consumidor e muito dado ao espetáculo, né? Então, o futebol como espetáculo, o futebol como produto, entre outros temas. Então, a gente se reuniu, decidiu definir alguns temas maiores e fizemos aí uma série de podcasts em 5 episódios para falar um pouquinho de cada uma dessas áreas que estão orbitando a Copa de 2026, dando voz a quem estuda, dando voz a quem tem coisas muito mais profundas para falar sobre tudo isso do que a gente nas nossas pesquisas apenas, né, jornalísticas. Eu digo apenas porque não é tão profundo assim. De forma geral, acho que a gente alcançou nosso objetivo, mas queria desde já deixar claro que tem muito mais coisa para falar e teria muito mais coisa para ser aprofundada em cada um dos episódios, mas por uma questão de formato, até também da nossa dedicação não exclusiva, a gente acabou passando assim mais rápido por alguns temas do que talvez pudesse, mas assim, daria para fazer coisas bem mais aprofundadas, bem mais legais ainda, porque tem muita coisa para falar.
0: Não, total, eu fiquei com a sensação, a gente ouve ali o que a gente chama de sonoras, né? No jornalismo a gente ouve as sonoras dos especialistas, mas cada uma daquelas conversas poderia ter sido uma conversa inteira, né? Uma conversa de horas. Lari, para você, como é que foi essa entrada no projeto, como foi?
3: Então, a princípio entrar como produção, né? Então foi toda uma caixinha de surpresas, assim, é um assunto que eu nunca me aprofundei tanto assim no esporte, no futebol. É muito recente que eu acompanho o futebol, inclusive, então era muito complicado para mim olhar para este lado, né, que não fosse o entretenimento. Então, assim que ele me explicou, né, a ideia do podcast e tudo mais, eu achei que seria interessante não só, né, pra gente apresentar isso de uma maneira mais elaborada, mas também para eu entender um pouco mais sobre esse assunto. Então, eu meio que mergulhei na ideia, fui junto pra gente tentar falar um pouco sobre isso. E nada melhor do que Copa do Mundo, né? A gente sabe que tá todo mundo focado no entretenimento, mas o Dudziak destacou bem. A gente já tinha algumas problemáticas por questão de sedes, por 3 países sedes, questão dos vistos, tinha problema com guerra também. Tudo isso a gente interferiu diretamente para voltar os olhares também um pouco mais para o presidente da FIFA, o que a FIFA faria diante disso. E é claro, é comentado, mas sempre é deixado de lado quando a gente foca no principal, que é a Copa do Mundo, né? É o torneio, é o jogo que a gente quer ver. Então, para mim, foi muito bom para aprender um pouco mais. E claro, como eu disse, para dar um pouco mais de visibilidade para esse assunto que muitas vezes é falado, mas rapidamente é deixado de lado. É algo meio que de tiro curto. As pessoas comentam, mas nada é muito de fato absorvido. E acho que o podcast também serve bem para isso, porque você escuta e absorve de uma maneira um pouco mais tranquila também.
0: Demais. Acho que, Gabriel, estou inferindo aqui, mas eu acho que você acabou tendo um ganho, né, com essa entrada da Lari, porque, como você falou, chega um ponto em que. Eu não sei o que acontece entre a faculdade e a prática jornalística, que chega um ponto em que. Na faculdade, o jornalismo esportivo é jornalismo esportivo, né? Você aprende ali as técnicas do esporte aplicadas ao jornalismo. E chega um ponto, em boa parte do mercado, em que as práticas se tornam diferentes. Existe jornalismo esportivo. Esportivo, investigativo, tudo que econômico, tudo que existe no jornalismo geral pode existir e existe para o esporte também. E você acabou ganhando uma colaboradora que está mais perto da área acadêmica, né? Ela é estudante de jornalismo, então está ainda nessa fase do contato que a gente tem de aprender o jornalismo esportivo como o que ele é e tem que ser, né? Jornalismo.
2: Exato, e assim, a gente estava pensando lá no início, né? Ah, de repente você produz para mim, né? Me ajuda com os entrevistados, porque assim, hoje eu trabalho como comentarista, mas uma coisa que eu sempre fugi foi ficar conversando com as pessoas para tentar marcar entrevista e organizar. Eu sou péssimo nisso, a Lari percebeu isso no dia a dia, porque eu fico assim, cheio de dedos de cobrar a pessoa, cheio de dedos de, ai, será que você me responde, sabe? Eu falei assim, ai, olha, eu quero fazer isso, você me ajuda, porque essa parte eu não consigo fazer, não consigo. E aí a gente foi conversando, eu fui vendo assim que ela tinha interesse também nas temáticas, e a gente decidiu, não, vamos dois fazer tudo, né? Então sim, teve momentos de eu cobrar os entrevistados, e óbvio que teve momentos da Larissa pegar a parte teórica das coisas e decidir quem que a gente ia falar, com quem, com não, qual pergunta fazer, qual pergunta ficou melhor a resposta. Algumas perguntas foram repetidas para alguns dos acadêmicos, né? E assim, tinha que escolher uma ou outra, né? E alguns enfoques eram distintos, nem todos têm a mesma formação, né? Então essas escolhas foram muito assim, compartilhadas entre nós dois, né? Então acho que tudo isso foi legal porque eu tenho já há muito tempo de experiência nessa área, um pouco no jornalismo geral, mas eu tô há muito tempo na mesma rotina, por trabalhar muitos anos também na CBN e por fazendo meia culpa, já tá muito amargo com quase tudo, né? A Larissa tá chegando, né? A Lari chega agora, né, pro futebol, então tem mais ainda um brilho maior no olhar sobre essas coisas que são interessantes também, que fazem parte da Copa do Mundo, das temáticas, e ela também me abriu

0: independentemente do que você ache sobre os posicionamentos de Trump e governo iraniano, né, ditadura iraniana, para além disso. Além disso, no entanto, você vai ver, por exemplo, o que aconteceu no jogo Cabo Verde-Espanha, e você vai ficar fã de um goleiro português, um goleiro cabo-verdiano de 40 anos que fala português. E aí você vai entender um pouco mais sobre Cabo Verde, diáspora, e o que que significa depois o futebol brasileiro para Cabo Verde ou para outras nações, né? Então, assim, a Copa do Mundo traz muitas janelas de debate, né? E acho que essa nossa parceria permitiu que o meu amargor não tomasse conta também de tudo e desse algumas aberturas para essas coisas.
1: E como é que se acha esses estudiosos para ouvir, né? Porque, de novo, fazendo paralelo com o jornalismo geral, como a gente faz isso o tempo todo, se eu procurar um cientista político, eu encontro 300 que dão entrevista para a imprensa, né? E eu imagino que essas pessoas que vocês ouviram não é a mesma coisa, né? Vocês encontraram algumas vozes novas, enfim, como é que foi essa pesquisa para escolher as fontes que vocês iam ouvir?
0: Pode falar, Lari.
2: Perfeito. Eu deixei essa parte mais com o do Ziyak, né? De ele ir atrás, de fato, das pessoas. Mas a ideia inicial partiu de alguns nomes já, né? Previstos, né? Pelo do Ziyak. E a gente entrou em contato com o Ludopédio, né? Então a gente chegou, mandou e-mail para eles pedindo o contato dessas pessoas. E eles já foram dispostos a entregar outros nomes para a gente também conseguir ir atrás, né? Então, foi uma parceria legal, assim, deles conseguirem, claro, já facilitar parte disso. Então, a maioria dos nomes que o Ziyak já tinha separado já faziam parte do projeto do Ludopédio, eles só cederam um pouco mais, né? Então, colaborou bastante para que a gente tivesse várias áreas. Então, ninguém exatamente focou num ponto específico. A gente chegou, né, a pesquisar um pouco mais sobre cada entrevistado e tentou focar no que ele já estudava mais, né? Então, até citando alguns exemplos, né? A gente colocou no primeiro episódio Burlamac, que falou mais da história da FIFA, né? Ele consegue entender melhor como que a entidade virou, né, essa autoridade dentro da Copa do Mundo. A gente teve a Leda, que trouxe, né, essa coisa da identidade nacional, do lúdico dentro do futebol. Então, ninguém, claro, tudo abrange um mesmo tema, né, da geopolítica dentro do esporte, mas as visões são diferentes. Isso foi importante também, né, para eles cederem outros nomes, para a gente não ficar sempre naquela mesma coisa, da gente perguntar sempre a mesma coisa. Então, sempre foi bom, né, a gente ter muitas opções, assim, dentro do leque. Claro que nem todo mundo conseguiu também corresponder, né? A gente sabe como é, mas a maioria deles topou, entrou no nosso projeto. E acredito que, como eu disse, né, cada um tem esse ponto de importância dentro do podcast, cada um abrange a sua visão dentro do que estudou, né? Então, tudo isso colaborou bastante para a gente conseguir separar também dentro desses episódios. Acho que ficou até um pouco mais simples quando a gente olhou para o nome dos episódios para bolar tudo.
1: Legal demais.
0: Só para complementar, né, o Ludopédio é um portal de produção e divulgação científica sobre futebol, né? É o maior aí da América Latina, foi fundado lá em 2010. Então, assim, pessoas que estudam futebol nas suas respectivas áreas, né? Alguém faz, sei lá, uma especialização em sociologia. Ah, tá, você quer escrever um artigo acadêmico sobre o quê? Não, sociologia sobre diáspora marroquina no futebol. Aí você vai lá e pode publicar no Ludopédio, entendeu? Claro, você vai submeter, vai ser aprovado e tudo mais. É um portal digital, né? Então, fica o acesso muito fácil para todo mundo. E eles têm muitas coisas também, você pode pesquisar vários temas lá. Então, assim, muitas fontes eu conhecia, mas não tinha um contato, e eles tinham. Como disse a Lari, outras a gente procurou lá dentro mesmo, outras eles sugeriram e a gente analisou, esse sim, aquele talvez não. E acho que queria reforçar o que disse a Lari, tinha tópicos, né, porque cada episódio meio que abrange uma parte, mas nada impediu alguém de, sei lá, que falasse sobre comunicação, de entrar em geopolítica. E geopolítica para falar sobre história da FIFA, ou capitalismo dentro de FIFA, entendeu? Todo mundo ali não é uma especialização. Acho que olhares diferentes nos ajudaram a construir ali um fundamento, né, para o episódio, para trazer junto com os textos e ilustrar.

0: com os episódios ao longo da história dos mundiais, né? Que esses também são muito fortes.
1: Você falava de momentos em que a problematização acabou chegando em coisas que são um pouco mais legais, mais positivas. O primeiro episódio eu acho que é um bom exemplo, né? Porque a explicação de por que tem tantos participantes, por que essa é a maior Copa da história. E tá sendo muito difícil achar ruim essa ampliação, né? Porque para quem gosta do clima de Copa do Mundo, espera 4 anos, passa muito rápido. Ultimamente tem passado mais rápido, porque o Brasil tá caindo mais rápido. Mas tá vendo o que tá acontecendo, né? Eu tô completamente obcecada pela seleção de Curaçao, pelo país Curaçao, pela alegria das pessoas com a participação. Só para dar um exemplo, né? Entre tantos outros países que a gente vai conhecer através do futebol, que... sabendo que tem uma origem mais complexa do que isso, só de ampliar a festa, deixar todo mundo feliz, ser mais inclusivo para os países, também está um pouco complicado de problematizar, justamente, né? A gente está achando que é uma, não sei, uma consequência positiva, talvez de algo que não tenha sido tão nobre assim.
0: Eu vou seguir a nossa regra aqui, Lari. Então eu vou falar das coisas ruins, aí depois você fala das coisas boas. Boa. Dos 48. Então, assim.
1: Eu tô com um anjinho e um diabinho aqui, isso, pra quem tá vendo as imagens. Um em cada ombro.
0: Prazer, diabinho. Então, assim, diabinho vai dizer o seguinte: 48 seleções, você vai ter 104 jogos, você vai conseguir vender 104 vezes capacidade máxima de um estádio para torcedores, para os que podem pagar em dólar e para os que vão conseguir ter o visto para entrar nos Estados Unidos, ou cheque caução para entrar nos Estados Unidos, de repente, porque você pode ter o visto, mas ó, você tem que deixar um dinheirinho aqui com a gente para garantir que você não vai ficar nas nossas terras, né, e roubar o trabalho aí dos norte-americanos de verdade, né? Estou falando de forma irônica aqui, antes que alguém se engane, né? Para além disso, mais jogos, mais patrocinadores, mais dinheiro, e com isso você vai girando aí a máquina da FIFA, que consegue fazer essas manobras porque vai dando vagas e vai beneficiando politicamente dentro da estrutura da FIFA, confederações que vão ganhando vagas. Então o Gianni Infantino, que é o presidente da FIFA, vai ganhando apoio para ser reeleito sem oposição. Então não há nenhuma oposição na FIFA hoje, porque está todo mundo muito feliz e tem até os planos de chegar em 64 times. Falei a parte chata, Lari?
2: E aí tem a parte boa, né, querendo ou não, o entretenimento onde todo mundo foca, né, o que a gente estava ressaltando. Inclusive, gente até falando que podia colocar todos os países para jogar, que estava tudo certo, né? Imagina aquela falsa sensação, né, de você se sentir representado, querendo ou não. É um torneio que para o mundo, a gente sabe que todo mundo para assistir a Copa, independentemente se o seu país está lá ou não. A gente gosta de ver a história sendo feita hoje mesmo, né? A Alemanha sendo eliminada pelo Paraguai. Todo mundo tá falando disso, não é só a América do Sul, não é só a Europa, é todo mundo vai ressaltar essa eliminação. Então, é o que eu disse, você ter esse sentimento de ser representado, querendo ou não, fica ali algo mais democrático também, né, para essas seleções também terem essa falsa impressão de estarem sendo incluídos dentro desse papel. Então, você poder aumentar para 48 seleções, você traz um espaço maior ali também para o continente africano se destacar, para a América do Norte se destacar. Então, para a América do Norte não, para a América Central se destacar, perdão. América do Norte também, né, querendo ou não, esses tantos países sede, Canadá, México, que a gente não costuma voltar tanto os olhares, até mesmo os próprios Estados Unidos, quando se trata de futebol, a gente não olha tanto. Então, acho que tudo isso faz parte também da parte boa, né, que a gente acaba sempre visando mais. E, claro, até visando uma parte mais para seleções, o retorno financeiro é muito bom, né? Então, tudo isso impacta diretamente. Você citou o primeiro episódio na DED e a gente fala disso, que em 1930 lutava muito para terem seleções, para quererem jogar a Copa. Hoje todo mundo quer jogar, né? E aí o retorno financeiro fica bom para essas seleções e aí você agrada o seu torcedor, né? Evidentemente, você se classificando, você já traz tudo aquilo que a gente costuma ver. Então, Curaçao, né? A torcida de Curaçao fazendo história, Cabo Verde agora enfrentando a Argentina, como eu disse, a questão da eliminação no Paraguai já decretando feriado no país. Então, tudo isso faz parte ali desse sentimento de se sentir representado e do entretenimento que a gente sempre vê por aí.
1: Aliás, só um comentário, mesmo conhecendo a história da FIFA, ouvindo vocês falando, acho que já no primeiro episódio, sobre a sequência ali de presidentes e como que foi o aumento progressivo do número de seleções, foi o que me fez perceber que a gente teve o Avelange, o Blatter e o Infantino e acabou, tipo... É uma entidade esportiva ou é uma empresa familiar, né? Numa empresa familiar faz sentido você ter um presidente que fica, sei lá, 20 anos no poder. Agora, para uma entidade esportiva, né? Uma coisa que se pretende democrática, enfim, que envolve votação, representação de países. Mas só um comentário mesmo, porque eu consegui me chocar com uma coisa que eu já sabia, assim, ouvindo vocês. Vou citar aqui, já que vocês falaram sobre o primeiro episódio e a gente não vai conseguir entrar em detalhes em todos, até porque os ouvintes têm que ouvir o podcast, que o segundo episódio é sobre a geopolítica da escolha das sedes, o terceiro sobre capitalismo e futebol e o quarto sobre sociologia e nacionalismos na Copa. Vem mais?
2: Vem o último ainda. Nosso episódio 5, os caminhos para as próximas Copas.
1: Os caminhos para as próximas Copas.
2: Isso.
1: Em que sentido?
0: Então, assim, já temos as sedes, né? Portugal, Marrocos, Espanha e jogos comemorativos na Argentina, no Paraguai e no Uruguai, por causa do centenário da Copa do Mundo. Agora, o que vai ser da próxima Copa do Mundo? Como vai ser a próxima Copa do Mundo? Deslocamentos em 3 continentes de seleções e pessoas, preços mais elevados ainda, o caminho do capitalismo, de tudo sobre o futebol, assim, não dá para voltar atrás mesmo, ou foi essa que é nos Estados Unidos? Paradas para hidratação vai ter ou não vai? A FIFA vai agir de alguma forma contra algum país em guerra contra outro, ou só não agiu agora porque eram os Estados Unidos? E outros temas que a gente pode colocar, como por exemplo a questão do calendário, dos jogadores, se vão se levantar contra essa ditadura dos jogos, ou se vão aceitar ganhar menos para jogar menos, alguém está disposto a fazer isso? Então, assim, essa mercantilização do futebol, né? Eu falei um pouco de capitalismo, mas acho que é muito mais uma mercantilização, tudo é mercadoria, tudo é conteúdo, como é que são os próximos caminhos? Porque a Copa está mudando muito. E embora continue sendo muito legal, a gente tem que prestar atenção nesses caminhos que nós estamos tendo nesses últimos anos e quais são os para os próximos anos.
1: Tudo é mercadoria, se tiver de graça, a mercadoria é você. Gabriel, a gente tem 2 minutinhos, eu queria te perguntar uma coisa, até a partir de uma mensagem que a nossa ouvinte, a Isaura, mandou aqui, queria até ampliar um pouquinho a pergunta dela sobre o quanto incomoda profissionais do futebol esse tipo de aprofundamento no assunto. E no geral, né, o quanto e a quem serve que haja essa separação, né, no jornalismo, da voz de quem estuda, do acadêmico, e de quem está no microfone, quem está com a caneta na mão, quem está publicando.
0: Eu acho que vai muito de uma visão de mundo já prévia, né, de falar, por exemplo, né, o futebol é entretenimento. Se você já saiu desse ponto, que é apenas entretenimento, você já não vai ter problematização de nada e não vai buscar causas de absolutamente nada e vai fazer o que for melhor para o entretenimento. Antes havia algum pudor de nós profissionais do jornalismo esportivo. Hoje eu não vejo nenhum pudor. É entretenimento a qualquer preço. Então, assim, antes, se você declarasse torcida para um time atuando na imprensa esportiva, isso era visto como algo errado, algo que feria a ética da profissão. Hoje, se você não tem o time, você está fora do mercado. Hoje, se você não pula, vibra, grita e se esgoela na frente de uma câmera, você está fora do mercado. Tudo isso está levando para um jeito de fazer jornalismo esportivo que é o das emoções, que é realmente um entretenimento voltado para emoção e ganha quem emocionar mais, não importam os meios, não importa o que você vai fazer para isso. Você pode chorar, pode gritar, pode exagerar, pode mentir, desde que você emocione. O caminho que eu escolhi para minha profissão, que é a mesma dessas pessoas, mas não parece ser, é outro. É esse do aprofundamento e realmente de oferecer conhecimento e informação. Incomoda? Eu não tenho o destaque dessas outras pessoas e nunca vou ter fazendo isso. Quem está disposto a entrar nessa trincheira e lutar por isso? Quanto do público está disposto também a isso? Aí são perguntas que eu não vou responder. A Lari, nesse momento, entrou na trincheira, mas ela pode sair ainda. E tudo bem.
2: Não, não.
0: Eu já fiquei aqui, tô deitadinho esperando a turma passar.
1: Gabriel Dudziak, Lari Menegatti, com o podcast de Quem é a Copa, tá disponível nas plataformas de podcasts. Já falei sobre isso em outro momento aqui no ar, recomendo mesmo para quem como eu, e talvez principalmente para quem como eu não entende tanto o que se passa lá dentro do campo, mas tem interesse pelas questões que permeiam, e acho que muito mais gente está mais interessado do que pensam. Ótimo ouvir vocês, obrigada pelo papo, e voltem sempre, vocês não têm escolha, vocês trabalham aqui.

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1: O público se reuniu na Arena Globo, no Parque do Ibirapuera, para assistir a partida entre Brasil e Japão pela Copa do Mundo. Além de vibrarem com a vitória por 2-1, os torcedores puderam curtir exposições e atrações interativas. Lucas Taveira acompanhou.
2: A seleção brasileira venceu o Japão por 2-1 e garantiu a vaga para as oitavas de final da Copa do Mundo 2026 em um jogo dramático. O gol da virada de Gabriel Martinelli saiu aos 49 minutos do segundo tempo e fez os torcedores na capital paulista explodirem de emoção. Um grande público se reuniu na Arena Globo, no Parque do Ibirapuera, para acompanhar a partida. O espaço, com entrada gratuita, reúne mais de 20 atrações interativas e experiências ligadas ao futebol, além de telões para assistir os jogos. Maicon Souza veio de Rondônia curtir férias em São Paulo, viu o evento pelas redes sociais e ficou impressionado.
3: Estamos prestigiando todo o evento aqui, que a Globo fez esse investimento gratuito para a gente ter espaços de jogos, de foto, tá tudo muito bom.
2: Entre os destaques da Arena Globo estão a exposição com as 5 camisas das campanhas campeãs do Brasil e o Túnel do Tempo, que relembra momentos marcantes da seleção. O espaço, que fica aberto até o dia 19 de julho, também conta com estúdios da Globo, CBN, GETV e Globo Esporte. Do lado japonês, muitos torcedores assistiram a partida na Japan House, na Avenida Paulista. O casal descendente Graziella Tamanaha e Leonardo Ionomata disse que estava dividido, mas no final ficou feliz com o resultado.
4: Eu tava naquela expectativa, assim, né? Se o Brasil ganhar, legal. Se o Japão ganhar, também legal, né? Acho que a gente, como descendentes de japoneses, brasileiros, a gente fica com aquele misto, né? De uma sensação, e agora, né? O que a gente faz?
5: Mas é a mesma coisa aqui também. Eu tava com a camisa aqui do Japão, mas o coração é nem pro brasileiro. É hoje o resultado que saísse, realmente tava feliz aqui. Eu fiquei feliz com todos os gols aqui que saíram.
2: A vitória da seleção manteve vivo o sonho do hexacampeonato. E a próxima partida já tem data marcada. O Brasil entra em campo no domingo às 5 horas da tarde. O adversário será definido no confronto entre Costa do Marfim e Noruega. De São Paulo, Lucas Taveira.
1: Ouvinte informando aqui sobre acidente com moto na Marginal Pinheiro, sentido Interlagos, na altura do Panambi. Falo também sobre o tempo. Temos 18 graus com tempo nublado aqui no Butantã, depois de um dia mais quente do que a gente viu nos últimos dias, né, nesse começo de inverno aqui em São Paulo. Para essa noite a gente tem uma temperatura média na cidade de 16 graus. Tem potencial para pontos isolados e intermitentes de chuviscos, nada de chuva forte para hoje. Os menores índices de umidade baixaram bastante, ficaram em torno dos 50%. Para amanhã, mínima de 15, máxima de 26 no meio da tarde.
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1: Ponto final nessa edição, com produção da Karina Almeida, trabalhos técnicos do Henrique Dias. Ótima noite para você.
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1: Segunda-feira, 29 de junho de 2026, a primeira turma do STJ condenou o Estado de São Paulo a apresentar um protocolo para a atuação da PM em manifestações públicas. Entre as diretrizes para o plano está a proibição do uso de armas de fogo fora das hipóteses previstas em lei. A decisão é resultado de uma ação civil pública da Defensoria Pública Paulista, que apontava abusos cometidos contra manifestantes em protestos ocorridos entre 2011 e 2013. A líder da oposição venezuelana, Maria Corina Machado, acusou o governo de impedir o retorno dela à Venezuela após os dois terremotos que deixaram mais de 1.700 mortos. Machado está no exílio desde dezembro, quando escapou do país para receber o Prêmio Nobel da Paz em Oslo. Segundo Machado, o governo fechou o espaço aéreo comercial da Venezuela para impedir que ela entre. No horário de Brasília, 11h33.
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7: Ótima noite, seja bem-vindo ao Lado B da Bola, que nesse período de competição mundial entre seleções se torna o Lado B na Copa do Mundo. E claro que nós estamos acompanhando neste momento o jogo entre Holanda e Marrocos, jogo válido aí pelos 32avos de final, né? 16avos de final, desculpa, partida aí de uma fase, né, na qual há 32 equipes. E tem gol, Rafael Prates, aqui na minha TV já teve gol, na sua teve também,
8: também.
7: Não?
8: Também, Gabriel Dodziak, boa noite ouvintes da CBN, do lado B da bola. Gol da Holanda em Monterrey. Marrocos criou chances, perdeu chances, parou no Verbruggen, que faz um grande jogo no gol da Holanda. E aí começa no Verbruggen o gol da Holanda, né? Vira um ataque muito perigoso e o Gakpo, que havia feito gols em outros jogos da Holanda, abre o placar em Monterrey. Holanda 1, Marrocos 0. Nesse momento a Holanda chegando às oitavas de final para enfrentar o Canadá na próxima fase. Então, segundo tempo agora, 27 minutos, é isso? 27 minutos, segundo tempo. Holanda 1, Gakpo 28 já. Holanda 1, Marrocos 0, Gabriel Dodziak.
7: Pois é, e aqui já deu a saída e imagino que também já tenha dado a saída. Sim. Então nada do VAR aí intervir neste lance, de forma que a Holanda vence o Marrocos por 1-0 neste momento, e a gente vai atualizando aqui durante o nosso programa o resultado desse jogo e como é que a partida está se desenrolando. Aliás, sobre isso, Prats, você falou brevemente, né, sobre as intervenções do Verbruggen e o bom jogo que fazia Marrocos, só para reforçar, né, acho que a gente estava assistindo mais ou menos da mesma forma a partida. Fiquei muito surpreso, assim, positivamente, com o jogo maduro que mais uma vez Marrocos fazia e faz, né? Muitas chances criadas, um bom posicionamento ofensivo. A Holanda entrou nesse jogo com um defensor a mais, inclusive, para tentar barrar os avanços marroquinos, mas não estava conseguindo. Hakimi teve várias oportunidades, boas finalizações, mas que pararam no goleiro ou na trave, e dessa forma não saiu o gol. E a Holanda tinha lançamentos, né? Tinha jogadas em profundidade, mas não tinha tantas oportunidades quanto a equipe do Marrocos. E aí, nesse lançamento, ficou cara a cara ali com o goleiro holandês, o Gakpo, até nem cara a cara com ele, porque o goleiro estava meio batido no lance para tentar cortar ali uma outra chegada, e a bola entrou, e dessa forma está 1-0. Foi mais ou menos isso, né, Prats?
8: Foi por aí. Eu também vi essa situação que você destaca agora, viu, Gabriel Dodziak? Marrocos melhor, muito mais perigoso que a seleção holandesa, não aproveitou as chances, né? E aí, quando apareceu uma chance muito boa, me parece que é o Somerville que faz a jogada ali, que dá o passe pro Gakpo, né? Depois que sai o chutão, o balão do Verbruggen, que tem feito até agora um grande jogo no gol da Holanda. Gakpo abriu o placar, quase 30 minutos, segundo tempo, em Monterrey. Holanda 1, Marrocos 0. Resultado é cruel, muito cruel com a seleção marroquina, pelo que jogava a seleção marroquina até então. Gabriel?
7: Tem um tempinho aí ainda, e como eu disse, a gente vai atualizando para você, ouvinte, do lado B da bola. Vamos falar aí sobre outros jogos, né, desta Copa do Mundo, desta segunda fase, né? Me parece que fase de grupos já foi mesmo, não é o caso de ficar voltando muito, não. Mas hoje mais cedo, Prats, a gente teve Alemanha 1, Paraguai também 1, e o Paraguai venceu nos pênaltis, placar de 4-3. Você é um fã da alma Guarani? E acho que ela esteve em campo hoje, e se você acha realmente isso, explique para o nosso ouvinte o que é a alma Guarani.
8: A alma Guarani, eu brinco porque o povo paraguaio é um povo Guarani pela descendência, né, do povo, né, e os paraguaios se definem e muitos se rotulam, se chamam assim, né, por essa origem Guarani. Mas hoje a alma Guarani apareceu num jogo assim de muita competência do Paraguai em relação ao sistema defensivo. A maneira que conseguiu marcar, quem viu o Paraguai estreando muito mal contra os Estados Unidos, totalmente dominado naquele 4-1, que ficou até barato pelo que os Estados Unidos jogaram, pelo que o Paraguai não jogou, hoje realmente foi uma outra equipe, né? Hoje foi um Paraguai assim, muito bravo, muito organizado para se defender, um grande jogo do Galarza, um grande jogo do goleiro Rio, né, que é do San Lorenzo, que foi uma aposta do Alfaro, né, o técnico do Paraguai, definiu o Rio como goleiro da Copa do Mundo, porque havia uma dúvida ali se poderia ser o Oliveira, se poderia ser até o Gatito Fernandes. Ele definiu que jogaria com o Rio, né, não era uma unanimidade no Paraguai o goleiro Rio, que hoje foi importante demais no tempo normal, na prorrogação, e depois eu defendendo duas cobranças da Alemanha também nos pênaltis. Então, assim, é uma classificação enorme do Paraguai. É, por ter eliminado uma tetracampeã do mundo, independentemente do que jogou ou deixou de jogar, da fase da Alemanha. A Alemanha tem uma seleção melhor que o Paraguai, com valores individuais melhores que os do Paraguai. E o Paraguai hoje foi muito competente. Uma proposta, obviamente, de defender muito perto da própria área durante grande parte do jogo. É levado para os pênaltis. E aí, nos pênaltis, você tinha a competência de converter o que a Alemanha não conseguiu converter. Né? O Neuer fez uma defesa ainda. É, o Paraguai perde um pênalti com o Sanabra, que era o pênalti da classificação, que seria o quarto pênalti. O Balbuena erra o quinto, que o Neuer defende. Depois a Alemanha erra com o Tá. E aí o Canali, que foi uma outra mudança do Alfaro hoje, né? Que o Alderete foi barrado, estava com problemas físicos, não jogou o Alderete na defesa, jogou o Canali, que é um zagueiro do Lanús também. E o Canali converteu, e o Paraguai avança para as oitavas de final, eliminando a Alemanha. Então, assim, quem viu o Paraguai das eliminatórias, hoje foi um Paraguai que se assemelhou muito mais aquele das eliminatórias sul-americanas do que aquele que estava até então jogando a Copa do Mundo. Classificação, assim, para ser comemorada pelo Paraguai, não à toa, né, Gabriel Dudziak? Feriado nacional amanhã. Assim como o Equador também decretou feriado quando ganhou da Alemanha na semana passada, o governo do Equador, hoje o presidente do Paraguai anunciou amanhã feriado nacional no Paraguai, depois o Paraguai elimina a Alemanha e seguir na Copa do Mundo.
7: Mas não era você que estava me falando que futebol e política não se misturam?
8: É, eu já ouvi muito esse papo, né? Mas não tem jeito, né? O político entra no futebol, o futebol entra na política, não tem como, Gabriel Dudziak.
7: E você acha que estão guardando o nosso feriado aqui no Brasil também, não?
8: Será? Não sei, talvez no Brasil se caminhar um pouco mais, chegar talvez a uma final, ganhar o Campeonato Mundial pela sexta vez, aí pode mudar a conversa. Mas não, o Equador comemorou demais, com obviamente absoluto merecimento, a vitória contra a Alemanha, colocou o Equador na segunda fase, né? E hoje o Paraguai, o governo decretou feriado nacional amanhã, pela festa no país, pela epopeia da classificação paraguaia contra a Alemanha hoje.
7: Agora, Prats, eu queria pegar isso aí que você falou, né, sobre os jogadores do Paraguai, e vai ser uma pequena provocação aqui para algumas pessoas, mas para você não, tá? Eu vou colocar em tom de provocação, mas você vai entender o que eu estou falando. Como é que explica que um goleiro do San Lorenzo, um zagueiro do Palmeiras, um zagueiro do Lanús, um lateral barra zagueiro do Atlético Mineiro que não teve interesse em renovar seu contrato e acho que o clube também não vai sentir muita falta, um volante do São Paulo, o Galarza, que jogou no Vasco da Gama, entre outros jogadores, o Cabaleiro, que jogou no Santos e não conseguiu atuar pelo Paulistão, hoje joga na segunda divisão inglesa. Como é que esses caras ganham da Alemanha, do Bayern de Munique, jogadores do Borussia Dortmund, jogadores do Liverpool, do Arsenal? Isso nos mostra que o jogo é jogado e o peixe é pescado. Isso nos mostra que há um grande encantamento com o futebol europeu e realmente não é só sobre isso, ou é só uma piadinha aqui do apresentador?
8: Não, isso nos mostra que é possível reduzir diferenças mesmo quando elas existem. Existe uma diferença, né? A Alemanha tem uma realidade, tinha uma ambição que é maior que a ambição paraguaia, né? O Paraguai, mesmo com jogadores tecnicamente inferiores, com um plano de jogo bem definido, bem executado, bem feito pelos jogadores, conseguiu reduzir essa diferença, que é grande, né? Acho que os paraguaios reconhecem isso e os alemães também reconhecem isso, né? Então, isso ajuda a explicar quando você tem talvez um plano bem traçado e aquilo é muito bem executado, obviamente, você pode tentar reduzir uma diferença que é grande. Em condições normais de temperatura e pressão, a Alemanha ganharia do Paraguai. Hoje, houve um Paraguai muito competente para o seu plano de marcar, de muita gente perto da própria área, de afastar muito bem a bola pelo alto na própria área, e a Alemanha recorreu ao jogo de bola aérea também, né? A Alemanha começou com dois centroavantes, o Havertz não era um jogador só de área, começou com um Davi, que é um atacante que tem feito muitos gols no futebol alemão e na seleção alemã também. Um Davi não consegue participar do jogo, o Havertz empata de cabeça, e a Alemanha insistiu muito em cruzamentos, quase ganhou em cruzamentos inclusive, mas hoje o Paraguai dificultou, piorou a Alemanha. Isso para o Paraguai é um grande mérito, e depois se classificou nos pênaltis.
7: e o Alfaro já parece que falou algo parecido, né? Olha, esses caras aqui da Alemanha foram criados nas melhores academias do futebol europeu. Nós fomos criados na rua, né? No asfalto, na terra, com o sacrifício que os pais de vocês fizeram para que vocês estivessem aqui hoje. Claro que é uma mensagem muito motivacional, né, para tentar diminuir essas diferenças, mas também não deixa de ser verdade. E mais uma vez um resultado aí de Copa mostra que é possível construir uma narrativa do tipo e é possível ganhar mesmo não tendo o melhor time, como o Prats bem observou. Olha, estamos aí com 82 minutos de jogo, Holanda 1, Marrocos 0, jogo aí da segunda fase da Copa do Mundo, estão faltando mais uns 10 minutinhos, né? Estamos com 37, deve ter pelo menos dois de acréscimo, um pouquinho mais. Por enquanto é a Holanda que está passando a próxima fase, a fase oitavas de final da Copa do Mundo, para enfrentar o Canadá. O Canadá venceu ontem a África do Sul pelo placar de 1-0, gol no finzinho do jogo, marcado pelo Eustáquio. E assim, Prats, acho que o jogo de ontem não foi muito bom, né? Mas a África do Sul também reduziu alguma distância que se imaginava, né? Eu imaginei um jogo muito mais de autoridade do Canadá ontem contra os sul-africanos, mas não ocorreu, pelo menos na minha visão não ocorreu, de forma que eu acho que a África do Sul talvez fique frustrada por não ter atacado muito no jogo de ontem, mas talvez um pouco assim, satisfeita por ter reduzido diferenças também no caso do Canadá, que foi um time assim, que nos chamou muito a atenção pela intensidade, desde que é treinado aí pelo Jesse Marsh, e nessa Copa do Mundo também tem chamado atenção assim, né?
8: Sem dúvida, né? A África do Sul já havia mudado muito a maneira de jogar para vencer a Coreia do Sul, no jogo que levou a África do Sul para a segunda fase, eliminou os sul-coreanos, né? E a África do Sul, de novo ontem, não foi a África do Sul da saída de bola pelo chão muitas vezes, quando estava muito pressionada, e esteve pressionada contra o México, me parece que aquele jogo contra o México mudou muito o plano do Hugo Broz, técnico da África do Sul, para jogar a Copa do Mundo, né? Talvez aquele cenário de continente africano para a Copa do Mundo não servia tanto para a África do Sul. Ontem foi uma África do Sul que conseguiu se defender bem grande parte do tempo, muitas vezes conseguiu sair com bons lançamentos, foi levando o jogo assim, sem ser dominada, mas sem dominar o Canadá também. O Canadá no final fez um bonito gol com o Eustáquio, né? Os 47 minutos também, assim, numa reta final, quase na prorrogação, o jogo estava caminhando, né? E o Canadá avança para as oitavas de final. Também é uma boa história, né? O Canadá, por ter ficado em segundo lugar, saiu do país para jogar, né? Como a Suíça foi a líder do grupo B, o Canadá foi o segundo colocado. Canadá ontem venceu a África do Sul em Los Angeles e vai jogar em Houston agora no sábado, por enquanto contra a Holanda nas oitavas de final. E ontem o Canadá venceu com esse gol no final e se colocou entre os 16 melhores. Estou com você, a África do Sul dificultou muitas ações do Canadá, não incomodou tanto, mas não era tão incomodada. E no final o Eustáquio pegou um chute, acertou um chute muito bonito que deu a vitória canadense ontem no jogo em Los Angeles.
7: Pois é, e nesse confronto aí que se avizinha, acho que a Holanda parte com favoritismo, né?
8: Acho que sim, né, Gabriel? A Holanda tá tendo uma vitória hoje, assim, duríssima contra o Marrocos, porque o Marrocos faz um jogo muito bom, né? Tá perdendo pra Holanda por 1-0. Só pra destacar, Gabriel, na hora que fez o gol, né, o Gakpo se emocionou muito, né? Porque o Gakpo viveu um drama nessa última semana, né? Foi. A esposa do Gakpo estava grávida, ela sofreu problemas na gestação, né? E perdeu o bebê. Então até o Ronald Koeman, técnico da Holanda, chegou a falar um pouco sobre isso, dizendo que deixou até o Gakpo à vontade, se ele quisesse deixar a concentração, enfim. E ele continuou com a seleção e o Gakpo fez o gol, né? Tem feito uma Copa muito boa, o atacante do Liverpool. E na hora que ele faz o gol contra o Marrocos hoje, se emociona, abraçado pelos jogadores da Holanda. É uma história assim de um drama muito grande, um problema, um drama pessoal duríssimo que ele viveu. E por enquanto ele está fazendo gol que está levando a Holanda para a próxima fase.
7: E antes de falar dos jogos que vão acontecer ainda nessa segunda fase, Prats, o programa lá do B da Bola não fala sobre futebol brasileiro, mas a gente pode falar um pouquinho sobre a seleção que foi adversária do Brasil hoje, no jogo lá em Houston. O Brasil venceu por 2-1 a equipe japonesa. E olha, eu tenho a seguinte opinião aqui e já vi que tem uma ou duas pessoas que compartilham dela. Uma delas é o excelente Thiago Bontempo, que cobre o futebol japonês na língua portuguesa, é o maior especialista em futebol do Japão que eu conheço, e ele falou um negócio que eu meio que tinha dado a entender também na nossa transmissão mais cedo, e se ele concordou, né, no caso ele não me ouviu, né, mas assim, se ele falou mais ou menos a mesma coisa, eu tô um pouquinho mais seguro de dizer isso que eu vou falar agora. o Japão, Rafael Prates, jogou menos do que poderia contra a seleção brasileira de futebol. É isso que eu acho. O que que você acha?
8: Eu concordo com você. Até porque a gente viu a seleção japonesa, que é muito bem treinada pelo Hajime Moriyasu, né? É, muito à vontade para ficar com a bola, muito à vontade para fazer da sua troca de passes, da sua posse de bola e da movimentação que tem no meio para frente, principalmente, um desconforto para os adversários. E hoje o Japão ficou 30% do tempo com a bola, se tanto, né? E ficou um tempo todo, praticamente 50 minutos, 55 minutos de um tempo todo, em um jogo que tinha condição de jogar mais, jogar melhor, praticamente na própria área, tirando a bola da própria área. Então, assim, o Japão não foi o Japão que chegou a essa fase. O Japão, assim como o Marrocos, se o Marrocos ficar pelo caminho contra a Holanda hoje, são duas seleções que tinham condição de avançar mais na Copa do Mundo, de chegar em umas oitavas de final, talvez pensar em uma quarta de final. O Japão hoje realmente não foi o Japão que chegou a essa fase. Foi o Japão que se contentou e se conformou em tentar segurar uma vantagem que tinha no primeiro tempo. O segundo tempo do Japão quase inexistiu, ainda mais com a bola, e a seleção japonesa sofreu o gol aos 51 minutos e deu adeus à Copa do Mundo.
7: Pois é, e aí, né, entra também aquele raciocínio que foi colocado pelo próprio Hajime Moriyasu e jogadores do Japão, de que não era o caso de se contentar com uma participação apenas, que era o caso de tentar ir adiante. Claro, seleção brasileira é superior, tem melhores jogadores, mas a gente realmente não viu aquela faceta do jogo ofensivo japonês depois do 1-0. Tem dificuldade, o Brasil teve boas respostas ao gol sofrido, tem o talento individual, mas acho que faltou um pouquinho também de ousadia para a equipe do Japão tentar um pouquinho mais, né? E aí também algo para ver no longo prazo, né? Esse discurso de alguma forma que ficou ali dos jogadores para com a torcida, né? E da torcida com os jogadores e até do técnico Hajime Moriyasu em entrevista coletiva depois do jogo, de que fizemos o nosso melhor, estamos de parabéns. Talvez não seja o melhor nesse momento para que a modalidade continue evoluindo. Eu acho que hoje era caso de ficar bem chateado com o desempenho do time no segundo tempo, lamentar muito e não falar fizemos o possível e é isso aí, do outro lado está o Brasil, porque a gente também sabe, né, vendo a seleção brasileira nos últimos anos, que esse time do Carlo Ancelotti está longe de estar pronto. De qualquer forma, o Japão fica pelo caminho, teve uma vitória e dois empates e uma derrota, e acabou caindo muito mais cedo do que se imaginava aí na Copa do Mundo. Evidentemente que essa queda precoce tem a ver com o adversário que caiu para ele, no caso aí a seleção brasileira de futebol. Vamos fazer aquela pausa aqui, o repórter CBN vai ser à meia-noite, a gente tem um intervalo aqui na Rádio CBN, e depois a gente volta com os jogos de amanhã, para falar um pouquinho dos jogos de amanhã e desta semana, da segunda fase da Copa. Já, já.
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9: Agora 11 horas e 52 minutos. Sem a presença do vice Márcio França, o pré-candidato ao governo de São Paulo do PT, Fernando Haddad, fez a primeira agenda após o anúncio da chapa.
10: Anunciado como vice de Fernando Haddad do PT na chapa que disputará o governo de São Paulo, Márcio França não compareceu nesta segunda-feira na primeira agenda do petista após o anúncio da chapa. Interlocutores do político do PSB informaram à CBN que a ausência aconteceu por incompatibilidade de agendas, já que a chapa foi anunciada recentemente e que a agenda dos dois políticos ainda não está sincronizada. A expectativa é que a partir do dia 1º de julho, os compromissos públicos dos pré-candidatos estejam em consonância para uma caminhada conjunta no período de pré-campanha. Anunciada como pré-candidata da esquerda ao Senado por São Paulo, a ex-ministra Simone Tebet também não compareceu em decorrência de uma gripe que adquiriu na semana passada. Ela ainda se recupera da doença. Já a ex-ministra Marina Silva, que se juntou a Tebet na disputa ao Senado, participou da agenda de Haddad, que aconteceu em um Instituto Federal de Educação, na capital. Na ocasião, Haddad comentou um novo movimento milionário do atual governador Tarcísio de Freitas, do Republicanos. Recentemente, Tarcísio autorizou mais de 51 milhões de reais via emendas PIX para deputados estaduais repassarem as suas bases eleitorais no interior, beneficiando, até o momento, cerca de 106 municípios. Para Haddad, o repasse faz parte de um pacote de desafios permanentes da sua pré-campanha, já que Tarcísio é o atual gestor e tem a máquina pública na mão.
11: Então essa máquina ela vai operar a favor do sistema, do incumbente, do bolsonarismo. Mas nós estamos aqui para falar a verdade para a população. Nós estamos trabalhando com dados objetivos de crescimento econômico, finanças públicas, mostrando que você pode estar indo para trás. Então é a nossa força é a força da verdade, a força dos fatos. E obviamente o eleitor é soberano para dar o destino que ele achar mais conveniente para o Estado.
10: Sobre o assunto, Haddad voltou a citar, por exemplo, a questão da privatização da Sabesp e disse que a companhia tem investido muito em publicidade para limpar a própria barra, em decorrência de maus serviços prestados à população. O interior do estado é um campo crucial na disputa entre esses pré-candidatos, já que historicamente a região é um entrave para as campanhas da esquerda. De São Paulo, Pedro Pupulim.
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0: Opa! Teve gol aqui, Prats. Saiu
1: teve
0: aí?
1: Teve aí? Então informe ao ouvinte da CBN, gol em Monterrey, Gabriel Dudziak.
0: É, gol do Marrocos. Gol do Issa Diop, zagueiro marroquino, estava dentro da área adversária, cabeceou para o fundo das redes e decretou aos 45 do segundo tempo o empate entre Holanda e Marrocos. Temos aqui 3 minutos passados dos acréscimos de 6 minutos, e com esse resultado nós estamos indo para a prorrogação. Uma marca interessante da Copa nessa segunda fase até agora, nesses gols no final. Canadá marcou no fim, Brasil marcou no fim, Marrocos marcou no fim, Alemanha não foi tão no fim assim, poderia ter marcado, mas o gol foi anulado, né? Um gol ali por falta no goleiro. Então é algo para a gente observar. A turma está chegando com fôlego em dia, os atacantes pelo menos, na reta final dos jogos, e está fazendo gols nessa parte da partida, né? Com perdão aí da aliteração, Rafael Prats. Olha.
1: Não, você está perdoadíssimo, Gabriel Dudziak. Inclusive, eu ouvi no final do CBN Total, você e Larissa Menegatti conversando com a Nadeja Calado.
0: Você viu?
1: Adorei. Adorei o papo de quem é a Copa, que é um podcast, né, Gabriel?
0: É isso.
1: É um podcast?
0: É.
1: É, de quem é a Copa. Convido o ouvinte da CBN a acompanhar no Spotify.
0: Muito obrigado.
1: Em quais outros aplicativos que eu encontro também?
0: Ah, tem lá no YouTube, mas aí tem que tomar cuidado, porque tem uma música. Tem uma música que é de quem é a culpa.
1: Atenção, ouvinte da CBN, de quem é a Copa e uma interrogação.
0: Isso.
1: De quem é a Copa, interrogação.
0: Isso.
1: Ouça que há, assim, detalhes políticos, culturais, socioeconômicos da Copa do Mundo realizada nos Estados Unidos, no México e no Canadá, e de como a FIFA planeja e planejou esse Mundial também, entre outras coisas.
0: Exato. De quem a culpa é da Marília Mendonça. Olha, mas vamos falar de coisa séria aqui, que é os confrontos desta semana da segunda fase, né? Confrontos aí que vão acontecer, já falamos dos que aconteceram. Prats, vamos fazer um jogo rápido aqui para passar por todos. Costa do Marfim e Noruega, amanhã, 14h. O pessoal está dizendo que a Noruega é favorita. Eu estou dizendo que é a Costa do Marfim. Você está dizendo o quê?
1: Costa do Marfim, coletivamente me pareceu uma equipe melhor que a Noruega, sem alguns talentos que a Noruega tem do meio para frente principalmente, mas vai dar muito jogo. A Costa do Marfim agradou mais que a Noruega na primeira fase, pelo menos.
0: Boa. Essa aqui eu vou perguntar para você primeiro e depois eu falo. França e Suécia, Tinhozô?
1: Não é para ser, né? A Suécia me parece uma seleção, assim, que tem bons atacantes, mas ainda é um pouco desequilibrada. E deve ter uma proposta bem mais defensiva, de marcar talvez mais atrás contra a França, que é uma seleção que até agora, individualmente, apresentou coisas que outras não apresentaram. Favoritismo francês nesse jogo de amanhã em Nova Jersey, às 18 horas.
0: Também acho. México e Equador. Equador não faz gol, ou faz poucos gols, e o México não toma gols. Então o México passou, correto?
1: Não sei se passou, mas é favorito para mim, Gabriel. Gostei da seleção equatoriana, até falava antes da vitória contra a Alemanha que um ponto era muito cruel pelo que o Equador produziu contra a Costa do Marfim e Curaçao na fase anterior. Mas a seleção mexicana é uma seleção que conseguiu ter em pouco tempo, né, nessa Copa do Mundo, tanto um jogo direto, eficiente, porque tem dois pontos que estão jogando muito bem, como Alvarado e Quinones, e quando precisa ter um pouco mais de paciência, não é uma seleção muito paciente com a bola, mas consegue ter algumas boas saídas. Então o México me parece que chega melhor pro jogo. Agora, se isso vai valer alguma coisa amanhã, só às 22 horas na Cidade do México a gente vai começar a ter a resposta.
0: Verdade. Acho que o México está um pouquinho melhor, mas o Equador foi muito bem no último jogo da fase de grupos contra a Alemanha. Olha, terminou aí o tempo regulamentar entre Holanda e Marrocos, 1-1, nós vamos para a prorrogação. Inglaterra e República Democrática do Congo, no papel Inglaterra é muito favorita, mas o Congo deve fazer aquela retranca lá atrás, né, Prats?
1: Talvez seja uma República Democrática do Congo que nós vimos contra Portugal, se a gente pegar um jogo aí para comparar, né? Naquele jogo, a República Democrática do Congo defendeu muito bem, marcou muito bem. Pode ser por aí um caminho para dificultar o jogo da Inglaterra.
0: Bélgica e Senegal, eu gosto mais da seleção de Senegal.
1: Eu também gostei mais. A Bélgica é uma seleção que, mal comparando aí com Inglaterra, talvez com Portugal, tem muitos bons jogadores, mas esses bons jogadores não apareceram tanto assim quando foram chamados. Apareceram contra a Nova Zelândia, que era uma seleção mais fraca na fase anterior. Tô para falar para você que esse jogo é equilibrado também na quarta-feira.
0: Estados Unidos e Bósnia e Herzegovina, acho que Estados Unidos, né?
1: Acho que Estados Unidos, mas é bom ficar de olho quando tiver um escanteio para a Bósnia, uma falta no ataque para a Bósnia, que a bola parada da Bósnia é muito boa e muito bem treinada.
0: E Espanha e Áustria, Espanha?
1: Espanha, mas não vai ter aquele conforto para sair jogando, né, Gabriel Dudziak?
0: Não vai.
1: Vai ter o Rodri pegando a bola, gira daqui, gira para lá, roda para cá. Vai ter uma marcação mais ferrenha para sair jogando, pelo menos com os zagueiros e com o Rodri, principalmente na Espanha. Espanha é melhor.
0: Portugal e Croácia, eu vou de Croácia, senhor
1: Eu
0: Prats.
1: Também, o que eu vi até agora, tô com você. No mínimo é parelho esse confronto, tô com você nessa daí.
0: Sexta-feira, meia-noite, né, da quinta para sexta, Suíça e Argélia, vamos de Suíça?
1: Suíça, favorita Suíça, Argélia se classificou, né, naquele empate maluco contra a Áustria, mas a Suíça me parece uma seleção mais consistente, mais pronta que a Argélia.
0: Austrália e Egito, pênaltis, né?
1: Esse jogo aí, Egito não deve ter o Mohamed Salah, né, Gabriel? Sei se está confirmado que ele não joga, mas era uma dúvida pelo menos,
0: acho,
1: né?
0: Que não, acho que não está confirmado não.
1: Seleção egípcia um pouquinho melhor, mas pouca coisa, hein?
0: Argentina e Cabo Verde, Argentina vai ter facilidade, né?
1: É para ganhar no tempo normal, se vai a gente vai ver, mas a Argentina é bem favorita nesse jogo.
0: E a Colômbia deixou uma ótima impressão no último jogo contra Portugal. Só que do outro lado está o mestre das retrancas, Carlos Queiroz. E aí?
1: É, que é um mandarilho da bola, conhece muito esse tipo de jogo, esse tipo de competição. Colômbia favorita, seleção melhor, mas seleção ganesa, quando se propõe a marcar e defender perto da própria área, tem competência. É jogo para Colômbia ganhar, mas com dificuldade.
0: Muito bem, Rafael Prats, muito obrigado.
1: Concordou
0: pelas
1: com as minhas análises ou discordou de todas elas, Gabriel?
0: Não, eu concordei com todas. É, isso não sei se é bom pra mim, se é ruim pra você,
1: então,
0: mas
1: amanhã
0: é o que é, né?
1: Noruega, Suécia e Equador, hein, Gabriel?
0: É. Eu acho que a gente vai acertar aí, mas veremos, como diz um amigo meu. Tchau.
1: Fechado. Tchau, tchau, Gabriel Dudziak. Boa noite, boa semana pra todo mundo.
0: Ótima semana a você que ouviu o lado B da bola de hoje. Vem aí na sequência o repórter CBN e depois o CBN Madrugada com o Clauson Dutra. Fique conosco.
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0: médicos e bombeiros. A defesa do ex-presidente Jair Bolsonaro deve se reunir hoje com o ministro do STF, Alexandre de Moraes, antes da decisão sobre a prorrogação da prisão domiciliar do ex-chefe do Executivo. No encontro, os advogados devem apresentar novos relatórios médicos e sustentar que o benefício precisa ser estendido para que Bolsonaro possa dar continuidade ao tratamento de saúde. A Suprema Corte dos Estados Unidos derrubou um precedente de quase 100 anos e deu permissão para que o presidente Donald Trump demitisse uma comissária da Agência Federal Independente que regula a concorrência no país. A decisão expande os poderes presidenciais sobre o governo e reverte o próprio entendimento da Corte de 1935. Na ocasião, o tribunal havia reconhecido a autoridade do Congresso para proteger líderes de certas agências reguladoras de destituições presidenciais. Em Brasília, 5 minutos.
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2: Olá, muito bom dia, bem-vindo, bem-vinda. Vamos juntos para todo o Brasil com o CBN Madrugada, edição de terça-feira, dia 30 de junho de 2026. Comemorando a vitória da seleção brasileira contra o Japão 2-1. Claro que é um dos nossos destaques da abertura, claro que é um dos nossos destaques no dia, nesta terça-feira. Cidades, estados, todo mundo parou para ver o jogo do Brasil pela parte da tarde, inclusive São Paulo registrando recordes de falta de trânsito, só para você ter uma noção. 2 horas da tarde o jogo, 2-1, deu Brasil, você já sabe. E aqui durante o CBN Madrugada a gente vai repercutir bastante o jogo também. Com você, é claro, participando do nosso programa. Antes mesmo do programa começar, você já mandava o WhatsApp pra gente aqui, a Brisa falando o seguinte: Clauson tá radiante com a vitória do Brasil. E ainda mais no Caprichoso. É verdade, Caprichoso campeão. É, Ricardo Garcia, Caprichoso campeão do Festival Folclórico de Parintins. 27º título do Caprichoso, também é um dos nossos destaques. Você pode e deve mandar mensagem pra gente participar do nosso programa pelo 999119981. Nós estamos ao vivo também pelo YouTube, Rádio CBN, a rádio com imagem, chat de conversas liberado para você mandar mensagem pra gente por lá também, além do meu e-mail, clauson.dutra@cbn.com.br. Você bem já sabe, nós vamos até 5 horas da manhã. Para você que não sabe, esse é o CBN Madrugada, aqui muita informação, análise, prestação de serviço, as entrevistas da Rádio CBN das últimas 24 horas e os últimos destaques do dia, já preparando, aquecendo a sua madrugada para a terça-feira. Você vem junto com a gente, participando, interagindo, mandando mensagem que vou registrando ao longo do programa. Muita gente comemorando a vitória do Brasil de virada, gol aos 49, quase 50 minutos do segundo tempo do Martinelli, num passe primoroso do próprio Gabriel, aliás, do próprio Matheus. Do próprio Bruno Guimarães, que é o líder em assistências nesta Copa do Mundo. Hoje, dia 30 de junho de 2026, vamos para os destaques do CBN Madrugada. O governo lança programa para facilitar o acesso ao crédito, Rani Veloso.
3: No projeto de reeleição, o presidente Lula anunciou nesta segunda o desenrola adimplentes, que oferece taxas de juros de 1,99% ao mês para o pagamento de dívidas dos trabalhadores informais. Estudantes do FIES também terão a menor taxa de juros para o empreendedorismo no país. Para aderir ao programa, os beneficiários serão proibidos de jogar em bets durante 6 meses. O governo federal estima um custo financeiro de 4 bilhões de reais e espera alcançar até 600 mil pessoas.
2: O PL se reúne hoje para tentar reduzir o conflito entre Michele e Flávio Bolsonaro. Igor Cardim.
4: Após a troca de recados entre Michele e Flávio Bolsonaro, o presidente do PL, Valdemar Costa Neto, entra em campo nesta terça-feira para tentar estancar a crise. Antes da reunião, a ex-primeira-dama rompeu o vínculo nas redes sociais com Eduardo, Carlos e Jair Renan Bolsonaro, em mais um sinal de desgaste. O impasse mobiliza a direção do PL, que tenta impedir novos reflexos políticos da disputa, que teve início após desentendimentos sobre as negociações do partido no Ceará.
2: Agenda do PT em São Paulo, Pedro Popolim.
5: Sem a presença do vice Márcio França, o pré-candidato ao governo de São Paulo do PT, Fernando Haddad, fez a primeira agenda após o anúncio da chapa. No evento, ele criticou o governador Tarcísio de Freitas pelo repasse de 51 milhões de reais via emendas PIX a deputados estaduais.
2: Terremotos na Venezuela, destaca Matheus Leite.
6: Passa de 1.700 o número de pessoas mortas em decorrência dos terremotos na Venezuela, segundo o governo local. Cerca de 5 mil estão feridas e mais de 15 mil desabrigadas. A ONU estima 50 mil desaparecimentos e os trabalhos de buscas continuam. Nesta segunda-feira, um novo tremor atingiu o país, mas sem novos danos significativos.
2: Caso policial em São Paulo, destaca Luiz Dobone.
7: A polícia busca dois suspeitos de terem baleado um PM de São Paulo no ABC Paulista no último final de semana. Ronickson Santos é irmão de Eloá Cristina Pimentel, morta aos 15 anos após ser mantida em cárcere privado pelo ex-namorado Lindenberg Alves em Santo André em 2008.
2: No Espírito Santo, destaca Beatriz Eleodoro.
8: Um falso site de arrecadação de doações para vítimas das enchentes que atingiram o Rio Grande do Sul em 2024 foi usado em um esquema criminoso que, segundo a Polícia Civil do Espírito Santo, evoluiu para a aplicação de golpes de falsos empréstimos em diversos estados do país. A investigação aponta que a quadrilha movimentou mais de 18 milhões de reais e fez vítimas em pelo menos 5 estados.
2: 12 minutos do dia 30 de junho de 2026. O Boi Caprichoso é o campeão do 59º Festival Folclórico de Parintins. Com o tema Brinquedo que Canta Seu Chão, o Boi Azul e Branco conquistou o 27º título da história. O resultado saiu na tarde desta segunda-feira, durante a apuração no Bumbódromo em Parintins. O Caprichoso empatou na primeira noite e venceu as duas apresentações seguintes. Na soma das notas, o campeão alcançou 1.259 pontos, 7 décimos a mais que o garantido. Os jurados avaliaram 21 itens, entre eles apresentador, Cunhamporanga, alegorias, ritual indígena e evolução. O presidente do Caprichoso, Rossi Amoedo, comemorou a conquista e disse que o clima é de festa entre os torcedores.
9: Essa vitória, ela é incrível. Tem muito sentimento, muita dedicação, muita doação. E tudo isso que a gente preparou e apresentou para o Boi. Então hoje a gente está feliz. A nação azul e branca merece essa vitória. Pô, depois de tudo que aconteceu ano passado, se faz justiça. Eu acho que a gente vai comemorar até o tetra hoje.
10: Brinquedo que se eternizou.
2: Meia-noite 13.
11: Brasil!
12: Lá vai Rayan, Danilo, Danilo, Rayan, Danilo, dominou, rolou na meia, tentou o domínio, Hendrick perde, retomou o Brasil, Rayan rolou no comando do ataque, Bruno, adiantou uma chance, a bola pro gol!

0: passe de Bruno Guimarães, líder em assistências nesta Copa do Mundo, com 4 passes para gol.
1: O passe do BG ali também foi surreal, já agradeci ele ali pela assistência, mas acho que o coletivo hoje fez a diferença. A gente nos entregou ali os 96 minutos, a gente mereceu muito essa vitória, a gente lutou até o final, com certeza a gente mereceu esse resultado.
0: O técnico Carlo Ancelotti elogiou a força do banco de reservas da seleção brasileira.
2: Goles, mas o equipo não perdeu a paciência. Eu acho que o equipo estava bem também na primeira parte. O jogo foi bonito, forçamos um pouco mais o cruzamento na segunda parte, no final saiu bem. Temos muitos recursos no banco, no campo. É bom que os jogadores individualmente estão a um bom nível e trabalham juntos. Temos que valorar amanhã. Partido muito exigente. Japão não é um equipo fácil. Equipo bem organizado, muito intenso. O que feito que merecemos ganhar é muito importante.
0: O Brasil agora espera o vencedor do confronto entre Costa do Marfim e Noruega, que jogam hoje, nesta terça-feira, pela segunda fase da competição. A partida da próxima fase será no domingo, às 5 da tarde, em Nova Jersey, nos Estados Unidos. E tem mais Copa do Mundo. O Paraguai eliminou a Alemanha nos pênaltis, depois do empate em 1-1 no tempo normal. Agora os paraguaios enfrentam França ou Suécia, que duelam hoje, nesta terça-feira, às 6 da tarde, também em Nova Jersey. Ainda hoje, nesta terça-feira, México e Equador fecham a programação do dia. As seleções se enfrentam às 10 da noite no Estádio Azteca. E neste momento está na prorrogação mais um jogo pela segunda fase da Copa do Mundo. Holanda e Marrocos vão empatando em 1-1. A Holanda marcou o primeiro gol, Marrocos no fim do segundo tempo foi lá, conseguiu empatar e agora o jogo está na prorrogação. Durante os 90 minutos, a seleção marroquina teve mais posse de bola, teve mais volume de jogo. A Holanda conseguiu chegar ao primeiro gol numa velocidade e o Marrocos conseguiu empatar. O jogo está 1-1. Se for para os pênaltis, será a segunda partida que vai para as penalidades. A primeira foi entre Paraguai e Alemanha. Paraguai, gente, eliminou a Alemanha, está nas oitavas de final da Copa do Mundo. Portanto, uma noite histórica para as seleções sul-americanas, né? Brasil avançando contra o Japão 2-1 e o Paraguai avançando contra a Alemanha para as oitavas de final. Agora, 12:17.
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0: Com Jade Ramos.
4: Nesta terça-feira, o destaque fica para a região sul do país, onde a atuação de uma frente fria garante o risco de temporais fortes e que podem causar alagamentos e transtornos em áreas do Paraná, em Santa Catarina e no norte do Rio Grande do Sul. Enquanto no sudeste, a atuação de uma área de alta pressão mantém o tempo firme, com sol entre poucas nuvens na maior parte das áreas, com destaque apenas para o litoral do Espírito Santo e no nordeste de Minas Gerais, é que podem haver chuvas fracas e isoladas ao longo do dia. Enquanto no centro-oeste, o sul de Mato Grosso do Sul pode ter pancadas de chuva mais significativas, enquanto no restante das áreas o tempo permanece ensolarado. E no nordeste, a chuva segue concentrada na faixa litorânea entre o Rio Grande do Norte e a Bahia, com risco de temporais fortes no litoral sul baiano. E no norte do país, o calor e a umidade favorecem pancadas de chuva, especialmente no Amazonas, Roraima, Amapá e no norte do Pará. Enquanto em Tocantins e no Acre, o tempo segue mais firme. Jade Ramos, da Clima Tempo, para a CBN.
0: Esses são os destaques do CBN Madrugada, edição de terça-feira. Bom dia, dia 30 de junho de 2026. Juntos e juntas até 5 horas da manhã. Você com a gente no WhatsApp, comemorando a vitória da seleção brasileira. Tenho aqui o Wellington com a gente, desejando bom dia. Brasil ganhou no sufoco, mas ganhou, é isso que importa. Bom dia para você, bom dia para todo mundo, é isso. É, meu Deus. O Paulinho Reis, Clauson, menino Clauson, que susto.

0: foi aquele jogo, mas enfim, vitória. Na escuta, obrigado, viu, Paulinho? Forte abraço para você. Gerson, de Ivatuba, norte do Paraná, forte abraço. A Isaura Ferreira, do Rio de Janeiro, bom dia. Clauson Dutra, de sufoco em sufoco, o Brasil segue em frente. O Paraguai despachou a Alemanha e a Holanda está esbarrando no Marrocos. Coisas de Copa do Mundo, bom programa, de fato. Bom dia, Clauson Dutra, eu sou mineiro garantido, mas respeito a vitória do meu contrário, parabéns. Em Manaus eu torço pro Nacional, eu torço pro São Raimundo, um clube tradicional da cidade de Manaus, mas não está em nenhuma divisão neste momento. A Isaura Ferreira, bom dia, Clauson Dutra, no chat do YouTube, tá? Tem gente perguntando se eu sou de Manaus. Nascido e criado na beira do Rio Negro, viu, Célio Castro? Forte abraço pra você, vim pra terras paulistanas, há 3 anos moro aqui. A Alemanha achou que estava no jogo de Champions League, mas teve uma noite de Libertadores. Que baita comentário, hein? Quem foi esse? Deixa eu pegar aqui o nome dele. Foi o J. Mendes. Forte abraço, J. Mendes. É isso, viu? Alemanha desclassificada da Copa do Mundo. E Copa do Mundo, coisa boa, né? Gente, na segunda meia hora do nosso programa, 12:30 depois do repórter CBN, a gente coloca para você ouvir a narração dos gols de Brasil 2, Japão 1, na voz de Oscar Ulisses, que você ouviu na abertura, mas de Edson Mauro, no Rio de Janeiro. As narrações dos dois estarão dentro da reportagem do Leonardo Dai, que preparou um material bacana pra gente entender como foi esse Brasil 2 e Japão 1. Aí depois dessa reportagem, a gente coloca o pós-jogo da seleção brasileira, a conversa entre Gabriel Dudziak e Rafael Prats sobre como a seleção brasileira atuou em campo, expectativas para as oitavas de final da Copa do Mundo. É a próxima meia hora, só seleção brasileira, permaneça com a gente. Porque agora a gente segue com notícias de Brasília, com foco naquele caso envolvendo Flávio Bolsonaro e Michele Bolsonaro. O presidente do PL, o Valdemar Costa Neto, vai se reunir hoje, nesta terça-feira, com a ex-primeira-dama Michele Bolsonaro, após o conflito com Flávio Bolsonaro.
1: O presidente do PL, Valdemar Costa Neto, deve se reunir nesta terça-feira em Brasília com a ex-primeira-dama Michele Bolsonaro para tentar conter a crise que se instalou na ala bolsonarista do partido. O encontro ocorre em meio ao agravamento dos atritos entre ela e os filhos do ex-presidente. Valdemar quer reduzir o desgaste provocado pelas divergências públicas entre os aliados e evitar que o confronto respingue na campanha de Flávio Bolsonaro. Às vésperas da reunião, Michele deixou de seguir nas redes sociais os enteados Eduardo Bolsonaro, Carlos Bolsonaro e Jair Renan Bolsonaro. A decisão foi tomada após a troca de indiretas com trechos bíblicos nas redes sociais. Apesar do gesto com os outros filhos de Bolsonaro, Michele e Flávio continuam se seguindo nas plataformas digitais. Jair Renan, por sua vez, foi o único dos enteados que também deixou de seguir a ex-primeira-dama. Nos últimos dias, parlamentares e aliados dos dois grupos intensificaram a troca de mensagens e indiretas nas redes sociais. Mesmo depois de Flávio afirmar que considerava o episódio superado e pedido unidade de integrantes da legenda. Para o cientista político Melilo Diniz, a ex-primeira-dama busca firmar o apoio do bolsonarismo raiz.
2: Michele Bolsonaro aposta não só na sua articulação, o grupo das mulheres, com o setor evangélico que apoia o bolsonarismo, mas também no desgaste que vai ser submetido Flávio Bolsonaro, um candidato com muitos esqueletos no armário, que pode, inclusive, enterrar de vez a candidatura numa condição competitiva. Eu não creio que ele saia da competição, mas Michele Bolsonaro vislumbre que a derrota dele possa ser a vitória dela no futuro.
1: A crise teve início após divergências sobre as articulações eleitorais do PL no Ceará. Michele afirmou que candidatos apoiados por ela foram retirados das negociações e divulgou um vídeo em que ela disse ter sido humilhada e desrespeitada por Flávio Bolsonaro. No dia seguinte, ela afirmou que não havia disputa entre os dois e que apenas buscava esclarecer os fatos. Flávio pediu desculpas e voltou a convidar Michele para participar de um evento do PL Mulher. Diante da escalada da tensão, Valdemar Costa Neto antecipou o retorno de uma viagem aos Estados Unidos para conduzir pessoalmente as conversas com Michele e Flávio e tentar preservar a unidade do partido. De Brasília, Igor Cardim.
0: Agora, 12:25, o presidente Lula lançou o programa Desenrola Adimplentes. A modalidade é voltada a consumidores que estão com as contas em dia, mas enfrentam dificuldades por causa do comprometimento da renda com empréstimos a juros altos.
3: Na semana que acaba o prazo no calendário eleitoral para lançar programas, o presidente Lula anunciou nesta segunda no Palácio do Planalto Desenrola Adimplentes para diminuir a taxa de juros das dívidas de brasileiros que pagam as contas em dia, mas com boa parte da renda comprometida. Com foco nos trabalhadores informais, a medida permite renegociar dívidas de crédito pessoal não consignado de até R$15 mil, com juros máximos de 1,99% ao mês. Quem aderir ao programa terá o CPF bloqueado em BETs por 6 meses. Já para quem tem carteira assinada, as regras do crédito consignado privado mudaram. Agora o saldo do FGTS poderá ser usado como garantia para os empréstimos. A taxa de juros também foi limitada a 1,99% ao mês. O governo também anunciou o FIES Empreendedor, voltado para graduados que querem abrir ou expandir o próprio negócio. A linha de crédito é exclusiva para quem está com as parcelas do financiamento estudantil em dia há pelo menos 3 anos. O limite de empréstimo chega a R$180 mil para empresas e R$80 mil para pessoa física, com juros de 0,87% ao mês. Assim como os informais, esses beneficiários também não poderão usar sites de apostas por 6 meses. A expectativa do governo é atingir 600 mil pessoas. A resistência dos bancos privados em aderir ao programa, mas o Banco do Brasil e Caixa já vão operar a linha. O governo terá uma despesa financeira de R$4 bilhões para custear as operações. O ministro da Fazenda, Dario Durigan, disse que pela primeira vez na história, o governo faz um esforço para olhar para o trabalhador informal.
4: O informal, que hoje é um herói, que paga a sua dívida em dia, ainda com uma taxa de juros mais alta, ele vai ter pela primeira vez na história a condição de ter uma taxa de juros decente a 1,99% ao mês para refinanciar, reperfilar a sua dívida.
3: Já o ministro da Educação, Leonardo Barquinho, disse que a linha de crédito para os estudantes é um marco histórico do Brasil e vai dar retorno, assim como outros programas e a lei de cotas.
5: Mas hoje, com essa linha de crédito, que, como bem disse o ministro da Fazenda, é a linha de crédito mais barata de todas as linhas de crédito subsidiadas no país, nós vamos conseguir dar oportunidade a esse jovem para que ele possa, de fato, empreender, para que ele seja uma pessoa que tenha também igualdade de condições como os outros egressos de escolas privadas, que vêm da classe média alta, que vêm de outras classes sociais do país.
3: O Ministério da Fazenda também divulgou um balanço do novo Desenrola. Segundo o governo, 7,5 milhões de famílias já foram beneficiadas, somando 17,5 bilhões de reais renegociados com um desconto médio de 80%. Além disso, quase 5 milhões de pessoas conseguiram limpar o nome. De Brasília, Rani Veloso.
0: 12:28, agora a gente atualiza as informações sobre os terremotos na Venezuela com Matheus Leite.
6: Subiu para 1.719 o número de mortos por causa dos terremotos que atingiram a Venezuela na semana passada. É o que aponta o balanço mais recente divulgado pelo governo venezuelano. 5.034 pessoas estão feridas e 15.866 fora de casa. Caracas também afirma que 22.619 vítimas receberam atendimento em hospitais por causa de ferimentos. O balanço é provisório e a expectativa é de que os números aumentem. Os tremores temporais registrados na noite da última quarta-feira também derrubaram prédios e deixaram um rastro de destruição na capital venezuelana e nos arredores. Os terremotos foram os mais fortes no país em mais de 100 anos. Uma projeção da Organização Internacional para as Migrações da ONU estima que mais de 6 milhões de pessoas podem ter sido afetadas. A entidade também aponta cerca de 50 mil desaparecidos. Os trabalhos de buscas entraram no quinto dia nesta segunda. Em entrevista à CBN, a coordenadora médica da ONG Médicos Sem Fronteiras no país, Halima Hussein, destacou as dificuldades encontradas pelas equipes de resgate.
7: O que nós vimos é que há vítimas com vida ainda e eles estão tentando fazer o possível para conseguir resgatar essas pessoas. Eles estão tentando em cada grupo buscar se encontram mais pessoas vivas. Infelizmente, as pessoas mortas estão embaixo, a gente sabe ainda, porque o cheiro está muito forte na região da Laguaira. É uma desolação completa.
6: Nesta segunda, a Venezuela registrou mais um tremor de terra, com magnitude de 4,6. O epicentro foi em Carabalheda, no litoral norte do país, a cerca de 30 quilômetros da capital. Nenhum dano foi relatado imediatamente. Na sexta-feira, já havia acontecido um terceiro terremoto com magnitude parecida, bem menor do que a dos dois primeiros. O governo dos Estados Unidos informou que o auxílio ao país sul-americano já passa de 300 milhões de dólares, o equivalente a 1,5 bilhão de reais. Ao todo, 520 toneladas de suprimentos de 24 países já foram encaminhadas ao território venezuelano. De São Paulo, Matheus Leite.
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0: terça-feira, 30 de junho de 2026. A Câmara dos Deputados pode votar hoje o chamado PL da Misoginia. O projeto de lei equipara a misoginia ao racismo e prevê penas maiores para crimes de ódio contra mulheres. Aprovado por unanimidade no Senado Federal em março, o projeto foi incluído na pauta da Câmara desta terça. O crime também passa a ser inafiançável e imprescritível. Na prática, isso significa que não cabe fiança e que o delito não deixa de ser punido com o passar do tempo. Termina nesta terça-feira o prazo mais recente anunciado pelo governo do Distrito Federal e pelo Banco de Brasília para a recomposição do patrimônio do banco e a divulgação do balanço consolidado de 2025. As duas medidas, no entanto, devem ser adiadas mais uma vez. Os relatórios do BRB estão represados desde que a Operação Compliance Zero da Polícia Federal revelou uma série de irregularidades e supostos crimes envolvendo o Banco Master do ex-banqueiro Daniel Vorkaro. A Suprema Corte dos Estados Unidos deve proferir hoje as decisões finais de diversos casos, sendo o principal deles a tentativa do presidente Donald Trump de acabar com a cidadania automática para todos os que nascem no país. A medida faz parte de um pacote de combate à imigração. O governo Trump afirma que a cidadania automática incentiva a imigração irregular e o chamado turismo de nascimento, quando estrangeiros viajam ao país para ter filhos e garantir a cidadania americana para eles. O horário de Brasília, 12:32.
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2: Seguimos com o CBN Madrugada, edição de terça-feira, dia 30 de junho de 2026, ao vivo para todo o Brasil. Eu sou Clauson Dutra. Seguimos até 5 horas da manhã com muita informação, análise, prestação de serviço e repercussão sobre a vitória da seleção brasileira. Os ouvintes estão animados hoje no CBN Madrugada, comemorando a vitória da nossa seleção por 2-1. Todos nós estamos, né? Agitados, né? Com a vitória da seleção, gol no fim do segundo tempo. O Leonardo Dai, direto dos Estados Unidos, esteve no estádio, acompanhou de perto, viu de perto a vitória da seleção brasileira e produziu uma reportagem pra gente sobre como foi a partida do Brasil contra o Japão.
3: Quando olhava para cima, a seleção brasileira via tudo fechado no climatizado Energy Stadium em Houston. Quando olhava para frente, a seleção brasileira também via tudo fechado na marcação japonesa intransponível, nos 11 jogadores defendendo a meta asiática com todo o vigor e sem deixar um espaço sequer para o envolvente ataque brasileiro. O que já estava ficando um pouco estranho, virou desespero de vez ainda no primeiro tempo.
4: Passa mal Danilo na intermediária, olha a recuperação novamente com Sano fora da área, vai bater, chutou, bingo!
5: Ninguém pensava que essa equipe não vai marcar. Organizamos bem, sobretudo na segunda parte, a vigilância para evitar transição que podiam complicar o jogo.
3: Certamente a maioria dos brasileiros não tinha a mesma confiança que o treinador da seleção demonstrava no intervalo do jogo. No início do segundo tempo, o Brasil ainda tinha dificuldades. E então, um dos responsáveis pelo gol do Japão apareceu para salvar o Brasil.
6: Casimiro! Casimiro marca o gol de empate! A pontada da esquerda, o cruzamento na grande área, Magalhães cruza preciso. Casimiro sobe com liberdade lá no canto de lá na pequena área. Escora de cabeça pro fundo do gol e faz a festa.
3: O empate não mudou a dinâmica do jogo, ataque contra defesa, e foi assim até os acréscimos do segundo tempo, quando surgiu um jogador que entrou para dar mais ritmo para o time, mais fôlego, mais frescura, como se diz em espanhol, e que acabou sendo o herói da virada.
4: Danilo para Rayan, faz a tabelinha, jogada é boa, vai Danilo pela direita, devolve a bola para Endrick, na meia lua, dormiu Endrick, é desarmado, Rayan retoma pelo Brasil, devolve a bola, Bruno Guimarães na meia lua, devolveu Martinelli, chutou, bingo!
3: Do segundo tempo, o gol da vitória mais tardio da história dos mata-matas de Copa do Mundo definidos no tempo normal. O time que não virava um jogo desde 2021, não virava um jogo de Copa do Mundo desde 2014 e não virava um jogo de mata-mata de Copa do Mundo desde 2002, encontrou tudo isso na hora certa. A Copa para o Brasil continua domingo às 5 horas da tarde no horário de Brasília, no MetLife Stadium em Nova Jersey, contra Costa do Marfim ou Noruega, que jogam nesta terça-feira. Será o desfecho de uma semana que começou quente. Em dado momento, parecia que tudo estava acabando. Mas ao final da tarde, descobrimos todos que a Copa para o Brasil talvez esteja só começando, com o seu sofrimento também.
5: O sofrimento é normal. Não há nada novo, sobretudo no futebol moderno. Sofrimento é normal, como é normal o alívio.
3: Com as narrações de Oscar Ulisses e Edson Mauro, de Houston, Leonardo Dai.
2: Que jogaço do Brasil, principalmente no segundo tempo, né? O Rogério destaca aqui, Cláusson Dutra, no segundo tempo, o Brasil amassou, mereceu a vitória, mereceu a virada, seria... desigual o Brasil e para prorrogação, jogou muito no segundo tempo, concordo com você. O Nínero Torres de Vasconcelos Filho, direto de Jardim Luso, São Paulo, comemorando aqui, vai Brasil, Brasil. É, rapaz, fica a dica aí do nosso querido ouvinte. Tem aqui mais participações do Nelson Fonseca, ligado aqui na Rádio CBN. Muita gente comemorando a vitória da seleção brasileira aqui. Todo mundo feliz, né? Não tem ninguém triste hoje no chat do YouTube e nem no WhatsApp da Rádio CBN, tá? Muito bacana. Para você ficar mais inteirado sobre como foi o jogo do Brasil contra o Japão, nós separamos aqui para você ouvir, caso você não tenha ligado na Rádio CBN para a cobertura do jogo, o pós-jogo da seleção brasileira. O Rodrigo Bittar comandou um bate-papo com o Gabriel Dutziak, o Leonardo Dai, direto dos Estados Unidos, o Rafael Prats, e com os nossos repórteres aqui em São Paulo, espalhados por zonas da cidade, acompanhando as torcidas do Brasil e também do Japão. Agora a gente vai mostrar para você como é que foi essa cobertura e a opinião dos nossos comentaristas do Futebol Globo CBN sobre a partida entre Brasil e Japão e as expectativas para as oitavas de final.

0: Brasil.
1: O Brasil está na próxima fase da competição. O Brasil é o segundo time, segunda seleção classificada para as oitavas de final. O Canadá ontem passou. O Brasil sofreu demais, mas conseguiu essa vaga diante do Japão. Agora, Prates e Gabriel Dudziak, tem uma coisa que é muito interessante para além da vitória da seleção brasileira. Pela terceira Copa seguida, o Japão no mata-mata abre a vantagem, toma virada ou, em algumas ocasiões, né, tomou empate, foi para prorrogação, chegou aí até para pênaltis e acabou sendo eliminado. Por que que esse time não consegue segurar a vantagem que tem ao longo dos jogos, três Copas seguidas já?
2: O Bitar e ouvintes do Futebol Globo CBN, segundo tempo foi muito do Brasil, né, e o Japão ficou assim muito perto do próprio gol. E a dificuldade do Japão foi de evitar cruzamentos na própria área e também cortar cruzamentos na sua própria área. Por mais que muitos japoneses ganharam bolas pelo alto, Tomiyasu ganhou algumas vezes, Taniguchi algumas bolas pelo alto também, o Hiroki Ito a mesma coisa, se bem que ele não consegue cortar o cruzamento do Gabriel Magalhães, o gol de empate do Casemiro. Agora esse lance no minuto final, Bitar, começa com o Endrick sendo desarmado, aí o Rayan vai brigar pela bola, a bola sobra pro Bruno Guimarães, o Japão não tira a bola da área, o Bruno Guimarães tem muita calma para encontrar o Gabriel Martinelli, para o Gabriel Martinelli chutar, Suzuki tocar, pega na trave e entra. Então assim, é claro que cada eliminação tem uma história diferente, tem a vantagem que se abre e não consegue suportar, tem um segundo tempo que às vezes o time dá muito campo, como o Japão deu hoje e perdeu, toma virada do Brasil, mas é um lance assim, esse final, Bitar, faltava ali um minuto para acabar o jogo, né? Então era uma jogada para você tirar a bola da área, afastar o perigo dali. O Japão não tira depois de desarmar o Endrick, que não entrou bem no jogo, Bruno Guimarães e o Martinelli viram o jogo. Então assim, claro que fica um trauma de tinha vantagem, perdeu, tinha vantagem, perdeu, parou de novo, agora parou antes das oitavas, tem uma fase a mais na Copa do Mundo. Mas o Japão no segundo tempo não conseguiu jogar, ficou muito perto da própria área, não teve posse de bola mais, ao não ficar mais com a bola, foi tentando resistiu até os 52, e aí o Martinelli apareceu para virar o jogo pro Brasil. O Brasil avança para as oitavas de final, Bitar.
1: Antes do Gabriel Dudziak, vamos até a Arena Globo, no Parque do Ibirapuera, porque lá está o nosso repórter Lucas Taveira. Antes dele, Leonardo Dai, no palco do jogo. Fala, Dai.
3: Desculpa aí, Lucas, desculpa aí, Bitar, mas é que eu preciso registrar o que eu tô vendo, porque tem tudo a ver com o comentário do Prats, que são três Copas com essas eliminações traumáticas, e aí você pode pensar que os japoneses estão, assim, revoltados com esses jogadores, né? Tô vendo aqui na minha frente a seleção japonesa reverenciando a torcida e a torcida cantando para esses jogadores. Olha, é a cena mais arrepiante que eu vi no estádio até agora nessa Copa. Agora eles fazem isso aqui bem perto da posição de transmissão da CBN, tô vendo mais de perto ainda, os jogadores completamente abatidos, evidentemente, com essa eliminação, e aí fazendo a saudação à torcida, quase com um pedido de desculpa, né? Mas a torcida aplaudindo e cantando para esses jogadores, alguns brasileiros também aplaudindo a seleção japonesa. Então, olha como é diferente a cultura futebolística, total, né? Mesmo com três eliminações traumáticas como essa, a torcida reverencia esse time, reverencia esses jogadores. E o Brasil só saiu de campo agora, tá? Então, mais de 10 minutos aí, 10 minutos depois do fim do jogo, o Brasil sai de campo e o Japão continua, jogadores imóveis, parados, mas recebendo esse carinho da torcida aqui no Energy Stadium.
1: É legal demais, o detalhe importante demais, né? Uma outra cultura, outra filosofia, mas o Brasil, felizmente, está classificado, venceu o Japão pelo placar de 2-1 no Parque do Ibirapuera, na Arena Globo, Lucas Taveira. Agora numa situação um pouco mais tranquila, mais feliz, mais aliviado até, Lucas, né, Lucas? Boa tarde pra você.
4: É isso, Bitar, aqui a galera tá muito animada, Bitar, durante o jogo todo mundo pedindo a entrada do Endrick, pedindo a entrada do Neymar, e quem resolveu mesmo foi o Martinelli no finzinho. A torcida pulou muito aqui, vibrou muito. Eu tô aqui com o Alexandre e também com o Rafael, e a gente tá querendo saber como é que foi a emoção nesse fim de jogo.
5: Não, a emoção foi demais, cara. Se não for o Brasil, não é sofrido, irmão. Tem que ser sofrido. Se é o Brasil, sempre é sofrido. Jogo a jogo, não tem dessa.
4: É isso. O que você achou do jogo? Como é que foi?
6: Ah, o jogo foi muito empolgante. A galera aqui, tinha alguns japoneses aqui também. Eles começaram a gritar, a vibrar, mas eu ainda falei, quem ri por último, ri melhor. E foi a gente!
4: É isso aí, Vitor. Tô com mais um aqui. Qual é o seu nome?
7: É, meu nome é Adrian. Eu cheguei aqui, curti um pouco e pegou o jogo. Aproveitei muito aqui na Ibirapuera.
4: De qual país?
7: Da Bolívia.
4: Bolívia, torcendo pro Brasil.
7: É claro, com certeza.
4: É isso aí, Vitor. Todo mundo aqui feliz com a vitória do Brasil e agora rumo à próxima fase.
1: Perfeito, Lucas, muito obrigado pela sua participação. Final de jogo, 2 para o Brasil, 1 para o Japão. Com isso, domingo, 5 da tarde, já coloca aí na agenda, domingo, 5 da tarde, tem Brasil em campo. Brasil que vai jogar em Nova York, Nova Jersey. Um dos nomes do jogo, Gabriel Martinelli falando. Vamos junto com a TV Globo logo depois do fim da partida.
0: Classificação, minha família aí, minha esposa, minha mãe, meu pai, amigos, não tem nem como eu explicar o que eu tô assistindo agora. Acho que a ficha só vai cair daqui um tempo. Tava falando com a minha família no outro dia, acertei uma bola na trave. Eu sabia que eu ia ter outra oportunidade, graças a Deus, hoje consegui fazer o gol da classificação. Muito feliz pela partida de toda a equipe, que se doou o máximo aí o jogo inteiro. Sem palavras.
1: Tá aí o Gabriel Martinelli falando logo depois da partida, o autor do gol da classificação, Leonardo Dai.
3: Não, e só para registrar ainda sobre o Japão, o time não saiu de campo ainda. Terminada a saudação feita ali à torcida, na verdade mais da torcida para eles, né, do que o contrário, os jogadores estão reunidos no centro do campo, aqui à direita da posição de transmissão da CBN, né, no gol que o Japão atacou no segundo tempo, um pouco à frente do meio de campo. O Hajime Moriyasu, aqui de costas para a gente, de costas para a lateral do campo, está falando, e os jogadores estão ali numa roda ouvindo o técnico, que teve aí 2 ciclos completos, né, à frente da seleção japonesa. Os resultados em si não são espetaculares, nem em termos de Copa da Ásia e nem em Copa do Mundo, mas o Japão saltou de patamar, né, aos olhos do mundo inteiro, e está terminando aí esse trabalho com essa conversa com os jogadores diante do mundo inteiro, né? Não tá conversando no vestiário, mas sim tá conversando ali com as câmeras acompanhando e dando ali uma mensagem, evidentemente, de força para os jogadores, porque a geração vai continuar, embora com outro técnico daqui para frente.
1: Perfeito, Dai. Vamos agora em parceria com a TV Globo ouvir o Bruno Guimarães. Jogou muita bola no jogo de hoje, jogador da seleção brasileira, camisa 8.
8: 5-4-1, tava difícil entrar, no segundo tempo o Mister pediu pra gente pesar a área. E daí saiu o gol. Tivemos outras chances também, uma bola ali por um pecado não entrou, cabecei uma também, o goleiro fez uma linda defesa. Mas é isso, é o espírito de equipe, de grupo. Legal que quem veio do banco nos deu a classificação foi o Martinelli, um moleque sensacional, feliz demais por hoje.
1: Obrigado. Tá aí o Bruno Guimarães falando em entrevista à TV Globo logo depois da vitória do Brasil por 2-1, Brasil que agora está aguardando amanhã, 2 da tarde, o duelo entre Costa do Marfim e Noruega, transmissão aqui no Futebol Globo CBN. Amanhã, muita gente que hoje conseguiu parar, conseguiu descansar do trabalho, né? Por conta do horário, muitas empresas acabaram parando, pelo menos colocando TVs, rádios, enfim, para conseguir acompanhar esse jogo. Amanhã, quem não for parar e quem for parar também, convido você, estaremos juntos nessa transmissão aqui no Futebol Globo CBN, 2 da tarde, horário de Brasília, 1:30 já estaremos no mar, com todo o pré-jogo, e depois 2 da tarde a bola rola para Costa do Marfim e Noruega. Quem passar, pega o Brasil nas oitavas de final da Copa do Mundo. Tinha muita gente, Gabriel Dudziak, muito otimista, tinha muita gente muito pessimista. Acho que o fato era, o Japão era um grande adversário, fez uma grande partida em boa parte do jogo, pelo menos no primeiro tempo, né? No segundo, o Brasil soube ser mais time mesmo, como todo, né? Soube prevalecer com relação à seleção japonesa e conseguiu a classificação na reta final. Mas no fim das contas, deu pra ver o Brasil mostrando uma reação que não conseguiu ver contra Marrocos, né? Em parte do jogo, o Brasil empata ali com Vinícius Júnior, mas seguiu tendo muitos problemas, e depois nos outros dois jogos o Brasil não foi exigido dessa forma. É um jeito de o Brasil ter um olhar diferente para esse mata-mata, entender como as coisas vão ser a partir de agora e ficar ligado cada segundo do jogo por conta desse jogo contra o Japão?
9: Foi o maior teste hoje, né? E quando você enfrenta equipes melhores, certamente você aprende algo, né? Independentemente de como foi, independentemente de em que minuto foi, do jeito que o gol foi, o Brasil sai com um aprendizado importante dessa partida diante da seleção japonesa. Acho até, né, que o próximo desafio vai ser distinto desse, não vai ter os mesmos tipos de dificuldades, mas o Brasil enfrentou uma equipe mais completa hoje na figura aí do time japonês. O que o Japão colocou de dificuldade para a seleção brasileira no primeiro tempo? Não deixou essa saída de jogo do Brasil ser muito clara, obrigou o time brasileiro a sair um pouco mais pelos lados, e num segundo momento a seleção japonesa bloqueou muito bem a entrada da área, os lados do campo, e conseguiu fazer 1-0 dessa forma, roubando a bola, saindo em velocidade, e o Sano fez o gol. Aí no segundo tempo, a gente tem que discutir mudanças feitas pelo Ancelotti e uma certa passividade barra conservadorismo da equipe japonesa, que se contentou em ficar perto do próprio gol e que apostou que o Brasil não ia quebrar essa defesa. E aí você tem prós e contras nessa abordagem. No finzinho, a insistência da equipe brasileira acabou sendo recompensada, mas eu fiquei com a sensação que o Japão fez menos do que poderia, viu, Bitar? Por mais que tenha sido muito difícil para o Brasil, eu fico com a sensação de que o Japão poderia ter feito mais. Ou seja, no próximo mata-mata, Costa do Marfim ou Noruega, acho que não são times tão bons quanto o Japão, mas se eles fizerem mais do que fez o Japão, podem ser uma dificuldade ainda maior do que foi hoje.
1: Mais, você diz, de intensidade dentro do que fez ou por mais tempo?
9: Eu digo de coragem no jogo,
1: tá,
9: de entender o momento do jogo, de arriscar um pouco mais. O Japão ficou o segundo tempo inteiro dentro da própria área.
1: Sim.
9: Aguardando e esperando. Não sei se Costa do Marfim ou Noruega teriam ou terão a mesma postura.
1: Leonardo Dai no palco do jogo, diga, Dai.
3: Para registrar que somente agora, às 2h17 aqui no horário local, 4h17 aí no Brasil, o time do Japão deixou o campo. Então foram aí 15 minutos praticamente de conversa interna, de interação com a torcida, para se despedir dessa Copa do Mundo.
1: Perfeito, Leonardo Dai. 4h18 no horário de Brasília, aqui na capital paulista, mais precisamente na Avenida Paulista, temos a Japan House. E lá está a nossa repórter Karen Lemos com mais impressões e informações. Como foi o jogo por aí, Karen? Muito boa tarde para você.
10: Boa tarde, Bitar. Olha, aqui foi muito curioso, viu? Porque eu conversei com a torcida aqui e muitos me falaram assim: olha, se o Japão ganhasse, eu tava feliz, mas se o Brasil ganhasse, eu tava feliz. Fala, pô, é o melhor cenário que tem, né? Não importa o resultado, o pessoal vai sair feliz daqui. Enfim, mais claro, né? É, alguns ficaram um pouquinho mais chateados com o resultado, mas aqui também tem muito brasileiro, descendentes de japoneses, que celebraram bastante a vitória brasileira, né? E eu estou aqui com o Carlos Rosa, que é presidente aqui da Japan House, que tá com uma blusa bem bonita do Japão, aliás, adorei essa camisa, viu? Mas torceu bastante pro Brasil, né? E, claro, aproveitou também aqui, foi montado um espaço, tava cônsul do Japão aqui em São Paulo também acompanhando, comidas típicas, enfim, foi bem bacana, viu? Inclusive pra repórter que cobriu e conseguiu aproveitar também as comidinhas aqui, tava muito bom, tá? Valeu mesmo. E aí, vamos falar aqui com o Carlos, então. Carlos, bom, camisa de Japão, mas coração brasileiro, né? Mas em alguns momentos ficou dividida a torcida ali, né? Não importa o resultado, acho que você sairia feliz. Como foi assistir o jogo aqui? As suas impressões, por favor.
11: Bom, esse foi já assistimos vários jogos do Japão, transmitimos aqui, vimos o empate com a Holanda, que foi também bastante assim, emocionante, digamos assim, depois com a Suécia, e hoje o coração estava dividido, estava torcendo pro Brasil e o Japão ao mesmo tempo, um pouquinho a mais pro Brasil, confesso, e no final foi bom, mas como você disse, a gente ficaria feliz também se o Japão tivesse ganhado, porque o Japão é um país que tem ensinado muito a gente, que tem mostrado muito a sua cultura aqui, a gente gosta bastante do Japão, enfim, talvez a única dor que a gente teve foi que esse jogo aconteceu muito cedo. Seria legal que tivesse acontecido um confronto do Brasil e Japão lá pela semifinal, quem sabe uma final, mas quem sabe na próxima Copa a gente pode ter um cenário desse.
10: Maravilha aí, Bitar, ó, uns torcedores aqui falando, e eu tava conversando com alguns outros também, que falaram assim: ah, queria que tivesse ido pra prorrogação, tava tão gostoso ver o jogo, queria mais tempo vendo a prorrogação, mais tempo vendo o jogo se fosse pra prorrogação, enfim. Pô, mas aí o coração não aguenta, né, Bitar, pelo amor de Deus, volto com você.
1: Por favor, né, claro que muita gente queria isso, né, a emoção da prorrogação dos pênaltis. Rafael Prats, que gosta muito disso daí, né, até tinha palpitado que ia pra prorrogação, que o Brasil venceria na prorrogação, mas o Prates, é aquela história, é legal, é excelente, prorrogação e pênaltis é ótimo, quando não é o seu time,
2: assim,
1: né,
2: Prates? Sim, quando é seu time, você tá mais leve, tá com outra cabeça, outro sentimento.
1: Opa!
2: Né, você tá,
1: você pode torcer, não vai ficar
2: até
1: triste
2: com mais
1: depois.
2: Atenção, muitas vezes, que às vezes o cidadão, ele fica fanático, ele fica desesperado, ele não tá enxergando
1: de perto. Se perde na razão, né?
2: Então, assim, é uma virada que pro Brasil, obviamente, fortalece muito. E pro Japão, sofrer a virada como sofreu aos 52 minutos, com bola no pé, como tinha o Altanaka, que desarma o Ryan, o Ender que erra o passe, o Ryan retoma, pro Japão é uma eliminação muito dolorida. E para quem avança como o Brasil, é uma classificação assim, a comemorar durante muito tempo.
1: 4:22, diga aí, Leonardo Dai.
3: Não, que pênalti é legal quando é o time dos outros, a gente já sabe a vida inteira, né? Mas hoje a gente descobriu também que prorrogação e pênalti também é legal quando são seus dois times jogando, né?
1: É, também tem esse ponto aí que para alguns pode ajudar bastante, mas também tem aqueles que podem não gostar, né? Ficar triste pelos dois, né? Por quem cai, enfim, mais triste do que feliz por quem avançou. 4:22 no horário de Brasília, a gente vai até às 5 da tarde, depois teremos ainda mais uma transmissão com o Lago, Michele Silva, Guilherme Pradella, André Neto, duelo entre Alemanha e Paraguai, vamos conhecer o terceiro time classificado para a próxima fase da competição, uma fase de oitavas de final, e ainda hoje, às 10 da noite, quando Holanda e Marrocos se enfrentarem, vamos conhecer o primeiro confronto, saber quem pega a seleção do Canadá na próxima fase da competição. E eu lembro que a seleção brasileira está classificada para as oitavas de final, vai pegar quem sair do duelo entre Costa do Marfim e Noruega, e o jogo do Brasil vai ser domingo, anote aí na agenda, hein? Domingo, 5 da tarde, no MetLife Stadium em Nova York, Nova Jersey, às 5 da tarde, horário de Brasília, contra Noruega ou Costa do Marfim, jogo pelas oitavas de final da competição. Passando, joga no outro sábado, dia 11 de julho. Mas aí o papo é outro, é pra outra hora. Vamos com calma, primeiro pra conhecer o adversário. Amanhã, com transmissão aqui no Futebol Globo CBN, 2 da tarde, teremos o duelo entre Noruega e Costa do Marfim para saber quem enfrenta a seleção brasileira na próxima fase da competição. Fora do ar, Gabriel Dudziak, a gente conversando aqui, até algumas pessoas aqui do estúdio, né? A gente até se perguntava, por que o Martinelli entrou no lugar do Matheus Cunha e o que o técnico Ancelotti pretendia com essa alteração? Claro, agora depois do gol é muito mais fácil, né? Engenheiro de obra pronta. Ele entrou pra brilhar, pra ser o cara do time e tudo mais. Mas, em termos táticos, o que ele agregou que o Matheus Cunha não estava conseguindo cumprir hoje e o que mudou da seleção brasileira com a entrada dele?
9: Bom, vamos lembrar como é que a seleção brasileira jogou diante do Haiti, da Escócia, e como que iniciou o jogo hoje. Um quarteto de meio de campo, ou um trio, com o Matheus Cunha recuado de uma função de 9 para 10, tá? Aí você que decide, ou é um quarteto e o Cunha é o 10, ou é um trio e o Cunha é um falso 9 que sai da referência e vem trabalhar mais atrás. Pra quê? Pra Vinícius Júnior e Rayan entrarem na diagonal e ficarem mais próximos do gol adversário. O Brasil jogou desta maneira no primeiro tempo e não deu muito certo. A partir do segundo tempo, com a saída do Lucas Paquetá, que era um do trio de meio-campistas, o Brasil passou a ter em campo Rayan, Matheus Cunha, Vinícius Júnior e também o Endrick. Quem é que jogava na do Paquetá? O Matheus Cunha. O Matheus Cunha recuou para fazer tipo um meia pela esquerda. Só que como o Brasil estava muito em cima do adversário, não tinha nem meia esquerda, era atacante pela esquerda com outro atacante pela esquerda, que era o Vinícius Júnior. Então o papel do Matheus Cunha era qual? Ficar numa zona limitada do campo, porque o Brasil estava todo no ataque, e recompor pelo lado esquerdo quando o Brasil não tinha a bola. O Ancelotti deve ter visto essa situação e pensado o seguinte: já que é para ser ponta esquerda, ou ficar atacante pelo lado esquerdo, vamos trazer quem é realmente atacante pelo lado esquerdo, que é o Gabriel Martinelli, que tá aqui no banco. Então o Martinelli entrou nessa de meia esquerda barra atacante pela esquerda. O Vinícius Júnior abriu um pouco mais, teve essa liberdade de pegar ali a faixa do campo mais pelo lado e não tanto centralizado, e o Martinelli ficou fazendo corridas de lado esquerdo dentro da área, lado esquerdo dentro da área, lado esquerdo dentro da área, e uma hora apareceu para ele a bola do jogo, que foi essa aí do Bruno Guimarães. Então, nem é exatamente que o Matheus não tava fazendo o que deveria, Vitória, aqui o Matheus foi sacrificado com a saída do Lucas Paquetá, uma vez que o Endrick estava dentro da área muito mais vezes do que o próprio Matheus, ou muito mais vezes do que o Rayan e o Vinícius Júnior.
12: Ainda falando de Copa do Mundo, temos o resultado do jogo da Holanda contra o Marrocos, tá? Nos pênaltis, o Marrocos venceu a Holanda por 3-2. Tá nas oitavas de final, da Copa do Mundo, eliminou a Holanda, que nunca conquistou o título mundial, mas já foi 3 vezes vice-campeã, né? Marrocos que segue para a próxima fase. Que loucura essa Copa do Mundo, gente. Vamos atualizar agora com o encerramento desse segundo dia de segunda fase de Copa do Mundo. Oitava de final, nós temos Canadá contra Marrocos. O jogo será no próximo sábado, 14h. Paraguai vai enfrentar ou França ou Suécia. Esse jogo será hoje, às 18h, nesta terça-feira. O Brasil joga contra a Costa do Marfim, Noruega. Você ouviu aí o Rodrigo Bittar, com transmissão hoje do Futebol Globo CBN. Esse jogo começa 14h, só que aqui no Futebol Globo CBN começa bem antes, né? Antes da bola rolar, por volta de 13h, você já vai ter todo o time a postos aqui para te levar todas as informações desse confronto. Costa do Marfim contra Noruega, jogo de amanhã do Futebol Globo CBN, 14h com o Rodrigo Bittar. Então, tá aí, Marrocos venceu nos pênaltis a Holanda, o Paraguai, que nunca conquistou uma Copa do Mundo sequer, venceu a toda poderosa Alemanha, 4 vezes levantou o caneco da Copa do Mundo. Poderia ser penta, né? Nessa Copa do Mundo, mas não vai ser, foi eliminada. Já vai para casa mais cedo. É isso. Hoje nós teremos, então, 3 jogos, como eu disse para você. Anota aí, nós teremos França contra Suécia às 18h. Teremos também um jogo entre Costa do Marfim contra Noruega e México contra Equador. Outro bom jogo para a gente acompanhar, além, é claro, desses 3 jogos, né? Desses 3 confrontos aí, válidos pela segunda fase da Copa do Mundo. Agora, 1h02. Antes do repórter CBN com Matheus de Souza, te faço um convite para permanecer com a gente depois do intervalo. Eu conversei com um especialista em tecnologia para falar sobre as mudanças no WhatsApp. Exatamente. Agora você vai poder, por exemplo, fazer um usuário no WhatsApp. Você já pode, inclusive, fazer um seu usuário. É uma nova modalidade no WhatsApp para que você, por exemplo, não entregue o seu número para a pessoa. Então, é uma nova mudança. Eu conversei com um especialista em tecnologia sobre isso. E você vai ver essa entrevista sobre essas e outras mudanças no WhatsApp, que já está valendo, depois do Repórter CBN.
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0: terça-feira, 30 de junho de 2026. O adversário da seleção brasileira nas oitavas de final da Copa do Mundo será o vencedor do duelo entre Costa do Marfim e Noruega. Nesta segunda-feira, o Brasil venceu o Japão de virada por 2-0 em Houston. Casemiro fez o primeiro gol e a vitória veio aos 50 minutos do segundo tempo com Martinelli no fim dos acréscimos. Em meio à disputa familiar, a ex-primeira-dama Michele Bolsonaro deixou de seguir os enteados Carlos Eduardo e Jair Renan Bolsonaro no Instagram. Ela continua seguindo Flávio Bolsonaro. E a ação veio depois do pedido público de desculpas do senador e pré-candidato à presidência, a madrasta. Nos bastidores, o presidente do Partido Liberal, Valdemar Costa Neto, tenta estancar a crise provocada por um vídeo postado por Michele na semana passada. Subiu para mais de 1.700 o número de mortos por causa dos terremotos que atingiram a Venezuela na semana passada. É o que aponta o balanço mais recente divulgado pelo governo venezuelano. 5.034 pessoas estão feridas e 15.866 fora de casa. Caracas também afirma que mais de 22 mil vítimas receberam atendimento em hospitais por causa de ferimentos. O balanço é provisório e a expectativa é de que os números aumentem. Horário de Brasília, 1:04.
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2: Seguimos com o CBN Madrugada, agora para falar sobre uma novidade no WhatsApp que promete mudar a forma como a gente adiciona novos contatos. O aplicativo começou a liberar, gente, a reserva de nomes de usuários. E no futuro, será possível lidar, né? Iniciar, na verdade, conversas sem precisar informar o número de celular. E para falar sobre essas novidades, eu recebo aqui no CBN Madrugada, especialista em tecnologia, Arthur Igreja. Tudo bem? Bom dia.
3: Olá, bom dia. Tudo ótimo.
2: Obrigado por atender o nosso convite, Arthur. Principalmente, né, para explicar sobre essas novidades aí no WhatsApp para o ouvinte do CBN Madrugada. Arthur, primeiro, explica para a gente o que exatamente muda com essa novidade do WhatsApp.
3: Olha, uma novidade bastante interessante, especialmente quando o assunto é privacidade. Eu acho que foi um passo bastante acertado do ponto de vista da Meta. E quando as pessoas entenderem o mecanismo, sabe, parece uma daquelas coisas que nós ficamos nos perguntando por que não fizeram isso antes, né? Então a questão é, o WhatsApp, como nós usamos ele há muitos e muitos anos, como nós sabemos, o WhatsApp, a conta da pessoa está atrelada ao número dela, né? Número de telefone, número do celular. Então, isso foi muito útil, né? Porque se tornou uma coisa que viralizou no mundo inteiro, mas especialmente no Brasil. Só que para você adicionar o contato de uma pessoa, você tem que adicionar o número de telefone. E o que acontece? O número de telefone se tornou algo sensível, né? Porque imagina só, a pessoa foi lá e informou o número de telefone. Esse número ele pode ser usado também para mandar SMS, a pessoa pode ficar tentando ligar, né, com o telefone normal, por fora do WhatsApp, sem contar questões de segurança, né? Porque o número de telefone ele acaba sendo usado para aquelas autenticações em duas etapas, né? Quando a pessoa recebe um SMS, recebe um código, alguma coisa para acessar uma conta. Então, tem também o problema de segurança, né? Quando um celular é roubado, furtado, etc. Bom, o que acontece? A Meta começou a liberar agora, então a pessoa acessa lá a conta dela, né? Entra no WhatsApp, clica lá onde é que tá o rosto dela, a foto e tudo mais. Aí tem lá o menu conta e para algumas pessoas, porque eles estão liberando isso aos poucos, né? Aparece lá nome de usuário. Então, o que que a pessoa vai poder fazer? Ela vai poder cadastrar um arroba o nome da conta dela, como se fosse a criação de um perfil ou no Facebook ou no Instagram. Então, imagina só, que quando a pessoa cadastrar esse nome e essa funcionalidade estiver plenamente disponível, quando alguém quiser falar com aquela pessoa, ao invés dela passar o número de telefone dela, ela vai poder simplesmente informar a conta. E mais do que isso, ela vai poder configurar ali se qualquer pessoa que sabe esse número de conta pode entrar em contato ou só quem tiver um código. Então, quer dizer, imagina só uma pessoa que é uma figura pública, tem lá um arroba, o nome dela. Todo mundo vai tentar ali pelo WhatsApp entrar em contato. Então, seria um pânico, né? Eu digo, a ferramenta daria errado. Só que aí tem esse código adicional. Então, quer dizer, quem está entrando em contato não precisa ficar sabendo do telefone. E para manter ainda mais privado, quem está criando o seu nome de usuário vai poder colocar essa espécie de senha de autenticação para poder entrar em contato.
2: É como se a gente tivesse, por exemplo, a gente tem o nosso usuário no Instagram, o nosso usuário no X. Seria mais ou menos assim no WhatsApp? Explica pra gente, inclusive, em que esse novo recurso no WhatsApp é parecido com o Instagram, o X, por exemplo, ou o que é diferente no caso?
3: É exatamente isso. Então, ao invés de entrar em contato com uma pessoa só através do telefone, ela vai passar a ter um perfil, né, um nome de usuário, como a Meta está chamando. E aí, quando eu menciono que a pessoa pode configurar na sua conta não só o nome de usuário, mas se qualquer pessoa que tiver aquele nome de usuário vai poder mandar mensagem para ela, ou só quem tiver o código. Boa. É parecido com o que nós vemos no Instagram, com os perfis que são abertos ou fechados, ou as configurações das mensagens diretas, né? Porque imagine só. Hoje no Instagram, você vai lá, procura o arroba, né, de alguma pessoa. Primeiro que a pessoa pode deixar o perfil aberto ou fechado. Mas digamos que seja um perfil aberto, que qualquer pessoa pode ir lá, procurar, adicionar. Mas para mandar uma mensagem, agora no WhatsApp, a pessoa ainda pode colocar essa segunda camada dizendo o seguinte: olha só, não basta achar o meu perfil, tem que ter esse código que a pessoa configura lá e compartilha com quem ela quer autorizar para que a pessoa entre em contato com ela. Então, é super interessante, porque a pessoa vai poder compartilhar o contato dela do WhatsApp com pessoas que, de repente, ela não tem tanta proximidade ou, enfim, está conhecendo naquele momento, e fazer isso através do seu nome de usuário e não compartilhando o número de telefone.
2: Bacana, bacana isso mesmo. Para reservar o seu nome, ouvinte, de usuário, no caso, para você reservar seu nome de usuário, abra a seção de configurações, aí você vai clicar em conta e vai selecionar a opção nome de usuário. E aí você vai inserir o apelido desejado e clicar em salvar. É isso, né, Arthur?
3: Só lembrando que para quem está nos ouvindo, né, pode tentar fazer isso e não encontrar essa opção, foi o que aconteceu comigo na primeira vez. E aí o importante é perceber que em muitos casos é preciso atualizar o aplicativo, tá? Então, antes de tentar fazer isso, a minha dica já seria: vai lá na loja da Android ou vai na loja da App Store, antes atualiza o aplicativo, volta lá, provavelmente você vai encontrar essa funcionalidade.
2: Bom, o WhatsApp está falando que isso é para aumentar a privacidade dos usuários. Aí eu te pergunto, visto que a gente tem exemplos de muitos assédios no WhatsApp, problemas no WhatsApp, golpes no WhatsApp, eu queria entender se de fato isso vai ajudar a mitigar, a diminuir todos esses problemas que a gente enfrenta no WhatsApp.
3: Olha, eu não consigo ver como. Eu acho que esse mecanismo ele vai ajudar muito quando a pessoa estiver compartilhando ali, né? A pessoa encontrou alguém, está compartilhando, ou até mesmo online, né? Não só fisicamente, mas também online. Fisicamente, o WhatsApp ele gera aquele QR Code, né? O QR Code que a pessoa pode fornecer e já faz a adição ali do contato. Mas quando nós vemos esses golpes, essas tentativas de contato. Infelizmente os golpistas ou enfim quem está fazendo esse tipo de coisa utiliza o número do telefone da pessoa, né? Então, como nós não temos previsão, pelo menos até o momento em que o WhatsApp deixe de usar o número de telefone, é mais uma questão de compartilhamento para novos contatos, né? Para novos relacionamentos, enfim. Mas não interferiria tanto nesse contato feito por quem já tem aquele número de telefone, né? Então, o que eu quero dizer, se isso tivesse sido feito lá na criação do WhatsApp, lá atrás, né? De repente poderia ser diferente, mas não é o caso. Então, eu acho que vai aumentar a privacidade daqui em diante. Eu acho que é um recurso super interessante, mas ele não sana as dificuldades ou problemas que acontecem com aquilo que está funcionando até agora, né?
2: Para criadores de conteúdo, pequenas empresas, essa novidade parece ter um peso maior. E aí eu te pergunto, como é que ela pode facilitar a

0: A mensagem ela pode ir parar não na caixa principal de mensagens, mas na como se fosse uma espécie de spam, né? Que se a pessoa não consultar, pode ter ali uma mensagem importante, né? De alguém tentando contratar aquele serviço, comprar aquele produto e de repente a pessoa nem chega a ver essa mensagem. Então, especialmente no Brasil, o canal para se fazer negócios é o WhatsApp. Então vai ajudar muito, porque especialmente para quem for rápido e reservar esse mesmo contato, por exemplo, esse mesmo perfil que a pessoa usa nas outras redes sociais, veja, para quem quiser fazer esse contato, ao invés de mandar uma mensagem privada no Instagram, no LinkedIn, mandar um e-mail, coisa do tipo, né, entrar em contato através do site, vai poder fazer uma busca no WhatsApp. Procurar aquele perfil e mandar uma mensagem. Então aumenta drasticamente a chance de conseguir esse contato, né? Por isso que é muito importante para as empresas, porque a Meta está investindo muito, claro, no WhatsApp Business, cada vez mais reforça a sua estratégia com o WhatsApp Business, com mais ferramentas, com mais recursos, mas nós sabemos que em muitos casos o que aconteceu, especialmente para pequenos negócios, eles são muito pessoais, né? Então, não tem muito essa conta do WhatsApp pessoa jurídica, né? O WhatsApp Business. Tem muitas empresas que se valem ainda do WhatsApp tradicional. Então, em todos esses casos, vai ajudar muito esse contato, especialmente esse contato de prospecção.
1: Sem dúvidas. A gente falou aqui de golpes. Nós falamos na questão dos impactos que essa mudança pode ter para os usuários, no caso, criadores de conteúdo, e também para as pequenas empresas que utilizam o WhatsApp para venda de bolo, para venda de doces, enfim, no geral, não só isso, mas no geral. Mas eu queria ainda voltar para a questão da reserva de nomes, porque esse é o grande ponto, e a gente já ensinou o ouvinte a como fazer essa reserva. Agora, o meu ponto é, por exemplo, no Instagram, eu não posso eu não posso, no caso, colocar um nome que já esteja, né, na rede, né? O meu nome é Clauson Dutra, é muito difícil ter um outro Clauson Dutra, né? Mas imagino que tenha muitas Anas, muitos Paulos, muitos Josés. E eu quero a tua avaliação sobre como é que faz essa mudança do nome do perfil. Por exemplo, vai ter muito José 1234, só para entender, ou, por exemplo, não? Como é que isso funciona na prática, essa questão do nome, da reserva?
0: Olha, eu acredito que até por isso que a Meta está fazendo essa pré-reserva, para que as pessoas possam fazer essa reserva de domínio, né? Porque no final das contas é como se nós voltássemos lá no começo da internet, em que nós tínhamos esse tipo de disputa, né?
1: Me sentia assim também.
0: No começo da internet tinha esse tipo de disputa, né? Tinha gente que ia lá e cadastrava, por exemplo, domínio de uma grande empresa, né? Alguém ia lá e cadastrava o nome da grande empresa.com. E aí o que aconteceu? No começo, disputas até que se tornaram judiciais, depois tivemos negociações, né? Empresa indo lá e falava: olha, eu pago tanto para poder comprar esse domínio, até que nós começamos a ter uma certa pacificação judicial mundo afora, em que esse entendimento jurídico era o seguinte: olha só, nome próprio ou nome de empresa é de quem tem lá a marca registrada ou de quem tem aquele nome, né? Agora, como você mencionou, nos nomes que se repetem, que são mais comuns, eu acho que a Meta, ela tá fazendo essa abertura de pré-cadastro, e aí vai ser meio de quem for mais rápido, entendeu? Então eu acho que o João.Silva vai ficar com quem for mais rápido, e até por isso que quem tenta ir lá fazer esse cadastro, tem lá uma opção dizendo o seguinte: eu quero cadastrar o mesmo que eu tenho no Instagram. Então, para ser sincero, eu acho que o caminho vai ser um pouco esse, sabe? Porque, veja, se a pessoa cria perfis diferentes, com caracteres diferentes, é mais difícil para ser encontrado, né? Então, eu acho que quando a Meta, e aí é muito inteligente, ela vai lá e coloca: olha, você pode criar um novo perfil, um novo usuário, ou se você clicar aqui, você vai importar o seu nome do Instagram. Eu acho que é o que a maior parte das pessoas vai fazer, entendeu? Uhum. Tanto com a sua empresa quanto com o perfil pessoal.
1: Boa, Arthur, boa. Um outro ponto é a Meta, né? me chama a atenção que ela também vai permitir a integração

0: com esse nome de usuário ao Instagram e ao Facebook, como você falou. E aí eu quero entender a estratégia por trás dessa integração e se essa mudança aproxima o WhatsApp das redes sociais ou o WhatsApp continua sendo essencialmente um aplicativo de mensagens.
1: Não, o WhatsApp, ele se aproxima muito mais, porque as redes sociais têm como característica primária isso, né? A criação de um perfil, né? De um nome de usuário. Então, e olha só, o diferencial do WhatsApp sempre foi exatamente essa questão do uso do telefone, né? Uhum. Foi um diferencial importante, foi uma coisa que simplificou. Quer dizer, quem tinha o telefone da outra pessoa já conseguia encontrar ela imediatamente no WhatsApp, diferente, né, do que acontecia nas redes sociais, em que tinha que adicionar perfil por perfil ou procurar se a pessoa tinha um perfil, a pessoa ou empresa. Então, é como se nós estivéssemos concluindo uma volta completa, né? O WhatsApp agora incorporando recursos de rede social. Eu acho que é muito mais essa direção. O WhatsApp, basta perceber, né, que se ele era um aplicativo de mensageria até algum tempo atrás, na verdade ele virou um ecossistema, né? Porque hoje você tem catálogo, então tem muitas lojas ali que quando a pessoa acessa já consegue ver todo o catálogo de produtos. Ele ganhou a inteligência artificial dentro dele, ele ganhou incontáveis recursos, né? Então, onde é que eu quero chegar com isso? Para quem olha o WhatsApp hoje, as mudanças foram incrementais, elas foram acontecendo um passinho depois do outro, mas o WhatsApp de hoje, ele tá tão mais perto do Instagram, ele tá muito mais perto do Instagram do que do próprio WhatsApp há 10 anos atrás.
0: Me chama a atenção, porque hoje a gente pode no WhatsApp bater foto, a gente pode, enfim, tem o WhatsApp Business. A gente pode, a gente agora vê até mesmo notícia, né, pelo Instagram, pelos links que tem, enfim.
1: Exatamente.
0: Então a plataforma, o WhatsApp em si, tem se atualizado de acordo com o tempo e se aproximado, não sendo a mesma coisa dos outros aplicativos. Diga-se, né, muitos países usam o Telegram ou outros aplicativos, né, mas no Brasil o WhatsApp é muito forte, né, Arthur? Muito forte.
1: Não,
0: mesmo.
1: Exato. Exato, e pouca gente, quer dizer, nem todo mundo lembra, né, que hoje é uma coisa super normal, mas o WhatsApp teve que reagir ali durante a pandemia para, por exemplo, poder fazer chamada de vídeo, né? Então, chamada de vídeo, chamada em grupo, são recursos que não existem há tanto tempo assim. Então, o WhatsApp, de fato, ele foi evoluindo, ele foi se adaptando, e essa diferença entre os países realmente é importante, né? Então, não só o Telegram, quanto aqui no Brasil seria muito estranho falar isso, né? Mas é fato. Nos Estados Unidos é muito comum usar o Messenger, né? O comunicador ali que está. Para muitas pessoas, o Messenger é só a aba de mensagem do Facebook. E para muitas pessoas, elas inclusive deixaram de usar o Facebook, né? Mas o Messenger, enquanto o aplicativo standalone, né, em aplicativo separado, é usado em muitos países, fazendo às vezes, fazendo a funcionalidade do WhatsApp. Só que aí o WhatsApp, ele foi, veja, ele teve essa pulverização, esse crescimento explosivo no começo, justamente em países em que a internet era um pouco mais lenta, né? Então, e a população era muito grande. Leia-se Brasil e Índia, né? Então esses dois países puxaram o crescimento do WhatsApp, tanto que a Meta foi lá e comprou, né? O WhatsApp era uma empresa com menos de 25 funcionários e a Meta foi lá e pagou 19 bilhões no WhatsApp.
0: É isso.
1: Porque via ali uma ameaça. E agora o WhatsApp, ele explodiu no mundo inteiro, ele foi para vários lugares, inclusive nos Estados Unidos.
0: Exato, tenho aqui os números. Na Índia, cerca de 600 milhões de usuários, o maior mercado do WhatsApp fica na Índia. Depois vem o Brasil, aproximadamente 150 milhões de usuários. É um dos países onde o aplicativo tem maior penetração. Praticamente todo mundo que tem smartphone usa o WhatsApp aqui no Brasil. Depois vem a Indonésia, México na quarta posição com 75 milhões de usuários, Rússia com 65 milhões e Paquistão com 50 milhões. Aí os Estados Unidos têm 100 milhões de usuários, tá? Mas pela quantidade de gente, de população que tem nos Estados Unidos, acaba não ficando entre os top 5. Essa ligação, inclusive, a gente está conversando aqui por WhatsApp, tá? Eu e o Arthur. Diga-se, né? Arthur, bate-papo muito interessante. Acho que daria para a gente ficar mais 20 minutos aqui. Eu preciso encerrar com uma última pergunta. Porque durante a sua fala, você mesmo pontuou sobre as atualizações que o WhatsApp vem fazendo ao longo dos anos, né? Como, por exemplo, adicionando recursos de inteligência artificial, canais, comunidades, agora nomes de usuários. E aí te pergunto nessa reta final para reflexão, o aplicativo, no caso, o que, que a gente pode pensar sobre o WhatsApp para o futuro?
1: Olha, ele se tornou uma plataforma muito importante do ponto de vista de negócios, né? E me parece que a Meta vai mais e mais entrar numa seara, num campo aí, que é o que se chama de comércio agêntico, né? Ou seja, a inteligência artificial participando do processo de compra. E nesse quesito, a questão dos perfis pode ajudar muito, né? Então, eu vou dar um exemplo. Hoje, quando a pessoa faz uma busca no Google, nós não temos simplesmente as páginas, os links, como nós tínhamos no passado. Você tem aquele modo IA que já te traz uma resposta fechada, né? Então, a partir da hora que nós passamos a ter esses perfis, e o modo IA dentro do WhatsApp, a pessoa vai poder fazer uma pergunta: WhatsApp, estou procurando um prestador de serviço, um encanador na minha região. Quais perfis que você recomenda? E lembrando que com a facilidade do georreferenciamento, né? Ou seja, a Meta sabe exatamente aonde está cada empresa e cada pessoa, ela vai poder ali dar uma sugestão de perfis. Ela não poderia fazer isso com os telefones, porque esse é um dado, mais uma vez, isso seria contra a LGPD, a Lei Geral de Proteção de Dados. Ela não poderia fazer isso, ela não poderia mostrar ali, olha, aqui estão os telefones dos prestadores de serviço. Agora, com os perfis, ela pode fazer isso. Então, eu não ficaria nem um pouco surpreso se o próximo passo dessa evolução, inclusive, for perfis patrocinados. Ou seja, a pessoa impulsionar o seu perfil dentro do WhatsApp para que ele seja mais facilmente encontrado.
0: O WhatsApp liberou nesta segunda-feira a reserva de nomes de usuários. A novidade é a primeira etapa para, no futuro, o aplicativo permitir adicionar contatos sem informar o número de celular. No futuro, então, a gente vai passar o usuário e não mais o número, né?
1: Exatamente, então caminhamos para essa modalidade, para encontrar a pessoa ou a empresa, uma cara muito mais de rede social.
0: É isso, obrigado, viu? Conversei com o Arthur Igreja, especialista em tecnologia. Arthur, obrigado por atender o nosso convite, bom dia.
1: Obrigado, bom dia, até a próxima.
0: 1:28 minutos, vamos falar sobre o Festival de Parintins. Temos um campeão. É o Boi Caprichoso. Essa é a toada tema do Boi Bumbá Caprichoso. Pelo início, eu acredito que seja Brinquedo que Canta Seu Chão. Acertei. É isso. Vamos ouvir então a reportagem da Nicole Gomes sobre a toada, sobre o tema que venceu o Festival Folclórico de Parintins. Brinquedo que Canta o Seu Chão, essa toada que você ouve na voz do levantador de toadas do Caprichoso. O Boi Caprichoso é o campeão do Festival de Parintins.
2: Defendendo o tema Brinquedo que Canta Seu Chão, o Bumbá Azul e Branco conquistou o título neste ano e acumula 27 vitórias. Durante a apuração realizada nesta segunda-feira no Bumbódromo de Parintins, Caprichoso empatou na primeira noite e venceu as outras duas. O Boi Azul e Branco alcançou 1.259 pontos, uma diferença de 7 décimos a mais comparado ao Boi Garantido. Ao todo, foram julgados 21 itens, divididos em 3 blocos, que compõem a apresentação de cada bumbá. Depois do anúncio do resultado, o presidente do Caprichoso, José Amoedo, exaltou o trabalho apresentado na arena este ano e afirmou que foi justo.
3: Né? Essa vitória, ela é incrível. Tem muito sentimento, muita dedicação, muita doação. E tudo isso que a gente preparou e apresentou para o Boi. Então, hoje a deixar feliz. A nação azul e branca merece essa vitória. Oh, depois de tudo que aconteceu ano passado, se faz justiça. Eu acho que a gente vai comemorar até o tetra hoje.
2: O Festival de Parintins 2026 aconteceu entre os dias 26 e 28 de junho. Durante as três noites, Caprichoso e Garantido apresentaram espetáculos que combinaram música, dança, alegorias, lendas amazônicas e referências às culturas indígenas e afro-brasileiras.

0: aberto o microfone, eu vou cantar, hein, Ricardão? Que isso, rapaz, é demais, né? É isso, gente. Caprichoso campeão do Festival Folclórico de Parintins, o maior festival cultural a céu aberto do mundo, direto da ilha Tupinambarana. Parabéns ao Caprichoso, título merecido pelo que apresentou nas três noites. Ao que tudo indica, o Garantido também fez um espetáculo muito bom, muito bonito. Foi um festival decidido nos detalhes, né? 7 décimos de diferença só do Garantido pro Caprichoso. Garantido que conquistou o ano passado, a torcida estava querendo muito esse bicampeonato, estava com uma positividade, um otimismo muito grande, mas deu Caprichoso nos detalhes. Parabéns, então. Ano que vem tem mais Festival de Parintins e fica a dica, tá? Mas tem que se programar com bastante antecedência até chegar o ano que vem na Ilha Tupinambarana para acompanhar o festival de número 60 de Parintins, né? Porque é isso. Esse ano foi o 59, amanhã é o festival número 60 de Parintins. Quando tem essas datas mais cheias, né? 60, 65, o festival costuma ser bastante potente. Destaque para Isabelle Nogueira, o Iamporanga do Boi Bumbá Garantido, que finalizou, depois de mais de 10 anos de item, a sua participação no Garantido. Ela que participou também do reality show no Brasil Big Brother. Deu adeus ao item, não é mais Cunhamporanga do Garantido, a Marcela Buquerque permanece como Cunhamporanga do Caprichoso, mas uma trajetória belíssima da Isa à frente do item. Parabéns a Isa, uma simpática, educada, uma pessoa muito conhecedora do Festival de Parintins e da cultura nortista. Que seja uma passagem de bastante sucesso pós Festival de Parintins. 1:32, repórter CBN com Matheus de Souza.
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0: quarta-feira, 30 de junho de 2026. A primeira turma do STJ condenou o Estado de São Paulo a apresentar um protocolo para a atuação da Polícia Militar em manifestações públicas. Entre as diretrizes para o plano está a proibição do uso de armas de fogo fora das hipóteses previstas em lei. A decisão é resultado de uma ação civil pública da Defensoria Pública Paulista, que apontava abusos cometidos contra manifestantes em protestos ocorridos entre 2011 e 2013. A Polícia Civil investiga as circunstâncias da morte de um homem de 44 anos que caiu durante uma trilha em Maricá, na região metropolitana do Rio de Janeiro. Caio Arrabal participava na manhã de domingo da atividade na Pedra do Macaco, no distrito de São José do Imbassaí, ao lado de um grupo de trilheiros que saiu de Araruama, na região dos Lagos do Rio. Um vídeo que circula nas redes sociais mostra o momento da queda. A candidata conservadora Keiko Fujimori conquistou a maioria dos votos no segundo turno das eleições presidenciais do Peru, com 100% das urnas apuradas. Fujimori aparece com pouco mais de 50% dos votos contra 49% do adversário, o deputado de esquerda Roberto Sanches. O resultado, no entanto, ainda precisa ser oficializado pelo Jurado Eleitoral Especial do Peru, que deve acontecer até sexta-feira. A eleição ocorreu no dia 7 de junho, marcada por polarização entre os eleitores e ataques dos candidatos. Horário de Brasília, 1h35.
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2: Uma hora 1h36. Bom dia. Eu sou Clauson Dutra. Sigo ao vivo com você até 5 horas da manhã no CBN Madrugada, edição de terça-feira, 30 de junho de 2026. Os ouvintes participam. O Estevão Zizi, de Vitória no Espírito Santo, acertei o bolão. Brasil 2-1. Bom dia. É isso. O nosso querido ouvinte João, bom dia. Clauson Dutra, por pouco o Japão leva o jogo para prorrogação. E Brasil, que coisa feia, hein? João Batista de Goiânia. É, João, olha, eu não achei não, viu? Acho que no segundo tempo o Brasil deu um gás. O Brasil que veio bem contra a Escócia. Deu um gás no segundo tempo contra o Japão. Uma seleção que tá, que treina muito mais tempo, que joga com a mesma, com o mesmo time, com a mesma escalação, com os mesmos jogadores há um tempo. O Brasil é um elenco de um ano, se a gente pega desde a vinda de Carlo Ancelotti para cá, bateu de frente com o Japão e 5 títulos no peito. Isso pesa também, tá, gente? Pode não parecer, mas a seleção brasileira é a única pentacampeã e isso ficou bem nítido em campo. A entrega dos jogadores foi muito bacana no segundo tempo, apesar de toda a emoção, de todo o sufoco no fim da partida, né? Abraço pra você, João Batista. O nosso Mineiro tá falando sobre a vitória do Marrocos. Bom dia, CBN Madrugada. Feliz pelas vitórias do Brasil e do Paraguai. Aquele abraço. Os ouvintes seguem com a gente, como o Paulo Rogério Romero, de Araraquara, na sintonia. No chat do YouTube, o Iracema, bom dia. Tem um também comemorando a derrota da Holanda. A Holanda volta para casa. É, a Holanda que perdeu pro Marrocos nos pênaltis e vai enfrentar o Canadá nas oitavas de final da Copa do Mundo. A gente vai falar mais de Copa do Mundo durante o CBN Madrugada. Agora é 1h36. Espaço aqui no nosso programa para uma entrevista da Tati Vasconcelos com a pastora Helena Raquel, líder da Assembleia de Deus Vida na Palavra, no Rio de Janeiro.
3: partir de agora, a gente tem o prazer de receber aqui no nosso estúdio CBN a pastora, líder da Assembleia de Deus Vida na Palavra, no Rio de Janeiro, Helena Raquel. Pastora, bem-vinda, boa tarde.
4: Boa tarde, muito obrigada, que bom poder estar com vocês e falar um pouquinho sobre aquilo que a gente acredita.
5: Bem-vinda.
3: Sua fala Obrigada. No Congresso Internacional de Missões dos Gideões Missionários da Última Hora repercutiu muito, furou as bolhas, viralizou. E eu quero começar te perguntando que tipo de retorno a senhora teve das pessoas que tiveram contato com o vídeo e internamente da igreja e da comunidade cristã.
4: Bom, eu vou falar de forma geral, né? Eu tive um retorno excelente de ambas as partes. Mas, obviamente, que a mais surpreendente foi das pessoas que estavam de fora. Porque em momento nenhum eu presumi um alcance dessa natureza. E o que aconteceu foram pessoas que se sentiram representadas, no sentido da dor, obviamente. Outras que conheciam histórias. E o lado mais importante para mim, enquanto pregadora e pastora, que é perceber que algumas dessas pessoas não acreditavam que havia um enfrentamento tão direto a questões assim, feitas em um púlpito. Então, quando isso ganhou a visibilidade, eu acredito que acabou por dar eco a tantas outras vozes antes de mim que não alcançaram tamanha repercussão. Sim. Sigo.
3: Sim, não. Segue, pode seguir, pastor. É que a gente não falou sobre qual foi a sua fala, exatamente. Né? Vai, Fê, contextualiza aí.
5: Então, qual foi o mote da sua fala que gerou tanta repercussão nesse congresso? Sobre o que a senhora
4: Vocês
5: disse?
4: Vocês não chegaram a mencionar.
5: Exato, por favor. É melhor ouvir da senhora.
4: Ah, sim. Tá ótimo, muito obrigada. Assim, até mais seguro para quem tá ouvindo, né? Porque quem viveu acaba tendo, né, uma condição maior de reproduzir. E é claro que numa fala de mais de uma hora, possivelmente eu não consiga, né, ser fiel a todos os pontos. Mas, em regra geral, eu li um texto, Juízes capítulo 19, que trata de um dos casos mais assustadores da Bíblia, que aconteceu em um tempo em que Israel não estava sob nenhum governo. Aconteceu um caso, né, de abuso coletivo, de que acaba caminhando para a morte de uma mulher, e tudo isso com o consentimento de uma comunidade que se cala e também de um marido, um cônjuge que não a defende, não a guarda, ao contrário disso, a expõe no lugar dele para ele não sofrer nenhum abuso. Foi essa minha fala ali inicial, teve essa grande repercussão dos dois lados, extremamente positiva em sua maioria, obviamente, não somos unanimidade em nenhuma área. E por que que do lado de fora, para mim, foi mais assim, surpreendente? Porque embora eu já fale algumas dessas coisas há anos, foi a primeira vez que teve uma repercussão desse tipo e alcançou tanta gente do lado de fora.
3: Uhum.
4: Agora, falando do lado de dentro, né? A igreja evangélica no Brasil, ela está bem habituada com confrontos para os nossos vícios e defeitos, falando internamente. Esse congresso, por exemplo, tem um histórico, né, de ser um congresso onde a maioria dos pregadores tem um tom maior exortativo, de despertamento, e eu sou um exemplo disso, desde 2012, trazendo alguns assuntos importantes, como, por exemplo, prontuei no ano passado, na mesma ocasião, sobre a valorização da educação cristã. Mas ainda assim, por ser o tema que foi, muita gente foi tocada e sinalizou, olha, que bom, eu precisava ouvir, eu me senti como alguém que foi acolhida, foi bom perceber que tem alguém que está vendo como eu estou vendo. Então, de ambos os lados, eu estou grata a Deus pelo resultado, foi um resultado muito bom.
5: Pastora, numa pregação da senhora que eu assisti hoje pela manhã, a senhora fala que não existe uma pesquisa sobre a forma como a igreja acoberta a violência contra a mulher ou a pedofilia, mas no seu olhar empírico, isso atesta que, sim, isso acontece. De que forma isso acontece?
4: Então, relacionado propriamente a esse momento da mensagem, eu já estava em uma cadência aonde eu dizia que quando eu fui buscar pesquisar os dados das denúncias, eu não consegui acessá-los. Eu consegui acessar uma pesquisa que, após eu ter dito, inclusive, aparecem divergências no sentido, é uma pesquisa confiável ou não, mas eu dei ali a fonte, então acredito que antes de mais nada, quem precisa responder pela pesquisa é a própria fonte, e quanto a mim como mensageira pregadora, é aprimorar cada vez mais as minhas pesquisas. Então, nesse momento, propriamente, eu digo assim, que eu faço uma pesquisa para tentar relacionar o número de evangélicas que passam por situação de abuso ou de violência com o número de denúncias. E simplesmente eu não consigo fechar isso. Como eu não tenho pesquisa, então, com toda franqueza, eu disse, embora não imaginasse repercussão exterior, estava falando inclusive em respeito àquele público ali, decente, íntegro, em sua grande maioria, que não pode ouvir uma pessoa disparando coisas sem razão. Ali eu disse, nesse sentido, eu não tenho uma pesquisa, mas eu tenho o empírico. Sou filha de pastor, sou neta de pastor, sou esposa de pastor e vivo diariamente a vida da liderança feminina, convivendo diretamente com mulheres desde os meus 16 anos de idade. A partir desse lugar, eu reafirmo, houveram erros gravíssimos no nosso discurso acerca de como uma mulher deveria se portar diante de um quadro de violência. Nesse lugar confessional, inclusive, né, de ouvir confissões, eu também afirmo que, infelizmente, pedófilos se infiltram em nosso meio, e eu usei até infiltrar ali, entre aspas, obviamente, que não é um filme de espionagem. É gente de conduta equivocada, é psicopata, que em qualquer outra comunidade pode chegar e se infiltrar. Mas qual é o erro, sim, grave que eu pontuei ali? Que nenhum líder se faça conivente a isso, com medo de repercussões, ou até por algum sentimento escuso. Isso eu disse ser empírico. O mais, não, eu apresentei os dados e acredito que, diante da gravidade da temática, eu não quero ser impulsiva quanto aos dados, jamais, mas eu acredito que o foco aí não é se é 18%, 32% ou 58%. Claro. Nós estamos diante de um problema mundial. Eu queria rapidinho só falar de uma pesquisa absurda que eu acessei da ONU 2020, eu espero, né, que não esteja dando um dado aqui que possa ser de alguma maneira refutado. Eu acredito que a ONU sabe o que disse nesse momento. E a ONU diz que 28% dos entrevistados acreditam que é justificável que o marido bata na mulher. Isso não é Brasil, isso é o mundo. Eu estou diante de uma questão humanitária. Eu não subi aquele púlpito para ter a repercussão que teve, mas eu não consigo, sim, me chatear porque teve, porque eu estou vendo uma oportunidade gigantesca, entendeu? De estar agora aqui na CBN falando de um absurdo que 28 em cada 100 pessoas acreditam que se a mulher apanha, ela teve algum motivo para isso.
3: Pastora, a senhora acredita que a mulher deve ser submissa ao homem? E que tipo de submissão?
4: Eu acredito piamente que a mulher deve ser submissa ao homem no padrão bíblico, não no padrão equivocado que se ensina em alguns lugares, obviamente, tá bom? Eu chamo a Igreja Sadia a falar disso de forma aberta, para que fique muito claro que nós, Igreja Sadia, não acobertamos nenhum tipo de discurso que flerte com desigualdade, que dialogue, por exemplo, com a possibilidade de alguém ser tratado a partir do gênero para a posição de violência ou não. Agora, quando a gente fala de submissão bíblica, eu estou falando de algo totalmente diferente. Eu queria muito pedir essa oportunidade a vocês para esse momento de fazer a leitura aqui no trecho, porque é imprescindível. Quem sabe eu estou diante de algum evangélico ou católico, né? Que
3: certamente
4: ouça pessoas, mas não abra a Bíblia para ler. Um povo que não lê a Bíblia e que só ouve, vai ouvir o que o outro quiser dizer. Volto a repetir, não é a maioria, mas existem discursos que são tendenciosos. Agora, olha a submissão que eu defendo, até porque, para ser cristã, eu preciso crer na Bíblia, para ser pastor, eu preciso crer na inerrância da Bíblia, na atualidade da Bíblia. Eu não tenho nem falta de honestidade capaz de subir num púlpito para pregar em algo que eu não acredite. O texto diz assim: católicos, protestantes, espíritas, quem tiver a Bíblia em casa, anota para fazer a leitura completa depois. Efésios 5, versículo 21. Sujeitem-se uns aos outros no temor de Cristo. Para começar, eu preciso me sujeitar a vocês dois que estão aqui, dentro daquilo que é louvável no temor de Cristo. Não é só relação familiar. E também não é sujeição de tapete. É no temor de Cristo. É para o que é bom. É para o que é louvável. É para o que é justo. Sigo. Esposas. Por que que começa falando da mulher e não do homem? Bem, por uma questão óbvia. Estávamos numa sociedade majoritariamente patriarcal. E a Bíblia não é um transe para que um homem a escreva. A Bíblia é inspirada pelo Espírito Santo, mas tem a presença, obviamente, do autor e das culturas. Não para definir o texto é inspirado pelo Espírito Santo, mas dá conta de um ambiente que, para mim, não é grave se foi em primeiro ou em segundo, uma vez que vai chegar onde chega. Olha, esposas, que cada um de vocês se sujeite ao seu próprio marido como ao Senhor, para começar. Não é como a um algoz, é como ao Senhor. Senhor Deus, o que que Deus anda fazendo por aí? Hã? Eu sigo. Porque o marido é o cabeça da esposa. Aí alguém prega isso. Esquece do que vem pós-vírgula. Como também Cristo é o cabeça da igreja, sendo ele próprio o salvador do corpo. Então já tem um marido a qual eu sou submissa, mas ele é comparado a um Cristo que salva o corpo. Tem noção de que tipo de homem que eu estou sendo conduzida à submissão? Sigo dizendo: como porém a igreja está sujeita a Cristo, assim também a esposa se sujeite em tudo ao seu próprio marido. Em tudo ao marido do texto. Do marido que salva a esposa, do marido que zela pela esposa. Mas para não ficar dúvidas, o apóstolo Paulo, em sua inteligência, segue: maridos, que cada um de vocês ame a sua esposa. Se parasse aqui, eu já pergunto: quem ama bate? Quem ama humilha? Quem ama agride? Quem ama mata? Já poderia parar aqui. Mas a Bíblia, em sua grandeza e profundidade, segue: como também Cristo amou a igreja e se entregou por ela. É heroísmo masculino dizer assim: por essa mulher eu morro, por essa mulher eu dou a minha vida. Você acredita em submissão bíblica, Helena Raquel? É claro, eu estou submissa a um homem há 26 anos, que eu não tenho dúvida alguma que, se ele precisar escolher entre a minha vida ou a dele, ele vai defender a minha. Essa é a submissão
3: bíblica. Mas não raramente essa submissão é pregada na igreja e é entendida de uma maneira que leva mulheres a serem violentadas. Por exemplo, estupro marital, quando se sentem obrigadas a terem relação sexual, mesmo sem desejo ou mesmo sem consentimento. Ou a se calarem diante de episódios de violência doméstica, deixando os agressores confortavelmente amparados por uma interpretação equivocada dessa parte, por exemplo, que a senhora traz aqui. Como é que a senhora vê isso?
4: Eu vejo com a urgência de fazer exatamente o que aconteceu ali. De sacudir as pessoas e dizer: não é isso que a Bíblia está dizendo. E quero ser muito franca com vocês. Esse não é um discurso majoritário. Muito pelo contrário. Ao longo do meu ministério, eu vi mulheres que só conseguiram romper com ciclos de abuso porque encontraram, entre outras mulheres da igreja, um grupo de apoio. Porque a própria proposta do Evangelho de Cristo, eu não quero teologizar muito a nossa conversa, quero falar também sobre relacionamentos humanos que a igreja propõe, que traz fortalecimento, mas o Evangelho de Jesus visa isso. O básico de um discipulado vai fazer com que essa mulher e esse homem que chega a conhecer a fé, seja alguém capaz de entender que ele é filho de Deus. Ele não é um qualquer, ele não é um objeto, ele não é uma propriedade. Agora, esse discurso houve, sim, com muita força, há com menos força. E, infelizmente, só fazendo o que nós estamos fazendo enquanto igreja, ensinando, explicando, é que esse discurso vai, obviamente, perdendo o seu lugar, porque tem que perder, Eu, por exemplo, prego há 30 anos, 32 anos. Eu respondo caixinhas no Instagram para qualquer pessoa que acredite que eu sou uma oportunista da direita ou da esquerda. Basta acessar perguntas anteriores minhas no Instagram. Todas as semanas, praticamente, uma mulher fala sobre violência. E a minha resposta é sempre a mesma, porque não dá para dar um curso sobre isso também. Eu fui criticada, ah, você mandou denunciar lá, gerando culpa na mulher, porque a mulher não tem para onde ir. Bom, eu não estava ali com condições de tempo, né, para discorrer todos os passos. Eu falei, ó, denuncie, busque um lugar seguro e não desculpe. Porque quem agride pode matar. Eu falo isso. E muitos colegas que eu conheço há muitos anos. Agora, eu espero que a partir dessa mensagem, em algumas regiões do país, daqui a pouco for possível, eu vou dizer até sobre esse índice que a gente encontra nas pesquisas, que em outros lugares do país, essa conversa chegue, quebrando cadeias. E ainda que um líder ou outro não entre nessa transformação mental pela renovação do entendimento, a própria ovelha que está sentada, poxa, mas naquele dia eu ouvi isso. Então, o que está acontecendo não é bem assim.
5: A senhora falou, pastora, a senhora falou em líder, eu queria pegar um ponto que é o seguinte, o que o poder de um líder religioso causa num seguidor ao ponto de essa pessoa não admitir ou não ter coragem de denunciar? Citando um caso emblemático, todo mundo conhece, João de Deus, condenado por crimes sexuais contra centenas de mulheres durante atendimentos espirituais. Ele se via como intocável, inabalável, até as primeiras denúncias aparecerem. Ele exercia um poder pela fé dessas pessoas. Como é que a senhora vê isso?
4: Obrigada, Fernanda, pela sua honestidade. Dificilmente a gente vê alguém conseguindo já inicialmente fazer uma pontuação apontando para uma outra questão de uma outra religião. E é óbvio que eu faço isso a cada entrevista. Olha, isso não é uma questão exclusiva. Muito pelo contrário. O líder, ele trabalha com um fator chamado carisma, né? E se a gente parar para pensar em lideranças ao longo da história do mundo, dá para a gente sentar aqui por alguns minutos e refletir o que faz uma pessoa, por exemplo, seguir um discurso nazista. É tão absurdo, é tão assustador, e, no entanto, né, praticamente um país caminhou com influências, né, por toda a Europa e mundo acerca disso. Eu me lembro de certa vez ter parado para estudar sobre um dia em que um ginásio em Paris, na França, ficou lotado. Não era uma sala, um ginásio, para que milhares de judeus e outros perseguidos fossem levados para o campo de concentração. A voz de um homem que influencia outros homens e que, concomitantemente, faz com que um país inteiro e regiões, né, em torno vejam um absurdo desse sem uma reação em massa. É o carisma na mão errada. É alguém que recebeu ou que tem uma personalidade que desenvolve o carisma e em sua retórica fascinante, né, no ponto certo para fazer algumas abordagens, usa tudo isso para o mal. Como as pessoas fazem isso? Eu quero começar dizendo que há uma carência generalizada de referências. As pessoas querem olhar para alguém. Quando elas olham para alguém, é como se elas não precisassem mais decidir. Então, toda decisão que gera impacto, porque tem ônus e bônus, é transferida para uma outra pessoa. Com isso, se essa outra pessoa não for uma pessoa honesta, ela fará isso e dimensionará para o lado que ela quiser. Em segundo ponto, e agora eu estou falando propriamente de líderes religiosos, como você, o Fernando citou, João de Deus, é falar em nome de Deus. Falar em nome da divindade para um leigo que não tem o conhecimento da Bíblia, das escrituras, coloca ele na posição do inquestionável. Porque se eu digo para Tatiana, eu não concordo com você, a Tatiana acolhe de uma maneira. Mas se a Tatiana crê em Deus e eu digo para ela, Tatiana, isso aí Deus não quer que você faça, a vida será outra. Para tanto, a saída, não apenas para as questões sociais, mas religiosas também, está no livro do profeta Oséias. O meu povo é destruído porque lhe falta conhecimento. Se nós crescermos em conhecimento, não é qualquer coisa que Deus disse que a gente vai acreditar que ele disse, quando alguém informar.
3: O que não tem nome não precisa ser combatido, né? E eu acho que é um pouco disso que a gente está falando aqui. Quando não se reconhece que uma situação é violência, não há como agir para combater aquela violência, uma vez que ela nem tampouco é reconhecida. Te pergunto, a senhora diria que falta a comunidade cristã nomear corretamente essas situações, reconhecer a violência para que ela seja combatida? E já que o Fê citou João de Deus, foram necessárias muitas mulheres denunciando os crimes incessantes de um homem para que elas fossem ouvidas e levadas a sério. Enquanto havia ali uma, duas, três, meia dúzia, essas denúncias não eram consideradas. As igrejas abafam esses casos? Como que se pode combater esse tipo de crime dentro das igrejas?
4: As igrejas não abafam esses casos. E as igrejas que eventualmente, como igrejas locais, tenham esses indivíduos fazendo isso, precisam ter a resistência da maior parte de nós que não fazemos, para que eles percam definitivamente a força. E sim, nomear é importantíssimo. O inimigo que a gente nega, a gente não vence. Eu não exponho a igreja quando eu digo, precisamos tratar isso. Contrário, eu acredito que é saudável que a gente encare um problema com inteligência, até porque para a gente falar de igreja, eu preciso pontuar um dado aqui importante com vocês, sobre os lugares que essa igreja está, tá bom? Eu vou dizer isso em minutinhos, em segundos, porque uma pessoa escreveu em uma postagem, num comentário assim, que absurdo essa pesquisa, um comentário, na minha igreja, isso não é uma realidade percentual. Ora, sabe onde fica a igreja dessa pessoa? Nas mediações da Barra da Tijuca, no Rio de Janeiro. É óbvio que ali a incidência tende a ser menor por uma série de questões. Quando eu digo dessa pesquisa, ouça isso aqui, ó, igrejas evangélicas brasileiras são compostas em sua maioria por 59% de mulheres negras e pobres. De acordo com a pesquisa realizada pelo Datafolha entre os dias 5 e 6 de dezembro de 2019. Então, não é só a igreja do centro, não é só a igreja da capital, eu estou falando de recônditos, aonde culturas vêm sendo repetidas e que se alguém não nomear, como você acabou de dizer, a gente não vai conseguir vencer. Então é grave, é importante, e quando a gente consegue, né, ir além pelo YouTube, ou quando nós conseguimos alcançar através da igreja missionária, né, a visão de missões, encostar com um barco, encostar com atendimento médico, eu estava inclusive num congresso missionário, aí essas realidades passam a ser mudadas. Nos grandes centros não é falta de informação, é má vontade, mas em muitos lugares a ignorância ainda impede que as coisas mudem.
3: Helena Raquel, pastora, líder da Assembleia de Deus, Vida na Palavra, no Rio de Janeiro, conversando conosco hoje aqui no Estúdio CBN. Quero agradecer demais a disponibilidade da senhora, pastora, deixar as portas do nosso estúdio abertas para a senhora voltar quando quiser. Muito obrigada.
4: Muito obrigada, Tatiana. Muito obrigada, Fernando. Foi uma alegria poder falar com vocês, ouvir boas perguntas e poder trazer com honestidade as respostas.
5: Nós que agradecemos. Obrigado.
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0: Terça-feira, 30 de junho de 2026, o presidente Lula se reuniu com a nova líder do governo no Senado, a senadora Tereza Leitão. Esse foi o primeiro encontro entre os dois desde que a senadora assumiu o cargo. Tereza Leitão foi escolhida por Lula após o antigo líder do governo no Senado, Jacques Wagner, se afastar do cargo após ser alvo da Operação Compliance Zero da Polícia Federal, que investiga ligações do senador com Augusto Lima, antigo sócio do Banco Master. A Polícia Civil investiga as circunstâncias da morte de um homem de 44 anos que caiu durante uma trilha em Maricá, na região metropolitana do Rio de Janeiro. Caio Arrabal participava na manhã de domingo da atividade na Pedra do Macaco, no distrito de São José do Imbaçaí, ao lado de um grupo de trilheiros que saiu de Araruama, na região dos Largos do Rio. Um vídeo que circula nas redes sociais mostra o momento exato da queda. A inteligência artificial do Google cometeu um erro durante a partida entre Brasil e Japão pelos 16avos de final da Copa do Mundo. Em uma pesquisa sobre o próximo jogo do Brasil, a seção do Google, chamada de Visão Geral criada por IA, afirmou que a equipe tinha sido eliminada pelo Japão com um placar de 1 a 0. A informação incorreta foi identificada pelo portal G1, cerca de 8 minutos após Gabriel Martinelli ter feito o segundo gol do Brasil e 45 minutos depois de Casemiro ter empatado a partida. O horário de Brasília, 2:04.
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0: Muito bom dia, seguimos ao vivo para todo o Brasil, agora 2:06, CBN Madrugada, desta terça-feira, 30 de junho de 2026. Muita gente conectada no rádio, em casa, no site, pelo aplicativo, no YouTube da Rádio CBN, muito bacana ter sua audiência. Renato Pescari com a gente, bom dia, mais uma incrível madrugada. O Oziel comentando sobre a entrevista da Tati Vasconcelos com a pastora, falando aqui sobre a importância de nós como cristãos. Tenho aqui a mensagem também do Patrick Mota sobre a colaboração pra gente, sobre a questão aí do site da Rádio CBN. Muito bom saber, inclusive. Vou até mandar aqui pro site. Temos aqui participação também do Emiliano, falando sobre o jogo do Brasil. Estamos aqui 2 horas mais cedo do que vocês aí no Brasil. Torço pro Brasil e pela Colômbia. Estou em Manizales, na Colômbia, ouvindo a CBN. Viva a América Latina, que bacana. Obrigado pela companhia de sempre. Agora 2:06.
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0: Com Jade Ramos.
2: Nesta terça-feira, o destaque fica para a região sul do país, onde a atuação de uma frente fria garante o risco de temporais fortes e que podem causar alagamentos e transtornos em áreas do Paraná, em Santa Catarina e no norte do Rio Grande do Sul. Enquanto no sudeste, a atuação de uma área de alta pressão mantém o tempo firme, com sol entre poucas nuvens na maior parte das áreas, com destaque apenas para o litoral do Espírito Santo e no nordeste de Minas Gerais, é que podem haver chuvas fracas e isoladas ao longo do dia. Enquanto no centro-oeste, o sul de Mato Grosso do Sul pode ter pancadas de chuva mais significativas, enquanto no restante das áreas o tempo permanece ensolarado. E no nordeste, a chuva segue concentrada na faixa litorânea entre o Rio Grande do Norte e a Bahia, com risco de temporais fortes no litoral sul baiano. E no norte do país, o calor e a umidade favorece pancadas de chuva, especialmente no Amazonas, Roraima, Amapá e no norte do Pará. Enquanto em Tocantins e no Acre, o tempo segue mais firme. Jade Ramos, da Climatempo, para a CBN.
0: Agora falando sobre Copa do Mundo, os ouvintes estão perguntando aqui, Clauson Dutra, o que foi Marrocos e Paraguai, hein? Zebras na Copa do Mundo? O Paraguai pode até, a gente pode até considerar uma zebra, né? Marrocos nem tanto, né? Marrocos é melhor que a Holanda, né? Pelo menos no contexto de grupo, de time, de jogadores. Marrocos era uma seleção equilibrada, não é uma seleção que tá aí à toa, não. Foi semifinalista na última Copa do Mundo, tem um bom elenco e não acho uma zebra. Agora o Paraguai eu acho zebra. O Paraguai pode ser considerado uma zebra, venceu a Alemanha nos pênaltis, né? Um jogo muito aguerrido da seleção do Paraguai. A gente perguntando aqui sobre os próximos jogos das oitavas de final, o Rogério pergunta aqui no WhatsApp: Canadá contra Marrocos, Paraguai vai enfrentar ou França ou Suécia, o Marrocos vai enfrentar o Canadá, como eu disse, o Brasil vai enfrentar a Costa do Marfim ou Noruega. Só temos uma partida das oitavas de final já definida, que é Canadá contra Marrocos. 2:09, espaço aqui no CBN Madrugada para uma conversa bacana da Nadédia Calado com Gabriel Dudziak e a Larissa Menegatti.
3: E agora sim a gente fala sobre Copa do Mundo. Temos dois convidados para nossa entrevista dessa segunda-feira para falar de um podcast que explora diversos aspectos da Copa do Mundo. É o podcast De Quem é a Copa. E vozes conhecidas aqui de boa parte do nosso público, principalmente aqui de São Paulo, principalmente quem acompanha aqui a nossa equipe de esportes, Gabriel Dudziak e Lari Menegatti, bem-vindos. Boa noite.
4: Olá, tudo bom?
3: Gabriel Dudziak, de onde veio o podcast De Quem é a Copa? O que é? Do que se trata? Do que se alimenta? Conta pra gente.
4: Primeiro, obrigado pela oportunidade de falar um pouquinho mais sobre esse projeto, né? Que é um projeto pessoal, né? Ele não tá ligado à rádio, né? Uma coisa que a gente fez no nosso tempo vago, e foi difícil arranjar tempo vago em meio às preparações para a Copa do Mundo e outros compromissos, né? Mas a gente conseguiu. E a ideia, assim, não era exatamente essa lá atrás, mas sempre foi uma ideia minha tentar aproximar um pouco o futebol e a cobertura do futebol do campo mais acadêmico, de quem estuda futebol, porque não sei se todo mundo sabe, mas tem muita gente estudando futebol nas mais diversas áreas, tá? E quando a gente fala disso, a gente não tá falando de treinador só, ou de um fisioterapeuta, ou de um jogador que estuda para os jogos. Não, a gente tá falando de gente da sociologia, da antropologia, da história, da linguística, dos mais diversos saberes mesmo, né? Pessoas que realmente estudam isso de forma acadêmica, seja numa pós-graduação, num mestrado, doutorado, livre docência, ou num artigo que tem bases científicas mesmo. Então, sempre foi um pouco incômodo meu perceber o quão isolado estava o futebol dessas vozes, porque nós somos jornalistas, né? E a gente tenta ao máximo, né, trazer conhecimento, trazer análise, trazer informação, mas a gente não é especialista em várias das áreas que a gente fala, né? Inclusive no nosso dia a dia, né, Nadege, você sabe mais até do que eu por estar no jornalismo geral, né? Quando a gente tem um tema de economia, muitas vezes a gente leva um doutor em economia, um mestre em economia, professor em economia. Quando tem uma questão política, um cientista político, né? E por aí vai, nas mais diversas áreas do saber. Mas do futebol a gente nunca traz. A gente nunca traz, assim, alguém que realmente está estudando esse tema de uma forma muito aprofundada há vários e vários anos, que vai trazer um conteúdo muito rico. Então, essa ideia eu sempre tive, de trazer essas pessoas para falar sobre futebol. Não houve ali outras oportunidades, mas perto da Copa do Mundo eu entendi que era um bom momento, eu e a Larissa entendemos que era um bom momento para fazer isso, aproveitando a Copa de 2026, porque desde antes da bola rolar, vários temas já orbitavam essa Copa do Mundo, como a questão dos vistos para entrar nos Estados Unidos, a questão do alinhamento sem condicionantes do presidente da FIFA com o presidente dos Estados Unidos, essa ser uma Copa nos Estados Unidos, que é um mercado muito consumidor e muito dado ao espetáculo, né? Então, o futebol como espetáculo, o futebol como produto, entre outros temas. Então, a gente se reuniu, decidiu definir alguns temas maiores e fizemos aí uma série de podcasts em 5 episódios para falar um pouquinho de cada uma dessas áreas que estão orbitando a Copa de 2026, dando voz a quem estuda, dando voz a quem tem coisas muito mais profundas para falar sobre tudo isso do que a gente nas nossas pesquisas apenas, né, jornalísticas. Eu digo apenas porque não é tão profundo assim. De forma geral, acho que a gente alcançou nosso objetivo, mas queria desde já deixar claro que tem muito mais coisa para falar e teria muito mais coisa para ser aprofundada em cada um dos episódios, mas por uma questão de formato, até também da nossa dedicação não exclusiva, a gente acabou passando assim mais rápido por alguns temas do que talvez pudesse, mas assim, daria para fazer coisas bem mais aprofundadas, bem mais legais ainda, porque tem muita coisa para falar.
3: Não, total, eu fiquei com a sensação, a gente ouve ali o que a gente chama de sonoras, né? No jornalismo a gente ouve as sonoras dos especialistas, mas cada uma daquelas conversas poderia ter sido uma conversa inteira, né? Uma conversa de horas. Lari, para você, como é que foi essa entrada no projeto, como foi?
5: Então, a princípio ia entrar como produção, né? Então foi toda uma caixinha de surpresas, assim, é um assunto que eu nunca me aprofundei tanto assim no esporte, no futebol. É muito recente que eu acompanho o futebol, inclusive, então era muito complicado para mim olhar para este lado, né, que não fosse um entretenimento. Então, assim que ele me explicou, né, a ideia do podcast e tudo mais, eu achei que seria interessante não só, né, pra gente apresentar isso de uma maneira mais elaborada, mas também para mim, para eu entender um pouco mais sobre esse assunto. Então, eu meio que mergulhei na ideia, fui junto pra gente tentar falar um pouco sobre isso. E nada melhor do que Copa do Mundo, né? A gente sabe que tá todo mundo focado no entretenimento, mas o Dudziak destacou bem. A gente já tinha algumas problemáticas por questão de sedes, por 3 países sedes, questão dos vistos, tinha problema com guerra também. Tudo isso a gente interferiu diretamente para voltar os olhares também um pouco mais para o presidente da FIFA, o que a FIFA faz.

0: ponto em que, eu não sei o que acontece entre a faculdade e a prática jornalística, que chega um ponto em que na faculdade o jornalismo esportivo é jornalismo esportivo, né? Você aprende ali as técnicas do esporte aplicadas ao jornalismo, e chega um ponto em boa parte do mercado em que as práticas se tornam diferentes. Existe jornalismo esportivo investigativo, tudo que econômico, tudo que existe no jornalismo geral pode existir e existe pro esporte também. E você acabou ganhando uma colaboradora que está mais perto da área acadêmica, né? Ela é estudante de jornalismo, então está ainda nessa fase do contato que a gente tem de aprender o jornalismo esportivo como o que ele é e tem que ser, né? Jornalismo.
1: Exato, e assim, foi um, a gente estava pensando lá no início, né? Ah, de repente você produz para mim, né? Me ajuda com os entrevistados, porque eu sou, assim, hoje eu trabalho como comentarista, mas uma coisa que eu sempre fugi foi ficar conversando com as pessoas para tentar marcar entrevista e organizar. Eu sou péssimo nisso, a Lari percebeu isso no dia a dia, porque eu fico assim, cheio de dedos de cobrar a pessoa, cheio de dedos de, ai, será que você me responde, sabe? Eu falei assim, ai, olha, eu quero fazer isso, você me ajuda, porque essa parte eu não consigo fazer, não consigo. E aí a gente foi conversando, eu fui vendo assim que ela tinha interesse também nas temáticas, e a gente decidiu, não, vamos dois fazer tudo, né? Então sim, teve momentos de eu cobrar os entrevistados, e óbvio que teve momentos da Larissa pegar a parte teórica das coisas e decidir quem que a gente ia falar, com quem, com não, qual pergunta fazer, qual pergunta ficou melhor a resposta. Algumas perguntas foram repetidas para alguns dos acadêmicos, né? E assim, tinha que escolher uma ou outra, né? E alguns enfoques eram distintos, nem todos têm a mesma formação, né? Então essas escolhas foram muito assim, compartilhadas entre nós dois, né? Então acho que tudo isso foi legal porque eu tenho já há muito tempo de experiência nessa área, um pouco no jornalismo geral, mas eu tô há muito tempo na mesma rotina, por trabalhar muitos anos também na CBN e por fazendo meia culpa, já está muito amargo com quase tudo, né? A Larissa está chegando, né? A Lari chega no, agora, né, para o futebol, então tem mais um, ainda um brilho maior no olhar sobre essas coisas que são interessantes também, que fazem parte da Copa do Mundo, das temáticas, e ela também me abriu os olhos para coisas que são bacanas, entendeu? Quando às vezes eu só olhava um negativo, assim, ou coisa do tipo. E a ideia justamente do podcast é problematizar mesmo. Tudo bem que problematizar hoje nas redes sociais é bobagem, né? É uma coisa chata, não faça isso. Ah, vamos problematizar tudo. Ah, vocês querem problematizar tudo. Não, mas o bom da problematização é que assim, você vai poder ir para o olhar bem negativo, bem amargo mesmo. E alguns olhares não são tão amargos e outros podem até ser doces, né? Então, por exemplo, nessa Copa do Mundo, que eu considero que é interessante também porque abre muitas janelas de debate, né? De debates que vão além do futebol, você vai ter, sim, as questões da política da FIFA e como houve o alinhamento com a presidência dos Estados Unidos, que para além da sua convicção pessoal, né? Você que está acompanhando o podcast, está acompanhando nossa entrevista, para além do que você acha que deveria ser feito ou não, fere o próprio estatuto da FIFA, que diria que é uma entidade isenta, né? Ou que está fora das jogadas de poder. Essa é uma história, assim, que você tem que olhar de forma meio azeda, independentemente do que você ache sobre os posicionamentos de Trump e governo iraniano, né? Ditadura iraniana, para além disso. Além disso, no entanto, você vai ver, por exemplo, o que aconteceu no jogo Cabo Verde-Espanha, e você vai ficar fã de um goleiro português, um goleiro cabo-verdiano de 40 anos que fala português. E aí você vai entender um pouco mais sobre Cabo Verde, diáspora, e o que significa depois o futebol brasileiro para Cabo Verde ou para outras nações, né? Então, assim, a Copa do Mundo traz muitas janelas de debate, né? E acho que essa nossa parceria permitiu que o meu amargor não tomasse conta também de tudo e desse algumas aberturas para essas coisas.
0: E como é que se acha esses estudiosos para ouvir, né? Porque, de novo, fazendo paralelo com o jornalismo geral, como a gente faz isso o tempo todo, se eu procurar um cientista político, eu encontro 300 que dão entrevista para imprensa, né? E eu imagino que essas pessoas que vocês ouviram não é a mesma coisa, né? Vocês encontraram algumas vozes novas, enfim, como é que foi essa pesquisa para escolher as fontes que vocês iam ouvir?
1: Pode falar, Lari.
2: Perfeito. Eu deixei essa parte mais com o do Ziak, né? De ele ir.

0: ir atrás de fato das pessoas, mas a ideia inicial partiu de alguns nomes já, né, previstos, né, pelo Dudziak, e a gente entrou em contato com o Ludopédio, né? Então a gente chegou, mandou e-mail para eles pedindo o contato dessas pessoas. E eles já foram dispostos a entregar outros nomes para a gente também conseguir ir atrás, né? Então foi uma parceria legal, assim, deles conseguirem, claro, já facilitar parte disso. Então, a maioria dos nomes que o Dudziak já tinha separado já faziam parte do projeto do Ludopédio, eles só cederam um pouco mais, né? Então, colaborou bastante para que a gente tivesse várias áreas, então ninguém exatamente focou num ponto específico. A gente chegou, né, a pesquisar um pouco mais sobre cada entrevistado e tentou focar no que ele já estudava mais, né? Então, citando alguns exemplos, né? A gente colocou no primeiro episódio Burlamaqui, que falou mais da história da FIFA, né? Ele consegue entender melhor como que a entidade virou, né, essa autoridade dentro da Copa do Mundo. A gente teve a Leda, que trouxe, né, essa coisa da identidade nacional, do lúdico dentro do futebol. Então, ninguém. Claro, tudo abrange um mesmo tema, né, da geopolítica dentro do esporte, mas as visões são diferentes. E isso foi importante também, né, para eles cederem outros nomes, para a gente não ficar sempre naquela mesma coisa, da gente perguntar sempre a mesma coisa. Então, sempre foi bom, né, a gente ter muitas opções, assim, dentro do leque. Claro que nem todo mundo conseguiu também corresponder, né? A gente sabe como é, mas a maioria deles topou, entrou no nosso projeto. E acredito que, como eu disse, né, cada um tem esse ponto de importância dentro do podcast, cada um abrange a sua visão dentro do que estudou, né? Então, tudo isso colaborou bastante para a gente conseguir separar também dentro desses episódios. Acho que ficou até um pouco mais simples quando a gente olhou para o nome dos episódios para bolar tudo.
1: Legal
2: É,
1: demais.
2: só para complementar, né, o Ludopédio é um portal de produção e divulgação científica sobre futebol, né? É o maior aí da América Latina, foi fundado lá em 2010. Então, assim, pessoas que estudam futebol nas suas respectivas áreas, né? Alguém faz, sei lá, uma especialização em sociologia. Ah, tá, você quer escrever um artigo acadêmico sobre o quê? Não, sociologia sobre diáspora marroquina no futebol. Aí você vai lá e pode publicar no Ludopédio, entendeu? É, claro, você vai submeter, vai ser aprovado e tudo mais. É um portal digital, né? Então, fica o acesso muito fácil para todo mundo. E eles têm muitas coisas também, você pode pesquisar vários temas lá. Então, assim, muitas fontes eu conhecia, mas não tinha contato, e eles tinham. Como disse a Lari, outras a gente procurou lá dentro mesmo, outras eles sugeriram e a gente analisou, esse sim, aquele talvez não. E acho que queria reforçar o que disse a Lari, tinha tópicos, né? Porque cada episódio meio que abrange uma parte, mas nada impediu alguém de, sei lá, que falasse sobre comunicação, de entrar em geopolítica. E geopolítica para falar sobre história da FIFA, ou capitalismo dentro de FIFA, entendeu? Todo mundo ali não é uma especialização. Acho que olhares diferentes nos ajudaram a construir todo um ali uma um fundamento, né, para o episódio, para trazer junto com os textos e ilustrar com os episódios ao longo da história dos mundiais, né, que esses também são muito fortes.
1: Você falava de momentos em que a problematização acabou chegando em coisas que são um pouco mais legais, mais positivas. O primeiro episódio eu acho que é um bom exemplo, né? Porque a explicação de por que tem tantos participantes, por que essa é a maior Copa da história. E está sendo muito difícil achar ruim essa ampliação, né? Porque para quem gosta do clima de Copa do Mundo, espera 4 anos, passa muito rápido. Ultimamente tem passado mais rápido, porque o Brasil está caindo mais rápido. Mas está vendo o que está acontecendo, né? Eu estou completamente obcecada pela seleção de Curaçao, pelo país Curaçao, pela alegria das pessoas com a participação. Só para dar um exemplo, né? Entre tantos outros países que a gente vai conhecer através do futebol, que sabendo que tem uma origem mais complexa do que isso, só de ampliar a festa, deixar todo mundo feliz, ser mais inclusivo para os países, também está um pouco complicado de problematizar, justamente, né? A gente está achando que é uma, não sei, uma consequência positiva, talvez de algo que não tenha sido tão nobre assim.
2: Eu vou seguir a nossa regra aqui, Lari. Então eu vou falar das coisas ruins, aí depois você fala das coisas boas. Boa. Dos 48. Então, assim.
1: Ah, bom. Eu tô com um anjinho e um diabinho aqui, isso, pra quem tá vendo, isso, as imagens. É, um em cada ombro.
2: Prazer, diabinho. Então, assim, diabinho vai dizer o seguinte: 48 seleções, você vai ter 104 jogos, você vai conseguir vender 104 vezes capacidade máxima de um estádio para torcedores, para os que podem pagar em dólar e para os que vão conseguir ter o visto para entrar nos Estados Unidos, ou cheque calção para entrar nos Estados Unidos, de repente, porque você pode ter o visto, mas ó, você tem que deixar um dinheirinho aqui com a gente para garantir que você não vai ficar nas nossas terras, né, e roubar o trabalho aí dos norte-americanos de verdade, né? Estou falando de forma irônica aqui, antes que alguém se engane, né? Para além disso, mais jogos, mais patrocinadores, mais dinheiro, e com isso você vai girando aí a máquina da FIFA, que consegue fazer essas manobras porque vai dando vagas e vai beneficiando politicamente dentro da estrutura da FIFA, confederações que vão ganhando vagas. Então o Gianni Infantino, que é o presidente da FIFA, vai ganhando apoio para ser reeleito sem oposição. Então não há nenhuma oposição na FIFA hoje, porque está todo mundo muito feliz e tem até os planos de chegar em 64 times. Falei a parte chata, Lari?
0: É, e tem a parte boa, né, querido? Não. O entretenimento onde todo mundo foca, né? O que a gente estava ressaltando. Inclusive, gente até falando que podia colocar todos os países para jogar, que tava tudo certo, né? Imagina aquela falsa sensação, né? De você se sentir representado, querendo ou não. É um torneio que para o mundo. A gente sabe que todo mundo para pra assistir a Copa, independentemente se o seu país tá lá ou não. A gente gosta de ver a história sendo feita. Hoje mesmo, né? A Alemanha sendo eliminada pelo Paraguai. Todo mundo tá falando disso. Não é só a América do Sul, não é só a Europa. É todo mundo vai ressaltar essa eliminação. Então, é o que eu disse, você ter esse sentimento de ser representado, querendo ou não, fica ali algo mais democrático também, né, para essas seleções também terem essa falsa impressão de estarem sendo incluídos dentro desse papel. Então, você poder aumentar para 48 seleções, você traz um espaço maior ali também para o continente africano se destacar, para a América do Norte se destacar. Para América Central se destacar, perdão. América do Norte também, né? Querendo ou não, esses tantos países sede, Canadá, México, que a gente não costuma voltar tanto os olhares. Até mesmo os próprios Estados Unidos, quando se trata de futebol, a gente não olha tanto. Então, acho que tudo isso faz parte também da parte boa, né? Que a gente acaba sempre visando mais. E, claro, até visando uma parte mais para as seleções, o retorno financeiro é muito bom, né? Então, tudo isso impacta diretamente. Você citou o primeiro episódio na DED, a gente fala disso. Que em 1930 lutava muito para terem seleções, para quererem jogar a Copa. Hoje todo mundo quer jogar, né? E aí o retorno financeiro fica bom para essas seleções. E aí você agrada o seu torcedor, né? Evidentemente, você se classificando, você já traz tudo aquilo que a gente costuma ver. Então, Curaçao, né? A torcida de Curaçao fazendo história, Cabo Verde agora enfrentando a Argentina, como eu disse, a questão da eliminação no Paraguai já decretando feriado no país. Então, tudo isso faz parte ali desse sentimento de se sentir representado, do entretenimento que a gente sempre vê por aí.
1: Aliás, só um comentário, mesmo conhecendo a história da FIFA, ouvindo vocês falando, acho que já no primeiro episódio, sobre a sequência ali de presidentes e como que foi o aumento progressivo do número de seleções, foi o que me fez perceber que a gente teve o Avelange, o Blatter e o Infantino, e acabou, tipo, é uma entidade esportiva ou é uma empresa familiar, né? Numa empresa familiar faz sentido você ter um presidente que fica, sei lá, 20 anos no poder. Agora, para uma entidade esportiva, né? Uma coisa que se pretende democrática, enfim, que envolve votação, representação de países. Mas só um comentário mesmo, porque eu consegui me chocar com uma coisa que eu já sabia, assim, ouvindo vocês. Vou citar aqui, já que vocês falaram sobre o primeiro episódio e a gente não vai conseguir entrar em detalhes em todos, até porque os ouvintes têm que ouvir o podcast, que o segundo episódio é sobre a geopolítica da escolha das sedes, o terceiro sobre capitalismo e futebol e o quarto sobre sociologia e nacionalismos na Copa. Vem mais?
0: Vem o último ainda. Nosso episódio 5, os caminhos para as próximas Copas.
1: Os caminhos para as próximas Copas.
0: Isso.
1: Em que sentido?
2: Então, assim, já temos as sedes, né? Portugal, Marrocos, Espanha e jogos comemorativos na Argentina, no Paraguai e no Uruguai, por causa do centenário da Copa do Mundo. Agora, o que vai ser da próxima Copa do Mundo? Como vai ser a próxima Copa do Mundo? Deslocamentos em 3 continentes de seleções e pessoas, preços mais elevados ainda, o caminho do capitalismo, de tudo sobre futebol, assim, não dá para voltar atrás mesmo, ou foi essa que é nos Estados Unidos? Paradas para hidratação vai ter ou não vai? A FIFA vai agir de alguma forma contra algum país em guerra contra outro, ou só não agiu agora porque eram os Estados Unidos? E outros temas que a gente pode colocar, como por exemplo a questão do calendário, dos jogadores, se vão se levantar contra essa ditadura dos jogos, ou se vão aceitar ganhar menos para jogar menos, alguém está disposto a fazer isso? Então, assim, essa mercantilização do futebol, né? Falei um pouco de capitalismo, mas acho que é muito mais uma mercantilização, tudo é mercadoria, tudo é conteúdo, como é que são os próximos caminhos? Porque a Copa está mudando muito, e embora continue sendo muito legal, a gente tem que prestar atenção nesses caminhos que nós estamos tendo nesses últimos anos e quais são os para os próximos anos.
1: Tudo é mercadoria, se tiver de graça, a mercadoria é você. Gabriel, a gente tem 2 minutinhos, eu queria te perguntar uma coisa, até a partir de uma mensagem que a nossa ouvinte, a Isaura, mandou aqui, queria até ampliar um pouquinho a pergunta dela sobre o quanto incomoda profissionais do futebol esse tipo de aprofundamento no assunto. E no geral, né, o quanto e a quem serve que haja essa separação, né, no jornalismo, da voz de quem estuda, do acadêmico, e de quem está no microfone, quem está com a caneta na mão, quem está publicando.
2: Eu acho que vai muito de uma visão de mundo já prévia, né, de falar, por exemplo, né, o futebol é entretenimento. Se você já saiu desse ponto, que é apenas entretenimento, você já não vai ter problematização de nada e não vai buscar causas de absolutamente nada e vai fazer o que for melhor para o entretenimento. Antes havia algum pudor de nós profissionais do jornalismo esportivo. Hoje eu não vejo nenhum pudor. É entretenimento a qualquer preço. Então, assim, antes, se você declarasse torcida para um time atuando na imprensa esportiva, isso era visto como algo errado, algo que feria a ética da profissão. Hoje, se você não tem o time, você está fora do mercado. Hoje, se você não pula, vibra, grita e se esgoela na frente de uma câmera, você está fora do mercado. Tudo isso está levando para um jeito de fazer jornalismo esportivo que é o das emoções, que é realmente um entretenimento voltado para a emoção e ganha quem emocionar mais, não importam os meios, não importa o que você vai fazer para isso. Você pode chorar, pode gritar, pode exagerar, pode mentir, desde que você emocione. O caminho que eu escolhi para a minha profissão, que é a mesma dessas pessoas, mas não parece ser, é outro. É esse do aprofundamento e realmente de oferecer conhecimento e informação. Incomoda? Eu não tenho o destaque dessas outras pessoas e nunca vou ter fazendo isso. Quem está disposto a entrar nessa trincheira e lutar por isso? Quanto do público está disposto também a isso? Aí são perguntas que eu não vou responder. A Lari, nesse momento, entrou na trincheira, mas ela pode sair ainda. E tudo bem.
0: Não.
2: Eu já fiquei aqui, tô deitadinho esperando a turma passar.
1: Gabriel Dudziak, Lari Menegatti, com o podcast de Quem é a Copa, está disponível nas plataformas de podcasts. Já falei sobre isso em outro momento aqui no ar, recomendo mesmo para quem como eu, e talvez principalmente para quem como eu não entende tanto o que se passa lá dentro do campo, mas tem interesse pelas questões que permeiam, e acho que muito mais gente está mais interessado do que pensam. Ótimo ouvir vocês, obrigada pelo papo e voltem sempre, vocês não têm escolha, vocês trabalham aqui.
3: Bacana esse bate-papo, né, da Nadédia Calado com o Gabriel Dudziak, comentarista aqui do Futebol Globo CBN, e a Lari Menegatti, que faz a produção desses meninos aqui no estúdio. Bate-papo que já está disponível no site da Rádio CBN. Se você quiser saber mais sobre esse projeto deles, você acessa o site da Rádio CBN para entender mais. E muita gente aqui no WhatsApp falando do Jogo do Brasil. Muita gente animada com o Jogo do Brasil, animada com a vitória da seleção brasileira. Registrar as participações aqui do Duarte falando o seguinte: Clauson Dutra, o que foi esse 2-1? Quase morri do coração. É isso. Bom dia para você, direto de Cuiabá, o Domingos Cirilo. Bom dia, ouvinte aqui do CBN Madrugada. O Maurício Silveira, de Goiânia, Goiás, sempre com a gente, desejando um bom dia para todos nós. O Fernando Souza, de Fortaleza, no Ceará, também com a gente, falando o seguinte: procura-se esses dois cidadãos da Alemanha eliminada. Olha aí, ele postando aqui duas fotos e trazendo pra gente aí um homem com a camisa do 7-1 da Alemanha contra o Brasil e falando assim: procura-se esses dois aí, ó, que citaram o Brasil na Copa do Mundo. Estão eliminadas já e perderam pra Paraguai, né? Pro Paraguai. Exatamente, é pra você ver que, como hoje nós não temos mais nenhuma seleção um tanto quanto fácil, né, de se jogar. A gente tem algumas seleções que caíram nesses 16avos aí, criado pela Copa do Mundo, como por exemplo, a gente pode citar aqui o Curaçao, que vai jogar contra a Argentina. A Argentina vai jogar contra Cabo Verde, perdão. O Curaçao vai jogar contra. O Curaçao, na verdade, nem conseguiu se classificar para a próxima fase, né? Exatamente, olha só, eu me perdendo total aqui. O Curaçao, na verdade, o Cabo Verde vai enfrentar a Argentina, a Austrália vai enfrentar o Egito, a Suíça, a Argélia, a Colômbia, a Gana, a Inglaterra vai enfrentar a República Democrática do Congo, México contra o Equador e a Costa do Marfim contra a Noruega. É isso que a gente tem hoje, além de Bélgica e Senegal, Estados Unidos e Bósnia, Espanha e Áustria, além de Portugal e Croácia, né? Então, dessas seleções que estão chegando agora, por exemplo, Inglaterra contra a República Democrática do Congo, aqui você olha e já fala: gente, Inglaterra é a favorita. Argentina e Cabo Verde, a Argentina é a favorita. Quando vê na hora, tudo muda. Às vezes o Messi não tá no bom dia, às vezes a Inglaterra não tá no bom dia, vai lá, a República Democrática do Congo consegue uma vitória. Hoje o futebol tá totalmente diferente dos últimos dias. É estranho isso, mas é a grande verdade. Tanto que Japão vendo uma crescente, o Brasil conseguiu barrar uma boa seleção. E a gente tem que comemorar muito essa vitória. E a maneira como o Brasil jogou no segundo tempo faz a gente acreditar no Hexa, por que não? 2 horas e 38 minutos, repórter CBN.
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0: Sexta-feira, 30 de junho de 2026. O presidente Lula se reuniu com o presidente da Câmara dos Deputados, Hugo Mota, e entregou o projeto de lei que amplia o teto do faturamento para os MEIs, os microempreendedores individuais, terem tratamento tributário diferenciado. O teto sairá de cerca de R$ 80 mil por ano e chegará a R$ 140 mil de forma escalonada até 2028. De acordo com Mota, o aumento para 110 mil já ocorrerá em 2027. O Boi Caprichoso foi o campeão do Festival Folclórico de Parintins deste ano. Defendendo o tema Brinquedo que Canta Seu Chão, o Boi Azul e Branco conquistou o título de número 27 de sua história. O resultado foi definido durante a apuração realizada na tarde desta segunda-feira no Bumbódromo, em Parintins, no interior do Amazonas. O Caprichoso empatou na primeira noite e venceu nas outras duas noites. O nascimento de uma menina marcou um momento histórico na rede estadual de saúde da Paraíba. Ela foi a primeira bebê gerada por um homem trans no sistema público do estado, filha de Daniel Valentim e de Gisele Castro, uma mulher trans. A criança foi fruto de uma gravidez planejada e acompanhada de perto pelo casal. O WhatsApp liberou a reserva de nomes de usuários. A novidade é a primeira etapa para, no futuro, o aplicativo permitir adicionar contatos sem informar o número de celular. Segundo a Meta, o recurso foi criado para aumentar a privacidade dos usuários. Quando ele for liberado, pessoas e empresas não verão o número ao receber mensagens pela primeira vez.
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0: Olá, bem-vindo, bem-vinda. Seguimos com o CBN Madrugada, espaço para Leandro Gouveia, que chega com o Panorama CBN, trazendo as informações do Brasil e do mundo.
3: Em destaque no Panorama CBN, número de mortos na Venezuela passa de 1.700 e 33 pessoas são resgatadas com vida depois de 4 dias nos escombros. Desenrola para bons pagadores vai exigir proibição de apostas. Governo também lança linha de crédito para quem se formou pelo FIES e quer empreender. Suprema Corte dos Estados Unidos amplia poder de Trump para demitir em órgãos reguladores, mas preserva a diretora do Banco Central. Keiko Fujimori é declarada eleita no Peru. Com desespero, o Brasil se classifica para as oitavas de final ao vencer Japão de virada. Para você que está aqui comigo, eu sou o Leandro Gouveia e essa é a segunda edição do podcast Panorama CBN de segunda-feira, 29 de junho de 2026. Em menos de meia hora eu te conto as principais notícias do dia. Começo pelo desastre na Venezuela, porque desde o panorama da manhã, o número de mortos subiu de 1.450 para 1.719. O balanço oficial contabiliza 5.034 feridos e mais de 15 mil pessoas fora de casa. Na estimativa da ONU, 50 mil pessoas estão desaparecidas. Um novo tremor provocou pânico e foi sentido em Caracas e La Guaira na manhã dessa segunda. Segundo o Serviço Geológico dos Estados Unidos, a magnitude foi de 4,6 e o epicentro foi em Carabalheda, no litoral norte do país, a cerca de 30 quilômetros de Caracas. O presidente da Assembleia Nacional, Jorge Rodrigues, disse que nenhum dano foi relatado imediatamente. Essa foi a réplica mais forte desde os dois terremotos principais na última quarta-feira, que tiveram magnitudes de 7,2 e 7,5. A situação mais crítica continua em La Guaira. Em entrevista ao jornal da CBN, a enfermeira brasileira Halima Hussein, coordenadora do Médicos Sem Fronteiras no país, disse que os socorristas trabalham em diferentes pontos para tentar resgatar as vítimas com vida. Ela relata o cenário de destruição e o forte cheiro de corpos na região de La Guaira.
4: O que nós vimos é que há vítimas com vida ainda e eles estão tentando fazer o possível para conseguir resgatar essas pessoas. Eles estão tentando em cada grupo buscar se encontram mais pessoas vivas. Infelizmente as pessoas mortas estão embaixo, a gente sabe ainda, porque o cheiro está muito forte na região da La Guaira. É uma desolação completa.
3: As imagens mostram corpos embalados em sacos e lençóis enfileirados nas ruas depois que são retirados dos escombros e antes de serem levados para identificação. De acordo com a enfermeira Halima Hussein, a maioria dos feridos vai para hospitais de Caracas que enfrentam falta de insumos médicos. O Médicos Sem Fronteiras conseguiu abastecer 8 unidades de saúde em 2 dias, mas o trânsito pesado dificulta a chegada das doações e o deslocamento das ambulâncias. Além disso, as equipes que vieram de fora enfrentam dificuldades de coordenação. O governo venezuelano tenta organizar as operações junto ao Ministério da Saúde, mas o trabalho avança lentamente e cada grupo atua de forma independente. Na região de Carabalheda, muitos prédios residenciais caíram ou correm o risco de desabar. Em um prédio de 15 andares, o colapso das escadas deixou moradores presos nos andares mais altos. Apesar de todo o cenário difícil, algumas notícias alentam. Segundo o governo, socorristas salvaram 33 sobreviventes no domingo. Um homem de 21 anos, identificado como Aaron Levi Cantilho Vargas, foi resgatado com vida depois de ficar 106 horas debaixo dos escombros na cidade de Carabalheda, em La Guaira. A operação levou 43 horas e foi feita por equipes de salvamento da Venezuela, do México e de El Salvador. O presidente de El Salvador, Nayib Bukele, publicou o vídeo do resgate. Aí você ouve também a ambulância deixando o local. Socorristas franceses e norte-americanos conseguiram tirar com vida também um homem e o filho de 11 anos que passavam quase 4 dias soterrados em um amontoado de concreto na área costeira de Carabalheda. Outro símbolo de esperança foi o bebê Juan David, de 18 dias, que foi resgatado com a mãe, Diana Patino, depois de 30 horas. Ela contou à BBC que verificava constantemente se o filho estava respirando para encontrar forças para continuar viva também. E agências internacionais das Nações Unidas calculam que as perdas materiais e os danos estruturais somam cerca de US$6,7 bilhões. A Venezuela tem recebido apoio de 24 países com mais de 500 toneladas de suprimentos e mais de 2.700 pessoas para resgate, além de equipes de cães. Nessa segunda-feira, o governo dos Estados Unidos anunciou uma ajuda de mais US$150 milhões a Caracas, dobrando o valor anunciado logo depois do desastre. O Brasil já enviou 4 aviões da FAB com equipes e materiais. No domingo, o Ministério das Relações Exteriores coordenou o envio de mais um avião com 35 bombeiros dos estados de São Paulo e Minas Gerais, além de cães farejadores e ferramentas pesadas de corte. No voo de volta ao Brasil, a FAB trouxe 15 cidadãos brasileiros que pediram apoio emergencial à embaixada em Caracas. Eles desembarcaram no Brasil no início da noite de domingo. Mudando de assunto agora, com casos de família, a ex-primeira-dama Michelle Bolsonaro parou de seguir os enteados Carlos e Eduardo Bolsonaro no Instagram. O Eduardo ainda seguia a madrasta na rede social no momento em que eu gravo, mas passou a republicar críticas a ela no X, o antigo Twitter. O deputado Cassado compartilhou uma mensagem de apoio da esposa de Flávio Bolsonaro, a Fernanda, que defendeu o marido na semana passada. Eduardo também repostou um vídeo do ex-deputado Alexandre Ramagem com acusações contra a ex-primeira-dama. Ramagem afirma que Michelle está fazendo birra por não ter sido escolhida como sucessora de Jair Bolsonaro na disputa pelo Palácio do Planalto. A reação de Ramagem chama a atenção porque ele e a ex-primeira-dama mantinham uma relação próxima. Em janeiro do ano passado, os dois chegaram a viajar juntos para os Estados Unidos para acompanhar a posse do presidente Donald Trump. No vídeo publicado na quarta-feira, Michelle rebateu as críticas e fez uma menção a quem atua contra ela do exterior, em uma referência direta a Eduardo Bolsonaro e aos aliados dele. Ela atribuiu a esse grupo as publicações que usam apenas o nome de solteira dela, Michelle Firmo, para tentar desvinculá-la do sobrenome do ex-presidente. Aí, com Carlos Bolsonaro, o desgaste é mais antigo. Em março desse ano, durante uma entrevista, a Michelle afirmou que perdoou o vereador pelos conflitos passados, mas descartou qualquer reaproximação. E a mãe dos três irmãos, Rogéria Bolsonaro, também entrou na disputa política. Ela publicou uma mensagem que foi compartilhada por Eduardo, Carlos e Flávio. O senador Flávio Bolsonaro, inclusive, continua sendo seguido por Michelle e está no centro das tensões. Na publicação, Rogéria escreveu que sabe os homens que criou, dignos e honrados, e concluiu dizendo que eles vão vencer. A jornalista Bela Megali, do jornal O Globo, publicou que lideranças do PL dizem que o vídeo da Michelle não surtiu os efeitos negativos que eram temidos, segundo as pesquisas internas do partido. O temor é de que o episódio afaste o eleitorado feminino. E como é que anda a Faria Lima vendo tudo isso? O comentarista de política da CBN, Lauro Jardim, apurou que depois do caso Dark Horse e dessa crise na família, grandes executivos já veem o presidente Lula como favorito.
5: O fato é que, na visão deles, praticamente ficou para trás a esperança numa arrancada de um candidato de terceira via, como o ex-governador Caiado, por exemplo. Essa era uma possibilidade bastante desejada até pouco tempo atrás, mas nas minhas conversas eu não encontro mais ninguém que hoje acredite realmente que isso possa acontecer. O Flávio nunca foi o candidato dos sonhos desse pessoal. O candidato dos sonhos era o governador Tarcísio de Freitas, mas a Faria Lima tinha aceitado o Flávio como a única possibilidade de derrotar o Lula. Ainda que, vou repetir, muito contrariada, essa turma do topo da pirâmide quer tentar entender melhor como seria um quarto mandato do Lula. Essa turma quer tentar saber quem seriam os escolhidos para os postos-chave de um eventual quarto mandato do Lula, quem seriam os nomes para os ministérios mais importantes, quem seriam, por exemplo, os mais cotados, sobretudo para o Ministério da Fazenda e para a Casa Civil. Eles querem, enfim, se preparar melhor para os próximos 4 anos, se eles forem mesmo 4 anos, mais 4 anos do Lula.
3: E nesse fim de semana, o senador Flávio Bolsonaro viajou a Buenos Aires, na Argentina, e discursou no domingo na abertura de uma conferência conservadora da comunidade judaica e disse que os brasileiros sentem inveja dos vizinhos sul-americanos que elegeram presidentes de direita. E disse que enquanto o presidente Javier Milei colocava ordem na casa, o presidente Lula desordenava o Brasil.
6: Mientras el presidente Milei ponía orden en su casa, el Lula desordenó la nuestra. Mientras la Argentina giraba hacia arriba, el Brasil bajaba ladera abajo. Y acá está la mayor ironía, el giro más hermoso de todos. Hoy, en el Brasil, en vez de tener miedo de terminar como la Argentina del pasado, pasamos a tener esperanza de terminar como ustedes hoy.
3: Nessa segunda, o presidente Javier Milei publicou uma foto ao lado do senador, dizendo que vem aí a maré azul para o Brasil, associando a cor ao político de direita. Flávio Bolsonaro repostou dizendo que Milei é um exemplo para o mundo e que a maré azul liberte todas as Américas. Na guerra no Oriente Médio, depois de dias de trocas de ataques, Estados Unidos e Irã devem fazer uma nova rodada de conversas nesta terça no Catar. Mesmo o Irã não tendo confirmado, o presidente Donald Trump disse que uma delegação americana vai viajar a Doha a pedido dos iranianos. Mais cedo, a Casa Branca informou que as delegações vão conversar sobre o memorando de entendimento e o acordo definitivo para o fim da guerra. Os últimos 4 dias foram de trocas de ataques, até que no domingo, à noite, os dois países concordaram em interromper os bombardeios. Tudo começou na semana passada, quando o Irã atacou um navio no Estreito de Hormuz. E apesar de um acordo preliminar entre Estados Unidos, Israel e Líbano também na semana passada, Israel continua bombardeando o sul do Líbano. E na faixa de Gaza, ataques de Israel mataram pelo menos 8 pessoas, incluindo 2 crianças, e feriram pelo menos 20. O preço do petróleo permaneceu em alta nesta segunda-feira. No momento em que eu gravo, o barril do tipo Brent sobe 1,5%, negociado a US$73. E num dia com poucas negociações por causa do jogo do Brasil, o principal índice da Bolsa de Valores de São Paulo caiu 0,05% aos 173.205 pontos. O dólar comercial subiu 0,15%, cotado a R$ 5,17, e o euro vale R$ 5,91, com alta de 0,48%. E o governo federal lançou mais uma versão do programa Desenrola. E agora a ideia é diminuir a taxa de juros de dívidas de brasileiros que pagam as contas em dia, mas que estão com boa parte da renda comprometida. O projeto vai atender trabalhadores informais, profissionais com carteira assinada e estudantes formados pelo FIES, o Fundo de Financiamento Estudantil. O programa traz uma condição importante: quem aderir a essa renegociação vai ter o CPF bloqueado em plataformas de apostas esportivas por 6 meses. Para os trabalhadores informais, a medida permite renegociar dívidas de crédito pessoal não consignado de até R$ 15 mil. Os juros máximos vão ser de 1,99% ao mês. O ministro da Fazenda, Dario Durigan, destacou a importância de focar nesse público.
7: O informal, que hoje é um herói, que paga a sua dívida em dia, ainda com uma taxa de juros mais alta, ele vai ter, pela primeira vez na história, a condição de ter uma taxa de juros decente a 1,99% ao mês para refinanciar, reperfilar a sua dívida.
3: Para quem tem carteira assinada, as regras do crédito consignado privado mudaram. A partir de agora, o trabalhador vai poder usar o saldo do FGTS como garantia para os empréstimos. A taxa de juros para esse grupo também vai ter o teto de 1,99% ao mês. Banco do Brasil e Caixa Econômica Federal já vão começar a operar as novas linhas. No total, o governo vai ter uma despesa financeira de R$ 4 bilhões para custear as operações. E a terceira frente do programa é o FIES Empreendedor, voltado para graduados que querem abrir ou expandir o próprio negócio. A linha de crédito é exclusiva para quem está com as parcelas do financiamento estudantil em dia há pelo menos 3 anos. O limite de empréstimo chega a R$ 180 mil para empresas e R$ 80 mil para pessoa física, com juros de 0,87% ao mês. Assim como os informais, esses beneficiários também não vão poder usar sites de apostas por 6 meses. O ministro da Educação, Leonardo Barchini, ressaltou que essa é a linha de crédito subsidiada mais barata do país.
8: Nós vamos conseguir dar oportunidade a esse jovem para que ele possa, de fato, empreender, para que ele seja uma pessoa que tenha também igualdade de condições como os outros egressos de escolas privadas, que vêm da classe média alta, que vêm de outras classes sociais do país.
3: E junto com o lançamento do novo programa, o Ministério da Fazenda também divulgou um balanço do novo Desenrola, a versão anterior da iniciativa, que era focada em pessoas negativadas. Segundo os dados do governo, 7,5 milhões de famílias já foram beneficiadas, o volume de dívidas renegociadas somou 17,5 bilhões, com um desconto médio de 80%, e o balanço mostra ainda que quase 5 milhões de pessoas conseguiram limpar o nome com o programa. Nos Estados Unidos, a Suprema Corte, por 6-3, ampliou o poder do presidente para demitir altos funcionários de agências reguladoras. A decisão derruba um precedente de 1935 e afeta diretamente órgãos que cuidam de relações trabalhistas, segurança de transportes e defesa do consumidor. Donald Trump comemorou e disse que a decisão era buscada por presidentes americanos desde os anos 30. Mas o presidente também sofreu uma derrota no tribunal. Por 5-4, a Suprema Corte blindou o Fed, o Banco Central Americano, contra a ingerência do governo. Os ministros garantiram que a diretora do Fed, Lisa Cook, vai continuar no cargo enquanto contesta na justiça a tentativa de Trump de demiti-la por uma suspeita de fraude hipotecária que ela nega. Os ministros criticaram Trump por tentar remover a diretora sem aviso prévio ou direito de defesa. O mandato de Lisa Cook no Banco Central é de 14 anos. Se vencesse o caso, Trump poderia abrir caminho para demitir outros diretores que resistem aos pedidos dele para cortar os juros, mesmo com o novo presidente indicado por ele, Kevin Warsh. Outra derrota para Trump nessa segunda é que a Suprema Corte confirmou uma lei estadual que permite a contagem de votos enviados pelo correio e recebidos depois do dia da eleição. A decisão foi por 5-4 e acontece há poucos meses da eleição legislativa de meio de mandato. Trump é um crítico do voto pelo correio e atribui a isso a derrota na eleição de 2020 para Joe Biden. Agora ele chamou a decisão de uma tremenda perda para os direitos dos eleitores. No Peru, a Oficina Nacional de Processos Eleitorais declarou a candidata de direita Keiko Fujimori como a nova presidente eleita do país. A confirmação veio nesta segunda-feira, depois de uma apuração que durou 22 dias sob acusações de fraude e problemas logísticos. Com 100% das urnas apuradas, a filha do ex-ditador Alberto Fujimori venceu o segundo turno com 50,135% dos votos. A diferença para o candidato de esquerda, Roberto Sanches, foi de pouco mais de 49 mil votos. Sanches terminou a disputa com 49,865. Aos 51 anos, Keiko assume o poder após três tentativas frustradas em 2011, 2016 e 2021. Ela convive no ambiente político desde os 19 anos, quando virou primeira-dama do país depois da separação dos pais. Keiko Fujimori, que é formada em administração nos Estados Unidos e ex-parlamentar, vai governar o Peru pelos próximos 5 anos. Ela é a 8ª presidente do país nos últimos 10 anos. Na Alemanha, 6 funcionários de um abrigo para mães e filhos morreram em um ataque a tiros em Stade, perto de Hamburgo. O principal suspeito é um homem de 45 anos que nasceu na Alemanha e tem ascendência turca. Segundo as investigações, ele estava envolvido em uma disputa pela guarda da filha de 3 meses. A bebê e a mãe estão a salvo. O homem tinha uma consulta no abrigo na manhã dessa segunda e abriu fogo ao meio-dia. 5 vítimas morreram no local e 1 no hospital. O suposto atirador, a mãe da criança e outra mulher foram presos. Na Copa do Mundo, foi com muita emoção e pitadas de desespero que o Brasil se classificou para as 8ª de final. Uma vitória de virada no finzinho do jogo contra o Japão. Os japoneses abriram o placar com Kaichu Sano aos 29 do primeiro tempo e só no segundo tempo que o Brasil reagiu com um gol de cabeça de Casimiro, que se redimiu diante da torcida e até foi eleito o melhor em campo pela FIFA. Nos acréscimos, Gabriel Martinelli deu a vitória para o Brasil e eu já estava me preparando emocionalmente para os pênaltis, viu? Casimiro se tornou o segundo jogador mais velho a marcar pela seleção com 34 anos. O Bebeto também tinha 34 anos, só que tinha 12 dias a mais do que Casimiro quando ele marcou na Copa de 98. É o mais velho por enquanto. Aí eu não sei se a maior surpresa foi o gol do Casimiro ou eu ter acertado o bolão. 2-1. Também fazia 24 anos que o Brasil não virava um jogo no mata-mata. A última vez foi no Penta, em 2002, quando o Brasil virou contra a Inglaterra. Agora o Brasil pega ou Costa do Marfim ou Noruega, que se enfrentam nessa terça-feira às 14h. Próximo jogo do Brasil vai ser no domingo às 17h. E ganhou repercussão nessa segunda a notícia de jogadores na Copa que já foram acusados ou até presos por estupro. Porque o volante Kaichu Sano, que marcou contra o Brasil, chegou a ser preso em 2024 em Tóquio, acusado de ter agredido sexualmente uma mulher de cerca de 30 anos em um hotel. 1 ano depois, ele voltou à seleção do Japão e pediu desculpas. Além dele, pelo menos outros 4 estão sendo ou foram investigados. Também do Japão, o atacante Junya Ito, autor de um dos gols da goleada de 4-0 contra a Tunísia, foi acusado no início de 2024 de ter cometido abuso sexual contra 2 mulheres embriagadas em um hotel de Osaka. O atacante Rian Mendes, capitão de Cabo Verde, é investigado pela polícia da Nova Zelândia por suspeita de estupro contra uma brasileira em março desse ano. O principal jogador do Marrocos, Achraf Hakimi, foi acusado de estupro por uma mulher de 24 anos na França em 2023 e ainda vai ser julgado. O meia Thomas Partey, da seleção de Gana, responde a 7 acusações de estupro e agressão sexual no Reino Unido. Ele chegou a ser preso no ano passado e desfalcou a equipe no jogo contra o Panamá, porque a justiça do Canadá negou o visto ao jogador por causa da investigação. E em outro esporte, no tênis, João Fonseca estreou com uma vitória expressiva no torneio de Wimbledon, em Londres. Ele venceu o espanhol Roberto Bautista Agut por 3-0, com parciais de 7-6, 6-4 e 6-3. Essa é a segunda vez em 2 anos que João Fonseca avança para a segunda rodada da competição. Ele vai pegar o vencedor do jogo entre o australiano Rinky Hijikata e o holandês Jasper de Jong. A partida entre eles foi suspensa nessa segunda-feira por falta de iluminação natural e vai ser retomada nessa terça. Antes da última notícia, convido você a mandar mensagem para o Panorama. Meu e-mail é leandro.gouveia@cbn.com.br. No Instagram é só procurar por Lê Reis Gouveia. E não esquece de escrever seu nome e de onde você está ouvindo. Sei que tudo é fruto de exímia curadoria da Rádio Sucupira, mas é impressionante o quanto a novela O Bem Amado parece ter antecipado perfeitamente todas as querelas da política brasileira. Ou seria isso consequência da imutabilidade da frágil democracia brasileira que, após décadas, continua com os mesmos vícios? É a pergunta do Padre Raimundo Luan, ouvinte de Matriz de Camaragibe, Alagoas. Obrigado pela mensagem e fica a menção honrosa a Cláudio Antônio e Edmilson Fernandes, os editores que preparam a Rádio Sucupira toda semana para você. E se você quer começar todos os seus dias bem informado, não esquece de seguir o Panorama aí no seu aplicativo favorito. Assim, o episódio novo já aparece para você assim que for publicado. Sim.

estamos ouvindo Bandido no Amor, porque o cantor Gustavo Lima foi chamado de ladrão pelo prefeito de Surubim, Pernambuco. O cantor ia se apresentar na cidade primeiro no dia 18. Aí ele adiou pro dia 27, sábado agora, e cancelou de novo. Gustavo Lima recebeu R$1.353.000 pelo contrato e justificou a ausência no sábado, dizendo nas redes sociais que teve uma diarreia absurda. Ele usou outra palavra aqui que eu não vou usar. Só que horas antes ele tinha se apresentado na cidade vizinha de Caruaru. Olha a briga aí. A justificativa irritou o prefeito de Surubim, Kleber Chaparral, do União Brasil. Ele subiu ao palco do evento e chamou o cantor de ladrão do dinheiro público, exigindo a devolução imediata do cachê. A prefeitura de Surubim diz que a empresa do cantor devolveu o dinheiro de forma parcial no domingo. Parcial porque o município afirma que o valor devolvido não cobre os impostos recolhidos e nem as multas previstas pelo descumprimento do acordo. E aí a gestão municipal vai acionar a justiça para cobrar o restante da dívida. Assim vamos terminando este episódio do Panorama. A produção e o roteiro foram feitos por mim, Leandro Gouveia, e a edição e a sonorização por Anderson Wendel, o Tico. A próxima edição do Panorama chega às plataformas por volta das 7 da manhã com Bianca Santos e eu volto na sequência. Até lá!

0: terça-feira, 30 de junho de 2026, o presidente Lula se reuniu com a nova líder do governo no Senado, a senadora Tereza Leitão. Esse foi o primeiro encontro entre os dois desde que a senadora assumiu o cargo. Tereza Leitão foi escolhida por Lula após o antigo líder do governo no Senado, Jax Wagner, se afastar do cargo após ser alvo da Operação Compliance Zero da Polícia Federal, que investiga ligações do senador com Augusto Lima, antigo sócio do Banco Master. A Suprema Corte dos Estados Unidos derrubou um precedente de quase 100 anos e deu permissão para que o presidente Donald Trump demitisse uma comissária da Agência Federal Independente que regula a concorrência no país. A decisão expande os poderes presidenciais sobre o governo e reverte o próprio entendimento da Corte de 1935. Na ocasião, o tribunal havia reconhecido a autoridade do Congresso para proteger líderes de certas agências reguladoras de destituições presidenciais. O iFood pediu ao Conselho Administrativo de Defesa Econômica que acompanhe de perto a atuação da Kita e da 99 Food no Brasil. A empresa alega que essas plataformas têm muito dinheiro disponível e por isso conseguem oferecer descontos e até operar no prejuízo para conquistar mais espaço no mercado. Para justificar o pedido, o iFood citou um estudo do próprio CAD sobre casos no exterior em que empresas usaram preços muito baixos e subsídios para ganhar clientes.
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0: Muito bom dia, bem-vindo, bem-vinda. CBN Madrugada de volta e direto com Milton Jung, com o Mundo Corporativo.
2: Olá, tudo bem com você? Seja muito bem-vinda, seja muito bem-vindo a mais um capítulo do Mundo Corporativo, que hoje se dedica a falar sobre educação, gestão colaborativa e governança feminina. Nossa convidada é Valdenice Minatel Melo de Cerqueira, diretora institucional e de tecnologia do Colégio Dante Alighieri. Valdenice, muito obrigado pela sua gentileza de ter aceitado o nosso convite aqui no Mundo Corporativo. Um bom dia.
3: Obrigada a você, bom dia. É um prazer estar aqui com vocês.
2: Você está mais acostumada a ser chamada de Nice, de professora?
3: Pode ser Nice, pode ser professora. É sempre, professora é um orgulho ser chamado, né? Então, como você preferir.
2: Tá certo, então. Professora Nice.
3: Pois não.
2: O Dante Alighieri é uma escola tradicional, uma escola italiana, fundada por italianos em São Paulo, e faz uma ação inovadora no ponto de vista da sua governança, da administração, substituiu a figura do diretor único, né, por um modelo de gestão compartilhada entre três diretoras. Como é que surge essa ideia?
3: Eu estou na gestão, na escola eu estou há 33 anos, há quase 33 anos, e na gestão desde 2019. Uhum. E quando eu fui convidada, trouxe um pouco da perspectiva que a tecnologia me ajudou a construir e outras passagens profissionais, de que não é possível fazer uma boa gestão de forma isolada e de maneira unilateral. Então, quando assumi, tentei entender aquele cenário, aquele novo papel que eu precisava desempenhar, e rapidamente entendi que era preciso constituir um novo tipo de gestão. Uma gestão, como você disse, compartilhada, que trouxesse novos olhares, que constituísse um comitê, um colegiado para não só tomar as decisões mais estratégicas, mas continuar construindo esse projeto de escola. Então, hoje, eu represento, estou aqui representando tanto a Angela Martins quanto a Lenice Ziziotti, que fazem as outras duas direções, e nós então, né, com muito orgulho, levamos aí o projeto da escola adiante.
2: Ângela, que é diretora pedagógica, e a Helenice, diretora de admissões e de cursos extracurriculares.
3: Isso mesmo.
2: Porque uma das impressões que se pode ter, ou dos receios que se pode ter, é que a participação de mais pessoas no processo de decisão torna esse processo mais lento. Como evitar que isso aconteça?
3: Acho que é um risco, mas nós trabalhamos sempre com senso de urgência. Na escola, eu acho que não preciso dizer o quão complexo é a escola hoje em dia, e nós estabelecemos níveis de urgência. Então, há assuntos que precisam ser demandados em horas, há assuntos que precisam ser demandados em dias, e há assuntos que podem esperar, como nós dizemos, dormir algumas noites para que nós possamos tomar a melhor decisão. Obviamente que toda mudança que é proposta, ela traz um desconforto, inclusive para nós, né, que estávamos habituados a ter uma gestão mais centralizadora. Mas é a partir desse desconforto que a gente vai encontrar um conforto para seguir, considerando que a escola é um lugar do coletivo, ninguém faz nada sozinho. E para que nós possamos atender de uma maneira eficiente, adequada, e nos propondo a fazer uma escola de excelência, Não é impossível pensar que uma pessoa sozinha consiga fazer isso. E aí, quando nós ampliamos e tornamos mais colaborativa essa gestão, no nosso entendimento, e acho que a história tem mostrado isso, ela fica de uma qualidade superior. Ela engaja mais as pessoas e ela traz uma escola mais humana e mais conectada ao mundo real.
2: Eu fico imaginando aqui que, para quem exerce essa liderança compartilhada, há necessidade de um desapego do poder.
3: Total. O poder é uma palavra que nem pode estar presente nas nossas relações, né? Até porque as diretoras, elas trazem backgrounds totalmente diferentes, e nessa junção desses conhecimentos diversos é que a gente propõe uma nova camada aí de olhar a escola dentro das suas necessidades, do melhor atendimento aos seus alunos e famílias. Então não cabe a disputa de poder, e muito menos entender o poder como um elemento estruturante dessa relação, senão não dá certo.
2: Ele existe,
3: uhum, né? Dentro dos seus espaços, né? Porque obviamente existe

0: e 2019 acumulando esses dois chapéus. E aí trouxe para a gestão as pessoas que já tinham uma liderança estabelecida e um conhecimento muito grande de escola. Porque a escola, diferente de um banco, de um hospital, ela tem a sua idiosincrasia, um jeito de ser, de estar e de se apresentar bastante característico. Então, chamamos aí as pessoas que tinham já essa vivência e eram mulheres. Então, formamos aí esse grupo e que tem dado muito certo, primeiro porque nós trabalhamos, nossas salas são muito próximas. Todo dia, invariavelmente, nós nos falamos, né? Às vezes para falar coisas simples, mas às vezes para falar de coisas difíceis, né? Então, essa proximidade, essa troca, essa sororidade, ela tá presente e ela permite, então, que o grupo se fortaleça.
1: A liderança feminina tem características específicas?
0: Eu vou dizer que sim, né? E vou defender, obviamente. Eu acho que a mulher, ela tem um olhar que é muito mais rizomático, digamos assim. Ela é mais 180, né? E a gente sabe que o olhar masculino, às vezes, é mais direto. Acho que os dois se complementam. Mas, como eu estava dizendo, por esse caso desse ex-aluno, né? Acho que trazer diferentes olhares compõe, às vezes, uma melhor decisão. Então, eu acho que a presença feminina, ela traz uma camada muito interessante de uma percepção diferente de mundo. Então, eu vou sempre defender a presença das mulheres em posição de liderança.
1: Inclusive, tem feito trabalhos para que as mulheres ganhem espaço nos conselhos das empresas também. Isso eu tenho percebido nas diversas conversas que tenho aqui no programa Mundo Corporativo, essa intenção das mulheres de ocuparem espaços que hoje são cadeiras basicamente masculinas, sim, os conselhos das empresas.
0: Sim, predominantemente.
1: E a gente tem conseguido mostrar aqui, através das várias experiências, como a mulher, dentro de um conselho, consegue muitas vezes, vou usar uma palavra que talvez não seja mais apropriada, mas desvirtuar aquela visão que vinha tendo durante um determinado momento e ser impactante do ponto de vista positivo. Que trabalho é esse que você está fazendo de chegar aos conselhos e por que você entende que essa deve ser uma missão das mulheres?
0: Sim. Bom, eu fui conselheira no Conselho Estadual de Educação por 3 anos, agora eu estou no Conselho de Educação da Fiesp. São conselhos plurais e eu defendo que essa diversidade, ela é necessária, sob todos os aspectos. Porque nós vamos entender o mundo de uma maneira mais plural. E não é possível fazer esse entendimento sem pessoas que trazem diferentes experiências. Quer seja de gênero, raça, enfim, você precisa ter uma diversidade que vai, no limite e no fim do dia, trazer um olhar mais qualificado de todo e qualquer problema. Essa é a minha defesa e fui me formar, fiz um curso para conselheiras apenas para mulheres, né? Porque também entendo e concordo com você que tem um caminho ainda longo para que nós tenhamos aí um cenário, um ecossistema de conselhos, sobretudo, mais equilibrados.
1: Nós falamos aqui dessa liderança compartilhada e da governança feminina. O que que essas experiências dentro do Dante Alighieri podem servir para as empresas de uma maneira geral que necessariamente não estão atuando no campo da educação?
0: Bom, eu acho que o que acontece hoje na escola é um microcosmo do grande cosmos, né? Eu acho que o John Dewey é um pensador do início aí do século passado, ele dizia que a escola não é o laboratório da vida, senão a própria vida. Então, se nós olharmos para tudo o que acontece na escola, é possível transcender e alocar esses processos, essas relações para fora da escola. Vou dar alguns exemplos aqui. Por exemplo, na escola tem um regramento, mas o que estrutura esse regramento é o respeito entre as pessoas. E vamos combinar que isso vale para qualquer lugar, né? Um lugar onde as pessoas se respeitam, ele é um lugar menos tóxico, é um lugar mais harmonioso, é um lugar mais onde as pessoas podem ser mais felizes. Nós

0: Fazemos muito escutativa, o que é uma arte. Não é simplesmente estar na sua frente e ouvir o que você vai falar. É genuinamente se interessar pelo que você está trazendo. Sem julgamentos, mas num sentido de trazer você para a roda dessa conversa. Isso também é importante em qualquer instituição. Na família, nas empresas. E a liderança sem essa escutativa, ela é liderança estéril. Ela não promove, né, a construção de novas lideranças, que é o que a gente precisa. Né? Porque daqui a um tempo eu não estarei no Dante, mas eu espero que o nosso legado seja lembrado. Essa é uma aposta.
1: Que desafio é esse, escutar o outro, considerando aí, pegando a realidade de uma escola, que vocês trabalham com diversos públicos internos e externos?
0: Sim. Acho que tem uma escuta ativa que se faz presente e estrutura a nossa operação, que é a primeira escuta do aluno. Quando ele traz as suas demandas, quer sejam demandas pedagógicas, de aprendizagem, quer sejam demandas socioemocionais, porque hoje na escola nós temos também uma diversidade de temas, não é só, a escola não se limita a ensinar de um lado e os alunos aprendem do outro. Isso seria empobrecer hoje o ecossistema escolar. Mas então há um primeiro acolhimento desses alunos, um acolhimento que se pauta no respeito ao diálogo, mas também na entrega de um cenário de mundo onde ele daqui a pouco vai enfrentar, né? Como eu disse, um preparo para a vida que pulsa fora da escola. Numa outra camada, há uma escuta das famílias, porque são nossas parceiras e precisamos que elas se conectem ao projeto de escola para que ele possa seguir de uma forma não só em plena, considerando qualidade, mas também que ele se conecte com as expectativas das famílias, do mundo que nós vivemos, mas sem que a escola perca a sua essência. Então, acho que é um balanço aí bem complexo de se fazer. E há também que se escutar toda os colaboradores, né? Sobretudo quem cuida de quem cuida. Né? A gente precisa olhar para essas pessoas que cuidam dos alunos, das famílias de uma forma mais direta e também estar disponíveis para essa escuta, para cuidar também desses atores.
1: O Dante está completando 115 anos. Uhum. Apresenta para nós hoje esta escola de 115 anos, qual é a sua dimensão, considerando que estamos num mercado extremamente competitivo?
0: Sim, eu acho que o Dante é uma escola fundada por italianos, sem fins lucrativos, um pouco difícil às vezes de entender nesse mundo onde a educação ela virou um negócio, mas para o colégio isso é inegociável. Então, acho que existia lá nos italianos que chegaram aqui em São Paulo que poderiam ter construído várias coisas e fizeram, mas fizeram uma escola. E acho que isso tem algo que precisa ser observado. E desde então, o Dante, apesar de ter ser conhecido como uma escola tradicional, não é um tradicional anacrônico que se prende ao passado, que não se conecta com o que nós estamos vivendo. A contemporaneidade está presente no colégio, não só pela parte tecnológica, mas pelas inovações pedagógicas que nós propomos, por um programa de iniciação científica júnior que completa 20 anos, onde nós acreditamos que na escola se produz conhecimento científico e tecnológico. Então, está na nossa missão lá que nós não consumimos tecnologia, mas desenvolvemos tecnologia. Então, é muito ousado para uma escola de educação básica assumir que vai contribuir para o avanço do conhecimento. E nós achamos que se não for na escola, se nós não priorizarmos a escola como espaço de produção desse conhecimento, nós colocamos a educação em risco. Então, eu não digo só sobre o Dante, nós temos escolas públicas fazendo trabalhos incríveis, né, de valorização dessas jornadas desses alunos, desses professores. E o Dante assume esse papel de forma muito respeitosa e corajosa, de levar essa educação de qualidade, respeitando toda a base curricular que está posta, mas trazendo o que tem de melhor também de fora da escola para dentro da escola, fazendo esse, esse amálgama bem interessante e respeitando a história que nos trouxe até aqui.
1: O Dante sempre quando se apresenta também com os resultados obtidos através dos seus alunos, nos diferentes cursos superiores, nas premiações internacionais. Eu queria entender uma coisa, como é que se equilibra essa formação, sim, que é importante, educacional, no sentido do ensino, e também a formação humana, porque às vezes eu temo muito que a escola preze muito mais a medalha do que o cidadão. Como é que se consegue fazer esse ponto de equilíbrio para que essa mensagem chegue a todos e que dali, daquela escola, saiam sim cidadãos preparados, plenos, sabendo dos seus direitos, dos seus deveres?
0: Milton, eu acho que o que você traz é uma das coisas mais desafiadoras, mas mais interessantes. Eu costumo dizer que nós temos uma jornada lá que é high tech, high touch. O que significa isso? Nós vamos proporcionar o que tem, as experiências que nós entendemos que podem melhor ser mais significativas para a formação acadêmica, sem desconectar com a parte de criatividade, do empreendedorismo, da produção de conhecimento tecnológico, científico. E como é que é possível fazer isso? Primeiro, é um esforço muito grande das equipes, porque nós precisamos que eles tenham um bom desempenho nos vestibulares, né? E os vestibulares, infelizmente, ainda não cobram criatividade, né? Não vão perguntar se ele empreendeu ou não, se ele foi voluntário ou não, os vestibulares nacionais. Mas, de um lado, então, olhamos para os vestibulares e não é ou. E também precisamos olhar para o mundo que pulsa fora da escola, como eu disse aqui. É um mundo onde ele precisa ser um líder positivo, ele precisa saber escutar, ele precisa empreender, ele precisa ser criativo, ele precisa ter hard skills, soft skills e as invisible skills, que é tomada de decisão, saber quando é o melhor momento, se engajar as pessoas. E nós entendemos que também a escola pode proporcionar esse tipo de aprendizagem. Não é fácil, porque nós equilibramos alguns pratos aí nesse cenário, mas não dá para pensar numa escola que só se preocupe com vestibular. Eu acho que é muito reducionismo. Então, para nós, é importante ir além.
1: Bom, o Dante e você trabalham com o tema da tecnologia educacional já há muito tempo. Você mesma disse isso para nós logo na abertura aqui do programa. O que que mudou mais profundamente nesse período todo aí, nesses últimos tempos?
0: Eu acho que nós temos dois grandes momentos de disrupção. O primeiro foi meados da década de 90, com a chegada da internet, que traz uma mudança na forma como nós nos relacionamos com a informação e com a produção de conteúdo. A gente começa, então, todo mundo pode postar alguma coisa. Obviamente, na carreira disso vem as redes sociais, que eu não vou comentar sobre, mas que caberia aí quase um programa inteiro sobre isso. E agora, mais recentemente, a inteligência artificial deslocando a questão da aprendizagem para um lugar onde, se nós não cuidarmos, nós, de fato, vamos não conseguir entender qual é o nosso papel, né? Porque hoje está posta, eu acho que é irreversível, e a escola novamente assume esse papel de entender como é que acomoda essa nova tecnologia dentro dos seus ritos, dentro do seu propósito, dentro do seu projeto de escola. E de novo, as tecnologias nunca nasceram para as escolas precisam ir lá e fazer uma customização, quase uma tropicalização daquilo que nasce para o mercado, mas que precisa, né? é mandatório que a escola de alguma forma trabalhe com essas tecnologias. Então nós estamos vivendo um momento único agora com a inteligência artificial, com certeza.
1: Vocês desenvolveram projetos ali envolvendo inteligência artificial de forma mais estruturada, uhum. E há inclusive regras para os alunos, sim, na utilização da, sim, IA. Como, sim, é que isso funciona lá dentro hoje?
0: É, nós fizemos, então desde 2023 a escola vem se pré-ocupando desse tema, considerando já, como eu disse, tudo que já foi feito e como é que nós integramos esse novo conceito, essa nova, que não é nova, a IA não é um conceito novo, mas a generativa, a IA generativa, ela veio com uma força descomunal. E aí, primeiro formamos professores e estabelecemos um, que eu chamo de alguns guardrails provisórios, porque também é um tema que precisa ser revisitado quase que diariamente, para que nós não deixemos de lado a questão humana que você tão bem mencionou. Porque a escola é feita de pessoas. A tecnologia chegou e nós já estávamos lá. A gente não pode perder essa relação que é muitas vezes por um erro, muitas pessoas priorizam. Então, para nós, a prioridade é o humano. São as relações humanas. E a tecnologia vem para melhorar, para potencializar. Então, fizemos formação de professores, fizemos um guia e oficina para pais, webinários, para que esse assunto pudesse ser levado às famílias e levado aos alunos com o cuidado que ele merece. Sem pirotecnia, com muita responsabilidade no aluno que nós estamos formando. Porque esse aluno não é só que ele vai trabalhar com inteligência artificial quando ele sair do Dante, mas ele vai poder criar agentes, criar outras inteligências artificiais. E se nós não tivermos senso crítico, a noção clara dos vieses, a gente pode criar problema, e é isso que a gente não quer. Então, um senso de responsabilidade, de cuidado, e eu sempre digo que a gente vai devagar porque a gente tem pressa. Então, com muita calma, trazendo soluções onde nós entendemos que a IA pode sim ajudar, porque em muitas situações não vai fazer diferença, é puro investimento de dinheiro e perda de tempo, perda de dinheiro também. Uhum. Então, acho que é um olhar, né? E aí não vale só para educação, vale para qualquer e todo negócio, né? Aí ela precisa ser bem entendida para ser bem aplicada.
1: Fechando aqui a nossa conversa, me traga assim um olhar para todos aqueles que estão nos acompanhando, uma mensagem para todos aqueles que estão nos acompanhando, que o mundo da educação, porque você viveu o mundo da educação desde o início, foi professora, passou por toda essa formação, entrou na área da tecnologia, está numa diretoria como a diretoria que você ocupa hoje lá no Dante Alighieri, enfim, você fez toda essa trajetória, esteve na sala de aula, quer, uhum, dizer, não é alguém que chegou da gestão de cima para baixo, né? Passou por todo esse processo. É uma lição que o mundo da educação que você conhece e que você aprendeu pode trazer para o mundo corporativo.
0: Bom, é uma coisa meio batida, mas eu não vou me cansar. É o lifelong learner. A gente continua aprendendo o tempo todo. Nós aprendemos com os alunos, a escola aprende diariamente e nós, profissionais, precisamos buscar as melhores práticas, as melhores teorias para acomodar, para integrar com o trabalho que todos fazem na escola. A escola é um espaço do coletivo, assim como é qualquer instituição, e todos aprendem. Eu acho que isso é muito importante, eu acho que essa é a grande lição. E na escola nós temos algo que me encanta, que é o prazer pelo aprender, né? Imaginar que quando alguém tem uma epifania, que entendeu alguma coisa e fala, uau, é maravilhoso isso, é a vida pulsando. Então é isso.
1: Professora Anice, muito obrigado pela gentileza e também pela oportunidade que você nos dá de compartilhar esse conhecimento e a experiência que vocês desenvolvem no Dante Alighieri e também na sua própria carreira com todos aqueles que nos ouvem aqui no mundo corporativo. Muito obrigado e até uma nova oportunidade.
0: Eu que agradeço, um prazer falar com vocês. Obrigada.
1: Valdenice Minatel Melo de Cerqueira, diretora institucional e de tecnologia do Colégio Dante Alighieri, foi a nossa convidada no mundo corporativo. Mundo Corporativo que também está disponível no Spotify ou no podcast mais próximo do seu celular. Estamos no canal da CBN no YouTube, lá no site e no meu blog, miltonjung.com.br. Jung você escreve com J-U-N-G. Você pode nos acompanhar e conversar conosco também. Colaboraram com esta edição do Mundo Corporativo, Carlos Greco, Letícia Valente, Rafael Furugem, Débora Gonçalves e Priscila Gobiotti. Até o próximo capítulo do Mundo Corporativo.
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0: terça-feira, 30 de junho de 2026. O presidente Lula enviou um projeto de lei ao Congresso Nacional que propõe ampliar o limite de faturamento anual do MEI e permitir a contratação de até 2 funcionários. A proposta prevê um reajuste progressivo do teto, que hoje é de R$ 81 mil por ano. Pelo texto, o limite passará para R$ 110 mil em 2027 e chegará a R$ 140 mil em 2028. A medida atinge mais de 12 milhões de microempreendedores registrados no país. A Justiça Federal condenou a 11 anos de prisão o ex-chefe de um terminal no Porto de Santos, conhecido como Redex. Diogo da Silva Santos é acusado de facilitar o envio de mais de 400 quilos de cocaína para a Suíça. O caso ganhou repercussão internacional porque a cocaína foi descoberta em sacas de café em uma fábrica da Nespresso, na Suíça. Funcionários acionaram as autoridades locais e a investigação levou a Polícia Federal no Brasil. No horário de Brasília, 13h38.
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2: Bom dia, 3h40. Seguimos ao vivo com o CBN Madrugada para todo o Brasil. Eu sou o Clauson Dutra. Até 5 horas da manhã levo muita informação, prestação de serviço, análise para você aqui na programação da Rádio CBN pela Madrugada. Você com a gente no 99911-9981, esse é o WhatsApp da Rádio CBN, ou então pelo YouTube, chat de conversas liberado para você mandar mensagem para a gente por lá também. Faça igual o José Carlos Facina, de Limeira, São Paulo, com a gente, bom dia. O Gilson Queiroz, direto de Fortaleza, bom dia para você, Gilson. E o Ivo Alves, de Caicó, Rio Grande do Norte, com a gente também. A tia Zilda de Franca, São Paulo, bom dia. O Fernando Souza de Fortaleza, no Ceará. Todo mundo sintonizado na programação da Rádio CBN e participando via WhatsApp. Agora, 3h41, espaço aqui no CBN Madrugada para Guilherme Muniz, que conversou com um especialista sobre a remissão rara do HIV após transplante de medula, indicar que a cura é possível.
3: A gente fala agora sobre saúde e mais especificamente sobre o combate ao vírus HIV, porque nos últimos dias foi divulgado que um homem de 63 anos teve remissão do HIV. Isso aconteceu depois que ele recebeu um transplante de medula óssea do próprio irmão. Bom, para entender o que isso representa no avanço científico, na saúde, na medicina, eu converso agora com o infectologista Ricardo Dias, da Universidade Federal de São Paulo, a Unifesp. Professor, muito obrigado pela sua participação.
4: Obrigado, Guilherme.
3: Bom, professor, afinal, o que significa, vamos acho que começar aí da base dessa conversa toda, o que significa esse termo remissão do HIV? É o mesmo que chamar de cura ou não está correto comparar essas duas palavras? O que a remissão significa?
4: Remissão é um termo que a gente inventou para ser um pouco mais conservador. Então a gente falava sobre cura do HIV, de fato conseguimos curar o HIV, só que a gente resolveu usar uma terminologia que é um pouco mais ampla. Ela chama remissão sustentada do HIV sem antirretrovirais. Sabe o que isso quer dizer? Que você para o tratamento do coquetel e você não enxerga mais o vírus e a pessoa passa a ter uma vida como se o vírus não existisse. De fato, ele pode existir nessa pessoa em alguns casos. E, de fato, como esse do transplante de medula, nós temos ótimas evidências para dizer que ele foi totalmente erradicado, que a pessoa foi curada. Mas a gente usa esse termo que a gente inventou para deixar tudo de forma mais uniforme e para deixar tudo de forma mais conservadora.
3: Com uma certa cautela, né, doutor? Porque a gente tem tantas décadas de luta para se tentar chegar, de fato, a uma solução definitiva para o HIV e não se chega. Então, eu imagino que essa cautela explique um pouco. Agora, me explica uma coisa ainda sobre essa questão da remissão. Esse termo, essa cautela, ela depende de um prazo, ou seja, esse paciente, ele fica sob análise depois que a remissão é identificada por algum período e, se confirmado a partir deste período que a remissão foi mantida, aí se passa a falar em cura, ou mesmo que a longo prazo, o termo que se usa definitivamente por enquanto é remissão mesmo.
4: O termo é remissão mesmo. É muito interessante, só para te contextualizar, bom, você começou falando, nós temos 45 anos de identificação da AIDS, né? Já é bastante tempo. E muita coisa mudou, a coisa vem mudando dinamicamente, a gente vem aprendendo. A gente aprende, por exemplo, olha, o HIV entra no corpo da pessoa e persiste. E nunca mais vai embora, certo? Errado. A gente aprendeu, por exemplo, que pelo menos duas mulheres eliminaram o vírus espontaneamente. Então, isso é uma coisa que foi fruto de uma observação depois de 45 anos. São aquelas pessoas que... É interessante, porque quando você cura de fato uma pessoa com HIV, aquele teste que a gente faz para saber se ela tem o vírus, sabe aquele do banco de sangue, que detecta os anticorpos? Eles ficam negativos. Então, essas pessoas curadas, elas poderiam doar sangue que ninguém ia perceber que elas tiveram HIV. Né? Essa é uma peculiaridade da cura do HIV. Mesmo assim, chamaremos todos os casos de remissão. É importante a gente notar que existe a diferença, porque aquelas pessoas que passam a controlar naturalmente, sem eliminar o vírus, elas não funcionam da mesma forma como essas pessoas que eliminam o vírus legitimamente, como essas duas mulheres que eliminaram espontaneamente, como, por exemplo, essas pessoas que receberam esse tal de transplante de medula e que eliminaram o HIV também de forma definitiva.
3: Explica pra gente, então, doutor, esse procedimento específico que foi conquistado a partir do transplante de uma medula. O que que a gente já sabe sobre o quanto que isso representa, de fato, um avanço para não ser apenas um tratamento deste paciente, mas para isso se tornar uma prática frequente? Qual a importância disso para esse combate ao HIV como um todo? Como é que o senhor entende essa divulgação aí que a gente teve nos últimos dias?
4: A primeira... vantagem, a primeira novidade é a gente entender que a cura é possível. Então, o transplante de medula, ele provou um conceito: a gente consegue curar as pessoas. Você sabe que antes da gente ter o primeiro transplante de medula, a gente já teve vários, a gente imaginava que podia curar as pessoas, porque nenhuma parte do nosso corpo que é definitiva tem HIV. Esse vírus, ele não entra em nenhuma célula, em nenhum tecido definitivo do corpo, só aquilo que a gente pode renovar. Então, a gente já imaginava que a gente poderia curar essa infecção. E a gente provou esse conceito com o transplante de medula. O transplante de medula é mais ou menos assim: a pessoa vive com HIV e ela tem um segundo azar na vida dela, que é ter um câncer hematológico, ter um câncer do sangue. E aí ela precisa tratar esse câncer do sangue e ela acaba tratando, precisando também trocar aquilo que faz nas células dela, que é a medula. E as pessoas usam uma medula que é resistente ao HIV. Tem gente que é resistente ao HIV. Nem todo mundo que tem contato com o vírus pega o HIV. Agora, tem gente que não vai pegar nunca, porque não tem uma porta de entrada para o vírus. E é justamente essa medula que foi usada. Então, na hora que a gente pega essa pessoa que teve esses dois azares, o que a gente faz é, primeiro, trata o câncer dela, dando um remédio que mata todas as células, inclusive aquelas que têm HIV. Depois, a gente fecha a porta para a entrada do vírus, dando uma medula resistente, que é o transplante de medula. Aí, se sobrar algum, não vai entrar. E depois a gente conta com uma sorte, que é um evento colateral, um efeito colateral do transplante de medula, que é uma doença do enxerto contra o hospedeiro. Aquela medula que você deu, às vezes, pode te atacar. É uma coisa ruim. Nesse caso é bom. Sabe por quê? Porque na hora que ela te ataca, ela acaba eliminando o restinho de célula de HIV que você teria. Então, é assim que as pessoas foram curadas. Nem todo mundo que recebeu transplante de medula conseguiu se curar. E esses casos continuam sendo raros, né? Mas eles serviram para provar, primeiro, para provar que a gente consegue curar. Segundo, para a gente entender que agora, na hora que a gente quiser curar as pessoas, a gente vai ter que inventar métodos para matar a célula que tem o HIV, né? Que é o que foi feito no transplante de medula. Então, não adianta mais você tratar só o vírus, matar o vírus. A gente ficou muito bom em matar o vírus. Não, agora a gente tem que fazer como faz o médico que cuida do câncer, o oncologista. A gente tem que matar as células que têm o HIV.
3: Então, agora só para ver se ficou claro, doutor. Quer dizer que esse episódio especificamente, esse exemplo, ele é positivo, evidentemente, por ter se conquistado esse resultado, mas não necessariamente a gente vai rumar para um cenário em que o tratamento vai consistir no transplante de medula, afinal de contas não é um procedimento tão simples assim. O importante desse feito que a gente está falando aqui é que a ciência consiga entender como funciona essa questão da recepção, dos receptores do corpo da pessoa e como tentar inibir o receptor para que o vírus não consiga ter uma aderência no corpo ou para se conseguir outros tratamentos que eliminem o vírus sem necessariamente o transplante. Está correto isso?
4: Exato. A gente se aproveitou de uma doença auxiliar que essa pessoa teve para curar o HIV. Não faremos isso para as pessoas que vivem com HIV, tomam os seus medicamentos do coquetel, estão estáveis, têm uma expectativa de vida garantida. Não seria ético colocar essas pessoas a um risco adicional que vem de um transplante de medula. Vocês sabem que às vezes o transplante de medula tem mortalidade de 30%. Então, não quero dizer que as pessoas mais saudáveis teriam 30% de mortalidade, porque quem faz transplante de medula já está doente, né? Mas, de qualquer forma, não é um procedimento isento de risco que permitiria, eticamente, que a gente usasse para curar o HIV das pessoas. Nós vamos curar o HIV das pessoas, mas não com transplante de medula. A gente vai achar outros caminhos parecidos e com uma quantidade de risco menor.
3: Eu até queria te ouvir sobre isso e retomar um ponto que o senhor mencionou lá atrás, né? O fato de que os especialistas como o senhor, pelo mundo afora, eles vão se deparando com essas situações em que, às vezes, cada paciente reage de um jeito a um tratamento ou a outro, ou ao próprio vírus. Essa é a dificuldade, essa é a principal dificuldade que a gente tem no avanço do combate ao HIV. Daqui a pouco eu vou até querer falar com o senhor dos avanços, porque tem até ouvinte mencionando aqui o fato de que a gente já avançou e muito, e a gente precisa destacar isso. Eu concordo com essa posição aqui do nosso ouvinte, mas a principal dificuldade para a gente estar aí há 45 anos nessas pesquisas todas, professor, consiste exatamente nisso, em a gente ainda não conseguir entender exatamente como que o vírus vai se comportar de pessoa para pessoa, ou não é necessariamente esse o ponto que traz mais dificuldade no combate ao HIV hoje em dia?
4: O ponto mais importante, Guilherme, é que o HIV persiste. Isso é um termo técnico. Persistir significa que uma vez que ele entra em contato com você, você não consegue de forma espontânea eliminá-lo. É um vírus que entrou em contato e ele vai ficar lá dentro, né? Ele persiste. Ele persiste e, de uma certa forma, ele bloqueia a sua resposta natural de eliminar esse vírus, né? Ele causa algumas, tudo tem nome e sobrenome em medicina, sabe? Ele causa tolerância, e essa tolerância faz com que você não consiga eliminar o HIV. E ele persiste, e a cada dia que passa, ele vai aumentando a quantidade de células do teu corpo que tem o vírus. É como se fosse um balão que vai sendo inflado ao longo do tempo. A gente consegue paralisar esse balão na hora que trata. Mas o tamanho desse balão, que são os vírus que estão lá no corpo persistindo, é que pode fazer com que você tenha um problema com a sua saúde. Porque nessa quantidade de vírus que está lá dentro, que a gente não consegue eliminar de forma natural, a gente tem uma produção de pedacinhos que o vírus pode fazer, que são proteínas, que vão deixar o teu corpo inflamado e vão fazer com que você perca a tua saúde, com que você envelheça mais rápido. Né? Então, esse que é o grande desafio, é você eliminar essa persistência. Você sabe que o vírus fica dormindo, né? Então você tem uma quantidade grande de vírus dormindo nesse balão. Só que ele acorda. Por isso que na hora que a gente interrompe o tratamento, ele volta. Porque algum vírus acordou. Ele vai acordando sistematicamente. Sabe o que acontece quando ele acorda e você está tratando, dando os remédios de coquetel? Ele morre. E a célula que está com ele também morre. Então esse balão vai diminuindo naturalmente com o tempo de tratamento. Uhum. O que é uma coisa boa. E a gente já fez até modelos matemáticos para falar quanto tempo demoraria para uma pessoa se curar. E a gente já sabe. É em torno de 80 anos. Uhum. É muito tempo. Então, o nosso desafio é fazer com que esse balão diminua muito rápido e transformar 80 anos em um, em dois, para poder curar essas pessoas. É isso que a gente está fazendo. E na hora que você trata a pessoa com um balão pequenininho, no momento que ela pega o HIV, ou logo depois que ela pega, é mais fácil de você diminuir o tamanho desse balão. Quanto mais tempo você demora para tratar, mais ele cresceu e é maior a quantidade de células que está no corpo da pessoa. Então, esse é um dos desafios. Né? A gente já sabe por que a gente não cura o HIV. A gente já sabe por que ele não vai embora naturalmente. Agora estamos à procura de alternativas para mitigar todos esses danos que eles causam no nosso corpo e que a gente pode fazer para poder interromper essa persistência do vírus.
3: E por isso a importância de que a gente consiga e estimule a população a se testar e a, se tiver tido contato com o vírus, que descubra isso antes, né? Porque quanto mais tempo se passa, tem essa dificuldade que o senhor trouxe. Eu estava me lembrando aqui de um episódio que aconteceu aqui no estado de São Paulo, não vou me lembrar se na capital ou no interior, uma pessoa que virou notícia, esse caso, porque ela foi fazer o exame e o sigilo sobre esse exame ele foi rompido. E até agora abriu-se uma investigação sobre isso, enfim. Isso serve de desestímulo, né, professor? Isso vai na contramão disso que o senhor está mencionando. Então eu estou só falando isso tudo para reforçar essa importância da gente conseguir, como é básico, né, a gente conseguir avançar. Enquanto a medicina vai avançando numa forma de conseguir diminuir esse balão mais rápido, como o senhor está dizendo, por outro lado, a gente consegue no dia a dia avançar um pouco nisso, tendo uma política pública que estimule testes e um diagnóstico precoce, se for o caso. Se isso tudo andar em paralelo, a gente avança ainda mais, né?
4: Você resumiu muitos pontos interessantes, né? Primeiro, esse ponto da confidencialidade das pessoas, né? Que é óbvio que não é ético você expor qualquer pessoa e existem até leis para isso daí. E o segundo ponto é que, deixa eu resumir de uma forma melhor, um dia a cura vai chegar, tá? E ela vai chegar para um número menor de pessoas, depois a gente vai aumentar essa escala porque a gente vai aprender. E o mais importante que a gente pode passar a falar para as pessoas é esteja vivo para a hora que a cura chegar. E elas não estarão vivas, sabe? Quando? Quando elas não se testam, quando elas demoram muito. Hoje tem gente que morre de AIDS, não deveria ter mais ninguém morrendo de AIDS. Mas tem gente que morre de AIDS por um ou outro motivo. Um deles é porque elas não se testaram no tempo certo e na hora que você descobre que elas vivem com HIV, você pode não ter mais tempo para tratar a doença que ela está tendo. E elas acabam morrendo. Então, e a gente tem um monte de motivos para não se testar, né? Medo, discriminação, preconceito, isso a gente tem que entender e tentar diminuir isso tudo, né? Uhum. E é claro que se ela descobre o vírus, no momento que ela pegou esse vírus, ela vai estar muito mais próxima da cura, na hora que ela começar a tratar. Então, a gente está num ótimo momento para descobrir se tem o vírus, porque os testes são bons. A gente está num ótimo lugar, no melhor lugar do mundo, para poder tratar essas pessoas, porque aqui a gente tem acesso, todo mundo pode receber o tratamento. Você sabe que nos Estados Unidos, só 50% das pessoas que precisam do tratamento recebem o tratamento. O acesso lá é 50%. Aqui é 100%. Né? Isso é uma lei, né? Isso é a nossa conquista, né? É o que o ativismo fez. Então, a gente está no melhor lugar para tratar também. Então, mas reconhecemos que não é muito fácil a pessoa ter contato com essa realidade, ter a coragem de se testar, né, ou mesmo de começar o tratamento.
3: Teve um ouvinte que mandou aqui, o Lucas mandou mensagem aqui pra gente enquanto a gente conversava, e ele basicamente exalta o fato de que, se a gente olhar lá para trás como era o tratamento para hoje em dia, já se evoluiu muito até nisso, né? Antigamente existia a necessidade de tomar um coquetel com um monte de medicamentos para ter um determinado resultado, e hoje em dia a gente alcança resultados certamente melhores do que de décadas atrás, com eventualmente até um remédio só por pessoa por dia. Queria te ouvir então, doutor, qual é a situação atual, né? Se a gente ainda não tem, infelizmente, a cura, mas a gente já avançou tanto, qual é, o conforto, o bem-estar, a qualidade de vida que é possível dar para a pessoa após esse diagnóstico que a gente está falando que tem que ser precoce? Hoje em dia, quanto que a gente já conseguiu avançar nisso?
4: Deixa eu tentar resumir para você uma coisa. No começo, quando apareceu o HIV, nós éramos espectadores da catástrofe. A gente não podia fazer nada. A gente viu o que estava acontecendo, e a AIDS é um filme que a gente viu de trás para frente. A gente viu o final do filme, as pessoas morrendo, com uma diminuição grande da imunidade. Aí a gente começou a entender, descobriu que era um vírus, começou a entender o que, que o vírus faz na célula da gente, e começou a inventar medicamentos para interromper o ciclo de vida do HIV, que é o coquetel. E no começo, os medicamentos, eles eram muito fortes, eles tinham que ser dados com muita frequência, eles tinham muito efeito colateral, e não era muito fácil. E a expectativa de vida, o tempo que a pessoa ia viver, no começo, quando apareceram os primeiros medicamentos, era muito mais baixa do que as pessoas que não tinham HIV. Conforme a gente foi melhorando no tratamento, essa expectativa de vida foi aumentando. E hoje em dia, se você trata uma pessoa e ela recupera a imunidade, a expectativa de vida dela é maior do que quem não tem HIV. Dá para a gente falar que o HIV protege. Protege porque a pessoa vai no médico, descobre todas as doenças que ele pode ter, quem faz exame a cada 6 meses. Então, é essa a resposta à sua pergunta. O momento atual é o seguinte: se você vive com HIV e você tratou e você recuperou a sua imunidade, que é a regra, você vai viver mais do que a pessoa que não tem HIV, né? Os estudos mostram isso daí, né? E é claro que a gente tem a obrigação de tentar fazer com que esse HIV vá embora, né? 45 anos, né? Eu vivi esses 45 anos, né? Eu vi desde o começo, né? E talvez eu seja uma dessas pessoas, né, que viu esse vírus aparecer, né, que é uma zoonose, ele veio do macaquinho, viu o dano que ele causou nas pessoas, e nitidamente eu posso ser de uma geração que vai ver esse vírus sumir. Porque a gente está conseguindo fazer isso aí. Se a gente diminui a transmissão, se a gente avança na vacina e se a gente cura as pessoas, esse vírus vai desaparecer. Então a gente pode ter a oportunidade de ver isso acontecer.
3: Perfeito. Bom, por isso que a gente traz esse assunto aqui também, para a gente não tirar ele do nosso radar. Hoje eu conversei com o infectologista Ricardo Dias, da Universidade Federal de São Paulo, Unifesp, que trouxe esse olhar importante aí sobre o avanço no combate ao HIV no nosso país e também tudo que a gente ainda precisa fazer.
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0: terça-feira, 30 de junho de 2026. A primeira turma do STJ condenou o Estado de São Paulo a apresentar um protocolo para a atuação da Polícia Militar em manifestações públicas. Entre as diretrizes para o plano está a proibição do uso de armas de fogo fora das hipóteses previstas em lei. A decisão é resultado de uma ação civil pública da Defensoria Pública Paulistana, que apontava abusos cometidos contra manifestantes em protestos ocorridos entre 2011 e 2013. A Polícia Civil investiga as circunstâncias da morte de um homem de 44 anos que caiu durante uma trilha em Maricá, na região metropolitana do Rio de Janeiro. Caio Arrabal participava na manhã de domingo da atividade na Pedra do Macaco, no distrito de São José do Imbaçaí, ao lado de um grupo de trilheiros que saiu de Araruama, na região dos Lagos do Rio. A líder da oposição venezuelana, Maria Corina Machado, acusou o governo de impedir o retorno dela à Venezuela após os dois terremotos que deixaram mais de 1.700 mortos. Machado está no exílio desde dezembro, quando escapou do país para receber o Prêmio Nobel da Paz em Oslo. Segundo Machado, o governo fechou o espaço aéreo comercial da Venezuela para impedir que ela entre. Presidente Santiago Penha anunciou feriado no Paraguai para comemorar a histórica classificação da seleção do país sobre a Alemanha na segunda fase da Copa do Mundo. Após empate por 1-1 no tempo regulamentar, os paraguaios venceram por 4-3 nos pênaltis. Agora a seleção do Paraguai vai enfrentar o vencedor do confronto entre França e Suécia, que jogam nesta quarta-feira.
1: No horário de Brasília, 4-2.
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4: 4:04, bom dia, bem-vindo, bem-vinda. Vamos juntos até 5 horas da manhã com o CBN Madrugada ao vivo para todo o Brasil. Eu sou Clauson Dutra, falo dos estúdios da Rádio CBN aqui em São Paulo. Desde meia-noite com você. Agora 4:04, até 5 horas da manhã, mais uma hora de muita informação, prestação de serviço, análise, as entrevistas da Rádio CBN das últimas 24 horas. Você com a gente, participando do programa pelo 99911-9981. Registro participação no WhatsApp da Rádio CBN aqui, os nossos ouvintes, José Carlos Fascina de Limeira. Chega agora com a gente aqui o Edilson Barbosa, de Mogi das Cruzes, indo trabalhar em São Paulo. Abraço a todos que trabalham nas padarias. Ótimo dia. Quem fala aqui é a Isabel Costa com a gente também. O Geraldo Humberto Lopes, é direto da Vila Jaiara, Anápolis, Goiás, com a gente também. No YouTube, chat do YouTube da Rádio CBN, temos aqui o Júlio com a gente, o Valmir Omar, o professor Dino, o Ferreira Pereira com a gente também, o Silvio Caetano, enfim, todo mundo no chat do YouTube, no WhatsApp da Rádio CBN, mais uma hora para você participar do nosso programa pelas plataformas da Rádio CBN. Agora 4:05.
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4: Com Jade Ramos.
5: Nesta terça-feira, o destaque fica para a região sul do país, onde a atuação de uma frente fria garante o risco de temporais fortes e que podem causar alagamentos e transtornos em áreas do Paraná, em Santa Catarina e no norte do Rio Grande do Sul. Enquanto no sudeste, a atuação de uma área de alta pressão mantém o tempo firme, com sol entre poucas nuvens na maior parte das áreas, com destaque apenas para o litoral do Espírito Santo e no nordeste de Minas Gerais, em que podem haver chuvas fracas e isoladas ao longo do dia. Enquanto no centro-oeste, o sul de Mato Grosso do Sul pode ter pancadas de chuva mais significativas, enquanto no restante das áreas o tempo permanece ensolarado. E no nordeste, a chuva segue concentrada na faixa litorânea entre o Rio Grande do Norte e a Bahia, com risco de temporais fortes no litoral sul baiano. E no norte do país, o calor e a umidade favorece pancadas de chuva, especialmente no Amazonas, Roraima, Amapá e no norte do Pará. Enquanto em Tocantins e no Acre, o tempo segue mais firme. Jade Ramos, da Clima Tempo, para a CBN.
4: 4:07, aqui em São Paulo, o tenente baleado na cabeça no fim de semana está internado na UTI em estado grave e se recupera de uma cirurgia na cabeça.
6: O tenente da rota, Ronickson Pimentel dos Santos, apresentou resposta neurológica positiva e evolução clínica satisfatória, segundo um comunicado postado pela família do policial militar. Apesar da melhora, o quadro de saúde ainda é considerado grave. Ronickson é irmão de Eloá Cristina Pimentel, morta aos 15 anos após ser mantida em cárcere privado pelo ex-namorado Lindenberg Alves em Santo André, no ABC Paulista, em 2008. O policial militar foi vítima de um ataque no último sábado em São Caetano do Sul. O PM estava de moto e parou em um semáforo quando dois homens em outra motocicleta se aproximaram e fizeram os disparos. Ele está internado na UTI no Hospital Estadual Mário Covas, em Santo André, onde se recupera de uma cirurgia na cabeça. Dois suspeitos de participação no crime estão presos preventivamente após decisão da Justiça de São Paulo. A Secretaria de Segurança Pública acredita que os homens, de 40 e 52 anos, atuaram na logística do atentado. Eles foram detidos em Guaianazes, na zona leste da capital, na madrugada deste domingo e foram encaminhados ao Departamento de Homicídios e de Proteção à Pessoa. O secretário de Segurança Pública, Osvaldo Nico Gonçalves, afirmou que as buscas continuam pelos criminosos que fizeram os disparos.
7: Polícia, desde que aconteceu o fato, não parou de trabalhar. Isso é questão de honra para nós. A gente é cobrado pelo governador do estado, ele acabou de ligar aqui, cobrado cada vez. Ele quer resolver, eu também quero. Eu quero pegar essas pessoas, eu, o Gonzaga, levar para a justiça. Isso que a gente quer fazer. Nós vamos fazer isso, apresentar para a justiça e não vamos parar de trabalhar.
6: Segundo a apuração das autoridades, os dois suspeitos já detidos atuaram de forma coordenada com os executores por meio de veículos que acompanharam a motocicleta utilizada no atentado antes e após os disparos. Dois carros que estavam com os suspeitos foram apreendidos. Com a colaboração de Lucas Taveira, de São Paulo, Luiz Delboni.
4: 4:09, muito bacana que a sua participação chega sempre aqui, independente do momento e da hora. O nosso querido amigo Rosley Pimenta, direto do Mirante do Paranapanema com a gente, forte abraço para você, bom dia. Aqui é Ricardo Carvalho de Carapicuíba, tempo agradável, bom trabalho e vai Brasil. Aí, ó, outro torcedor aqui também da nossa amada seleção brasileira que venceu o Japão por 2-1, é um dos destaques da abertura do jornal da CBN que você ouve agora aqui no CBN Madrugada. O Senado pode votar hoje uma PEC que terá impacto fiscal de 30 bilhões de reais em 10 anos e é considerada uma pauta-bomba pela equipe econômica. O texto cria a aposentadoria especial para agentes comunitários de saúde e de combate a endemias. A Confederação Nacional de Municípios estima que o custo da medida pode chegar a 69 bilhões no período. O Ministério da Fazenda argumenta que o projeto cria uma exceção prejudicial à reforma da Previdência, fixando a idade mínima de aposentadoria em 57 anos para mulheres e 60 anos para homens. Apesar da resistência da equipe econômica, a expectativa de líderes do Senado é de que a proposta seja aprovada com ampla margem, repetindo o placar obtido na Câmara. 4 horas, 11 minutos. As equipes de resgate entram hoje no sexto dia de buscas por vítimas dos terremotos devastadores na Venezuela. O balanço oficial de mortes atingiu a marca de 1.719, segundo dados divulgados pelo presidente do parlamento, Jorge Rodrigues. São mais de 5 mil feridos e mais de 15 mil pessoas fora de casa. A ONU confirmou a compra emergencial de 10 mil bolsas para cadáveres diante da estimativa de que o total de mortos continuará subindo nas próximas horas. O porto estatal de Polipuertos, na cidade costeira de La Guaira, foi transformado pelas autoridades locais em um necrotério improvisado a céu aberto para centralizar o recebimento e o reconhecimento de corpos retirados dos escombros. A região norte venezuelana voltou a registrar tremores nesta segunda-feira com um abalo secundário de magnitude 4,2 que gerou novas cenas de pânico entre a população civil. O governo local informou que o país já contabiliza mais de 600 réplicas desde os terremotos principais de quarta-feira passada e que pelo menos 855 edifícios sofreram colapso total ou danos estruturais irreversíveis. Os Estados Unidos anunciaram a ampliação do pacote de suporte emergencial para $300 milhões para financiar insumos e apoiar a reestruturação da infraestrutura portuária atingida. A ajuda humanitária internacional já soma mais de 500 toneladas de mantimentos enviados por 27 países, incluindo Brasil, Estados Unidos, China, Alemanha e Suíça. Mais de 80 equipes com mais de 2.700 socorristas estrangeiros já atuam no país. Nesta segunda-feira, as equipes resgataram a Aaron Cantijo, de 21 anos, que passou mais de 4 dias soterrado. No hospital, o jovem contou que ele foi o único encontrado vivo no prédio onde estava.
8: Eu não sou nadie, sou um simples chico que passou 5 dias debaixo de um edifício. Pero yo estoy aquí, estoy presente, es gracias a mi Dios. Él es el único que me sacó de allí y mandó a sus ángeles. ¿Quiénes son sus ángeles? Las personas que estuvieron allí pendientes de mi rescate. Las personas que estaban pendientes de cómo me sentía. Las personas que estaban pendientes de cuando yo salí. Que cuando gritaron mi nombre al verme salir. Que hasta donde tengo entendido me acaban de informar que era la única persona de ese edificio que estaba con vida.
4: O governo brasileiro confirmou que vai enviar hoje um quinto voo humanitário para a Venezuela. A aeronave vai decolar da base aérea do Galeão, no Rio de Janeiro, com equipamentos para expandir o hospital de campanha já em operação em La Guaira. A expansão permitirá que o hospital conte com capacidade para internação de 20 pacientes simultâneos, módulo infantil e outra para pandemias. Embarcaram 45 militares da Marinha do Brasil que atuarão no hospital. Antes de seguir para Caracas, o avião da FAB vai passar pela base aérea de São Paulo, em Guarulhos, onde embarcarão cerca de 5,5 toneladas de insumos doados pelo Ministério da Saúde. Também embarcam mais 2 técnicos da Agência Nacional de Telecomunicações com analisadores de espectro e de antenas direcionais de alta sensibilidade utilizados para localizar sinais de celulares sob os escombros. O ministro da Defesa, José Múcio, vai hoje a Caracas para se reunir com autoridades do governo venezuelano e para oferecer assistência e reforçar o apoio do Brasil. 4 horas, 15 minutos. O socorro à Venezuela deve entrar na pauta da cúpula de chefes de Estado do Mercosul, que será realizada hoje no Paraguai. Os chefes de Estado devem debater medidas coordenadas para o envio de ajuda humanitária emergencial às vítimas dos terremotos. O presidente Lula embarca às 8 da manhã para Assunção para participar do encontro que marca o encerramento da presidência temporária paraguaia e a transferência do comando regulatório do bloco para o Uruguai. O Palácio do Planalto quer utilizar o Fórum Regional para formalizar a abertura das negociações de um acordo de livre comércio entre o Mercosul e o Japão. A iniciativa é um desdobramento direto da reunião bilateral realizada na França em meados deste mês entre o presidente brasileiro e a primeira-ministra japonesa durante a cúpula do G7. Na agenda de cooperação econômica interna, o governo brasileiro deve anunciar um incremento substancial dos aportes financeiros destinados ao Fundo para a Convergência Estrutural do Mercosul. O Brasil, que já responde por cerca de 70% dos recursos do Fundo Regional, planeja expandir o financiamento de obras de infraestrutura urbana e proteção social nas zonas de fronteira. Lula deve encontrar um ambiente político sul-americano marcado por forte resistência ao multilateralismo comercial, impulsionado pelo alinhamento de novos governantes com as plataformas ideológicas dos Estados Unidos. 4 horas e 17 minutos.

0: O Ministério da Fazenda determinou que os beneficiários do programa terão o CPF temporariamente bloqueado em sites de apostas online, as bets, por um período compulsório de 6 meses. A estimativa do governo federal é aplicar 4 bilhões de reais em subsídios financeiros para alcançar um universo de até 600 mil pessoas nesta primeira fase. O ministro da Fazenda, Dario Durigan, destacou que o foco do programa é o trabalhador informal.
1: O informal, que hoje é um herói, que paga a sua dívida em dia, ainda com uma taxa de juros mais alta, ele vai ter, pela primeira vez na história, a condição de ter uma taxa de juros decente a 1,99% ao mês para refinanciar, reperfilar a sua dívida.
0: O Palácio do Planalto também anunciou a criação do FIES Empreendedor, uma linha de financiamento específica para graduados que mantém as parcelas do programa estudantil em dia há pelo menos 3 anos. A modalidade disponibiliza até R$180 mil para abertura de empresas, com juros fixados em 0,87% ao mês, e também impõe a restrição de acesso a jogos virtuais por 6 meses. 4:19. O presidente nacional do PL, Valdemar Costa Neto, vai se reunir hoje com a ex-primeira-dama Michele Bolsonaro para tentar selar uma conciliação entre ela e o senador Flávio Bolsonaro. O dirigente partidário antecipou a volta da Copa do Mundo para tentar evitar que a briga pública respingue na campanha do pré-candidato do partido. Em um sinal de que o desgaste familiar e político se aprofundou nas últimas horas, Michele Bolsonaro rompeu vínculos digitais e deixou de seguir os enteados Eduardo, Carlos e Jair Renan Bolsonaro nas redes sociais. A decisão ocorreu após uma intensa troca de indiretas com trechos bíblicos na internet, embora a ex-primeira-dama e o senador Flávio Bolsonaro ainda mantenham o acompanhamento mútuo nas plataformas. Na semana passada, a ex-primeira-dama disse que foi apunhalada, desrespeitada e humilhada por Flávio por se posicionar contra a aliança do PL com Ciro Gomes, um adversário histórico da família Bolsonaro. O senador quer que a madrasta participe amanhã de um encontro de lideranças femininas em Brasília. Para o cientista político Merilo Diniz, a reação pública de Michele e as críticas aos acordos firmados por Flávio refletem uma estratégia para consolidar seu protagonismo junto à base eleitoral do bolsonarismo.
2: Michele Bolsonaro aposta não só na sua articulação, o grupo das mulheres, com o setor evangélico que apoia o bolsonarismo, mas também no desgaste que vai ser submetido Flávio Bolsonaro, um candidato com muitos esqueletos no armário, que pode, inclusive, enterrar de vez a candidatura numa condição competitiva. Eu não creio que ele saia da competição, mas Michele Bolsonaro vislumbre que a derrota dele possa ser a vitória dela no futuro.
0: 4:21. A greve dos rodoviários no Rio de Janeiro entra hoje no segundo dia, mantendo o cenário de garagens lotadas de coletivos parados e transtornos na mobilidade da capital fluminense. O Tribunal Regional do Trabalho da Primeira Região agendou uma audiência de conciliação para as 11 da manhã de hoje, na tentativa de mediar um entendimento em torno do dissídio coletivo da categoria. O primeiro dia de paralisação foi marcado por longas filas e confusão em terminais. No Alvorada, na Barra da Tijuca, passageiros revoltados chegaram a invadir as calhas do BRT e a depredar grades de proteção. De acordo com o Sindicato das Empresas, o Rio Ônibus, apenas 900 coletivos circularam nesta segunda-feira, o que representa metade da frota mínima determinada por decisão judicial. Ao menos 50 veículos foram alvos de vandalismo. As lideranças dos rodoviários culpam as empresas pelo descumprimento da meta judicial de circulação, alegando que o sindicato patronal se recusou a oferecer as escalas de trabalho de contingência. Os trabalhadores demandam um piso de R$4.000 para motoristas convencionais e de R$5.000 para quem dirige ônibus articulados. As empresas oferecem um reajuste de 4,39%, considerado insuficiente pela categoria. 4:22.

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2: O presidente do Paraguai, Santiago Pena, decretou o feriado nacional no país hoje para comemorar a classificação da seleção para as oitavas de final da Copa do Mundo, em cima da poderosa Alemanha.

Torcedores do país inteiro lotaram as ruas para comemorar a vitória nos pênaltis após um empate por 1-1 no tempo normal e na prorrogação. O goleiro paraguaio Orlando Gil defendeu duas cobranças e o alemão Jonathan Tah chutou por cima do travessão, abrindo caminho para José Canali converter a cobrança decisiva. Foi a primeira vez que a tetracampeã do mundo perdeu uma disputa de pênaltis em uma Copa. Agora, o Paraguai vai enfrentar o vencedor de França e Suécia, que jogam hoje às 6 da tarde. No início desta madrugada, o Marrocos eliminou a Holanda também nos pênaltis, depois de um empate por 1-1 no tempo regulamentar e na prorrogação. Como resultado, a seleção marroquina vai enfrentar o Canadá nas oitavas de final. 4:25.

0: Isso aí é a torcida brasileira comemorando a classificação do Brasil para as oitavas de final da Copa depois do sufoco contra o Japão. Só que não é no Brasil, é em Bangladesh, no sul da Ásia. A virada brasileira também gerou euforia no Paquistão, nas ruas do Líbano e aqui no Brasil, claro.
1: Retomou o Brasil, Rainha rolou no comando no ataque, Bruno adiantou uma chance, a bola pro gol!

0: sair feliz com a classificação. Não tem nem como explicar o que eu tô assistindo agora. Acho que a ficha só vai cair daqui um tempo.
1: Depois da partida, os jogadores brasileiros revelaram na TV Globo a conversa que tiveram no intervalo com o técnico Carlo Ancelotti quando o Brasil perdia por 1-0 do Japão, jogando mal.
2: O mister falou bastante coisas, mas principalmente para manter a calma, né? Então, acho que tivemos a calma e conseguimos virar e bom, acho que todos estão de parabéns.
3: O mister foi fundamental no intervalo, né? Para nos dar essa tranquilidade. Nós mesmos também procuramos nos ajudar falando para não perder a cabeça, porque a gente sabe que nesse momento, às vezes, a ansiedade bate. Vencer dessa maneira nos ajuda a crescer, que também é o que a gente vem buscando, né? Crescer durante a competição.
4: Obviamente, o aspecto psicológico é importante. É o sofrimento. È normale, non ha nada nuovo, soprattutto nel football moderno. Il soffrimento è normale, come è normale l'alivio.
5: Demonstra resiliência, demonstra maturidade.
6: Paciência, que se Deus quiser as coisas vão acontecendo aos poucos, nas dificuldades, nos trancos e barrancos, mas no final vamos ser felizes.
1: Hoje, às 14h, Costa do Marfim e Noruega decidem quem vai enfrentar o Brasil nas oitavas de final da Copa do Mundo. Também hoje jogam México e Equador, às 22h, pelo horário de Brasília. Quem passar vai enfrentar o vencedor de Inglaterra e República Democrática do Congo, que jogam amanhã, à 13h. Esses são os destaques do Jornal da CBN, aqui no CBN Madrugada. Lembrando que o Jornal da CBN com Milton Jung e Cássia Godói, 6h. Antes, 5h, o Pedro Bonenberger, direto do Rio de Janeiro, está apresentando o CBN Primeiras Notícias. Logo mais, aqui na Rádio CBN, nós vamos juntos até 5h. Antes do repórter CBN, ainda nessa levada de Copa do Mundo, o nosso querido repórter Lucas Taveira preparou uma reportagem sobre a torcida brasileira, que se reuniu por todo o país para assistir a partida entre Brasil e Japão pela Copa do Mundo.
7: A seleção brasileira venceu o Japão por 2-1 e garantiu a vaga para as oitavas de final da Copa do Mundo 2026 em um jogo com muita emoção. Os japoneses saíram na frente ainda no primeiro tempo, mas Casemiro e Gabriel Martinelli garantiram a classificação na segunda etapa. O gol da virada saiu aos 49 minutos do segundo tempo e fez a torcida brasileira explodir de emoção em todo o país. Na capital federal, muitos torcedores se reuniram no complexo gastronômico Mané Mercado. O advogado Danilo Vanu destacou a garra dos jogadores.
8: Sofrido, emocionante, mas é com a garra, que é a garra do brasileiro. A gente conseguiu transmitir para a seleção e deu certo. E vai dar certo, vai continuar dando certo. A gente tem que tirar essas cartas antigas aí, renovar, colocar os garotos jovens aí para eles darem um gás aí nessa seleção.
7: Em Minas Gerais também teve muita comemoração e alívio. O empresário Diego Tomás Martins assistiu a partida na esplanada do Mineirinho, em Belo Horizonte, e disse que esperava um jogo mais tranquilo.
9: Foi muito sofrido, o coração aqui não tá aguentando não. Eu falei que nos acréscimos o Brasil ia fazer mais um pra esse coração poder aguentar, viu?
10: Ainda bem que não foi pra prorrogação.
9: Ainda bem que não foi.
7: No Rio de Janeiro, cerca de 25 mil pessoas se reuniram no evento conhecido como Alzirão, na Tijuca, zona norte da capital fluminense. A torcedora Franciane Cardoso assistiu ao jogo com a família toda.
11: Foi bem tenso, bem nervoso, demorou muito para fazer o gol, mas o Brasil conseguiu surpreender e fez o gol de última hora. Foi maravilhoso. Minha família mora aqui na esquina e aí a gente criou essa oportunidade, está tudo maravilhoso, muito bem organizado, as pessoas estão muito em família, muito bom.
7: Em São Paulo, um grande público se reuniu na Arena Globo, no Parque do Ibirapuera, na zona sul da capital paulista. Alexandre Rodrigues vibrou com o resultado dramático.
12: O jogo foi muito empolgante, a galera aqui, tinha alguns japoneses aqui também, eles começaram a gritar, a vibrar, mas eu ainda falei, quem ri por último ri melhor!
7: Muitos japoneses assistiram a partida na Japan House, um centro cultural na capital paulista que promove eventos e exposições. A cônsul-geral do Japão em São Paulo, Yoriko Suzuki, lamentou a derrota da seleção japonesa, mas disse que agora a torcida é pelo Brasil.
13: É uma pena, o Japão perdeu, mas os jogadores jogaram muito bem. O Brasil, sim, parabéns. Brasil é Brasil, né? Que tem o Penta, Brasil Penta, e agora todo mundo está apostando na Hexa. Então, eu vou, com certeza, vou torcer no Brasil, porque eu amo o Brasil, né?
7: A vitória da seleção brasileira manteve vivo o sonho do hexacampeonato e a próxima partida já tem data marcada. O Brasil entra em campo no domingo às 5 horas da tarde. O adversário será definido no confronto entre Costa do Marfim e Noruega. Com as colaborações de Karen Lemos, Júlia Viana, Desirê Miranda e Marina Dantas, de São Paulo, Lucas Taveira.
1: Legal. Parabéns ao Brasil, né? Nós no sufoco, mas deu certo. O segundo tempo foi bom. Seja a Noruega ou seja a Costa do Marfim, eu acho que vai dar a Noruega por conta do Haaland. O Brasil entra como favorito por ter uma seleção mais interessante. O Matheus de Souza, que vai ler logo mais o repórter CBN, falou que tem medo do Haaland. Também tô com ele. É um dos artilheiros, tá? Na Copa do Mundo. O cara é bom demais. Tem que ter cuidado com ele. Mas é o melhor do time, né? É o melhor da seleção, sem dúvidas, né?
14: Sim, senhor. Com certeza o melhor do time.
1: É, então tem que ter cuidado com esse cara. Tem 1 metro, 2 metros quase de altura, né?
14: Eu acho que ele tem 2 metros cravado, não é? Ou 1,95?
1: 1,99 ou 2 metros cravados. O cara é bom na bola aérea, o cara é bom no chute de fora da área, dentro da área, um centroavante. Corre também, hein? Tem que ter cuidado com ele. É o principal cara da Noruega.
14: Ele tem 1,95, mas é envergadinho, tá?
1: É, cara, é enorme, cara. E bom de bola também o Haaland. Inclusive, nas casas de apostas, estavam colocando ele como um dos nomes da Copa do Mundo, né? Ele vai jogar contra o Brasil, que tá crescendo, né? Eu gosto dessa sensação de, aos poucos, a gente ir crescendo, crescendo. Quando vê, a gente chega, quem sabe, né? Numa final de Copa do Mundo. Ou é sonhar muito? Vai ter a Argentina pelo caminho. Bom, estamos aqui, né? Sonhamos contra o Japão, deu certo. Agora a gente vai jogar contra a Noruega. Vamos torcer pra dar certo também, acho que vai. Nas quartas a gente chega, depois a gente vê. Contra a Inglaterra a gente conversa. Mas bora um jogo de cada vez, né? 4h33, repórter CBN com Matheus de Souza.
15: Seleção Brasileira!
16: Brasil!

0: terça-feira, 30 de junho de 2026. O ministro da Defesa, José Múcio, irá a Caracas hoje de manhã para se reunir com autoridades do governo venezuelano e para oferecer assistência e reforçar o apoio do Brasil. Até agora, a aeronave KC-390 da FAB já fez 4 voos à Venezuela. Os militares levaram insumos, médicos e bombeiros. A defesa do ex-presidente Jair Bolsonaro deve se reunir hoje com o ministro do STF, Alexandre de Moraes, antes da decisão sobre a prorrogação da prisão domiciliar do ex-chefe do Executivo. No encontro, os advogados devem apresentar novos relatórios médicos e sustentar que o benefício precisa ser estendido para que Bolsonaro possa dar continuidade ao tratamento de saúde. A Suprema Corte dos Estados Unidos derrubou um precedente de quase 100 anos e deu permissão para que o presidente Donald Trump demitisse uma comissária da Agência Federal Independente que regula a concorrência no país. A decisão expande os poderes presidenciais sobre o governo e reverte o próprio entendimento da Corte de 1935. Na ocasião, o tribunal havia reconhecido a autoridade do Congresso para proteger líderes de certas agências reguladoras de destituições presidenciais. A Câmara dos Representantes dos Estados Unidos aprovou nesta segunda-feira um projeto de lei que obriga redes sociais a adotar medidas de proteção para crianças e adolescentes. O texto exige que as empresas ofereçam ferramentas para que menores de idade limitem recursos considerados viciantes e adotem políticas para protegê-los de alguns tipos de danos, incluindo a exploração sexual. No horário de Brasília, 4h35.
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0: Seguimos com o CBN Madrugada, agora para falar sobre uma novidade no WhatsApp que promete mudar a forma como a gente adiciona novos contatos. O aplicativo começou a liberar, gente, a reserva de nomes de usuários e no futuro será possível lidar, né, iniciar, na verdade, conversas sem precisar informar o número de celular. E para falar sobre essas novidades, eu recebo aqui no CBN Madrugada, especialista em tecnologia, Arthur Igreja. Tudo bem? Bom dia.
1: Olá, bom dia, tudo ótimo.
0: Obrigado por atender o nosso convite, Arthur, principalmente, né, para explicar sobre essas novidades aí no WhatsApp para o ouvinte do CBN Madrugada. Arthur, primeiro, explica pra gente o que exatamente muda com essa novidade do WhatsApp.
1: Olha, uma novidade bastante interessante, especialmente quando o assunto é privacidade. Eu acho que foi um passo bastante acertado do ponto de vista da Meta. E quando as pessoas entenderem o mecanismo, sabe, parece uma daquelas coisas que nós ficamos nos perguntando, por que não fizeram isso antes, né? Então, a questão é, o WhatsApp, como nós usamos ele há muitos e muitos anos, como nós sabemos, o WhatsApp, a conta da pessoa, tá atrelada ao número dela, né? Número de telefone, número do celular. Então, isso foi muito útil, né? Porque se tornou uma coisa que viralizou no mundo inteiro, mas especialmente no Brasil. Só que para você adicionar o contato de uma pessoa, você tem que adicionar o número de telefone. E o que acontece? O número de telefone se tornou algo sensível, né? Porque imagina só, a pessoa foi lá e informou o número de telefone. Esse número ele pode ser usado também para mandar SMS, a pessoa pode ficar tentando ligar, né, com o telefone normal, por fora do WhatsApp, sem contar questões de segurança, né? Porque o número de telefone, ele acaba sendo usado para aquelas autenticações em duas etapas, né? Quando a pessoa recebe um SMS, recebe um código, alguma coisa para acessar uma conta. Então, tem também o problema de segurança, né? Quando um celular é roubado, furtado, etc. Bom, o que acontece? A Meta começou a liberar agora, então a pessoa acessa lá a conta dela, né? Entra no WhatsApp, clica lá onde é que tá o rosto dela, a foto e tudo mais. Aí tem lá o menu conta e para algumas pessoas, porque eles estão liberando isso aos poucos, né? Aparece lá nome de usuário. Então, o que que a pessoa vai poder fazer? Ela vai poder cadastrar um arroba o nome da conta dela, como se fosse a criação de um perfil ou no Facebook ou no Instagram. Então, imagina só, que quando a pessoa cadastrar esse nome e essa funcionalidade estiver plenamente disponível, quando alguém quiser falar com aquela pessoa, ao invés dela passar o número de telefone dela, ela vai poder simplesmente informar a conta. E mais do que isso, ela vai poder configurar ali se qualquer pessoa que sabe esse número de conta pode entrar em contato ou só quem tiver um código. Então, quer dizer, imagina só uma pessoa que é uma figura pública, tem lá um arroba, o nome dela, todo mundo vai tentar ali pelo WhatsApp entrar em contato. Então seria um pânico, né? Eu digo, a ferramenta daria errado. Só que aí tem esse código adicional. Então, quer dizer, quem está entrando em contato não precisa ficar sabendo do telefone. E para manter ainda mais privado, quem está criando o seu nome de usuário vai poder colocar essa espécie de senha de autenticação para poder entrar em contato.
0: É como se a gente tivesse, por exemplo, a gente tem o nosso usuário no Instagram, o nosso usuário no X. Seria mais ou menos assim no WhatsApp? Explica pra gente, inclusive, em que esse novo recurso no WhatsApp é parecido com o Instagram, o X, por exemplo, ou o que é diferente no caso?
1: É exatamente isso. Então, ao invés de entrar em contato com uma pessoa só através do telefone, ela vai passar a ter um perfil, né, um nome de usuário, como a Meta está chamando. E aí, quando eu menciono que a pessoa pode configurar na sua conta não só o nome de usuário, mas se qualquer pessoa que tiver aquele nome de usuário vai poder mandar mensagem para ela, ou só quem tiver o código. Boa. É parecido com o que nós vemos no Instagram, com os perfis que são abertos ou fechados, ou as configurações das mensagens diretas, né? Porque imagine só. Hoje no Instagram, você vai lá, procura o arroba, né, de alguma pessoa. Primeiro que a pessoa pode deixar o perfil aberto ou fechado. Mas digamos que seja um perfil aberto, que qualquer pessoa pode ir lá, procurar, adicionar. mas para mandar uma mensagem, agora no WhatsApp, a pessoa ainda pode colocar essa segunda camada dizendo o seguinte: olha só, não basta achar o meu perfil, tem que ter esse código que a pessoa configura lá e compartilha com quem ela quer autorizar para que a pessoa entre em contato com ela. Então, é super interessante, porque a pessoa vai poder compartilhar o contato dela do WhatsApp com pessoas que, de repente, ela não tem tanta proximidade ou, enfim, está conhecendo naquele momento, e fazer isso através do seu nome de usuário e não compartilhando o número de telefone.
0: Bacana, bacana isso mesmo. Para reservar o seu nome, ouvinte, de usuário, no caso, para você reservar seu nome de usuário, abra a seção de configurações, aí você vai clicar em conta e vai selecionar a opção nome de usuário. E aí você vai inserir o apelido desejado e clicar em salvar. É isso, né, Arthur?
1: Só lembrando que para quem está nos ouvindo, né, pode tentar fazer isso e não encontrar essa opção, como o que foi o que aconteceu comigo na primeira vez. E aí o importante é perceber que em muitos casos é preciso atualizar o aplicativo, tá? Então, antes de tentar fazer isso, a minha dica já seria: vai lá na loja da Android ou vai na loja da App Store, antes, atualiza o aplicativo, volta lá, provavelmente você vai encontrar essa funcionalidade.
0: Bom, o WhatsApp está falando que isso é para aumentar a privacidade dos usuários. Aí eu te pergunto, visto que a gente tem exemplos de muitos assédios no WhatsApp, problemas no WhatsApp, golpes no WhatsApp, eu queria entender se de fato isso vai ajudar a mitigar, a diminuir todos esses problemas que a gente enfrenta no WhatsApp.
1: Olha, eu não consigo ver como, eu acho que esse mecanismo ele vai ajudar muito quando a pessoa estiver compartilhando ali, né? A pessoa encontrou alguém, está compartilhando, ou até mesmo online, né? Não só fisicamente, mas também online. Fisicamente, o WhatsApp ele gera aquele QR Code, né? O QR Code que a pessoa pode fornecer e já faz a adição ali do contato. Mas quando nós vemos esses golpes, essas tentativas de contato, infelizmente os golpistas ou enfim quem está fazendo esse tipo de coisa utiliza o número do telefone da pessoa, né? Então, como nós não temos previsão, pelo menos até o momento em que o WhatsApp deixe de usar o número de telefone, é mais uma questão de compartilhamento para novos contatos, né? Para novos relacionamentos, enfim. Mas não interferiria tanto nesse contato feito por quem já tem aquele número de telefone, né? Então, o que eu quero dizer, se isso tivesse sido feito lá na criação do WhatsApp, lá atrás, né? De repente poderia ser diferente, mas não é o caso. Então, eu acho que vai aumentar a privacidade daqui em diante. Eu acho que é um recurso super interessante, mas ele não sana as dificuldades ou problemas que acontecem com aquilo que está funcionando até agora, né?
0: Para criadores de conteúdo, pequenas empresas, essa novidade parece ter um peso maior. E aí eu te pergunto, como é que ela pode facilitar a comunicação com clientes, essa nova ferramenta?
1: Olha, para ser sincero, acho que é muito importante para marcas e para pequenas empresas, para criadores de conteúdo, porque imagina só, alguém está tentando entrar em contato com um determinado comércio, um prestador de serviço ou um criador de conteúdo. Hoje, como a pessoa não tem acesso ao WhatsApp da pessoa, porque ela não tem o número de telefone, ela tenta fazer contato por algum outro canal. Então, ela manda uma mensagem no Instagram, né? E no Instagram, quando ambas as pessoas não se seguem, né? Porque eu quero dizer, é aquela história que o Instagram chama de seguir mutuamente. A mensagem, ela pode ir parar não na caixa principal de mensagens, mas como se fosse uma espécie de spam, né? Que se a pessoa não consultar, pode ter ali uma mensagem importante, né? De alguém tentando contratar aquele serviço, comprar aquele produto e de repente a pessoa nem chega a ver essa mensagem. Então, especialmente no Brasil, o canal para se fazer negócios é o WhatsApp. Então vai ajudar muito, porque especialmente para quem for rápido e reservar esse mesmo contato, por exemplo, esse mesmo perfil que a pessoa usa nas outras redes sociais, Veja, para quem quiser fazer esse contato, ao invés de mandar uma mensagem privada no Instagram, no LinkedIn, mandar um e-mail, coisa do tipo, né? Entrar em contato através do site, vai poder fazer uma busca no WhatsApp. Procurar aquele perfil e mandar uma mensagem. Então aumenta drasticamente a chance de conseguir esse contato, né? Por isso que é muito importante para as empresas, porque a Meta está investindo muito, claro, no WhatsApp Business, cada vez mais reforça a sua estratégia com o WhatsApp Business, com mais ferramentas, com mais recursos, mas nós sabemos que em muitos casos o que aconteceu, especialmente para pequenos negócios, eles são muito pessoais, né? Então, não tem muito essa conta do WhatsApp pessoa jurídica, né? O WhatsApp Business. Tem muitas empresas que se valem ainda do WhatsApp tradicional. Então, em todos esses casos, vai ajudar muito esse contato, especialmente esse contato de prospecção.
0: Sem dúvidas. A gente falou aqui de golpes. Nós falamos na questão dos impactos que essa mudança pode ter para os usuários, no caso, criadores de conteúdo, e também para as pequenas empresas que utilizam o WhatsApp para venda de bolo, para venda de doces, enfim, no geral, não só isso, mas no geral. Mas eu queria ainda voltar para a questão da reserva de nomes, porque esse é o grande ponto, e a gente já ensinou o ouvinte a como fazer essa reserva. Agora, o meu ponto é, por exemplo, no Instagram, eu não posso eu não posso, no caso, colocar um nome que já esteja, né, na rede, né? O meu nome é Clauson Dutra, é muito difícil ter um outro Clauson Dutra, né? Mas imagino que tenha muitas Anas, muitos Paulos, muitos Josés. E eu quero a tua avaliação sobre como é que faz essa mudança do nome do perfil. Por exemplo, vai ter muito José 1234, só para entender? Ou, por exemplo, não? Como é que isso funciona na prática, essa questão do nome da reserva?
1: Olha, eu acredito que até por isso que a Meta está fazendo essa pré-reserva, para que as pessoas possam fazer essa reserva de domínio, né? Porque no final das contas é como se nós voltássemos lá no começo da internet, em que nós tínhamos esse tipo de disputa, né?
0: Me sentia assim também.
1: No começo da internet tinha esse tipo de disputa, né? Tinha gente que ia lá e cadastrava, por exemplo, o domínio de uma grande empresa, né? Alguém ia lá e cadastrava o nome da grande empresa.com. E aí o que aconteceu? No começo, disputas até que se tornaram judiciais, depois tivemos negociações, né? Empresa indo lá e falava: olha, eu pago tanto para poder comprar esse domínio, até que nós começamos a ter uma certa pacificação judicial mundo afora, em que esse entendimento jurídico era o seguinte: olha só, nome próprio ou nome de empresa é de quem tem lá a marca registrada ou de quem tem aquele nome, né? Agora, como você mencionou, nos nomes que se repetem, que são mais comuns, eu acho que a Meta, ela tá fazendo essa abertura de pré-cadastro, e aí vai ser meio de quem for mais rápido, entendeu? Então eu acho que o João.Silva vai ficar com quem for mais rápido, e até por isso que quem tenta ir lá fazer esse cadastro, tem lá uma opção dizendo o seguinte: eu quero cadastrar o mesmo que eu tenho no Instagram. Então, para ser sincero, eu acho que o caminho vai ser um pouco esse, sabe? Porque, veja, se a pessoa cria perfis diferentes, com caracteres diferentes, é mais difícil para ser encontrado, né? Então, eu acho que quando a Meta, e aí é muito inteligente, ela vai lá e coloca: olha, você pode criar um novo perfil, um novo usuário, ou se você clicar aqui, você vai importar o seu nome do Instagram. Eu acho que é o que a maior parte das pessoas vai fazer, entendeu? Uhum. Tanto com a sua empresa quanto com o perfil pessoal.
0: Boa, boa, boa, Arthur, boa. Um outro ponto é a Meta, né? Me chama a atenção que ela também vai permitir a integração com esse nome de usuário ao Instagram e ao Facebook, como você falou. E aí eu quero entender a estratégia por trás dessa integração e se essa mudança aproxima o WhatsApp das redes sociais ou o WhatsApp continua sendo essencialmente um aplicativo de mensagens.
1: Não, o WhatsApp, ele se aproxima muito mais, porque as redes sociais têm como característica primária é isso, né? A criação de um perfil, né? De um nome de usuário. Então, e olha só, o diferencial do WhatsApp sempre foi exatamente essa questão do uso do telefone, né? Uhum. Foi um diferencial importante, foi uma coisa que simplificou. Quer dizer, quem tinha o telefone da outra pessoa já conseguia encontrar ela imediatamente no WhatsApp, diferente, né, do que acontecia nas redes sociais, em que tinha que adicionar perfil por perfil, ou procurar se a pessoa tinha um perfil, a pessoa ou empresa. Então, é como se nós estivéssemos concluindo uma volta completa, né? O WhatsApp agora incorporando recursos de rede social. Eu acho que é muito mais essa direção. Agora, o WhatsApp, basta perceber, né, que se ele era um aplicativo de mensageria até algum tempo atrás, na verdade ele virou um ecossistema, né? Porque hoje você tem catálogo, então tem muitas lojas ali que, quando a pessoa acessa, já consegue ver todo o catálogo de produtos. Ele ganhou a inteligência artificial dentro dele, ele ganhou incontáveis recursos, né? Então, onde é que eu quero chegar com isso? Para quem olha o WhatsApp hoje, as mudanças foram incrementais, elas foram acontecendo um passinho depois do outro. Mas o WhatsApp de hoje, ele tá tão mais perto do Instagram, ele tá muito mais perto do Instagram do que do próprio WhatsApp há 10 anos atrás.
0: Me chama a atenção, porque hoje a gente pode no WhatsApp bater foto, a gente pode, enfim, tem o WhatsApp Business. A gente agora vê até mesmo notícia, né, pelo Instagram, pelos links que tem, enfim.
2: Exatamente.
0: Então a plataforma, o WhatsApp em si, tem se atualizado de acordo com o tempo e se aproximado, não sendo a mesma coisa dos outros aplicativos. Diga-se, né? Muitos países usam o Telegram ou outros aplicativos, né? Mas no Brasil o WhatsApp é muito forte, né, Arthur? Muito forte.
1: Não,
0: mesmo.
1: Exato. Exato, e pouca gente, quer dizer, nem todo mundo lembra, né, que hoje é uma coisa super normal, mas o WhatsApp teve que reagir ali durante a pandemia para, por exemplo, poder fazer chamada de vídeo, né? Então, chamada de vídeo, chamada em grupo, são recursos que não existem há tanto tempo assim. Então, o WhatsApp, de fato, ele foi evoluindo, ele foi se adaptando, e essa diferença entre os países realmente é importante, né? Então, não só o Telegram, quanto aqui no Brasil seria muito estranho falar isso, né? Mas é fato, nos Estados Unidos é muito comum usar o Messenger, né? O comunicador ali que está, para muitas pessoas o Messenger é só a aba de mensagem do Facebook, e para muitas pessoas elas inclusive deixaram de usar o Facebook, né? Mas o Messenger, enquanto o aplicativo standalone, né, em aplicativo separado, é usado em muitos países, fazendo às vezes, fazendo a funcionalidade do WhatsApp. Só que aí o WhatsApp, ele foi, veja, ele teve essa pulverização, esse crescimento explosivo no começo, justamente em países em que a internet era um pouco mais lenta, né? Então, e a população era muito grande. Leia-se Brasil e Índia, né? Então esses dois países puxaram o crescimento do WhatsApp, tanto que a Meta foi lá e comprou, né? O WhatsApp era uma empresa com menos de 25 funcionários, e a Meta foi lá e pagou 19 bilhões no WhatsApp.
0: É isso.
1: Porque via ali uma ameaça. E agora o WhatsApp, ele explodiu no mundo inteiro, ele foi para vários lugares, inclusive nos Estados Unidos.
0: Exato, tenho aqui os números. Na Índia, cerca de 600 milhões de usuários, o maior mercado do WhatsApp fica na Índia. Depois vem o Brasil, aproximadamente 150 milhões de usuários. É um dos países onde o aplicativo tem maior penetração. Praticamente todo mundo que tem smartphone usa o WhatsApp aqui no Brasil. Depois vem a Indonésia, México na quarta posição com 75 milhões de usuários, Rússia com 65 milhões e Paquistão com 50 milhões. Aí os Estados Unidos têm 100 milhões de usuários, tá? Mas pela quantidade de gente, de população que tem nos Estados Unidos, acaba não ficando entre os top 5. Essa ligação, inclusive, a gente tá conversando aqui por WhatsApp, tá? Eu e o Arthur.
1: Pois
0: diga-se,
1: é,
0: né? Arthur, bate-papo muito interessante, acho que daria pra gente ficar mais 20 minutos aqui. Eu preciso encerrar com uma última pergunta, porque durante a sua fala você mesmo pontuou sobre as atualizações que o WhatsApp vem fazendo ao longo dos anos, né? Como, por exemplo, adicionando recursos de inteligência artificial, canais, comunidades, agora nomes de usuários. E aí te pergunto nessa reta final para reflexão, O aplicativo, no caso, que a gente pode pensar sobre o WhatsApp para o futuro?
1: Olha, ele se tornou uma plataforma muito importante do ponto de vista de negócios, né? E me parece que a Meta vai mais e mais entrar numa seara, num campo aí, que é o que se chama de comércio agêntico, né? Ou seja, a inteligência artificial participando do processo de compra. E nesse quesito, a questão dos perfis pode ajudar muito, né? Então, eu vou dar um exemplo. Hoje, quando a pessoa faz uma busca no Google, nós não temos simplesmente as páginas, os links, como nós tínhamos no passado. Você tem aquele modo IA que já te traz uma resposta fechada, né? Então, a partir da hora que nós passamos a ter esses perfis, e o modo IA dentro do WhatsApp, a pessoa vai poder fazer uma pergunta: WhatsApp, estou procurando um prestador de serviço, um encanador na minha região. Quais perfis que você recomenda? E lembrando que, com a facilidade do georreferenciamento, né? Ou seja, a Meta sabe exatamente aonde está cada empresa e cada pessoa, ela vai poder ali dar uma sugestão de perfis. Ela não poderia fazer isso com os telefones, porque esse é um dado, mais uma vez, isso seria contra a LGPD, a Lei Geral de Proteção de Dados. Ela não poderia fazer isso. Ela não poderia mostrar ali: olha, aqui estão os telefones dos prestadores de serviço. Agora, com os perfis, ela pode fazer isso. Então, eu não ficaria nem um pouco surpreso se o próximo passo dessa evolução, inclusive, for perfis patrocinados. Ou seja, a pessoa impulsionar o seu perfil dentro do WhatsApp para que ele seja mais facilmente encontrado.
0: O WhatsApp liberou nesta segunda-feira a reserva de nomes de usuários. A novidade é a primeira etapa para, no futuro, o aplicativo permitir adicionar contatos sem informar o número de celular. No futuro, então, a gente vai passar o usuário e não mais o número, né?
1: Exatamente. Então, caminhamos para essa modalidade, para encontrar a pessoa ou a empresa, uma cara muito mais de rede social.
0: É isso. Obrigado, viu? Conversei com o Arthur Igreja, especialista em tecnologia. Arthur, obrigado por atender o nosso convite. Bom dia.
1: Obrigado, bom dia. Até a próxima.
0: 4:59. Obrigado pela companhia, pela audiência. Fico por aqui. Tomar um remédio nesse clima de São Paulo, nessa variação que tá caindo o clima. Do nada vem um solzão pela parte da tarde. Agora é 16 graus. Gente, aí pela parte da tarde hoje, 27 graus. Eita, nós. Haja garganta, haja imunidade. Obrigado pela companhia, pela audiência de sempre. O CBN Madrugada teve a produção de Karina Almeida, trabalhos técnicos de Ricardo Garcia, apuração, leitura do repórter CBN de Matheus de Souza, chefia pela madrugada de Edmilson Fernandes. Vem aí todo o talento e a simpatia de Pedro Bonenberger, direto dos estúdios do Rio de Janeiro, na apresentação do CBN Primeiras Notícias. Forte abraço para você e até a próxima.
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0: quinta-feira, 30 de junho de 2026. A Câmara dos Deputados pode votar hoje o chamado PL da misoginia. O projeto de lei equipara a misoginia ao racismo e prevê penas maiores para crimes de ódio contra mulheres. Aprovado por unanimidade no Senado Federal em março, o projeto foi incluído na pauta da Câmara desta terça. O crime também passa a ser inafiançável e imprescritível. Na prática, isso significa que não cabe fiança e que o delito não deixa de ser punido com o passar do tempo. Termina hoje o prazo mais recente anunciado pelo governo do Distrito Federal e pelo Banco de Brasília para a recomposição do patrimônio do banco e a divulgação do balanço consolidado de 2025. As duas medidas, no entanto, devem ser adiadas mais uma vez. Os relatórios do BRB estão represados desde que a Operação Compliance Zero da Polícia Federal revelou uma série de irregularidades e supostos crimes envolvendo o Banco Master do ex-banqueiro Daniel Vorkaro. A Suprema Corte dos Estados Unidos deve proferir hoje as decisões finais de diversos casos, sendo o principal deles a tentativa do presidente Donald Trump de acabar com a cidadania automática para todos os que nascem no país. A medida faz parte de um pacote de combate à imigração. O governo Trump afirma que a cidadania automática incentiva a imigração irregular e o chamado turismo de nascimento, quando estrangeiros viajam ao país para ter filhos e garantir a cidadania americana para eles. No horário de Brasília, 5:02.
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1: Olá, muito bom dia para você que nos acompanha em todo o Brasil. Muito obrigado pela sua audiência. Este é o CBN Primeiras Notícias. Eu sou o Pedro Bonenberger e, na ausência de Fred Goulart, tá de férias, descansando, faz companhia neste nosso programa para te levar as principais notícias do dia, para você começar o seu dia muito bem informado. Hoje é terça-feira, dia 30 de junho de 2026. Eu sei, você só pensa nele, só pensa naquilo. Tem o gol do Brasil pra gente, Renatinho? Tem?
2: Retomou o Brasil. Raia rolou no comando do ataque, Bruno. Adiantou uma chance, a bola pro gol!
1: O Brasil venceu de virada a seleção japonesa e se classificou pra fase eliminatória da Copa do Mundo, né? As oitavas de final. Agora a gente avança dessa fase 16 avos, né? Que é uma fase intermediária entre os grupos e as tradicionais oitavas de final da Copa do Mundo. Brasil! E a gente tá muito feliz com isso, com certeza. Você, inclusive, pode, além de nos ouvir aqui no seu rádio, no seu tocador de áudio, nos ouvir e também nos assistir pelo YouTube, pelo Globoplay, assistir a esta figura que vos fala e também uma pessoa até mais elegante, como é a Ana Paula Jaume, minha fiel escudeira, minha companheira que faz comigo o CBN Primeiras Notícias de hoje, que também tá ali sorridente com a vitória do Brasil. Ela já tinha cantado a pedra ontem, falou que ia ser uma vitória suada, como foi, mas passamos. Importante é isso. Ana, bom dia.
3: Pois é, Pedro, bom dia pra você, bom dia pro nosso ouvinte. Foi no sufoco, foi ele no sofrimento, mas passamos, isso que importa. Agora, bola pra frente, pensar aí no próximo jogo, que já é domingo agora, né, Pedro?
1: É isso, e os nossos ouvintes podem e devem participar conosco hoje pelo nosso WhatsApp, o 21 99764-2381, falando do jogo do Brasil, falando de outros temas que a gente vai comentar aqui ao longo do dia. Eu aguardo a sua participação, hein? Vem com a gente. Muitas mensagens já chegando por aqui, Ana Paula Jaume. Um dos nossos ouvintes diz que ficou feliz com a derrota da Alemanha ontem, que perdeu pro Paraguai, né? Nos pênaltis. Foi eliminada pelo Paraguai. Eu nem iria falar nada, não. Mas já que vocês mandaram mensagem, tem uma musiquinha pra gente começar esse dia também hoje?
3: É muita felicidade junta, Pedro.
1: Eu fico triste com uma notícia dessas, Alemanha. Fico triste.
3: Também. Tá na minha cara como eu tô triste.
1: Ah, como estou triste, viu? Pode chorar. Futebol é um daqueles esportes onde os vilões podem ser heróis, os heróis podem se tornar vilões. E é um daqueles esportes também onde a superação, né, o mais fraco, considerado improvável, tem chances reais de acontecer, especialmente em Copa do Mundo, né? Jogo de mata-mata, perdeu, já era? Ah, é isso aí, viu? Tanto pro bem quanto pro mal, né? Pra nossa alegria e possivelmente para as nossas tristezas também. A gente espera que dessa vez a gente saia mais feliz do que triste dessa Copa do Mundo. E o caminho vai se desenhando. A gente vai juntos no nosso CBN Primeiras Notícias de hoje. Vamos falar de muita coisa além de futebol, viu? Claro, no nosso podcast de hoje a gente fala para você sobre agenda política, presidente Lula ampliando o pacote de bondades. Tem ainda a tentativa de amenizar aquele climão lá no PL. Valdemar vai conversar com Michele e com Flávio Bolsonaro. Vamos falar, claro, também lá direto dos Estados Unidos com Leonardo Dias sobre Copa do Mundo, tudo isso e muito mais no nosso CBN Primeiras Notícias, que já tá no ar.
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1: E a gente começa o dia de hoje falando sobre o presidente Lula. Ele ampliou aquele chamado pacote de bondades. Tudo isso na corrida contra o prazo eleitoral e lançou até um novo Desenrola também, aquele programa para quitar algumas dívidas dos devedores brasileiros. Quem traz as informações para a gente é a Rani Veloso.
4: Na semana que acaba o prazo no calendário eleitoral para lançar programas, o presidente Lula anunciou nesta segunda no Palácio do Planalto Desenrola adimplentes para diminuir a taxa de juros das dívidas de brasileiros que pagam as contas em dia, mas com boa parte da renda comprometida. Com foco nos trabalhadores informais, a medida permite renegociar dívidas de crédito pessoal não consignado de até R$15 mil, com juros máximos de 1,99% ao mês. Quem aderir ao programa terá o CPF bloqueado em BETs por 6 meses. Já para quem tem carteira assinada, as regras do crédito consignado privado mudaram. Agora o saldo do FGTS poderá ser usado como garantia para os empréstimos. A taxa de juros também foi limitada a 1,99% ao mês. O governo também anunciou o FIES Empreendedor, voltado para graduados que querem abrir ou expandir o próprio negócio. A linha de crédito é exclusiva para quem está com as parcelas do financiamento estudantil em dia há pelo menos 3 anos. O limite de empréstimo chega a R$180 mil para empresas e R$80 mil para pessoa física, com juros de 0,87% ao mês. Assim como os informais, esses beneficiários também não poderão usar sites de apostas por 6 meses. A expectativa do governo é atingir 600 mil pessoas. A resistência dos bancos privados em aderir ao programa, mas o Banco do Brasil e Caixa já vão operar a linha. O governo terá uma despesa financeira de R$4 bilhões para custear as operações. O ministro da Fazenda, Dario Durigan, disse que pela primeira vez na história, o governo faz um esforço para olhar para o trabalhador informal.
5: O informal, que hoje é um herói, que paga a sua dívida em dia, ainda com uma taxa de juros mais alta, ele vai ter, pela primeira vez na história, a condição de ter uma taxa de juros decente a 1,99% ao mês para refinanciar, reperfilar a sua dívida.
4: Já o ministro da Educação, Leonardo Barquinho, disse que a linha de crédito para os estudantes é um marco histórico do Brasil e vai dar retorno, assim como outros programas e a lei de cotas.
6: Mas hoje, com essa linha de crédito, que, como bem disse o ministro da Fazenda, é a linha de crédito mais barata de todas as linhas de crédito subsidiadas no país, nós vamos conseguir dar oportunidade a esse jovem para que ele possa, de fato, empreender, para que ele seja uma pessoa que tenha também igualdade de condições como os outros egressos de escolas privadas, que vêm da classe média alta, que vêm de outras classes sociais do país.
4: O Ministério da Fazenda também divulgou um balanço do novo Desenrola. Segundo o governo, 7,5 milhões de famílias já foram beneficiadas, somando 17,5 bilhões de reais renegociados, com um desconto médio de 80%. Além disso, quase 5 milhões de pessoas conseguiram limpar o nome.
1: A gente vira a página e fala do climão no PL, depois das trocas de farpas entre Michele e Flávio Bolsonaro. Agora o presidente do PL, Valdemar Costa Neto, entra em campo hoje para tentar estancar essa crise. Quem conta pra gente essa história é o Igor Cardim. Bom dia, Igor.
7: Oi, Pedro. O presidente do PL, Valdemar Costa Neto, deve se reunir nesta terça-feira em Brasília com a ex-primeira-dama Michele Bolsonaro para tentar conter a crise que se instalou na ala bolsonarista do partido. O encontro ocorre em meio ao agravamento dos atritos entre ela e os filhos do ex-presidente. Valdemar quer reduzir o desgaste provocado pelas divergências públicas entre os aliados e evitar que o confronto respingue na campanha de Flávio Bolsonaro. Às vésperas da reunião, Michele deixou de seguir nas redes sociais os enteados Eduardo Bolsonaro, Carlos Bolsonaro e Jair Renan Bolsonaro. A decisão foi tomada após a troca de indiretas com trechos bíblicos nas redes sociais. Apesar do gesto com os outros filhos de Bolsonaro, Michele e Flávio continuam se seguindo nas plataformas digitais. Jair Renan, por sua vez, foi o único dos enteados que também deixou de seguir a ex-primeira-dama. Nos últimos dias, parlamentares e aliados dos dois grupos intensificaram a troca de mensagens e indiretas nas redes sociais. Mesmo depois de Flávio afirmar que considerava o episódio superado e pedido unidade de integrantes da legenda. Para o cientista político Melilo Diniz, a ex-primeira-dama busca firmar o apoio do bolsonarismo raiz.
8: Michele Bolsonaro aposta não só na sua articulação relação, o grupo das mulheres, com o setor evangélico que apoia o bolsonarismo, mas também no desgaste que vai ser submetido Flávio Bolsonaro, um candidato com muitos esqueletos no armário que pode, inclusive, enterrar de vez a candidatura numa condição competitiva. Eu não creio que ele saia da competição, mas Michele Bolsonaro vislumbre que a derrota dele possa ser a vitória dela no futuro.
7: A crise teve início após divergências sobre as articulações eleitorais do PL no Ceará. Michele afirmou que candidatos apoiados por ela foram retirados das negociações e divulgou um vídeo em que ela disse ter sido humilhada e desrespeitada por Flávio Bolsonaro. No dia seguinte, ela afirmou que não havia disputa entre os dois e que apenas buscava esclarecer os fatos. Flávio pediu desculpas e voltou a convidar Michele para participar de um evento do PL Mulher. Diante da escalada da tensão, Valdemar Costa Neto antecipou o retorno de uma viagem aos Estados Unidos para conduzir pessoalmente as conversas com Michele e Flávio e tentar preservar a unidade do partido. Pedro.
1: E a gente vai agora aos Estados Unidos conversar com o Leonardo Dai, porque o Brasil, nos minutos finais, no sufoco, venceu de virada a seleção japonesa. A camisa pesou, o Brasil passou pelo Japão rumo às oitavas de final. Direto dos Estados Unidos, Leonardo Dai nos conta os detalhes. Bom dia, Léo.
9: Oi Pedro, bom dia ao ouvinte do CBN Primeiras Notícias. Que sufoco, mas o Brasil se classificou para as oitavas de final da Copa do Mundo, saiu perdendo, mas conseguiu virar um jogo. O Brasil não virava um jogo desde 2021, não virava um jogo de mata-mata de Copa do Mundo desde 2002, quando ganhou da Inglaterra de virada, mas dessa vez isso aconteceu. O Brasil, com dois gols no segundo tempo, um do Casemiro e outro do Gabriel Martinelli, venceu a seleção do Japão por 2-1 para se classificar para as oitavas de final da Copa do Mundo, melhor dizendo, né? O Brasil que agora vai enfrentar a Costa do Marfim ou a Noruega, que decidem hoje quem vai enfrentar o Brasil no jogo de domingo. O jogo das oitavas de final da seleção brasileira será domingo às 5 horas da tarde no horário de Brasília no MetLife Stadium em Nova Jersey. Já esse jogo entre Costa do Marfim e Noruega é hoje às 2 horas da tarde pra gente ficar de olho no próximo adversário da seleção brasileira, que traz como preocupação para essa próxima partida, para esse próximo desafio, a questão do Lucas Paquetá, que saiu machucado no intervalo do jogo e será evidentemente monitorado nos próximos dias. Lembrando que o Brasil já não tem o Rafinha, né? Que está machucado e mais uma vez sequer viajou para o jogo desta segunda-feira, o jogo de ontem, no qual o Brasil venceu o Japão por 2-1.
1: 5:15.
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10: Bom dia a você, ouvinte da Rádio CBN aqui em São Paulo. Agora são 5:15, quem conversa com você é o Matheus de Souza. No dia seguinte de um dia incrível, no dia seguinte de basicamente um feriado nacional, né? No dia seguinte de uma vitória do Brasil contra o Japão pela Copa do Mundo. E eu trago aqui para vocês a matéria do nosso repórter, o Lucas Taveira, que fala, né? Sobre onde esse público que assistiu esse jogo se reuniu aqui em São Paulo. Por exemplo, um grande público se reuniu na Arena Globo, no Parque Ibirapuera, para assistir a partida entre Brasil e Japão. A seleção brasileira venceu o Japão por 2-1 e garantiu a vaga para as oitavas de final da Copa do Mundo num jogo dramático. O gol da virada de Gabriel Martinelli saiu aos 49 minutos do segundo tempo e fez os torcedores na capital paulista explodirem de emoção. Um grande público se reuniu na Arena Globo, no Parque do Ibirapuera, para acompanhar a partida. O espaço, com entrada gratuita, reúne mais de 20 atrações interativas e experiências ligadas ao futebol, além de telões para assistir aos jogos. O Lucas Taveira falou com o pessoal no local. Teve gente que veio de Rondônia para curtir férias em São Paulo e deu depoimento para Taveira. Pro Taveira, falou que viu o evento pelas redes sociais, ficou impressionado, resolveu vir. E entre os destaques da Arena Globo estão a exposição com as 5 camisas das campanhas campeãs do Brasil e o Túnel do Tempo, que relembra momentos marcantes da seleção. O espaço fica aberto até o dia 19 de julho e conta com os estúdios da Globo, CBN, GETV e do Globo Esporte. Do lado japonês, muitos torcedores assistiram a partida na Japan House, na Avenida Paulista. O Lucas chegou a entrevistar o pessoal também. Por exemplo, o casal de descendentes que estava lá, disse que estava dividido entre os dois países, mas que ficou feliz com o resultado. São 5:16.

0: 70%, ou seja, 70 milhões de dólares nesse momento. A cúpula também deve formalizar o lançamento das negociações para um acordo de livre comércio com o Japão, tema tratado na reunião bilateral entre Lula e a premier japonesa Sanae Takayashi, no G7. E advogados de defesa do presidente, ou do ex-presidente, melhor dizendo, Jair Bolsonaro, devem se reunir hoje com o ministro Alexandre de Moraes para reforçar o pedido de manutenção da prisão domiciliar. Outro tema importante, o governo anuncia hoje o Plano Safra 2026-2027. Cerimônia será às 10 da manhã, com presença do presidente da República em exercício, Geraldo Alckmin, e do ministro da Agricultura, André de Paula. Representantes do agro pressionam por um pacote de mais de 623 bilhões de reais, uma alta de 53,5% sobre o ciclo atual. Vamos acompanhar isso também. Por fim, nós temos ainda o Brasil, né? Seleção que volta a treinar hoje no CT de Columbia Park. De tarde, a equipe vai tirar uma folguinha e nós vamos monitorar essas novidades com o Léo Dai, lá direto dos Estados Unidos. Agora, 5h19.
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0: terça-feira, o destaque fica para a região sul do país, onde a atuação de uma frente fria garante o risco de temporais fortes e que podem causar alagamentos e transtornos em áreas do Paraná, em Santa Catarina e no norte do Rio Grande do Sul. Enquanto no sudeste, a atuação de uma área de alta pressão mantém o tempo firme, com sol entre poucas nuvens na maior parte das áreas, com destaque apenas para o litoral do Espírito Santo e no nordeste de Minas Gerais, é que podem haver chuvas fracas e isoladas ao longo do dia. Enquanto no centro-oeste, o sul de Mato Grosso do Sul pode ter pancadas de chuva mais significativas, enquanto no restante das áreas o tempo permanece ensolarado. E no nordeste, a chuva segue concentrada na faixa litorânea entre o Rio Grande do Norte e a Bahia, com risco de temporais fortes no litoral sul baiano. E no norte do país, o calor e a umidade favorece pancadas de chuva, especialmente no Amazonas, Roraima, Amapá e no norte do Pará. Enquanto em Tocantins e no Acre, o tempo segue mais firme. Jade Ramos, da Clima Tempo, para a CBN.
1: Hora de falar de futebol, hora de falar de Copa do Mundo, e a gente já começa com um gol em espanhol pra você.
2: E Paraguai, com a quarta chance consecutiva de ganhar a série, va Canale. O penal mais importante de sua vida, va el 13, va Canale.
1: Dale, José.
2: Si lo mete, se classifica 3, 2, 1.
1: Ouvindo o Nacho Genovarte, ele tá narrando o gol do Paraguai, que se classificou contra a Alemanha. E olha, o presidente do Paraguai, Santiago Penha, decretou feriado nacional no país hoje para comemorar a classificação da seleção para as oitavas de final da Copa do Mundo em cima da poderosa Alemanha. E fico triste com uma notícia dessas, hein? Torcedores do país inteiro do Paraguai lotaram as ruas para comemorar, gente, a vitória nos pênaltis depois de um empate por 1-1 no tempo regulamentar e na prorrogação. O goleiro do Paraguai, Orlando Gil, defendeu duas cobranças e o alemão Jonathan Tah chutou por cima do travessão, abrindo caminho para José Canali, converter a cobrança decisiva. Foi a primeira vez que a tetracampeã do mundo perdeu uma disputa de pênaltis em uma Copa. Agora o Paraguai vai enfrentar o vencedor de França e Suécia, que jogam hoje, 6 da tarde. Se o Paraguai quiser ganhar da França também, a gente não vai reclamar, não. Muito obrigado. Marrocos também, hein? No início dessa madrugada, o Marrocos eliminou a Holanda, também nos pênaltis, depois de um empate por 1-1 no tempo regulamentar e na prorrogação. É, meus amigos, é o Sul Global deitando nessa Copa do Mundo, hein? Que beleza, com resultado a seleção marroquina vai enfrentar o

0: Canadá nas oitavas de final.
1: Brasil!
0: Vamos ouvir a celebração da torcida brasileira? Brasileira comemorando a classificação do Brasil para as oitavas depois do sufoco contra o Japão. Só que não é no Brasil, não, gente. É lá em Bangladesh, no sul da Ásia. A virada brasileira também gerou euforia no Paquistão, nas ruas do Líbano. E a gente venceu o Japão com o gol do Martinelli. Vamos ouvir mais um pouquinho desse gol, gente? Dá pra gente, Oscar.
2: Brasil, aí rolou no comando do ataque, Bruno.

0: de brasileiros aqui no Brasil e ao redor do mundo que celebraram com essa vitória do Brasil no sufoco, mas vencemos. O importante é que passamos de virada contra uma seleção forte, muito estruturada, que é a seleção do Japão. Depois do alívio, os jogadores e o técnico Carlo Ancelotti revelaram na TV Globo a conversa que tiveram no intervalo, quando o Brasil perdia por 1-0 contra o Japão.
1: O mister falou bastante coisas, mas principalmente para manter a calma, né? Então, acho que tivemos a calma e conseguimos virar e bom, acho que todos estão de parabéns.
2: O mister foi fundamental no intervalo, né? Para nos dar essa tranquilidade. Nós mesmos também procuramos nos ajudar falando para não perder a cabeça, porque a gente sabe que nesse momento, às vezes a ansiedade bate. Vencer dessa maneira nos ajuda a crescer, que também é o que a gente vem buscando, né? Crescer durante a competição.
3: Obviamente, l'aspetto psicológico é importante. É o sofrimento, é normal, não há nada novo, sobretudo no futebol moderno. Sofrimento é normal, como é normal o alívio.
4: Demonstra resiliência, demonstra maturidade.
5: Paciência, que se Deus quiser as coisas vão acontecendo aos poucos, nas dificuldades, nos trancos e barrancos, mas no final vamos ser felizes.
0: Brasil! E hoje às 14h, Costa do Marfim e Noruega decidem quem vai enfrentar o Brasil nas oitavas de final da Copa. Também jogam hoje México e Equador às 22h pelo horário de Brasília. E quem passar vai enfrentar o vencedor de Inglaterra e República Democrática do Congo, que jogam amanhã à 1h. 5h26. Ana Paula Jalme, ela que já leu todos os jornais do Brasil e do mundo, tá aqui com a gente para te trazer os detalhes, os destaques de alguns dos periódicos nacionais. E a gente começa pela Folha de São Paulo, Ana, que traz um levantamento sobre o dinheiro usado pela gestão do governo Lula em propagandas nesse primeiro semestre do ano. Conta pra gente.
6: Pedro, desde o início desse ano, o governo direcionou 520 milhões de reais em propaganda institucional. Isso é mais do que o dobro dos 213 milhões e meio destinados no mesmo período de 2022 lá no governo Jair Bolsonaro. A maior parte desses gastos acontece antes de julho, porque a lei eleitoral suspende a publicidade institucional durante o período de campanha, com exceção de ações de interesse público. Em nota à Folha, a Secretaria de Comunicação do governo disse que respeita os limites previstos em lei e que a comparação entre governos deve considerar o contexto e também as políticas públicas de cada período. Entre as principais campanhas estão uma ação de 150 milhões de reais, outra de 80 milhões sobre o fim da escala 6x1 e uma campanha de 45 milhões de reais para poder divulgar o Desenrola Brasil. O PL acionou o Tribunal Superior Eleitoral, alegando que o governo extrapolou o teto de gastos com publicidade. A ação ainda vai ser analisada pela corte, Pedro.
0: Muito bem, Ana Paula Jalme. Mudando a página, a gente passa agora para o Estadão. O que você conta pra gente no Estadão hoje?
6: Pedro, no Estadão, destaque ao senador Flávio Bolsonaro, pré-candidato do PL à presidência, que cumpriu uma agenda lá na Argentina e se reuniu com o presidente Javier Milei. Em discurso durante um evento da comunidade judaica em Buenos Aires, o Flávio elogiou o avanço de governos de direita na América do Sul e disse que os brasileiros sentem inveja dos países vizinhos. Segundo ele, o Brasil é a peça que falta nesse movimento e a situação vai mudar depois das eleições. O senador também criticou a política econômica e a atuação internacional do governo Lula, chamou o presidente de antissemita e disse que, se eleito, vai retirar o embaixador brasileiro no Irã, restabelecer o embaixador em Israel e transferir a embaixada do Brasil para Jerusalém. As declarações fazem parte, então, da agenda internacional do Flávio Bolsonaro, que está buscando reforçar a sua pré-candidatura à presidência para as eleições de outubro.
0: Boa, Ana, pra gente fechar, o Jornal Globo de hoje fala sobre a Suprema Corte dos Estados Unidos, que ampliou os poderes do presidente Donald Trump. Que história é essa, Ana?
6: Ampliou os poderes do Trump sobre as agências independentes do governo, Pedro. Por 6-3, os ministros autorizaram a demissão de dirigentes desses órgãos, derrubando o entendimento que estava em vigor desde 1935, que limitava a interferência da Casa Branca. A decisão permite que o Trump demita, por exemplo, a comissária democrata Rebecca Rebeca Slotter, da Comissão Federal de Comércio, a FTC, responsável justamente por regular a concorrência no país. O presidente comemorou esse resultado, disse que a mudança era defendida já por sucessivos governos americanos há décadas. Apesar dessa decisão, a Suprema Corte manteve protegida a autonomia do Federal Reserve, o Banco Central lá dos Estados Unidos, preservando as garantias legais que impedem a demissão dos dirigentes por motivos políticos. A Corte ainda reforçou que a independência do Fed segue também preservada, Pedro.
0: Muito bem, Ana Paula Jalme, obrigado pelas suas informações. São 5:30, a gente vai pro repórter CBN na volta. Tem participação de ouvintes, tem muito mais informação para você aqui no nosso CBN Primeiras Notícias.
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0: quarta-feira, 30 de junho de 2026. A primeira turma do STJ condenou o Estado de São Paulo a apresentar um protocolo para a atuação da Polícia Militar em manifestações públicas. Entre as diretrizes para o plano está a proibição do uso de armas de fogo fora das hipóteses previstas em lei. A decisão é resultado de uma ação civil pública da Defensoria Pública Paulista que apontava abusos cometidos contra manifestantes em protestos ocorridos entre 2011 e 2013. A Polícia Civil investiga as circunstâncias da morte de um homem de 44 anos que caiu durante uma trilha em Maricá, na região metropolitana do Rio de Janeiro. Caio Arrabal participava na manhã de domingo da atividade na Pedra do Macaco, no distrito de São José do Embaçaí, ao lado de um grupo de trilheiros que saiu de Araruama, na região dos Lagos do Rio. Um vídeo que circula nas redes sociais mostra o momento da queda. A candidata conservadora Keiko Fujimori conquistou a maioria dos votos no segundo turno das eleições presidenciais do Peru, com 100% das urnas apuradas. Fujimori aparece com pouco mais de 50% dos votos contra 49% do adversário, o deputado de esquerda, Roberto Sanches. O resultado, no entanto, ainda precisa ser oficializado pelo Jurado Eleitoral Especial do Peru, o que deve acontecer até a sexta-feira. A eleição ocorreu no dia 7 de junho, marcada por polarização entre os eleitores e ataques dos candidatos. O horário de Brasília, 5h32.
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2: 5h33, está virando o relógio agora e nós vamos juntos até às 6 horas da manhã, antes do Jornal da CBN. Você acompanha as primeiras notícias com a gente aqui no CBN Primeiras Notícias, sempre ao seu lado, sempre com a sua participação. Você constrói esse programa junto com a gente, com a sua mensagem, com o seu comentário, pelo nosso canal do YouTube, pelo nosso chat do YouTube, também pelo nosso WhatsApp, o 21 99764-2381. O CBN Primeiras Notícias apresentado diretamente aqui do Rio de Janeiro. Então, DDD 21, viu? 21 99764-2381. Lá pelo nosso chat do YouTube, o Israel tá por lá, Helene Santos, a Ana, Diogo, um monte de gente lá comentando, celebrando a vitória do Brasil. O pessoal mandando mensagem comentando sobre essa vitória no sufoco, né? E, por exemplo, nosso Bartolomeu aqui, o Quito Bartolomeu, manda lá, né, que dois supostos campeões deram tchau, Alemanha e Holanda. É muito legal, né, Bartolomeu? Legal mesmo, e a gente fica muito feliz em assistir a Copa do Mundo porque ela propicia momentos incríveis como esses, né? E a gente vai se deliciando, né? É um deleite mesmo assistir equipes ditas, né, inferiores por muitos, né, tecnicamente, de momento, conseguirem vencer grandes potências do futebol. E é isso que a gente torce também, né, para que todos tenham espaço, tenham seu momento. Pelo nosso WhatsApp, outros ouvintes vão mandando mensagem. É o caso do Rafael aqui do Rio. Fala, Rafa. Meu amigo, ele diz o seguinte: só faltou o gol do Vini, hein? E bateu na trave aquele chute do Vini, ele driblou os zagueiros do Japão, conseguiu um lindo lance ali. Uma pena, viu? Uma pena que a gente não conseguiu. Nossa ouvinte Brisa manda mensagem aqui, e ela que acertou o placar, hein? Mandou pra gente ontem que seria 2x1 e cravou o 2x1, que o Brasil venceu por 2x1. Parabéns, hein, Brisa? Gostei. E os nossos ouvintes mandaram muitos palpites aqui ontem também. Tudo isso e muito mais, você vai mandando pra gente sua mensagem, logo mais outro giro de ouvintes, agora 5h35. Hora do Mundo em 3 minutos. O Fernando Andrade vem conversar com a gente hoje sobre a Venezuela, ainda as buscas que estão em andamento, e Irã e Estados Unidos suspendendo ataques e voltando a negociar. É o que conta pra gente o Fernando Andrade.
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3: Olá, seja bem-vindo ao Mundo em 3 Minutos. Hoje começamos mais uma vez com Venezuela. As buscas por sobreviventes dos terremotos que atingiram o país entram no sexto dia. O número de mortos passa de 1.700 e o número de feridos chega a 5.000. E em meio às buscas, nesta segunda-feira, um novo tremor secundário de magnitude 4,6 voltou a atingir o estado de La Guaira, que fica no norte do país e foi a região mais atingida. Na verdade, depois dos dois terremotos da quarta-feira passada, a Venezuela já teve mais de 600 réplicas. E agora foram publicadas as primeiras análises de satélites dos terremotos. E as fotos indicam que a devastação é muito maior do que a inicialmente prevista, conhecida. O programa europeu Copérnicus identificou 434 edifícios totalmente destruídos e 1.304 com danos significativos. Já uma avaliação preliminar da NASA, veja só, estima que cerca de 58 mil edifícios foram danificados ou destruídos. Neste momento, são mais de 2 mil socorristas de 27 países, apoiados por 160 cães de busca que participam da operação de resgate. E a tragédia aumentou a expectativa sobre o papel dos Estados Unidos, que passaram a exercer uma forte influência na Venezuela após a queda do governo de Nicolás Maduro, após a captura de Maduro. Bom, segundo o governo americano, são 300 socorristas e 24 aviões militares C-17 estão chegando diariamente ao país com suprimentos e tem uma ajuda financeira dos Estados Unidos que chega a US$ 300 milhões. Ainda há muita dificuldade em contabilizar as pessoas desaparecidas. O que as famílias lá estão fazendo é usar um banco de dados que foi criado de forma independente para procurar os parentes. Só um desses bancos de dados reúne mais de 50 mil pessoas desaparecidas e não dá para saber ainda quantas delas já foram encontradas. E uma última informação, o governo da presidente interina Delcy Rodríguez proibiu por 48 horas a entrada de jornalistas estrangeiros em La Guaira, alegando a necessidade de reduzir o ruído, o barulho, durante as operações de resgate. Agora passamos para o Oriente Médio, onde há mais uma tentativa de diminuir as tensões depois de vários dias, foram 4 dias, com ataques entre Irã e Estados Unidos. Nessa segunda-feira, os ataques cessaram. Mais uma vez, os dois decidiram mandar delegações para o Catar. O Irã concordou, disse que não vai fazer nenhuma reunião de alto nível. Os Estados Unidos já se adiantaram, mandaram para lá o enviado especial Steve Witkoff e Jared Kushner, que é o genro do presidente que também participa das negociações. O que está na pauta dos iranianos agora é uma liberação de ativos congelados no valor de US$ 6 bilhões. E o acordo seria usar esse dinheiro para comprar alimentos produzidos nos Estados Unidos para ajudar a população iraniana. Vamos lembrar que Estados Unidos e Irã têm até meados de agosto para fechar um acordo permanente, incluindo uma solução para o programa nuclear iraniano. Mas nem as políticas sobre o funcionamento do Estreito de Hormuz ainda estão claras. O Irã insiste em cobrar pedágio, o que vai contra qualquer acordo internacional. Mundo em 3 minutos. Até amanhã.
2: 5h39 agora. Vamos girar nossas reportagens pelo Brasil, acionar os nossos repórteres da CBN em todo o país. Nossos ouvintes já mandam mensagem pelo chat do YouTube, é o caso da Marinilda Couto, lá de Vitória, no Espírito Santo. Ela manda o bom dia dela, na verdade, por lá. E a gente começa então por Vitória, hein, Marinilda? Um abraço pra você. Vamos começar contando uma história de Vitória no Espírito Santo, porque integrantes da quadrilha, de uma quadrilha, foram presos no Espírito Santo e em Minas Gerais. Uma quadrilha que constatou movimentação de R$ 18 milhões. Quem traz essa história pra gente é a Beatriz Eleodoro, lá de Vitória. Fala, Beatriz, bom dia.
4: Ei, Pedro, bom dia pra você e também pra quem nos acompanha por aqui. Um falso site de arrecadação de doações para vítimas das enchentes que atingiram o Rio Grande do Sul em 2024 foi usado em um esquema criminoso que, segundo a Polícia Civil do Espírito Santo, evoluiu para a aplicação de golpes de falsos empréstimos em diversos estados do país. A investigação aponta que a quadrilha movimentou mais de R$ 18 milhões e fez vítimas em pelo menos 5 estados. Na última sexta-feira, 4 mandados de prisão prisão preventiva e 2 de busca e apreensão foram cumpridos nos municípios de Vila Velha, na região metropolitana da Grande Vitória, no Espírito Santo, e em Muriaé, cidade de Minas Gerais. Segundo a investigação, o grupo criou um site falso que simulava uma campanha de arrecadação de recursos para famílias atingidas pelas enchentes no Rio Grande do Sul. A página utilizava imagens da tragédia e símbolos oficiais do governo gaúcho para transmitir credibilidade e convencer as pessoas a fazerem doações. No entanto, o dinheiro nunca chegava às vítimas. Depois, o site foi retirado do ar. Quem acessava a página clicava nos links e era direcionado para números de telefones controlados pelos investigados. Quando recebiam o contato dessas vítimas, os golpistas as convenciam a fornecer dados sensíveis, como o CPF e a imagem facial. Esses dados eram usados na prática de diferentes fraudes financeiras. A Polícia Civil ainda trabalha para identificar o valor total obtido pelo grupo, mas já constatou movimentações milionárias. É com você, Pedro.
2: E a gente passa rapidinho pelo Amazonas. Para contar para você, ouvinte CBN, que o Boi Caprichoso venceu o 59º Festival Folclórico de Parintins, conquistou o 27º título da história da agremiação. Com o tema Brinquedo que Canta Seu Chão, o Touro Negro emocionou a torcida e foi consagrado campeão após a apuração realizada ontem no Bumbódromo. Caprichoso alcançou 1.259 pontos contra 1.258,3 pontos do garantido. Ao longo das 3 noites de apresentação, o Boi Azul levou à arena uma narrativa sobre a origem da brincadeira de boi, a ancestralidade, também a narrativa, né, sobre os povos da floresta e a preservação das tradições amazônicas. O espetáculo destacou a força da cultura popular, saberes transmitidos entre gerações e a identidade cultural de Parintins. Uma festa bonita do nosso povo brasileiro, né? Especialmente do povo do norte do país. Você acompanha imagens aí que a Ana Paula Jalme separou pra gente. Que coisa linda, né? Que festa linda é o Festival de Parintins. Parabéns ao Boi Caprichoso que venceu o festival deste ano. A gente volta pro nosso noticiário político. Vamos avançando novamente agora a Brasília. Quem conta pra gente as notícias do Distrito Federal é a Ana Carolina Tomé. Bom dia, Ana.
5: Bom dia para você, para os nossos ouvintes. O Ministério Público do Distrito Federal apura uma denúncia de suposto abuso de autoridade durante a prisão de um advogado ocorrida no dia 13 de junho em uma academia de ginástica de Planaltina, região administrativa aqui do DF. Segundo a representação enviada ao órgão, o advogado discutiu com uma outra aluna da academia por causa do uso de um aparelho de musculação na academia Evolve. Após o desentendimento, a mulher teria deixado o local e retornado acompanhada de policiais civis. Foi nesse momento que aconteceu a abordagem e a prisão. O advogado afirmou que relatou aos policiais ser uma pessoa com transtorno do espectro autista, pediu que a comissão de prerrogativas da OAB fosse acionada e explicou que havia passado recentemente por um tratamento contra o câncer. De acordo com ele, os policiais não levaram em consideração as informações durante a abordagem. Ainda segundo o relato, ele sofreu agressão físicas, foi impedido de entrar em contato com outro advogado e não recebeu atendimento adequado enquanto permaneceu preso. O advogado foi levado para a 16ª Delegacia de Polícia, onde foi autuado em flagrante pelos supostos crimes de injúria, ameaça e resistência. Na representação enviada ao Ministério Público, ele também afirmou que permaneceu algemado durante todo o período de custódia e não recebeu a medicação que solicitou ao sofrer uma crise de pânico relacionada à sua condição de autista. O documento informa ainda que, após ser atendido pelo SAMU, por causa de um quadro de pressão alta, o advogado sofreu uma convulsão dentro da carceragem e precisou ser levado ao Hospital Regional de Planaltina. Para esclarecer o caso, o Ministério Público determinou que a Polícia Civil apresente informações sobre a atuação dos agentes envolvidos no caso, além de encaminhar imagens das câmeras de segurança da academia, registros e outros documentos relacionados à ocorrência e ao período período em que o advogado ficou sob custódia. A Academia Evolve também foi acionada para preservar as imagens das câmeras de segurança, tanto interna quanto externas, e informar quais funcionários estavam de serviço no momento dos fatos. Segundo o Ministério Público, o objetivo é reunir provas e informações imparciais para esclarecer exatamente o que aconteceu e verificar se houve irregularidades na atuação policial.
2: De Brasília, vamos para Minas Gerais. Em Belo Horizonte, a Débora Costa conta pra gente a corrida ao governo do estado, ao governo de Minas e as movimentações políticas do estado. Bom dia, Débora.
6: Olá, Pedro. Muito bom dia. Os bastidores da política mineira seguem quentes há 20 dias para o início das convenções partidárias e escolha definitiva de candidatos. Após recusa da pré-candidata ao Senado pelo PT, Marília Campos, em concorrer ao governo de Minas, o cenário eleitoral no estado será novamente discutido com o presidente Lula nos próximos dias. A questão será levada pessoalmente pelo presidente nacional do PT, Edinho Silva, que no último domingo se reuniu com Marília e a bancada mineira para discutir o cenário eleitoral no estado. De um lado, a presidente estadual do PT, deputada Leninha, defende a candidatura própria e o nome da ex-prefeita de Contagem na disputa. Do outro lado, Marília Campos defendeu a construção de uma frente ampla com os também pré-candidatos ao governo Jarbas Soares do PSB e Gabriel Azevedo do MDB. A ex-prefeita ressaltou a necessidade de mantê-la como candidata ao Senado, devido aos bons resultados nas pesquisas. O diálogo entre as partes prossegue. No último final de semana, Marília Campos também participou do lançamento da pré-candidatura de Jarbas Soares e, na ocasião, defendeu que só disputará o Senado e que o PT deve compor uma frente ampla. Ela também sugeriu que vai tentar convencer o pré-candidato ao governo pelo PDT, Alexandre Calil, a se unir à frente ampla e disputar a segunda vaga ao Senado pela chapa. A fala gerou reação do presidente estadual do PDT, deputado federal Mário Eringer, que foi às redes sociais nessa segunda-feira afirmar que Calil será candidato ao governo de Minas, que não haverá desistência ou interferência na chapa. É isso, Pedro. Seguimos acompanhando as movimentações políticas. Uma ótima terça para você e para os nossos ouvintes.
2: Obrigado, Débora. Agora 5h47, direto dos estúdios do Rio de Janeiro, aqui na CBN Rio de Janeiro. Está comigo o Diogo Bugalho. E ele já vai responder a dúvida de muitos ouvintes. Tem muita gente mandando mensagem por aqui, perguntando se tem ônibus na rua, qual que é o cenário da greve dos rodoviários do Rio para essa terça-feira. Diogo, bom dia para você.
7: Bom dia, Pedro. Bom dia também para o nosso ouvinte que nos acompanha. Olha, tem ônibus, mas é pouco ônibus, porque essa greve dos rodoviários, que começou às 0 hora de ontem, foi mantida, continua, portanto, nessa terça-feira. A classe fez uma assembleia na tarde de ontem, decidiu manter aí pelo segundo dia a greve. E há a expectativa de que essa manhã seja mais difícil que a de ontem, porque ontem houve ponto facultativo por causa do jogo do Brasil, hoje tem mais gente na rua. A tendência aí é que os problemas sejam, os impactos, né, sejam um pouco maiores. Tem uma audiência de mediação que deve propor ali, que vai tentar chegar a um possível acordo às 11 horas dessa terça-feira. Na sequência dessa reunião no Tribunal Regional do Trabalho, vai ter também uma nova assembleia dos rodoviários que vai decidir os rumos da greve. O presidente do sindicato, Sebastião José, diz que a expectativa é chegar já a um acordo para pôr fim à greve no final da manhã dessa terça. Os rodoviários reivindicam o aumento do piso salarial, dos benefícios como vale alimentação e também o fim de contratos temporários. Eles afirmam que não houve negociação com os patrões após a recusa da proposta feita pela categoria. Nesse momento, eu conferi agora há pouco no monitoramento em tempo real da prefeitura, a gente tem pouco mais de 930 ônibus rodando pela cidade. Isso são dados da Secretaria Municipal de Transportes, com base no GPS dos ônibus. Na semana passada, nos dias úteis, só para o nosso ouvinte ter uma ideia, Pedro, às 5 da manhã eram cerca de 3.300 ônibus. Hoje a gente tem aí menos de um terço disso nas ruas, mas ainda é um número um pouco maior do que aquele que a gente tinha visto ontem. Importante destacar também que trens, metrô, VLT estão funcionando normalmente nessa manhã, são opções para quem precisa se deslocar, e a concessionária Trens RJ está inclusive realizando viagens extras para suprir essa demanda aumentada por causa da greve. A Rio Ônibus, que representa as empresas de ônibus, disse que ontem 40 veículos foram vandalizados em piquetes pelos grevistas. O sindicato nega. Já a prefeitura havia dito que o BRT não seria afetado, mas o modal rodou com cerca de 60% da frota ontem. E hoje também, pelo que a gente vai vendo pelo monitoramento, está tendo as operações reduzidas. Vamos seguir acompanhando ao longo desse dia, Pedro.
2: Boa, Diogo. A gente vê imagens ao vivo no nosso YouTube Globoplay da Central do Brasil. E é o que o Diogo disse. Tem ônibus? Tem. Mas em menor quantidade, movimentação é diferente do que é de outros dias. Agora 5:50, vamos a São Paulo conversar com o Matheus de Souza. A gente faz nossa ponte aérea com São Paulo e já dá o nosso bom dia. Fala, Matheus, tudo bem?
0: Bom dia, Pedro. Bom dia também a você, ouvinte do CBN Primeiras Notícias. Pedro, aqui em São Paulo a gente acompanha, será retomada hoje a audiência de instrução do tenente-coronel da Polícia Militar, Geraldo Leite Rosa Neto, preso sob suspeita de feminicídio e fraude processual pela morte da mulher, a soldado Gisele Alves Santana. Gisele tinha 32 anos quando foi encontrada morta com um tiro na cabeça em 18 de fevereiro, no apartamento em que ela morava com o marido no Brás, centro da capital paulista. O tenente-coronel afirma que a mulher cometeu suicídio. A audiência começou ontem e vai até o final nesta semana. Ainda no noticiário policial, dois suspeitos de terem baleado um PM da Tropa de Elite de São Paulo no ABC Paulista no último final de semana são alvo de buscas. O Nixon Santos é irmão de Eloá Cristina Pimentel, morta aos 15 anos, após ser mantido em cárcere privado pelo ex-namorado Lindenberg Alves em Santo André em 2008. O Nixon apresentou resposta neurológica positiva e evolução clínica satisfatória, segundo um comunicado postado pela família do policial militar. Apesar da melhora, o quadro de saúde ainda é considerado grave. Mudando de assunto, o governo de São Paulo inaugura hoje a estação Washington Luiz da linha 17 Ouro do metrô. A estação já está pronta e passa pelos ajustes finais nas catracas e escadas rolantes. Ao mesmo tempo, trens realizam os últimos testes de circulação no novo trecho, que acrescenta mais de 800 metros à linha, inaugurada em março deste ano. O governador Tarcísio de Freitas corre contra o tempo para entregar inaugurações, já que a partir de sábado a lei eleitoral veta a participação dele em eventos desse tipo. A reportagem de São Paulo segue acompanhando todos esses desenvolvimentos ao redor do dia. E por aqui é isso, Pedro. Um bom dia a você e um bom dia ao ouvinte do CBN Primeiras Notícias.
2: Valeu, Matheus de Souza, de São Paulo, que ontem tava animado, né? Chegou aí a tirar a blusa de frio, mostrar a camisa da seleção. Tá feliz aí. Ele é que é a nossa voz do nosso intervalo aqui do Repórter CBN, ele quem narra pra gente aqui na madrugada. Obrigado pelas informações, meu amigo. Vamos sempre juntos por aqui. Agora 5:53, hora do galo cantar, gente.
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0: Colégio Cassiano Ribeiro nos conta sobre o custo da espera. A inadimplência cresce e agora já ameaça o crédito rural. Bom dia, Cassiano.
1: Bom dia, Pedro. Bom dia para você, ouvinte. Um novo sinal de alerta surge no crédito rural brasileiro. Produtores vêm adiando o pagamento de parcelas de financiamentos na expectativa de uma eventual renegociação das dívidas. O movimento se intensificou nos últimos meses, segundo a apuração do repórter da Globo Rural em Brasília, Rafael Wallendorf. Em algumas instituições financeiras, o ritmo dos atrasos chegou a dobrar em junho. O comportamento reflete a expectativa em torno do projeto de lei que está em discussão no Congresso Nacional, mas ainda não há muitas definições sobre quais contratos poderão ser realmente contemplados. As incertezas em Brasília têm levado parte dos produtores a postergar o pagamento, aguardando uma solução para o endividamento no campo. Os números oficiais do Banco Central ainda não capturaram esse movimento. Em abril, as operações de crédito rural em atraso ultrapassavam 15 bilhões de reais. Considerando também parcelas renegociadas, prorrogadas ou classificadas como problemáticas, o volume supera 188 bilhões de reais, o equivalente a cerca de 21% de todo o crédito rural do sistema financeiro no país. O principal risco é que a elevação da inadimplência avance e pressione o próprio sistema de financiamento do agro, ou seja, o aumento dos atrasos pode reduzir a disposição das instituições financeiras em conceder novos empréstimos, elevar a percepção de risco e dificultar o acesso ao crédito em um momento decisivo, justamente às vésperas da nova safra e de um novo plano safra, que será divulgado pelo governo federal em Brasília daqui a algumas horas. A apuração do Rafael Wallendorf também indica que muitos produtores têm deixado de quitar parcelas, acreditando que as operações poderão ser incluídas em futuras medidas de renegociação. Mas é importante ressaltar que o texto em discussão ainda não tem data para votação e há muita incerteza, como eu disse, sobre sua eventual aprovação, e além da regulamentação e o alcance dessa medida. O resultado é um ambiente de espera que amplia em segurança no mercado de crédito, e se esse quadro persistir, os efeitos podem ir além da inadimplência individual, afetando aí o fluxo de recursos para o setor e atingir de imediato o financiamento da próxima safra brasileira. Vamos acompanhar, eu volto mais tarde no CBN Brasil para comentar os dados do novo plano safra. Até depois.
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3: Queijo artesanal paulista vive um momento de expansão com crescimento no número de queijarias. 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Dados do setor indicam que o estado conta hoje com mais de 100 queijarias artesanais registradas e cerca de 1.000 produtos cadastrados, com movimentação anual superior a 20 milhões de reais. O avanço reflete a capacidade dos produtores de agregar valor ao leite e ampliar a oferta de alimentos com identidade regional. A atividade também impulsiona o turismo rural, com iniciativas como a Rota do Queijo Paulista, desenvolvida pela Secretaria do Turismo, em parceria com a FAESP.
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0: Bom dia a você, ouvinte da Rádio CBN aqui em São Paulo. São 5h56. Aqui quem fala com você é o Matheus de Souza, destacando agora um acidente numa pista local ao lado do Rodanel, na região de Osasco. A Avenida Leonil Cre Bortolosso. Tem 5 viaturas empenhadas para esse acidente, que foi entre 2 caminhões ali na saída do Rodanel. No momento, de acordo com o Corpo de Bombeiros, tem uma vítima presa nas ferragens e equipes efetuando esse resgate. O Rodanel não tem maiores impactos no fluxo no local no momento, mas a nossa reportagem vai continuar acompanhando esse acidente para caso algo aconteça com o trajeto do ouvinte durante esse dia. Agora são 5h57.
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2: Nessa reta final do CBN Primeiras Notícias, a gente conversa com o Milton Jung, já para falar sobre ainda a Copa do Mundo, né? Eu sei que Milton Jung ficou muito triste com a derrota da Alemanha ontem diante do Paraguai. Milton Jung, bom dia para você. Copa do Mundo tem dessas aí, né? Tem surpresas, tem vilão se tornando herói, herói se tornando vilão. É aquela competição onde tudo pode acontecer, né, Milton? Bom dia, meu amigo.
3: Bom dia para você, Pedro Bonenberg. É uma competição que prova que futebol não é de exatas, futebol é de humanas. E negou ontem os resultados desenhados pela matemática. O alemão Joaquim Clement, que havia previsto que a Holanda seria campeã do mundo desse ano, utilizando uma série de cálculos matemáticos que nos anos anteriores tinha dado certo. Mas o futebol tem isso. E nessa imprevisibilidade do futebol, a única certeza que nós temos, Pedro Bonenberg, é que aconteça o que acontecer, ao fim dessa edição, o Brasil continuará sendo o único pentacampeão. Porque a Itália, que é tetra, já foi despachada antes mesmo da Copa. A Alemanha fez suas malas ontem. E a única que está mais próxima de nós jogando é a Argentina. Mas mesmo assim, se ganhar, no máximo, será aí uma tetracampeã, jamais pentacampeã, como o Brasil é. Portanto, é o título que nós vamos manter ao final dessa competição. Mas quem sabe a gente não pode chegar até o Hexa. Por que não acreditar, né, Pedro?
2: Ah, que eles entrem na fila, né, Milton Jung? Hoje tem França e Suécia nessa Copa do Improvável. Eu sou Suécia desde criancinha. E amanhã a gente tem uma outra partida, né? Inglaterra e a República Democrática do Congo. Quem sabe não são jogos aí, ou não sejam jogos, pra gente se surpreender também, Milton.
3: Que assim seja. Até mais.
2: Milton, obrigado. Bom jornal pra você, pra Cássia. Até amanhã, são 6h. Obrigado pela sua audiência no CBN Primeiras Notícias dessa terça-feira, dia 30 de junho. Este programa teve produção de Ana Paula Jaume, de Edmilson Fernandes, trabalhos técnicos de Renato Silva aqui no Rio de Janeiro, Ricardo Garcia em São Paulo. Obrigado pela sua audiência, uma boa terça-feira e até amanhã.
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0: terça-feira, 30 de junho de 2026. A Câmara dos Deputados pode votar hoje o chamado PL da misoginia. O projeto de lei equipara a misoginia ao racismo e prevê penas maiores para crimes de ódio contra mulheres. Aprovado por unanimidade no Senado Federal em março, o projeto foi incluído na pauta da Câmara desta terça. O crime também passaria a ser inafiançável e imprescritível. Na prática, isso significa que não cabe fiança e que o delito não deixa de ser punido com o passar do tempo. Esta terça-feira, o prazo mais recente anunciado pelo governo do Distrito Federal e pelo BRB para a recomposição do patrimônio do banco e a divulgação do balanço consolidado de 2025. As duas medidas, no entanto, devem ser adiadas mais uma vez. Os relatórios do BRB estão represados desde que a Operação Compliance Zero da Polícia Federal revelou uma série de irregularidades e supostos crimes envolvendo o Banco Master do ex-banqueiro Daniel Vorcaro. A primeira turma do STJ condenou o Estado de São Paulo a apresentar um protocolo para a atuação da Polícia Militar em manifestações públicas. Entre as diretrizes para o plano está a proibição do uso de armas de fogo fora das hipóteses previstas em lei. A decisão é resultado de uma ação civil pública da Defensoria Pública Paulista, que apontava abusos cometidos contra manifestantes em protestos ocorridos entre 2011 e 2013. No horário de Brasília, 6:02.
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0: 6:03.
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2: Olá, muito bom dia a você. Este é o Jornal da CBN. Eu sou Milton Jung e ao nosso lado está Cássia Godoy. Bom dia, Cássia.
0: Bom dia, Milton. Bom dia aos ouvintes do Jornal da CBN.
2: Fique agora mais bem informado com os destaques desta terça-feira, 30 de junho de 2026.
0: Moradores do Rio de Janeiro enfrentam hoje o segundo dia de greve de ônibus na cidade.
2: Repórter Gabriel Freitas tem ao vivo as informações. Bom dia para você, Gabriel.
3: Milton, Cássia, bom dia para vocês, para todo mundo que está ouvindo a gente. Pois é, mais um dia de greve sem acordo entre trabalhadores e empresas e a expectativa agora está na audiência marcada para as 11 horas da manhã no Tribunal Regional do Trabalho, que vai tentar uma saída para essa paralisação. A justiça não proibiu, né, a greve, mas determinou uma frota mínima em circulação, multa em caso de descumprimento é de R$50 mil. E quem depende dos ônibus ainda está precisando se programar bastante, viu, Milton e Cássia? Aqui no Terminal Gentileza, no centro da cidade de onde eu falo ao vivo, as filas já são muito longas, poucos ônibus em circulação, os poucos coletivos que estão rodando já saem daqui lotados por causa dessa baixa frequência, que é ainda mais sentida na zona oeste da cidade, viu? Como ontem o dia já foi de transtornos, teve gente chegando aqui ainda mais cedo para pelo menos garantir um lugar melhor, foi o caso da Sueli Rodrigues e da Luciene Amorim.
4: Quanto à greve, tá isso aí que você tá vendo. Mais de uma hora e meia esperando um transporte para ir trabalhar.
5: Até agora, nenhum. Não tô atrasada porque eu adiantei o horário. Porque o último, onde eu saí de lá também, era só um e eu peguei ele mesmo, no meio do caminho, pra poder chegar aqui e ficar esperando, né? Vamos ver.
3: Qual é o transporte que você usa para chegar até o Terminal Gentileza?
5: É o 342 Jardim América. Só tinha ele. E ainda botaram uma sucata pra gente.
3: Pois é, até às 3 horas da manhã de hoje, Milton, só para a gente ter uma ideia, o último horário, né, de atualização dos GPS dos coletivos aqui na cidade, o painel da prefeitura estava indicando 148 ônibus só circulando em toda a cidade. São 201 a menos do que o registrado no mesmo horário de ontem, quando já havia greve e eram 349 veículos. A diferença é ainda maior na comparação com a terça-feira da semana passada, quando não havia paralisação e o painel mostrava 1.420 ônibus, ou seja, são 1.272 veículos a menos em circulação pelo GPS hoje, em comparação com a terça-feira da semana passada. A gente vai seguir por aqui acompanhando essa greve, mais um dia de transtornos para esses passageiros e volta ainda hoje na programação. Milton e Cássia.
2: Este foi o Gabriel Freitas com as informações ao vivo do Rio de Janeiro, agora que são 6:06. Fique com outros destaques desta terça-feira.
0: O Senado pode votar hoje uma PEC que terá impacto fiscal de R$30 bilhões em 10 anos e é considerado uma pauta bomba pela equipe econômica.
2: O texto cria aposentadoria especial para agentes comunitários de saúde e de combate a endemias.
0: A Confederação Nacional de Municípios estima que o custo da medida pode chegar a R$69 bilhões no período.
2: O Ministério da Fazenda argumenta que o projeto cria uma exceção prejudicial à reforma da Previdência, fixando a idade mínima de aposentadoria em 57 anos para mulheres e 60 anos para homens.
0: Apesar da resistência da equipe econômica, a expectativa de líderes do Senado é de que a proposta seja aprovada com ampla margem, repetindo o placar obtido na Câmara.
2: 6:07.
0: As equipes de resgate entram hoje no sexto dia de buscas por vítimas dos terremotos devastadores na Venezuela.
2: O balanço oficial de mortes atingiu a marca de 1.719 pessoas, segundo dados divulgados pelo presidente do parlamento, Jorge Rodrigues.
0: São mais de 5 mil feridos e mais de 15 mil pessoas fora de casa.
2: A ONU confirmou a compra emergencial de 10 mil bolsas para cadáveres, diante da estimativa de que o total de mortos continuará subindo nas próximas horas.
0: O porto estadual de Bolipuertos, na cidade costeira de La Guaira, foi transformado pelas autoridades locais em um necrotério improvisado a céu aberto para centralizar o recebimento e o reconhecimento de corpos retirados dos escombros.
2: O governo local informou que o país já contabiliza mais de 600 réplicas desde os terremotos principais de quarta-feira passada e que pelo menos 855 edifícios sofreram um colapso total ou danos estruturais irreversíveis.
0: A ajuda humanitária internacional já soma mais de 500 toneladas de mantimentos enviados por 27 países, incluindo Brasil, Estados Unidos, China, Alemanha e Suíça.
2: Ao menos 80 equipes com mais de 2.700 socorristas estrangeiros já atuam no país.
0: Nesta segunda-feira, as equipes resgataram Aaron Cantilho, de 21 anos, que passou mais de 4 dias soterrado.
6: Yo no soy nadie, soy un simple chico que pasó 5 días debajo de un edificio, pero yo estoy aquí, estoy presente, es gracias a mi Dios. Él es el único que me sacó de allí y mandó a sus ángeles. ¿Quiénes son sus ángeles? Las personas que estuvieron allí pendientes de mi rescate, las personas que estaban pendientes de cómo me sentía, las personas que estaban pendientes de cuando yo salí, que cuando gritaron mi nombre al verme salir, que hasta donde tengo entendido me acaban de informar que era la única persona de ese edificio que estaba con vida.
0: O governo brasileiro confirmou que vai enviar hoje um 5º voo humanitário para a Venezuela.
2: A aeronave vai decolar da base aérea do Galeão, no Rio de Janeiro, com equipamentos para expandir o hospital de campanha já em operação em La Guaira.
0: O avião também levará 45 militares da Marinha e mais de 5 toneladas de insumos doados pelo Ministério da Saúde.
2: O ministro da Defesa, José Múcio, também vai hoje a Caracas para se reunir com autoridades do governo venezuelano e reforçar o apoio do Brasil.
0: Agora são 6:09.
2: Socorro à Venezuela deve entrar na pauta da cúpula de chefes de Estado do Mercosul, que será realizada hoje no Paraguai.
0: Os chefes de Estado devem debater medidas coordenadas para o envio de ajuda humanitária emergencial às vítimas dos terremotos.
2: O presidente Lula embarca às 8 da manhã para Assunção, para participar do encontro que marca o encerramento da presidência temporária paraguaia e a transferência do comando regulatório do bloco para o Uruguai.
0: 6:10.
2: A Receita Federal paga hoje o segundo lote de restituição do imposto de renda.
0: O fisco vai distribuir 16 bilhões de reais para 9 milhões e 500 mil contribuintes.
2: O lote atual contempla prioritariamente o público com um direito legal garantido, incluindo idosos acima de 60 anos, profissionais do magistério e pessoas com deficiência.
0: Também foram incluídos mais de 7 milhões e 700 mil contribuintes que obtiveram preferência ao utilizar o modelo de declaração pré-preenchida ou optaram pelo recebimento via Pix.
2: 6:10.
7: E Paraguai, com a quarta chance consecutiva de ganhar a série Bacanale. El penal más importante de su vida va al 3, se va a Canales.
8: Dale, José.
7: Si lo mete, se clasifica 3, 2, 1.
0: Santiago Peña decretou o feriado nacional no país hoje para comemorar a classificação da seleção para as oitavas de final da Copa do Mundo, em cima da Alemanha.
2: Torcedores do país inteiro lotaram as ruas para comemorar a vitória nos pênaltis, após um empate por 1-1 no tempo normal e na prorrogação.
0: O goleiro paraguaio Orlando Gil defendeu 2 cobranças e o alemão Jonathan Tah chutou por cima do travessão, abrindo caminho para José Canale converter a cobrança decisiva.
2: É a primeira vez que a tetracampeã do mundo perdeu uma disputa de pênaltis em uma Copa.
0: Agora, o Paraguai vai enfrentar o vencedor de França e Suécia, que jogam hoje às 6:00.
2: No início desta madrugada, o Marrocos eliminou a Holanda, também nos pênaltis, depois do empate por 1-1 no tempo regulamentar e na prorrogação.
0: Com o resultado, a seleção marroquina vai enfrentar o Canadá nas oitavas de final.
2: Da torcida brasileira comemorando a classificação do Brasil para as oitavas de final da Copa, depois do sufoco contra o Japão.
0: Só que não é no Brasil, é em Bangladesh, no sul da Ásia. A virada brasileira também gerou euforia no Paquistão e nas ruas do Líbano.
9: Retomou o Brasil, aí rolou no comando do ataque, Bruno, adiantou uma chance, a bola pro gol!

0: sair feliz com a classificação. Não tem nem como explicar o que eu tô assistindo agora. Acho que a ficha só vai cair daqui um tempo.
1: Depois do alívio, os jogadores e o técnico Carlo Ancelotti revelaram na TV Globo a conversa que tiveram no intervalo, quando o Brasil perdia por 1-0 do Japão.
2: O mister falou bastante coisas, mas principalmente para manter a calma, né? Então, acho que tivemos a calma e conseguimos virar e bom, acho que todos estão de parabéns.
3: O mister foi fundamental no intervalo, né? Para nos dar essa tranquilidade. Nós mesmos também procuramos nos ajudar falando para não perder a cabeça, porque a gente sabe que nesse momento, às vezes a ansiedade bate, vencer dessa maneira nos ajuda a crescer, que também é o que a gente vem buscando, né? Crescer durante a competição.
4: Ovviamente l'aspetto psicologico è importante e il soffrimento è normale, non è nada nuovo, soprattutto nel football moderno. Il soffrimento è normale come è normale l'alivio.
5: Demonstra resiliência, demonstra maturità.
6: Paciência, che se Deus quiser as coisas vão acontecer aos poucos, nas dificuldades, nos trancos e barrancos, mas no final vamos ser felizes.
7: Hoje, às 14h, Costa do Marfim e Noruega decidem quem vai enfrentar o Brasil nas oitavas de final da Copa do Mundo.
1: Também jogam hoje México e Equador às 22h, hora de Brasília.
7: Quem passar vai enfrentar o vencedor de Inglaterra e República Democrática do Congo, que jogam amanhã, à 13h.
1: Estes são alguns dos destaques de hoje do Jornal da CBN. Você pode participar aqui, mandar sua mensagem. Dá os parabéns para Cássia Godoy, que emplacou o resultado de ontem do Brasil. Tá bombando no bolão da firma.
7: Primeira colocada, hein?
1: É isso aí, meu amigo. Acredite se quiser. 999119981 é o nosso WhatsApp. 999119981, prefixo 11. Manda sua mensagem pra cá. Você também pode assistir a alegria da Cássia Godoy liderando o bolão, olhando as câmeras do estúdio da CBN, no YouTube, no Globoplay ou no site cbn.com.br. O Jornal da CBN já está no ar.
7: 6h16.
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9: 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Hoje, o Einstein Hospital Israelita gerencia 34 unidades públicas pelo país e realiza 45 projetos de melhoria do sistema público por meio do PROAD SUS. O presidente do Einstein, Sidney Kleiner, destaca a importância dessa colaboração e seus resultados.
10: A nossa presença no Sistema Único de Saúde, ela está ligada à melhor forma de nós escalarmos toda a expertise acumulada em todos esses anos, expertise de gestão, de qualidade, de assistência, a fim de termos melhor diagnóstico, melhor tratamento para as doenças e que isso esteja disponível para um número cada vez maior de pessoas.
9: Já Eliezer Silva, diretor de sistemas de saúde do Einstein, explica por que a colaboração entre sistema privado e público é tão importante.
11: Embora exista essa divisão entre sistema público e saúde suplementar, e o Einstein atua nos dois, a integração entre dois sistemas é fundamental, porque na medida que há troca de conhecimento, é possível ampliar o escopo de atuação do sistema de saúde, atendendo mais pessoas.
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7: 6:21.
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9: Muito bom dia, são 6:22 desta terça-feira, 30 de junho de 2026. Nosso dia amanheceu feliz, está contente com a classificação aí do Brasil para as oitavas de final? Foi sofrido, né? Nossa, o segundo gol aí de desempate aos segundos ali do a prorrogação do segundo tempo, né? Como é que você tá? Tá feliz, tá contente? O que você acha que vai acontecer daqui para frente? Tá mais esperançoso com o Hexa? Você acha que o Brasil vai realmente levar essa? Pois é, gente, só fazendo aqui uma retrospectiva, né, do dia de ontem, o Brasil eliminou o Japão, que bom. A Alemanha foi eliminada pelo Paraguai e o Marrocos eliminou a Holanda. Olha que dia para a Copa do Mundo, gente. Essa é a fase eliminatória, ou seja, perdeu, foi embora para casa. Hoje ainda tem mais jogo e a gente vai conhecer o adversário do Brasil nas oitavas de final. Às 14h, Costa do Marfim e Noruega, com transmissão da CBN para você. Na sequência tem às 18h, França e Suécia e às 22h, México e Equador, também com transmissão da CBN. O nosso Brasil volta a jogar as oitavas de final, né, no domingo, dia 5, às 17h, em Nova Jersey, nos Estados Unidos, contra um dos dois, né? Noruega ou Costa do Marfim. Qual dos dois você prefere? Pode mandar para cá. Já arrisca desde já aí escolher um deles e até um palpite de quanto vai ser o jogo? Manda pra gente 992994297, é o nosso telefone. Gente, com a final dos grupos, no sábado, no final de semana, os confrontos dessa fase da 16avos, a primeira etapa das eliminatórias, já estão definidos. Como esse ano são 48 seleções, foi necessária a criação de uma etapa eliminatória que antecedesse as oitavas de final. E o chaveamento até o final da competição também já está definido. A gente só falta agora esperar os jogos para saber quem encaixa em cada uma dessas chaves, vamos dizer assim, né? Olha, essa fase da 16avos, das 16ª, vamos dizer assim, ela vai até o dia 3 de

0: julho. As oitavas de final acontecem no domingo, dia 5 de julho, às 5 da tarde, quando o Brasil volta a jogar. Nas quartas de final, gente, os jogos das quartas de final acontecerão no dia 11 de julho, um sábado, às 6 da tarde. As semifinais serão no dia 15 de julho, uma quarta-feira, às 4 da tarde, e a grande final no domingo, 19 de julho, às 4 da tarde. Agora, é assim no sistema de jogo único, ou seja, quem perde volta para casa, foi que aconteceu com o Japão, com a Alemanha e com a Holanda ontem. E aquele matemático alemão, gente, né? Eu minimamente errou pelo menos todos esses os jogos desse dia, né, de ontem. Manda para cá qual sua opinião a respeito, arrisca aí, que você prefere pegar, Costa do Marfim ou Noruega? Arrisca um palpite desde já, prefere ver o jogo, né, para saber como é que cada equipe joga, para então dar o seu palpite? Conversa com a gente. Comemorou muito ontem, né, a classificação do Brasil para as oitavas de final? Manda para cá 992994297, a gente vai reforçando aqui a sua interação, registrando e pedindo, né, que o Brasil continue na Copa do Mundo e quem sabe a gente não chega no Hexa esse ano, né? Vamos torcer. Agora 6h25.
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9: Muito bom dia para você, Eduardo Hauen.
10: Bom dia, Milton. Bom dia, Cássio. Bom dia a todos os ouvintes.
11: Bom dia, Eduardo.
9: Hauen. Mensagem do Márcio, que é da cidade de Paulista, no interior de Pernambuco. Ele tem 50 anos, reiniciou agora há pouco a saída da vida sedentária, como ele descreve aqui. Iniciei numa academia, musculação, entrei entre outras atividades. E a minha pergunta está na orientação das atividades. Não se é mencionada a carga que devo levantar. Onde está o limite da carga que devo iniciar? Acredito que me lesionei por causa do excesso de peso que peguei no início dos treinos.
10: Bom dia, Márcio. A sua preocupação faz todo sentido, porque o Milton, o maior erro de quem começa a musculação é querer levantar muito peso logo no início. Então, como é que é o ideal, né? É começar com uma carga leve a moderada, e isso é o quê? Escolher um peso que permita você fazer de 8 a 12 repetições, mas executando com uma boa técnica, sem chegar à exaustão. Então, o que a gente tem que avaliar? Durante o exercício não pode ter dor articular, você não pode compensar com outros músculos, então você está executando aquele movimento, não tentar fazer aquela compensação, e sempre tem que executar de uma forma bem certinha. Então é prioridade a técnica. Quando o exercício fica fácil e você consegue fazer assim duas repetições a mais em dois treinos consecutivos, por exemplo, você colocou lá de 8 a 12, de repente você consegue fazer 14, no outro treino faz 14 de novo, opa, já dá para aumentar a carga, e sempre de uma forma gradual. Esse é o jeito correto aí para você não se machucar. E o mais importante no início não é levantar muito peso, mas aprender a fazer a execução e os movimentos corretamente. Inclusive, Milton, os estudos mostram que até aqueles treinos com cargas mais leves já promovem bons ganhos de força nos primeiros meses. Então, portanto, né, o que é mais importante? Comece devagar, priorize a técnica e deixe a progressão acontecer naturalmente. Que o melhor treino é aquele que você continue fazendo e que não se machuca.
9: Perfeito, muito obrigado. E que o nosso ouvinte aqui siga em frente nessas atividades, já que ele saiu, como ele mesmo disse ali, daquele período de inatividade, começou a fazer suas atividades físicas, não se lesione, até para não parar de novo, perder o ânimo. Vai em frente. Muito obrigado, até mais, Raul.
10: Até mais, um bom dia a todos.
3: Bom dia.
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0: terça-feira, 30 de junho de 2026. O Senado pode votar hoje uma PEC que terá impacto fiscal de 30 bilhões de reais em 10 anos. Considerado pauta-bomba pela equipe econômica, o texto cria aposentadoria especial para agentes comunitários de saúde e de combate a endemias. A Confederação Nacional de Municípios estima que o custo da medida pode chegar a 69 bilhões no período. O presidente nacional do PL, Valdemar Costa Neto, vai se reunir hoje com a ex-primeira-dama Michele Bolsonaro para tentar selar uma conciliação entre ela e o senador Flávio Bolsonaro. O dirigente partidário antecipou a volta da Copa do Mundo para tentar evitar que a briga pública respingue na campanha do pré-candidato da legenda. Em um sinal de que o desgaste familiar e político se aprofundou nas últimas horas, Michele rompeu vínculos digitais e deixou de seguir os enteados Eduardo, Carlos e Jair Renan Bolsonaro nas redes sociais. O senador quer que a madrasta participe amanhã de um encontro de lideranças femininas em Brasília. As equipes de resgate entram hoje no sexto dia de buscas por vítimas dos terremotos devastadores na Venezuela. Segundo o balanço oficial, são 1.719 mortes, mais de 5 mil feridos e mais de 15 mil pessoas fora de casa. A ajuda humanitária internacional já soma mais de 500 toneladas de mantimentos enviados por 27 países, incluindo Brasil, Estados Unidos, China, Alemanha e Suíça. Mais de 80 equipes com mais de 2.700 socorristas estrangeiros já atuam na Venezuela. O ministro da Defesa do Brasil, José Múcio Monteiro, deve participar de uma reunião em território venezuelano para reforçar o apoio brasileiro. De acordo com o Planalto, a intenção é articular novos esforços de auxílio humanitário. No horário de Brasília, às 6h33.
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2: A temperatura política voltou a subir. E junto com ela, um fenômeno que me preocupa mais do que a divergência em si. O que venho chamando de adição ao conflito. Tem gente que precisa do inimigo para se sentir viva. Acorda, procura uma postagem do lado oposto. Indigna-se, compartilha, rebate. Só então toma café. Virou uma rotina química, porque o ódio organizado libera dopamina parecida com a do jogo, uma espécie de bet do ódio. O cérebro aprende que aquilo recompensa e pede mais. Nesse processo, algo nefasto começa a acontecer, parecido com o que ocorre nos viciados em apostas. O casamento, as amizades de anos, a mesa de família e até o rendimento profissional começam a ser afetados. O sujeito gasta energia demais odiando e sobra pouco para alimentar os relacionamentos. Tudo que exige negociação com gente de verdade vai cedendo espaço à fidelidade e ao algoritmo, que nunca cansa, nunca exige paciência e sempre tem um novo inimigo disponível para você odiar. A política deixou de ser sobre o país. Virou sobre o eu e o ego adoecido. Jonathan Haidt, psicólogo social que estudou a fundo o comportamento político, mostrou que nas disputas ideológicas o ser humano não raciocina para chegar à verdade. Raciocina para defender a tribo. A lógica vem depois da lealdade. Quando alguém ataca meu campo político, não processo como divergência de ideia, mas sim como ataque pessoal. O campo político vira identidade. Identidade, quando ameaçada, ativa o mesmo sistema da ameaça física e o corpo responde com adrenalina, não com argumento. Discordar faz bem. Mas vou dizer algo forte, mas necessário. Viver colecionando inimigos para existir está muito mais no campo da psiquiatria do que das ciências políticas.
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5: Animais como oráculos é uma daquelas ideias gloriosamente absurdas da humanidade, porque, claro, nada como zoologia profética. Porque se há algo mais absurdo do que prever o futuro de forma geral, que é o de tentar adivinhar o futuro futebolístico e, de quebra, fazê-lo com a ajuda de um animal que nem sabe o que é um escanteio. Os antigos romanos interpretavam o futuro observando o voo, o canto e até o apetite das aves. Os gregos, persas, entre outros, tentavam ver o futuro abrindo os animais e olhando suas entranhas. O formato, a cor e a textura do fígado de um cordeiro, por exemplo, podiam significar bênçãos ou desgraças. Nada como abrir um pobre bicho para entender se aquele império deveria ou não declarar guerra a outro. Mas o futebol também conta com oráculos atuais e também da fauna, e isso sempre nas Copas do Mundo. O mais famoso de todos foi até agora o polvo Paul, o Nostradamus das Ventosas. Pois é, o auge da previsão futebolística não veio de supercomputadores, mas sim de um polvo em um aquário na Alemanha. Paul, o cefalópode clarividente, conquistou a Eurocopa 2008 e a Copa de 2010 ao selecionar com rigorosa metodologia científica, ou seja, pegava o pote de comida que mais lhe apetecia, o vencedor das partidas. Nas Copas posteriores, surgiram também como profetas periquitos e gatos. 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
6: A propósito destas previsões do futebol, a mais famosa de agora, nesse momento, e todos vinham acompanhando aí com um certo rigor, as previsões do matemático alemão Joachim Clement, que previu que a Holanda seria a campeã do mundo deste ano. Holanda, Países Baixos, que foram desclassificados ontem. Clement acertou as previsões dos últimos três campeões: a Alemanha em 2014, a França em 2018, a Argentina em 2022. Porém, é sempre bom a gente ouvir a palavra do próprio autor para dizer o seguinte: ele disse que inicialmente o objetivo dele era demonstrar que prever o vencedor era praticamente impossível. E aí ele admitiu, a uma entrevista ao jornal Der Spiegel, que ficou chocado quando usou o modelo matemático pela primeira vez em 2014 e acertou. Aí depois acertou em 2018, depois acertou em 2022. E agora a previsão dele foi por água abaixo com a derrota, com a desclassificação da Holanda ontem contra Marrocos. Holanda e Marrocos que jogaram já na madrugada aqui do Brasil, empate 1-1 no tempo normal, Marrocos empatou a partida no minuto final e depois na cobrança de pênaltis 3-2 para Marrocos. 6:40.
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3: Agora 15 para as 7.
19: 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Muito bem, como fica o tempo nessa terça-feira? Segundo o Incapera, o sol predomina em todas as regiões capixabas, sem previsão de chuva. As temperaturas durante o dia têm um ligeiro aumento em todas as regiões capixabas. Nós temos Grande Vitória com mínima de 19, máxima de 31. Na região sul, mínima de 15, máxima de 29. Na região serrana, mínima de 11, máxima de 27. Na região norte e noroeste, mínima de 17. Nas duas. A máxima no norte chega a 29 e a máxima no noroeste a 31 graus. De início, gente, não temos alertas ainda para o Espírito Santo a respeito de chuvas, ventos, queda de temperatura, aumento de temperatura. Aliás, por enquanto, segundo o Instituto Nacional de Meteorologia, nenhum estado do Sudeste está com alerta nessa manhã de terça-feira. Para amanhã, quarta-feira também, não há, por enquanto, previsão de alertas por parte do IMET. Agora, 6h45.
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19: Esperando o segundo lote de restituição do imposto de renda, gente. Então lembre-se de que ele será depositado hoje. Os cerca de 189 mil contribuintes do Espírito Santo receberão juntos 315 milhões e 900 mil reais. Uma restituição média para cada um de R$ 1.660. A Receita Federal só orienta que os contribuintes esperem pela efetivação do depósito no dia de hoje, já que os horários desse crédito podem variar entre as instituições, entre os bancos. Para saber se você está nesse lote, a consulta pode ser feita em restituição.receita.fazenda.gov.br ou pelo aplicativo oficial da Receita Federal. restituição.receita.fazenda.gov.br ou pelo aplicativo oficial da Receita. A consulta a cada lote é liberada sempre uma semana antes do depósito, e o depósito é sempre no último dia útil dos meses de restituição. Ainda faltam dois, 31 de julho e 31 de agosto. Agora 6h47.

0: 6h47.
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3: Fazer mais com a mesma estrutura pode ser uma das formas mais eficientes de proteger a margem de um negócio. No episódio de hoje, a série Tecnologia para Crescer vai mostrar como uma empresa de logística usou a inteligência artificial para reorganizar o modo como roteiriza as entregas. A reportagem é de Lara Silveira.
4: Crescer é bom. O desafio é que crescer pode ficar caro para as empresas, especialmente quando a solução passa por contratar mais gente, ampliar galpões ou investir em estrutura. Mas e se fosse possível adiar essa conta e preservar ou até mesmo aumentar a margem do negócio? Foi esse o desafio que a Log abraçou. Há 2 anos, a empresa de logística iniciou um projeto piloto com inteligência artificial para reorganizar a forma como roteirizava as entregas. O resultado foi um aumento de 280% na capacidade de processar pacotes. E como explica o presidente da empresa, Rafael Zarfi, isso tudo sem contratar mais pessoas, nem ampliar o espaço físico da agência piloto.
5: O que fez a gente sair de 7 para 20 mil pacotes dia no mesmo espaço físico, com a mesma equipe, foi uma inteligência, né? Uma inteligência artificial que a gente trouxe para a parte de roteirização, que mudou o modelo de como separar e organizar os pacotes que sairiam para a rua, desde como categorizar todo o território nacional, entender zona de risco, as limitações geográficas que existem dentro das cidades. Isso, de fato, tornou a operação muito mais eficiente do que a roteirização tradicional, sem a implementação de um machine learning ou um AI.
4: A inteligência de roteirização desenvolvida pela própria Log foi expandida para todas as agências da empresa no país e aumentou, segundo a companhia, em mais de 35% a produtividade da operação.
5: Então, quando você pensa o efeito margem disso, significa diluir os mesmos custos que a gente já tinha de galpão, de energia, de, enfim, infraestrutura como um todo, os mesmos custos sendo diluídos num volume bem maior, o que de fato traz uma margem muito mais competitiva para a nossa empresa.
4: A tecnologia não substitui a necessidade de investir para crescer, mas pode mudar o momento desse investimento. Aumentando a produtividade e fazendo mais com a mesma estrutura, empresas conseguem expandir a operação sem que os custos cresçam nessa mesma velocidade. E é justamente nessa diferença que algumas delas estão encontrando espaço para crescer com mais margem. Clara Silveira, especial para a CBN.
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7: A presença do Einstein Hospital Israelita no sistema público teve início em 2001 e hoje compreende tanto a gestão de unidades em colaboração com governos municipais e estaduais, quanto projetos de melhoria por meio do PROAD SUS. O presidente do Conselho Deliberativo do Einstein, Cláudio Lotenberg, lembra como foi esse começo.
8: A entrada do Einstein dentro do Sistema Único de Saúde se fez de duas formas, que a gestão de alguns aparelhos públicos, e aí fundamentalmente eram UBSs, ao mesmo tempo iniciamos um projeto de transplante hepático para o Einstein. Eu posso dizer que foi o ponto de partida e a raiz, inclusive para uma legislação que criou suporte para as entidades para que participassem daquilo que nós chamamos de PROAD.
7: Nos últimos anos, o Einstein ampliou ainda mais a sua atuação no SUS, onde gerencia 34 unidades, sendo 9 hospitais, como destaca a diretora de cuidado público, Luciana Borges.
0: Nossa instituição é uma instituição filantrópica e, embora ela seja mais conhecida pela sua atuação no privado, hoje ela é maior na área pública. Hoje está no estado da Bahia, está no estado do Mato Grosso, no estado de Goiás, junto ao município de Aparecida de Goiânia. E agora, mais recentemente, além da parceria com o município de São Paulo, a gente também assumiu uma parceria com o estado de São Paulo e a gente está muito feliz de poder continuar contribuindo para o fortalecimento do Sistema Único de Saúde.
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12: 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E quem diz isso não é a gente, é a desembargadora Jaceguara Dantas.
13: O Poder Judiciário, através das magistradas e magistrados do Brasil, tem trabalhado arduamente na responsabilização dos agressores e também na redução do tempo de apreciação das medidas protetivas de urgência. 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
16: 6:55.
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18: Muito bem, gente, estamos terminando aí o mês de junho, né? Hoje, dia 30, e julho tá chegando, a gente já pensa na conta de energia. A bandeira tarifária vai continuar amarela no mês que vem, tá? Isso segundo a ANEEL, a Agência Nacional de Energia Elétrica. Com isso, então, na bandeira amarela também em julho, será mantido o acréscimo de R$ 1,88 a cada 100 kWh consumidos nas contas de luz do próximo mês para todos os consumidores conectados ao sistema sistema interligado nacional. Segundo a ANEEL, gente, a decisão foi tomada devido ao período seco no Brasil, o que leva a uma geração hidrelétrica menor, né, de energia por hidrelétricas menor e, consequentemente, ao acionamento de usinas termoelétricas que têm um custo mais elevado. Então, mês de julho também, com bandeira amarela, a cada mês as condições de operação do sistema de geração de energia elétrica no Brasil são reavaliadas pelo ONS, que é o Operador Nacional do Sistema Elétrico, que define a melhor estratégia para geração de energia para o atendimento de demanda do brasileiro e traça, assim, uma previsão de custos a serem cobertos pelas bandeiras. Assim, as cores são definidas a partir da previsão de variação do custo de energia em cada mês. Quando a conta de luz é calculada pela bandeira verde, você já sabe que não há nenhum acréscimo. Na bandeira amarela, como estamos vivendo aí em junho e julho agora, a tarifa tem um acréscimo de R$ 1,88 para cada 100 kWh. Quando a situação está bem complicada, gente, a gente entra na bandeira vermelha, com dois patamares. O patamar 1, a tarifa aumenta para R$4,46 a cada 100 kW. E se a situação estiver bem complicada mesmo, a bandeira patamar 2, quando a tarifa aumenta R$ 7,87 para cada kWh consumido pelo brasileiro. Agora 6h57.

0: 6h57.
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0: Bom dia, Milton, Cássia, ouvintes da CBN. Estamos vivendo uma mudança histórica de poder tecnológico no mundo. Pela primeira vez, os americanos não estão restringindo apenas a exportação de chips avançados e hardware para estrangeiros. Agora, eles também passaram a limitar o acesso a alguns dos modelos de IA mais poderosos desenvolvidos no país. No caso, isso envolve os modelos da empresa Anthropic, considerados entre os mais avançados do mundo. A justificativa é a segurança nacional. Na visão do governo americano, determinadas IAs já são estratégicas demais para ficarem disponíveis sem controle. É uma lógica muito parecida com o que a gente já viu, que já existe, para tecnologias nucleares, sistemas militares, criptografia avançada e semicondutores de última geração. E por que que isso é tão importante para todos nós, né? Porque até agora a ideia era que qualquer pessoa com acesso à internet pudesse usar as melhores inteligências artificiais do mundo. É o que a gente tem feito, né? A gente assina essas IAs e pode usar em qualquer lugar. Só que agora o acesso pode começar a depender de nacionalidade, localização geográfica ou de interesses geopolíticos. E os impactos que isso trazem para a gente no futuro, para os próximos anos, são principalmente quatro. O primeiro é uma fragmentação da IA global, com blocos tecnológicos cada vez mais separados, como uma IA americana, uma IA chinesa, uma IA europeia. O segundo é uma corrida por autonomia tecnológica, então países e empresas vão investir cada vez mais em modelos próprios para reduzir a dependência de fornecedores estrangeiros. O terceiro é controles mais rígidos de acesso, que nem eu falei, né? Possivelmente exigindo verificações de identidade e nacionalidade para poder usar sistemas mais avançados. E quarto, uma intensificação da disputa geopolítica em torno da inteligência artificial, que passa a ser vista como um ativo estratégico tão importante quanto o petróleo foi no século passado. Agora, quem controlar as IAs mais avançadas poderá ter uma influência sem precedentes sobre a economia, a informação e o poder global. E o Brasil? Como que fica nessa história, né? A gente está numa posição intermediária, a gente não está na liderança global, mas também não está fora do jogo. O problema é que hoje somos muito mais usuários de IA do que produtores de IA. Então, o desafio brasileiro para o futuro não é competir para criar a próxima IA mais poderosa do mundo, mas garantir soberania tecnológica suficiente para não ficar refém de outros países. Um ótimo dia a todos.
1: Esta foi a Marta Gabriel. O vídeo e o comentário dela ficam à sua disposição nas redes sociais da CBN, no nosso aplicativo também. E eu lembro que já está disponível um novo episódio do podcast Futuramente. 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

0: terça-feira, 30 de junho de 2026. A Receita Federal deposita hoje o segundo lote de restituição do Imposto de Renda do ano, o maior da história, com mais de 9 milhões e meio de contribuintes contemplados. Ao todo, o crédito a ser dividido entre as pessoas soma 16 bilhões de reais. A consulta pode ser feita desde a terça-feira da semana passada, por meio do site e do aplicativo da Receita. A Anvisa determinou a suspensão do lote 61/411 do repelente contra insetos Repele, fabricado pela Mavaro Indústria e Comércio de Produtos Químicos Limitada. A medida proíbe a venda, a distribuição e o uso dos produtos. A empresa informou que fará o recolhimento de todos os itens comprometidos. A Raizen fechou o quarto trimestre da safra 2025-2026 com prejuízo líquido de 7 bilhões e 300 milhões de reais em meio à recuperação extrajudicial e ao plano de reestruturação da companhia. Na comparação anual, a perda quase triplicou. A empresa atribuiu a piora a um ambiente adverso para o negócio, marcado por condições climáticas desfavoráveis, instabilidade de commodities, juros elevados e os impactos do mercado ilegal de combustíveis. A Raizen foi criada em 2011 como uma joint venture. A companhia combinou as operações de produção de açúcar e etanol da Cosan com a rede de distribuição de combustíveis da Shell no Brasil. No horário de Brasília, 7:03.
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1: Muito bom dia a você que escolheu ficar mais bem informado ouvindo o Jornal da CBN. Na manhã desta terça-feira, 30 de junho de 2026, nós acionamos mais uma vez nossa reportagem no Rio de Janeiro, medida que os moradores do Rio estão enfrentando desde ontem uma greve no setor de transportes. Ontem ainda era um dia de menor movimento, hoje é dia útil, normal para todo mundo, não tem jogo do Brasil não, não tem descanso, não tem folga. É dia de trabalho e de muito trabalho no Rio de Janeiro por causa desta greve dos rodoviários. Gabriel Freitas, suas informações.
2: Pois é, Milton, muito difícil a vida do passageiro aqui da cidade do Rio. Poucos ônibus circulando nessa manhã de terça-feira e muita gente se reprogramando, né? Saindo mais cedo de casa para conseguir pegar o transporte público. Pelo que a gente está conseguindo apurar aqui do Terminal Gentileza, um dos principais da cidade, bem na região central do Rio, tem linhas aqui que operam normalmente com 10 linhas, 10 ônibus nessa faixa de horário e hoje tem apenas um ou dois, dependendo da linha. É o caso da 169, que faz o trajeto entre o Terminal Gentileza, a Copacabana, na zona sul do Rio, apenas um veículo operando nessa manhã. Ou seja, se o veículo sai daqui do terminal e vai para Copacabana, ele pode demorar mais de uma hora, até duas, para voltar ao terminal e pegar mais passageiros. Isso faz com que as filas sejam enormes. Conversei com mais 3 passageiros que chegaram aqui antes mesmo do sol nascer e ainda estão esperando na fila.
3: Já vim no BR, pelo BR.
2: Esse não é o primeiro transporte do senhor, esse agora?
3: Não. Eu peguei o 774, peguei o BRT, agora eu vou pegar o 76 para poder chegar no trabalho.
4: Eu cheguei aqui, era 5h15 e estou esperando o ônibus até agora, o 606. E pelo que eu estou acompanhando aqui pelo aplicativo, ele saiu da garagem umas 6 horas. Horrível, porque a gente acorda cedo, muito cedo, 4h30 da manhã, e acaba que você dá 10 horas, você numa fila esperando a condução. Isso é difícil. BRT tá lotado. Aí tá ruim mesmo. Eu tô aqui, vamos ver a hora que vai sair, porque um ônibus só pra essa fila não dá, né?
2: Lembrando que é uma greve, né, dos rodoviários, que estão reivindicando melhores condições de trabalho, aumento salarial e também benefícios. O Rio Ônibus, que é o sindicato das empresas, informou que às 6h34, Milton, 1.250 ônibus estavam circulando. Mas mesmo considerando esse número, a frota ainda fica distante do movimento normal. Na terça-feira da semana passada, às 6 horas da manhã, por exemplo, o painel de GPS da prefeitura mostrava 3.687 ônibus. Em relação ao balanço informado pelas empresas nessa manhã, são 2.437 veículos a menos nas ruas. A gente está falando da região central da cidade, mas na zona oeste, Campo Grande, Santa Cruz, Bangu, a situação é muito pior. Não há ônibus passando em linhas, não passaram ainda hoje nenhum veículo em determinadas linhas que fazem o transporte local e também o transporte das pessoas que moram na Zona Oeste aqui para a região central do Rio. Só às 11 horas da manhã de hoje, só para encerrar, Milton, é que a gente deve ter um panorama de mudança para as próximas horas, porque vai acontecer uma audiência de conciliação no Tribunal Regional do Trabalho e, na sequência, uma assembleia da categoria. Aí sim a gente vai saber se haverá normalização ou não no número de ônibus circulando aqui pelo Rio de Janeiro. Milton.
1: E aí, só para deixar claro aqui para quem está nos acompanhando pelo Brasil afora, porque geralmente nas cidades, quando tem paralisação assim, nós falamos que a paralisação é do Sindicato dos Motoristas e Cobradores de Ônibus. No Rio de Janeiro, todos eles fazem parte do Sindicato dos Rodoviários, que também vai integrar ali motoristas de fretamento, de turismo, de outros setores, do BRT também, né, que é o sistema articulado, também faz parte dos sindicatos rodoviários. Neste caso, então, não é o transporte intermunicipal não que está paralisado, porque a gente tem a tendência de pensar nisso quando fala em sindicato dos rodoviários. No caso, é transporte urbano mesmo, ali as pessoas se deslocando de um bairro para outro dentro do Rio de Janeiro e passando por esse tipo de problema desde ontem. 7:09.
5: Vamos agora atualizar a situação na Venezuela. Equipes de resgate estão entrando no sexto dia de buscas por vítimas dos terremotos que atingiram o país na semana passada. Foram 2 terremotos principais, mas já houve uma série de réplicas. E quem está acompanhando essa situação é o Pedro Fagundes. Pedro, bom dia para você.
6: Bom dia, Cássia. Bom dia também aos ouvintes. Olha, o balanço oficial já chega a 1.719 mortes e a mais de 5 mil feridos e mais de 15 mil pessoas fora de casa na Venezuela. Uma análise preliminar, também feita por pesquisadores da Universidade Estadual de Oregon, nos Estados Unidos, aponta que quase 59 mil construções podem ter sido danificadas ou destruídas pelos tremores. O levantamento mostra uma maior concentração dessas possíveis destruições na faixa costeira e também no corredor urbano que chega à capital da Venezuela, Caracas. Em La Guaira, uma das regiões mais atingidas, o porto estatal de Bolipuertos foi transformado num necrotério improvisado a céu aberto. O local centraliza o recebimento e também o reconhecimento de corpos retirados dos escombros. A Organização das Nações Unidas confirmou a compra emergencial de 10 mil bolsas para cadáveres diante dessa estimativa de que o total de mortos continuará subindo nas próximas horas. Ajuda humanitária internacional também cresce, por outro lado. Mais de 500 toneladas de mantimentos já foram enviadas por 27 países diferentes. Mais de 80 equipes estrangeiras, com mais de 2.700 socorristas, estão atuando neste momento no país. Os Estados Unidos, por exemplo, anunciaram uma ampliação no pacote de suporte emergencial para US$ 300 milhões. Isso para compra de insumos, por exemplo, na Venezuela. Já o governo brasileiro confirmou o envio de um quinto voo humanitário para Caracas. A aeronave leva 45 militares para ampliar o hospital de campanha que já está em funcionamento em La Guaira, a região mais atingida por esses dois terremotos, e depois essa série de réplicas de em menor categoria. Com a expansão, a unidade poderá internar 20 pacientes ao mesmo tempo. Também serão enviadas cerca de 5,5 toneladas de insumos diretamente do Ministério da Saúde. Já o ministro da Defesa, José Múcio, vai hoje a Caracas para se reunir com autoridades venezuelanas e reforçar oferta de assistência. Cássia.
5: Muito obrigada, esse foi o Pedro Fagundes.
1: Nós temos agora 7:12. Vamos até Brasília. Rani Veloso tem informações para nós. Bom dia, Rani. Rani Veloso, bom dia.
7: De Moraes. Oi, bom dia, Milton. Vamos, Cássia. Você está me ouvindo, Milton?
1: Estamos ouvindo perfeitamente você agora. Por favor, suas informações aí sobre a decisão a ser tomada por Alexandre de Moraes.
7: Bom dia, Milton, Cássia, novamente para vocês. Olha, o ministro Alexandre de Moraes, do Supremo Tribunal Federal, vai receber hoje os advogados do ex-presidente Jair Bolsonaro. A conversa deverá basear a decisão do magistrado sobre a manutenção ou não de Bolsonaro em regime domiciliar humanitário após ter sido apreendida uma arma em nome do ex-chefe do Executivo. O prazo de 90 dias da prisão domiciliar expirou na última quinta-feira. Depois da Procuradoria-Geral da República ter se manifestado pela manutenção de Bolsonaro em casa, pelo menos até o fim da investigação sobre a pistola, os advogados pediram que Moraes descarte a hipótese de falta grave e prorrogue a domiciliar. Ainda na defesa apresentada no último sábado ao Supremo, os advogados também afirmaram que a arma foi retirada da residência apenas para ser encaminhada ao conserto depois que o ex-presidente constatou uma falha mecânica. Em depoimento, Bolsonaro disse que não poderia ficar desarmado porque mora com 3 mulheres. Já o ministro Alexandre de Moraes afirmou que Bolsonaro comete falta grave ao ter uma arma de fogo durante a prisão domiciliar humanitária e apontou que a lei de execução penal prevê punições para o descumprimento das normas, como a revogação do benefício. Milton.
1: Muito obrigado, as informações foram da Rani Veloso, às 7:14.
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5: 7:17. Muito bem, virou 7:18 agora, na hora de Cássia Godoy. A gente fala, a gente movimenta agora a equipe de reportagem da CBN, Beatriz Eleodoro, falando sobre como um falso site de doações a vítimas de enchente fazia novas vítimas com golpe do empréstimo.
14: Um falso site de arrecadação de doações para vítimas das enchentes que atingiram o Rio Grande do Sul em 2024 foi usado em um esquema criminoso que, segundo a Polícia Civil do Espírito Santo, evoluiu para a aplicação de golpes de falsos empréstimos em diversos estados do país. A investigação aponta que a quadrilha movimentou mais de 18 milhões de reais e fez vítimas em pelo menos 5 estados. Na última sexta-feira, a Polícia Civil cumpriu 4 mandados de prisão preventiva e 2 de busca e apreensão em Vila Velha e também em Muriaé, em Minas Gerais. Entre os presos está Diego Leite de Souza, apontado como líder da organização criminosa. Os irmãos dele, Jackson e Jefferson Leite de Souza, também foram alvos da operação, assim como Thaís Martins Nascimento, esposa de Jefferson. Segundo as investigações, o grupo criou um site falso que simulava uma campanha de arrecadação de recursos para famílias

0: grupo, mas já constatou movimentações milionárias. De acordo com a Polícia Civil, os investigados estavam em Piúma. Após a decretação das prisões preventivas, em maio deste ano, eles deixaram o município. Diego Leite de Souza foi para Vila Velha, enquanto os irmãos e a esposa de um deles seguiram para Muriaé, em Minas Gerais, cidade que até então não tinha qualquer ligação com a investigação. Os quatro foram denunciados pelos crimes de organização criminosa e estelionato qualificado. Com informações de Jaciele Simoura, reportagem Beatriz Eleodoro.
1: Na CBN, agora às 7 horas 20 minutos, a gente vai para um rápido intervalo. Daqui a pouco eu volto para falar da BR-262 em Imbatiba, gente. Segundo a Polícia Rodoviária Federal, por lá ainda está interditado por conta de um tombamento de uma carreta. Já mais detalhes.

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2: Agora 7h23.
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2: Muito bem, gente. A Polícia Rodoviária Federal informou sobre o tombamento de uma carreta na altura de Batiba, ali na BR-262, quilômetro 150, região meio sul Caparaó, ali região serrana Caparaó. Essa carreta, ela tombou durante a madrugada de hoje. Segundo a Polícia Rodoviária Federal, ainda não há previsão para a liberação da pista. Motoristas que seguem pela 262 devem buscar rotas alternativas e programar a viagem para evitar transtorno. Até o momento não foram divulgadas informações sobre sobre feridos, sobre a causa desse acidente, desse tombamento. Fato é que a Polícia Rodoviária Federal ainda informa que a pista está totalmente interditada por conta desse tombamento, quilômetro 150 BR-262 na altura de Ibatiba, e sem previsão de liberação. A orientação da PRF então é buscar alternativas. Se você estiver indo para a região serrana, para a região de Ibatiba ou depois de Ibatiba, então é bom você fazer uma rota alternativa para poder não ficar parado nesse fluxo, nesse trânsito.

acidente aconteceu durante a madrugada, ali por volta de 2, 3 horas da manhã. A gente vai continuar acompanhando, é claro, agora às 7h25. Existe todo um trabalho ali de estombamento, de retirada da carga da pista para um outro caminhão. Então, isso pode demorar um pouco. A gente vai continuar acompanhando assim que a PRF informar a liberação do trecho. Você, ouvinte da CBN, vai ficar sabendo aqui pela 92,5. Participe conosco também, 992-994297. É o nosso telefone para as suas mensagens que chegam pelo nosso WhatsApp. Vamos falar da Copa, gente, também. O que você achou dessa vitória do Brasil sobre o Japão? O que você espera agora nas oitavas de final? O Brasil pode pegar Noruega ou Costa do Marfim. Jogo que acontece às 2 horas da tarde de hoje, com transmissão da CBN Vitória. Olha, 7h25, deixa eu registrar os ouvintes que falam conosco nessa manhã. O Adriano tem informações do trânsito. Ele está falando que tem um carro quebrado na terceira ponte no sentido Vitória e os acessos já estão daquele jeito, né? Com muita lentidão. Marcelo Marques aqui também, dizendo que a Avenida São Paulo está tudo parado. Hoje vai estar daquele jeito também no sentido Vitória por conta desse carro quebrado na terceira ponte, Marcelo, por isso que os acessos estão bem mais complicados do que a gente costuma falar aqui todos os dias de manhã. Então, você está pegando Vila Velha pela terceira ponte, congestionamento grande na altura de Itapuã, para quem está pegando ali pelo lado da Praia da Costa, e também na altura da descida ali, quase, da Rodovia do Sol, para quem está indo pela Francelina Setúbal. Agora, 7h26.

0: 7:26.
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3: Bom dia para você, Miriam.
4: Bom dia, Milton. Bom dia, Cássia. Bom dia, ouvinte da Rádio CBN.
0: Bom dia, Miriam.
3: Vou propor para você aqui dois assuntos. Vamos começar pela reunião do Mercosul?
4: Vamos, pois é. A reunião do Mercosul, eu acabei de conversar até com negociadores, eles acham que é uma reunião importante, que vai analisar várias possibilidades de acordos comerciais com outros países, outros blocos, mas que o mais importante que aconteceu, já aconteceu, né, e está sendo realizado nessa reunião, é a conversa com o Japão. O Japão, há muito tempo, o Brasil tem a intenção de fazer um acordo do Mercosul com o Japão, E sempre estava pegando concessão na área do comércio agrícola, porque na agricultura eles não querem abrir mão de nada, porque eles têm uma agricultura heróica, né? Feita lá naquele arquipélago, aquelas ilhas, com todas as dificuldades, eles foram desenvolvendo a capacidade de produção. Então eles são muito protecionistas em relação a isso, porque querem a capacidade própria de produção, mas eles não são autossuficientes, precisam de comércio. Então, agora o Japão concordou em também incluir a parte agrícola junto com a parte industrial. O Japão, que ontem nós vencemos no jogo da Copa, na verdade, nesse jogo da economia, a ideia de um ganha-ganha, é de ninguém eliminar ninguém da Copa e todo mundo ficar junto nesse crescimento. O Brasil já teve 17 bilhões de comércio entre os dois países, tem caiu em 2024 para 11 bilhões, mas de qualquer maneira o Brasil é o principal mercado da América Latina, que o Japão tem na América Latina. E para nós, o Japão é o segundo maior mercado na Ásia, logo depois da China. A China é esse gigante, nosso maior parceiro, mas o Japão é o segundo maior. Em relação ao Mercosul como um todo, já é um comércio muito mais fraco. Então a ideia é pegar o Mercosul e com o Japão e fazer muito mais áreas de comércio, de investimento. O Japão também é um grande investidor no Brasil, é um investidor tradicional. Acho que talvez o mais importante que tenha entre os dois países, que nos liga para sempre ao Japão, é a comunidade Nikkei no Brasil, a comunidade descendente de japonês, tão importante para a nossa vida, tão importante para em tantas áreas da atividade. Nós somos a maior colônia de descendentes japoneses, né? Que tem 2 milhões de pessoas de origem japonesa que fazem tão bem a vida brasileira. Então isso nos liga para além do comércio. Mas com tudo isso, o que os negociadores me dizem, que o mais importante realmente é avançar e transformar essa tentativa de acordo num acordo mesmo. Cássia e Milton.
0: E outro tema para a gente conversar hoje, Miriam, é uma PEC que deve passar pelo Senado e terá um impacto fiscal de 30 bilhões de reais em um período de 10 anos. Já passou pela Câmara, agora vai para o Senado e a expectativa é que passe com relativa facilidade, né, Miriam?
4: Pois é, e essa pauta bomba que vai ser aprovada agora, ela vai no sentido contrário do que tem que caminhar, que o Brasil tem que caminhar. O Brasil tem trabalhado pelo fato de a população felizmente viver mais e a Previdência já ter problemas de desequilíbrios, pessoas aposentar mais tarde e nunca com aposentadorias especiais. Toda a reforma da Previdência foi feita, a gente conversou muito aqui naquela época, para reduzir esse tipo de vantagens setoriais. E eles estão criando para agentes de saúde, todo o grupo em torno desses agentes comunitários. Eles são muito importantes para o país, eles foram muito importantes na pandemia, mas mas a gente não pode, por causa disso, criar vantagens e diferenças e aposentadorias muito precoces. O Brasil é um país de aposentadoria precoce. Então, isso é uma pauta bomba que o Congresso vai aprovar por oportunismo eleitoral. E a gente tem que pensar que tem outras pautas bombas. O Congresso, ele está aumentando o gasto como se não houvesse amanhã. O governo também tem aumentado gastos e também tem tomado decisões eleitoreiras. Nessa atuada, a gente faz uma eleição e depois tem uma crise em seguida. Isso é muito ruim para a democracia. Então, infelizmente, o caminho que o Senado está tomando, o Congresso está tomando nesse caso e em outros casos, é a marcha de uma insensatez fiscal que não deve ser feita. Infelizmente, a gente está indo nessa direção.
3: Muito obrigado, Miriam, e um bom dia para você.
4: Bom dia.
0: Bom dia.
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0: terça-feira, 30 de junho de 2026. Termina hoje o prazo dado pelo governo do Distrito Federal e pelo BRB para a recomposição do patrimônio do banco e a divulgação do balanço consolidado de 2025. Os relatórios operacionais da instituição financeira estão represados desde que a Operação Compliance Zero revelou uma série de irregularidades e a suspeita de crimes envolvendo o Banco Master. O BRB tentou comprar o Master. A transação, no entanto, foi barrada pelo Banco Central. Mesmo assim, o Banco Estatal negociou cerca de 30 bilhões de reais com o Master entre 2024 e 2025. O BRB estima que pelo menos 8 bilhões e 800 milhões dos créditos comprados são inexistentes, fraudados ou de difícil recuperação. A Copa do Mundo terá 3 partidas decisivas nesta terça-feira. Costa do Marfim e Noruega jogam às 14h. Quem vencer enfrentará no domingo o Brasil, que ontem bateu o Japão de virada por 2-1. Já França e Suécia entram em campo às 18h de hoje e México e Equador jogam às 22h. Na última partida da segunda-feira, o Marrocos venceu a Holanda nos pênaltis após um empate por 1-1. Também nos pênaltis, o Paraguai mandou a tetracampeã Alemanha para casa. O presidente paraguaio, Santiago Penha, decretou o feriado nacional do país para comemorar a classificação da seleção para as oitavas de final da Copa do Mundo. No horário de Brasília, 7h34.
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0: 7h35.
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0: Ronaldo na arte do Pelé.
1: Leonardo Dai, muito bom dia pra você.
2: Tudo bem, Nilton? Bom dia, Cássia. Bom dia, ouvinte do Jornal da CBN. Todos mais calmos?
3: Sim, agora sim.
1: Depende. Tem muita gente ainda tensa, que tem muita decisão pela frente. A primeira grande decisão, o Brasil já passou. Passou numa vitória por virada ontem contra o Japão, 2-1. Sequer precisou ir aos pênaltis, como nas partidas subsequentes. O importante é que o Brasil já está nas oitavas de final. E o que isso define para nós?
2: Bom, define que o Brasil vai passar mais uma semaninha agora em Nova Jersey, né? O Brasil já voltou para Morristown. Hoje, às 11 horas da manhã, tem o primeiro treinamento, 11 horas da manhã de Morristown, né? Meio-dia no horário de Brasília. Tem o primeiro treinamento do Brasil para esse jogo contra ou a Costa do Marfim ou a Noruega, né? O jogo é hoje, às 2 horas da tarde no horário de Brasília, para definir o adversário do Brasil no jogo de domingo no MetLife Stadium em Nova Jersey, em East Rutherford, né? Nova Jersey, o jogo vai ser às 5 horas da tarde no horário de Brasília. Lembrando que o caminho do Brasil para semifinal, ou seja, oitavas de final, Costa do Marfim ou Noruega. Quartas de final, Inglaterra, República Democrática do Congo, México ou Equador. E aí na semifinal, se o Brasil lá estiver, os adversários saem desse lado da chave, né? Que tem Argentina, Cabo Verde, Egito, Austrália, Colômbia, Gana, Suíça e Argélia. Então esse é o caminho que o Brasil tem para chegar à final da Copa do Mundo.
3: É, e lembrando que essa partida, Costa do Marfim e Noruega, que é hoje 14h, a gente transmite aqui na CBN, toda a emoção a partir da 13h. E depois a gente transmite também México e Equador a partir das 22h. Agora, Dai, ontem aquele jogo da Alemanha com o Paraguai foi teste para cardíaco, hein?
2: E acho de verdade, assim, que esse... Eu entendo o torcedor brasileiro, sobretudo o torcedor um pouco mais velho que viu o Brasil ganhar muita coisa e tal. Eu entendo a frustração no sentido de falar assim, mas como é que pode o Brasil sofrer tanto para ganhar do Japão, o Brasil empatar com o Marrocos, essa coisa toda? Mas acho que esses outros dois jogos de ontem, e especialmente esse jogo da Alemanha contra o Paraguai, ele mostra que quando a gente fala, né, e os técnicos falam muito sobre isso, que o futebol mudou e essa coisa toda, é isso mesmo, assim. E o Paraguai especificamente, o Paraguai tem uma característica, né, de luta, de entrega total em campo, que ela já vem de muitas Copas. E o Paraguai já tinha batido na trave para eliminar grandes seleções 3 vezes em Copas do Mundo, né? Em 98 perdeu para a França no gol de ouro, a França que viria a ser campeã. Em 2002 perdeu para a Alemanha com um gol no finalzinho do jogo, a Alemanha que viria a ser a vice-campeã. E em 2010 teve um pênalti para ganhar o jogo da Espanha, perdeu o pênalti, depois perdeu de 1-0, e a Espanha depois viria a ser campeã mundial também. Dessa vez, o Paraguai, depois de fazer uma primeira fase muito decepcionante, o Paraguai encontrou sua melhor versão defensiva, né? Um time de muita entrega, de muita luta, de negar espaço ao máximo para o adversário, e conseguiu arrastar o jogo para os pênaltis e conseguiu nos pênaltis ser mais competente. Então, isso é difícil mesmo, assim. O jogo do Brasil acabou sendo quase uma goleada ontem, né? Porque foi o único que foi decidido no tempo normal. E me chama demais a atenção o que acontece com a Alemanha. De 54 até 2014, então estamos falando aí de 60 anos, de 54 até 2014, a Alemanha nunca esteve fora dos 8 primeiros lugares da Copa do Mundo. O pior resultado da Alemanha era ficar entre os 8 melhores em todas as Copas de 54 até 2014, e nesse meio aí tem 4 títulos, 4 vice-campeonatos e mais 4 semifinais.
1: E um 7-1.
2: Depois daquele título em 2014, daquele título em 2014, a Alemanha não apareceu mais entre os 16 melhores. Foram 2 eliminações na primeira fase, e agora que a Copa aumentou, né, para 48 times, ela passa da primeira fase, mas não chega entre os 16 melhores. Não sei o que aconteceu, não, mas depois daquele 7-1, acho que virou feitiço e a Alemanha não conseguiu mais aparecer na Copa.
1: Não é fácil, meu amigo. Praga de brasileira não é fácil. Agora, você citou sobre esse olhar que muitas vezes nós temos muito crítico em relação à seleção brasileira. O jogo que fechou a rodada de ontem comprovou o valor da estreia do Brasil, sim, contra Marrocos, porque o Marrocos classifica-se também, superando a Holanda nos pênaltis, faz um gol no minuto final do tempo regulamentar e depois prorrogação mantém 1-1 e nos pênaltis, convenhamos que nos pênaltis os dois não foram muito bem assim não, mas Marrocos levou vantagem. Mas o que eu quero dizer é que essa classificação valoriza a estreia do Brasil na Copa do Mundo.
2: Sem dúvida, e o Marrocos, muito diferente do Japão e do Paraguai, né, que fizeram um jogo muito defensivo para tentar equilibrar contra as seleções mais tradicionais, o Marrocos não, o Marrocos jogou bola, o Marrocos foi pro ataque, o Marrocos perdeu um caminhão de gols ao longo do jogo para tentar ganhar o jogo no tempo normal, acabou evitando uma derrota que seria muito injusta até pelo que foi produzido durante o jogo, né? E nos pênaltis os batedores foram mal, mas o Bounou, que é o goleiro do Marrocos, ele é sensacional, um colosso de goleiro, e ajudou muito o Marrocos a se classificar para as oitavas de final. É um bom time, um time que joga bola. Então, sim, o Brasil jogou muito mal na estreia e até por isso aquele empate fica ainda maior, porque o Marrocos é um time que joga bola e joga bem e vai enfrentar o Canadá nas oitavas de final. Então a gente vai ter aí ou Canadá ou Marrocos nas quartas de final da Copa do Mundo.
1: Aliás, por enquanto não tem europeu nas quartas de final. Vai ter hoje, porque temos um França e Suécia, de qualquer forma vai sair um europeu. Tem Costa do Marfim, Noruega, México e Equador fechando a rodada de hoje. Eu queria uma última palavra sua ainda sobre o Brasil, seleção brasileira, se haverá mudança nessa semana, já prevendo o seu próximo adversário, em função do que aconteceu na partida de ontem.
2: O Paquetá saiu machucado no intervalo, o primeiro diagnóstico não foi bom, diagnóstico assim, né, mais de olhar ali, e muito preliminar, né, mas não foi boa a impressão que deixou o Paquetá do ponto de vista físico depois do jogo de ontem. Hoje a gente vai ter aí uma série de exames para saber se ele vai jogar ou não. Ainda é cedo para falar que o Paquetá não vai jogar, mas há um certo pessimismo com relação a isso para o jogo de domingo. E aí, se ele não puder jogar, a gente certamente teria uma mudança no time. E aí, assim, é bom lembrar, né? A gente não tem mais nenhum meia de criação no banco de reservas, porque o Paquetá, na verdade, ele já era um dos poucos que tinham sido convocados. Então, aí, se o Paquetá não puder jogar, do 4-2-4 viemos ao 4-2-4 retornaremos, né? Você teria que ter o time de novo com quatro atacantes, e ver aí como é que o time iria se reorganizar, se seria Luiz Henrique, se seria Endrick, quem entrou ontem, né? Uhum. Quem que ganha essa vaga no time titular da seleção brasileira.
1: Tá bom, muito obrigado, Leonardo Dai. Você está onde hoje?
2: Houston, mas daqui a pouquinho já estou voltando para Nova Jersey.
1: Tá bom, então boa viagem para você, até mais.
2: Valeu, até mais.
3: Até.
1: Ainda ontem, aqui no Jornal da CBN, nós conversávamos com os nossos ouvintes sobre como é que ia ser a dinâmica no trabalho. Alguns iam ficar em casa, outros iam trabalhar, iam interromper só na hora do jogo, voltavam a trabalhar na sequência. Eu não sei se você que está com a gente aqui lembra de um ouvinte de Minas Gerais que nos escreveu dizendo o seguinte: pede lá para nossa chefe para ela nos liberar. Aí o que aconteceu, Cássia?
3: Ela liberou.
1: Liberou?
3: Ah, Lucy liberou. E a gente tem até o vídeo do Leonardo aqui comemorando o nosso ouvinte de Minas.
1: Mandou o vídeo aqui no momento da comemoração da seleção brasileira, do segundo gol, o gol do Martinelli, para compartilhar conosco a alegria de todos eles durante a partida.
3: Foram liberados para assistir o jogo e o melhor, hein? Ninguém vai precisar compensar as horas. Aí sim.
1: E ele completa a mensagem. Esse é o poder do Jornal da CBN.
3: Valeu,
1: um abraço, até mais.

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1: O Einstein Hospital Israelita é um sistema que integra assistência em saúde, ensino, pesquisa e inovação, levando qualidade e excelência também ao SUS, onde hoje gerencia 34 unidades. O diretor-geral, Henrique Neves, explica como esse modelo amplia o acesso e a qualidade no atendimento.
2: O Brasil é muito diverso, né? As necessidades, por exemplo, da Amazônia não são as mesmas necessidades do sertão nordestino, não são as mesmas necessidades do centro-oeste, né? Esta conexão e esta aliança do Einstein com o Sistema Único de Saúde nos permite vivenciar todas essas realidades e trazer uma contribuição em termos de qualidade e de acesso para as pessoas, né?
3: Já os projetos do Einstein por meio do PROAD SUS promovem equidade em todo o país, como explica Felipe Pisa, diretor de responsabilidade e filantropia no Einstein.
4: Hoje a gente tem 45 projetos, são projetos que vão ao encontro de necessidades e o grande exemplo dele é o programa de transplantes. A gente fez 4.500 transplantes para pacientes do SUS no nosso hospital. Estamos em 4 mil municípios, em todos os estados do país, com projetos do PROAD SUS. Isso mostra o impacto de um programa que tem a parceria entre o Ministério da Saúde, CONAS e CONASEMS, junto a hospitais de excelência como este.
0: 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Renata Cesário Assis, superintendente comercial da CNP Seguradora, explica como os microsseguros ampliam o acesso à proteção por meio de soluções simples e acessíveis.
5: Ele é um produto mais simples do ponto de vista de coberturas e também é um produto mais barato. Então a gente está falando aqui de produtos de acidentes pessoais, de seguro residencial, então que se você precisar de um encanador, de um vidraceiro, e a gente tem até seguro para MEI. E o microsseguro vem popularizar mais o acesso à proteção para os brasileiros.
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9: 7:49.
11: Na CBN, agora faltando 10 minutinhos para as 8 horas da manhã, a gente movimenta mais uma vez a equipe de reportagem para falar de uma operação da Polícia Civil contra o tráfico de drogas em Santa Maria de Jetibá. Quem está conosco é a Jaciele Simora. Jaciele, bom dia.
12: Arma de forma inteligente.
13: Bom dia, Patrícia. Bom dia para os nossos ouvintes. Exatamente. A Polícia Civil ela realiza na manhã desta terça-feira a Operação Ligado para combater o tráfico de drogas na região de Santa Maria de Jetibá, na região serrana do Espírito Santo. A ação contou com o apoio da polícia militar e resultou, até o momento, na prisão em flagrante de 5 pessoas, além da apreensão de drogas e de um veículo de luxo. As diligências tiveram como objetivo cumprir mandados de prisão e de busca e apreensão contra alvos investigados por envolvimento com o tráfico de drogas no município. Segundo a Polícia Civil, a ação busca enfraquecer a atuação de grupos criminosos na região. As diligências foram realizadas simultaneamente em endereços previamente identificados pelas equipes de investigação, com foco na coleta de provas, no cumprimento das ordens judiciais e no combate ao tráfico de drogas. De acordo com a Polícia Civil, o nome da operação faz referência às investigações que apontam que a atividade criminosa teria sido transmitida de pai para filho. A corporação informou que as investigações continuam e que novas prisões e apreensões não estão descartadas, Patrícia.
11: E pelas informações, a gente vai continuar acompanhando os detalhes dessa operação no decorrer aqui desta manhã, junto com você, a CBN Vitória. Agora 7 horas e 52 minutos, rápido intervalo, já já a gente está de volta.

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5: 7h54.
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5: Pois é, gente, reforçando para vocês a situação da terceira ponte. Mais cedo a gente registrou aqui na nossa última entrada, né? Que teve um carro enguiçado, foi até com a ajuda do Adriano, nosso ouvinte, na terceira ponte, no sentido Vitória, que os acessos já estavam congestionadíssimos, continua assim, tá? O trânsito está muito lento. Marcelo também passou por aqui perguntando o que tinha acontecido. A Penha dizendo que está indo para o aeroporto, perguntando também o que está acontecendo na terceira ponte. Esse carro apresentou problemas, quebrou na terceira ponte, o trânsito foi suficiente, né? O tempo para que o trânsito ficasse um caos ali nos acessos. A situação está bem complicada. Por qualquer acesso, pela Praia da Costa, a gente tem trânsito lento desde Itapuã, pela Gil Veloso, pela Humberto Serrano, pela São Paulo. Essas três vias são paralelas em direção à Rua Ceará, que é o acesso direto. Situação da Hugo Musso não está diferente, trânsito lento desde a Dom Jorge de Menezes, já afetando também a Champanhar, que já está com pelo menos 4 quarteirões de retenção também para quem está indo ou para Hugo Musso, para a terceira ponte, ou para a orla da Praia da Costa. Pelo outro lado, quem está descendo a Rodovia do Sol, logo depois da Petes ali, já encontra também trânsito lento pela Francelina Setúbal até a entrada da Avenida Carioca. E quem está ao lado do terminal de Vila Velha, na Gonçalves Ledo, também já pega um trânsito bem congestionado ali na região, também afetando algumas ruas que chegam, né, na Gonçalves Ledo, aquela área ali que também já está bem movimentada. Uma alternativa? Bom, se você não precisa sair de casa agora, não saia, dá um tempinho. Se você precisa muito, avalie se não é melhor você passar pelas 5 pontes ou segunda ponte. Ah, tá livre lá? Não tá. É a movimentação de todo dia, mas não há ocorrências nem na segunda ponte, nem nas 5 pontes, nem na chegada em Vitória, ali na Ilha do Príncipe, nem na Vila Rubim. Então avalie se para você vai ser uma boa passar pela região. Você vai ter que passar pela Carlos Lindenberg, no sentido segunda ponte, tá tranquilo. Agora, no sentido centro, a gente tem informação aí do nosso ouvinte Júnior.
6: Bom dia, CBN, bom dia a todos os ouvintes. Nesse momento, 7h30, aqui na Lindenberg, sentido centro de Vila Velha, Glória. Congestionamento muito grande aqui na Avenida Carlos Lindenberg, sentido Glória. Sentido segunda ponte, Vitórias, trânsito fluindo normal, mas há um congestionamento muito grande aqui na Avenida Carlos Lindenberg, sentido do Atacadão, aqui próximo de Cobilândia, até posto 7, aqui na Glória, próxima aqui. O trânsito não está andando.
5: Pois é, gente, esse congestionamento começa antes ali do viaduto da Darli Santos, tem obras ali em todo o trecho da Lindenberg, né? E vai assim até mais ou menos a altura do Ibis, depois dá uma melhorada e volta a ficar um pouco mais lento perto do pronto atendimento da Glória, né? Ali no sentido centro de Vila Velha. Agradecendo aí aos nossos ouvintes, já a gente volta, vamos para a Rede CBN.
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0: dia para você, Marcelo.
1: Bom dia, Milton. Bom dia, Cássia. Bom dia, ouvintes.
2: Bom dia, Marcelo.
1: Sofrido Marcelo. Ontem, né?
0: Foi?
1: Sofrido ontem.
2: Sofrido.
0: Para vocês que não acreditavam.
2: Ah, eu acreditava tranquilo. Tanto, Milton, que eu acertei o placar. Mas que foi sofrido, foi.
0: Não tenha dúvida, foi.
2: Aquele finalzinho.
0: Sofrido. Foi muito sofrido, pode ter certeza. Mas, ó, se serve de consolo, foi muito mais sofrido para os outros que vieram na sequência.
2: Sem
0: pode
2: dúvida.
0: Ter certeza disso. A gente ainda resolveu no tempo normal. E teve alguns que não conseguiram sequer resolver. Bueno, vamos lá. Vamos resolver aqui a vida do Nelson. Qual a melhor forma de investir em criptoativos? Pergunta o Nelson para você, Marcelo D'Agosto. Comprando as criptomoedas diretamente, investindo num fundo de investimento ou comprando ações de uma empresa que investe em criptoativos?
1: Olha, Nelson, quando você compra uma criptomoeda diretamente, você entra num mercado que é chamado de descentralizado. Significa que você vai numa corretora especializada, que é chamada de exchange no jargão das criptomoedas, e troca os seus reais por essa criptomoeda. Daí você recebe um código que é a garantia que você é o dono daquele investimento, daquela criptomoeda. É diferente do mercado tradicional porque não tem um banco que controla suas posições. A criptomoeda mais famosa é o Bitcoin, mas tem milhares de outras. E a rentabilidade do Bitcoin especificamente depende da valorização ou da desvalorização do preço do ativo. Não tem uma remuneração parecida com juros ou dividendos. Agora, você pode fazer um investimento com resultado semelhante a esse via um fundo de investimento. Daí, como você continua no mercado tradicional, pode usar o seu banco ou corretora para comprar as cotas desse fundo. A rentabilidade vai ser igual ao da criptomoeda, descontados os custos operacionais do fundo. Já o investimento em ações de uma empresa que investe em criptomoedas tende a ser mais arriscado, porque a empresa pode investir em várias criptomoedas e pode também fazer operações financeiras relacionadas ao mercado de criptoativos. Daí, então, o resultado é mais incerto. Então, em resumo para você, o investimento direto em criptomoedas por meio de uma exchange é o mais raiz, o tradicional nesse mundo cripto. Investindo num fundo, você tem a mesma rentabilidade, mas continua no mercado financeiro tradicional e pode só usar o seu banco ou corretora normalmente. E em ações de uma empresa que investe em criptomoedas, tende a ser a opção mais arriscada.
0: Muito obrigado, Marcelo, e um bom dia para você.
1: Bom dia, um abraço e até amanhã.
2: Até amanhã.
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0: terça-feira, 30 de junho de 2026. A defesa do ex-presidente Jair Bolsonaro deve se reunir hoje com o ministro do STF, Alexandre de Moraes, antes da decisão sobre a prorrogação da prisão domiciliar do ex-chefe do Executivo. No encontro, os advogados devem apresentar novos relatórios médicos e sustentar que o benefício precisa ser estendido para que Bolsonaro possa dar continuidade aos tratamentos de saúde. O presidente Lula enviou um projeto de lei ao Congresso que propõe a ampliação do limite de faturamento anual do microempreendedor individual e permite a contratação de até 2 funcionários. O texto prevê reajuste progressivo do teto, que atualmente é de R$ 81 mil reais por ano. Pelo texto, o limite passará para R$ 110 mil reais em 2027 e vai chegar a R$ 140 mil em 2028. A medida atinge mais de 13 milhões de microempreendedores registrados no país. O socorro à Venezuela deve entrar na pauta da cúpula de chefes de Estado do Mercosul, que será realizada hoje no Paraguai. O grupo deve debater medidas coordenadas para o envio de ajuda humanitária emergencial às vítimas dos terremotos. O encontro marca o encerramento da presidência temporária paraguaia e a transferência do comando regulatório do bloco para o Uruguai. O presidente Donald Trump afirmou que os postos de combustíveis devem reduzir os preços da gasolina imediatamente. O líder americano disse que haverá grandes problemas para quem descumprir a ordem. Na Truth Social, Trump atribuiu a determinação à queda da cotação do barril do petróleo. No horário de Brasília, 8:03.
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1: 8 e 4.

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1: Muito bom dia a você que escolheu ficar mais bem informado ouvindo o Jornal da CBN na manhã desta terça-feira, dia 30 de junho de 2026. E a gente abre esta hora aqui trazendo uma boa notícia para aqueles que têm restituição do imposto de renda. Já caiu o Pix lá na sua conta, Cássia Godoy?
2: Ah, já caiu o Pix, vou dizer. A receita, ela é ligeira, viu, meu também?
1: É brincadeira, né? A restituição cai na conta dela. Bolão ela acerta. Tá tudo certo pra essa mulher?
2: É impressionante. É impressionante. Agora eu vou dizer uma coisa. Você sabe que essa história de você conseguir receber a restituição logo, você colocar o seu Pix como forma de receber a restituição,
1: chave Pix.
2: A chave Pix antecipa. Então, se você ainda não fez isso, faça da próxima vez. Em vez de colocar o número da
1: conta. Um ano.
2: É.
1: Aí a gente vai esquecer.
2: Pois é, mas faça isso. Você sabe o que, que dá pra fazer?
1: Faz agora já, né?
2: É, dá pra fazer agora. Porque é o seguinte, se você tá na fila de restituição, mas ainda não recebeu, você pode fazer essa alteração. Você pode fazer a alteração do banco pra Pix, desde que sua chave Pix seja o seu CPF. E aí você recebe mais rápido a restituição.
1: Portanto, você é uma ou um dos 9.500.000 contribuintes.
2: Isso.
1: Que receberão hoje o valor do segundo lote de restituição do imposto de renda. Portanto, o dinheiro já está na sua conta. São 16 bilhões de reais que estão sendo devolvidos neste segundo lote. O lote atual contempla prioritariamente público com direito legal garantido, idosos acima de 60 anos, profissionais do magistério, pessoas com deficiência. Também foram incluídos mais de 7.700.000 contribuintes que tiveram preferência porque usaram o modelo de declaração pré-preenchida ou optaram pelo recebimento via Pix, usando sua chave Pix como o próprio CPF.
2: É isso.
1: Então, é aí que você se encaixa nessa grana que está chegando na sua conta. Uma boa notícia e uma lembrança não tão boa assim, mas necessária. Porque se você tem que pagar imposto de renda e decidiu parcelar, hoje é o último dia para pagar a segunda parcela. Primeira foi no mês passado, quando fechou ali a declaração do imposto de renda, o prazo para declaração. Segunda parcela agora. E aí entra aquela recomendação. Melhor caminho é você colocar no débito automático. Tem como colocar no débito automático, você vai lá no gov.br, entra no meu INSS e coloca no débito automático do seu banco, que aí todo mês vai cair lá na sua conta, você não corre o risco de esquecer. Porque a primeira e a segunda você lembra. Terceira, quarta, você pode às vezes até fazer em 8 vezes, a oitava pode contar que você já esqueceu que tinha aquela dívida lá com a Receita, você não emite o DARF e acaba não pagando. O ideal é botar no débito automático, portanto.
2: Boa lembrança.
1: Você percebeu que nós estamos em situação bem diversa aqui. Né? Eu não acerto nada no bolão, você acerta tudo. Você recebe restituição, eu pago.
2: Mas, Milton, a vida é cíclica.
1: Não.
2: Você sabe, eu vou manter a humildade nessa história do bolão. Não, você sabe que hoje mesmo tudo pode mudar, né?
1: O Márcio aqui, atentos assim, Milton, você falou meu INSS, não é? Meu Receita Federal.
2: É.
1: O meu imposto de renda.
2: Meu imposto de renda, exatamente.
1: Meu imposto de renda. É lá no meu imposto de renda, meu INSS é o outro. Que eu também tô de olho. 8:08.
2: E ainda falando de dinheiro, o presidente Lula lançou o programa Desenrola Adimplentes. A modalidade é voltada para consumidores que estão com as contas em dia, mas enfrentam dificuldades por causa do comprometimento da renda com empréstimos a juros altos. Trabalhadores informais sem renda fixa mensal são o principal foco.
3: Na semana que acaba o prazo no calendário eleitoral para lançar programas, o presidente Lula anunciou nesta segunda no Palácio do Planalto Desenrola Adimplentes para diminuir a taxa de juros das dívidas de brasileiros que pagam as contas em dia, mas com boa parte da renda comprometida. Com foco nos trabalhadores informais, a medida permite renegociar dívidas de crédito pessoal não consignado de até R$15 mil, com juros máximos de 1,99% ao mês. Quem aderir ao programa terá o CPF bloqueado em BETs por 6 meses. Já para quem tem carteira assinada, as regras do crédito consignado privado mudaram. Agora o saldo do FGTS poderá ser usado como garantia para os empréstimos. A taxa de juros também foi limitada a 1,99% ao mês. O governo também anunciou o FIES Empreendedor, voltado para graduados que querem abrir ou expandir o próprio negócio. A linha de crédito é exclusiva para quem está com as parcelas do financiamento estudantil em dia há pelo menos 3 anos. O limite de empréstimo chega a R$180 mil para empresas e R$80 mil para pessoa física, com juros de 0,87% ao mês. Assim como os informais, esses beneficiários também não poderão usar sites de apostas por 6 meses. A expectativa do governo é atingir 600 mil pessoas. A resistência dos bancos privados em aderir ao programa, mas o Banco do Brasil e Caixa já vão operar a linha. O governo terá uma despesa financeira de R$4 bilhões para custear as operações. O ministro da Fazenda, Dario Durigan, disse que pela primeira vez na história, o governo faz um esforço para olhar para o trabalhador informal.
4: O informal, que hoje é um herói, que paga a sua dívida em dia, ainda com uma taxa de juros mais alta, ele vai ter, pela primeira vez na história, a condição de ter uma taxa de juros decente a 1,99% ao mês para refinanciar, reperfilar a sua dívida.
3: Já o ministro da Educação, Leonardo Barquinho, disse que a linha de crédito para os estudantes é um marco histórico do Brasil e vai dar retorno, assim como outros programas e a lei de cotas.
5: Mas hoje, com essa linha de crédito, que, como bem disse o ministro da Fazenda, é a linha de crédito mais barata de todas as linhas de crédito subsidiadas no país, nós vamos conseguir dar oportunidade a esse jovem para que ele possa, de fato, empreender, para que ele seja uma pessoa que tenha também igualdade de condições como os outros egressos de escolas privadas, que vêm da classe média alta, que vêm de outras classes sociais do país.
3: O Ministério da Fazenda também divulgou um balanço do novo Desenrola. Segundo o governo, 7,5 milhões de famílias já foram beneficiadas, somando R$17,5 bilhões de reais renegociados, com um desconto médio de 80%. Além disso, quase 5 milhões de pessoas conseguiram limpar o nome. De Brasília, Rani Veloso.
2: E sobre esse assunto, daqui a pouquinho, a gente conversa com Carlos Alberto Sardenberg. 8:11.
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7: O Einstein Hospital Israelita é um sistema que integra assistência em saúde, ensino, pesquisa e inovação, levando qualidade e excelência também ao SUS, onde hoje gerencia 34 unidades. O diretor-geral, Henrique Neves, explica como esse modelo amplia o acesso e a qualidade no atendimento.
8: O Brasil é muito diverso, né? As necessidades, por exemplo, da Amazônia, não são as mesmas necessidades do sertão nordestino, não são as mesmas necessidades do centro-oeste, né? Esta conexão e esta aliança do Einstein com o Sistema Único de Saúde nos permite vivenciar todas essas realidades e trazer uma contribuição em termos de qualidade e de acesso para as pessoas, né?
7: Já os projetos do Einstein por meio do PROAD SUS promovem equidade em todo o país, como explica Felipe Pisa, diretor de responsabilidade e filantropia no Einstein.
9: Hoje a gente tem 45 projetos, são projetos que vão ao encontro de necessidades e o grande exemplo dele é o programa de transplantes. A gente fez 4.500 transplantes para pacientes do SUS no nosso hospital. Estamos em 4 mil municípios, em todos os estados do país, com projetos do PROAD SUS. Isso mostra o impacto de um programa que tem a parceria entre o Ministério da Saúde, CONAS e CONASEMS, junto aos hospitais de excelência como este.
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2: 8:16.
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20: Muito bem, gente. Desde cedo a gente vem falando sobre o tombamento de uma carreta na BR-262, na altura de Ibatiba. E a gente tem mais detalhes agora com a Anelisa Bassi. Anelisa, ainda sem previsão, a carga vazou. Era líquida a carga, né?
21: Exatamente, Patrícia. Bom dia. Bom dia para os nossos ouvintes. Essa carreta transportava óleo de xisto, que é um material processado a partir de uma rocha, que é utilizado na produção de combustíveis como o diesel, a gasolina. E é essa carga que está vazando desde o momento do acidente, que foi por volta da meia-noite 10, no quilômetro 150 da BR-262, em Ibatiba. O motorista da carreta ficou ferido e foi socorrido, mas não foram divulgadas informações sobre o estado de saúde, nem para o hospital onde ele foi levado. Até às 7 horas da manhã, como você falou, o veículo permanecia tombado, ocupando parte do acostamento, enquanto o óleo continuava vazando sobre a pista, sem previsão de liberação da rodovia até a nossa última atualização com a PRF. O Instituto Estadual de Meio Ambiente foi acionado para avaliar os impactos do derramamento, além de orientar os procedimentos de limpeza e liberação da pista. Em casos de derramamento de material como esse, o óleo pode contaminar o solo e os cursos d'água. Por isso, em acidentes com esse tipo de carga, exigem avaliação e acompanhamento dos órgãos ambientais.
20: Então, enquanto o Instituto Estadual de Meio Ambiente não for ao local fazer uma avaliação do material, de como retirar esse material, a pista não vai poder ser liberada.
21: Exatamente. Qual é a forma mais segura, tanto para o meio ambiente, para a questão do entorno, os córregos, o solo, como também alguma outra contaminação, de repente, que pode ser trazida pelo pneu de algum motorista que passa, ou até mesmo se houver risco de escorregar, porque é uma espécie de óleo, né? Uhum. Então, precisa realmente dessa avaliação de um especialista para que a polícia possa fazer a liberação da pista. Por enquanto, a orientação é que os motoristas tentem não passar por esse trecho, se for possível, ou busquem algum caminho alternativo, porque a interdição é completa.
20: Uhum. Esse óleo é inflamável?
21: Então, pelo que os policiais falaram, é um tipo de material combustível, uhum, também utilizado na produção de outros combustíveis que são mais comuns pra gente, como se fosse o diesel e a gasolina. Agora, o técnico exatamente precisa dizer se há algum risco de explosão para a carreta, se é inflamável de alguma forma.
20: Obrigada, Anelisa. Gente, a gente vai continuar acompanhando e trazendo detalhes para você aqui no decorrer da programação. Agora, na CBN, são 8h20.

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1: 6h23.
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1: Desculpa, gente, 8h23. Olha, vamos falar da terceira ponte, ainda com trânsito lento. Situação foi resolvida, tinha um carro quebrado lá na terceira ponte. Ele já foi retirado, mas o trânsito nos acessos estão lentos ali desde 7 horas da manhã, tá? Então, cadê? Passa veículo, volta veículo, entra veículo. Normal, é o fluxo do dia a dia. Qualquer minuto de interrupção na terceira ponte, há um acúmulo de veículos. A situação é bem complicada ainda para quem está saindo de Vila Velha pela Humberto Serrano, pela São Paulo e pela Gil Veloso, congestionamento começando lá na altura da Jair de Andrade, nessas três vias, né? E vai assim até a Rua Ceará. Pelo lado da Praia da Costa, trânsito ainda é lento na Algumusso desde o cruzamento com a Dom Jorge de Menezes, e a situação na Avenida Champagnat deu uma pioradinha, tá? Agora a retenção tá lá mais ou menos na altura do Marista, para quem segue em direção à orla ali da Gil Veloso. Para quem tá descendo a Rodovia do Sol, trânsito não mudou muito ali a partir da Pets, motorista já encontra retenção na Francelina Setúbal e vai assim até a Avenida Carioca. Gonçalves Ledo, do lado do terminal de Vila Velha, ainda com lentidão, o congestionamento diminuiu um pouquinho, mas ainda é lento para quem está acessando, para quem vai acessar a terceira ponte por ali. Agora, 8h24 na CBN.

0: Bom dia para você, Sadenberg.
1: E aí, Milton, bom dia, Cássia.
2: Bom dia, Carlos Alberto, estávamos com saudades de você.
1: Ah, eu também, daqui a pouco tô aí.
2: Boa.
0: Aguardamos você. Me conte o seguinte aqui, ontem o governo lançou mais uma etapa do Desenrola, agora é o Desenrola Adimplentes.
1: Pois é, Milton, é mais ou menos quando você olha a formação do programa, ele é misto, né? Porque ele permite a renegociação de dívidas de crédito pessoal não consignado, mas com as seguintes circunstâncias, com pelo menos

0: Temos quatro parcelas pagas e até pagas em dia ou com até 90 dias de atraso. Quer dizer, portanto, beneficia também uma parcela desses trabalhadores que tenham dívidas pagas, dívidas não pagas, quer dizer, que estejam inadimplentes até 90 dias. Eu achei o programa meio esquisito, porque ele diz o seguinte: serve para quem está com quatro parcelas pagas ou com quem tem três parcelas atrasadas, né? E quem tem cinco, seis parcelas atrasadas, né? Quer dizer, aí entra no outro programa, talvez, quer dizer, não ficou muito claro. Os bancos estão dizendo que o programa, ele atinge um grupo muito pequeno de pessoas que são trabalhadores informais e que não têm, portanto, o crédito consignado. A Associação Brasileira de Bancos, por exemplo, disse que representa instituições de médio porte, disse que o programa terá um alcance muito moderado, muito modesto, né? Porque, enfim, porque não haveria um público, né, capaz, um público preparado ou interessado em participar desse programa. E que, eu repito, é um programa para adimplentes e para inadimplentes com apenas 3 meses de atraso, que é bastante, né? Agora, o que eu queria dizer é que com essa série de programas de alívio de dívidas e de alívio de crédito tomado pelas pessoas, ela vai criando um sistema. Você lembra do Refis, Milton Castro? Você lembra? O Refis vale para empresas e ele tem sido praticado de tempos em tempos. Então, quer dizer, a empresa deixa de pagar o imposto e fica esperando que surja um Refis que estabelece condições especiais. Nós já estamos no desenrola 3, né? Considerado o desenrola 1, que foi aquele lançado inicialmente, depois o desenrola 2 e agora o desenrola 3, que é esse para misto, né? Para adimplentes e inadimplentes. E também aquele perdão de dívidas para o crédito, alunos do crédito universitário. Quer dizer, tudo isso foi criando um ambiente de que é melhor não pagar. Que você, se você não pagar, você fica esperando o aparecimento de algum programa de anistia, de algum programa de renegociação. Então você deixa de pagar uma determinada dívida para fazer um consumo de alguma outra coisa. Por quê? Porque você está esperando aí um programa de refinanciamento. Claro que tem pessoas que estão em situação desesperadora e tal, e que requer um cuidado através dos sistemas aí que já existem. Mas a repetição desses programas de renegociação de dívidas, ele faz com que torne mais, estimule mais o não pagamento de dívidas na espera de um programa de refinanciamento. Isso já acontece com as empresas e agora começa a acontecer também com as empresas, com as pessoas físicas, né? Você vê que o crédito universitário teve um desconto quase total. Né? Então, as pessoas que pagaram crédito universitário ou que estão pagando crédito universitário ficam numa situação dizendo assim: olha, todo mundo, praticamente todo mundo que não pagou foi beneficiado, por que que eu vou continuar pagando? Então, esse é o ponto, né? Você vê que há alguma coisa errada tem na economia brasileira, porque a economia está crescendo, os salários estão em alta, o desemprego é baixo e assim mesmo tem muita inadimplência. Claro que os juros são altos, né? Mas tem inadimplência mesmo com juros mais baixos, como por exemplo, no caso dos consignados. Então, é um problema mais complexo que tem na economia brasileira e essa série de programas de refinanciamento estimula o não pagamento. É isso aí, Milton, Cássio.
1: E até logo mais ao meio-dia.
0: Até logo mais ao meio-dia.
2: Até.
0: Até mais.
1: 8:30.
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0: terça-feira, 30 de junho de 2026. O indicador de incerteza econômica da Fundação Getúlio Vargas subiu 0,4 ponto em junho e fechou o mês em 111,3 pontos. Esse resultado foi influenciado apenas pelo componente de expectativa, que retornou ao maior nível desde dezembro de 2024. De acordo com a FGV, a alta do componente reflete um aumento das incertezas em torno das estimativas para variáveis macroeconômicas-chave da economia para os próximos 12 meses, sobretudo a taxa de juros. O Senado pode votar hoje uma PEC que terá impacto fiscal de 30 bilhões de reais em 10 anos. Considerado pauta-bomba pela equipe econômica, o texto cria aposentadoria especial para agentes comunitários de saúde e de combate a endemias. A Confederação Nacional de Municípios estima que o custo da medida pode chegar a 69 bilhões no período. A proclamação oficial do resultado das eleições do Peru está prevista para a próxima sexta-feira. A candidata de direita, Keiko Fujimori, consolidou a vitória após a conclusão da apuração de 100% das urnas. O processo demorou mais de 20 dias. A filha do ex-ditador Alberto Fujimori obteve pouco mais de 50% dos votos contra 49% do adversário, o deputado de esquerda Roberto Sanches. No horário de Brasília, 8:32.
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1: Oito e trinta e dois.

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1: Bom dia, Milton. Bom dia, Cássia. Olá para você ligado aqui na CBN. Hoje, a Receita Federal vai liberar os pagamentos do segundo lote da restituição do Imposto de Renda 2026. Mais de 9 milhões de brasileiros vão receber essa segunda rodada de pagamentos. Para saber se a sua restituição já está disponível, é só acessar o site gov.br/receita-federal, clicar em Meu Imposto de Renda e depois em Consultar a Minha Restituição. A maior parte do valor a ser restituído já foi, mas quem ainda não recebeu pode ficar tranquilo que ainda tem mais dois lotes, dia 31 de julho e dia 31 de agosto. 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Hoje a gente falou sobre o segundo lote de restituição do Imposto de Renda e amanhã eu volto aqui com mais dicas no É da Sua Conta.
0: 8h34 agora. Vamos até a sede da Rádio França Internacional, Maria Paula Carvalho. Atualiza para nós as informações do conflito que segue entre Rússia e Ucrânia. Maria Paula Carvalho, bom dia.
2: Bom dia, Milton, e todos os ouvintes da CBN. Então, a Rússia afirmou ter abatido 419 drones ucranianos durante essa noite, em uma das maiores ofensivas recentes desde o início da guerra. Segundo o Ministério da Defesa, os ataques atingiram 19 regiões do país, incluindo Moscou, a Crimeia anexada e a região de Krasnodar, no sul. Segundo a prefeitura da capital Moscou, cerca de 60 drones foram interceptados. Um deles provocou um incêndio em uma casa, matando um bebê de só 6 meses e ferindo 3 pessoas. A Ucrânia intensificou aí nos últimos meses os ataques contra o território russo, incluindo Moscou, e em alguns casos, viu, muito longe da fronteira. Esses ataques visam infraestrutura de transporte, armazenamento de combustíveis, numa tentativa de reduzir a capacidade da Rússia de financiar a sua ofensiva militar. As forças russas bombardeiam a Ucrânia quase diariamente. Agora, é dentro desse contexto de guerra que as autoridades do Principado de Mônaco e a polícia aqui da França trabalham em cooperação na busca pelo suspeito de uma explosão provocada por uma bomba depositada por um homem no prédio onde mora o oligarca ucraniano Vadim Ermolaev. Ele, a esposa e o filho adolescente ficaram feridos, foram transferidos para Nice, que fica 20 quilômetros do local do ataque. Esse ataque aconteceu na noite de segunda-feira, aí no Principado de Mônaco, que todo mundo sabe é conhecido por altos níveis de segurança. Esse homem foi inclusive filmado pelas câmeras deixando o local. Num comunicado, o príncipe Albert II classificou esse caso como um crime hediondo, afirmou que o episódio representa um choque para toda a comunidade monegasca. Esse empresário do ramo de bebidas alcoólicas, o Vadim Ermolaev, é alvo de sanções da Ucrânia desde 2023 por manter atividades na Crimeia ocupada pela Rússia. Voltamos com vocês, Milton e Cássia.
0: Muito obrigado, essa foi a Maria Paula Carvalho, da Rádio França Internacional.
3: De volta ao Brasil, vamos ao Rio de Janeiro, onde um homem morreu depois de sofrer uma queda em uma trilha. Quem tem os detalhes é a Isa Morena. Bom dia, Isa.
4: Bom dia, Cássia. Bom dia, Milton. A Polícia Civil investiga as circunstâncias da morte desse homem de 44 anos que caiu durante uma trilha em Maricá, na região metropolitana do Rio. Caio Arrabal participava na manhã de domingo da atividade na Pedra do Macaco, no distrito de São José do Imbaçaí, ao lado de um grupo de trilheiros que saiu de Araruama. Um vídeo que circula nas redes sociais e que quem nos acompanha pelo Globoplay e também pelo YouTube vai conseguir ver, gravado por um amigo de Caio, mostra o momento exato da queda. De acordo com relatos colhidos pelo portal G1, Caio subiu a um ponto mais alto da rocha para poder fazer uma fotografia. Na descida, ele acabou perdendo o equilíbrio e caiu em direção a uma área de mata fechada. O corpo de bombeiros foi acionado por volta das 11:30 da manhã e os agentes precisaram de um helicóptero para poder resgatar Caio, que já estava sem vida. A retirada do corpo só foi possível após horas de trabalho devido ao terreno íngreme e à vegetação fechada. A Pedra do Macaco é um dos pontos turísticos mais procurados de Maricá, atraindo trilheiros de diversas regiões. Volto com vocês, Milton e Cássia.
3: A informação foi da Isa Morena, direto do Rio de Janeiro. Agora são 8:39.

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7: 8h41.
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9: Muito bem, agora 8h42. Olha, muitos eventos vêm acontecendo na Praça do Papa, em Vitória. E mais um vai ser nesse final de semana, gente. A edição da... mais uma edição da Feira Sabores da Terra. Muitos produtos da agroindústria, né? Café, queijo, cachaça, geleia, chocolate, muitos outros. Bebidas feitas por empreendedores rurais aqui do nosso estado, que estarão todos reunidos nesse evento, que é um dos mais aguardados aqui do Espírito Santo. É a 21ª edição do Feira Sabores da Terra, nesse final de semana em Vitória. Acontece de sexta-feira a domingo, de 3 a 5 de julho. Um espaço com entrada gratuita. Serão 178 expositores entre produtores da agricultura familiar, microempreendedores individuais, além de iniciativas da economia solidária e artesãos de diferentes regiões do estado. O objetivo é justamente valorizar os sabores e a cultura aqui do Espírito Santo. Ao longo dos 3 dias de programação, o público vai encontrar uma seleção variadíssima de produtos típicos vendidos por seus próprios produtores, produtos típicos de cada região aqui do nosso estado e também, é claro, né, atrações musicais e culturais voltadas para os visitantes de todas as idades. Vários, então, expositores estarão, de Marechal Floriano, Cariacica, Venda Nova do Imigrante, João Neiva. Os queijos de João Neiva estarão na Feira Sabores da Terra, gente, assim como os laticínios também de Venda Nova. Conceição do Castelo vai trazer também sua charcutaria para você experimentar. Produtores de Viana, o mel de Viana, o café de açaí também de Viana estará presente. Olha, uma gama de produtos que você vai gostar de experimentar, se você nunca experimentou. É uma forma de conhecer um pouquinho do Espírito Santo, de cada cidade, cada município do Espírito Santo, num único lugar. Então, ó, encontro marcado de sexta a domingo, 3 a 5 de julho, na Praça do Papa, Feira Sabores da Terra, na sua edição de número 21, com entrada gratuita. Agora, 8h44.

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1: Agora, 8 horas e 47 minutos, vamos movimentando nossa equipe de reportagem mais uma vez com Beatriz Eleodoro para falar da comunidade quilombola aqui do Espírito Santo, que aceitou um novo acordo do Rio Doce e vai receber 430 milhões de reais. Vamos entender.
2: A comunidade quilombola de Povoação, em Linhares, no norte do Espírito Santo, aceitou o novo acordo do Rio Doce, após consulta prévia conduzida pelo Ministério da Igualdade Racial. O grupo, que está entre os atingidos pelo rompimento da barragem de Fundão, no município de Mariana, em Minas Gerais, terá direito a pouco mais de 430 milhões de reais para serem investidos em projetos familiares e coletivos. A consulta faz parte de uma estratégia prevista na Convenção 169 da Organização Internacional do Trabalho, em que ficou estabelecido que os povos indígenas e quilombolas têm direito a serem ouvidos sobre medidas administrativas, obras, empreendimentos, entre outras intervenções que possam impactar seu território e modo de vida. Além de Povoação, outros territórios em Minas Gerais e no Espírito Santo passaram pelo mesmo processo. A previsão é de 234 milhões de reais para projetos coletivos e outros 203 milhões para apoio familiar de quase 1.600 domicílios quilombolas, conforme dados do censo de 2022. No caso de Povoação, o processo de diálogo começou em setembro de 2025 e se estendeu até abril deste ano. O novo acordo do Rio Doce é um instrumento jurídico firmado entre o governo federal, os estados do Espírito Santo e de Minas Gerais e as empresas responsáveis pela barragem de Fundão. O acordo repactua as ações de reparação que vinham sendo executadas desde 2016 e que não asseguraram à época a reparação integral dos danos. O valor global é de 170 bilhões de reais, sendo 100 bilhões destinados aos poderes públicos, 32 bilhões em indenizações individuais e obrigações de fazer e 38 bilhões já executados anteriormente. O rompimento da estrutura no subdistrito de Bento Rodrigues, a 35 quilômetros do centro de Mariana, no dia 5 de novembro de 2015, desencadeou o maior desastre envolvendo barragens de rejeitos de mineração no país. O colapso da estrutura da Samarco Mineração, que tem como acionistas a Vale e a BHP Billiton, resultou na morte de 19 pessoas, deixou 3 desaparecidas e despejou cerca de 50 milhões de metros cúbicos de rejeitos no meio ambiente, contaminando a bacia do Rio Doce até chegar ao mar no litoral capixaba. Com informações de Aline Nunes, reportagem Beatriz Eleodoro.
1: Uma informação de trânsito para você, a Prefeitura da Serra concluiu o içamento das vigas do viaduto do contorno de São Domingos. A operação, que começou na segunda-feira passada, ali na região do Trevo de Serra Sédio, demandou mudanças temporárias no trânsito, que agora já está liberado normalmente para os condutores em ambos os sentidos da Avenida Mestre Álvaro e em vias dos bairros como São Domingos e Centro, ali na região de Serra Sédio. Agora a Prefeitura dá continuidade ao trabalho de terra. Terraplanagem e pavimentação das pistas de rolamento desse novo complexo viário. A obra ainda prevê a implantação de dispositivos de drenagem para o escoamento das águas da chuva e de uma nova sinalização horizontal e vertical, além da construção de um viaduto de áreas de passeio público com acessibilidade e de aproximadamente 7 quilômetros de ciclovia ali naquela região. Agora, 8h51, então, ó, liberado, Avenida Mestre Álvaro, na altura ali do Trevo de Serra Sede, o içamento, né, já foi concluído ali das vigas para o viaduto de São Domingos. 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

0: Martinelli marca no minuto final. O Brasil vira! O Brasil ganha assim a sua classificação para outra fase na Copa do Mundo, porque agora falta apenas um minutinho para acabar o jogo. Martinelli, Gabriel Martinelli entra para virar o jogo para o Brasil.
1: Muito bom dia para você, Paulo Vinícius Coelho.
2: Muito bom dia para você, Milton Yung. Muito bom dia para você, que é segunda. Eu não falei que ia ser boa tarde ontem?
3: Foi mesmo.
1: Sofrida e boa tarde ontem, né? Para o Brasil, que venceu o Japão por 2-1 com esse gol no final do jogo, quando as cortinas estavam fechando.
2: Como diria Fiore Gigliotti, os carolinistas foi corajoso, porque ele falou, garante a vitória.
1: Eu pensei nisso. Eu lembrei daqueles 6, 8, 10 minutos quase de tempo extra, né?
3: Longos acréscimos.
2: Sabe que eu fico fazendo o blog, a coluna do blog, e aí eu fico ali torcendo para poder colocar o publicar, porque depois eu vou descer para a área de entrevistas. Mas eu saí com o computador na mão, fui até a porta do elevador olhando a televisão e só dei publicar quando apitou o final. Aí eu dei publicar, senão correu o risco de acontecer alguma coisa diferente ali. Mas foi de fato assim, eu acho que o Brasil teve bons momentos. Os primeiros 24 minutos, eu digo 24, foi o tempo da parada pré-hidratação. O Brasil jogou bem, acho que foi o melhor início de jogo da seleção brasileira. Na volta da pausa, o Danilo erra o passe, o Brasil toma o gol e o Brasil desabou emocionalmente, destruído emocionalmente. Eu consegui falar rapidamente ontem com a psicóloga, a Marisa Santiago, por um acidente de encontrar com o filho dela, e ela achou absolutamente normal o que aconteceu. Até que no intervalo o Ancelotti mexeu no time, taticamente, e todos os depoimentos dos jogadores são de que ele foi muito sereno para falar, tá tudo bem, vamos voltar e jogar, cuidado com as transições do Japão. E ele mandou cruzar a bola na área. Eu perguntei para o Ancelotti ontem, o número de cruzamentos excessivo, foram 40, era planejado? Ele disse, a gente queria entrar por baixo. Mas no primeiro tempo eles não se desorganizavam, a gente não conseguiu entrar por baixo. Então eu coloquei o Hendrick para rechear mais a grande área e pedi para fazer cruzamento. Foram 40, num deles o Casemiro cabeceou e fez o gol do empate. A partir daí o Brasil teve também oscilações, também porque o Japão é um bom time. O Japão tem um trabalho de 8 anos, a gente esquece um pouco disso, né? O futebol tem esse ingrediente que muitas vezes a gente não negocia, chama adversário. O adversário é bom, o adversário tem um trabalho de 8 anos. Ah, mas é a seleção japonesa. Claro, se muda, vai mudar a rotação da terra se for eliminado pelo Japão. Mas é porque o futebol é assim, não é de hoje. A Coreia do Norte eliminou a Itália em 66, a Coreia do Sul eliminou a Itália em 2002, o Marrocos eliminou a Espanha na Copa passada. Então o Brasil teve oscilações. O Ancelotti disse ontem uma frase muito importante, ele disse duas. Foi mais difícil pra gente, torcida, perguntou um jornalista, do que pro senhor? E ele respondeu, foi mais difícil para vocês. Eu tava confiante, o time tava jogando como a gente planejou. E a outra coisa que me fugiu, ele falava o time não tava perdido como no primeiro tempo contra o Marrocos. Não era um time perdido como no primeiro tempo contra o Marrocos. Que nesse ponto ele mostra, de um lado, que ele está confiante na evolução do time, e de outro, que ele entende e não está mentindo. Ele falou que foi uma tragédia o primeiro tempo contra o Marrocos, todo mundo viu, ele não está simulando nada. Ele achou que o time evoluiu, eu concordo que evoluiu, embora tenha tido muitas oscilações dentro do mesmo jogo.
3: Ontem também foi o dia que nós tivemos eliminação da Holanda e da Alemanha. Acho que ninguém esperava por essas, hein, PVC?
2: Não, é só que a Alemanha ia passar pelo Paraguai. É engraçado que na antivéspera, o Rudi Völler foi centroavante da Alemanha, campeão do mundo em 90, e jogava com o cabelo encaracolado e um bigode, na época ruivo, loiro. Então, a cara do Voltemard, que perdeu o pênalti ontem. O Völler era o técnico da seleção da Alemanha na Copa de 2002, na final contra o Brasil. Já de cabelo grisalho e bigode grisalho, como ele está agora. Mas o Voltemard estava a cara do Völler. E o Völler lembrou que foi muito difícil ganhar do Paraguai nas oitavas de final de 2002, quando o Paraguai quando a Alemanha ganhou de 1-0 gol do Neuville. Ontem foi mais difícil, o Paraguai jogou uma boa partida defensivamente, ganhou nos pênaltis tendo 25% de posse de bola. O Paraguai ganhou da Turquia com 22% de posse de bola e ontem empatou com a Alemanha com 25% de posse de bola. A Alemanha, desde que a gente falou que era o modelo a ser seguido depois do 7-1, não passou mais das oitavas de final. E a Holanda, eu não entendi o técnico Ronaldo Koeman, que vinha jogando bem no 4-3-3, ele mudou o time inteiro, defendeu no 5-4-1 com três zagueiros, mudou completamente a forma da Holanda jogar. O Marrocos foi muito superior à Holanda no jogo inteiro, Verbruggen foi um dos destaques, Verbruggen, goleiro da Holanda, foi um dos destaques. O Marrocos está de novo nas oitavas de final, nas oitavas da Copa passada eliminou a Espanha. E agora vai pegar o Canadá. Vai pegar o Canadá na condição de favorito.
1: Aliás, para você que gosta dessas curiosidades e desses números, porque ontem nós tivemos nas duas partidas, tanto da Alemanha contra o Paraguai, como da Holanda contra o Marrocos, aquela estratégia de colocar um jogador no minuto final para cobrar pênalti na sequência. E as duas deram errada, né? Gustavo Alfaro botou o Balbuena no Paraguai no minuto final, o Balbuena errou um dos pênaltis, ainda bem que depois os outros fizeram a sua parte. E a Holanda botou o Justin Kluivert, né? Também no finalzinho lá, também errou o pênalti. Aí tem uma estatística disso mostrando o seguinte, que 8 dos 10 últimos jogadores na Eurocopa e na Copa do Mundo que entraram depois do minuto 115, exatamente com esse objetivo de cobrar o pênalti na sequência, 8 dos 10 erraram o pênalti.
2: E o Kluivert, o Justin Kluivert, filho do Patrick Kluivert, o Kluivert não bateu o pênalti contra o Brasil em 98, mas estava naquele time. Então a geração pai e filho que perderam decisões, perderam Copa em decisões por pênaltis. O pai, Patrick, e o filho, Justin. Os dois em decisões por pênalti, o Justin bateu e perdeu ontem. Como Marcus Thuram e Lilian Thuram, que não cobraram pênaltis, mas Lilian Thuram perdeu a final da Copa de 2006 pela França contra a Itália, nos pênaltis. E o Marcus Thuram perdeu a final da Copa de 2022 pela França contra a Argentina, nos pênaltis. Só que nesse caso, nem pai nem filho cobraram.
1: E hoje nós temos a rodada dos goleadores.
2: Hoje tem o Mbappé e tem Haaland. Dois dos vice-goleadores, né? Porque tem um supremo que está um pouquinho acima.
1: Esse está acima, esse está no outro patamar. Mas temos Costa do Marfim, Noruega, França e Suécia, México e Equador. O primeiro jogo nos interessa diretamente.
2: O adversário de Costa do Marfim e Noruega. Vou ver o jogo no aeroporto, estou em Houston ainda. Vou para Nova Jersey às 16h. Vou ver o jogo meio-dia no horário de Houston. 1 da tarde no horado de Nova Jersey, 2 da tarde no horário do Brasil, Costa do Marfim, Noruega. Quem vencer enfrenta o Brasil domingo às 5 da tarde no horário brasileiro. Depois tem França e Suécia. E à noite.
1: México e Equador às 22h.
2: México e Equador.
1: Fechando essa rodada.
2: Ainda no México. Ainda é o último jogo do México em seu território.
1: Em México.
2: Em México.
1: Tá bom, então.
2: É isso aí.
1: Então, obrigado e até mais.
2: Boa viagem. Até amanhã, Cássio.
3: Até amanhã, PVC.
1: Valeu.
3: 9h.
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0: terça-feira, 30 de junho de 2026. Termina hoje o prazo dado pelo governo do Distrito Federal e pelo BRB para a recomposição do patrimônio do banco e a divulgação do balanço consolidado de 2025. Os relatórios operacionais da instituição financeira estão represados desde que a Operação Compliance Zero revelou uma série de irregularidades e a suspeita de crimes envolvendo o Banco Master. A Receita Federal está depositando nesta terça-feira o segundo lote de restituição do imposto de renda do ano, o maior da história, com mais de 9,5 milhões de contribuintes contemplados. Ao todo, o crédito a ser dividido entre as pessoas soma 16 bilhões de reais. A consulta pode ser feita desde a terça-feira da semana passada pelo meio do site do aplicativo da Receita. O sistema de defesa antiaérea da Rússia derrubou 419 drones ucranianos. Em Moscou, um bebê de 6 meses morreu. A criança estava em uma casa que pegou fogo depois da queda de um drone e não resistiu aos ferimentos a caminho do hospital. De acordo com o Ministério Russo da Defesa, capital do país, a península anexada da Crimeia e a região de Krasnodar estão entre os principais alvos da ofensiva. A Ucrânia elevou as ações contra a infraestrutura e as refinarias russas em uma tentativa de minar o financiamento da guerra. No horário de Brasília, 9:02.
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1: Muito bom dia a você que escolheu ficar mais bem informado ouvindo o Jornal da CBN na manhã desta terça-feira, dia 30 de junho de 2026. Nós já conversamos com você hoje mesmo aqui no Jornal da CBN, aliás, ontem, já dentro do Jornal da CBN, trazíamos ali as informações a propósito do lançamento de mais uma etapa do programa Desenrola do governo federal, agora voltado para trabalhadores informais que estejam adimplentes dentro de determinadas características. E hoje nós trouxemos a reportagem para você e agora estamos em contato com o secretário executivo do Ministério da Fazenda, secretário Rogério Seron, a quem eu agradeço pela gentileza de ter aceitado o nosso convite. Secretário Rogério Seron, bom dia para o senhor.
2: Bom dia, Milton. Bom dia, Cássia.
3: Bom dia.
1: Secretário, Banco do Brasil e Caixa vão oferecer essa linha de crédito, já os bancos privados parecem mais reticentes. Isso pode frustrar, de alguma maneira, a expectativa do governo?
2: Olha, nós acreditamos que não. Tem um tempo de maturação, é uma linha nova, é um produto novo. É, nunca foi feito um produto específico, né, com garantia para esse público que é o público dos autônomos, dos informais. Então é natural que tenha um tempo aí para as instituições maturarem e disponibilizarem a linha. Agora, a própria concorrência de mercado, né, com o Banco do Brasil, Caixa, entrando já no primeiro momento oferecendo essa linha, vai acabar, de certa forma, criando ali uma induzindo ali os outros privados a participarem também, uma vez que se eles não o fizerem, seus clientes podem eventualmente migrar para essas outras instituições, né, como Banco do Brasil e Caixa, e levar ali seus produtos, suas dívidas, sua conta. Então, acho que essa concorrência que é saudável vai acabar permitindo essa disponibilização. E lembrando que, mesmo que um banco não ofereça, aquele cliente daquele banco pode ir ao Banco do Brasil, Caixa ou os outros privados que aderirem e migrar ali a sua operação para aquela instituição. Tá?
3: Secretário, para quem vale essa linha de crédito?
2: Olha, essa linha de crédito vale para todo aquele público que não é formal, ou seja, que não é seletista, ou seja, não é um empregado CLT, aquele que não é servidor público e aquele que não é aposentado ou pensionista. Ou seja, se você não estiver enquadrado em nenhum desses três públicos, você pode sim fazer parte ali desse programa.
3: Inclusive estudantes do FIES.
2: Inclusive estudantes que também estariam ali numa categoria de informais, né?
1: Por que o governo decide oferecer essa linha para adimplentes?
2: Olha, nós fizemos um programa que está em curso e está sendo muito bem sucedido, voltado para ajudar aquele público inadimplente, né? E nós fizemos, aí também faz sentido, né, apoiar aquelas pessoas que também estão com uma pressão financeira grande, né, estão endividados, mas estão pagando em dia. O fato dela estar pagando em dia com muito sufoco não quer dizer que ela não esteja sufocada e está precisando de um canal que ela possa reperfilar, renegociar, ajustar a sua dívida, a sua renda. Então faz sentido. Nós entendemos que é importante, claro, ajudar aqueles que estão na imprensa, que tiveram um problema de organização das suas finanças, mas também apoiar aquele público adimplente, valorizar aquele público que está pagando em dia as suas prestações. E por isso a gente já tinha anunciado, né, na primeira fase, medidas de apoio para o consignado, para o servidor público, para o consignado, para os aposentados e pensionistas. E agora, nessa rodada, a gente está lançando aqui para os adimplentes, né, um ajuste no consignado privado, que é importante, e agora essa linha, esse público que nunca tinha sido atendido, nunca tinha uma linha de acesso a crédito mais barato, agora esse público dos informais. Então, com isso, a gente atendeu não só o público inadimplente, mas também todo esse conjunto de caixinhas do público que também paga suas contas em dia. Então, com isso, todo mundo está tendo condições de ter um caminho para poder reorganizar suas finanças se tiver, de fato, uma situação de endividamento, de um aperto um pouco maior, né?
3: Secretário, qual que é a expectativa do governo em relação ao alcance desse programa?
2: Olha, nessa linha específica, para renegociar o crédito pessoal de informais, nossa nova linha de crédito, nós estimamos aí que é razoável imaginar um público aí de até 500 mil de pessoas que serão beneficiadas, né? 500 mil de famílias que vão ser beneficiadas, entre 200 a 500 mil pessoas, acho que nós acreditamos.
1: Não só nessa linha de crédito, mas considerando ali todos os demais benefícios que foram anunciados recentemente aí, em termos de renegociação de dívidas, alguns planos até mais amplos do que esse aqui, pelo número maior de endividados. Eu queria entender do senhor o seguinte, porque muitos economistas têm alertado que essas medidas que estão sendo apresentadas pelo governo podem elevar ainda mais a dívida pública, dificultar controle de inflação pelo Banco Central e que isso depois acaba tendo impacto lá na frente nos juros, que no fim das contas deixa a dívida toda mais cara. Quer dizer, como é que se evita que esse ciclo ocorra botando ainda mais dinheiro em programas como esse?
2: Olha, acho que é uma discordância aqui em relação a esse tipo de opinião. Aqui é um programa de apoio para a reorganização financeira de famílias. Então, ele não cria de um momento imediato qualquer tipo de pressão sobre a atividade econômica. Basta pensar, por exemplo, o público está inadimplente. Ele está inadimplente, negativado, ele não está tendo acesso a crédito, mas também ele está inadimplente e não está pagando suas parcelas. Agora ele reorganizou sua dívida, teve desconto para reorganizar e vai começar a pagar a prestação. Então, no fundo, ele vai passar a pagar, ele vai ter menos renda disponível porque ele está pagando agora a sua dívida. Então, ele está numa situação, ele vai ter até menos recursos no curto prazo para consumo, para outras situações. Mas ele está se reorganizando, a sua família está se reorganizando. Toda a sua, até uma questão de autoestima, de recuperação da sua capacidade ali, de honrar suas dívidas, isso é muito importante do ponto de vista social. E não traz, na nossa visão, nenhum impacto relevante sobre a atividade econômica do ponto de vista macro, algo que vale. A mesma coisa vale para as outras linhas aqui voltadas para esse reperfilamento de dívidas. Eles não estão pegando mais dívida para consumo, estão reorganizando ali as suas finanças. Isso é importante, assim, tem um nível de endividamento elevado. Tem várias razões para isso, a própria bancarização em massa, a oferta excessiva de cartões, essa introdução massiva de plataformas de jogos, tudo isso assim, cria um contexto que tem uma curva de aprendizado e algumas famílias, de fato, algumas pessoas acabaram se endividando em excesso ou não conseguiram honrar com as suas dívidas. E é papel do Estado, nesses momentos, dar algum apoio, algum caminho de saída, que é o que nós estamos fazendo e está funcionando bem. E com cuidado, com moderação, a atividade econômica está num patamar razoável, sem excessos. A inflação ainda teve um repique por conta do choque de petróleo, já voltou também, está começando a mitigar. Então as coisas estão bem. Então a gente discorda um pouquinho dessa visão, que é um pouco mais, vamos dizer assim, alarmista e tentando criar ali alguma conotação crítica para algo que é positivo para a sociedade.
3: Agora, secretário, quais são as condições dessa linha de crédito? Quando a gente pensa em juros, em prazo, o limite que essa prestação vai poder alcançar?
2: Olha, ela vai olhar para a operação existente que aquela pessoa tem. Então, o prazo dela vai depender um pouco desse prazo remanescente da dívida que ela possui. Se ela tem uma dívida com mais 24 prestações, ela vai poder ter ali as 24 no máximo, ali mais uma expansão de um ou dois meses ali, a depender do prazo remanescente. A taxa de juros, ela é de 1,99, tá? Então isso é importante, porque esse é um público que, olha, ele é adimplente, ele paga suas prestações, mas como ele não tem nenhuma garantia, porque ele não é seletista, ele não pode fazer um consignado, ele não é servidor público para fazer um consignado público, a taxa média de juros muitas vezes é de 7, 8% ao mês. Muitas vezes 10% ao mês. Então, nós estamos falando de trazer isso para 1,99. Então, ele vai ter um benefício muito relevante. Ele vai ter condições de quitar a dívida anterior. Essa é uma condição, né? Ele quita a dívida anterior. Com essa dívida nova, ele vai reduzir a prestação. Então, se simular uma operação de 5 mil reais, ele sai mais ou menos uma prestação acima de R$700 que ele paga hoje, numa operação de 12 meses, só para exemplificar, ele vai passar a pagar cerca de R$500, ou seja, uma redução de R$200 numa prestação de R$700, assim, de forma imediata. Então, é um ganho importante, vai ajudar ele a desafogar e ter condições de, com esse ganho, poder quitar outras dívidas. Às vezes tem alguma pressão com dívida de água, luz, enfim, e com isso as coisas ficam melhores para todo mundo.
1: Secretário Rogério Seron, muito obrigado pelas suas informações e um bom dia para o senhor.
2: Eu que agradeço a oportunidade, um bom dia a todos.
3: Bom dia.
1: Rogério Seron é secretário executivo do Ministério da Fazenda e trouxe informações a propósito do programa Desenrola para os adimplentes. Eu comentei para você que ainda nessa edição de hoje do Jornal CBN nós trouxemos uma reportagem sobre esse assunto, oferecendo ali, trazendo outras informações, e também conversamos com Carlos Alberto Sardenberg sobre esse tema, que trouxe a sua análise sobre o programa e que fica à sua disposição lá no aplicativo e no site da CBN. 9:14.
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8: Muito bem, 9:17, já tem CBN Vitória, quem está conosco para mostrar um pouquinho só do que você vai ouvir daqui a pouco é Fernanda Queiroz. Fernanda, bom dia.
9: Ei, Patrícia, estamos aqui finalizando, né, a produção do nosso programa de daqui a pouquinho, a partir das 9:30 da manhã. É claro que a gente vai falar sobre a vitória do Brasil, sobre o Japão, a derrota da Alemanha, né?
8: Da Holanda.
9: A gente vai falar com a participação dos nossos comentaristas. Paulo Sérgio, ex-goleiro da seleção, fala um pouco da experiência, né, dessa ida agora para as oitavas de final a partir deste domingo. O Felipe, que estava dentro do estádio, né, no Texas, em Houston, acompanhando todos os dribles da seleção, e a partir de agora, como é que é a tática, né, do jogo. Vamos falar um pouquinho também de superstição. Quem tem Legal. Superstição em dia de jogo, essa é a enquete do dia. Vocês podem participar, inclusive, contando um pouquinho, né, do histórico de vocês. Aquele que só veste a mesma camisa, aquele que só senta no mesmo lugar, aquele que faz reza para todos os santos. Santos.
8: Aquele que não lava a camisa.
9: É aquele que não acredita em nada disso, que só vai lá para assistir o jogo. A gente vai até abrir o nosso canal aqui de comunicação, 992994297, para vocês conversarem conosco. E também temos outros assuntos, tem cultura, tem economia. Cultura, por exemplo, a dica é a última semana da exposição de Sebastião Salgado no Cais das Artes. Legal. Quem foi, foi. Quem não foi, tem que correr, né? E a gente conversa com a equipe da cultura, da administração do Cais das Artes, para saber o que vem também pela frente. E o Abdo Filho nosso, que está lá em Aracruz, vai falar, sim, diretamente de lá, da chegada da segunda fábrica da GWM ao Brasil. E o Espírito Santo foi o escolhido, é a cidade de Aracruz. Quanto que isso vai movimentar a economia do Espírito Santo? E tem muito mais, é claro, as notícias do dia. Tem interdição na 262, Patrícia está registrando desde cedo, tomamento de uma carreta, uma carga perigosa, não
8: é
9: mesmo?
8: Óleo de xisto, é um óleo que faz combustível, mas também é inflamável, precisa do IEMA para poder analisar a melhor forma de retirar o material que vazou na pista e nos arredores.
9: É isso. Esses são alguns dos nossos destaques. É já, né, Patrícia? 9:30 da manhã, pelo YouTube da Gazeta S, na 92.5, na palma da sua mão, no aplicativo, no site. Então a gente está em todos os lugares.
8: Não tem desculpa para não ouvir a CBN Vitória, hein, gente? Nem para participar. A gente está esperando você. Agora, 9:20.
3: E 19.

0: presidente do PL, Valdemar Costa Neto, vai se reunir hoje com a ex-primeira-dama Michele Bolsonaro após o conflito com Flávio Bolsonaro. O impasse teve início depois de desentendimentos sobre as negociações do partido na disputa pelo governo do Ceará.
1: O presidente do PL, Valdemar Costa Neto, deve se reunir nesta terça-feira em Brasília com a ex-primeira-dama Michele Bolsonaro.

0: filhos de Bolsonaro, Michele e Flávio, continuam se seguindo nas plataformas digitais. Jair Renan, por sua vez, foi o único dos enteados que também deixou de seguir a ex-primeira-dama. Nos últimos dias, parlamentares e aliados dos dois grupos intensificaram a troca de mensagens e indiretas nas redes sociais. Mesmo depois de Flávio afirmar que considerava o episódio superado e pedido unidade de integrantes da legenda. Para o cientista político Melilo Diniz, a ex-primeira-dama busca firmar o apoio do bolsonarismo raiz.
1: Michele Bolsonaro aposta não só na sua articulação com o grupo das mulheres, com o setor evangélico que apoia o bolsonarismo, mas também no desgaste que vai ser submetido Flávio Bolsonaro, um candidato com muitos esqueletos no armário que pode, inclusive, enterrar de vez a candidatura numa condição competitiva. Eu não creio que ele saia da competição, mas Michele Bolsonaro vislumbre que a derrota dele possa ser a vitória dela no futuro.
0: A crise teve início após divergências sobre as articulações eleitorais do PL no Ceará. Michele afirmou que candidatos apoiados por ela foram retirados das negociações e divulgou um vídeo em que ela disse ter sido humilhada e desrespeitada por Flávio Bolsonaro. No dia seguinte, ela afirmou que não havia disputa entre os dois e que apenas buscava esclarecer os fatos. Flávio pediu desculpas e voltou a convidar Michele para participar de um evento do PL Mulher. Diante da escalada da tensão, Valdemar Costa Neto antecipou o retorno de uma viagem aos Estados Unidos para conduzir pessoalmente as conversas com Michele e Flávio e tentar preservar a unidade do partido. De Brasília, Igor Cardim.
2: Estamos agora a 9h23. Informação ao vivo de Vitória, no Espírito Santo, com a Patrícia Valim, a propósito de um acidente que ocorreu no estado. Patrícia, bom dia.
3: Bom dia, Milton, Cássio, ouvintes. Uma carreta que transportava óleo xisto, um óleo inflamável, um tipo, né, de combustível processado a partir de uma rocha, tombou na madrugada desta terça-feira e interditou totalmente o quilômetro 150 da BR-262 na altura de Batiba, na região sul-serrana do Espírito Santo. A BR-262 é a principal ligação entre Espírito Santo e Minas Gerais. O motorista da carreta ficou ferido, foi socorrido, mas não recebemos ainda informações sobre o estado de saúde dele. O veículo permanece tombado, ocupando parte do acostamento enquanto o óleo vaza sobre a pista. Não há previsão ainda de liberação por parte da Polícia Rodoviária Federal aqui do Espírito Santo. O acidente aconteceu por volta de meia-noite e dez, num trecho conhecido como Curva da Ferradura. A orientação da Polícia Rodoviária Federal é que motoristas evitem o trecho, tanto vindo de Minas Gerais para o Espírito Santo e vice-versa. Para a retirada do material é necessária a uma avaliação do Instituto Estadual de Meio Ambiente e Recursos Hídricos para os procedimentos de limpeza da pista. As causas do acidente ainda estão sendo apuradas, lembrando que o óleo xisto é um combustível obtido a partir do processamento de uma rocha conhecida como xisto betuminoso. O produto pode ser utilizado na fabricação de combustíveis como o diesel e a gasolina. Em caso de derramamento, o óleo pode contaminar o solo, cursos d'água e, por isso, acidentes com esse tipo de carga exigem uma avaliação e um acompanhamento de perto de órgãos ambientais. É o que a gente está aguardando para atualizar, né, o nosso ouvinte quanto à liberação da pista, Milton.
2: Muito obrigado. Essa foi a Patrícia Valim, agora que são 9h25. O Supremo Tribunal Federal formou maioria para liberar o pagamento de parte dos penduricalhos a juízes, promotores e procuradores. A decisão permite, entre outros benefícios, o pagamento de retroativos, gratificações, adicional por tempo de serviço e auxílio saúde, respeitado, em regra, o limite de 35% do teto constitucional. Um dos votos que ajudaram a formar a maioria foi o do ministro Cássio Nunes Marques. Ao defender, dentre as medidas, o auxílio creche para magistrados com filhos de até 5 anos, o ministro disse que esse é um direito previsto na Constituição brasileira. Então, portanto, ministros,

0: juízes, promotores, procuradores, todos têm o direito de receber esse auxílio creche, tendo filhos de até 5 anos. É um argumento que chama atenção, porque o acesso à creche, embora seja realmente um direito constitucional de todas as crianças brasileiras, está longe de ser garantido na prática. Um levantamento feito pela Globo News, com bases em dados da Receita Federal e do IBGE, mostra que, no ano passado, 2025, quase 4 milhões de crianças de até 3 anos estavam fora das creches no país. Desse total, cerca de 28% não conseguiam vaga na rede de ensino. Mas os filhos de até 5 anos dos ministros, dos promotores e dos procuradores estão com a creche garantida. 9:26.
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0: Bom dia, Milton, bom dia, Cássia, bom dia, ouvintes. A gente vai continuar falando da assistência às vítimas dos terremotos que assolaram a Venezuela. Foram os tremores mais fortes que o país viu desde 1900. Milhares de feridos, hospitais lotados, um sistema de saúde que já vinha cambaleando há anos. Diante disso, uma pergunta prática: como atender quem precisa de médico quando o prédio está cheio, danificado ou longe demais? Uma parte dessa resposta, gente, está acontecendo na tela do celular. Plataformas de telemedicina de emergência colocaram médicos voluntários online para atender por videochamada. Uma delas conecta o paciente ao primeiro médico disponível, tudo de graça, sem precisar baixar o aplicativo. O paciente escolhe a especialidade, toca em ligar agora e a consulta começa. Se for o caso, o médico emite uma receita digital. Bom, vamos deixar claro o que é isso e o que não é. Bom, telemedicina não vai tirar ninguém de escombro, não vai operar fratura exposta, não vai tratar sangramento, não substitui ambulância, não trabalha com emergência, risco de vida, dor no peito, falta de ar. O caminho para isso continua sendo o resgate e o hospital físico. Mas existe um enorme volume de necessidade que não existe presença. É mãe com filho com febre, pressão alta no paciente que for sem remédio, idoso diabético que está longe de casa ou que perdeu a casa, e que gente que precisa de orientação, de acompanhamento, de uma receita para continuar o tratamento. Atender essas pessoas à distância faz uma coisa valiosa: descongestiona o atendimento presencial e libera o hospital. E tem um detalhe interessante e bonito nessa história: a maior parte desses médicos voluntários não está na Venezuela, é da diáspora, gente que migrou para os Estados Unidos, para a Espanha, para o Chile, para a Argentina, para a Colômbia, onde refizeram suas vidas depois de sair da Venezuela. Eles atendem seus compatriotas pela tela. Entre os perfis, há uma médica de emergência que trabalhou 16 anos em Maracaibo e hoje atende a partir dos Estados Unidos. Conhecimento médico, nesse caso, não tem fronteira, atravessa o continente. Agora, um alerta importante: as plataformas de emergência continuam a ser montadas às pressas, com cadastro aberto e voluntário, tem um lado generoso, mas depende de uma coisa essencial: verificação de fato de quem é médico. O paciente tem o direito de confirmar com quem está falando. Vale também cuidado com dados pessoais que se compartilham, ainda mais num país com restrição de internet, como a Venezuela. Bom, nada disso funciona sem rede estável. A gente sabe que a conectividade é um dos problemas nas áreas atingidas por tragédias como essas. A Organização Mundial da Saúde já reconhece há tempos a telesaúde como uma ferramenta legítima em situações de emergência e acesso difícil. O terremoto da Venezuela mostra isso na prática, com promessas e seus limites. Tecnologia não salva sozinha, mas se bem usada, ela aumenta o alcance de quem sabe e quem quer ajudar. Bom, fica a lição para qualquer desastre. Na emergência, a melhor resposta combina resgate físico com cuidado remoto. Um deles não vai anular o outro, mas os dois juntos ajudam a salvar mais vidas, gente.
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0: 30 de junho de 2026. A Câmara pode votar hoje o projeto de lei da misoginia, que equipara a prática ao crime de racismo e estabelece penas maiores. O texto causa divergência entre parlamentares da oposição. A redação aprovada pelo Senado não agrada as bancadas mais conservadoras da Câmara, que consideram a proposta uma ameaça à liberdade religiosa. A Anvisa determinou a suspensão do lote 61/411 do repelente contra insetos Repele, fabricado pela Mavaro Indústria de Comércio e Produtos Químicos Limitada. A medida proíbe a venda, a distribuição e o uso dos produtos. A empresa informou que fará o recolhimento de todos os itens comprometidos. O Irã rejeitou a realização de uma reunião com os Estados Unidos no Catar para discutir o programa nuclear da República Islâmica. Segundo Teerã, uma delegação do país está em Doha apenas para discutir com autoridades locais o descongelamento de ativos financeiros bloqueados. Um fenômeno conhecido como cúpula de calor ameaça os Estados Unidos com temperaturas elevadas na semana do feriado de 4 de julho. A sensação térmica pode atingir 46 graus. Mais de 100 milhões de pessoas estão sob alerta. Segundo a meteorologia, as temperaturas devem chegar perto dos 40 graus em cidades como Nova York e Washington. As autoridades americanas estão adotando medidas preventivas. Na Europa, mais de 1.300 mortes estão relacionadas com a onda de calor. No horário de Brasília, 9h33.
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0: 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Obrigada pela companhia.

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1: Olá, muito bom dia para você que está sintonizado conosco na Rádio Que Toca Notícia. Hoje é terça-feira, dia 30 de junho de 2026. Nosso CBN Vitória começando com muitos destaques de notícias do Espírito Santo, a nossa cobertura da Copa do Mundo, tudo o que você precisa saber para ficar muito bem informado do que é destaque hoje aqui no Espírito Santo. Vamos começar falando de interdição.
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1: Acidente grave durante essa madrugada provoca interdição total da 262. Patrícia Valim, bom dia para você.
2: Bom dia, Fernanda. Bom dia novamente, ouvinte CBN. Essa carreta, ela estava transportando óleo de xisto, um tipo de combustível processado a partir de uma rocha, e tombou no início da madrugada, por volta de meia-noite e 10, interditando totalmente a via no quilômetro 150, na altura de Ibatiba, região ali sul-serrana do estado. Lembrando que a BR-262 é a principal ligação entre Espírito Santo e Minas Gerais. O motorista da carreta ficou ferido, foi socorrido, ainda não há informações a respeito do estado de saúde dele. O veículo permanece tombado, ocupando parte do acostamento, enquanto o óleo vaza sobre a pista e arredores. Não há previsão, por enquanto, para a liberação da rodovia até a última atualização aqui da Polícia Rodoviária Federal. A gente está monitorando, inclusive, as redes sociais para saber quando ela vai ser liberada. O acidente aconteceu num trecho conhecido como Curva da Ferradura. A orientação da Polícia Rodoviária Federal é que os motoristas evitem o trecho e utilizem rotas alternativas, tanto para quem está saindo de Minas, vindo aqui para o Espírito Santo e, claro, do estado para Minas Gerais. O Instituto Estadual de Meio Ambiente e Recursos Hídricos foi acionado e deve avaliar os impactos desse derramamento, além de orientar os procedimentos corretos da limpeza da pista e arredores. As causas do acidente ainda serão apuradas. O óleo de xisto é um combustível obtido a partir do processamento de uma rocha conhecida como xisto betuminoso. O produto pode ser utilizado na fabricação de combustíveis como diesel e gasolina, mas mesmo na sua origem, né, crua, ela ainda pode ser inflamável, né, essa substância. Em caso de derramamento, esse óleo pode contaminar o solo, os cursos d'água. Por isso, acidentes com esse tipo de carga exigem uma avaliação e um acompanhamento dos órgãos ambientais. É o que a gente está aguardando para também acompanhar junto à PRF a avaliação do IEMA, acompanhar com a PRF quando essa carreta vai poder ser removida e a pista liberada. Fernanda.
1: Obrigada, viu, Patrícia? 9:37. Adalberto Cordeiro, matemático, economista, sei lá o quê, ele era alemão. Ele errou.
3: Errou, Fernanda. Bom dia pra você, bom dia pros nossos ouvintes. A gente falou, Fernanda, desde sábado, que essa conta matemática não ia fechar. E não fechou, né, Fernanda?
1: Não fechou. O prognóstico, ele errou duas vezes.
3: Duas vezes. Né? Duas vezes. Ele errou aí sobre a eliminação do Brasil contra o Japão e indicou que a Holanda ia chegar na final contra Portugal. E não vai dar, né? Não vai dar, porque a Holanda foi eliminada.
1: Pois é, então. E ainda teve a própria Alemanha dele sendo eliminada pelo Paraguai. Olha que conta que não fecha desse.
3: Não fechou.
1: Isso virou meme ontem na internet. Até Neymar. Olha, teve os jogadores se reviraram contra esse matemático Clemente. O nome dele é Clemente. Os ouvintes sábado brincavam dizendo que como é que a gente pode acreditar em alguém que é Clemente, né? Então, mas é assim, brincadeiras à parte, gente, ele usava um modelo estatístico que vinha acertando resultado de Copa desde 2014. Só que nessa, enfim, né? Vou repetir aqui a frase do Neymar. Tenta na próxima, né? Tenta na próxima, porque nessa não deu certo. Olha, gente, hoje, daqui a pouquinho, os nossos comentaristas, Paulo Sérgio, Felipe Souza, vão trazer detalhes, bastidores e tudo que vem pela frente, quais são os nossos próximos desafios, né? Até o domingo, quando a gente vai para as oitavas de final. A partir das 5 da tarde. Tem muito jogo bom, viu, gente, ao longo desta semana. Tudo nessa espera aí de mata-mata. Só mata, né? Como vocês me ensinaram ontem. E a gente torce com uma energia, né? Ontem eu era Paraguai, parecia desde pequenininho.
3: Fernanda, ontem foi, assim, uma segunda-feira de bons jogos, né, Fernanda? Porque, assim, Brasil e Japão ali, obviamente, a gente ali com os nervos à flor da pele. Depois ali, Alemanha e Paraguai foram, assim, partidas que realmente mexeram com o nosso imaginário.
1: É isso, gente. Hoje nós temos novas transmissões, por exemplo, a partir da 1h30 da tarde começa a nossa jornada esportiva com Costa do Marfim e Noruega, e tem também México e Equador. Tudo isso nessa terça-feira aí de grandes eliminatórias. Eliminatórias não, agora é perdeu, tá, volta para casa, sim, né? Para a gente já compor o quadro dos classificados nas oitavas de final. E aí, falando em superstição de Copa, você tem superstição?
3: Eu tenho. Fernanda, eu sou muito ligado a superstições, né?
1: Eu sei disso.
3: E eu estabeleci uma esse ano que é nova. A cada vitória do Brasil, no outro dia eu vou usar a camisa da seleção brasileira, que é a minha favorita, então, que é inclusive a que eu estou. Vou até ir pra frente da câmera pros ouvintes verem lá no YouTube.
1: E Patrícia, você é supersticiosa?
2: Então, eu não costumo ser supersticiosa não, Fernanda, mas eu vim com uma camisa de Smile no primeiro jogo e o Brasil ganhou, vim no segundo ele ganhou, vim então ontem ele ganhou.
1: Domingo você vai ter que usar essa
2: vou
1: camisa
2: Vou ter que usar essa camisa de novo e vou usar, gente, até enquanto tá dando certo é melhor não mexer.
1: É, e aí a gente conversa um pouquinho com vocês que estão nos acompanhando nessa transmissão. Você é supersticioso? Tem alguma superstição para torcer para o Brasil, algum ritual que você aplica aí durante o jogo da Copa? Ó, a gente está deixando algumas opções para o seu voto, mas é claro que tanto no YouTube da Gazeta S, onde a gente já está ao vivo com as imagens aqui do nosso CBN Vitória, quanto também através do nosso número que é de mensagens, o 992994297, você pode responder. As opções elencadas aqui pela turma é a seguinte: não lavo a camisa, vou com ela até o final da Copa. Não mudo de lugar onde eu sento. Se deu certo, eu mantenho aquela torcida.
2: Boa.
1: Faço uma oração ou não acredito nessas histórias. Só assisto o jogo sem superstição. E aí, temos já um placar?
3: Já temos. Aqui no Instagram, no @CBNVitória, nós temos 50% dos internautas dizendo que não lavam a camisa, tá, Fernanda? Usam ali a camisa da sorte, não lavam, não.
1: Rapaz, imagina, se a gente for até a última.
3: Até final, quase meados ali de julho. E outros 50% são mais incrédulos, torcem pro Brasil ali, mas não acreditam muito nisso, não, assim, independente ali de superstições. Lá no @CBNVitória, então, no nosso Instagram.
1: Temos algum outro painel? Daqui a pouquinho, então, daqui a gente retoma. Isso aí, daqui a pouquinho a gente volta com esses outros destaques. E agora, ó, falando tão sério quanto, né? Vamos a outras informações aqui desta manhã. E uma delas chega na participação da Beatriz Eleodoro. Tem um novo CNPJ com letras e números que começa já a partir de julho. Ei, Bia, bom dia.
4: Pois é, Fernanda, bom dia para você, bom dia também para os ouvintes. Essa alteração poderá ser aplicada apenas nas novas inscrições e os números dos CNPJs que já existem não mudarão. Essa mudança, como você falou, nos cadastros nacionais das pessoas jurídicas que poderão ter letras e números deve ocorrer a partir de julho deste ano. A mudança para o CNPJ alfanumérico foi anunciada pela Receita Federal em 2024, em resposta à crescente demanda por novos números de cadastro e também para evitar que se esgotassem as combinações possíveis, o que, sem a inclusão das letras, provavelmente ocorreria em janeiro de 2031. Com o novo modelo, o tradicional mil ao contrário ou mil contra não será mais um padrão para indicar a matriz da empresa. Hoje, a presença desse sufixo mil contra no CNPJ indica que o estabelecimento é a matriz, a sede principal da empresa. Segundo a Receita Federal, com a mudança em um primeiro momento, ele vai continuar tendo esse significado quando o CNPJ for aberto, mas essa associação não vai ser mais permanente. Com o tempo, uma filial pode se tornar a matriz, mesmo tendo um número em ordem diferente de mil contra, pois a condição de matriz poderá ser alterada posteriormente, como em casos de reorganização societária ou redefinição do estabelecimento principal da empresa. A Receita afirmou que, com a mudança, a identificação da matriz deverá considerar o cadastro atualizado da empresa e não apenas o final do CNPJ. Só lembrando que atualmente o CNPJ é composto apenas por números e com o novo modelo o cadastro continuará tendo 14 posições. Mas as 8 primeiras que identificam a raiz do CNPJ, ou seja, a empresa em si, poderão conter letras e números. As 4 posições seguintes que indicam a ordem do estabelecimento, identifica matriz ou filiais, também passarão a aceitar caracteres alfanuméricos. E apenas os 2 últimos dígitos, chamados de dígitos de verificação, que são utilizados para validar a autenticidade do cadastro, continuarão sendo exclusivamente numéricos. É importante avisar, Fernanda, que esse novo formato de CNPJ não vai afetar a chave PIX de empresas e nenhum valor será cobrado dos contribuintes, havendo somente custos associados à atualização dos seus sistemas. Esse é um alerta da Receita Federal. Para a maioria das empresas, não vai ser necessário fazer qualquer procedimento. A principal questão está na adaptação dos sistemas nos bancos de dados e também nos processos que utilizam o CNPJ como identificador. Como novas companhias poderão ter letras em seus registros, softwares e plataformas devem estar aptos a reconhecer o padrão alfanumérico. E as letras incluídas, importante dizer, que serão aleatórias. As empresas que utilizam sistemas próprios de gestão, emissão de documentos fiscais, controle de fornecedores, cadastros de clientes ou integração de dados devem avaliar se essas ferramentas estarão preparadas. A Receita também possui uma ferramenta, Fernanda, chamada Simulador Nacional de CNPJ, para ajudar esses desenvolvedores e equipes de tecnologia a fazer os testes, validar e também homologar sem usar dados reais. Importante, né, destacar que em 2024, quando a mudança foi anunciada, a Receita informou que tinha em sua base um pouco mais de 60 milhões de estabelecimentos inscritos e que esse número vinha crescendo ano após ano com a formalização de novos empresários e o desenvolvimento da economia. Informação nova, então, né, essa mudança já foi anunciada em 2024, mas a partir de julho deste ano, novos CNPJs, não vai mudar os antigos, mas os novos poderão contar com letras e números nas suas inscrições. Fernanda.
1: Obrigada, Beatriz. 9:46, encerrando esse primeiro giro de notícias com a participação aqui no estúdio da Ana Elisa Bassi, é a morte de um paciente em um hospital aqui na capital Vitória, que está sendo investigada após uma suspeita, gente, de falsificação de uma prescrição médica. Ana, conta essa história aqui pra gente.
5: Bom dia, Fernanda. Bom dia para os nossos ouvintes. É isso mesmo. A Polícia Civil investiga a morte desse paciente de 32 anos. É o lavrador Gilberto Aurique, que morreu no dia 21 de junho. Mais de 2 meses depois de dar entrada no Hospital Estadual de Urgência e Emergência para tratar uma fratura na mandíbula provocada por um acidente de moto. Segundo a família, ele aguardava uma cirurgia odontológica devido a esse trauma que sofreu na região do maxilar. A investigação começou depois que uma médica registrou um boletim de ocorrência afirmando que uma prescrição com a assinatura dela teria sido falsificada. 2 dias depois, a direção do hospital também comunicou o caso à Polícia Civil. Segundo a denúncia, imagens do circuito interno indicam que um enfermeiro entrou em um consultório sem autorização, utilizou o login da médica para reimprimir a prescrição e aplicou a medicação no paciente. A certidão de óbito aponta como causas da morte tromboembolismo cardiopulmonar, sepse, pneumonia e fratura na mandíbula decorrente do acidente. A família acredita que o quadro clínico piorou após a administração dos medicamentos, mas essa relação ainda não foi confirmada pelas autoridades. O hospital informou que está à disposição para colaborar com as investigações. O Conselho Regional de Enfermagem e o Conselho de Medicina também abriram procedimentos para apurar o caso, que é investigado pela Polícia Civil e não deu outros detalhes, Fernanda.
1: É isso, Ana. Obrigada, viu, pelo seu destaque. Agora, 9:48. Vamos a um pequeno intervalo e a gente volta já para conversar com o Abdo Filho.
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5: Ei, Ábido, bom dia.
6: Bom dia, Fernanda. Bom dia, ouvintes. Tudo bem?
5: Tudo bem. Você está em Aracruz?
6: Estamos em Aracruz, um dia importante aqui para a economia do Espírito Santo, né, Fernanda?
5: É a chegada da segunda fábrica da GWM no Brasil, né?
6: Exatamente, a primeira fica lá em Iracemápolis, lá em São Paulo. E a segunda, Fernanda, tudo para ser aqui no Espírito Santo, né? Confirmando uma âncora, né? Isso se confirmado, uma âncora importante para a economia capixaba, né? No setor automotivo, que está passando por uma revolução importante, que é a eletrificação da frota, muito investimento em inovação, muito investimento em tecnologia, e a GWM, que é uma empresa, a Great Wall Motors, né, que é uma empresa chinesa, né, é a maior montadora privada da China, ela está puxando isso, né, ao lado de outras montadoras chinesas, né. E aí ela se instalando aqui no Espírito Santo é uma notícia bastante importante para a indústria do Espírito Santo, para a economia do Espírito Santo, sem a menor sombra de dúvida.
5: Uhum. Vamos falar um pouquinho, o poder dessa fábrica, dessa GWM.
6: O poder que você fala
5: é uma montadora chinesa, não é isso?
6: Exatamente, é uma montadora chinesa, uma das maiores, e aí, Fernanda, é uma das maiores do
5: mundo,
6: uma das maiores,
5: né?
6: Do mundo, ela é muito forte, está se mostrando muito forte nessa questão da transição energética. Eles investem muito, né, na questão das baterias, né, na tecnologia das baterias, bateria de lítio, né, porque você com carro elétrico, você precisa de ter autonomia, então a bateria é muito relevante. Então, investimento em inovação, investimento em tecnologia que tem sido feito para dar conta disso tudo é muito grande. E o investimento que está sendo previsto aqui para o Espírito Santo, Fernando, e aí a gente tem hoje, né, pesos pesados da GWM aqui, previsão de pesos pesados da GWM, executivos grandes da GWM aqui hoje em Aracruz. Inclusive, eu estou chegando.
5: Ei, Abdo, caiu. Bom, reconectando o Ábido, né, gente, a instalação da fábrica vai fazer com que o investimento da empresa no Brasil, ele supere os 10 bilhões de reais que estavam previstos. É isso, Ábido? Eu acho que o sinal em Aracruz está um pouquinho complicado. Enquanto a gente tenta restabelecer essa conversa com o nosso comentarista, eu já antecipo algumas informações já divulgadas por ele próprio, né? Na coluna de hoje da Gazeta. Esse anúncio oficial da segunda unidade industrial da montadora no Brasil acontece hoje, a cerimônia daqui a pouquinho às 10, é no terreno onde vai ficar a fábrica. A área desse terreno é de 1,7 milhão de metros quadrados, está bem próximo a Suzano e ao Porto Céu, em Barra do Riacho, que são medidas estratégicas, né? Por conta até da logística. Esse evento vai contar com representantes da própria GWM. Na fábrica de Aracruz, o plano dos chineses é ter uma operação bem mais robusta, a área maior do que a da primeira unidade da montadora no Brasil, que fica em São Paulo, que foi inaugurada há 10 meses, tá? E a gente vai tentar falar com ele de novo? Então vamos ver se o Ábido tá de novo conosco aqui, Ábido.
7: E Fernanda, tá ruim a ligação também, que no interior, agora já tô aqui no evento. Bom, como eu vim te falando, onde que foi cortou, Fernanda? Você quer que eu parte de que ponto aí da minha fala?
5: A instalação da fábrica é num terreno em Aracruz, é a segunda fábrica anunciada por eles aqui no Brasil, né? A primeira foi em São Paulo, o investimento aqui é de 10 bilhões de reais.
7: Não, na verdade, o investimento total que a GWM tá fazendo no Brasil, de 10 bi, deve ter até uma ampliação agora, uma notícia que saiu, tá, inclusive na Gazeta de hoje, deve ter uma ampliação. Aqui no Espírito Santo, a expectativa é de que o investimento fique na casa, Fernando, dos 5 bilhões de reais, um pouquinho, 4,5 bilhões, 5 bilhões de reais. Aliás, é uma expectativa que a gente tem hoje aqui, é de que os executivos da GWM, alguns inclusive, alguns chineses estão aqui hoje, eles deixem isso mais claro, né? Qual o tamanho do investimento, o cronograma de obra, a expectativa é de um investimento na casa dos 5 bilhões, 4,5 bilhões, 5 bi, e que o primeiro carro saia da linha de montagem aqui de Aracruz em 2028, 2029. Mas isso ainda não foi dito com todas as letras pela própria GWM. Então a expectativa que a gente tem hoje é de que os executivos deixem isso mais claro, né? Qual o tamanho do investimento, como é que é o cronograma. A gente sabe que a fábrica pode ter até 200, uma capacidade de 200 mil carros por ano. Mas a fábrica vai ser faseada. Então como é que vai ser isso? Em 2028 serão quantos mil carros? A informação que eu tenho é que serão 100 mil carros a partir de 2028 e 2029, e no início da próxima década, mais 100 mil carros, né? Uhum. Aí você tem um investimento de 2 bi e alguma coisa na primeira fase, 2 bi e alguma coisa na segunda fase, chegando aí a 4,5 bi, 5 bi de reais e 200 mil carros por ano. Mas isso, Fernando, a expectativa que a gente tem é que fique mais claro neste evento de hoje. E só para dizer, né, a gente está falando do investimento em tecnologia, agregação de valor aqui no na nossa economia, na nossa indústria. E outra coisa importante, né, Fernanda? A GWM vem para cá por causa dos investimentos portuários que estão sendo feitos no Espírito Santo. Né? Os 200 mil carros são carros para abastecer o mercado brasileiro, mercado da América Latina e até, Fernando, o mercado da União Europeia, por conta desse acordo Mercosul-União Europeia. Então você veja como é que é importante os investimentos em infraestrutura logística que estão sendo feitos aqui no Espírito Santo na atração de investimentos, né?
5: Uhum. O Abdo, ele usa a logística que hoje tem já no própria estrutura de Barra do Riacho, ele vai usar essa logística?
7: Vai, a ideia é porque eu estou vendo, porque infelizmente eu não consigo mostrar para vocês, mas eu vim pela ES-010, né, que é a rodovia que margeia o litoral. E assim, o porto, né, o porto de Letânia, a área da Veportes aqui e Porto Céu ficam muito próximos da área onde vai ficar futuramente a fábrica da GWM. Então, assim, vai ser muito fácil você produzir, sair da linha de produção, já mandar para o porto, e do porto isso vai para o Brasil, para a América Latina e até para a União Europeia. Então, sim, eles vão usar a infraestrutura que já está colocada aqui.
5: Uhum. São todos carros elétricos?
7: Como, Fernanda? Desculpa?
5: Todos os carros da GWM são elétricos?
7: Híbridos e elétricos. Exatamente. É claro, isso é o que eles já produzem, né? Essa fábrica aqui, a expectativa que a gente tem é que saiam carros híbridos e elétricos também, mas como eu disse, a expectativa é que isso seja detalhado em alguma medida nesse evento de hoje.
5: Uhum. E a probabilidade de colocar esses carros para circular a partir de quando? 2030?
7: 2029, Fernanda. Ali, final de 28, 29.
5: Ah, é?
7: Isso é a primeira fase. A segunda fase em 2031, 2032, início da próxima década.
5: Perfeito, perfeito.
7: E de novo, né? Esperando que isso seja esclarecido, que isso seja colocado pelos executivos da fabricante chinesa nesse evento de hoje. Inclusive, Fernando, está bem cheio, tá?
5: A Aracruz se tornou agora queridinha, né?
7: Os investimentos tem a Sudene, tem os investimentos em infraestrutura logística, então o epicentro importante da economia capixaba e tem tudo para crescer, isso daí, sem dúvida nenhuma.
5: Uhum. Geração de emprego, como é que vai ser? Se dá essa contratação local?
7: Então, Fernanda, esses detalhes a gente ainda não tem, tá? É mais um detalhe que a gente... Porque, por exemplo, eu não tenho informação de quando é que começa a obra. Então, essa questão do emprego, que eu sei que tem uma preocupação, né?
5: Uhum.
7: De qualificação de mão de obra. Até porque a indústria automotiva, a única indústria automotiva que a gente tem aqui é a Marco Polo, que fica em São Mateus, né? Então, o setor que precisa de aumentar a oferta de mão de obra. Inclusive, aqui nessa área que foi desapropriada pelo governo do estado, que vão ter outras empresas aqui, não é só a GWM, tem uma área para qualificação de mão de obra.
5: É isso. Bom, tendo todas essas informações, volta com a gente aqui, hein?
7: Sem dúvida nenhuma. Um grande beijo para você e para os ouvintes.
5: Um beijo para você e bom trabalho aí na cobertura do evento, hein?
7: Valeu, valeu, Fernando, um grande beijo.
5: É isso, gente. O Abdo, nosso colunista, né, especialista em economia e negócios no Espírito Santo, ele já está se aproximando aí da fábrica, do local do evento, às 10 horas. O lançamento aí, podemos dizer, da pedra fundamental da segunda fábrica da GWM aqui no Brasil. A primeira no interior de São Paulo, e esta é muito maior. Está dentro de um polo, né? Porque eles não só querem ter a fábrica de veículos híbridos e elétricos em Aracruz, mas toda uma estrutura de cadeia para fomento dessa fábrica no entorno dali da região. A expectativa é de que até 2028, 29, né? 2-3 anos. Gente, isso voa, né?
8: Muito rápido.
5: A gente já tenha as operações já colocando em prática, né? 200 mil veículos por ano, a capacidade produtiva, que negócio é esse? Ó, estimativas iniciais do governo do estado é de que podem ser gerados com o empreendimento 10 mil novos empregos diretos e indiretos com a chegada da fábrica. Agora, 10 horas, ainda dá tempo da gente convidar os nossos ouvintes a participarem da enquete do dia e dos comentários do dia também, né? Aliás, antes disso, Patrícia, a gente tem novas informações lá da 262?
9: Pois é, Fernanda, a gente está acompanhando aqui junto à Polícia Rodoviária Federal para saber se temos novas informações, se há a liberação da pista.
5: Há 4 quilômetros de congestionamento em ambos os sentidos.
9: Os dois sentidos,
5: né?
9: Exatamente.
5: O que informou há pouco a Polícia Rodoviária Federal. No local tem Corpo de Bombeiros, tem SAMU, tem IEMA, tem Polícia Rodoviária. Eles atendendo a ocorrência, né? Diz que o motorista se feriu, recebeu o atendimento, né?
9: Foi socorrido, a gente não tem ainda o hospital para onde ele foi, nem o estado de saúde dele, mas a princípio ele foi socorrido ferido, né? Muita gente questionando também sobre a possibilidade do acidente ter causado alguma vítima, alguma morte, mas não, ele foi socorrido com ferimentos.
5: Isso, a informação da Polícia Rodoviária Federal é que você busque rotas alternativas, porque eles ainda estão definindo a estratégia de remoção do veículo e limpeza da pista. Por conta disso é que está em interdição total, é na altura de Ibatiba,
9: quilômetro 150. A recomendação da Polícia Rodoviária Federal é nos dois sentidos, para quem está vindo de Minas também, calcular essa viagem. O acidente foi 00h10 do iniciozinho da madrugada, e a liberação da pista depende do IEMA, Fernanda.
5: Rede CBN, a gente volta já.
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terça-feira, 30 de junho de 2026. A defesa do ex-presidente Jair Bolsonaro deve se reunir hoje com o ministro do STF, Alexandre de Moraes, antes da decisão sobre a prorrogação da prisão domiciliar do ex-chefe do executivo. No encontro, os advogados devem apresentar novos relatórios médicos e sustentar que o benefício precisa ser estendido para que Bolsonaro possa dar continuidade ao tratamento de saúde. O Brasil ganhou mais de 9 mil milionários em 2025 e encerrou o ano com quase 390 mil pessoas com patrimônio superior a US$ 1 milhão, segundo o Global Wealth Report 2026, que foi divulgado hoje pelo banco UBS. O avanço representa crescimento de 2,4% em relação ao ano anterior e mantém o país como o que tem o maior número de milionários na América Latina. Apesar do aumento da população de alta renda, o relatório mostra que o Brasil continua entre as nações com a maior concentração de riqueza do mundo. Cerca de 60 mil construções podem ter sido danificadas ou destruídas pelos terremotos que atingiram a Venezuela na quarta-feira. A estimativa consta em uma análise preliminar de pesquisadores da Universidade Estadual do Oregon, nos Estados Unidos. O levantamento foi produzido com imagens de satélite captadas após os tremores e aponta as áreas com maior risco de danos. Segundo o balanço oficial, são até agora 1.719 mortes, pelo menos 5 mil feridos e mais de 15 mil pessoas fora de casa. No horário de Brasília, 10:04.

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1: 10:08, a gente teve uma queda aqui na transmissão do YouTube, as equipes técnicas todas aqui envolvidas para a gente tentar restabelecer, mas você continua nos ouvindo e assistindo em outras plataformas. Vou reforçando para vocês, 92.5 FM é o dial, tá? É a frequência no rádio. 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Vamos para o novo giro de notícias? Teve comemoração que acabou resultando em incêndio. Adriele, Mariano, onde foi isso? Bom dia.
2: Bom dia, Fernanda, e bom dia a todos os ouvintes. Olha, foi em Baixo Guandu, em uma fazenda particular. Esse incêndio tomou grandes proporções, atingiu uma área de vegetação rasteira e se alastrou rapidamente durante a tarde de ontem, pós-jogo da seleção. Segundo o Corpo de Bombeiros, relatos de pessoas que estavam próximo ao local contaram que as chamas teriam começado após os fogos de artifícios disparados durante os jogos da seleção brasileira terem caído dentro dessa propriedade. A gente recebeu também alguns vídeos que mostram as chamas sendo consumidas pela vegetação e aquele estalo do fogo se espalhando rapidamente pelo mato. O Corpo de Bombeiros informou, né, que por conta do terreno íngreme e por conta também da ação do vento, favoreceu para que o fogo se espalhasse rapidamente. Antes da chegada da corporação, alguns moradores e vizinhos utilizaram mangueiras para proteger as residências próximas e impedir que o fogo se espalhasse ali para as propriedades. E aí, devido também ao difícil acesso no local, no foco dos incêndios, os militares começaram a combater de forma manual, com mochilas costais de água e abafadores. E aí, após encontrarem um acesso alternativo, conseguiram aproximar a viatura e utilizar a mangueira do caminhão para poder controlar e extinguir as chamas, Fernanda.
1: Obrigada, viu, Adriele, pelo seu destaque. 10:11, a Júlia Camim também chegando com notícias aqui para o nosso CBN Vitória, não é isso, Júlia?
3: Bom dia, Fernanda, bom dia a todo mundo aí no estúdio, é isso mesmo. Olha, um morador de Vila Velha fez um pedido de indenização à justiça por danos morais contra o Google. Isso porque ele descobriu que a ferramenta de inteligência artificial da empresa tinha informado de uma maneira equivocada que ele tinha morrido. Segundo o processo, esse autor, né, do processo pesquisou o próprio nome no Google em agosto do ano passado e aí ele encontrou uma resposta gerada por uma ferramenta de inteligência artificial dizendo que ele tinha morrido em junho daquele mesmo ano. A resposta ainda relacionava esse morador de Vila Velha ao Sindicato dos Ferroviários do Espírito Santo. Esse homem disse que sofreu um abalo emocional e ficou muito preocupado, né, ali, principalmente com possíveis consequências do erro, como problemas perante órgãos públicos e também um uso indevido da sua identidade. Então, ele pediu que o Google removesse o conteúdo, impedisse essa informação de aparecer novamente e que pagasse uma indenização de R$20.000. Na sua defesa, o Google, né, ali por outro lado, diz que a resposta da inteligência artificial foi resultado de uma associação entre conteúdos que já estavam disponíveis na internet sobre outra pessoa de mesmo nome. E aí a empresa também afirmou que esse trecho questionado já não aparecia mais na ferramenta de busca. Aí, ao analisar o caso, o juiz concluiu que não havia provas suficientes de que essa informação exibida no Google se referia de fato ao autor da ação e que também a coincidência de nomes por si só não é suficiente para responsabilizar a empresa. A sentença também ressaltou que o processo não demonstrou que outras pessoas, como familiares, amigos ou órgãos públicos desse homem, chegaram a ver ou acreditar nessa falsa informação sobre a morte desse morador de Vila Velha. Com esse entendimento, a justiça julgou improcedentes os pedidos dele, e incluindo aí a indenização, a remoção definitiva do conteúdo e a publicação de uma retratação. Mas ainda cabe recurso. Volto com vocês aí no estúdio.
1: Obrigada, viu, Júlia? Tem novidades também no WhatsApp, Adalberto Cordeiro.
4: Agora vai ter uma identificação por meio do nosso nome lá no WhatsApp, tá, Fernando? Uma novidade, tá? Pedir pra alguém entrar em contato com você pelo WhatsApp exigia, até o momento, compartilhar, por exemplo, o seu número de telefone. Mas isso já mudou, tá, gente? A plataforma tá passando a permitir o uso de um nome de usuário lá no WhatsApp, como já acontece em outras redes sociais. É aquele famoso, Fernanda, arroba ali, que a gente sempre coloca na nossa rede social. Desde ontem, segunda-feira, o WhatsApp começou uma fase de reserva de nome do usuário. É uma identificação única de cada pessoa na rede, como já ocorre no Instagram, por exemplo. Não precisa ser o nome da pessoa, pode ser uma identificação. Passada essa fase de reserva, as pessoas poderão adicionar umas às outras pelo nome do usuário. Para ter uma conta no WhatsApp, continuará sendo obrigatório ter uma linha telefônica ativa, que é o seu contato. No entanto, para as interações dentro da rede social, será possível compartilhar apenas o nome do usuário. A própria plataforma avisará quando o recurso passará a funcionar oficialmente. Segundo o vice-presidente de produto do WhatsApp, o número de telefone é algo pessoal e ligado a outras questões da vida. Agora, esse nome de usuário é algo único. Às vezes você quer entrar em um grupo, por exemplo, mas não necessariamente quer compartilhar o seu número de contato. Para isso, então, é que vai servir seu nome de usuário. Segundo a plataforma, a grande vantagem é a questão da privacidade. Você não vai mais precisar de compartilhar o seu número telefônico por aí. De acordo com a empresa, será possível trocar o nome de usuário, mas haverá alguns controles de frequência para a mudança. Quem preferir compartilhar o número de telefone, vai continuar sendo possível. E aí, para finalizar aqui, gente, esse nome de usuário, ele vai poder ser importante, por exemplo, segundo a empresa, para os pequenos negócios. Isso porque, segundo o WhatsApp, ter a mesma identificação do Instagram pode facilitar a vida de donos de comércios para que sejam encontrados na plataforma de mensagens. Então, está em fase de testes, começou ontem, segunda-feira, mas algumas contas já estão com essa opção disponível, Fernanda.
1: É isso, gente. Agora 10 horas e 15 minutos. Podem ir votando aí na nossa enquete do dia. Vamos repetir as opções? Patrícia, como é que tá por aí?
5: Vamos lá, olha só. No Twitter temos votos por lá e participação também dos ouvintes, Fernanda. Inclusive, uma participação bem curiosa aqui do William. William, olha, gente, eu cantei corretamente o hino na estreia e o time jogou mal e empatou. Aí eu comecei a cantar igual a torcida do Palmeiras a partir do segundo jogo e foi só vitória. Vou continuar assim. Olha, aqui nós temos, com 50% dos votos, ganhando aqueles que não lavam a camisa, 25% caso empatados, aqueles que fazem uma oração e os que não acreditam em superstições, e ninguém votou ainda dizendo que não muda de lugar, tá? E lá no nosso Threads, nós temos 100% dizendo que faz uma oração antes das partidas.
1: É isso, podem votar e a gente conversa já já com os nossos comentaristas sobre o resultado de ontem e o que vem pela frente.
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0: Então, depois do matemático economista alemão errar o placar, né, da eliminatória do Brasil para o Japão, os ouvintes estão falando também que são muito supersticiosos, alguns aqui muito engraçados e outros dizendo que não tem ritual nenhum. Por exemplo, o Ricardo, ele diz que ele quase infarta em cada jogo, tá? E ele falou, o matemático lá, aquele do sábado, ele errou feio o placar. O Franco, ele está dizendo que ele toma cerveja, tomou cerveja nos primeiros jogos. Se deu certo, ele vai continuar.
1: Não só digo. Só por superstição.
0: É, o Marcelo está dizendo esse negócio de superstição, dá é azar, viu, gente? Eu, hein? Nada de superstição.
2: Ele até falou, não sou nada supersticioso.
0: É, o Vitor, ele disse que assiste os jogos da Copa lavando a camisa. Tem superstição também, não. Para com isso. Segue em frente, Brasil, né? A Carmen disse, Adalberto, vou até comprar a camisa depois do jogo de ontem, né? Tá ligadinha sempre acompanhando as camisas novas do Adalberto Cordeiro.
2: Aí, Carmen, aproveita, já que tem jogo no domingo, Carmen, já é tempo pra você fazer sua compra ali e comprar sua camisa.
0: É isso. Vamos conversar com o Felipe Souza? Felipe, você infartou também aí?
3: Enfim, né? Dose de emoção que a gente não esperava. Acho que não precisava de tanto.
0: Não é?
3: Principalmente a como venceu, né, com gol aos 95 minutos, então assim, foi muito emocionante estar acompanhando isso aqui de perto. E a gente adiantou ontem, né, Fernando, que esse matemático ia errar, né?
0: Com a graça de Deus, né?
3: E foi um jogo difícil, né? Não foi fácil. Primeiro tempo, então, o Brasil teve

0: Hoje a gente tem Costa do Marfim e Noruega, às 14h, e daí a gente vai saber quem será o adversário do Brasil no próximo domingo e como a equipe vem para esse jogo.
1: Felipe, e assim, a gente até traz um cenário aqui que é improvável, né? Os fortes estão sendo eliminados.
0: Pois é, uma Copa de surpresas, né? Ontem a gente teve a Alemanha caindo pro Paraguai, esse aí ninguém acreditava, né? Um jogo que a Alemanha era muito favorita e saiu perdendo, teve que correr atrás, teve gol anulado na prorrogação e nos pênaltis foi muito mal, perderam 3 pênaltis em 6 cobrados, né? Então um desempenho bem abaixo da Alemanha. Já o jogo da noite, Fernando, a gente até, eu até tinha falado isso aqui no programa de ontem, que era um confronto muito equilibrado. A gente costuma não valorizar muito esse time do Marrocos. O Marrocos é atual semifinalista da Copa do Mundo, né? Na Copa do Catar. Contra o Brasil, jogou muito bem, vendeu muito caro o jogo, 1-1 apertado, que o Brasil poderia ter perdido. E ontem, mesmo, mais uma vez, diante da Holanda, que era um time forte, favorito, o Marrocos jogou muita bola, buscou o empate no finalzinho e depois quase ficou nos pênaltis. Então esse eu não vou nem considerar zebra, não. Acho que já era um jogo bastante equilibrado e o Marrocos fez valer o bom momento que vive nos últimos anos.
1: Pois é, Alemanha e Holanda fora. O matemático tinha dito, lembra, Felipe, que Holanda e Portugal estariam na final.
0: Pois é, já errou de novo, né?
1: E errou também, deve ter errado a Alemanha dele, né?
0: Exatamente. Na hora de a gente tirar um pouquinho da credibilidade, né, desse matemático aí.
1: É, agora aqui, o Neymar ficou no banco, o Endrick e o Rayan jogaram, prometem ser as promessas, né?
0: Pois é, o Rayan já entrou titular, fez um jogo que ele começou ali mais ou menos, né? Não, mas no segundo tempo se soltou, foi muito importante, roubou a bola que gerou o segundo gol. É, o Endrick que teve uma participação importante, foi a primeira substituição, né? Entrou no lugar do Paquetá, botou mais movimentação no ataque, mais corrida. Os primeiros minutos dele são muito bons, depois ele cai um pouquinho de rendimento. Mas é importante ele já pegar esse ritmo em Copa do Mundo. E o Neymar, o jogo que se desenhava pela intensidade física do time japonês, né, pelo tamanho do jogo decisivo, o Ancelotti preferiu não escalar um jogador que não está 100%. Ele até falou sobre isso um pouco na coletiva depois. E vamos ver como vai ser a participação de Neymar nos próximos jogos. Mas ao que tudo indica, Fernando, acho que não serão muitos minutos. Vai ser mais uma questão se o Brasil não estiver vencendo, ou se precisar muito, correr atrás de uma virada, enfim.
1: É, vamos ouvir aqui alguns dos ouvintes que estão te acompanhando nas suas análises. Quem é, Adalberto?
2: Nosso ouvinte, Luiz Arnaldo.
3: Bom dia, pessoal da CBN. Rapaz, esse alemão aí devia se preocupar com o time dele, né, que ficou fora da Copa, perdeu pro Uruguai ontem nos pênaltis. Os dois times que ele falou que ia pra final ficaram fora ontem. É um cara de pau esse.
1: Perdeu pro Paraguai, né? O Uruguai já tinha saído isso antes, né, Felipe?
0: Exatamente. E o Uruguai saiu com uma condição curiosa, né? A Federação Uruguaia de Futebol cancelou o voo de volta.
1: O voo. Eu vi isso. Aí eu achei uma falta de respeito, tá?
0: Cada um que pague sua passagem, né? E vai pra onde quiser, enfim. Tá implodindo o Uruguai. Era uma seleção que a gente esperava a classificação, mas com ambiente interno muito conturbado. Tanto que essa decisão da federação revela um pouco disso, né? Que é um ambiente que está completamente descontrolado.
1: É, a Mônica tá dizendo aqui, ó, vamos deixar esse alemão pra lá. Acabou que a Alemanha dele que foi pra casa, a gente segue o barco, né? O Jesus, ele fala de superstições, que ele canta o hino do Palmeiras. Cantar o hino do Palmeiras pode dar azar. O Palmeiras não tem mundial. E aí?
0: Pois é, né? Mas é difícil um torcedor que canta o hino de um time antes da seleção, né? Eu, pelo menos, conheço nenhum. Enfim, espero que se dá azar, vamos continuar não fazendo então, né, Fernando?
1: Não é? Ô Felipe, e falando um pouquinho também, né? A gente não tem mais nenhuma seleção em campo com possibilidade de chegar às nossas estrelas, não é?
0: Isso, a pentacampeão do mundo, só o Brasil. Acho que a França. Pô, Fernando, agora você me pegou de jeito aqui, não estava preparado para essa não. Mas vou ver melhor aqui para te dar essa informação.
1: É, não temos. É, ontem, até minha filha que falava isso ontem, sabe? Eu também não sabia não, Felipe. Aprendi com os adolescentes, né? Que assistem jogo com a gente. E o Brasil continua sozinho liderando com as nossas 5 estrelas. A próxima é Argentina.
4: Eu vou... próxima é a Argentina, que é tri, se ela vencer consecutivamente, né? Consecutivamente mais.

0: uma Copa esse ano, ela passa a ser tetra.
1: É porque a Alemanha tem 4. Se a Alemanha ganhasse, ela chegaria aos nossos 5 títulos.
0: A Itália,
1: Itália também não tá na Copa, uhum. também tem 4, poderia chegar aos 5 títulos. E agora aí é a Argentina, a gente que tem 3. Isso. Uruguai 2, França 2, Inglaterra 1.
2: Isso, essa é a conta. Com a eliminação da Alemanha ontem, ninguém mais pode ser pentra. Essa Copa, a Itália já não estava classificada, né?
1: Isso. E para os jogos de hoje, hein? Além de definir a estratégia, que quem vai jogar com a gente domingo?
2: É, hoje a gente tem França e Suécia, e México e Equador. Dois bons jogos também. O time da França é muito bom, é a grande sensação da Copa do Mundo até agora. Suécia fez alguns bons jogos na primeira fase, terminou na terceira colocação ali, em um grupo que era muito complicado também, ao lado de Holanda e Japão. E o México está indo muito bem na Copa do Mundo, e tem o Equador que pode surpreender e dificultar a vida dos donos da casa. Vamos acompanhar aqui.
1: Felipe, falando um pouquinho dos seus bastidores aí na cobertura da Copa, como é que é o trabalho da imprensa? Onde vocês ficam? No estádio? Ele era coberto, ar-condicionado, é isso?
2: Exatamente, né? Ontem a gente foi no primeiro estádio coberto aqui da Copa do Mundo, estádio cheio de curiosidades. A primeira delas é que em março ele estava recebendo um dos maiores festivais de rodeio do mundo. Então estava sem gramado, estava só com terra. A FIFA chegou aqui em Houston em maio para tomar conta do estádio. O gramado foi plantado no Colorado, não foi plantado no Texas, e veio para cá em caminhões refrigerados. Tanto que teve um cuidado extremo. Nem o Brasil treinou no gramado do jogo num dia antes, como é de praxe. Treinou em outro estádio aqui na região. E o outro coisa é que ele é climatizado, né? Ontem a gente estava com uma temperatura de 35 graus, mais ou menos, na hora do jogo, muito quente. Mas ali aquele clima de escritório, geladinho, sem problema. Estrutura muito boa do estádio. E quando a gente chega, Fernanda, tem uma entrada separada para a imprensa. A gente passa pelo raio-x, né, com todo o equipamento, eu e o cinegrafista Carlos Palito. Depois disso a gente acessa o centro de mídia. Todo estádio aqui tem um centro de mídia, que é uma área com Wi-Fi, estrutura, alimentação, que a gente trabalha lá. E dali cada um segue pro seu canto no jogo, né? Ontem eu fiquei no que eles chamam aqui de press box, que é uma área destinada à imprensa, a imprensa de site, de rádio. TV fica lá embaixo, né, perto do jogo, os detectores de transmissão. Como não é o meu caso, eu fico lá em cima, um pouco acima da arquibancada normal ali. A gente tem uma visão do central do campo e a gente pode acompanhar o jogo dali. É uma estrutura bem legal aqui, e depois, no final do jogo, a gente pode descer para entrevistar os jogadores na zona mista, né? Depois que eles saem do gramado, a gente tem acesso a alguns jogadores. Ontem passaram por lá Casimiro e Gabriel Magalhães, que deram entrevistas ali, jornalistas em geral.
1: O Casimiro, que tem uma enxurrada de movimento na rede social, deu a gente pedir perdão a ele.
2: Verdade, né? Se a gente analisar tecnicamente, não faz uma boa Copa do Mundo, Casimiro, apesar de ser um grande jogador. Primeiro jogo ele foi muito mal, nos outros jogos foi regular. Ontem estava muito mal também, contribuiu direto ali no gol do Japão, podia ter feito a falta. Já tinha cartão amarelo, né? Seria difícil. Se ele faz a falta ali, ele era expulso, mas ele foi facilmente batido pelo atacante japonês, mas depois fez o gol do empate, né? Então, assim, saiu no lucro, foi eleito até o melhor jogador da partida, acho que é um pouco exagerado, na minha opinião, pela FIFA, mas é isso, né? Idas e vindas, é um jogador experiente que ajuda muito a seleção brasileira.
1: Felipe, bom trabalho aí, viu?
2: Valeu, Fernando, até mais.
1: Até mais. 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
3: Feira 30 de junho de 2026. O governo federal lançou o Plano Safra, principal programa de crédito rural do país voltado ao financiamento da produção agropecuária. Segundo o Planalto, 525 bilhões e 100 milhões de reais serão destinados a médios e grandes produtores. O valor teve aumento de 9 bilhões em relação à edição anterior do Plano Safra. O novo entrará em vigor em 1º de julho e terá validade até 30 de junho do ano que vem. A Polícia Federal contabiliza o dinheiro encontrado em uma empresa de Xerém, na Baixada Fluminense, ligada ao ex-prefeito de Duque de Caxias, Washington Reis. Segundo os agentes, o montante estava escondido embaixo de um sofá. A apreensão foi realizada na segunda fase da Operação Anáfora. A ação investiga um esquema de lavagem de dinheiro que envolve recursos públicos desviados, principalmente verbas destinadas à saúde. Na primeira fase da operação, foram cumpridos 27 mandados de busca e apreensão. Na ocasião, Washington Reis era candidato a vice-governador na chapa de Cláudio Castro. Uma carreta com óleo de xisto tombou na BR-262, principal ligação entre Espírito Santo e Minas Gerais. A substância é um combustível fóssil não convencional extraído de rochas sedimentares. Não há previsão de liberação da pista, porque parte da carga vazou e a retirada do material depende de avaliação do Instituto Estadual de Meio Ambiente. A Bolsa de Valores de São Paulo recua 1,09% aos 171.318 pontos. O dólar comercial está em alta de 0,22%, cotado a R$ 5,18. O euro vale R$ 5,91, ligeira elevação de 0,01%. No horário de Brasília, 10 horas e 33 minutos.
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1: Esta semana a gente marca o encerramento da exposição Amazônia de Sebastião Salgado aqui em Vitória. Ela está em cartaz no Cais das Artes e até o próximo domingo, dia 5 de julho. Mais de 45 mil pessoas já passaram por lá para assistir essa exposição. Vamos conversar um pouquinho sobre este assunto. Fabrício Noronha, secretário de Estado de Cultura, é um dos nossos convidados aqui nesta manhã. Ei, Fabrício.
2: Ei, Fernanda, bom dia, ouvintes. Alegria estar aqui novamente na CBN.
1: Alegria nossa. Chegou a hora da gente se despedir de Sebastião Salgado.
2: Tá vendo?
1: Sucesso,
2: né? 45 mil visitantes integrando ali o nosso espaço do CAIS no dia a dia do capixaba, do visitante. A gente está muito feliz. É um até logo, né? Porque a programação do Cais das Artes segue, então saindo aí o Sebastião Salgado, a gente inicia a montagem das próximas exposições e em breve retoma aí com até mais exposições. A gente ainda não pode adiantar quais, mas a boa notícia é que serão várias exposições ocupando ali o nosso Cais das Artes.
1: Ao mesmo tempo?
2: Isso, ao mesmo tempo, que ali nós temos 5 espaços expositivos, né? Que somam quase 3 mil metros quadrados, além do auditório, que também em breve vai começar a ser ativado, com uma programação bastante intensa de eventos, de encontros, e também a biblioteca, que a gente também está no processo de formulação dela. Então tem muita novidade ainda nessa temporada de abertura do CAIS.
1: Uhum. A do Sebastião terminando no domingo, a próxima entra quando?
2: A gente está fechando a data para anunciar em breve, depende de algumas coisinhas ainda com os parceiros, mas a gente vem aqui em primeira mão dar essa notícia. Mas é o período normal ali de montagem, né, de troca do espaço, e a gente nesse período tá programando uma programação ainda mais intensa e especial ali para a área da praça, com várias ativações, vai ter muita coisa boa também de novidade para além das exposições, né? Porque o nosso Cais das Artes, ele é um ativo cultural que tem aquela praça, que a gente tem recebido uma série de eventos, as pessoas já têm ido frequentar também, independente né, de ter show, de ter algum evento para ali curtir aquela vista, o pôr do sol, com o vento da Penha. Então a gente está muito animado, né, e dedicado ao fortalecimento do CAIS como esse espaço aberto e plural para todo mundo.
1: Uhum. Ô Fabrício, durante os finais de semana que é o grande movimento, não é isso? Eu particularmente tentei ir durante o final de semana e não consegui. A minha estratégia é ir esta semana e dia de semana.
2: Exatamente. A gente está abrindo nesse período de quinta a domingo, né? Nesse modelo de abertura controlada, para a gente também experimentar o funcionamento do CAIS. De fato, tem sido um sucesso absoluto, que é refletido nesses números, né, de 45 mil visitantes. Isso é um número muito expressivo e que fortalece a importância de termos espaços como esse. A dica é chegar cedo, porque abre das 10 da manhã. O horário mesmo que fica mais fila é a partir depois do almoço, né, no parte do meio da tarde ali. Então a gente orienta e convida todos os ouvintes, para quem ainda não foi, conferir, que tá linda a exposição. É uma experiência imersiva, são mais de 200 fotos do Sebastião Salgado, que é esse grande fotógrafo que tem relações históricas importantes aqui com o nosso estado, foi estudante da universidade, foi casado com a Lélia, que é a curadora da exposição e que é capixaba. Eles se conheceram inclusive nesse período que ele cursou economia aqui na UFES, e depois os dois ganharam o mundo. Ela sempre, né, ao lado dele, fazendo esse trabalho de curadoria, e nos presenteia com essa mostra tão importante, que toca também tantos temas, né, como a questão do aquecimento global, respeito aí aos povos originários da Amazônia, né, mostra essa nossa biodiversidade e essa diversidade cultural do Brasil como uma grande potência para o mundo. Então é uma exposição que a gente sai de lá refletindo, a gente sai de lá bastante tocado por aquelas imagens e pela importância daquela floresta em pé.
1: É isso. Olha, pessoas que estão nos ouvindo, que querem aproveitar esses últimos dias, como é que faz para acessar o Cais das Artes e a exposição?
2: Então, pelo site do Cais das Artes, tem lá no link no Instagram, caisdasartes.es, tem a retirada de ingresso, também tem a retirada na hora. Importante, né? Como eu falei, chegar cedo, de fato, tem uma procura muito grande, ainda mais agora nessa reta final. Nossa expectativa é que tenha, né, um público extra. E para lá curtir também o visual do espaço, um passeio para toda a família. A gente tem convidado muito as pessoas a também curtirem um circuito, porque além do Cais das Artes, nós temos outros ativos culturais, então muita gente tem feito isso. Sabe, Fernanda, tirar do dia, vai no cais, depois vai almoçar num restaurante, comer uma moqueca, depois vai lá pro centro, no Mais, no Palácio Anchieta, e circula e vive um dia de cultura. Então, um convite que a gente faz também, além da exposição do Sebastião Salgado, é que o ouvinte possa circular por esses espaços e por várias exposições que também estão tendo sucesso de público. A gente está num momento muito especial aqui da cultura no Espírito Santo. A gente tem percebido isso lá no Teatro Carlos Gomes, sempre espetáculos lotados, espetáculos locais, espetáculos de outros estados. A nossa orquestra sinfônica sempre com concertos lotados, e enfim, isso demonstra e reflete esse momento e o interesse do capixaba pela cultura, pela arte. Então é um convite a todas e todos que ainda não foram lá no Cais das Artes para viver essa experiência quinta, sexta, sábado e domingo.
1: No Carlos Gomes, vocês ainda estão fazendo a visita guiada?
2: Sim, tem a visita guiada. Além da visita guiada, o espaço ele também funciona, né, no horário comercial. Quem quiser entrar, conhecer e agendar também a visita, tanto pelo Instagram do teatro, quanto lá na hora também, com os nossos servidores que estão lá à disposição para esse agendamento. É uma experiência também muito, muito bacana, que dá para entrar nesse roteiro aí cultural também que eu estava falando.
1: Muito bom. Fabrício, obrigada, viu, pela sua entrevista. Já estou aqui aguardando as próximas.
2: Maravilha, um abraço, até já.
1: Fabrício Noronha, secretário de Estado de Cultura. Então a gente chega realmente na reta final da exposição Amazônia de Sebastião Salgado no Cais das Artes. Mais de 45 mil visitas de escolas, de turistas, de moradores aqui do Espírito Santo. Essa exposição, gente, como ele mesmo contou, né? Ela já passou por Paris, Londres, Roma, várias cidades brasileiras, Rio, São Paulo, Belém, e já atraiu mais de 2,5 milhões de visitantes ao redor do mundo. Dia 5, gente, domingo próximo, é o último dia da exposição. Depois ela abre espaço para a chegada de novos artistas. Ele disse, inclusive, que uma das novidades é fazer várias exposições de diferentes artistas ao mesmo tempo. E você pode até se habilitar a fazer esse roteiro cultural que ele sugeriu, né? Vai no Cais das Artes, você pode ir almoçar, você pode tomar um café no meio, né, antes do almoço, visitar o Carlos Gomes, visitar o Palácio Anchieta e conhecer o Centro Histórico também de Vitória, além dessa região do Cais das Artes que fica na Enseada do Suá.
3: E como está nessa última semana, Fernando, até entrei aqui agora exatamente no site onde é possível retirar o ingresso, né, que é o caisdasartes.bint.com, e tem os ingressos disponíveis, tá? Então, por exemplo, estou fazendo a pesquisa aqui agora junto com o nosso ouvinte. Que é, por exemplo, quinta-feira, tem aqui a opção que aparece aqui, caso o ouvinte se interesse ainda, quinta, sexta, o sábado e o domingo, ainda até o dia 5 aí, onde a gente vai estar tendo essa exposição.
1: É isso, gente. Obrigada aí, o Fabrício, né, pela participação. 10:46. Vamos para o intervalo, votando na enquete do dia das superstições. Paulo Sérgio, daqui a pouquinho, conta qual é a dele. Qual é a dos ouvintes?
3: Olha, aqui no Instagram, a opção mais votada é a galera, Fernanda, que não lava a camisa, tá? É a camisa da sorte. É a opção votada aqui por 70% dos nossos internautas. E outros 30% dizem que não acreditam muito nessa história, não, Fernanda. Eu acredito que eles são mais, assim, tão otimistas, mas não tem nenhum tipo de superstição, não.
1: É. O ouvinte aqui, né, falando um pouquinho sobre os resultados das Copas, Patrícia. A Patrícia estava fazendo uma pesquisa aqui de quem já tem mais títulos, né?
4: É.
1: E ele tá falando assim, só 8 países, né, que ganharam, são tantos participando. Mais de 40 esse ano,
4: são
1: foram
4: 48,
1: 48, né?
4: São 48
1: e 8 que detêm título, não é isso?
4: Exatamente. O Brasil com 5, a Alemanha e a Itália com 4. Na cola deles, a Argentina com 3 títulos, o último ano na Copa passada. Uruguai e França, 2 títulos cada uma. Inglaterra e Espanha também, 1 título cada uma delas. Pra gente, o ideal era que, se a gente não ganhasse, né? Outro país que nunca ganhou, ou um desses 4 aqui que só tem 1 ou 2 títulos. Já pensou? A Argentina com 4 na cola do Brasil, que é penta? Já pensou?
1: É isso, gente. 10h47, a gente volta já depois do intervalo.
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0: gente nessa fase de mata, né? É, não é nem mais mata-mata, é só mata, né? Como vocês me ensinaram. O goleiro faz toda a diferença, não mais só o atacante. É, agora vai pro pênalti, salve-se quem puder e o goleiro que segure. Não é isso, Paulo? Bom dia.
1: Bom dia, Fernanda. Bom dia a todos. Chegou a nossa hora, né?
0: Chegou a nossa hora de brilhar, né, Paulo?
1: Verdade, verdade. Vem cá, e o coração, como é que tá? O coração tá bem?
0: Então, bom, tá todo mundo aqui muito preocupado com o jogo de domingo. Mas assim, ontem, sem dúvida alguma, a gente se aperta. E hoje a gente está falando de superstição com os nossos ouvintes, eles têm alguma superstição. Alguns dizem que não acreditam em nada, outros fazem reza, outros sentam no mesmo lugar. E tem aqueles que não lavam a camisa, usam a mesma camisa até o final. Eu me lembro, Paulo, que você tem uma superstição, não tem? A história do short?
1: Eu tenho várias superstições.
0: Conta aí.
1: Não, quando eu jogava, então eu usava o mesmo uniforme. Enquanto estava ganhando, era o mesmo uniforme. Lavava, a verdade, tinha que lavar, não tinha jeito. Mas repetia sempre a camisa, o short, o meião, a luva, tudo isso. Aí perdia, aí eu trocava o uniforme. Aí começava a vencer de novo, aí eu mantinha todos, né? No ônibus eu só ia em determinado lugar, eu era o último a sair do ônibus, enfim, tudo isso. Toda essa simplicidade.
0: E é um ritual óbvio, isso, hein?
1: Aí é óbvio que você, do futebol, você acaba levando para sua vida também, né? Para sua vida pessoal. Não tem como, né? Então, a superstição é o tipo da coisa que acompanha, me acompanha e eu tô sempre junto.
0: É mesmo?
1: Jogo do Brasil, tô vendo, até agora tô vendo no mesmo lugar. Ontem, por exemplo, nos outros jogos, como estava final de semana e tudo mais, aí eu estava tomando uma tacinha de vinho, né? Vendo o jogo, tomando a tacinha de vinho para ficar mais tranquilo, raciocinar. Aí ontem eu falei, pô, segunda-feira não, vou tomar vinho hoje não. Acabei de chegar do trabalho, vou ficar aqui e tal, entreguei. Aí primeiro tempo 1-0. Falei, ah é? Abri a garrafa de vinho, botei uma tacinha, dei um golezinho e saiu o gol. Eu falei, beleza, então tá certo, tô acompanhado.
0: Então tem que ter tacinha de vinho em todos os próximos jogos, né?
1: Nessa Copa surgiu essa, então é mais uma que eu vou incorporar às minhas superstições.
0: De todos esses jogadores que você já conheceu, quais são as superstições mais curiosas, assim? Além dessa, né? Eu sou o último a sair do ônibus, sento no último lugar, não troco o meu uniforme.
1: Chuteira, meia, entrar em campo com o pé direito. A primeira bola tem que sempre acertar o passe. Muitos deles, eu cansei de jogar, por exemplo, o Perivaldo, que era o lateral direito, que jogava lá no Botafogo, pedia sempre a bola, né? Porque ele queria no jogo tocar a primeira bola e tocar ela certinha, entendeu? Que aí ele ganhava confiança para o resto do jogo. Eu também tinha minha. Eu gostava que o pessoal chutasse logo para fazer uma defesa, para crescer no jogo, tá? Ficar mais confiante no jogo. Então, essas pequenas superstições. Ah, dia do jogo, quando eu jogava, dia do jogo todo mundo almoçava, tudo mais, eu não almoçava, não. Eu, pelo menos lá no Botafogo, a gente concentrava no hotel, o pessoal, a cozinheira já sabia. Preparava um filezinho para mim no pão, e eu comia sempre esse sanduíche, não almoçava, só comia esse sanduíche.
0: Que tem a história também que você tem que estar leve, não é isso?
1: Muito leve, isso aí. Sempre ficava pensando dessa maneira, né?
0: Eu li ontem uma história que o Vini só come abacaxi.
1: Deve ser bom, né?
0: Segundo a matéria dizia que o abacaxi, ele aumenta a hidratação e é algo que não pesa para ele.
1: Que é líquido, né? Acaba se transformando em água, né? É água, o abacaxi é praticamente água, né?
0: Igual melancia, água pura.
1: E digestivo, né? É bem digestivo. Tanto é que, geralmente, como se come um churrasco, um abacaxi depois é sempre bom, né? Para ajudar a digestão. Não sei se é verdade isso, não, mas eu faço sempre isso.
0: E aí você comia o sanduichinho?
1: Sanduichinho, era o de filezinho, era. Levava lá no quarto, que eu também não descia, não. Ficava lá no meu quarto. vendo televisão direitinho, beleza, comia ali e saía pro jogo, saía pro jogo. Aí depois do jogo eu jantava, fazia tudo que eu tinha direito.
0: E olha só, falando um pouquinho, né, vamos falar do Brasil, depois eu queria que a gente comentasse aí o goleiro do Paraguai. O que você achou desse goleiro do Paraguai, o tamanho dele, a defesa dele ontem?
1: Se eu tivesse o tamanho dele, eu tava jogando até hoje, Fernando. Brincadeira.
0: Monstro, né?
1: E o pior é que ele era jogador de várzea até pouco tempo atrás. E aí ele foi descoberto e entrou e chegou à seleção. E ontem, nos pênaltis, ele brilhou. Apesar de eu ter achado que ele foi lento no gol da Alemanha, ele foi um pouco lento, mas em compensação, na disputa por pênaltis, ele brilhou. Ele foi rápido, ágil, com todo aquele tamanho. Bom, foi um excelente, foi importantíssimo e primordial para a vitória do Paraguai na decisão por pênaltis.
0: Lento estava a gente naquele primeiro tempo ontem.
1: Os dois gols que nós tomamos até agora na Copa do Mundo, tanto o gol contra Marrocos e agora esse gol contra o Japão, saíram de erros nossos. No primeiro jogo contra Marrocos, foi um erro do Paquetá no meio de campo, que acarretou um contra-ataque e a gente acabou levando o gol. E ontem, o Danilo fez um passe errado, um passe para o meio, atravessando o campo, coisa que não se deve fazer, e aí gerou um contra-ataque e acabou surgindo o gol. Então, esse tipo de coisa, quando você tá numa disputa, você não pode errar, principalmente contra o Japão, um time bem entrosado e aguerrido, jogadores super obedientes às posições táticas dele. Eles entraram ontem para fazer uma marcação muito grande para a gente. E quando a gente joga contra determinadas equipes, a gente não pode errar. Erramos e aí a gente quis depois se superar. E aí você acaba saindo um pouco do seu ritmo, né? Já que você aí tem que buscar a vitória e tudo mais. Mas no segundo tempo, com pequenos acertos, umas trocas de posição que o Ancelotti fez no intervalo, principalmente no Douglas Santos entrando pelo meio, deixando o Vini Júnior mais aberto na esquerda, isso facilitou para a gente. No segundo tempo o time se reencontrou. Apesar que, no primeiro tempo, a gente não estava jogando mal. Até a gente sofrer o gol, a gente estava dominando a partida. A gente não tinha penetração, é verdade, porque eles fizeram duas linhas, né, de 5 e de 4. 5 defensores, mais 4 no meio de campo, fechando realmente a área. A gente estava sem essa penetração. Mas aí depois a gente conseguiu, com um jeitinho, a gente foi conseguindo. Mas o Brasil não fez uma má partida, não. A gente tem que enaltecer a excelente partida que o Japão fez, principalmente na marcação. Ficaram o tempo todo lá atrás, jogando por uma bola. Conseguiram no primeiro tempo, mas no segundo a gente... Nós que achamos as jogadas, né? E outro detalhe, o lance do Vinícius Júnior, né? Que não foi um gol perdido, foi uma boa defesa do Suzuki. Mas a jogada dele foi a jogada da Copa do Mundo até agora, para mim.
0: Entendido. E aí vamos falar dos eliminados também ontem. A gente teve a Alemanha...
1: Isso, uma surpresa, hein? Óbvio, é claro. O Paraguai foi guerreiro. Eles guerrearam, eles não jogaram, eles guerrearam. Mostraram toda a flama do paraguaia, realmente, eles foram heróis. E venceram bem. Acabou levando para os pênaltis e foram mais felizes. E foi uma surpresa. Foi a primeira vez que a Alemanha perdeu uma disputa de pênaltis em Copa do Mundo, que eles geralmente são frios, né? São mais frios na batida do pênalti, tem mais categoria, mas ontem eles não foram bem, não.
0: Depois, de logo mais, o Marrocos e Holanda, né?
1: Isso. Foi um jogo muito igual, Marrocos jogando aquele futebol que a gente vem acompanhando, foi muito bem. Agora, a Holanda, mais uma vez, deixou a desejar. Saíram na frente e o Marrocos conseguiu empatar já nos acréscimos. E aí levou para as penalidades, aí foi um festival de erros. Quase todo mundo errando E aí brilhou o Bono lá, que fez uma defesa em pé. Nunca vi fazer uma defesa em pé no pênalti. E aí eliminou a Holanda. Apesar que a Holanda, na minha opinião, não era uma das favoritas, não.
0: Pois é, olha só. Teve a história do matemático, né? Que disse que a Holanda ia para a final com Portugal. Vou fazer o seguinte, fica comigo aqui na linha. Eu só vou para o repórter CBN. Os ouvintes querem te fazer perguntas.
1: Tamo junto.
0: Vamos já.
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3: De junho de 2026. O presidente do Senado, Davi Alcolumbre, pautou para hoje a votação da proposta de emenda à Constituição que cria a aposentadoria especial para agentes comunitários de saúde e agentes de combate às endemias. A medida é tratada pela equipe econômica como pauta-bomba, porque aumenta os gastos públicos e pressiona as contas do governo. Segundo cálculos da Previdência Social, a proposta pode gerar um impacto de cerca de 30 bilhões de reais nos próximos 10 anos. Já a Confederação Nacional de Municípios estima um custo de 69 bilhões no mesmo período. O ministro do STF, Alexandre de Moraes, suspendeu um trecho do decreto da Prefeitura de São Paulo que exigia a cobertura de seguros ampliados para o credenciamento de plataformas de transporte de passageiros por motocicleta, como serviços de mototáxi por aplicativo. Moraes também determinou que o município reveja em até 15 dias os pedidos de credenciamento com base na legislação federal e nos parâmetros já fixados pelo STF. A medida foi tomada após um pedido da Confederação Nacional de Serviços. A entidade alegou que a Prefeitura estaria criando exigências que, na prática, impedem o funcionamento regular do serviço de mototáxi por aplicativo. E a Copa do Mundo terá 3 partidas decisivas nessa terça-feira. Costa do Marfim e Noruega jogam às 14h. Quem vencer enfrentará no domingo o Brasil, que ontem bateu o Japão de virada por 2-1. Já França e Suécia entraram em campo às 18h, ou melhor, entram em campo às 18h de hoje, e México e Equador jogam às 22h. No horário de Brasília, 11h02.
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1: 11:03, estou de volta aqui com o nosso CBN Vitória. Eu prometi voltar com as perguntas de vocês ao nosso goleiro Paulo Sérgio. Vamos lá, Adalberto, quem pergunta?
2: Vamos lá, primeiro ouvinte aqui é o Felício.
3: Bom dia, CBN. Queria deixar uma pergunta para o nosso goleiro da seleção aí. Estou sentindo falta, do Juvelino, Branco, Dunga, por isso com o Roberto Carlos. Chutadores de fora. O Brasil chuta pouco de fora. Isso não está fazendo falta no time?
1: Só falou das estrelas, né, Paulo?
4: É verdade, eu também sinto falta.
1: Eu também sinto falta do Paulo Sérgio.
4: Eu sinto falta, sim. E para quando você joga com um time muito fechado, esses chutes de fora da área são fundamentais. O Brasil não tem grandes chutadores, não. A gente não tem esse poderio que a gente tinha no passado mais recente. Mas, enfim, a gente tem que ver com os elementos que a gente tem hoje. Mas realmente é uma deficiência que o futebol brasileiro está, os chutes de fora da área. E se ele soubesse como isso dificulta para o goleiro, porque os chutes de fora da área geralmente tem um monte de gente na frente do goleiro, né? E fica sempre mais difícil para você fazer a defesa.
1: O Max pergunta: Paulo, o Brasil está entre os favoritos?
4: Não, continuo falando que não está entre os favoritos. Favoritos é França, Argentina, com os times já montados, né? O Brasil está correndo por fora. O Brasil está crescendo, numa crescente na Copa do Mundo. O Ancelotti está acertando o time. O time já está com mais entrosamento, mas na balança ainda está abaixo da França, está abaixo da Argentina. Ainda. Faltam 4 jogos, né? Até a final.
1: Uhum.
4: Vamos com calma, vamos com calma.
1: O Magno está te perguntando o seguinte: Paulo Sérgio, o problema é o nosso emocional, esse desequilíbrio dos jogadores?
4: Não achei os jogadores desequilibrados, não, ontem. Eu, pelo contrário, achei eles resilientes, isso sim. Não deixaram de procurar o gol a todo momento, sabendo da dificuldade que tinha com a defesa do Japão. O time procurando sempre o gol. Não achei eles atabalhoados, afobados, pelo contrário, procurando sempre uma brecha para fazer a penetração na área adversária.
1: Uhum. O Alexander está lembrando de algumas superstições que ele assistiu no Tri. É uma série da Netflix, né? Tem um áudio aí? Vamos ouvir então, Alexander.
5: Bom dia, Paula. Tem uma série na Netflix, Fernando, da Sagra do Tri, quando o Brasil foi tricampeão do mundo, na Copa do Mundo. O Zagallo era perfeiçoso. Ele, quando o Brasil chegou no México, ele fala pro Pelé: Pelé, pisa com o pé direito, Pelé, pisa com o pé direito. E ele andava com o Santinho, Fernando. Todo jogo do Brasil ele beijava aquele Santinho.
2: Participação do nosso ouvinte Alexandro aqui, falando do Zagallo.
1: As superstições do próprio Pelé, né?
4: É verdade. E esse santinho era o Santo Antônio, que o Zagallo carregava para todos os lados.
1: É.
4: Superstição, principalmente no meio do futebol, funcionava muito. E lá no Botafogo, então, e na seleção de 70, tinha um monte de jogadores do Botafogo, né? Além do Zagallo, que era o treinador do Botafogo, tinha o Gerson, tinha o Paulo César, tinha o Jairzinho, tinha o Roberto, enfim. Na época, o Botafogo, junto com o Santos, dominava o futebol brasileiro.
1: Gente, o fenômeno da rede social, né? A Vânia está lembrando aqui que o goleiro do Paraguai terminou a partida com 100 mil seguidores, logo depois pulou para 400 mil. E teve a história do japonês que estava no banco de reserva, que disse que o Brasil não era mais o mesmo, né?
4: Verdade.
1: E acabou o jogo, ele tinha 500 mil comentários de brasileiros.
4: E os próprios jogadores do Brasil depois fizeram um alerta para ele. Não fala não,
1: Não fala, né?
4: Não fala antes não que fica ruim pra você.
2: Viralizou, inclusive, Paulo, essa imagem do Matheus Cunha, por exemplo, acenando pro jogador, tipo assim, calma aí que aqui é Brasil, tá? A imagem viralizou na rede social.
1: É, respeito, aqui tem cinco, né?
4: Respeito o manto, né? Respeito o manto.
1: É isso. Paulo, obrigada, viu, pela participação.
4: Beleza, hoje nós temos três jogos importantes, a gente vai descobrir hoje quem será o nosso adversário no próximo domingo, né? O Costa do Marfim, Noruega. Vamos ver como vão se comportar. Depois tem França e Suécia, México e Equador. Três bons jogos hoje para a gente assistir pela Copa do Mundo.
1: Isso, tá, nossa jornada aqui começa às 1:30 da tarde com Costa do Marfim, Noruega, e vai até a 12:30 com México e Equador.
4: Exatamente, é isso aí. E a gente vai junto, né?
1: Vamos bom jogo, juntos. Hein?
4: Beleza, para todos nós. Um beijo, Fernanda.
1: Beijo, Paulo. 11:09, intervalo, voltamos já.
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8: 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Por isso, o Cresce Espírito Santo disponibiliza uma plataforma de ensino à distância com cursos gratuitos para corretores.
9: 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Agora nós vamos fazer, por exemplo, um evento, um curso, um treinamento de venda de imóveis rurais, que envolvam todas as áreas do Espírito Santo, desde grandes unidades imobiliárias lá no sul até imóveis turísticos na região da Pedra Azul, Santa Teresa e outras regiões turísticas do Espírito Santo.
8: 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Corretor de imóveis, o profissional que protege o seu patrimônio.

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1: E Letícia, bom dia.
2: Bom dia, Fernanda. Bom dia aos ouvintes da CBN.
1: Como é que uma decisão nacional pode influenciar aí a eleição aqui no Espírito Santo? Eu tô falando de Republicanos e PL, hein?
2: É, Fernanda, é porque o Republicanos é o partido do ex-prefeito de Vitória, Lorenzo Pasolini. Pasolini, como se sabe, é pré-candidato ao governo do Espírito Santo. E o PL é o partido do ex-presidente Jair Bolsonaro e também do pré-candidato à presidência da República, o senador Flávio Bolsonaro. Hoje, não há uma aliança formal entre o Republicanos e o PL, nem nacionalmente, nem aqui no Espírito Santo. Mas isso pode acontecer nacionalmente com influências aqui no Estado. O que nós temos hoje? Essas conversas elas ocorrem entre as cúpulas nacionais do Republicanos e do PL. O que se tem hoje é que o Republicanos pode, tem a possibilidade de apoiar a candidatura do Flávio Bolsonaro, mas pediu algumas coisas, algumas contrapartidas para o PL, o que é normal, né? Nessa negociação entre partidos em ano eleitoral, tipo assim, olha, eu te apoio aqui se você me apoiar ali. E o que que o Republicanos, o partido do Pasolini, pediu pro partido do Flávio, o PL? Apoio aos candidatos aos governos estaduais de Minas Gerais, Mato Grosso, Acre e Espírito Santo. Ou seja, mostrando que para o Republicanos a eleição aqui no Espírito Santo está entre as prioridades aí. Tanto que na hora de fazer essa negociação com o PL Nacional, falou, olha, podemos sim vir a apoiar o Flávio, mas queremos que vocês nos apoiem também nesses estados-chave aqui, entre eles o Espírito Santo. Se isso ocorrer, a gente está falando aqui de hipótese, mas não é uma hipótese improvável, tanto que já tem esse diálogo nesses termos entre os dois partidos, seria, então, o partido Pasolini apoiando o Flávio e essa aliança sendo reproduzida nos estados, principalmente esses estados-chave que já estão sendo citados nessa roda de conversa. Aí, aqui no estado, o PL hoje tem até a possibilidade de lançar um candidato próprio ao governo do Espírito Santo, que o nome mais comentado é do próprio senador Magno Malta, que é o presidente estadual do PL. Mas isso não tá muito certo, aliás, está pouquíssimo certo. O Magno não tem se movimentado como pré-candidato ao governo, ele apenas deixa essa possibilidade em aberto. Se essa aliança entre PL e Republicanos se confirmar, aí que não vai ter mesmo, né? Não vai ter candidatura do PL ao governo do Espírito Santo aqui. O PL, o partido do Flávio, que é o partido do Magno, apoiaria o Pasolini. Isso seria muito bom para o Pasolini e para o Republicanos aqui, porque o Pasolini concorre contra o principal adversário do Pasolini, né? É o governador Ricardo Ferraz, que tem uma ampla aliança partidária. E o Pasolini, o Republicanos, hoje conta apenas com o PSD, que é o partido do ex-governador Paulo Artung e que aqui no Espírito Santo é presidido pelo prefeito de Colatina, Renzo Vasconcelos.
1: Uhum.
2: O Republicanos gostaria de ampliar essa aliança e o PL seria um aliado interessante porque tem tempo de exibição no horário eleitoral, no rádio e na TV, tem dinheiro, tem bastante dinheiro do fundo eleitoral para fazer campanha e tem chapas, né? Deve ter chapas de candidatos a deputado estadual e deputado federal, que poderiam também se tornar cabos eleitorais aí do Pasolini, pedir voto para ele. Então, a chegada do PL no palanque do Pasolini ia dar um reforço bom para ele. Só que não se sabe se isso vai se concretizar, que tem essas conversas aí nacionalmente rolando. Aqui, há diálogos entre o Magno, né, e o Republicanos, entre o PL e o Republicanos aqui, mas nada certo. Já tem um tempo aí que o Republicanos tenta atrair, né, que o partido do Pasolini tenta atrair o PL, e resta saber se isso vai se confirmar e se essa conjuntura nacional vai ou não influenciar aqui. Mas também, né, nacionalmente isso ainda não se confirmou. Está todo um desenrolar aí dessa novela ainda para acontecer, Fernanda.
1: Nossa, e como tem para desenrolar, viu? A capa do Globo de hoje é o Caiado vai anunciar Kassab como vice dele na chapa do PSD.
2: É, praticamente uma reviravolta aí, porque até então Kassab não era mencionado como possível candidato. Kassab é o presidente nacional do PSD, ele é mais um estrategista, assim, né? Que faz apostas, se movimenta ali, é considerado como um visionário da política, às vezes, né? Nem sempre ele acerta. Mas de ser colocado como candidato aí já é outra coisa. E também tem isso, né? Se o como é que o PSD e o PL fariam numa coligação com republicanos aqui, tendo mais de um candidato, né, à presidência da República. O PSD, então, ficaria com o Caiado, o PL com o Flávio, e se o republicano estivesse com os dois, né, quem Pasolini apoiaria para a presidência da República? Lembrando também que não necessariamente isso também é uma imposição, até porque não é o perfil do Pasolini declarar voto para a presidente da República. Nas últimas eleições, o ex-prefeito de Vitória não se posicionou. Ele nunca falou assim, eu voto no Bolsonaro, pede voto, né? Nunca falou para o eleitor dele, vote em mim e vote no Bolsonaro também, por exemplo. Estou dando um exemplo aqui, né? Ele não falou Bolsonaro, mas também não falou nenhum outro candidato à presidência da República nas últimas eleições gerais, Fernanda.
1: E nessa confusão aí do PL também tem a notícia de que a Michelle Bolsonaro disse que pretende abandonar a política depois da confusão lá.
2: Esse estremecimento aí na base, dentro do próprio PL, também deixa os outros partidos um pouco inseguros, né? Justamente nesse momento que o Republicanos, que o partido do Pasolini está pensando se apoia ou não a pré-candidatura do Flávio, a presidente da República, o PL está brigando entre eles mesmo ali, né? Então já deixa assim, pô, vamos ver, né, o que vai acontecer dessa briga aí para a gente decidir se embarca ou não nessa pré-candidatura. Já teve também estremecimento da pré-campanha do Flávio com a questão do caso do Banco Master. Uhum. Que também foi um golpe duro aí na pré-campanha, não pegou bem, né? Pegou super mal. Então isso também acabou arrefecendo um pouco essas conversas, mas não necessariamente inviabiliza, que quem acompanha aqui na CBN e lê os jornais, acompanha o noticiário da política nacional, o que mais tem é reviravolta, o que mais tem é escândalo que daqui a pouco tempo já está suplantado por outro escândalo e acaba isso ficando não muito fresco na memória do eleitor. Então a gente tem que ver o desenrolar dessas coisas. Ainda não é um ponto final. Tipo, agora que a Michelle brigou com o Flávio, então ninguém mais vai querer se juntar com o PL. Não, né? Não necessariamente. Essas coisas elas vão se assentando com o tempo.
1: É isso. Letícia, obrigada, hein?
2: Ok, Fernanda, até a próxima.
1: Até a próxima. Agora 11 horas e 19 minutos. Terça-feira também é dia de saúde e consciência. A participação da nossa comentarista Etel Maciel, que enviou a participação dela hoje. Etel faz uma análise dessa onda de calor extrema na Europa, né? Nos países do hemisfério norte. A gente está vivendo aí a Europa com casos alarmantes, até de afogamento, de pessoas que estão procurando lugares, né, improváveis para tomar banho e se afogando. Temperaturas que passam dos 35 graus e em alguns lugares, como alerta extremo máximo que foi dado, Espanha e outros países, eles chegaram a 41 graus, as pessoas não estão realmente aguentando. E aí, de um lado, a gente tem, né, esse alerta de calor extremo para o norte e esse El Niño chegando aqui já nesse segundo semestre no Brasil. Vamos ouvir.
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1: Bom dia, Théo.
3: Bom dia, Fernanda. Bom dia a todos que nos acompanham aqui na CBN Vitória. Olha, hoje o tema é um tema que vai ser bastante falado ao longo desse segundo semestre, principalmente aqui no Brasil, com um evento que nós já estamos esperando, que é o El Niño, que é um evento que causa calor extremo, inundação, seca, e que esse ano a gente tem uma previsão de um super El Niño que vai chegar numa temperatura muito maior e que com isso nós precisaremos fazer ações de prevenção aqui no Brasil, em toda a região das Américas, mas especialmente aqui. Se a gente lembrar a última passagem do El Niño, nós tivemos aquelas inundações no Rio Grande do Sul, as secas no norte, secando rios grandes na Amazônia, nós tivemos as queimadas, né, no Pantanal, e a pior epidemia de dengue da história. Então, nós já sabemos o que pode acontecer com o El Niño e há uma expectativa desse super El Niño que chega, então, esse ano, passa, né, pelo Brasil. Então, nós já estamos, independente disso, com esse alerta que vem da Europa. A Europa é tipo um laboratório

mas costuma ser esse laboratório. O que que acontece, está acontecendo neste verão na Europa? É um verão extremamente quente. Na semana passada já foi a segunda onda de calor, quando o calor atinge, a temperatura atinge níveis altos, principalmente acima ali dos 37, chegando em alguns municípios, em algumas cidades, a mais de 40 graus. Isso faz com que o nosso organismo tenha uma série de mudanças importantes, inclusive na absorção de medicamentos. E esse alerta que vem da Europa já coloca o Brasil, né, e os outros países em preparação para o próximo verão. E para a gente ainda vai ter esse agravante da passagem do El Niño. Então a gente tem esses dois eventos que estão sendo esperados. Em relação às mudanças climáticas, a gente já falou aqui, mas eu quero relembrar. Nós usamos dois conceitos que se chama mitigação e adaptação climática. O que que é isso? Isso é muito falado? Tem que mitigar, tem que adaptar. O que que a gente está falando sobre isso? Quando a gente está falando em mitigação, a gente está falando em reduzir o problema, reduzir as causas. Quais são as causas do problema do aquecimento do planeta? É a emissão de gás de efeito estufa. Então, o que que se deve a isso? A forma como a gente usa os combustíveis fósseis, aí eu estou falando aqui do petróleo, a forma como a gente desmata e você tem menos floresta, o verde, né, as árvores, elas captam esses gases e não deixa que o efeito estufa fique na atmosfera, né? Então, quanto menos árvore você tem mais gases no, na atmosfera, isso faz com que a temperatura fique mais alta, mais quente, né? E a gente então tenha mais problema. Então, toda vez que a gente está falando em mitigação, a gente está falando em reduzir causa. Toda vez que a gente está falando em adaptação, a gente está falando em conviver com o problema. São os efeitos. O que que a gente faz para ajustar? Dado que a temperatura está a 40 graus, 41 graus, por exemplo, o que que a gente pode fazer? A gente pode ajustar, a gente pode minimizar os danos dos impactos climáticos. Então, é um pouco isso. O que que a Europa está fazendo agora e que nos mostra, né, esse alerta de que essa adaptação, esses ajustes, eles não estão sendo mais suficientes, né? Então, o que que a Europa fez que a gente ainda não tem no Brasil um sistema adaptado, né, feito para todo o país? A gente tem em algumas cidades, mas não temos a implantação desses planos de contingência por níveis de risco para acionar protocolos e aí na área da saúde específicos. Por exemplo, a temperatura chegou a 37, 38, 40, as aulas têm que ser suspensas. A construção civil tem que ser parada. As atividades que são ao ar livre têm que ser paradas. Por exemplo, limpeza de rua, por exemplo, coleta de lixo. Então, percebe que isso muda toda a forma como nós convivemos, né? Porque a gente tem uma temperatura muito alta, o nosso organismo não consegue fazer essa adaptação, né, a esse calor extremo que a gente fala. E as pessoas morrem. Na última onda de calor, o último verão, né, de 2003, que foi quando isso tudo começou, a gente entendendo melhor esses efeitos, mais de 70 mil pessoas morreram de calor na Europa. Então, todos esses protocolos foram feitos por conta disso e nós agora temos protocolos específicos. Então, alerta de risco. Quando o risco está no risco máximo, a gente tem que suspender aulas, suspender atividades ao ar livre, a gente tem que abrir espaços climatizados. Eles estão fazendo isso. Espaços climatizados como shoppings, locais onde as próprias escolas que têm ar-condicionado. Distribuir água, ter pontos de água na cidade, e lá, inclusive, eles colocam aquelas névoas de água, né? Aqueles esguichadores, né, de água que vão fazendo aquela névoa para refrescar as pessoas. E também ensinar que isso se chama onda de calor e é provocado pela mudança climática. E também algo que a Europa já fez isso e a gente está começando a

0: falar, a gente começou a falar isso principalmente a partir da COP30 no ano passado, é educar, informar, principalmente gestores públicos, dos impactos nas mudanças climáticas e nomear essas ondas de calor. O exemplo no Brasil é a cidade do Rio de Janeiro, que tem um protocolo por nível de risco. Virou, né, um exemplo no Brasil para esses estágios de segurança principalmente da saúde das pessoas, porque há um entendimento, porque eles já conseguiram fazer a integração dos dados de saúde e clima e já conseguem perceber, quantificar o aumento do atendimento, né? Como que isso afeta os serviços de saúde quando você tem esse calor extremo. Principalmente algo bem interessante que a Europa fez, e a França é um exemplo muito, muito bom disso, eles fazem, quando tem essas ondas de calor, o monitoramento dos idosos. Então, por exemplo, instituições de longa permanência, idosos que fazem tratamentos crônicos, né, como hipertensos, diabéticos, pessoas que estão tratando contra o câncer, principalmente idosos, eles são monitorados por telefone pelas equipes de saúde para saber como eles estão, orientando para fazer ingesta de líquido. Então, há protocolos específicos, né? Aqui no Brasil, esse tema ainda é um tema novo, né? Nós estamos focando nas nossas respostas no curto prazo, e nós começamos a falar sobre isso de forma mais intensa a partir da COP30 e quando também em 2024 a gente fez o primeiro protocolo para profissionais de saúde sobre as mudanças climáticas. Então, é muito importante a gente falar sobre isso, principalmente quais as medidas que os municípios, os estados podem adotar nessas ondas de calor extremo, já nos preparando para este verão. A gente precisa de ter protocolos específicos. Então, o que a Europa nos ensina, principalmente nessa última onda de calor do dia 25, agora de junho, é que a gente precisa colocar as mudanças climáticas na gestão da saúde, né? Os gestores precisam saber disso, precisam preparar os serviços para isso, e a gente precisa ter protocolos de risco bem definidos. É muito importante que a gente faça isso para evitar as mortes, né? Porque muitas mortes ocorrem pelas mudanças climáticas, né? A gente não o nosso sistema termodinâmico, vamos dizer, são essas trocas que o nosso organismo faz, mesmo em indivíduos jovens, eles pode causar, né? Pode não acontecer de forma correta e causar a falência múltipla de órgãos, e em poucas horas a pessoa morrer, como a gente viu aquele caso daquela adolescente no show do Rio de Janeiro, que motivou inclusive a cidade do Rio de Janeiro a adotar um protocolo baseado nesse protocolo, principalmente de Paris. Então, esse é o alerta. A gente vai falar mais sobre esse assunto, principalmente com essa passagem do El Niño esse ano. O cálculo, né, é a partir aí de final de agosto, setembro. Então a gente ainda vai voltar com esse assunto, mas eu queria já falar sobre ele aqui para que a gente possa, inclusive, alertar os nossos gestores aqui no estado para colocar isso como uma prioridade, para que a gente possa preservar as vidas, principalmente de idosos, aí no próximo verão. Então é isso, Fernanda. Um abraço.
1: Obrigada, Theo. Até a próxima, 11h32.
0: Que a gente possa preservar as vidas, principalmente de idosos, aí no próximo verão. Então é isso, Fernanda. Um abraço.
1: Obrigada, Theo.
0: Preservar as vidas, principalmente de idosos, aí no próximo verão. Então é isso, Fernanda. Um abraço.
1: Obrigada, Theo.
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3: Pública vai permanecer no Rio de Janeiro depois de um novo pedido do Palácio Guanabara. O período oficial de atuação da tropa no estado terminou no domingo. O apoio à Polícia Militar começou em outubro de 2023 por causa da crise na segurança pública. A proclamação oficial do resultado das eleições do Peru está prevista para a próxima sexta-feira. A candidata de direita Keiko Fujimori consolidou a vitória após a conclusão da apuração de 100% das urnas. O processo demorou mais de 20 dias. A filha do ex-ditador Alberto Fujimori obteve pouco mais de 50% dos votos contra 49% do adversário, o deputado esquerdista Roberto Sanches. E a seleção brasileira subiu para o terceiro lugar no ranking de equipes favoritas ao título da Copa do Mundo do jornal New York Times. O Brasil apareceu no top 3 da lista pela primeira vez desde o começo do torneio. O time do técnico Carlo Ancelotti ganhou a posição da Espanha, que jogará nesta semana contra a Áustria. A França continua em primeiro lugar, seguida da Argentina. No horário de Brasília, 11 horas e 33 minutos.

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1: Temos mais informações ao vivo de Brasília, com João Rosa. João.
2: Bom dia, Guilherme. O ministro da Defesa, José Múcio, desembarcou na manhã de hoje em Caracas, capital da Venezuela, para acompanhar de perto a operação de ajuda humanitária prestada pelo Brasil após os terremotos que atingiram o país. Logo após chegar na Venezuela, José Múcio se reuniu com o ministro da Defesa venezuelano, Gustavo González López. Na sequência, o ministro brasileiro seguiu para visitar as bases militares que coordenam a ajuda humanitária do Brasil, entre elas o hospital de campanha montado pelas Forças Armadas Brasileiras para atender as vítimas dos tremores. Ainda nesta terça-feira está prevista uma reunião entre José Múcio e a presidente da Venezuela, Delcy Rodrigues. Além da visita do ministro, a Força Aérea Brasileira realiza nesta terça-feira mais um voo da missão humanitária para a Venezuela. A aeronave decola ao meio-dia do Rio de Janeiro, levando equipamentos e militares para ampliar a estrutura do hospital de campanha, que já funciona em La Guaira, uma das regiões mais atingidas pelos tremores. Segundo o Palácio do Planalto, com a ampliação, o hospital passará a ter capacidade para internar até 20 pacientes ao mesmo tempo, além de contar com um módulo de atendimento infantil. Guilherme.
1: Muito obrigado, João Rosa, pelas informações ao vivo de Brasília. Agora 11 horas e 35 minutos.
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9: 11 horas 38 minutos, é hora do nosso giro de notícias. Micaela Moser, bom dia.
10: Bom dia, Fernanda, e bom dia aos ouvintes da CBN. Um jovem de 19 anos foi preso após bater na namorada grávida em Vila Prudência, em Cariacica, nesta segunda-feira. Testemunhas contaram à polícia militar que o rapaz chutou e socou a vítima enquanto a arrastava por diversos quarteirões. A mulher, que não teve a idade informada, relatou aos militares que as agressões começaram porque decidiu encerrar o relacionamento. A polícia encontrou o suspeito no local sendo segurado pelo pescoço. Já a mulher estava com escoriações aparentes pelo corpo e foi levada ao hospital com suspeita de rompimento da bolsa, com perda do líquido amniótico que envolve o bebê. Não há informações detalhadas sobre o estado da saúde dela e nem da criança. Durante o trajeto até a delegacia, o suspeito estava agressivo, chutou os compartimentos de segurança e xingou os agentes. Os policiais informaram que o jovem ameaçou matar toda a equipe caso o visse na rua. Após o trajeto conturbado, ele causou nova confusão ao chegar na 4ª Delegacia Regional de Cariacica. Isso porque apresentou um nome falso pertencente a um adolescente. A equipe então o levou à Delegacia Especializada do Adolescente em Conflito com a Lei, onde verificou que ele tinha 19 anos. Na unidade policial, o rapaz voltou a ofender os militares, se jogou no chão e se recusou a ser fotografado para identificação. Logo depois, ele foi encaminhado à primeira unidade policial onde estavam. No local, foi autuado por lesão corporal, ameaça, injúria, resistência, desobediência, desacato e falsa identidade. Volto com você.
9: Obrigada, viu, Micaela? 11 horas e 40 minutos. E aquele episódio do bebê engateando lá em Vila Velha, Patrícia, que foi achado por um motoboy?
11: Pois é, Fernanda. A justiça concedeu a liberdade provisória para a mãe dessa bebê, que engatinhou sozinha de madrugada por cerca de 130 metros numa avenida do bairro Barra Mares. A mulher de 34 anos foi presa na última quinta-feira, mesmo dia em que a filha foi encontrada na via por um motoboy. Um dia depois, segundo a Secretaria de Estado da Justiça, ela recebeu um alvará de soltura. Conforme o tribunal, detalhes da decisão não serão compartilhados porque o processo segue em segredo de justiça. A prisão ocorreu após a mãe acionar a corporação para registrar o desaparecimento da menina por volta de 5h30 da manhã de quinta. Para os militares, ela contou que tinha saído para uma festa e deixado a filha aos cuidados do filho de 15 anos. Diante dos fatos, a mulher foi conduzida para a delegacia, onde foi autuada em flagrante por abandono de incapaz e encaminhada ao Centro Prisional Feminino de Cariacica, que recebeu então a liberdade provisória da justiça nessa quarta-feira, terça-feira, Fernanda.
9: Obrigada, viu, Patrícia? 11 horas e 41 minutos. A gente ainda tem a participação da Jacielice Moura. Ei, Jace.
12: Ei, Fernanda, muito bom dia. Bom dia para os nossos ouvintes. Olha só, uma operação da Polícia Civil mobilizou cerca de 80 policiais civis na manhã desta terça-feira para cumprir mandados de prisão e de busca e apreensão contra investigados por envolvimento com o tráfico de drogas em Praia Funda, distrito de Funão. Batizada de Operação Libertar, a ação é coordenada pela Delegacia de Polícia de Fundão. Até o momento, 9 pessoas foram presas e 1 quilo de crack foi apreendido. As diligências seguem em andamento e assim que a gente tiver novas informações, a gente volta aqui ao longo da nossa programação, Fernanda.
9: Obrigada, viu, Jaciele. 11h42, intervalo, e a gente volta já com Direção Segura. Você sabe quais são as penalidades no trânsito que lhe rendem imediatamente a perda da carteira? A gente te conta já já.
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9: Pois é, como eu prometi, a gente conversa agora sobre quais infrações de trânsito podem lhe render uma suspensão imediata da Carteira Nacional de Habilitação. Nossa convidada é a inspetora da Polícia Rodoviária Federal, Ana Carolina Cavalcante. Ei, Ana, bom dia.
17: Bom dia, Fernanda. Bom dia a todos os ouvintes da Rádio CBN.
9: Tem situações aí que a gente comete no trânsito que elas são definitivas.
17: Exatamente. Essas infrações que você falou agora há pouco são conhecidas como autossuspensivas. Elas estão previstas no Código de Trânsito Brasileiro para condutas que colocam em maior risco a vida das pessoas. A infração autossuspensiva é aquela que, por si só, resulta na suspensão do direito de dirigir, independentemente da quantidade de pontos acumulados na CNH.
9: Uhum.
17: Perceba, Fernanda, que todas essas infrações que eu vou falar agora têm um ponto em comum. Elas representam um risco elevado de acidentes graves, para ocorrer acidentes graves e mortes. E eu dividi ela em 4 subitens. Vai existir mais de uma infração, talvez, mas para entender o que elas significam, né?
9: Uhum.
17: A primeira delas, já posso falar?
9: Pode.
17: Então, vamos lá. A primeira dela é relacionada a álcool e drogas. Quais são as infrações que podem gerar a suspensão imediata do direito de dirigir? Dirigir sobre a influência de álcool ou outra substância psicoativa. Essa infração, a gente já sabe que, além de colocar em risco a vida das pessoas, dirigir alcoolizado é uma das infrações mais severas do Código de Trânsito.
9: Uhum.
17: Ela é multiplicada por 10, então, mesmo em caso de recusa ou se a pessoa aceitar, né, soprar o etilômetro, caso ele seja flagrado nesta infração, o valor é R$ 2.934 e a suspensão direta do direito de dirigir por 12 meses.
9: Aí, eu acho que você falou uma coisa tão importante aí, Carol, porque, ó, é mesmo que a pessoa se recuse a fazer o teste do bafômetro,
17: ele vai ter o direito de dirigir suspenso.
9: Perfeito.
17: A outra infração é relacionada à velocidade. Transitar com a velocidade superior à máxima permitida em mais de 50%. Lembra que essa multa de velocidade, ela tem os percentuais, né? Então, ele só suspende imediatamente se o motorista que for flagrado dirigindo em excesso de velocidade, ele tiver com a velocidade superior à permitida em 50%. Ou seja, se a velocidade da via é 80 km por hora, se ele passar por 120 km, já entra nessa infração, a 50% da velocidade permitida. Então, a metade de 80 seria 40 km, né?
9: Sim.
17: Então, a gente soma com 80, dá 120. Então, se a velocidade da via é 80, se ele passar acima de 120, ele já incorre nessa multa.
9: E que é muito comum, tá? De encontrar, hein?
17: Muito comum, a maioria das vias, a velocidade permitida é de 80, né? Então, é importante que o motorista fique atento.
9: Aí, Carol, reforçando um pouquinho, aquele radar lá da 101, né? Que não mais ele te pega na velocidade que você está naquele momento, mas como dá a média do percurso.
17: Isso aí, ele pega a média, e caso a média do motorista seja trafegar numa velocidade de 50% da média, ele pode sim correr nessa infração. Lembrando, Fernanda, que o excesso de velocidade é uma das principais causas de acidentes graves nas rodovias e causas de morte também.
9: Uhum.
17: A outra parte, o outro subitem, vamos dizer assim, é relacionado à direção perigosa. Disputar racha, realizar manobras perigosas ou exibir manobras perigosas. São 3 tipos de infrações. Para quem tem curiosidade, é o artigo 173 do Código de Trânsito Brasileiro ou artigo 175. Essa infração, disputar corrida em via pública, é extremamente perigosa e pode, inclusive, configurar um crime de trânsito. Então, a multa é gravíssima, é 10 vezes o valor da multa grave, R$ 2.934, e suspensão direta do direito de dirigir.
9: Uhum. A gente até imagina, assim, ainda alguém comete isso? Comete, né?
17: Comete. Tem cidades que é bem comum, né, eles se reunirem para fazer esse tipo de ação na rua. É importante falar que nesse caso vale para eventos, competições e demonstrações de perícia realizadas sem autorização de órgão de trânsito. Então, se for num lugar onde eles façam isso e tenham autorização do órgão de trânsito da localidade, não tem problema. Mas se for sem autorização do órgão de trânsito, ele incorre sim nessa multa, nessa infração de trânsito, né? E por último, são multas, são ações relacionadas à conduta. Deixar de prestar socorro em acidente, transpor bloqueio policial, conduzir motocicleta sem capacete ou fazendo malabarismo, que é empinar a moto, né? Todas essas infrações geram a suspensão do direito de dirigir direta. E por último, Fernanda, lembrando que é uma das outras das causas, né, que causam bastante acidente grave e morte no trânsito, é forçar a ultrapassagem, que é quando o motorista força a ultrapassagem entre veículos que trafegam em sentidos opostos, obrigando o condutor que vem no outro sentido a desviar ou frear bruscamente. Essa infração também é multiplicada por 10, o valor da multa, né, 2.934, e o direito de dirigir é suspenso por um período que varia de 2 a 8 meses.
9: Perfeito. Ó, voltando um pouquinho aqui, a participação dos nossos ouvintes, a gente falou de velocidade, né? É, a velocidade hoje permitida na 262, no trecho que corta o Espírito Santo, é 80?
17: Não, a velocidade na 262, na maioria do trecho, é importante que o motorista ele observe as placas de velocidade, mas como é uma pista sinuosa, a maior parte do trecho da 262 é 60 km por hora.
9: Entendi. Nossa, é menor ainda então, né?
17: Menor ainda, exatamente.
9: É.
17: Geralmente, 80 km por hora é uma via reta. Quando a pista é muito sinuosa, quando fica em região de serra, né, que tem subidas e descidas, geralmente a velocidade média adotada ali é 60 km por hora.
9: É, uma curiosidade aqui de um perfil de um taxista, é como é que é definida a velocidade média? Vamos ouvir aqui a participação dele.
18: Conversei já, fiz uma pergunta aí para a CBN, uma vez que um PRF aí, ele respondeu que é uma coisa interessante, quem faz a placa, a sinalização das placas da velocidade, regulamentação, é o DENIT, não são vocês PRFs, né? Então, assim, vocês seguem a regra que o DENIT determina. É, e outro caso seria, por exemplo, o caso do pedido de permissão aí da Ecovias para colocar as rodovias aí, os pedaços de trecho duplicado, para 100 km por hora.
9: São duas coisas distintas, né, Carol? Vamos lá.
17: Isso, exatamente. O limite de velocidade estipulado em rodovias federais, ele é determinado pelo órgão de trânsito com circunscrição sobre a via, mas que tenha engenheiros de trânsito, que no nosso caso é o DENIT. Na BR-101, o DENIT atua junto com a NTT e a concessionária Eco, que presta esse serviço de concessão, né?
9: Uhum.
17: Essas velocidades, elas são definidas, Fernando, com base em estudos técnicos. E o valor máximo permitido é sempre indicado pelas placas de sinalização, como eu falei anteriormente. Existe uma regra, vamos dizer assim, que eles estabelecem, né, e cumprem. E quando há essa ausência de sinalização, não sei se os condutores lembram dessa regrinha, geralmente é determinado rodovias de pista dupla, 110 km para automóveis, isso conta no CTB. Quando não tem placa de sinalização, tem rodovias que a gente trafega e não sabe ali, né, o limite de velocidade, porque há uma falta de placa. Então, nesses casos, é 110 km por hora, onde tem pista duplicada para caminhonetas, automóveis, caminhonetes e motocicletas, e 90 km para os demais veículos. Em rodovias de pistas simples, que são pistas não duplicadas, são 100 km para automóveis, caminhonetas, caminhonetes, motocicletas e 90 km para os demais veículos. E em estradas não pavimentadas, que é sem asfalto, é 60 km para qualquer tipo de veículo. Muito boa pergunta do ouvinte.
9: Tem mais uma outra.
19: Nosso ouvinte Adriano.
20: Bom dia, CBN Vitória, tudo bom?
19: Eu moro para Universal, próximo à BR-262, entendeu? Eu observo, só uma dúvida, eu observo que as viaturas da Sejus, da Polícia Penal, elas soando em alta velocidade. Você observa que elas estão a mais de 100 por hora, entendeu? Só que elas não estão em nenhuma ocorrência, não tem nenhuma perseguição. Quem que é que controla isso?
9: E Carol?
17: As viaturas policiais, elas não estão eximidas de ser autuado, principalmente quando há um radar fixo ali. Aí o que que acontece? Esse órgão de trânsito ou esse órgão de policial, ele recebe a multa e o agente, né, que no dia estava com... Geralmente, assim, eu vou falar pela realidade da PRF, como que ocorre, uhum, né? Se um policial rodoviário federal trafegar dentro da cidade ou na própria rodovia com a viatura acima do limite de velocidade permitido, o auto de infração chega sim ao nosso órgão e é feita uma análise de qual é o policial que estava conduzindo a viatura naquele dia e ele vai justificar. Existe geralmente um relatório do que é feito durante o dia, né, de serviço, e aí se ele não conseguir justificar que ele estava em alguma ocorrência de urgência e emergência, essa multa tem que ser paga sim pelo órgão. E aí eles fazem uma ação regressiva para o policial pagar o valor da multa. Então, geralmente, ocorre isso. Mas a maioria dos casos, se tiver com a sirene ligada, principalmente a Polícia Penal, que está ali transitando, né, com preso, às vezes eles vão transferir de um local para o outro, levar para o hospital, enfim, fazer a rotina diária deles, geralmente eles trafegam em excesso de velocidade, sim, por conta dessas emergências. Mas não é eximido, não, a não ser que o policial ou o órgão, né, de segurança pública consiga comprovar que estava numa situação de emergência, porque a multa é feita pelo radar, independente do veículo, ele não consegue identificar
9: okay.
17: se é um veículo oficial ou não.
9: Tá. Depois, Carol, a gente vai ter que deixar um telefone de contato para as denúncias, né? Como é que eles geram isso para vocês? Mas vou tentar responder o maior número de perguntas ainda que não param de chegar. O Alberto está controlando aqui.
20: Vamos lá, Jailson.
21: Fernanda, bom dia. Eu gostaria de saber se em pista onde é permitida a ultrapassagem, se tem limite de veículos a ser ultrapassado, desde que não comprometa, tá? Não coloque nenhum condutor em risco.
9: Deu para entender, Carol?
17: Deu para entender, sim. Então, a ultrapassagem, o Código de Trânsito, ele já prevê isso, né? Não existe um limite estipulado de carros, não. O que o motorista tem que avaliar? A distância e o espaço, ele precisa verificar. Primeiro, se a pista é reta, se há boa visibilidade e se não há veículos vindo na direção contrária. Ele também precisa verificar, pelo retrovisor, se o veículo que está atrás e também o veículo que está à frente não deseja fazer a mesma manobra. Por isso que a orientação é que se utilize a seta, para quem está conduzindo saber, né, ter essa consciência de que o da frente ou o de trás desejam também realizar essa manobra. Porque se três veículos forem tentar realizar a manobra de ultrapassagem ao mesmo tempo, não vai dar certo.
9: Okay.
17: E aí, não colar no veículo, manter uma distância segura do carro ou do caminhão à frente, porque isso melhora a visão da pista e permite ganhar velocidade antes de mudar de faixa.
9: Ok, Carol, última perguntinha aqui, eu vou deixar as próximas para terça que vem. Como é que você comunica a pessoa que se recusou a fazer o bafômetro de que ele perdeu a carteira?
17: Hoje em dia, Fernando, principalmente com aquele aplicativo que agora chama CNH Digital, ao consultar, o próprio motorista consultar, ele vai perceber que a carteira dele está suspensa. E o Detran, se o endereço do motorista estiver atualizado, chega uma carta para ele comunicando que a carteira está suspensa. Mas os policiais, na fiscalização, eles já conseguem ver.
9: Tá, mas não é na hora ali, né?
17: Na hora da fiscalização. Não, a carteira não é suspensa na hora, né? Existe o prazo da multa, da autuação. O motorista, ainda assim, tem o prazo para recorrer. Passando todos os prazos, a carteira dele é suspensa.
9: Uhum.
17: E aí, a partir disso, é que ele recebe também essa carta, né? Cientificando.
9: Entendido. Te agradeço mais uma vez, viu? Até a próxima terça, hein?
17: Por nada, Fernanda. Até terça, estamos aqui. Quem tiver dúvida, pode mandar que a gente tenta tirar.
9: Isso, a gente vai deixar
17: boa
9: lá no
17: semana.
9: Site nosso o número de contato para que vocês possam receber essas denúncias, tá?
17: Exatamente, é o 191 da PRF.
9: 191 da PRF, perfeito. Carol, bom trabalho aí.
17: Boa semana, bom dia a todos.
9: Fechando, gente, com o mercado financeiro.
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9: Os números desta manhã com Marlo Barcelos. Bom dia, Marlo.
2: Olá, Fernanda. Bom dia. Terça-feira, dia 30 de junho, índice Bovespa operando em baixa de 1,12% a 171.255 pontos. Mercado americano, o índice Dow Jones opera com leve alta de 0,05%. A Nasdaq avança 0,78% e o índice SP500 subindo 0,39%. Na Europa, em Londres, bolsa em alta de 0,5%. Na França, pequena alta de 0,1%. E na Alemanha, bolsa avançando 1,18%. Já no mercado de moedas, o euro a R$ 5,92, pequena baixa de 0,12%. Dólar comercial a R$ 5,17, baixa de 0,15%. O petróleo Brent avança 0,5% a US$ 74,30 o barril. Bitcoin a US$ 59.000, baixa de 0,7%. A poupança com aniversário hoje, rendimento de 0,6%. Bom dia, Fernanda. Bom dia a todos os ouvintes. Marlo Barcelos para a CBN.
9: Obrigada, Marlo. Obrigada a todos pela companhia. E aí, Paty?
11: Fernanda, só lembrando para a galera consultar a conta bancária, porque a restituição do imposto de renda, o segundo lote, está batendo hoje na conta, hein?
9: Perfeito, gente. Todo mundo checando lá na página oficial da receita.fazenda.gov.br, hein?
11: É, 315 milhões para cerca de 189 mil contribuintes aqui do Espírito Santo.
9: CBN Vitória fica por aqui. Obrigada pela companhia de vocês e até amanhã. Até amanhã.
11: Até.
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0: terça-feira, 30 de junho de 2026, o presidente Lula desembarcou em Assunção, no Paraguai, onde participa da cúpula do Mercosul. O objetivo do encontro é discutir medidas para aprofundar a integração regional e fortalecer o comércio, a agenda social e o desenvolvimento. Lula deve retornar ao Brasil ainda hoje. O ministro da Defesa, José Múcio, chegou à Venezuela para acompanhar de perto a operação de ajuda humanitária concedida pelo Brasil ao país vizinho, atingido por dois fortes terremotos na semana passada. Múcio se encontrou com o ministro venezuelano da Defesa e foi visitar as bases que estão coordenando as doações. Ainda nesta terça-feira, o brasileiro deve se reunir com a presidente Delcy Rodrigues. De acordo com o balanço oficial, são, até agora, 1.719 mortes, pelo menos 5 mil feridos e mais de 15 mil pessoas fora de casa. A Comissão de Assuntos Econômicos do Senado aprovou o projeto que obriga o presidente da Comissão de Valores Mobiliários a prestar contas ao colegiado a cada 6 meses. O Banco Central também é submetido à fiscalização. O texto foi aprovado em turno suplementar e tem caráter terminativo, ou seja, pode seguir direto para a Câmara dos Deputados, caso não haja recurso. E o Ministério da Saúde prorrogou até 31 de dezembro de 2026 a estratégia de vacinação contra o HPV para adolescentes de 15 a 19 anos que ainda não receberam a dose do imunizante. A campanha seria encerrada neste mês. A meta é vacinar mais de 600 mil indivíduos da faixa etária. No horário de Brasília, 12:02.
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1: E muito boa tarde, hoje é terça-feira, 30 de junho. Meio ano já foi, Cássia.
2: Meio ano já foi. Uma ótima tarde para você, Carlos Alberto, e para os nossos ouvintes também.
1: Cássia Regina, tudo bem?
2: Tudo jóia.
1: Cássia Regina, líder do bolão aqui. Bom, terça-feira, 30 de junho de 2026, começando mais um CBN Brasil. Começo explicando que o programa de hoje terá 1h30, terminaremos a 1h30, porque a partir de 1h30 começa, nós vamos começar a abertura, o esquenta, para a transmissão do jogo entre Costa do Marfim e Noruega, porque um dos dois é o próximo adversário do Brasil. Então nós vamos transmitir esse jogo que começa às 14h, com o esquenta começando a partir de 1h30. Do nosso noticiário aqui, nós temos a informação sobre a pauta bomba, mais uma pauta bomba que vai ser votada no Senado Federal, que é o que cria um regime especial para aposentadoria dos agentes comunitários de saúde e que implica um gasto pesado para a Previdência. Teremos informações e teremos comentários sobre isso. Temos também a informação do jornal O Globo de que o Kassab vai ser indicado vice
2: do Ronaldo Caiado,
1: governador, ex-governador do Mato Grosso, candidato, pré-candidato à presidência da República. Então nós vamos começar as reportagens por Brasília com o João Rosa, que tem informação sobre mais uma pauta bomba que circula no Congresso Nacional. João Rosa. João Rosa.
3: Bem,
1: perdemos então a comunicação.
3: Agora caindo aqui no sinal, mas eu acredito que já está restabelecido. O presidente do Senado, Davi
1: Alcolumbre,
3: decidiu pautar. Oi, me escuta agora?
1: Oi, não, agora sim, aqui no começo a gente não estava escutando. Então você pode começar de novo, por favor?
3: Perfeito, Sandenberg, me desculpa, viu? Deu uma caída aqui no sinal, acontece, ao vivo tem disso, viu? Boa tarde para você, boa tarde, Cássia, a todos que estão nos acompanhando aqui na CBN. O presidente do Senado, Davi Alcolumbre, decidiu pautar para hoje a votação da proposta de emenda à Constituição que cria uma aposentadoria especial para agentes comunitários de saúde e agentes de combate às endemias. Essa é uma proposta considerada pelo governo uma pauta-bomba. Para quem não está acostumado com esse termo, pauta-bomba é como são chamados projetos que aumentam os gastos públicos e acabam pressionando as contas do governo. No caso dessa PEC, a avaliação da equipe econômica é de que a medida vai aumentar as despesas da Previdência e dificultar o cumprimento das metas fiscais. Por isso, parlamentares da base do governo trabalham para tentar impedir que a proposta seja votada ainda hoje no plenário do Senado. Segundo cálculos da Previdência Social, a PEC pode gerar um impacto de cerca de 30 bilhões nos próximos 10 anos. Já a Confederação Nacional de Municípios faz uma estimativa ainda maior e calcula que o custo da medida pode chegar a 69 bilhões de reais. A Alcolumbre já havia anunciado que daria prioridade para esse projeto. A gente lembra que o texto foi aprovado pela Câmara dos Deputados em outubro do ano passado e recebeu aval da Comissão de Constituição e Justiça do Senado no último dia 10. Como se trata de uma PEC, o projeto precisa ser aprovado em dois turnos de votação no plenário do Senado. Em cada um deles, são necessários pelo menos 49 votos favoráveis, o equivalente a 3/5 dos 81 senadores. Nos bastidores, parlamentares favoráveis à proposta articulam para que os dois turnos sejam realizados no mesmo dia para tentar acelerar a tramitação da matéria. Pela proposta, agentes comunitários de saúde e de combate a endemias passarão a ter direito à aposentadoria especial com idade mínima de 57 anos para mulheres e de 60 anos para homens, desde que cumpridos 25 anos de contribuição e de exercício da atividade. Sardenberg.
1: Muito obrigado, essa foi a informação do João Rosa e eu comento que teremos mais informações sobre isso, mas eu comento que nessa época do ano, que é a época pré-eleitoral, o executivo e o legislativo fazem uma espécie assim de competição para ver quem é que consegue fazer mais bondades eleitorais, o que poderia ser traduzido, quem é que consegue gastar mais dinheiro público para eventualmente obter votos. Tá certo? Bom, e por falar em eleição, Cássia?
2: Nós temos mais detalhes da informação que você trouxe logo no comecinho aqui do CBN Brasil, e a informação chega a partir da reportagem do jornal O Globo, reportagem da Luísa Marzullo de Brasília. O pré-candidato do PSD à presidência da República, Ronaldo Caiado, vai anunciar amanhã, quarta-feira, o presidente nacional do partido, Gilberto Kassab, como candidato a vice em sua chapa ao Palácio do Planalto. A informação foi confirmada ao jornal O Globo por três interlocutores da pré-campanha. Kassab também informou a aliados que aceitou o convite para integrar a composição. A dificuldade para atrair outros partidos para a aliança acabou forçando a composição de uma chapa pura. Caiado e Kassab se reúnem nesta terça-feira em São Paulo para acertar os últimos detalhes da chapa e discutir a estratégia eleitoral para os próximos meses. A oficialização, então, vai ser na quarta-feira, amanhã, em Brasília, em um evento convocado pelo ex-governador. Então, informação do jornal O Globo de que Ronaldo Caiado vai anunciar Gilberto Kassab como vice em chapa do PSD na disputa pela presidência da República.
1: Bom, agora nós temos 9:09, e eu queria esclarecer, então, que nós vamos fazer o programa até a 1:30, e nós vamos tentar colocar todos os comentaristas, portanto, todos em horários diferentes. Isso. Né? Então, não estranhe se os comentaristas começarem a entrar em horários que não são os habituais. Então, agora a gente faz o intervalo e já voltamos.
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7: A Secretaria de Trabalho, Assistência e Cidadania de Guarapari vai abrir processo seletivo para contratar 24 profissionais temporários para atuar na política de assistência social, que abrange serviços de proteção social básica e da proteção social especial de média e alta complexidade. Também haverá formação de cadastro de reserva. As oportunidades são voltadas para quem tem níveis fundamental, médio e superior. A remuneração varia de R$ 1.621 a R$ 3.067. A jornada varia conforme o cargo, sendo de 30 ou 40 horas semanais, com possibilidade de regime de escala 12 por 36. As inscrições poderão ser feitas presencialmente nos dias 6 e 7 de julho na sede administrativa da Secretaria, que fica na Rua Marcílio Dias, número 399, Edifício Rei dos Reis, em Guarapari. O atendimento ocorrerá das 9 às 11 horas e das 13 às 17 horas. Os candidatos serão selecionados por meio de avaliação de títulos e de experiência profissional, conforme critérios descritos no edital. As contratações terão duração de 12 meses, podendo ser prorrogadas uma vez pelo mesmo período. De acordo com a Prefeitura, o resultado parcial será divulgado no dia 14 de julho. Os candidatos poderão apresentar recurso em 15 de julho e o resultado final está previsto para o dia 17 de julho. Reportagem de Nasson Chotene.
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0: E aí, Merval?
1: Tudo bom, Sandenberg? Boa tarde, ouvinte. Boa tarde, Cássia.
2: Boa tarde, Merval.
0: Merval, o ministro Flávio Dino começou com a ideia de regularizar, limitar os penduricários, e o que a gente está vendo no final das contas é que estão legalizando e aumentando o teto salarial, né?
1: Pois é, Sandenberg, é realmente essa decisão do Supremo foi decepcionante pelo fato de que o Supremo já tinha se posicionado sobre essa questão e marcando uma posição muito firme de acordo com a decisão do ministro Flávio Dino, né? E agora, certamente, por pressões corporativas, o Supremo voltou atrás em muitas decisões importantes, aceitou muitas regalias, né? E legalizou, como você disse, essas regalias. Então, realmente, é lamentável que o Supremo tenha dado esse recuo, especialmente por ser um recuo a favor da própria classe, né? Isso aqui é uma coisa que agrava a situação, porque como é que você pode ter confiança num poder? O legislativo só legisla em causa própria, emendas parlamentares, privilégios, e querem normalizar as pequenas corrupções, né? Pequenas no sentido de que tem muitos milhões outros na disputa, mas pequenas regalias, né? Jatinho, carona de jatinho, ingresso para show no exterior, coisas desse tipo. E agora o Supremo também volta atrás para beneficiar seus componentes. É muito, muito ruim isso, muito decepcionante que a gente não tenha uma instituição dos três poderes que reaja a essa situação calamitosa em que vivemos, que todo mundo cuida do seu e não quer saber das necessidades do país. O país vai cada vez mais para o buraco, né?
0: E a Suprema Corte tornou constitucional o penduricalho, né?
1: Pois é, exatamente. Uma coisa que eles estavam combatendo através do ministro Flávio Dino, que acabou se juntando a um grupo e teve um voto conjunto. Raramente se vê isso no Supremo. É um voto conjunto que significa que é um voto institucional, que é um voto do Supremo, não é individual, deixa daqui. É lamentável.
0: Merval Pereira, obrigado, Merval. Até amanhã.
1: Até amanhã, Sandenberg.
0: Cássia?
2: E agora nós temos informação chegando direto de Brasília. Quem está conosco e fala da ajuda que o Brasil está oferecendo à Venezuela neste momento difícil, em que o país tenta se recuperar de dois graves terremotos, é o repórter João Rosa. Diga, João.
3: Cássia, o ministro da Defesa, José Múcio, desembarcou na manhã de hoje em Caracas, capital da Venezuela, para acompanhar de perto a operação de ajuda humanitária prestada pelo Brasil após os terremotos que atingiram o país. Logo após chegar à Venezuela, José Múcio se reuniu com o ministro da Defesa venezuelano, Gustavo González López. Na sequência, o ministro brasileiro seguiu para visitar as bases militares que coordenam a ajuda humanitária do Brasil, entre elas o hospital de campanha montado pelas Forças Armadas Brasileiras, para atender as vítimas dos tremores. Ainda nesta terça-feira está prevista uma reunião entre José Múcio e a presidente da Venezuela, Delcy Rodrigues. Além da visita do ministro, a Força Aérea Brasileira realiza também hoje mais um voo da missão humanitária para a Venezuela. A aeronave vai decolar do Rio de Janeiro, levando equipamentos e militares para ampliar a estrutura do hospital de campanha, que já funciona em La Guaira, uma das regiões mais atingidas pelos terremotos. Cássia.
2: Muito obrigada. Esta foi a informação do João Rosa.
0: E agora a gente tem uma informação, Cássia, que está aqui no jornal O Globo de hoje, de agora mesmo, né? Manchete entrou agora mesmo, dizendo o seguinte, que a Suprema Corte dos Estados Unidos contrariou um pedido de uma demanda do presidente Donald Trump e a Suprema Corte manteve o direito de cidadania a todas as crianças nascidas nos Estados Unidos. A regra, a própria Suprema Corte informa que a regra funciona há mais de 50 anos e a regra diz o seguinte: quem nasce em solo americano é americano. Aliás, a regra é válida no Brasil também. Nasceu no Brasil é brasileiro. Só que o Trump, na sua campanha contra os imigrantes, ele queria abandonar essa legislação. E a Suprema Corte disse que não, mantém a regra, Cássia.
2: Mantém a regra. A cidadania por nascimento é o princípio segundo o qual a criança se torna automaticamente cidadã do país em que ela nasce, independentemente do status migratório de seus pais. Esse conceito reflete o princípio do direito do solo, que concede cidadania exclusivamente com base no local de nascimento. É diferente de outro princípio, o direito de sangue, pelo qual a cidadania é determinada pelos pais da criança. Incorporada à Constituição em 1868, essa emenda americana tinha originalmente o objetivo de conceder cidadania às pessoas anteriormente escravizadas que nasceram nos Estados Unidos depois da Guerra Civil Americana. O texto diz: todos os nascidos ou naturalizados nos Estados Unidos e sujeitos à sua jurisdição são cidadãos dos Estados Unidos.

0: Mas aqui no caso do Brasil é o mesmo sistema dos Estados Unidos. É cidadania por nascimento e também filho de brasileiro é brasileiro, não importa onde venha a nascer. Uhum. Né? Que é a mesma regra americana. Filho de americano é americano, não importa onde nascer, e nasceu nos Estados Unidos, mesmo que os pais sejam imigrantes, ilegais, é cidadão americano.
1: E lembrando qual seria o impacto dessa medida se ela permanecesse como queria Donald Trump. Segundo o Migration Policy Institute, cerca de 255 mil crianças nascidas todos os anos de pais estrangeiros perderiam o direito ao status legal previsto. Algumas poderiam enfrentar dificuldades para comprovar a cidadania em outro país, tornando-se na prática apátridas, ou seja, crianças que teriam nascido nos Estados Unidos, teriam essa cidadania negada, e aí como que ficaria a situação dessas crianças que de fato nasceram por lá? Ficariam crianças sem pátria.
0: Tá certo. Agora, Cássia?
1: Intervalo.
0: Já voltamos.
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10: A cidade de Pinheiros vai inaugurar no dia 3 de julho o Balneário Municipal, o maior espaço de lazer da cidade do extremo norte do Espírito Santo. Com área total de 30 mil metros quadrados, o complexo contará com 2 quiosques para comercialização de alimentação e bebidas, um restaurante, uma praça de eventos, pista de caminhada, deck, 2 playgrounds infantis, uma área pet ainda em instalação, uma quadra de concreto, uma quadra de areia e letreiro de contemplação. O lago tem 9 mil metros quadrados, capacidade

0: capacidade para reservar até cerca de 15 mil metros cúbicos de água e será abastecido por nascentes existentes na região rural denominada Pedro Pereira. A obra, no valor de 5 milhões de reais, foi bancada com recursos da própria prefeitura e foi iniciada em maio de 2023. Para compor a paisagem do complexo, em abril do ano passado, a prefeitura instalou um grande letreiro com a tradicional inscrição Eu Amo Pinheiros, com 12 metros de extensão, 1,10 m de altura e sistema de iluminação. O monumento foi instalado nas proximidades da pista de caminhada do balneário, nas imediações da garagem municipal. Antes abandonado e utilizado como depósito irregular de lixo, o local onde foi instalado o balneário foi requalificado e transformado para se tornar a maior atração turística do município, de cerca de 24 mil habitantes. Com informações da coluna Leonel Ximenes, reportagem Beatriz Eleodoro.
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5: Terça-feira, 30 de junho de 2026. O presidente do Senado, Davi Alcolumbre, pautou para hoje a votação da proposta de emenda à Constituição que cria aposentadoria especial para agentes comunitários de saúde e agentes de combate às endemias. A medida é tratada pela equipe econômica como pauta-bomba, porque aumenta os gastos públicos e pressiona as contas do governo. Segundo cálculos da Previdência, a proposta pode gerar um impacto de cerca de 30 bilhões de reais nos próximos 10 anos. A Confederação Nacional dos Municípios estima um custo de 69 bilhões no mesmo período. A Polícia Militar apreendeu no interior de São Paulo 18 fuzis que seriam enviados ao Rio de Janeiro. O armamento estava em um carro abordado na cidade de Ourinhos. Também havia carregadores e cocaína no veículo. Segundo a Polícia Militar, a carga tinha saído de Foz do Iguaçu, no Paraná. O motorista do automóvel conseguiu fugir. Os policiais localizaram uma mulher que estava com o condutor do veículo. Ela estava acompanhada de uma criança. A Bolsa de Valores de São Paulo recua 0,72% aos 171.955 pontos. O dólar comercial estável é negociado a R$ 5,17. O euro vale R$ 5,91 e gera baixa de 0,03%. No horário de Brasília, 12:31.
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0: Lilian.
1: Boa tarde, Sardenberg. Boa tarde, Cássia. Boa tarde, ouvintes.
2: Boa tarde, Miriam.
0: Miriam, o senador Davi Alcolumbre, presidente do Senado, diz que pretende votar rapidamente aquela pauta bomba que facilita as condições de aposentadoria dos agentes de saúde e que deve custar uns 30 bilhões de reais aí ao longo dos anos, Miriam.
1: E vai custar 30 bilhões de reais aos cofres federais.
0: Isso.
1: Mas tem também as outras entidades da federação que também têm agentes de saúde. E a primeira coisa sempre é dizer, a gente não pode nunca deixar de dizer, que eles foram fundamentais para o Brasil numa época mais dramática, um momento em que se tinha uma pandemia e tinha um governo jogando contra. E eles foram fundamentais para o Brasil. Mas isso é uma coisa. Outra coisa diferente é criar tratamento diferenciado exatamente num ponto, Sardenberg, que é um problema no Brasil. O Brasil já tem uma aposentadoria, uma previdência muito deficitária e a população ainda está no processo de envelhecimento. E a gente tem que pensar o seguinte, outro dia até a Rosisca Das está falando assim, envelhecer é ruim para quem? É para quem envelhece é muito bom, né? Você pode olhar da perspectiva das atuarial, né, e falar, nossa, a população mais velha pesa mais na previdência. Mas a realidade do Brasil é que aconteceu essa coisa boa, que é o prolongamento da vida. Prolongamento da vida leva a ter que rediscutir o pacto em torno da Previdência, o pacto previdenciário. A gente tem feito reformas da Previdência sempre nessa direção, com muita resistência da sociedade, dos políticos, em relação a esse ponto que é fundamental, que os economistas acham fundamental, que é adiar a aposentadoria. O que esse projeto faz é andar no sentido contrário e passar para 57 anos, depois de ter feito toda aquela reforma de 2019, que levou a idade da mulher para 62 e do homem para 65, agora eles trazem de volta para 57 e 60 a idade da aposentadoria dessa categoria. E certamente outras já estão se preparando para pedir a mesma coisa. Então você refaz uma contra-reforma. Então é ruim e pior. Por que que o Congresso está querendo aprovar assim rapidamente? Aprovou recentemente na Câmara, agora vem para o Senado, tinha uma expectativa de que o Senado fosse rediscutir o assunto, pensar melhor sobre o assunto, mas o Senado está na mesma vibe do populismo eleitoreiro, que afeta o governo e afeta as duas casas. Então, eles ficam se jogando bombas fiscais, né? O Congresso está aprovando bombas fiscais. Essa é uma bomba fiscal. E, independentemente do mérito de apoio público, apoio a quem fez esse trabalho, mas a solução de permitir que ele se aposente mais cedo é uma solução penosa para a sociedade e não faz sentido quando a gente está querendo exatamente que as pessoas permaneçam mais tempo no mercado de trabalho e no serviço público. Então é errado, vai ser aprovado por oportunismo eleitoreiro. O Senado já disse que vai quebrar o interstício, então o interstício que é aprova, passa duas sessões, aí vai de novo avaliar. Exatamente ele foi feito para que pensassem melhor sobre o assunto. Não, agora eles quebram o interstício e votam na mesma hora. E vai votar a jato isso, e essa proposta não pode ser vetada, ela é promulgada no próprio Congresso, ou a PEC. Então é isso, é mais uma pauta bomba do Senado, mais uma pauta bomba do Congresso, e depois das eleições, quem vai ter que resolver tudo vai ser Sua Excelência, o contribuinte, ou seja, nós todos é que vamos ter que enfrentar esse gasto público fora de controle.
0: Miriam, então. Obrigado, Miriam. Até amanhã.
1: Até amanhã, Sardenberg, Cássia, ouvintes.
2: Até amanhã, Miriam.
0: Intervalo.
2: E já voltamos.
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0: Vila Velha vai instalar uma base elevada, semelhante à que a Guarda de Vitória tem atualmente na Enseada do Suá, em frente ao Centro Có. Segundo a Prefeitura, a cerimônia para apresentação do projeto Prossegue será na terça-feira, dia 30, no Centro de Operações Vila Velha, localizado na rodovia Darli Santos. Ao todo, o município vai implantar 4 módulos, que serão instalados em pontos estratégicos do município. Os locais ainda vão ser definidos. Ainda de acordo com a Prefeitura, o projeto também contempla a aquisição de 6 drones e 10 viaturas semi-blindadas para a guarda. Nessa cerimônia também será apresentado o projeto de ampliação do Centro de Operações Vila Velha, que funciona como a base operacional da Guarda Municipal. Reportagem Adalberto Cordeiro.
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3: Você tá lá no Paraguai, lá em Assunção. Lá deve estar uma festa, né?
4: É, hoje é feriado. Foi decretado feriado, não é maneira de falar, não.
3: É, porque ganharam da Alemanha.
4: Isso, eliminaram a Alemanha.
3: Mas o Lula tá lá por causa da reunião do Mercosul e quem tem as informações é Rani Veloso.
5: É isso mesmo, Sardenberg. Boa tarde a você, a Cássia, a todos que nos acompanham. O presidente Lula, quando falou de improviso, disse que será candidato à reeleição aos 80 anos para garantir a manutenção da democracia. O presidente ainda disse que o Brasil vive hoje o seu melhor momento econômico e que não é possível imaginar irresponsáveis governando o país. A declaração foi feita durante o seu discurso na cúpula dos presidentes do Mercosul nesta terça-feira.
6: Eu, aos 80 anos, com vitalidade de um jovem de 20, vou concorrer pela quarta vez à presidência da República do meu país. E vou concorrer às eleições para poder garantir que o Brasil mantenha-se como um país democrático. Porque não é possível a gente imaginar, sabe, irresponsáveis governando um país de 215 milhões de habitantes. Uma população que há muitas décadas sonha em ser um país desenvolvido e que nunca consegue ser, porque nunca deixa ser.
5: Bom, o presidente também falou que ninguém é dono do mundo e ninguém é dono da América do Sul ao falar da democracia na região, em uma referência ao presidente dos Estados Unidos, Donald Trump, mas sem citar nominalmente o presidente norte-americano. Por isso, ele cobrou o fortalecimento do Mercosul frente ao que chamou de ressurgimento do protecionismo no mundo e defendeu que o bloco atue unido para competir com os outros mercados, deixando apenas de ser um exportador de matérias-primas. Ele disse que as rivalidades geopolíticas crescem e unilateralismo ganha força e que as guerras e conflitos aprofundam a instabilidade global e elevam aí os preços dos alimentos e energia quando o protecionismo ressurge de forma de resposta falaciosa à complexidade desses desequilíbrios macroeconômicos. O presidente também propôs a criação de um sistema de integração financeira regional inspirado no PIX, para baratear custos e proteger os países do bloco de crises externas. Ao final, Lula alertou que o funcionamento do Mercosul não pode depender da vontade dos presidentes eleitos e pediu a criação de instituições mais sólidas para garantir o futuro do bloco. Sardenberg.
3: Muito obrigado. Essa informação da Rani Veloso. O Lula disse que vai concorrer e ia concorrer pela quarta vez à presidência. Não, ele vai concorrer pela sétima vez. As três primeiras ele perdeu, depois ganhou E ele deve estar se referindo a quarta vez quando ele fala, três vezes quando ele fala, são as três que ele ganhou, né?
4: Uhum.
3: Então ele vai concorrer à presidência pela sétima vez agora em 2026. E agora?
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0: E aí, Bernardo?
1: Boa tarde, Sandberg. Boa tarde, Cássia. Boa tarde, ouvintes da CBN.
2: Boa tarde, Bernardo.
0: Bernardo, tem aqui uma pesquisa da Datafolha, que é até meio decepcionante, né? Para nós jornalistas, para a gente que lida com jornalismo político e tal, é que mostra que a maioria dos brasileiros não se lembra em quem votou para o Congresso, para deputado, e não sabe dizer o nome de nenhum deputado ou senador. Caramba!
1: Pois é, Sarenberg, é um pouco decepcionante, mas não chega a ser surpreendente.
0: Certo.
1: Né? A gente fala o tempo todo, né? Todas as eleições que acompanha, que o eleitor olha muito para a escolha do presidente da República, olha um pouco para a escolha dos governadores e quase nada para a escolha dos deputados federais e dos senadores que vão compor o Congresso Nacional. O Datafolha botou essa percepção em números e mostrou na pesquisa divulgada ontem que a maioria dos brasileiros, como você disse, não se lembra em quem votou, nem para a Câmara, nem para o Senado. E ainda mais, nesse caso sim, surpreendente para mim, pelo menos, também não sabe dizer o nome de um só deputado ou de um só senador atual. Vou dar os números aqui, Sardenberg e Cássia. 67% não lembram quem votou para deputado federal. Em 2022, 66% não lembram em quem votou para senador, 68% não sabem dizer o nome de nenhum deputado federal e 75%, ou seja, 3 em 4 brasileiros, não sabem dizer o nome de um só senador. E aí o Datafolha foi perguntar, enfim, se você lembra, de quem você lembra? E aí surgiu o fato de que dos 513 deputados federais, só 6 foram citados por pelo menos 1% dos entrevistados. E aí os mais lembrados na Câmara foram o Nicolas Ferreira, por 6%, e a Érica Hilton, por 4% dos entrevistados. É curioso isso, Sardenberg e Cássia, porque são deputados, o Nicolas e a Érica, um de direita, o outro de esquerda, que são muito destacados pelo debate ideológico, né, pelo debate identitário, tem muita atuação nas redes sociais, mas não são necessariamente os deputados mais influentes ali no próprio Congresso, né? No debate parlamentar, no debate das leis, nos discursos em plenário. Então isso mostra que o eleitor muitas vezes está falando de quem ele lembra da rede social, isso, mas não necessariamente da atuação parlamentar, né? Da atuação no Congresso para qual eles foram eleitos. No caso do Senado, os mais lembrados foram o Flávio Bolsonaro, que afinal está em campanha para presidente da República, o Romário e o Sérgio Moro. O Romário, a gente pode dizer com segurança, que é mais lembrado pelo futebol do que pela política, e o Sérgio Moro, mais lembrado possivelmente pela Lava Jato, isso, do que pela atuação dele como senador. Então, a gente fala muito, ouve muito, Sardenberg e Cássia, que o Congresso não presta, que o Congresso não funciona, né, que o Congresso é inimigo do povo, mas essa pesquisa mostra que o eleitor que escolhe esse Congresso também não está fiscalizando o mandato, não está se lembrando em quem votou, não está refletindo muito sobre o voto para o Congresso dos próximos 4 anos. Então, não adianta também a gente exercer a cidadania só a cada 4 anos no momento da eleição, né? Precisa o eleitor refletir, fiscalizar, acompanhar o mandato do parlamentar. Claro que muita gente está batalhando a própria sobrevivência, né? Tem mais tarefas para se ocupar, tem que cuidar do sustento da família, mas se sobra tempo para acompanhar a Copa do Mundo, se sobra tempo para debater a novela, a série, também tem que sobrar um pouquinho de tempo para pesquisar sobre política, para acompanhar a atuação parlamentar e para decidir, afinal, quem é que vai nos representar nos próximos 4 anos, porque senão é só reclamar que eles legislam em causa própria, né?
2: É verdade. Quando a gente pensa, por exemplo, no caso dos senadores, que são menos numerosos que os deputados, mais fácil ainda acompanhar, né? O que acontece muitas vezes é que quando a pessoa não consegue eleger o candidato dela, perde o interesse e não fica nem sabendo quem está representando o estado dela, por exemplo, no Senado. É uma coisa super fácil de fazer. Eu estava dando uma olhada no site do Senado Federal, que obviamente você fica sabendo quais são os senadores por estado do país. E mais, você consegue acessar transparência e prestação de contas, saber quantos senadores pelo seu estado, por exemplo, e dá para fazer isso com deputados também, estão gastando. Então, um exercício bem simples, né? A gente vive na internet, de vez em quando dá uma olhadinha para você ter uma ideia de como estão seus representantes. Uma coisa boa de se fazer periodicamente, né, Bernardo?
1: É isso, Cássia. É claro que tem muitos problemas, né, por trás dessa pesquisa. A gente sabe que tem pouca educação cidadã nas escolas. Uhum. Né? As crianças já deveriam, desde pequenas, saber que existe o Congresso Nacional, para que serve, o que é representação política. Né? Nós aqui da imprensa temos que fazer uma autocrítica, porque a gente também fala muito das eleições para cargos majoritários, nem tanto para os cargos proporcionais, para os cargos legislativos, mas acima de tudo tem a questão da responsabilidade do cidadão, da responsabilidade do eleitor. Por isso a gente aqui fazendo esse chamado para que as pessoas se interessem, acompanhem, façam, como você disse, entrar no site do Senado, da Câmara, acompanhar pela própria imprensa, na cobertura política, como é que é a atuação desses parlamentares. O sistema, ele é feito para que aqueles que estão lá se perpetuem no poder. Né, isso por meio do fundo eleitoral, né, que concentra o dinheiro na mão de poucos, né, por meio da propaganda também faz esse filtro, né, a escolha das candidaturas que cabem aos dirigentes partidários. Quer dizer, muita coisa é feita para manter o Congresso como ele está, mas o cidadão tem a possibilidade de buscar essas outras partidas, especialmente pela informação, né, para poder eleger um Congresso um pouco melhor para os próximos 4 anos.
0: Bernardo Melo Franco, muitíssimo obrigado, Bernardo, até amanhã.
1: Até, um abraço para vocês, boa tarde para os ouvintes.
2: Até mais, Bernardo. E agora, hein?
0: Intervalo?
2: E já voltamos.
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4: Proposta de lista de espécies exóticas invasoras em análise no âmbito federal, importações de pescado e novas regras para o transporte animal em consulta pública. Estes foram alguns temas que a Federação da Agricultura e Pecuária do Estado de São Paulo, a FAESP, por meio de sua Comissão Técnica de Aquicultura, debateu em reunião recente. 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A comissão alertou ainda para a necessidade de medidas preventivas e de planos de contingência para evitar a entrada de doenças no país, já que as condições sanitárias do pescado importado seguem sendo uma preocupação do setor.
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2: Muito
7: bem, gente. Atenção, rapazes que estão para completar 18 anos. Termina hoje, dia 30 de junho, o prazo para os jovens do sexo masculino que completam a maioridade, os 18 anos, ainda em 2026, fazerem um alistamento militar obrigatório. Mulheres da mesma idade que desejarem ingressar nas Forças Armadas também podem se alistar voluntariamente, mas o prazo também termina hoje. Para se alistar, é preciso ter cadastro na plataforma de serviços digitais do governo federal, ou seja, o gov.br, e se inscrever no site Alistamento Online. Se não tiver acesso à internet ou preferir, pode fazer o alistamento presencialmente. E aí o interessado deve ir até uma junta do serviço militar e o processo é todo gratuito. São exigidos certidão de nascimento ou casamento, carteira de identidade ou carteira de trabalho e previdência social e comprovante de residência recente. Depois do alistamento, o jovem recebe o certificado de alistamento militar e deverá consultar o site periodicamente para saber se foi dispensado ou se deverá comparecer à etapa de seleção geral no segundo semestre desse ano. Caso convocado, o candidato faz exames médicos e odontológicos, testes de aptidão física e entrevistas sobre habilidades e interesse em servir. Depois dessa etapa, passará por uma seleção complementar designada por uma das três Forças Armadas, o Exército, a Marinha ou a Aeronáutica, até ser incorporado e receber a matrícula. A dispensa pode acontecer por excesso de contingente ou pela pessoa morar no município que não contribui com o pessoal para o serviço militar inicial obrigatório. Para receber o certificado de dispensa, o jovem deve participar da cerimônia de juramento à bandeira. Agora, 12:57. Boa tarde para você.
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10: Berg, Cássia e você ouvinte, uma delegação técnica do Irã vai viajar ao Catar nesta semana para acompanhar a liberação de ativos financeiros iranianos congelados no exterior, que está prevista, Sardenberg, no memorando de entendimento firmado com os Estados Unidos para o fim da guerra entre os dois países. Em entrevista coletiva nesta terça-feira, o porta-voz do Ministério das Relações Exteriores do Irã, Esmaei Baghaei, disse que a prioridade do país persa é assegurar a implementação das disposições do memorando antes de avançar para uma nova etapa de negociações. Segundo Baghaei, o governo iraniano acompanha a execução de dois pontos considerados centrais no acordo. O primeiro, Sardenberg, determina que os Estados Unidos emitam as isenções necessárias para permitir a retomada das exportações de petróleo iraniano, além das operações bancárias de seguros, transporte e demais serviços relacionados a esse setor. E o segundo prevê a liberação integral dos ativos e fundos iranianos congelados no exterior. As declarações de Baghaei também respondem às especulações provocadas pela presença de autoridades estadunidenses em Doha. A gente lembra que nos últimos dias surgiram ali informações de que os enviados dos Estados Unidos teriam um encontro com o Irã. Bom, segundo a BBC News, não há reuniões de alto nível ou conversas diretas entre os dois países agendados para os próximos dias, Sardenberg, apenas com os mediadores, mas de forma separada.
0: Tá certo. E os americanos disseram, Donald Trump disse que ia começar a negociação pela questão do enriquecimento de urânio. E o Irã está dizendo que, ao contrário, começa a negociação pela liberação dos fundos iranianos que estão congelados. Obrigado, Ana.
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0: terça-feira, 30 de junho de 2026. O governo federal lançou o Plano Safra, principal programa de crédito rural do país voltado ao financiamento da produção agropecuária. Segundo o Planalto, 525 bilhões e 100 milhões de reais serão destinados a médios e grandes produtores. O valor teve aumento de 9 bilhões em relação à edição anterior. O novo Plano Safra entrará em vigor em 1º de julho, terá validade até 30 de junho do ano que vem. E daqui a pouco a gente fala mais sobre esse assunto aqui no CBN Brasil. A Polícia Federal contabiliza o dinheiro encontrado em uma empresa de Xerém, na Baixada Fluminense, ligada ao ex-prefeito de Duque de Caxias, Washington Reis. Segundo os agentes, o montante estava escondido embaixo de um sofá. A apreensão foi realizada na segunda fase da Operação Anáfora. A ação investiga um esquema de lavagem de dinheiro que envolve recursos públicos desviados, principalmente verbas destinadas à saúde. Na primeira fase da operação, foram cumpridos 27 mandados de busca e apreensão. Na ocasião, Washington Reis era candidato a vice-governador na chapa de Cláudio Castro. A Suprema Corte dos Estados Unidos manteve o direito à cidadania por nascimento por 6-3. O resultado rejeita uma ordem executiva assinada pelo presidente Donald Trump, que declarava que filhos de imigrantes legais ou turistas não eram cidadãos americanos. As restrições determinadas pelo líder republicano já tinham sido barradas por tribunais de instâncias inferiores e nunca chegaram a entrar em vigor em nenhuma parte do país. No horário de Brasília, 1:02.
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2: Rosana.
3: Zadenberg, boa tarde para você, para Cássia e para os nossos ouvintes.
0: Boa tarde, Rosana.
2: Bom, o primeiro impacto ambiental na Europa é o calor, né? Calor excessivo. Aí o pessoal usa o ar-condicionado e tem outro impacto, Rosana.
3: Zadenberg, nesse momento a Europa está entre a cruz e a espada. De um lado, ela precisa ampliar o acesso ao ar-condicionado para proteger a população das ondas de calor. E de outra, ela sabe que o uso massivo desses aparelhos pode representar uma armadilha climática. O que que acontece? A Europa está aquecendo 2 vezes mais rápido que a média global, com ondas de calor passando aí dos 40 graus. Com isso, as vendas de aparelhos de ar-condicionado dispararam. E a tendência de crescimento. Até 2050 devem ser instalados 275 milhões de aparelhos de ar-condicionado na União Europeia. Vai ser uma revolução e tanto, porque historicamente a Europa nunca precisou de refrigeração. Tanto que só 20% das casas hoje tem ar-condicionado. E nos países mais ao norte, ali da Europa, só 3%. Então, imagine o consumo extra de energia que vem por aí. De onde é que vai sair essa energia? Isso é que os ambientalistas estão perguntando. Se ela vier de usinas movidas a gás, carvão ou petróleo, você aumenta as emissões de gases de efeito estufa, o que vai dificultar muito o cumprimento das metas climáticas europeias. E tem outra. O aparelho de ar-condicionado resolve o calor dentro de casa, só que ele transfere parte desse calor para a rua. Eles podem aumentar a temperatura externa em até 4 graus, e isso intensifica as chamadas ilhas de calor urbana. Então, é um dilema complicado. O ar-condicionado traz conforto imediato para a população, não dá para viver sem nessas ondas de calor, salva muitas vidas, principalmente dos mais vulneráveis, mas é uma conta muito cara para o meio ambiente. E é por isso que os ambientalistas estão cobrando que os planos de ação climática para adaptação ao calor extremo na Europa saiam do papel. 85% das cidades europeias possuem esses planos, só que elas não conseguem transformar esses planos em obras, em áreas verdes, em infraestrutura, exatamente por falta de recursos. Só 6% das cidades europeias têm uma estratégia de financiamento para colocar esses planos em prática. Então, o horizonte lá na Europa é muito desafiador. E é bom a gente ficar de olho, porque daqui a pouco essa preocupação também chega aqui ao nosso país, Sardenberg.
2: Muito obrigado, Rosana Jatobá.
3: Um beijo para vocês dois e até quinta.
0: Até quinta, Rosana.
3: É isso aí.
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0: Leonardo Dai conversa conosco direto de Houston. Boa tarde para você, Léo.
5: Boa tarde, Cássia. Boa tarde, ouvinte do CBN Brasil. A seleção brasileira já treinou em Morristown hoje, no dia seguinte, a sofrida vitória de ontem por 2-1 sobre o Japão, que classificou a seleção brasileira para as oitavas de final. Parece até maldade com os jogadores já chegar e já treinar assim logo de manhãzinha no dia seguinte ao jogo, mas na verdade é para que eles aproveitem mais tempo de folga. O que aconteceu? Ontem, depois do jogo, o Brasil já foi para o aeroporto, voou de Houston para Nova Jersey, né? Para Morristown, uhum. Então treina hoje no comecinho da manhã e aí pode ter a folga até amanhã à tarde, até o final da tarde de amanhã a seleção pode ficar de folga descansando, passando um tempo com a família e tal, e para quem quiser dar uma olhadinha no jogo também hoje da Costa do Marfim contra a Noruega, evidentemente, que vai definir o adversário do Brasil na próxima fase da Copa do Mundo. O Brasil fica em Morristown durante toda a semana e joga domingo em Nova Jersey, no mesmo estado, em East Rutherford, no MetLife Stadium, contra a Costa do Marfim ou contra a Noruega. Estamos aqui no aguardo hoje ao longo do dia de informações sobre o Lucas Paquetá, que saiu machucado no jogo de ontem, vai passar por uma série de avaliações, a folga dele vai ser um pouquinho diferente, evidentemente, vai ter ali uma série de avaliações pra gente saber se ele vai ter condição de jogo ou não no domingo nas oitavas de final da Copa.
0: E qual que é a sua expectativa para essa partida que vai definir o adversário do Brasil no próximo domingo, 5 horas da tarde, Noruega ou Costa do Marfim? Eu apostei na Noruega aqui no bolão.
5: É um bom jogo, são dois times bem ofensivos, com bons ataques, com bons atacantes. Você tem uma disputa muito legal aí do Diomandé de um lado com o Haaland do outro, né? Então eu espero um jogo aberto, com a tensão natural de um jogo de mata-mata, né? Então os times vão se expor menos do que estariam expostos se fosse um jogo de fase de grupos. Mas estou esperando um jogo aberto, um jogo legal entre dois times. A Costa do Marfim até mais bem organizada, na minha opinião, mas a Noruega também com um ataque muito poderoso, não só pelo Haaland, mas por outros jogadores também. Então tendência de jogo bom, e se possível, se puder pintar uma prorrogação para dar uma cansadinha a mais na turma aí, ajuda a seleção brasileira também, né?
0: A gente gosta. Leonardo Dai, muito obrigada, a gente volta a conversar amanhã, até lá.
2: Ele subiu no muro, não.
5: Valeu,
2: deu
5: até mais.
0: É, não, ele não quis dar placar, não. Ó, se vira você aí com seu bolão, o jogo vai ser bacana.
2: Tá,
0: e claro, todas as emoções da partida você acompanha a partir da 1:30 aqui na CBN.
2: Intervalo, já voltamos com o Cassiano Ribeiro.
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14: Um jovem de 19 anos foi preso após bater na namorada grávida em Vila Prudência, Cariacica, nesta segunda-feira. Testemunhas contaram à polícia militar que o rapaz chutou e socou a vítima enquanto a arrastava por diversos quarteirões. A mulher, que não teve a idade informada, relatou aos militares que as agressões começaram porque decidiu encerrar o relacionamento. A polícia militar encontrou o suspeito no local, sendo segurado pelo pescoço. Já a mulher estava com escoriações aparentes pelo corpo e foi levada ao hospital com suspeita de rompimento da bolsa com perda do líquido amniótico, que envolve o bebê. Não há informações detalhadas sobre o estado de saúde dela e da criança. Durante o trajeto até a delegacia, o suspeito estava agressivo, chutou os compartimentos de segurança e xingou os agentes, os chamando de otários, corruptos e porqueiras. Os policiais informaram que o jovem ameaçou matar toda a equipe caso os visse na rua. Após o trajeto conturbado, ele causou nova confusão ao chegar na 4ª Delegacia Regional de Cariacica. Isso porque apresentou um nome falso pertencente a um adolescente. A equipe então o levou à Delegacia Especializada do Adolescente em Conflito com a Lei, onde verificou que ele tinha 19 anos. Na unidade policial, o rapaz voltou a ofender os militares, se jogou no chão e se recusou a ser fotografado para identificação. Logo depois, ele foi encaminhado à primeira unidade policial onde estavam. No local, foi autuado por lesão corporal, ameaça, injúria, resistência, desobediência, desacato e falsa identidade. Reportagem, Micaela Mose.
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0: Cassiano aqui com a gente. Tudo bem, Cassiano?
1: Tudo bem, senhor Demer, tudo bem, Cássia? Boa tarde.
2: Boa tarde.
0: O governo anuncia hoje o Plano Safra, que é crédito subsidiado para a agricultura.
1: Exatamente. Acabou de anunciar às 10 horas da manhã e agora à tarde, às 5, vai divulgar o para a agricultura familiar, para as pequenas propriedades brasileiras. Não tem, assim, grandes novidades, viu, senhor Demer? Na verdade, trouxe aí muita frustração para o setor, porque se você pegar o montante anunciado de 525 bilhões, a gente está falando de um aumento de 2% sobre o ano passado, mas porque houve uma manobra aí do governo, incluindo algumas linhas que não tem nada a ver com crédito oficial, com crédito rural, e assim ele conseguiu inflar e fazer o Plano Safra ficar maior. Se não fosse isso, ficaria menor que em relação ao ano passado. A boa notícia, né, se é que existe uma grande boa notícia nesse Plano Safra, é que os juros caíram, porque a Selic caiu, obviamente, então as taxas que eram de 14% no ano passado caíram para 12,5% e o que era de 10% foi para 9%.
0: Ano.
1: Tudo isso ao ano. E tudo isso vai contra o que o próprio Ministério da Agricultura havia pedido para o governo, que vinha negociando ali com o Ministério da Agricultura. O Ministério havia pedido 570 bilhões, ou seja, bem mais do que os 525, e uma taxa de juro de um dígito apenas para todos os agricultores. Ou seja, não aconteceu isso, muito menos o que as entidades do setor haviam pedido para o governo federal. Também não teve, aí aqui no Rol das Notícias Ruins, não teve novo modelo de seguro rural. Num ano de El Niño, num ano em que a agricultura está com um grande endividamento, grande temor com relação ao clima, e um governo que vinha há 3 anos prometendo um novo modelo de seguro rural, neste ano Safra, nesse Plano Safra, não teve novidade alguma, sequer orçamento anunciado para o seguro rural. O que o governo anunciou foi preferência pelos agricultores que precisarem fazer alguma renegociação de dívidas e contratarem o seguro rural ou Proagro. Eles terão uma preferência, mas não teve também montante anunciado para essa linha que é tão importante. Para custeio, cresceu, custeio e comercialização, o recurso cresceu 7%. Para investimento, e aí nitidamente aqui uma priorização do governo para fomentar o investimento no campo, na agricultura empresarial, ou seja, de médios e grandes propriedades, aí o valor subiu 35% para investimento. Também tem aqui, o governo mantém aí corte de juro para quem adotar boas práticas no campo. Então, até 1 ponto percentual de redução no juro, caso o produtor ali tenha certificação, mostre que tem uma agricultura regenerativa, que tenha o cadastro ambiental rural regularizado, processado, que esteja ali em conformidade.
0: Tá certo. Cassiano Ribeiro, muitíssimo obrigado, Cassiano. Até a semana.
1: Até a semana que vem. Até mais, Cássio.
2: Até mais. Obrigada, Cassiano.
0: Intervalo agora, Cássio.
2: E já voltamos.
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0: justiça concedeu liberdade provisória para a mãe da bebê que engatinhou sozinha por cerca de 130 metros em uma avenida do bairro Barra Mares, em Vila Velha. A mulher, de 34 anos, foi presa na última quinta-feira, dia 25, mesmo dia em que a filha foi encontrada na via por um motoboy. Um dia depois, segundo a Secretaria de Estado da Justiça, a SEJUS, ela recebeu um alvará de soltura. Conforme o Tribunal de Justiça do Espírito Santo, detalhes da decisão não serão compartilhados, pois o processo segue em segredo de justiça. Segundo a Polícia Militar, a prisão ocorreu após a mãe acionar a corporação para registrar o desaparecimento da menina por volta das 5h30 da manhã de quinta. Aos militares, ela contou que havia saído para uma festa e deixado a filha aos cuidados do outro filho, um adolescente de 15 anos. Diante dos fatos, a mulher de 34 anos foi conduzida à Delegacia Regional de Vila Velha, onde foi autuada em flagrante por abandono de incapaz e encaminhada ao Centro Prisional Feminino de Cariacica. A reportagem procurou o Conselho Tutelar em busca de informações sobre o pai da criança, mas o órgão informou que não dispõe dos dados. A Polícia Civil também foi acionada, porém não respondeu ao questionamento. Imagens de segurança registraram a bebê engatinhando pela calçada por volta da 1h de quinta. No vídeo, a menina aparece sozinha, apenas de fralda, sem nenhum adulto por perto. Momentos depois, um motoboy que passava pela rua para e a bebê, ao lado de um cachorro, engatinha até a moto. Um casal de moradores contou que ouviu os gritos de um motoboy pedindo ajuda. Segundo eles, o motociclista relatou que inicialmente pensou que o vulto atravessando a rua fosse um animal. O motoboy decidiu permanecer no local até conseguir ajuda. Ele disse aos moradores que não podia ligar a moto e deixar a criança no local. Uma moradora, que foi uma das primeiras pessoas a acolher a bebê, contou que só percebeu que se tratava de uma criança quando chegou perto. Enquanto os moradores acolhiam a bebê, uma equipe da Polícia Militar fazia patrulhamento pelo bairro e passou em frente ao local. A menina foi entregue ao Conselho Tutelar, que informou que a bebê seguia no abrigo até a noite de segunda-feira. Reportagem, Micaela Moser.
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0: cirurgiões dentistas, com um impacto também de 7 bilhões ao ano só para o setor público. E a aposentadoria especial dos enfermeiros, o Senado hoje deve votar uma PEC que cria também regime de aposentadoria especial para agentes comunitários, aí, agentes comunitários de saúde e agentes de combate a endemias. E o impacto disso é de 30 bilhões em 10 anos. Então, a gente vai indo de muitos em muitos bilhões, com as contas públicas que já estão muito pressionadas, como você melhor do que ninguém sabe, e sem que o governo tenha nenhuma capacidade de articulação para frear essa aprovação. Deverá ser aprovado e ainda foi encurtado o prazo, aquele prazo de intervalo entre sessões que existe nos regimentos das casas do Congresso, foi retirado o interstício, então a ideia é que se vote em primeira e segunda votação, tudo hoje, para já saírem para o recesso com mais essa pauta bomba votada. A Previdência, que já estava muito pressionada, aquela reforma de 2019 que já era insuficiente, vai se tornando assim ainda mais um queijo suíço com a possibilidade de outras categorias solicitarem o mesmo, porque os enfermeiros já tinham conseguido, agora agentes de saúde em endemia, e outras categorias podem vir pedir também aposentadoria especial. É.
1: Isso aí. Vera, obrigado, Vera. Até amanhã.
0: Até amanhã. Ótimo jornal para vocês, ótimo jogo para todo mundo que está na CBN. Tchau,
2: até mais,
0: tchau.
2: Vera.
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0: Bianco Medina, fim de mês, fim de semestre, como é que foram os investimentos?
1: Oi, Starenberg, boa tarde, Cássia, boa tarde para todos.
2: Boa tarde.
1: Foi um semestre bom para muita coisa, viu, Starenberg? Olha, mundo aqui da renda fixa rendeu 1,12 esse mês, quase 7 no semestre. O Ibovespa deve fechar o mês em queda, que deve cair mais ou menos 1, mas no semestre 6,5, 7. Dólar esse mês subindo, né? Sobe 2%, 5,16. Mas no semestre teve uma queda boa, né? Cai 6,5. O destaque do semestre do mês é o petróleo, né? Uma oscilação brutal esse mês, só para o ouvinte ter uma ideia, caiu 21% só nesse mês de junho, mas no semestre teve alta. E o que ficou parado foi o IFIX, o índice dos fundos imobiliários, Sarenberg, caiu 1%, 1,5% esse mês e sobe 1% no semestre. Então, entre somado e subtraído tudo, acho que foi um semestre bom para os investimentos, apesar do caos que foi o mundo, viu?
0: Que foi o mundo, tá certo. Teco, obrigado, Teco, até.
1: Até amanhã, tchau, tchau.
2: Até.
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0: Boa tarde, Suzana.
1: Oi, Cássia, Schadenberg, ouvintes.
0: Suzana, hoje, além de falar de vinhos, você vai falar conosco sobre chás. Tem alguma relação entre os dois, entre vinho e chá?
1: Então, é isso que eu tô querendo descobrir e convidar os ouvintes para isso, porque assim, primeiro tem um chá lá no Douro que eu gosto muito, muito, muito. Quer dizer, tem um produtor lá no Douro que chama Dick Neport, que faz um chá que eu gosto muito, eu gosto do vinho, eu gosto do chá, que chama Chá Camélia. Ele planta a Camélia sinensis e faz um chá que é muito interessante. Recentemente, a Guaspre, que é uma vinícola aqui de São Paulo, fez uma associação com uma empresa chamada Infusiva e está fazendo chás que ela relaciona com os vinhos. E ontem eu provei um chá de um outro produtor brasileiro, que é o Luiz Henrique Zanini, da Era dos Ventos, que está fazendo um chá, que na verdade é uma infusão, né, que não tem a planta do chá, mas tem as frutas, com as cascas e as sementes das uvas que ele fermenta. Então, tem alguma relação aí? Durante a semana a gente fala mais sobre isso, tomando chá ou tomando vinho, pode ser?
0: Pode ser, combinadíssimo. Vamos voltar.
2: Quer dizer,
0: a esse tema.
2: Faz o chá com a casca da uva?
1: O chá com a casca e com a semente da uva. E o chá é bom. Eu provei ontem, eu adorei. Adorei, adorei, adorei.
2: Tá certo. Voltamos ao assunto então. Obrigado, Suzana. Até.
1: Até e bom jogo.
0: Até mais.
2: Bom, CBN Brasil.

0: programa vai ficando por aqui, porque são 1h30, porque é 1h30, porque daqui a pouco a gente começa a apresentar os preparativos para o jogo entre Noruega e Costa do Marfim, que definirá o próximo adversário do Brasil. Ficamos por aqui, Cássia, tivemos na produção
1: Ana Luísa Bessa e Sueliton Viana,
0: nos trabalhos técnicos
1: o Juliano Fonseca.
2: Apresentação, Carlos Alberto Sardenberg e Cássia Godoy.
1: Uma ótima tarde a todos e até amanhã.
0: Muito obrigado pela audiência. Até

0: quinta-feira, 30 de junho de 2026. O presidente Lula afirmou na cúpula do Mercosul no Paraguai que ninguém é dono do mundo nem da América do Sul. Em um recado ao presidente Donald Trump, sem citar nominalmente o líder americano, ele defendeu a autonomia contra alinhamentos automáticos e a capacidade de diálogo da região com todos os países no atual cenário geopolítico. Lula também disse que será candidato à reeleição aos 80 anos para manter a democracia no Brasil e impedir que, nas palavras dele, irresponsáveis voltem a governar o país. O presidente ainda afirmou que a economia brasileira está no melhor momento. A Comissão de Assuntos Econômicos do Senado aprovou o projeto que obriga o presidente da Comissão de Valores Mobiliários a prestar contas ao colegiado a cada 6 meses. O Banco Central também é submetido à fiscalização. O texto foi aprovado em turno suplementar e tem caráter terminativo, ou seja, pode seguir direto para a Câmara dos Deputados caso não haja recurso. No horário de Brasília, 1h31.
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0: abraço pra você ligado, ligado no Futebol Globo CBN. Seja muito bem-vinda, muito bem-vindo pra mais uma tarde de Copa do Mundo. Vem aí decisão, vem aí o adversário da seleção brasileira. Daqui a pouco tem bola rolando pra você.
1: Costa do Marfim, Noruega.
0: Vamos saber quem pega o Brasil nas oitavas de final aqui no Futebol Globo CBN. Pode ligar que aqui tem Copa.
2: Brasil.

0: tarde, em Dallas, nos Estados Unidos, centro dos Estados Unidos, tem Costa do Marfim, Noruega. Daqui a pouco nós vamos conhecer o adversário do Brasil na Copa do Mundo. Costa do Marfim, segunda colocada no grupo E, o grupo da Alemanha, fez 6 pontos depois de 3 rodadas, encarando a Noruega. Segunda colocada no grupo I, o grupo da Fãs da França, também com 6 pontos somados após 3 jogos. Jogo no AT&T Stadium em Dallas. Duelo muito importante para saber quem pega o Brasil no domingo em Nova Jersey. 2 da tarde, a bola rola, 2 da tarde começa o jogo. Mas desde já você curte todos os detalhes, todas as informações e muita opinião enquanto a bola não rola.
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0: 2 da tarde, horário de Brasília, daqui a 24 minutinhos, tem Costa no Marfim, Noruega. Será que vem pro caminho do Brasil Haaland? Será que vem pelo caminho do Brasil Yandy ou Mandê? Ou Costa no Marfim ou Noruega, domingo, 5 da tarde, Nova Jersey, o adversário da seleção brasileira. Vamos aos primeiros destaques, às primeiras informações, começando com a seleção africana.
2: Costa do Marfim.
0: André Neto, boa tarde para você. Destaque inicial da seleção da Costa do Marfim. André, boa tarde.
3: Tudo bem, Rodrigo Vittar? Ótima tarde para você e para os ouvintes do Futebol Globo CBN. Os elefantes, a seleção da Costa do Marfim, disputa hoje a sua primeira partida de mata-mata de Copa do Mundo. O técnico Emers Faê faz apenas 3 mudanças em relação ao time que venceu Curaçao na última partida da fase de grupos. Destaque para o volante capitão Kessié e para o ponta sensação jovem de 19 anos, Ian Diomande.
0: Como é que tá escalada essa seleção da Costa do Marfim, André?
3: Definida com Fofaná no gol, linha de defesa com Guela Doué, Kusunu, Agbadu e Conan, meio de campo de Sangaré, Kessié e Olaí, no ataque PP, Diomande e Boni.
0: 1:37 do horário de Brasília, vamos falar do lado europeu da história.
2: Noruega.
0: O que você traz pra gente sobre a equipe norueguesa, André Neto?
3: Que poupou contra a França todos os seus titulares na última rodada da fase de grupos, por isso, são 10 novidades em relação à última partida. Em relação ao último jogo com o time titular mesmo, o técnico Stanley Solbakken faz apenas 2 mexidas. Pedersen ganha a vaga na lateral direita e Berg ganha a vaga no meio de campo da seleção, liderada pelo centroavante artilheiro Erling Braut Haaland.
0: E como que o Stanley Solbakken manda para campo a seleção da Noruega hoje, hein, André?
3: Noruega escalada com Nyland no gol, linha de defesa com Pedersen, Ayer, Hagen e Møller-Wolff, meio de campo de Berg, Sander Berge e Odegaard, no ataque Sørloth, Nusa e Haaland.
0: Opinião do Futebol Globo CBN é com ela. Conexão São Paulo-Rio de Janeiro. Michele Silva, boa tarde pra você. Tudo bem, Michele? Eu quero saber a sua expectativa. A minha, pelo menos, é de um grande jogo. E pra você, Michele Costa do Marfim, Noruega, boa tarde pra você.
4: Tudo bem, Vittar? Boa tarde, pra você, pra todo mundo que tá na nossa audiência. A expectativa é de um grande jogo, com certeza. É de uma seleção da Noruega muito ofensiva, mas que precisa se equilibrar melhor, né? Precisa ser uma seleção que consiga equilibrar lado ofensivo com o defensivo.
0: 1:38 no horário de Brasília. Daqui a pouquinho a Michele traz mais detalhes, mais informações. Nós vamos fazer então a conexão São Paulo, Estados Unidos, porque o nosso repórter da seleção brasileira, Leonardo Dai está por lá acompanhando de perto Brasil. E tem notícias sobre a lesão do Paquetá. Dai, boa tarde para você.
5: Boa tarde, Vittar. Lucas Paquetá com uma lesão muscular na coxa esquerda, lesão na posterior da coxa esquerda, vai passar por exames. Já passou por exames, nessa terça-feira, dia seguinte, a vitória do Brasil sobre a seleção do Japão. Então, ele não vai ser cortado, até porque ninguém mais pode ser inscrito no lugar do Lucas Paquetá. Mas a lesão é séria, se a gente pensar que faltam apenas 20 dias para o final da Copa do Mundo, são pequenas as chances do Lucas Paquetá se recuperar e ainda defender a seleção brasileira. A Ainda assim, ele vai passar por tratamento intensivo para tentar encurtar essa recuperação ao máximo e jogar ainda a Copa do Mundo pela seleção. A nota oficial da CBF diz o seguinte: o atleta Lucas Paquetá passou nesta terça-feira por exame de imagem que confirmou lesão muscular na região posterior da coxa esquerda. Ele seguirá protocolo de tratamento intensivo acompanhado pela equipe médica da seleção, visando sua recuperação e retorno às atividades no menor tempo possível. Uma nota muito parecida com aquela que já foi divulgada na época da lesão do Rafinha, que segue também em tratamento intensivo, tentando voltar ainda a tempo dessa Copa do Mundo. Bitar.
0: Perfeito, Leonardo Dai, 1h40 no horário de Brasília, tendo mais novidades, destaques sobre a seleção brasileira. Dai volta na nossa programação. Voltando ao Rio de Janeiro, voltando com Michele Silva. Quero saber mais da sua opinião, Michele. Daqui a pouco tem Costa do Marfim, Noruega.
4: É que eu só dei um spoiler, né? Foi só um realmente Perfeito. Algo ali pra suspense, um corte seco pra galera realmente ver se tava todo mundo ligado. Mas vamos lá, grande jogo, né, Bitar? Grande jogo, Noruega e Costa do Marfim. Não consigo apontar um favoritismo. A gente tá falando de uma seleção da Noruega que é muito forte ofensivamente, principalmente porque estamos falando de Erling Haaland, um jogador que quebra recordes atrás de recordes. Já mencionamos em transmissões o quanto que o Haaland consegue, por exemplo, na Champions League, que é a principal competição de clubes da Europa e do mundo. Ele foi quebrando recorde atrás de recorde, como jogador mais jovem a chegar a 15 gols, mais jovem a chegar a 20 gols, mais jovem a chegar a 25 gols, e assim ele tem quebrado todos esses recordes. E com a seleção da Noruega não é diferente, é o maior artilheiro, é quem leva essa seleção norueguesa pra frente. Afinal, tem um desequilíbrio aí. É uma seleção norueguesa que ataca muito bem, não por acaso é o melhor ataque, foi o melhor ataque das eliminatórias da Europa, com o Haaland marcando em média 2 gols por jogo, algo muito parecido com o que ele tem feito nessa Copa do Mundo, 4 gols em 2 jogos. E tem o desafio de equilibrar mais a parte defensiva, de ser uma seleção mais equilibrada, para dar suporte para toda essa capacidade de ataque que a gente sabe que a Noruega tem também através do camisa 10, o Martin Ødegaard. Do lado da Costa do Marfim, uma seleção muito bem treinada e talvez até mais equilibrada, porque consegue se defender melhor, consegue fazer um trabalho defensivo e dificultar muito a tarefa de grandes seleções. Um dos principais pontos nas eliminatórias foi justamente o lado oposto em relação à Noruega. Se a Noruega teve o melhor ataque das eliminatórias da Europa, nas suas eliminatórias a Costa do Marfim não sofreu gols nos 10 jogos que disputou. E tem, nesse jogo, para essa Copa do Mundo e também pelos próximos anos, Ian Diomandé, que é o grande jogador dessa seleção, 19 anos apenas, mas já atraindo olhares de vários clubes, sendo um jogador super importante e conduzindo a Costa do Marfim no que a Costa do Marfim faz de melhor no que se refere a atacar.
0: 1h42 no horário de Brasília. Daqui a pouco, às 14h, teremos Costa do Marfim, Noruega. E é esse apenas um dos 3 jogos que teremos nessa terça-feira de Copa do Mundo.
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0: Bruno Faria, boa tarde pra você, tudo bem, Bruno?
6: Tô bem, e você, Bitar? Uma ótima tarde pra você, pra Michelle, André Neto, pra todo mundo que nos acompanha em mais um grande duelo de Copa do Mundo. Quero trazer detalhes, porque além desta partida de Costa do Marfim e Noruega, ainda hoje nós teremos uma das grandes favoritas ao título. Essa que tá passando o rodo na Copa, 3 jogos, 3 vitórias, 100% de aproveitamento, eu falo da França. 6h, já início de noite, França e Suécia. E às 22h, tem mais jogo importante. Uma das seleções que é a dona da casa, o México, enfrentando o Equador. E essa partida, 22h, mas com transmissão aqui do Futebol Globo CBN. A partir das 21h, vem toda a equipe preparada com Hugo Lago, Rafael Prats, Renan Moura e Chico Aiello até a 00h30. Bitar, a gente vai sair da terça e invadir a quarta-feira, trazendo muita informação de México e Equador. Quero lembrar também o nosso ouvinte que tem 4 seleções eliminadas e 4 seleções classificadas, as que deram adeus: o Japão, a Holanda, Holanda. A Holanda perdeu nos pênaltis para Marrocos. Também a África do Sul e a Alemanha, rapaz, nos pênaltis para o Paraguai. Seleções classificadas: o Brasil, Paraguai, Canadá e Marrocos. As oitavas de final para essas últimas quatro seleções citadas. Tem muita coisa ainda para acontecer, tem muita Copa para rolar, mas nós estamos naquela fase, Bitar. Ou mata ou morre.
0: Ou continua sonhando com o título mundial ou volta para casa. Costa daqui a pouco. Depois desse duelo de Costa do Marfim e Noruega, vamos conhecer quem será o adversário da seleção brasileira ou Costa do Marfim ou Noruega. E será o segundo confronto já garantido nas oitavas de final, já que a seleção de Marrocos, depois da vitória ontem nos pênaltis contra a Holanda, já soube que vai enfrentar a primeira classificada para as oitavas de final, a seleção do Canadá, uma das três seleções da casa nessa Copa do Mundo. 1:45 no horário de Brasília. Vamos para nossa primeira pausa de 2 minutinhos e já voltamos aqui no Futebol Globo CBN. 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

0: 48 minutos do horário de Brasília, daqui a 12 minutinhos tem Costa bola rolando, daqui a pouco vamos conhecer o adversário da seleção brasileira pro mata-mata da Copa do Mundo para as oitavas de final, domingão 5 da tarde, Nova Jersey no MetLife Stadium. O Brasil já está classificado, já está se preparando perto de lá e daqui a pouco uma dessas seleções também chegará às oitavas de final da competição. Michele Silva, a equipe da Costa do Marfim tem 3 jogos, 3 escalações diferentes. Claro que cada uma por conta de um contexto. O Emers Faê, de alguma forma, ele aproveitou esses 3 primeiros jogos, claro que num grupo difícil, um grupo chato, em que Costa do Marfim deu trabalho e podia até ganhar da Alemanha, finalizar com 9 pontos somados, né? Mas usou a primeira fase também para um período de testes em algumas posições ou para tirar algumas dúvidas?
1: Acredito que ele acabou variando muito a partir da característica dos adversários que a Costa do Marfim enfrentou. Eu vi as trocas muito mais dessa forma. E tem algumas dúvidas até em relação a como essa seleção está do ponto de vista físico, né? Porque fez jogos em que se defendeu bastante tempo, isso gera um desgaste muito pesado. Dá para citar, por exemplo, o Singo, que é um jogador de defesa que está no banco de reservas, que foi titular, para mim, um dos melhores defensores, inclusive da fase de grupos, entre todas as seleções. Ele foi muito bem. E para esse jogo de hoje, por exemplo, não começa como titular, mas na última partida dele, ele deu sinais ali de cansaço, teve que fazer gelo. Então acho que também ele foi cuidando dessa parte de equilibrar a carga física de cada jogador. A Noruega, por outro lado, né, teve uma última rodada ali de preservações, então foi um pouco mais tranquilo nesse sentido, mas penso que ele adaptou, ele fez adaptações de acordo com cada adversário. Pro jogo da estreia, por exemplo, ele coloca o Diallo no segundo tempo, que é um jogador muito importante pro ataque da seleção da Costa do Marfim. Hoje, mais uma vez, é uma opção de banco de reservas e é um jogador que desequilibrou naquele primeiro jogo. Então o Emers Faye, pra estreia, ele já foi pensando nos jogadores que poderiam entrar mais descansados contra um adversário já mais desgastado. É um técnico que faz variações pensando muito no seu adversário, muito no contexto de cada jogo.
0: 1:50, as equipes já estão no túnel de acesso ao gramado. Nós vamos fazer uma pausa de 30 segundos e já voltamos com os hinos e muito mais para você ligado no Futebol Globo CBN. 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

De volta com as equipes entrando no gramado do AT&T Stadium em Dallas, nos Estados Unidos. Costa do Marfim, Noruega, estão em campo buscando uma vaga para as oitavas de final da competição. Costa do Marfim, que pela primeira vez na história joga o mata-mata de Copa do Mundo, encarando uma Noruega que está voltando à Copa do Mundo. A última vez tinha sido em 1998, 28 anos depois, está voltando à Copa do Mundo. Equipes chegando ali no centro do gramado com aquele novo protocolo, né? Todos os 26 jogadores acompanhados pela bandeira de cada seleção, também pela arbitragem, chegando para fazer uma espécie de um círculo ali, basicamente, né? Que não fecha exatamente, mas quase que um círculo ali, rondando, né, o centro do gramado para as execuções dos hinos nacionais. E nós vamos começar com o hino da Costa do Marfim. O hino que celebra a independência do país conquistada em 1960 e que reforça o lema do país. União, disciplina e trabalho. São 33 milhões de marfinenses sonhando em chegar às oitavas de final da Copa do Mundo 2026.

O torcedor marfinense empolgado com o primeiro mata-mata de Copa do Mundo. Vamos para o outro lado da história, o hino da Noruega, que destaca o amor pela pátria, a natureza marcante do país e as lutas dos antepassados pela liberdade, país que tem 5 milhões e 600 mil habitantes.

Executado o hino da seleção norueguesa. Está chegando a hora de Noruega, de Costa do Marfim, entrar em campo. Então já aumente o som do seu rádio. Nós daqui a pouco vamos descobrir o adversário da seleção brasileira para domingo. Vem aí André Neto com as escalações de Costa do Marfim e Noruega aqui no Futebol Globo CBN. 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

0: Les Elefants, os elefantes, a Costa do Marfim está escalada por Emers Faye com Fofaná, camisa número 1 no gol. Na lateral direita, Guela Doe, camisa 17. A dupla de zaga tem Kusunu, camisa 7 e Agbadu, camisa 20. Na lateral esquerda, Conan, camisa 3. Meio de campo de Sangaré, 18. 8 para o capitão Kessier e 20 para Oulaí. No ataque, 19 para Nicolas Pepe, 11 para Diomandé e 9 para o centroavante Anjoan Boni. Repetindo, a Costa do Marfim, escalada com Fofaná, Guela Doe, Kosunu, Agbadu e Conan, Sangaré, Kessier e Oulaí, Pepe, Boni e Diomandé. Do técnico Stanley Solbakken, a Noruega está escalada com Nyland, camisa número 1 no gol. Na lateral direita, Pedersen, camisa 16. A dupla de zaga tem Ayer, 3 e Regen, camisa 17. Pela esquerda, Moller Wolf veste a camisa 5. Meio de campo de Berg, 6. Sanderberg, camisa 8 e 10 para o capitão Odegar. No ataque, 7 para Sorlotte, 20 para Nusa e 9 para o artilheiro Erling Haaland. Repetindo, a Noruega, escalada com Nyland, Pedersen, Ayer, Regen e Moller Wolf, Berg, Sanderberg e Odegar, Sorlotte, Haaland e Nusa.
1: Arbitragem do jogo.
0: Arbitragem sul-americana, apita Jesus Valenzuela, da Venezuela. O assistente número 1 é Rora Reorego, o assistente número 2 é Túlio Moreno, ambos também da Venezuela. No VAR, Juan Lara, do Chile, fica de olho em tudo que acontece na primeira partida de mata-mata da Costa do Marfim, na primeira partida de mata-mata da Noruega desde 1998. Daqui sai o adversário do Brasil, daqui a pouco tem bola rolando em Dallas. É contigo, Rodrigo Bittar.
2: E nós vamos juntos aqui no Futebol Globo CBN. 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

0: 1:58 no horário de Brasília. Daqui a pouco teremos o duelo entre Costa do Marfim e Noruega. Michele Silva, opinião do Futebol Globo CBN para esse confronto. Michele, tem favorito para esse jogo? Se sim, quem?
1: Não vejo favoritismo. Acredito que a Noruega é um time muito forte pelo ataque poderoso que tem, pela capacidade do Ødegaard, camisa 10, jogador do Arsenal, servir o Erling Haaland, que é hoje um dos principais jogadores de ataque, centroavantes do futebol mundial. Mas do outro lado, um time coletivamente muito forte também, que tem o Diomandé, um talento, uma joia rara dessa seleção e do futebol mundial, apenas 19 anos, jogador do RB Leipzig, que é uma seleção também muito forte. Não vejo favorito, acho que tem um equilíbrio muito grande, e vamos ver como as duas seleções vão se comportar diante desse cenário de jogo de mata de uma Copa do Mundo, que é sempre um jogo de muita pressão.
0: Vai começar o jogo, 3 segundos para a bola rolar. Contagem regressiva em Dallas, apita o árbitro, rola a bola. Bom jogo para você ligado, ligado no Futebol Globo CBN. Rodrigo Vita. Vamos juntos para os primeiros 45 minutos de bola rolando em Dallas para a Costa do Marfim, Noruega. Daqui sai o adversário da seleção brasileira para as oitavas de final da Copa do Mundo. Lado direito do campo de defesa da Noruega, tenta a primeira chegada ali com o Solotti, lançamento feito à frente pelo Berg. Sobe bem, tira no meio do caminho, Agbadu. Sobra de bola ficando ali pelo lado direito, Kosunu. Acabou se atrapalhando, Nusa. Vem pelo lado esquerdo da seleção da Noruega, para cima da marcação, quase no bico da área. Cortou, costurou por dentro, chega no meio do caminho para fazer o corte, o Sangaré. Sobra de bola com o Wolff pelo lado esquerdo. Tentou esticar na frente, Nicolas Pepe. Apareceu no meio do caminho, colocando pela linha de lado. A bola sai em arremesso lateral. Lembro você que está ligado conosco que você pode participar da nossa transmissão através do nosso WhatsApp. O DDD hoje para todo o Brasil é o 011 999 11 9981. 11 999 11 9981. Quem que você prefere que o Brasil enfrente domingo nas oitavas de final da Copa do Mundo? Participe conosco. Moller Wolff vem pelo lado esquerdo, sai na cobertura com o Sunu. Chegou no tirando para a seleção da Costa do Marfim, que vem pelo lado direito ali com o Pepe. Perde a posse de Bonaberg. Chega para retomar para a seleção da Noruega. 1:30 jogado nesse primeiro tempo. Por enquanto, o placar é de 0-0. Berg prefere fazer a jogada por dentro ali com o Ødegaard. Ele vem e rabisca mais uma vez para cima da marcação do Boni. Pelo lado direito ele tem solução. Ele tem o passe bem aberto ali para o Solotti. Recebeu, dominou, fez o toque atrás rapidamente com o Pedersen, que distribui na linha central do gramado com o Ayer. Ayer pelo lado esquerdo tem o Reguen. Preferiu segurar. Reguen pede, recebe ali o camisa número 17. O outro zagueiro da seleção norueguesa trabalha por dentro ali, o Sanderberg. Berg pelo lado direito do gramado tem o Solotti, escapando ali o Ødegaard por dentro. Solotti recebeu, lado direito do campo, Noruega todo de branco, atacando para o lado esquerdo no seu rádio nesse primeiro tempo. A seleção da Costa do Marfim toda de laranja nesse primeiro tempo. Para o lado direito é quem ataca. Lado esquerdo do campo de defesa, saem jogando mais uma vez ali a Noruega com Reguen. Reguen para Ayer. Ayer pelo lado direito, rente a linha central do gramado, fez o passe bem aberto. Solotti pediu, recebeu, Pedersen passou, esticou no fundo. Pedersen, cruzamento na área para o Haaland. Ziori, cabeça, bola viva, aquela do Etira, manda pela linha de lado, tem arremesso lateral, e essa cabeçada engatilhou, hein, André Neto?
2: Erling Braut Haaland, o centroavante da Noruega, que em 52 jogos com a camisa de sua seleção, tem 59 gols, é mais de um gol por jogo a média do camisa 9, primeira finalização do jogo é dele.
0: Ødegaard pelo lado direito do campo, mas o lance já estava paralisado porque o Solotti estava à frente na jogada. André Neto,
2: camisa 7 da seleção da Noruega, o Solotti costuma ser centroavante lá no Atlético de Madrid, na Espanha. Tem 1,96m, estou para dizer, Rodrigo Bittar, que é o ponta mais alto da história de uma Copa do Mundo.
0: 3 minutos desse primeiro tempo, 0-0 por enquanto para a Costa do Marfim, Noruega. Lado direito do campo de ataque, tem arremesso lateral a Noruega, cobrando ali com Pedersen dele para Ødegaard. Ødegaard prefere fazer a jogada ali com o Sanderberg, que volta no campo de defesa, saem jogando por ali agora o Ayer. Ayer pelo lado esquerdo, aliás, na linha central do gramado tem justamente o Reguen. Reguen volta para Ayer, lado direito do campo, olha para frente, dá uma mapeada no gramado, tem à frente também como proteção da defesa da Costa do Marfim ali, o centroavante do time, o Boni. Boni fez a cobertura por ali, Reguen joga pelo lado esquerdo ali pro Ødegaard. Ødegaard pinta a ligação direta buscando o Haaland. Kosunu dominou meio esquisito. Tirou pela linha de lado e arremesso lateral, mas o zagueirão se complicou, André Neto.
2: Kosunu, que é jogador da Atalanta da Itália, ex-jogador do Bayern Leverkusen, ganhou tudo naquele timaço lá do Xabi Alonso. Nessa daí se complicou na grande área para afastar, tentou fazer o lançamento na esquerda para sair jogando, mas mandou a bola direto pela linha de lado.
0: E ao fundo a gente ouve a remada, né, dos noruegueses enquanto a Gustavo Martins responde, John mantém pelo lado esquerdo pro Boninho, sai bem na cobertura por aí, o Ayer fez com que a bola tocasse por último no Boninho, ela foi pela linha de fundo, tiro de meta e nada mais, André Neto.
2: É isso, Rodrigo Itar, carrinho por baixo preciso do zagueiro camisa 3 da Noruega, e aí o Boninho acabou chutando por última bola, tiro de meta e a Noruega vai fazendo a sua festa nas arquibancadas.
0: Torcedor norueguês cantando e cantando alto, incentivando o time que depois de 28 anos volta a Copa do Mundo e já volta ao mata-mata, assim como foi 28 anos atrás. Lado esquerdo do campo de defesa, joga a Noruega, passe feito à frente ali pelo Wolf Lusa, ficou caindo no gramado, falta cometida pelo Galdoe, falta marcada para a Noruega fazer a cobrança. O cronômetro não para, a gente gira para você, tem placar de jogo.

0: Zero. Também zero, central da bola. Bruno Faria.
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0: Lado esquerdo do campo de defesa, saem jogando por ali a Noruega, bola que chega para o Ayer, Ayer chica na linha central do gramado, Pedersen lado direito, escapando na marcação de Omandê, chegou na linha de fundo, ele fez o break, volta a jogada ali pelo lado direito do campo, chega no Odegaard, Odegaard para cima da marcação, tentou escapar de Omandê, chega na cobertura, Conan estava junto com ele, chega para fazer o corte, a bola bate para o tiro, Pedersen vai pela linha de lado, sai em arremesso lateral, por enquanto o placar aos 6 minutos desse primeiro tempo é de 0 a 0. Michele Silva, dentro daquilo que você esperava de posicionamento do gramado nas equipes, é o que elas estão cumprindo nesse primeiro momento, Michele?
2: Inicialmente sim, até em termos de proposta de jogo, uma Noruega com mais posse de bola nesses primeiros minutos, a seleção da Costa do Marfim posicionada para os contra-ataques, como foi nos seus duelos de mais equilíbrio nessa Copa do Mundo, né? Principalmente contra a Alemanha, fez um jogo mais reativo, um jogo que deu certo por muito tempo, inclusive, né? Apostando na velocidade. E hoje tem o Diomandé mais pela esquerda, ele que é um ponta, pode jogar pelos dois lados, e a Noruega sempre buscando essa bola em profundidade ou no Haaland, ou no Pedersen, ou no Nussa, né? Os jogadores de lado ou no seu centroavante, o Erling Haaland, ali no comando de ataque.
0: 6 minutos e meio desse primeiro tempo, por enquanto, placar é de 0 a 0 para a Costa do Marfim, Noruega, vem PP, esticou, bola à frente para o Frank, sai bem na cobertura por ali, o Reg mandando pela linha de lado, tem arremesso lateral, a Costa do Marfim tentando incomodar pela primeira vez até agora, nenhuma finalização das duas equipes no gol, mas o Haaland já finalizou uma vez, parou no meio do caminho ali no Kosunu, lado direito do campo, chegando por ali a Costa do Marfim, Frank para Nicolas PP pelo lado direito do campo, Guela do E, chegou na linha de fundo, cruzou na área de uma. Não consigo desvio fatal. A sobra de bola fica ali pelo lado direito com o Solotti. Acabou tirando errado no meio do caminho. Ganha por ali o Olaí. Olaí pelo corretor central. Aparece o Franquecê. Lado direito do campo. Chega a bola no Doe. Doe faz o passe centralizado por ali para Sangaré. Sangaré tem espaço. Volante. Enfim, o passe à frente. Boni dominou. Escapou de manter. Ajeitou o bico da área. Conan. Cruzamento. Chega no meio do caminho para fazer corte de cabeça por ali o Wolf. Sobra de bola pelo lado direito. PP. Pra cima da marcação, pedalou, encarou, levou pro fundo, fez o break, tira mais uma vez o Wolf, de novo a bola volta para a Costa do Marfim, pelo lado direito do campo, no bico da área, que se por dentro tem ali o Guela do E, pra cima da marcação, ele fez o corte em cima do Berg, jogou na linha de fundo, PP, ajeitou, segurou, prendeu, voltou, pé canhoto, cruzamento na área, tira Reguem, manda pela linha de fundo, tem escanteio pra Costa do Marfim, André Neto.
3: E os elefantes pela primeira vez começam a rondar mais a grande área da Noruega. Cruzamento rasteiro do PP desviou e o Reguem se jogou na bola para fazer o corte de carrinho. Escanteio para a Costa do Marfim na ponta direita. Olha os elefantes aí, Rodrigo Bittar.
0: 8 minutos e meio desse primeiro tempo. Por enquanto, o placar é de 0 a 0. Chance na bola parada. Lado direito do campo. Vem ali a Costa do Marfim. Vem Nicolas PP. Chance para os marfinenses na bola parada. Os zagueiros estão na área. Kosunu, Agbadu, Sangaré, o volantão também está lá. Outro volante muito bom. No cabeceio, o Frank Kessê também tá na área. PP pintou o lançamento na área. Kessê subindo de cabeça. Ela passou por todo mundo, vai diretamente pela linha de fundo. É só tiro de meta, André Neto.
3: O cruzamento era buscando o Kessê, que é o capitão dessa equipe da Costa do Marfim. E, inclusive, foi o jogador que mais fez gols pela seleção marfinense nesse último ciclo. Foram 9 desde o início de 2023. Tentou o cabeceio, o Kessê não chegou na bola. Tiro de meta para a Noruega, segue 0 a 0 no AT&T Stadium em Dallas.
0: 9 minutos desse primeiro tempo, tá 0 a 0. Diga aí, Michele.
2: A gente percebe, principalmente nesses últimos lances de ataque da Costa do Marfim, uma diferença da Costa do Marfim na forma de atacar. Era uma seleção que vinha atacando muito e finalizando muito através de jogadas mais rasteiras, de troca de passes, de jogo pelo chão. A Noruega sofreu a maioria das finalizações dessa Copa do Mundo em jogadas aéreas, em jogadas pelo alto. Então a gente viu pelo menos 2 lances em que a Costa do Marfim usou os laterais e tentou esse cruzamento pelo alto. O cruzamento que nos outros jogos estava vindo pelo chão.
0: Lado esquerdo do campo de defesa, Zago jogando por ali, a Costa do Marafim, vem o Kossounou. Kossounou pelo lado direito, chega no Guela do E para cima da marcação no corpo, ganha Duduza. E no lado direito, prefere fazer o toque atrás ali com Kossounou. Kossounou com Sangaré. Sangaré no meio de três jogadores da Noruega, fez o passe à frente, Nicolas Pepe acabou perdendo. Reto, retoma a bola por ali, o Volto já que acabou perdendo. Na sequência, Franquecê, esticou demais. A bola não chegou no Boni, saiu bem na cobertura por ali, o Ayer joga com o Nilan, que despacha a bola para frente. Foi o primeiro toque do Nilan na bola, né? Com bola rolando, tipo André Neto.
3: Foi mesmo, Rodrigo Bittar. É goleiro experiente, né? 35 anos, fazendo hoje o seu jogo de número 74 com a camisa da seleção norueguesa.
0: Patrick Berg retomou, nos ajeitou. Degar jogou de lado, buscando o Galan. Tira no meio do caminho, Kossounou. Tava ligado por ali o zagueirão marfinense para fazer o corte. 10 minutos e meio desse primeiro tempo. A Costa do Marfim vai escapando. Ia. Antes, a falta cometida em cima do Franquecê, cometida pelo Luz. É falta marcada para a Costa do Marfim. O cronômetro não para, a gente vira para você. Tempo e placar de jogo. 10 minutos, primeiro tempo de partida em Dallas.
4: Costa do Marfim.
0: 0.
4: Noruega.
0: Também 0. Central da bola, Bruno Faria.
1: LeBron James comunicou oficialmente ao Los Angeles Lakers que não continuará na franquia para a próxima temporada da NBA. Aos 41 anos, o astro optou por encerrar sua passagem de 8 anos por Los Angeles. E o caminho pode ser o Golden State Warriors.
0: Futebol, 11 minutos e meio desse primeiro tempo, tá 0-0, diga aí, André Neto.
3: Não, e o Warriors deve ir atrás também do Anthony Davis agora, né? Vai formar um ótimo time para a temporada de 2016.
5: É, 16, né? E se fosse, é isso que quis dizer,
3: isso,
5: né?
3: Isso,
5: tá. Então, pra agora...
3: Não, pra agora não.
5: Muito dinheiro.
3: Pra agora é melhor a gente ir de Costa do Marfim, Noruega.
5: Melhor,
3: tá,
5: né?
3: Vamos.
1: Ah, tá.
0: Conan, lado esquerdo do campo. Fiz o passo à frente agora com o Diomandei. Diomandei com o lançamento. Bola muito esticada pelo Olay. Foi diretamente pela linha de fundo. É só tiro de meta. Ó, e falando em basquete, falando em NBA. Quem está por aí, hein, André Neto?
3: Dirk Nowitzki, alemão, lenda do Dallas Mavericks. Foi campeão jogando no time de basquete de Dallas. O jogo hoje é em Dallas. Então, a gente tem a presença aí ilustre do Dirk Nowitzki, que está vendo o jogo, se não me engano foi em 2011 que ele foi campeão com Dallas, tá aí no AT&T Stadium acompanhando Costa do Marfim, Noruega.
5: É melhor Costa do Marfim, Noruega, seria lembrado da Alemanha.
3: É, melhor não, esquecer, né? Essa parte aí da Copa.
0: Luza pelo lado esquerdo do campo, tentou a ligação direta, ficou no meio do caminho por ali o Berga, sobra de bola, volta para a seleção da Costa do Marfim com Sangaré. Sangaré para Diomandé, Diomandé pelo lado esquerdo do campo, vem mais uma vez ali o lançamento realizado à frente, esticou na linha de fundo, chega bem no meio do caminho para retomar a seleção da Noruega, lado direito no gramado, tentou escapar da marcação, ali o Sorlote acabou perdendo. Conan ligadaço na cobertura, chegou para fazer o corte junto com ele também Olay que trabalha por dentro ali com Franquecia. Temos 13 minutos desse primeiro tempo, por enquanto 0-0 para Costa do Marfim, Noruega. Daqui sai o adversário da seleção brasileira para o duelo de domingo pelas oitavas de final da Copa do Mundo. Guela do E lançou na frente, mas o Boni não dominou, aí a bola ficou fácil pro Nilan, André Neto.
3: Ficou nas mãos do goleirão, Bittar. Essa é a primeira vez que Costa do Marfim e Noruega se enfrentam. As duas seleções nunca tinham jogado uma contra a outra na história, né? Nem amistoso, muito menos em competições oficiais. Hoje, a primeira partida, por enquanto, 0-0 em Dallas.
0: Wolf, lado esquerdo, campo de defesa, joga por ali a Noruega. Prefere fazer o passe atrás, a bola volta no campo de defesa pelo lado esquerdo. 13, quase 14 minutos desse primeiro tempo. Michele Silva, eu quero te ouvir. Por enquanto, o placar é de 0-0. Tem alguém melhor no jogo? Muito equilíbrio até aqui, Michele.
2: Muito equilibrado. Agora a Costa do Marfim consegue sair um pouco mais, né? Ela consegue ficar um pouquinho mais com a bola. Os primeiros minutos ali foram de uma Costa do Marfim se defendendo mais, um bloco mais baixo de marcação, marcando muito próximo da área defendida pela seleção marfinense. E no caso da Noruega, tá tentando a todo momento procurar o Haaland, né? E é importante que o Haaland, o Odegaard, todos esses jogadores de ataque da Noruega participam muito dessa pressão mais alta. Ela, quando encaixa bem, tem ali boas oportunidades para a Noruega roubar essa bola no ataque. Mas a Costa do Marfim tem saído com boa capacidade, né? Tem saído bem dessa pressão. Falta a Costa do Marfim aproveitar melhor os lances de ataque que tem acumulado aí nos últimos minutos.
0: E Diomandé chegou na linha de fundo e ganha escanteio. Vem chance na bola parada, ele queria a falta anterior, ficou reclamando de falta ali do Pedersen. O árbitro deu sequência e depois ele ganhou o escanteio na raça, na vontade, André Neto.
3: É, mas aí Rodrigo Vitar, tava um puxando camisa e calção do outro, não teve falta marcada não, é só escanteio na ponta direita e o próprio Yan Diomandé, de 19 anos, é quem vem pra cobrança na ponta esquerda.
0: 15 minutos jogados desse primeiro tempo, por enquanto o placar é de 0-0, vem Yan Diomandé, chance na bola parada, chance marfinense, cruzamento na área pro QC, tira no meio do caminho por ali, o Sorlotti aparece para ganhar de cabeça, sobra de bola, fica na linha central do gramado, vem por ali o Conan, estica pro lado direito, Guela do E por dentro da área, tem o QC, cruzamento, a bola passa por todo mundo, solo e Andy Mandé, acabou esticando demais, a bola bateu nele, foi pela linha de fundo, tiro de meta para a seleção da Noruega fazer a cobrança. O cronômetro não para, a gente gira para você, tempo e placar de jogo. 15 minutos e meio, primeiro tempo de partida em Dallas, nos Estados Unidos.
4: Costa do Marfim.
0: Zero. Também zero, central da bola, Bruno Faria.
1: O meia da seleção brasileira, Lucas Paquetá, passou nesta terça-feira por exame de imagem que confirmou lesão muscular na região posterior da coxa esquerda. Ele seguirá um protocolo de tratamento intensivo, acompanhado pela equipe médica do Brasil, visando sua recuperação e, quem sabe, retorno às atividades no menor tempo possível. O Brasil espera Costa do Marfim ou Noruega, próximo domingo, 5 horas da tarde, em Nova York, New Jersey.
4: Futebol, vamos
0: tremer. 16 minutos desse primeiro tempo, o placar é de 0-0 para a Costa do Marfim, Noruega. Pedersen faz a jogada por dentro ali com Berg. Berg escapa da marcação com o Ayer. Foi bem na linha central do gramado, esticando pelo lado direito do campo com o Sorlotti para cima da marcação. Ele contra o Diomandé e não é a dele, né? Acabou ganhando o Diomandé, fácil, fácil do Sorlotti. Sai jogando pelo lado esquerdo do campo de defesa ali com o Sangaré. Sangaré fez o break, volta, distribui a jogada com o Agbadu. 16 minutos e meio. O Bruno Faria, a galera está participando conosco hoje. O WhatsApp para todo o Brasil é um só, DDD 011 999 11 9981. Eu perguntei mais cedo para a galera se quem está ouvindo a nossa transmissão prefere Costa do Marfim ou Noruega para domingo. Temos respostas por aí, Bruno?
1: Temos sim, viu, Rodrigo Bittar? Tem aqui o Zé Durval de Capela, Alagoas. Estou sempre ligado com vocês. Prefiro a Noruega. Boa tarde, o Edmilson de Recife. Costa do Marfim dá menos medo. Ih, rapaz, o pessoal aqui preocupado. Boa tarde, ao contrário do...
0: Segura aí que vem o PP. Linha de fundo, fez o break, acionado no E. Pico da área pelo lado direito, saiu a tabela. PP esticou na linha de fundo. Tenta o break pra cima da marcação, mas não evitou saída. Bola pela linha de fundo, é só tiro de meta. Diga aí, Bruno Faria.
1: Só pra completar, né? Ao contrário aí do que muitos estão achando, as oitavas de final vai ser mais fácil para o Brasil. Tem também o pessoal aqui do Rio de Janeiro, o Augusto. Eu prefiro a Costa do Marfim, Rodrigo Bittar.
0: Mais fácil ou mais difícil, independentemente de quem vier, a Michele?
2: Ah, eu vejo com muita dificuldade, assim. Inclusive, acho que essa tem sido a qualidade da seleção brasileira. Respeitar todos os adversários, as últimas Copas do Mundo já nos ensinaram muito com relação a isso, né? Depois de Bélgica, Croácia. Tem que respeitar muito quem chegar. Inclusive, o Brasil só venceu o Japão porque respeitou os 90 minutos, respeitou o tempo todo a seleção japonesa e estava muito bem avisado do que encararia, né, do que teria pela frente. Então, vejo duas seleções muito qualificadas. Acho que o jogo contra a Noruega, para a seleção brasileira, apesar do retrospecto positivo para a Noruega, né, esses enfrentamentos com o Brasil, né, ser mais favorável à Noruega, né, em 4 jogos o Brasil nunca venceu a Noruega, mas é um jogo de mais trocação. Então tem a ameaça do Haaland? Tem, mas permite um pouco mais para a seleção brasileira. A Costa do Marfim, ela trava mais o jogo ofensivo da seleção e isso pode ser um problema.
0: Sai jogando por ali a Noruega, pelo lado esquerdo do campo de defesa, vem o Odegaard, 18, quase 19 nesse primeiro tempo, por enquanto o placar é de 0-0. Sanderberg, corredor central ainda no campo de defesa, dentro do círculo central, pelo lado direito aparece para fazer o toque por ali, o Ayer. Ayer domina por ali o zagueirão, teve a pressão do Boni para cima dele, por isso ele preferiu o toque com o Reckin pelo lado esquerdo. Müller Wolf, lado esquerdo do campo, passe por dentro, passou para o Lusa, sobrou o Solote, dominou, encarou, esticou o Wolf no fundo, tira do E! E o último toque na bola, segundo o árbitro da partida, foi no jogador da Noruega. Curioso que nem o Doê acreditou nisso, viu, André Neto?
3: Pois é, Rodrigo Bittar. Recebeu a bola na ponta esquerda, o Moller Wolf, né, lateral esquerdo, depois do passe do Sorlot, que saiu lá da ponta direita para jogar mais como centroavante, que é a dele mesmo. Belo corte do Guela Doê para ganhar a posse de bola de volta para a Costa do Marfim.
0: Lado direito do campo de defesa, joga por ali a seleção da Costa do Marfim. Corredor central, Magbadu esticando por ali, por dentro com o Olaí. Olaí pelo lado esquerdo, tem Conan. Conan estica o passe lá no canto do gramado, rende a linha de lado por ali para Ian Diomandé, para cima da marcação com o Solote. Prefere voltar ali por dentro pelo lado esquerdo do campo de defesa, joga Franquecê. Franquecê mais uma vez com o Diomandé, bolão. Olaí chegou na linha de fundo, Conan passou, pediu, recebeu. Limpou bonito, Conan bateu. Passe, vai pela linha de fundo. Linda jogada da Costa do Marfim, de pé em pé, Conan lateral, invadindo a área, de lateral contra lateral, limpando ali o Pedersen, balançou a rede, mas foi pelo lado de fora, André Neto.
3: É que aí o Conan, Rodrigo Bittar, que não tem nenhum gol sequer com a camisa da sua seleção, bateu com a perna direita, que não é a boa, chute bateu na rede pelo lado de fora, mas a seleção marfinense assusta pela primeira vez o goleirão Orjan Miland da Noruega.
0: O cronômetro não para, a gente gira para você. Tempo e placar de jogo. 20, quase 21 minutos jogados desse primeiro tempo em Dallas.
4: Costa do Marfim.
0: Zero. Também zero, central da bola. Diga aí, Bruno Faria.
1: Amanhã mais três jogos pela segunda fase da Copa do Mundo. 1 PM, todos os horários, horário de Brasília. Em 1 PM, Inglaterra e República Democrática do Congo. 5 PM para Bélgica e Senegal. E às 9 PM, Estados Unidos e Bósnia.
0: Vamos juntos aqui no Futebol Globo CBN para conhecer o adversário do Brasil nas oitavas de final da Copa do Mundo. Por enquanto, 0 a 0. A gente lembra, né, o regulamento da Copa do Mundo. Se tivermos empate, independentemente do placar, vamos à prorrogação. Ou se as equipes marcarem gols, mas empatarem também na prorrogação, vamos às penalidades e dos pênaltis não passa. Aí vamos conhecer o adversário da seleção brasileira na Copa do Mundo, nas oitavas de final, no próximo domingo, 5 PM. Lado esquerdo do campo de ataque, joga por ali agora o Musa. Musa prefere fazer o passe ali com Sanderberg, corredor central, no círculo central, aparece, faz o toque de Sanderberg para Patrick Berg. Lado esquerdo do campo, chega ali agora do Reggen. Reggen esticou para o Musa, para cima da marcação, Guela Doê. Chegou tirando a bola, saiu, parece que pela linha de fundo. Aí é escanteio, André Neto.
3: Guela Doê, que é um dos 8 jogadores dessa seleção da Costa do Marfim que nasceram na França. E ele tem esse sobrenome mais conhecido e é sim irmão de Désiré Doué, atacante da seleção francesa. O Guela Doê optou por jogar pela seleção da Costa do Marfim. Cedeu escanteio agora para a Noruega, que vem na ponta esquerda com o Patrick Berg, camisa meia dúzia na batida.
0: Lado esquerdo do campo, chance na bola parada. Patrick Berg está na bola. 22 minutos e meio depois desse lance, provavelmente teremos a pausa para hidratação. Berg na bola, cruzou na área. Chega na primeira trave ali, Boni para fazer o corte. Sobra pelo lado esquerdo. Bobinho, perdeu. Musa cometeu a falta, bem cartão. Falta em cima do Diomandé. É falta marcada. O árbitro falou que não é para cartão. Valenzuela, hein, André Neto?
3: O Musa ficou no deixa que eu deixo com o Moller Wolf, o lateral esquerdo da seleção da Noruega. O Diomandé chegou antes, deu um tapa na bola e aí o Wolf acertou só o atacante da Costa do Marfim. Foi no corpo do jogador. Falta feia, falta forte em cima do camisa 11 da seleção da Costa do Marfim. E o juiz venezuelano Jesus Valenzuela optou por levar só no apito mesmo. Nada de cartão pro defensor da Noruega.
0: Ô Michele, não era para um cartãozinho amarelo aí não, Michele?
2: Era, com certeza, assim, um cartão claríssimo, mas a arbitragem do Valenzuela seguindo um padrão aí Comebol, talvez, né? Dá pra gente colocar assim. Arbitragem ruim, vamos colocar assim, porque, olha, é um lance claríssimo de cartão, parou o contra-ataque, né? E ele não disputou a bola, ele foi só no corpo do Diomandé, ele puxava o contra-ataque, é aquele cartão amarelo que você precisa dar. E aí não importa se você tá só no primeiro tempo, só com 22 minutos, esse é um cartão claro.
0: Nesse momento, pausas para hidratação dos jogadores. Hora de sabermos, Bruno Faria, como é que está a participação aí do nosso torcedor, do nosso ouvinte, tá ligado conosco, expectativa para saber com relação ao adversário da seleção brasileira. Enquanto 0x0 para a Costa do Marfim, Noruega, 11999119981 é o nosso WhatsApp, Bruno.
1: O Fernando de BH tá por aqui, ó. Quem quer que seja, terá um dia menos de preparação.

0: Noruega, sem dúvida, sem dúvida nenhuma, é o Miller, mas não é aquele, hein, Rodrigo Bittar. Também tem mais gente por aqui falando que, olha, o Edilson Barbosa de Mogi das Cruzes, ouço a CBN sempre. Um abraço para ele, não deixou aqui quem que ele prefere enfrentar nas oitavas de final. Fala, meus amigos da Globo e CBN, por aqui é o Maurício, da cidade de Ponta Grossa, no Paraná. Para enfrentar o Brasil, pode vir quem for, se jogar com a equipe leve, fácil, a Noruega. E aí, se for um pouco mais difícil, a Costa do Marfim. Estou na torcida pelos elefantes. Abraços! Essas são as participações, Bittar.
1: Perfeito, lembrando que você pode participar conosco aqui através do nosso WhatsApp, DDD 011 99911 9981. Participe conosco, Futebol Globo CBN está sempre ligado em você, sempre ligado na sua participação. 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
1: 26 minutos desse primeiro tempo, depois de 3 minutinhos aí para pausa da hidratação dos jogadores. Vamos para a segunda parte dessa primeira etapa. 26 do primeiro tempo, 0-0 por enquanto. Vamos, a prorrogação tem muito jogo ainda pela frente. Saída de bola que vai ser pela seleção da Costa do Marfim ali pelo lado direito, mas o árbitro não autorizou. Então ele não deixou, viu, André Neto?
3: Não, mandou parar tudo, volta e agora sim o Sangaré está autorizado a reiniciar a partida em Dallas.
1: Sangaré que sai jogando curtinho ali pelo lado direito, ainda no campo de defesa com o Kosunu. Kosunu pelo lado esquerdo, tem Agbadu, mais aberto, pede, recebe Conan. Interligação direta, bola pelo lado esquerdo do campo, buscando Ian Diomandé. Ayer, no meio do caminho, corta para a seleção da Noruega. Diomandé, lado esquerdo, tem o Laí ali pertinho deles. Chega bem para fazer o corte a seleção da Noruega. A Costa do Marfim pedia a saída ali com o Sanderberg, né? O passe dele à frente, mas realmente a bola tinha saído, por isso valeu a reclamação dos marfinenses, André Neto.
3: Sanderberg, que é volante do Fulham, é mais um dos grandalhões aí dessa seleção da Noruega, tem 1,95m. Saiu com bola e tudo, a Costa do Marfim volta a ter a posse de bola, segue 0-0.
1: 27 minutos desse primeiro tempo, tá 0-0. Volta ali para fazer a primeira participação dele no jogo, Yaya Fofaná. Fofaná que estica a bola à frente pro Olaí. Olaí pelo corretor central, tentou escapar da marcação, gira ali para dois, em cima de dois marcadores, distribui pelo lado esquerdo com o Conan, mais uma vez ele com o Olaí. Por dentro, Frank Essie pediu, recebeu. Pode esticar a bola pro Ian, eu mandei pelo lado esquerdo do campo, foi o que fez. Chegou pra linha de fundo, mano a mano, ele, o Pedersen encarou, trouxe pra direita, cortou mais uma vez pro dentro. Cruzamento na área, PP, perdeu, Ayer tira! Manda pela linha de fundo, é escanteio. Caiu no pé direito, o pé que não é o dominante do PP. Ele fez dois gols contra Curaçao, hein, André?
3: Mas agora ele perde uma grande chance. Bolaça do Diomandé no segundo poste. O PP chega antes do marcador. Aí na hora de bater pro gol, ele bateu mais pro meio da área mesmo. Fez o corte, a zaga da Noruega, Costa do Marfim tem mais um escanteio. Na ponta direita e é o PP. Agora com a perna esquerda, quem vai pra cobrança.
1: Lado direito do campo, vem chance na bola parada para a equipe da Costa do Marfim. Chegando por ali agora PP para fazer a cobrança. Cruzamento na área, sobe na primeira trave, tira por ali agora o Ayer, sobrou. Lado direito do campo, Diomandé chegando pro PP. Fez o break, cruzamento na área, bola passou por todo mundo. Frank Essie tentou domínio, acabou passando por ele. O desvio de cabeça não foi o suficiente para dominar. Bola pela linha de fundo, é só tiro de meta, André Neto.
3: Mais um bom cruzamento para a grande área da seleção da Costa do Marfim, que não é aproveitado, né? O Bonita estava por ali para tentar o cabeceio, não conseguiu chegar na bola. E aí o QCM parece que nem estava esperando que a bola fosse chegar nele já lá no fim da grande área. Bola direto pela linha de fundo, a Costa do Marfim perde mais uma chance, viu, Bittar?
1: Lado esquerdo do campo de defesa, sai jogando por ali, a Costa do Marfim já rompendo a linha central, Nusa, limpou, bonita marcação para invadir a área, tira bem a defesa, sobrou pelo lado esquerdo ainda, Nusa ajeitou, Odegaard tem a chance de espaço, segurou, prendeu, Berg ajeitou para Nusa, lado esquerdo, não bateu, ficou em cima na marcação, Kosunu tirou, sobra de bola com a Costa do Marfim, estica pelo lado direito do campo, rompendo a linha central do gramado, na velocidade do PV para cima da marcação, brecou, trouxe por dentro, pedalou, levou pro fundo, três dedos, cruzamento na área, passa pelo Boni, também pelo Kessie, tira Pedersen, manda pela linha de fundo, vem a Costa do Marfim de novo em escanteio aí, André Neto.
3: E dessa vez o PP achou melhor nem tentar com o pé direito, fez o cruzamento de três dedos com a perna esquerda, cruzamento passa pelo Boni, pelo centroavante, na dúvida, o Pedersen coloca pela linha de fundo, mais um escanteio para a seleção da Costa do Marfim, lá na esquerda, quem bate na esquerda é o Diomandé, camisa 11.
1: Lado esquerdo do campo, vem chance na bola parada, de novo para a seleção da Costa do Marfim.

0: Eu mandei cruzamento na área. Ayer tirou, a bola pegou em alguém ali no meio do caminho e foi pela linha de fundo, aí escanteio. Ayer ficou sentindo por ali, André.
1: Ficou a sensação que ele cabeceou, a bola tocou nas costas do Boninho e bateu de volta no zagueiro da Noruega pra sair pela linha de fundo. Escanteio na ponta esquerda e ó, tem mais estrela de Dallas lá no estádio. Micah Parsons, ex-jogador do Dallas Cowboys, agora no Green Bay Packers do futebol americano, vem Costa do Marfim.
0: Lançamento de Amandê, cruzamento na área. Alan tira da primeira trave, ajudando defensivamente o camisa número 9. Vem pelo lado esquerdo de novo, Amandê por dentro. Agbadu devolveu pro Amandê, perdeu. Sobra de bola indo pra Costa do Marfim com o PP. Lado esquerdo, Agbadu, que é zagueirão. Dessa vez roubou a bola no próprio companheiro de equipe. E aí o PP mandou pela linha de fundo, é só tiro de meta. O cronômetro não para, a gente gira pra você. Tem o placar de jogo. 31 minutos, primeiro tempo de partida em Dallas.
2: Costa do Marfim, 0, Noruega.
0: Também 0, central da bola, Bruno Faria.
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0: 31:40 nesse primeiro tempo, por enquanto a placar é de 0-0, vem mais Noruega pelo corredor central, vem ali o Sanderberg. Berg pelo lado esquerdo do campo, chega no Wolf, Wolf faz o break, volta, jogada pelo corredor central, sai ali pelo lado esquerdo do campo, de defesa por ali o Reg. Diga aí, Michele, 32 nesse primeiro tempo, 0-0 o jogo, Michele.
4: É, e a Costa do Marfim perdeu ali alguns dos seus melhores momentos agora, né? Primeiro daquela finalização meio cruzamento, meio finalização, que talvez até pudesse ser uma bola ali para o Boni finalizar, né? Mas a Costa do Marfim não é acostumada com esse jogo de tantos cruzamentos pelo alto, então claramente é uma seleção desconfortável com isso, mas insistindo nisso, porque foi assim que a Noruega sofreu a maioria das finalizações nessa Copa do Mundo, então está insistindo nesse tipo de jogada, mas tem que aproveitar melhor.
0: Lado esquerdo do campo, vem Costa do Marfim, chegou no Boni, tira bem Regen, mandando pela linha de fundo, tem escanteio para Costa do Marfim, de novo André Neto.
1: De novo Rodrigo Vittar, em mais uma arrancada agora pela esquerda, com o Yan Diomandé, jogador de 19 anos do RB Leipzig da Alemanha, que está muito próximo de se transferir ao Paris Saint-Germain, vem Costa do Marfim mais uma vez.
0: 33 minutos desse primeiro tempo, o placar é de 0-0 por enquanto, vem na bola parada de novo, Yan Diomandé, Sangaré, Agbadu, Kosunu, Franquesse, Galadoué, todos esses estão ali na área, são 6 jogadores da Costa do Marfim na área, lado esquerdo do campo, chegando por ali, Yan Diomandé, cruzamento por baixo, jogada em saída, Boni desviou, sobrou, voltou para ele, Boni, fez o break, ele volta ali com o Laí, na entrada da área, limpou a marcação no primeiro, tentou tirar do segundo, chegaram 2 ali em cima dele, fez o toque girado para quem? Pra ninguém, mas a bola ainda não saiu. Foi bem por ali, agora saiu bem o Olaí. Lançamento à frente, esticou o Kessie, cruzamento na área, pega na marcação, vai fora, pegou no Berg. Outra bola parada, outro escanteio, já cobrado de forma curta ali pelo Kessie. Dele pro Olaí, devolveu o Kessie, chegou linha de fundo, cruzamento na área. Alan na primeira trave, tira, sobrou o Agbadu, pegou esquisito na bola, foi na direção do gol. E o Nilan fez a defesa. Primeira finalização oficial no gol, essa, André Neto?
1: Não, teve aquele chute pra fora do Conan.
0: No gol mesmo.
1: Ah, no gol, acho que sim. É, né? Mas o que eu queria destacar é, você falou o nome do Haaland pela primeira vez em meia hora, porque acho que desde aquele cabeceio lá, aos dois minutos, ele não tinha tocado mais na bola.
4: Cuidado.
1: Só apareceu pra tirar a bola da grande área da Noruega.
4: É. Cuidado, muito cuidado.
1: É, você foi muito bem ontem no Havertz, viu, Michele?
4: É, né? Vou até postar depois pra galera ficar, pra galera acompanhar o que a gente aprontou ontem no jogo entre Alemanha e Paraguai. Agora, eu falo cuidado porque a Costa do Marfim, ela já fez isso também contra a Alemanha. Ela viveu bons momentos no jogo e não conseguiu aproveitar as oportunidades. E é um dos problemas dessa seleção, que se defende muito bem, é muito compactada defensivamente, consegue subir bem ao ataque, troca passes com certa facilidade, tem volantes que sabem marcar e jogar. O Diomandé, que é uma joia rara, mas precisa aproveitar melhor as oportunidades, porque o Haaland é uma bola que não precisa nem quicar na frente dele. Se ele tiver uma chance, lance, ele vai punir a Costa do Marfim.
0: 35 minutos desse primeiro tempo, por enquanto, placar é de 0-0. Daqui sai o adversário da seleção brasileira, domingo, 5 da tarde, no MetLife Stadium em Nova Jersey. Tem Brasil e Costa do Marfim, ou Brasil e Noruega. Vamos descobrir nessa tarde de terça-feira, lembrando que hoje tem muito mais aqui no Futebol Globo CBN. 10 da noite, México e Equador, com o Gulago, Rafael Prates, Renan Moura, Francisco Aiello. Timaço no Futebol Globo CBN para mais uma transmissão de Copa do Mundo. Sander Berg por dentro, acaba perdendo a posse de bola, vem por ali, retomando o Olaí. Olaí dominando meio campo da Costa do Marfim, foi fazer o passe de lado, acabou ficando curto demais. Patrick Berg recebe, retoma por ali, vem com Lusa, Lusa, vão com Higgin, lado esquerdo do campo de defesa, distribui ali de lado com Ayer. Ayer domina, tem dois jogadores ali do lado para fazer toque, fez o break, aciona pelo lado direito do campo ali o Pedersen. Pedersen rente a linha de lado, já no campo ofensivo, volta de novo no campo de defesa ali com Ayer. Ayer para Odegaard, bolão, campo de ataque, lado direito, são dois da Noruega como opção, jogou pelo lado direito pro Solotti, mano a mano ele contra o Conan, segurou, balançou, escapou o Solotti, cruzamento na área pro Galo, desvia de cabeça, Fofana pegou. Olha o Solotti aí zingando como um ponta, que nojo, hein, André Neto?
1: É, Rodrigo Vittar, fala da cintura de gesso dele, foi pra cima do Conan, conseguiu descolar o cruzamento e o Haaland teve a segunda chance dele no jogo, mais uma de cabeça, desceu pra baixo, mas no meio do gol, defesa tranquila do goleiro Yaya Fofaná.
0: O cronômetro não para, a gente gira pra você, tem placar de jogo. 37 minutos, primeiro tempo de partida em Dallas.
2: Costa do Marfim.
0: Zero. Noruega. Também zero. Central da bola, Bruno Faria.
3: Além desse jogo, nós teremos outros dois duelos. Às 6 horas, França e Suécia. Às 10 da noite, México e Equador. Rodrigo Bittar.
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0: 37 minutos jogados desse primeiro tempo, placar de 0-0. Vem o lançamento, vem Costa do Marfim pro Boni, lado direito no corpo, brigou, Ayer tira no primeiro momento, Boni fica vivo ainda na disputa. Higgin chega ali no meio dos dois para fazer o corte para a seleção da Noruega, que vem pelo lado esquerdo do campo de defesa, tem entregação direta ali, o Wolf sai bem, Lusa, lado esquerdo do campo, Patrick Berg rompendo a linha central do gramado, fez o break, joga por dentro, joga bem, Lusa de novo no meio de dois, escapou, rolou, centralizado Odegaard, dominou o pé esquerdo dele, o perigo, ajeitou pro pé canhoto, bateu em cima da marcação, sobra de bola ficando ali para o Sanderberg, lado direito do campo, faz o domínio para cima da marcação, vem ali o Pedersen, Pedersen esticando justamente ali pro Solotti. Solotti volta na linha central do gramado com Odegaard, Odegaard de novo, mais próximo à linha central ainda, com o Sanderberg. Berg pelo lado direito, campo ofensivo, sai jogando de novo, camisa número 10 e capitão da seleção norueguesa, vem para ali o Odegaard, Odegaard pelo lado direito, espera a aproximação dos companheiros, pisa na bola, pertinho tem também o Sangaré. Sangaré não descola dele, né? Tá fazendo a marcação mano a mano ali com o Odegaard. Por dentro sai um ótimo passe, Berg dominou pra cima da marcação, distribui pelo lado esquerdo do campo, vem por ali agora o lateral Guilherme Wolf e acionado já com o Lusa. Linha de fundo, fez o break no bico da área, preferiu voltar agora com Patrick Berg por dentro, sai a jogada, Odegaard rolou pelo lado esquerdo, bolão, tá livre por ali agora o Lusa, mano a mano, escapou, trouxe por dentro, bateu pro gol, golaço!

0: Deixaram, ponta, habilitou, Juarisco livre, ele recebeu, o passe no Odegaard, um passe simples, mano a mano, ele contra o PP, tirou a marcação, limpando pra dentro, chapada na bola, no ângulo, sem chances de defesa pro Fofaná, golaço da Noruega, Musa! 39 minutos desse primeiro tempo, a seleção da Noruega sai na frente em Dallas. 0 Lusa 1 para a Noruega. O detalhe do gol é seu, André Neto.
1: O detalhe, Rodrigo Bittar, é que a Noruega conseguiu achar o espaço na defesa da Costa do Marfim. A movimentação do lateral esquerdo, Moller Wolf, para dentro da área, abriu espaço para o ponta, Nusa, que recebe o passe do Odegaard. Terceira assistência do Odegaard em 3 jogos nessa Copa do Mundo. E primeiro gol do Nusa em Mundial. Finalização maravilhosa do ponta esquerda, camisa 20, que joga na Alemanha, no RB Leipzig. Joga a luva e Yahya Fofaná. Não tinha como chegar nessa aí. Chute do Nusa no ângulo esquerdo. Tá na frente a Noruega em Dallas. 1 a 0 para os Vikings. 40 minutos do primeiro tempo. Michele Silva 1 para a Noruega. 0 para a Costa do Marfim. Quem chegava pouco foi quem marcou. Michele 1 a 0.
2: É, e o futebol tem dessas coisas, né? Uma Copa do Mundo super equilibrada que a gente tá vendo de vários jogos, várias seleções. E a Noruega consegue essa possibilidade do Nusa livre, quase que livre, né? Tinha só o PP pela frente, vai daí.
0: Vem Noruega, cruzamento na área, sobrou, Haaland, para no meio do caminho, no Agbadu. Terceira bola que chega nele, dessa vez no pé canhoto. É um cara que pode fazer 3 gols no jogo e se ele perder o quarto ele vai ficar estressado. Ainda mais perdendo 3, né, André Neto?
1: Olha, Rodrigo Bittar, mas foi uma chegada providencial do Sangaré, que chegou para esticar a perna e impediu o gol do Haaland. A bola tinha direção, tinha rumo, Sangaré quase em cima da linha, fez o corte, escanteio na esquerda. Olha a Noruega em busca do segundo gol.
0: 41 minutos jogados desse primeiro tempo, placar é de 1 a 0 para a Noruega. Patrick Berg, lado esquerdo do campo, vem cruzamento na área, o desvio para fora, perdeu o Sorlotti. Deixaram um cidadão de 1,96m livre ali na área. Ele antecipou a marcação do Kosunu e mandou para fora. A bola passa pelo Haaland. O Regen também não conseguiu evitar a saída. Outra grande chance em sequência da Noruega, André Neto.
1: Impressionante como depois do gol do Nusa, só dá a Noruega. Sorlotti completamente esquecido. Kosunu ficou completamente vendido no escanteio. Centroavante de 1,96m. Cabeceou mal demais o Sorlotti e ainda deu azar, porque o Haaland e nem o Regen conseguiram chegar na bola no segundo poste. Bola passou raspando a trave esquerda, mais uma chegada perigosíssima da Noruega, que já vence 1 a 0 em Dallas.
0: Michele Silva, quero te ouvir, tá 1 a 0 Noruega, só da Noruega depois do gol, hein, Michele?
2: É, a Noruega passou a ter um pouco mais de confiança no jogo, né? E vale destacar, o gol acontece no momento que a Noruega, até aqueles momentos ali, até aquele momento do gol, a Noruega vinha atacando muito com o Odegaard baixando lá entre os volantes para criar alguma coisa, com os laterais fazendo um jogo mais burocrático. Quando os laterais passaram a ocupar mais os lados do campo, o Sorlotti passou a ocupar a área junto com o Haaland, a Noruega melhorou no jogo, a Noruega foi muito mais forte, principalmente nesse lance do Nusa, essa finalização muito bem feita, mas que sai do momento também que a Noruega ocupava melhor o campo de ataque.
0: Conan, lado esquerdo, chegou na linha de fundo, cruzamento em cima da marcação, é escanteio. De novo na bola parada, vem aí a Costa do Marfim, André Neto.
1: Que enfim parece sair um pouco do choque, do golpe do gol do Nusa. Volta ao campo de ataque, a seleção da Costa do Marfim. Diomandé vem aí pra batida, ele que é companheiro de time do Nusa, né? Os dois jogam no Leipzig, cada um de um lado das pontas da equipe alemã.
0: Diomandé, cruzamento na área, de soco, tira para Guinilan, decidido, deu um soco para frente, tirou de qualquer maneira, sobra de bola com o Conan, pelo lado esquerdo do campo, já chegando por ali para Ian Diomandé, lindo passe, Frank Essier chegou à linha de fundo, pega na marcação e vai fora, ou não pegou, pegou. É escanteio, André Neto.
1: Cruzamento do Kessier, quem estava na marcação era o Haaland, Rodrigo Bittar, para fazer o desvio e bloquear a chance da Costa do Marfim. Escanteio na direita, agora tem aquela conversa, me parece, com o VAR, né?
0: É,
1: pra ver se foi escanteio mesmo ou não. PP já está posicionado para a batida.
0: Lado direito do campo, vem chance na bola parada, de novo para Costa do Marfim, está incomodando nessa bola parada no primeiro tempo. 44 minutos e meio, e não se engana não, está 1-0 para a Noruega, mas até aqui, todos os jogos com emoção até o fim. PP, cruzamento na área, sobe bem a defesa, ficou caído por ali o Agbadu, ele ficou caído, queria pênalti, aí André Neto.
1: Olha, Bitar, teve um abraço ali, mas me pareceu um contato muito de jogo, e aí o Agbadu se jogou no gramado, o juiz já mandou ele rapidamente levantar, falou nada. Jesus Valenzuela é o dono do apito hoje em Dallas.
3: Gostei do sotaque.
1: É, eu tento.
2: Perfeito. Ficou igualzinho.
0: Não ficou?
2: Ficou perfeito, eu quase que fiquei na dúvida se era o André mesmo que estava na transmissão.
0: Se era o André Neto, esse, André Nieto, né?
1: Era o Andrés Nieto.
0: Andrés Nieto, perfeito.
2: Andrés Nieto, uma boa personalidade.
0: 45 minutos desse primeiro tempo, o árbitro deu sequência, nada de falta, né, André?
1: Nada, Rodrigo Bittar, nada de falta, segue o jogo, daqui a pouquinho os acréscimos, agora, mais 4 minutos nesse primeiro tempo.
0: Vamos até 49, vem a Costa do Marfim pelo lado direito do campo, Boninho esticou, Vila do E, lindo giro, e tomou a falta, tomou o capa! Falta cometida pelo Lusa e cartão para ele, André Neto.
1: E aí, Rodrigo Bittar, o Jesus Valenzuela não deu cartão em jogadas que me pareciam até mais faltas de cartão mesmo do que essa aí do Lusa. O Duê fez o corte, o Lusa deu aquela esticada marota na perna, acertou o lateral da Costa do Marfim. Falta na meia direita, boa chance na bola parada, e o Lusa é o primeiro jogador a receber cartão na partida.
0: 46 minutos, 46 jogados desse primeiro tempo, placar de 0 para a Costa do Marfim, 1 para a seleção da Noruega, vai dando Brasil e Noruega por enquanto. Jogo domingo, MetLife Stadium, mas tem muito jogo ainda em Dallas pela frente, tem todo o segundo tempo, claro, não vamos descartar esses últimos 3 minutinhos dessa primeira etapa também. Nicolás Pepe, chance na bola parada, de novo, lado direito, cruzamento, desvio do Agbadu, mandou para fora. Ele pede o desvio na defesa da Noruega. O árbitro em um primeiro momento não deu, André Neto.
1: Fico a sensação que o último toque foi do zagueirão Agbadu mesmo, mas teve sim. Teve o desvio na tampa da cabeça do Sorlote antes da bola sair raspando a trave direita do Nilan. Costa do Marfim começa a aumentar a pressão em busca do gol de empate. Está 1-0 Noruega.
0: Vamos bater a marca de 47 minutos desse segundo tempo. 1-0 para a Noruega. Diga aí, Michele.
2: Só um detalhe. Olha como a Costa do Marfim ameaça bastante, principalmente nessa bola aérea. Né? Altura só não justifica um time ser bom ou ruim em bola aérea. A Noruega tem a maior média, uma das maiores médias de altura da Copa do Mundo, né? 1,87, e sofre para defender essa bola alçada na área. Então é um fator para considerar caso o Brasil acabe enfrentando a Noruega na próxima fase. Isso com certeza será um dos pontos que a gente vai abordar, vai analisar.
0: 47 minutos e meio desse primeiro tempo, por enquanto o placar é de 1-0 para a seleção da Noruega. Vem pelo lado esquerdo do campo, sai jogando por ali agora com o Wolf. Wolf chegou rente à linha de lado, prefere fazer o break, volta por dentro aí na marcação, vem ali o Sanderberg. Berg pelo lado direito, inverteu o jogo, girando a jogada ali com Pedersen. Pedersen domina, gasta o jogo, gasta o rebote, a seleção da Noruega por enquanto. Noruega chegando nas oitavas de final da Copa do Mundo. Pedersen pelo lado direito do campo, fez o toque por dentro, Ayer não temeu a pressão ali justamente do volante da equipe da Costa do Marfim, do Olaí. Lançamento realizado para o Solote. Agbadu estava rápido ali na cobertura, estava ligado, fez o passe atrás, sai jogando com Yaya Fofaná. 48 minutos desse primeiro tempo, 1-0 Noruega, tem jogo ainda, vamos até 49, último minuto dessa primeira etapa. Errou por ali o PP, deu um arremesso de graça para Noruega, André Neto.
1: PP que você citou mais cedo, né, fez 2 gols já nessa Copa, ambos marcados na vitória por Curaçao por 2-0, que garantiu a seleção da Costa do Marfim a segunda posição no seu grupo, grupo E.
0: Berg com o Lusa, tentou passar à frente, a bola pega na marcação do Doe, depois por último no Lusa, foi pela linha de lado, arremesso já cobrado pelo Doe. Doe tentou o lançamento ali pro Boni, sobe no meio do caminho, tira ali o Sanderberg. Berg corta no primeiro momento, vem por ali o outro Berg, o Patrick Berg, para tirar de novo, lado esquerdo roubando a bola por ali do Boni, jogando para Sanderberg. Berg volta no campo de defesa pelo corredor central, vem por aí Ayer, pode ser o final desse primeiro tempo. Chegamos à marca de 48,50, era tudo que o árbitro queria para apitar pela primeira vez, pela última vez do primeiro tempo, encerrando a primeira etapa em Dallas.
4: Costa do Marfim
0: 0, Noruega 1, gol marcado pelo Lusa. 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

0: Final do primeiro tempo em Dallas, 1 para Noruega, 0 para Costa do Marfim, a manchete do primeiro tempo, quero te ouvir, Michele.
1: Por volume ofensivo, a Costa do Marfim poderia estar vencendo, agora ninguém coloca em dúvida o que é o aproveitamento das chances dessa seleção norueguesa. Mais uma vez, muito forte no ataque, mais uma vez, permitindo oportunidades à seleção adversária, mas uma Noruega muito forte ofensivamente. Não foi pelos pés do Haaland, mas foi pelos pés de mais um jogador de muito talento dessa Noruega.
0: 2:50 no horário de Brasília, daqui a um minutinho vem aí no Central da Bola Bruno Faria para repercutir muito dessa primeira etapa com a Michele Silva, que por enquanto 0 para a Costa do Marfim, 1 para a Noruega, aqui no Futebol Globo CBN, pode ligar que aqui tem Copa.

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0: volta por aqui na sua companhia. Intervalo de jogo em Dallas. E que grande jogo, hein? Daí sai o adversário da nossa seleção brasileira nas oitavas de final. Intervalo de jogo em Dallas para ponto, por enquanto, Costa do Marfim 0, Noruega 1. Gol de Nusa. E é só até aqui. Mas o Rodrigo Bittar, para você que está acompanhando a transmissão, ele deu recado ali no final do primeiro tempo. Todos os jogos têm levado emoção até o fim. Foi assim, por exemplo, com África do Sul e Canadá. Gol já nos acréscimos. Canadá nas oitavas de final, África do Sul fora. Depois nós tivemos Brasil 2, Japão 1 de virada. No finalzinho do jogo, aos 48 do segundo tempo, Martinelli chutou, a bola beijou a trave, entrou. E foi aquele sofrimento. Depois disso, nós tivemos outros dois grandes duelos. Nós tivemos Alemanha e Paraguai, 1-1 no tempo normal, depois 4-3 nos pênaltis. E no final da noite, Holanda e Marrocos, 1-1 no tempo normal, mas o gol de empate da seleção marroquina foi já nos acréscimos do jogo. E depois, prorrogação e também pênaltis. Uma situação bastante difícil para as seleções, mas quatro já avançaram. Faltam 12 vagas para as oitavas de final. E a Noruega foi para o intervalo, podendo garantir essa vaga, esse confronto contra a seleção brasileira no próximo domingo em New Jersey, às 5 horas da tarde, horário de Brasília. Faça uma pausa no futebol rapidinho e aciona a nossa equipe de reportagem. Direto de Brasília, Ana Carolina Tomé. Boa tarde, Ana. A Ana tá com a gente? Daqui a pouquinho, então, a gente fala com a Ana Carolina Tomé. Enquanto a nossa reportagem não volta com as informações, vou chamar a Michele Silva para falar desse primeiro tempo. Você destacou muito bem a seleção norueguesa sobre a qualidade ofensiva e a Costa do Marfim também teve chances, oportunidades e não conseguiu sacramentar, mas quando chegou também parou no goleiro. Primeiro tempo bastante movimentado, agitado. E os noruegueses fazendo história mais uma vez nessa Copa do Mundo, Michele. Boa tarde, Mi.
1: Tudo bem, Bruno? Boa tarde pra você, pra toda a galera que tá com a gente. É, a Noruega tentando, né, escrever aí uma história um pouco mais de avanço, pensando em mata-mata de Copa do Mundo, né? E um detalhe bem importante, é uma seleção norueguesa que ela permite ainda muito aos adversários, né? Ela não consegue corrigir plenamente, dar equilíbrio para essa seleção do ponto de vista de atacar bem, e isso faz com certa tranquilidade, mas quando perde a bola no ataque, o posicionamento, tem uma distância entre linhas de marcação, tem uma distância entre jogadores que permite alguns espaços e alguns avanços da Costa do Marfim. O grande ponto é que a Costa do Marfim não aproveitou as oportunidades que teve, porque ela teve campo, ela teve espaço, mas na hora de converter, na hora de transformar volume ofensivo em finalizações certas, principalmente, aí ficou devendo bastante, né? A gente pode falar de uma finalização certa da Costa do Marfim nesse primeiro tempo, mas que nem levou perigo, né? Outras três que foram erradas. Então, é uma Costa do Marfim que até teve volume. Eu acho que o Bittar trouxe isso muito bem, inclusive, durante ali a primeira etapa após o gol do Nusa. A Costa do Marfim, olha, não se engana com o placar do jogo. A Costa do Marfim ameaçou a seleção da Noruega, mas não aproveitou as oportunidades que teve. E aí, no momento que a Noruega equilibrou ou reorganizou as suas peças no ataque, ela encontrou margem ali. Não pro Haaland, não pro Sørloth, não pro Ødegaard, que são os jogadores talvez mais badalados dessa seleção norueguesa, mas pro Nusa, que também tá fazendo uma excelente Copa do Mundo, né? Um jogador de lado de campo, que volta muito para ajudar na marcação e que contou com algo que é bem importante, que foi a ultrapassagem ali do Møller-Wolff pelo lado esquerdo. O lateral da Noruega passa por ali, ele invade a área e ele gera dúvida na marcação do Gjelladøe, né, que estava ali nessa marcação pelo lado direito de defesa da Costa do Marfim. Essa dúvida é fundamental, porque aí o Nusa fica no mano a mano com o Pepe. Então fica no mano a mano com um jogador que não tem tanto essas características de marcação, de controle, e aí o Pepe não consegue encurtar. O Nusa finaliza muito bem, sem chances para o goleiro defender. Então, um primeiro tempo de equilíbrio, de chances muito mais para a Costa do Marfim do que para a Noruega, mas um primeiro tempo em que o que para mim fica mais claro é: a Costa do Marfim tem pontas que conseguem desequilibrar e criar muitas jogadas, mas precisa desse ponta que também finalize, precisa que esses jogadores de frente consigam dar o acabamento final, eles consigam finalizar as jogadas, né? Concluir a gol. E eles não têm feito isso, eles têm criado um pro outro, ou até mesmo pro Boni, que não acertou nenhum tempo de bola. E no caso da Noruega, foi muito mais eficiente nas poucas, mais claras chances que teve.
0: Boa, Michele Silva, nossa comentarista, analisando o intervalo de jogo de Costa do Marfim 0, Noruega 1, gol de Nusa, e é só até aqui. Será que a Noruega será adversária da seleção brasileira no próximo domingo? Daqui a pouco tem mais 45 minutos, pausa no futebol. Agora sim, vamos falar com Brasília, Ana Carolina Tomé, e as informações. Boa tarde, Ana.
2: Boa tarde, agora sim. Por unanimidade, o Supremo Tribunal Federal concluiu nesta terça-feira o julgamento que autoriza o pagamento de parte dos chamados penduricalhos a juízes integrantes do Ministério Público, desde que os valores não ultrapassem 35% do teto constitucional. A ministra Carmen Lúcia consolidou a maioria ao acompanhar os relatores Flávio Dino, Alexandre de Moraes, Gilmar Mendes e Cristiano Zanin, além do presidente da corte, Luiz Edson Fachin. O grupo defendeu uma regra mais restritiva. Só poderão ser pagos benefícios adquiridos até março deste ano, como férias, licença-prêmio e plantões judiciais, desde que respeitado o limite de 35% e com validação do Conselho Nacional de Justiça e do Conselho Nacional do Ministério Público. Ao votar, Carmen Lúcia afirmou que cabe ao Congresso Nacional aprovar uma lei para definir de forma definitiva as regras sobre salários, indenizações e demais verbas pagas aos servidores públicos. Os ministros Luiz Fux, André Mendonça, Dias Toffoli e Cássio Nunes Marques também votaram por essa liberação dos pagamentos, mas eles defenderam que fossem mantidas as decisões administrativas do CNJ e do CNMP sem a limitação de 35%. Essa posição, porém, ficou vencida, prevalecendo a versão mais restritiva. Volto com você, Bruno.
0: Obrigado pelas suas informações, Ana Carolina Tomé, direto de Brasília. Mais sobre a decisão de Carmen Lúcia durante a nossa programação na CBN. 11 minutos de intervalo em Dallas, daqui a pouco tem o segundo tempo, então vamos fazer um intervalo, 2 minutinhos, já voltamos aqui com mais de Costa do Marfim, Noruega. 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
1: Sigo por aqui na sua companhia com intervalo de jogo, a seleção da Costa do Marfim que é pressa, 13h45 de intervalo, de volta já no gramado em Dallas. Impressionante, ô André Neto, Costa do Marfim em campo já, tem mudanças?
2: Não sei ainda, Bruno Faria, mas eu queria trazer a informação de que esse é o primeiro jogo nessa Copa do Mundo que a Costa do Marfim sai atrás do placar. Na fase de grupos fez o primeiro gol, que foi o gol da vitória contra o Equador, saiu na frente contra a Alemanha, acabou tomando a virada e contra o Curaçao venceu por 2-0, fez o primeiro gol e venceu o jogo. Agora, do outro lado, até aqui nessa fase de 16 avos da Copa do Mundo, só o Canadá conseguiu fazer o gol e manter a vitória no tempo normal, né? O Paraguai até saiu na frente contra a Alemanha e se classificou, mas o Brasil virou contra o Japão e depois também a Holanda saiu na frente contra o Marrocos e acabou eliminada.
1: Noruega entrando neste momento no gramado, temos 14h40 de intervalo, todo mundo se posicionando, me parece que sem mudanças. E aqui também não tem mudança na narração, ele tá de volta.
3: Vamos juntos para mais 45 minutos no Futebol Globo CBN para saber ou não, porque a depender se tivermos um empate, vamos para a prorrogação. Quem será o adversário do Brasil no mata-mata da Copa do Mundo na fase de oitavas de final? Noruega voltou ao gramado, é a mesma seleção do primeiro tempo e o Odegaard chamou ali a galera no papo, André Neto, naquela última roda, na conversa entre eles, para dar o último recado ali, viu, André?
2: Pois é, uma última união, um momento de união ali antes do segundo tempo, jogadores da Noruega querendo ganhar o seu primeiro jogo, né? Primeiro jogo da história do país em mata-matas da Copa do Mundo.
3: Contagem regressiva, resta no 3 segundos para a bola rolar nesse segundo tempo. Saída de bola da Noruega. Apita o árbitro, rola a bola. Vamos juntos para mais 45 minutos aqui no Futebol Globo CBN. Por enquanto, 1 para a Noruega, 0 para a Costa do Marfim. Nesse segundo tempo, para facilitar a sua visualização, a Noruega para o lado direito do seu rádio, é para onde ela ataca. E a seleção da Costa do Marfim atacando para o lado esquerdo e com 19 segundos, o Boni já estava em condição irregular. André Neto,
2: centroavante que joga na Inter de Milão, no futebol italiano, está fazendo apenas o seu quinto jogo pela seleção da Costa do Marfim. Tem apenas 22 anos, bem jovem, está ganhando as suas primeiras oportunidades na seleção nessa Copa do Mundo, porque desses 5 jogos, os quatro nessa Copa do Mundo.
3: Sanderberg, lado esquerdo, campo de defesa, joga por ali agora com Regen fez o passe aberto buscando Wolf bate a bola em cima da marcação, ela vai pela linha de lado, sai em arremesso lateral. Michele, o que você espera ver dessa Costa do Marfim no segundo tempo para buscar um resultado melhor, hein, Michele?
4: É, tem que aproveitar melhor as oportunidades, mas o principal, os pontas, eles podem trocar um pouquinho de lado e eles serem os jogadores a finalizar algumas jogadas, né? Eles estão buscando muito a figura do Boni ali dentro da área e eles podem ser esses jogadores da finalização também. De repente um apoio um pouco maior dos laterais pode acabar ajudando nisso, mas é uma Costa do Marfim que tem esse desafio, né, de equilibrar o momento ofensivo e o defensivo. Vai atacar com muita gente, vai subir com os dois laterais, pode ficar vulnerável na defesa. Então, de repente, um apoio de cada vez, né, um lateral subindo por vez para dar um suporte para o ataque, pode ser interessante para os pontas finalizarem mais as jogadas.
3: Um minuto e meio jogado desse segundo tempo, placar de 1-0 para a Noruega. Boni acabou perdendo, estava ligado na cobertura para ali o Kosunu para fazer o corte, para dar bola de esmarcha para frente para a seleção da Costa do Marfim. Só que o Pedersen estava ligado, chegou, dominou, jogou com Nilan, rapaz, e confiança no goleirão, hein, André Neto?
2: Deu uma cavadinha por cima da marcação do Diomande, a bola ainda acabou ficando esticada demais, sai pela linha de lado, mas o último toque foi do camisa 26, do Olaí, da seleção da Costa do Marfim.
3: Olaí fez o toque pela linha de lado, arremesso já cobrado pela seleção da Noruega, pelo lado direito do campo de defesa, joga por ali o Ayer. Ayer consegue o giro bonito ali para cima do Olaí. Olaí cometeu a falta, o árbitro deu sequência no primeiro momento, na sequência não marcou a falta não. Sobra de bola ficando com o Sangaré, Sangaré volta no campo de defesa para a Costa do Marfim, sai jogando por ali o Kosunu. Kosunu inverte a jogada, da direita para a esquerda, faz a bola chegar no Agbadu. Agbadu rompe a linha central do gramado, passe aberto buscando por ali o Conan por dentro, jogando com Agbadu gira o jogo pelo lado direito do campo de defesa, volta para Kosunu. Kosunu deu tapa à frente, chega a bola na boa por ali, agora pro Guilherme Doe. Doe fez a bola chegar do PP, prefere voltar no campo de defesa ali com o Kosunu. 2, quase 3 minutos desse segundo tempo. Por enquanto, tanto vai dando Brasil e Noruega. Noruega vai sendo adversária da seleção brasileira na fase de oitavas de final da Copa do Mundo, mas tem muito segundo tempo pela frente. O Laí prefere voltar do campo de defesa, bola pelo lado direito, sem pressa, sem aquele senso de desespero. A seleção da Costa do Marfim troca passes na linha central do gramado, aparece por ali o Sangaré, esticando pelo lado esquerdo, Ian Diomandé, bem aberto o Conan, recebeu, pintou, lançamento na área, a bola passa por todo mundo, sobrou, Pepe, lado direito pra cima na marcação, pedalou, invadiu o área, encarou, levou pro fundo, brecou, tentou escapar, ficou difícil, ajeitou, ganhado o E, cruzamento perigoso, passa pelo Nino, passa por todo mundo, sobra de bola, Conan, lado esquerdo do campo, no bico da área, acionado por ali, Diomandé, mano a mano, ele é bom nisso, lançou na área, Pepe dominou, tirou bem o Berg, Patrick Berg tira a bola pela linha de fundo, é escanteio, André Neto
2: pra Costa do Marfim, que começa a pressionar novamente, cruzamento muito perigoso do Duê, o Nilan ainda raspou na bola com a ponta dos dedos, na sequência um bom passe do Diomandé, que não acabou chegando ao PP, camisa 11, e o Diomandé mais uma vez na cobrança de escanteio na ponta esquerda.
3: 4 minutos jogados desse segundo tempo, 1 para a Noruega, 0 para a seleção da Costa do Marfim. Vem chance na bola parada, vem chance para a Costa do Marfim de novo, a primeira nesse segundo tempo. E o Diomandé, lado esquerdo do campo, são 6, 7 jogadores de Costa do Marfim na área, lado esquerdo do campo, vem por ali agora o Diomandé, vai ser autorizado pela arbitragem, ainda não. O árbitro vai lá, checar se a bola tá dentro do quarto de círculo, tá fora, né?
4: Tá fora, gente. E não é, não é difícil, né?
2: Pouco fora.
4: Não é difícil, né, gente? Ah, os caras forçam nessa bola aí, né? Toda hora colocando fora ali.
2: Ah, e depois faz o gol e tem que anular, né?
3: Diomandé, cruzamento, ele faz isso, né? Lança baixo ali na primeira trave, tira bem a defesa da Noruega. Entregação direta pelo alto, Conan tentou lançamento para Agbadu, tentou ganhar pelo alto, tira bem, corta mais uma vez ali o Patrick Berg, sobra de bola ficando pelo corredor central do campo de defesa para a Costa do Marfim. O cronômetro não para, a gente gira para você, tempo e placar de jogo. Desse segundo tempo, e o Futebol Globo CBN marca em Dallas.
0: Costa do Marfim,
3: zero.
0: Noruega
3: 1, vem Costa do Marfim, bola na área, aquece, mas aí virou jogador de vôlei, né? Deu uma cortada ali na bola, fica de graça para Noruega, bola no campo de defesa dentro da área, central da bola, Bruno Faria.
1: A Federação Equatoriana de Futebol fez uma reclamação formal à FIFA em relação a um buzinaço promovido por torcedores do México na madrugada de terça-feira, antes do duelo decisivo, válido para a segunda fase da Copa do Mundo. 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
3: Lançamento à frente, Andio Mandê chegou na linha de fundo, bem no meio do caminho por aí, o Ayer tira colocando pra fora, tem bola pra seleção da Costa Marfim, vem de novo André Neto.
2: Mais um escanteio, segue, aliás, lateral, segue a Costa do Marfim no ataque, vem os elefantes.
3: Lado esquerdo do campo, vem por ali, o Laí chegou na linha de fundo, cruzamento, pega na marcação, tira bem a defesa da Noruega. Sobra de bola ficando por ali com o Solote, o Laí tirou, o Solote foi o último a tocar na bola, arremessou lateral para a seleção da Costa do Marfim. 6 minutos e meio jogados desse segundo tempo, 0 para a Costa do Marfim, 1 para a Noruega. O Costa do Marfim que vem pelo lado esquerdo do campo, Conan, limpou, bonito, escapou, chegou no fundo, cruzou na área, uma tijolada pro meio do caminho, Patrick Berg tirou, Agbadu, foi o Sangaré, tentou de longe, mandou pra longe do gol, bola pela linha de fundo, é só tiro de meta, não é que foi longe, foi na arquibancada, André Neto.
2: Pegou muito mal na bola, o Sangaré fez a festa da criançada lá na arquibancada, uma criança com a camisa do Real Madrid, pegou a bola lá na arquibancada, tá feliz da vida, tá tirando aquela foto com a bola oficial da Copa do Mundo.
4: Eu gosto muito
5: mais,
4: de...
5: né?
4: Desculpa, falei do... interrompi o Bruno falando do Real Madrid.
1: Jamais.
3: Diga aí, Michele.
4: Ele é muito fã. Não tem como. Nosso Florentino Pérez, ele é muito fã.
3: O Florentino Pérez de Botucatu era o que faltava.
1: Michele, 5%. Só 5%. Reduzir de 10% para 5% o salário do homem.
4: Cara, aí quem sabe isso aí acontece, né? Enfim, já ajudaria. Agora, o André falou, né? Para a festa da criançada. Quem fica feliz mesmo são os adultos, né? Que a alegria dos adultos, já puxa o celular, já tira foto. A criança nem deu tanta bola. Agora, ó, o pai da criança, ele ficou assim, maravilhado com a bola que foi ali do lado dele.
3: 7, quase 8 minutos desse segundo tempo. 0 para a Costa do Marfim, 1 para a Noruega. Vai dando Noruega nas oitavas de final. O Haaland, o craque desse time, para se ter uma ideia, não era nascido na última vez que a Noruega disputou a Copa do Mundo, só 2 anos depois que ele nasceu. E agora, vestindo a camisa da seleção pela primeira vez em uma Copa do Mundo, já são 4 gols marcados. Não deixou dele hoje, ou pelo menos ainda não deixou dele. Lato de vidro, campo de defesa, tem entregação direta, chega ali no seu lote, quarto no meio do caminho, do mesmo lado, tirou errado. Odegaard, são 3 contra 3, é a chance agora. Odegaard rolou pro Nunes, ajeitou, segurou pro fundo, cruzamento na área, a bola esticada demais pelo Wolf. E o Solotti esqueceu que ele dá de ponta, foi lá na função de centroavante, ficou ele marcando o Haaland, André Neto.
2: Você sabe, Rodrigo Bittar, que o Odegaard começou a arrancada dele, o Solotti estava livre na ponta direita. O Odegaard olhou de novo, falou, acho melhor eu não tocar ali não. Passou a bola pro lado esquerdo. Aí quando o cruzamento chegou na direita, cadê o Solotti? Tava junto do Haaland no mesmo lugar na grande área.
3: E foi onde era para ele estar, né? Cruzamento chegou exatamente onde era para ele estar e de frente pro gol sozinho, né? Perde uma chance a Noruega, 9 minutos desse segundo tempo, 1 para a Noruega, 0 para a Costa do Marfim. O Laí pelo lado esquerdo do campo, fez o tapa bem aberto buscando o Conan. Conan mais por dentro, tem o Laí. O Laí recebe, corredor central, toda a Noruega no campo de defesa, lançamento realizado, bola pelo lado esquerdo, bolão. Pepe dominou, Wolf está em cima da marcação, rolou para trás, que lado é, bateu em cima da marcação, voltou Pepe! Grande defesa, vem mais, Costa do Marfim, se perde por ali agora o Guelodoe, ele que acabou batendo, Nilan fez uma grande defesa, a primeira grande defesa no jogo, André Neto.
2: O E foi pro chutamento na grande área, a bola bateu no Reguen e ficou viva pro PP, na perna boa dessa vez, com a perna esquerda, bateu no canto do Nilan, goleiro veterano do Sevilha, foi com as pernas para fazer a defesa, perde a melhor chance do jogo pra Costa do Marfim, o PP perde a chance do empate e segue 1-0 Noruega.
3: 10 minutos desse segundo tempo, Noruega que vem pelo lado esquerdo do campo, Haaland dominou, Odegaard recebeu, corredor central, Haaland escapou lado esquerdo, Agmado chegou cortando por ali a defesa, a arbitragem ficou ali de olho, né? Porque a Noruega reclamava de um toque de mão do jogador da Costa do Marfim. Aí o Sangaré recebe ali pelo lado direito do campo de defesa, sai jogando na boa para os marfinenses.
4: Tá.
3: O cronômetro não para, a gente gira para você, tem que placar de jogo. 10 minutos e meio, segundo tempo de partida em Dallas.
0: Costa do Marfim.
3: 0. Musa marcou aos 39 do primeiro tempo, 1 para a Noruega. Central da bola, Bruno Faria.
1: O meia da seleção, Lucas Paquetá, passou por exames nesta terça-feira e confirmou uma lesão muscular na região posterior da coxa esquerda. Ele já seguiu o protocolo de tratamento intensivo. Não vai ser cortado e seguirá visando a recuperação para, quem sabe, retornar a tempo de mais jogos da Copa.
3: Costa do Marfim chegando lá do direito, tentou, atira pro gol por ali, franquecia, ficou no meio do caminho, fácil pro Nilan sair do gol e fazer a defesa. Michele Silva chamou, diga aí, Michele.
4: E a gente já tem visto nesses primeiros minutos do segundo tempo, a Costa do Marfim, ela finalizando um pouco mais, né? Principalmente com o PP e o Doe oferecendo muito apoio por aquele lado direito de ataque da Costa do Marfim. O Diomandé ainda é o principal jogador de desequilíbrio pelo lado oposto, lado esquerdo, mas o PP já tá finalizando mais as jogadas, algo importante para essa Costa do Marfim, porque 3 bolas foram atravessadas na área do primeiro até o segundo tempo. E as 3 passaram pelo Boni, sem chances para o camisa 9 marfinense finalizar. Então o PP está finalizando ele mesmo essas jogadas.
3: 12 minutos desse segundo tempo e vem mais Noruega, que tem chance na bola parada, André Neto.
2: Com Odegaard, que sofreu a falta numa bela jogada, né? Fez o drible e tomou o Rapa na sequência, a falta na meia esquerda. Além do Odegaard, o Patrick Berg, camisa meia dúzia, também tá por ali. Falta colada no bico da grande área na ponta esquerda. Boa chance pros grandalhões da Noruega na grande área da Costa do Marfim.
3: 12 minutos e meio desse segundo tempo, placar de 1 a 0 para a seleção da Noruega. O Degar tem a bola quase no bico da área, ali pelo lado esquerdo do campo. 12 e meio, vai dando Noruega por enquanto. Haaland de olho, esperando esse cruzamento. Haaland, Regen, Ayer, Sørloth são as opções da Noruega na bola parada. Chance perigosíssima para a seleção da Noruega, que já vence por 1 a 0. Vem Odegaard, cruzamento na área, de Zil pro gol! Pega Fofana! Sanderberg tentou o desvio. Fofana fez a defesa, que o desvio não foi forte, André Neto.
2: Eu fico com a sensação que depois do toque de cabeça do Sanderberg, a bola resvalou no corpo de um dos jogadores de defesa da seleção da Costa do Marfim. Ficou amortecida pro goleirão. Vai você, Bitar.
3: Conan, lado esquerdo, encarou, levou pro fundo. Patrick Bergo tira escanteio. De novo a bola parada. De novo vem a seleção da Costa do Marfim, André Neto.
2: Os elefantes vão acumulando escanteios, né, Bitar? Mais um na ponta esquerda. Costuma bater por ali é o Diomande. Vamos ver se é ele mesmo. E enquanto isso, viu, Bitar? Ah, vai você, batido já o escanteio.
3: Lado esquerdo do campo, o Laí jogando por dentro, o PP recebeu, pintou o lançamento na área, pegou ali no corpo do Lusa. Lado esquerdo do gramado, joga por ali o Laí no bico da área, cavocou por cima, bolão, PP ajeitou. Lado esquerdo do campo, chegaria agora pra Ian Diomande na linha de fundo, fez o break, tentou voltar a jogada ali pro lado direito do campo, deixando a boa por ali com o Laí por dentro, água do de longe, mandou longe do gol, bola pela linha de fundo, só um tiro de meta, André Neto. Olha os adultos fazendo a festa aí, André.
2: Mais um adulto celebrando demais a conquista da bola isolada na arquibancada. O Agbadu, zagueirão, camisa 20, tem 2 gols já pela seleção da Costa do Marfim. Nessa daí, o espaço se abriu para ele na entrada da área. Mandou uma bomba, mas completamente sem direção. Tiro de meta. Noruega vai vencendo seu primeiro jogo de mata-mata da Copa do Mundo. Nas outras duas partidas, contra a Itália, tanto em 1938 quanto em 1998, foi eliminada. E muda agora a Costa do Marfim, Rodrigo Vittar, pela primeira vez. Saiu Boni, camisa 9, vem aí Eliu Ahri, camisa 12, primeira troca do técnico Emers Faye.
3: O Ahri, que era titular da seleção da Costa do Marfim na abertura da Copa do Mundo, né, Michele, naquela partida contra o Equador, mas depois ele não pôde entrar no Canadá, perdeu lugar pro Boni, que não saiu mais, Michele.
4: É, o Boni participa muito do jogo, né, um jogador muito participativo, sem a bola também, ele pressiona muito, né, ele está sempre ali fechando espaços, tentando auxiliar nesse processo sem a bola também, porque sabe que vem daí, muitas vezes, uma oportunidade de finalização de uma jogada de ataque. É, o Vahri também é um excelente jogador, né? Começou como titular, como você bem citou. Então os dois têm disputado essa posição. Mas são dois jogadores que precisam melhorar, principalmente essa parte mais de aproveitamento das jogadas, né? De finalização. Agora, quem sabe com o Vahri dentro da área, a seleção da Costa do Marfim consiga encontrar esse jogador e ele tenha mais condições de finalização. Até aqui, a partida do Boni, ele não conseguiu fazer isso. Ele não conseguiu ficar inteiro em nenhuma bola que atravessou a área.
2: Vitar.
3: Diga, André.
2: Foram duas trocas, na verdade, na seleção da Costa do Marfim. Entrou também o camisa 15, Amad Diallo, jogador do Manchester United. Saiu o 26, Oulay, meia que joga no Trabzonspor da Turquia.
3: São duas mudanças e o Amad Diallo já vem pelo lado esquerdo do campo, fazendo a tabela com o Diomande. Amad Diallo recebeu, tentativa de escapada na marcação, fez o tapa bem aberto pro Ian Diomande. Mano a mano, ele contra o Pedersen, balançou, escapou, tentou costurar no meio de dois. Ele deixou claro que ele ia fazer, o Degar tava na cobertura, chega e tira. Sørloth vem ter o lado direito do campo de defesa, distribui a jogada por dentro ali agora com Patrick Berg, esticando o lado esquerdo do campo pro Wolf. Wolf pinta a ligação direta, Patrick Berg, lado esquerdo, ele contra o Diomande, aliás ele contra o Doué, chega bem na cobertura aqui, é o Doué para fazer o corte, tira no meio do caminho a seleção da Costa do Marfim. O cronômetro não para, a gente gira para você, tempo e placar de jogo. 16 minutos e meio, segundo tempo de partida em Dallas.
0: Costa do Marfim.
3: Lusa marcou, só que vem a Costa do Marfim, lado direito do campo. Ahri, antes dele tira bem o Ayer. Corte feito no meio do caminho, tira a defesa da Noruega. Vem no corredor central, Agbadu esticando pelo lado esquerdo do campo, chega no Conan. Conan recebe bem aberto, lado esquerdo do gramado. Prefere fazer o toque por dentro ali com o Sangaré, que joga com o Kosunu. Diga aí, Bruno Faria, central da bola.
1: 4 seleções já estão classificadas para as oitavas de final: Brasil, Paraguai, Canadá e Marrocos.
3: Futebol, vamos ver. 17 minutos do segundo tempo. Vem ali o Sangaré pelo lado esquerdo. conduzindo por dentro, esticou. Diomande recebeu, entrada da área lá, pescando, bateu cruzado, fica no meio do caminho no Regen. Vai pela linha de fundo, é escanteio, André Neto.
2: E o Arrique estava na grande área atrás do Regen, fez o sinal pro Diomande que era pelo alto, queria o cruzamento por cima, o centroavante da Costa do Marfim. Tem mais um escanteio a favor dos elefantes. Diomande, de novo ele na ponta esquerda.
3: Já, já o pneu da Michele Silva, antes 18 minutos desse segundo tempo de partida. 0 para a Costa do Marfim, 1 para a Noruega. Por enquanto vai dando Noruega para enfrentar o Brasil na próxima fase, a fase de oitavas de final, domingão, 5 da tarde, horário de Brasília, no MetLife Stadium em Nova Jersey. Aí de novo o árbitro vai checar e de novo ele deixou a bola ou não? A paralaxe.
2: Tá fora de novo. O juiz tá mandando ele colocar a bola de novo no quarto de círculo.
3: E se ele cruzar de novo, também não vai adiantar nada, né? 10, 20 centímetros pra frente ou pra trás, não vai mudar nada. Chance na bola parada pelo lado esquerdo do campo, e Diomande pintou, lançamento na área. Nilan tirou, sobrou, Amad Alô recebeu, cruzamento na área. Alan tava por ali, faz o corte, Agbadu subiu pelo alto, ganhou, ganhou, e em cima da marcação, tira além, Erling Haaland corta pra seleção da Noruega. O Conan fez o passe atrás, bola perigosa. E aí a Fofana tava ligado ali antes. Não, Haaland chegou dando o bicão pra frente, tirou de qualquer maneira. Michele Silva, 18, quase 19 do segundo tempo, 1-0 Noruega, Michele.
4: E a saída do Ulaí pra entrada do Diallo, ela muda a estrutura tática da Costa do Marfim, né? Que quase sempre tava ali com o seu jogo muito pautado pelos lados do campo, né? Muito em cima dos pontas, do Pepe pela direita, do Diomande pela esquerda. Agora tem o Diallo pela direita, o Diomande pela esquerda e o Pepe circulando um pouco mais por dentro, mas uma bola que tava sobrando nos volantes, no QCE ou até nos zagueiros na intermediária para uma finalização ruim de fora da área, agora passa a sobrar no pé de um atacante, no pé do Diallo ou até mesmo do pé do Pepe, que tá mais centralizado, tá mais ali na intermediária. A troca do Emerson Faye é pensando nisso, nessa bola que tem sobrado na intermediária defensiva da seleção da Noruega.
3: Lado direito do gramado, vem o Pepe, lançamento na área, antes do Arre, sai Nilan para fazer a defesa. O Bruno Faria, a galera está participando conosco através do nosso WhatsApp 11 99 11 9981, um número só hoje para todo o país em DDD 11 99 11 9981. Noruega chegando pelo lado direito, tira ali a defesa, tira Agbadu, escanteio, diga aí Bruno.
1: Fernando Souza, Fortaleza no Ceará, Costa do Marfim, eu estou a favor deles. Alemanha caiu, Holanda caiu hoje e a França estará no caminho do Brasil também. Tem o Rogério Taboão da Serra. Se é para o Brasil pegar um adversário mais fácil, então que vença o pior.
3: É, o duro é saber quem é o pior, né? 20 minutos desse segundo tempo, por enquanto o placar é de 1-0 para a Noruega. Chance na bola parada, são 5 noruegueses na área, Odegaard tá na bola. Chance para a Noruega fazer o segundo gol, para quem sabe encaminhar a classificação. Odegaard cruzou na área.

0: Amade, alô, salva a seleção da Costa do Marfim, André Neto.
1: Ele entrou no segundo tempo para tentar fazer gol. Fez um gol lá do outro lado, impediu o gol do Regen, zagueirão que apareceu depois do desvio do Sorlotti para bater firme em cima da linha. O Diallo faz o corte e impede o que seria o segundo gol da Noruega. O primeiro gol do Regen pela sua seleção. O lance me parece que tá no VAR, viu, Bitar? Agora já autorizou. Não foi gol, tirou em cima da linha, o Diallo faz um gol na defesa, o atacante da Costa do Marfim.
0: Importantíssimo a Amad Diallo para salvar a seleção da Costa do Marfim de tomar o segundo gol. Costa do Marfim que tenta a resposta ainda antes da pausa para a hidratação. Temos 22 minutos jogados desse segundo tempo. 1-0 para a Noruega, vai dando Brasil e Noruega por enquanto. Pico da área, PP recebeu a RIP de por dentro, ficou caído na área, tira bem a defesa, aparece por ali para fazer o corte o Regen. Regen que escapa pelo lado esquerdo, agora quando usa. Passou no meio de dois. Odegar rolou pelo corredor central. Haaland abre a jogada. Patrick Berg, lado esquerdo do campo, Lusa passou. Pedinho recebeu, ele contra o Doué. Fez o break, encarou, cruzou na área. Custo no tira no meio do caminho. Aí apareceu para fazer o corte. A defesa, mas a arbitragem já paralisava. Impedimento marcado. A galera está conosco, aproveitando a pausa para hidratação. 22 minutos e meio desse segundo tempo, Bruno Faria. 11-9-9-9-11-9-9-8-1. Como é que está a participação aí do torcedor, viu, Bruno?
2: Vamos lá, Natália mandou falando que é a melhor transmissão do radinho. Boa tarde, amigos da CBN. José, Ponta Grossa, Paraná, ligado na CBN. Boa tarde, o Edivaldo Leandro de Cascavel, no Paraná. Prefiro a Costa do Marfim para o duelo contra o Brasil. Que vem a Noruega, que o Brasil está preparadíssimo. É o Leonardo Macedo de Juazeiro do Norte, no Ceará. Deixa eu ver quem mais está por aqui. A Dina de São Mateus. Estamos todos ouvindo vocês na escuta. Um abraço para Oscar Ulisses. E um abraço para todo mundo aí da CBN. Boa tarde, equipe CBN. Abraços. Estou escutando pela CBN Recife. É o Ismael Leôncio. Esse jogo vai para a prorrogação. Mais um. Boa tarde, Bruno. Até o Pedro Geraldo de Cuiabá, no Mato Grosso. Qual o próximo jogo que vocês vão transmitir da Copa? Hoje tem México e Equador, 10 horas da noite. A nossa transmissão começa às 9, tá? Eu tô torcendo pra Noruega, quem disse é o Pedro Geraldo de Cuiabá. Valeu, Pedro, obrigado. Mais gente por aqui, boa tarde, equipe CBN. Estou sempre ouvindo vocês de Maceió. Pra mim, quem vier, vai pra cima, Brasil, é rumo ao Hexa. E a música lá, hein? Futebol da Costa do Marfim se encaixa melhor com a proposta de jogo do Brasil. E marcar esse Haaland deve ser um tormento. Vambora, elefantes! Ricardo Cordeiro, Jardim do Tiro, São Paulo, na,
3: Free from Desire.
0: Cada um com um trecho da música, tô gostando disso daí.
3: Era a música da Copa do Mundo de Clubes ano passado.
2: Só aguardando a Michele.
0: Michele, você tem algum trecho da música ou prefere falar sobre o jogo? Já temos 24,5 desse segundo tempo, 1-0 Noruega, viu, Michele?
4: Olha, eu até poderia colocar aqui todo o meu talento, né, pra cantar, mas eu prefiro falar sobre o jogo, se é que vocês me entendem.
2: Entendo.
4: Talento sim, nenhum pra cantar, certeza. Né? Talento nenhum pra cantar.
0: Como cantora, uma excelente comentarista, isso você quis dizer, né?
4: É, quase isso.
0: E o jogo,
4: atenção...
0: Michele?
4: Então, assim, um jogo de equilíbrio, né? A gente percebe que tem ali uma tentativa da Noruega, principalmente nessa bola alçada na área, né? Agora há pouco, com uma ameaça muito forte pelo escanteio ali, cobrado pelo alto. A Costa do Marfim tá tentando chegar ao gol, quase sempre com as jogadas de drible pelos lados do campo e com muitos cruzamentos. Além do normal, e um dado para traduzir o quanto que a Costa do Marfim ela mudou a sua forma de atacar para enfrentar a seleção da Noruega, até aqui nessa Copa do Mundo, a Costa do Marfim ela teve o jogo com mais cruzamentos, ela chegou a 15 no total. O jogo que ela teve mais cruzamentos chegou a 15 no total. Para esse jogo de hoje, ela já tá ultrapassando 30. Ela tá com 31 cruzamentos no jogo. Então olha como a Costa do Marfim ela adaptou o seu jogo para enfrentar a Noruega, mas esse cruzamento ele não tá achando foco dentro da área. E é aí que a Costa do Marfim tá pecando, né? Não tá conseguindo encontrar Haaland ou algo parecidinho com o Haaland dentro da área para finalizar esses cruzamentos dos pontas. Por outro lado, a Noruega segue dando muitas oportunidades, né? E o Haaland não tá conseguindo tocar na bola e participar com a necessidade que o jogo pede. Tá sendo muito bem marcado e essa bola não tá chegando limpa para ele por causa do trabalho defensivo muito

0: feito pelos marfinenses.
1: Muda. 26 minutos desse segundo tempo. Lançamento feito, a bola pelo lado esquerdo da campanha de Omandê. Chegou evitando a saída pela linha de fundo. Vem Costa do Marfim pelo lado canhoto. Fez o passe atrás agora pro Conan. Conan por dentro, aparece a Madialu. Recebe por dentro ainda Sangaré. Bolão! Conan dominou, bateu em cima da marcação do Ayer. Ficou sentindo por ali o zagueirão da equipe da Noruega. Noruega que mudou, André Neto.
2: Pelas duas primeiras vezes, mexeu o técnico Stelle Solbakken. Entrou o 22, Oscar Bob. E o 21, Schelderup. Schelderup 21 e Bob 22. Nos lugares de Sorlotte e Nusa. A Noruega mexe pelas duas primeiras vezes, Bitar.
1: E mudou nos pontas, né? Os jogadores mais abertos. Só que o Oscar Bob é ponta, esse sim, não o Sorlotte, né? Michele, saiu por ali o camisa 7.
0: É, e essas são mudanças que o técnico da Noruega, o Solbakken, ele normalmente realiza, né? Ele faz essas trocas pelos lados do campo. Tem dois objetivos: um, oferecer desequilíbrio, né? Você tem dois jogadores de drible pelos lados do campo, e oferecer também uma recomposição com mais energia, né? Depois que alguns jogadores já estão mais cansados de fazer esse vai e vem, ele tenta preencher esse espaço também com um fôlego renovado pelos dois lados do campo contra a Costa do Marfim, que tem apoiado mais com seus laterais. Então, é uma tarefa ofensiva de desequilibrar mais com drible e defensiva também, renovar a energia para ajudar nessa dobra de marcação pelos lados.
1: Sai jogando a seleção da Noruega, corredor central ainda dentro da área. Milan prefere fazer a abertura ali pelo lado direito com Pedersen nas costas da marcação do Diomandé. E velocidade do Diomandé para fazer o corte. E o torcedor da Noruega lá remando, né, André Neto?
2: Na mesma velocidade do Diomandé, viu, Rodrigo Vittar? Comemoração, aliás, celebração característica aí dos torcedores da Noruega nessa Copa do Mundo. A remada sendo realizada.
1: A remada viking dos torcedores noruegueses. Corretor central ainda no campo ofensivo. Sai jogando para ali. O Kostunou para Sangaré. 28 minutos do segundo tempo. Lembra você, os jogos dessa Copa do Mundo no mata-mata. Todos eles com emoção até o fim. A gente tem que esperar por enquanto. Vai dando Brasil e Noruega. Bola aberta pelo lado direito do campo. Chegando no Amar Diallo. Mano a mano para cima da marcação. Saiu a tabela. PP devolveu. Diallo encarou. Bateu.

0: recebeu na lateral do campo, chamou a responsa, fez a tabela com o Pepe, foi costurando, ninguém parou a Amadi Alô, só na rede, ele manda pro fundo do gol! Aos 29 minutos do segundo tempo, se a Noruega fez um golaço, a Costa do Bonafim responde na mesma moeda, Amadi Alô! A Costa do Marfim empata o jogo em Dallas.
1: Costa do Marfim.
0: Costa do Marfim, um de Alô. Noruega também um. O detalhe do gol não. Do golaço é seu André Neto.
2: Ele entrou para resolver no ataque. Começou tirando uma bola em cima da linha da defesa. E agora faz o gol de empate que pode levar o jogo para a prorrogação. Amadi Diallo, 23 anos, mas já desde muito cedo uma joia da Costa do Marfim. Estreou na seleção com apenas 18 anos. O jogador do Manchester United da Inglaterra entra e coloca fogo. Recebe na ponta direita, faz a tabelinha e recebe do PP na grande área. Passa pelo Möller Wolf, deixa para trás o Sanderberg. O corte e a batida. A bola passa pelo Nyland. O Pedersen estava em cima da linha, mas para tirar essa bola, só se ele colocasse o braço. Amadi Diallo faz o segundo gol dele nessa Copa do Mundo. A Costa do Marfim empata em Dallas. Tá 1-1 e o jogo tá bom, Rodrigo Vitar.
0: Tá bom e tá aberto, Michele Silva. Todo mundo preocupado no mano a mano do Yann Diomandé. E foi o Amadi Diallo que resolveu com a tabela no PP. 1-1, tudo igual, Michele.
3: Que golaço, que golaço. E aí, mais uma vez, o Emers Faê, ele faz o banco brilhar, né? E a estrela dele também, assim como foi na estreia com o Diallo vindo do banco para fazer o gol da vitória, para conquistar 3 pontos super importantes em um grupo super equilibrado. Agora o Diallo pode estar colocando a Costa do Marfim no jogo de novo. Num golaço na individualidade, mas também na capacidade do PP. Um 2-1 muito rápido, antes da defesa
0: segura
3: da Noruega.
0: Aí vem Noruega, lançamento na área, Odegaard dominou, escapou Oscar Bobby. Tira bem o Conan. Tira bem, manda a bola pela linha de lado, sai em arremesso lateral, diga aí, Michele.
3: Antes mesmo da Noruega se organizar, a seleção da Costa do Marfim fez essa tabela curta e aí o drible, né, que destrói qualquer defesa, qualquer organização, a capacidade do drible curto do Diallo, mais uma vez decidindo para a Costa do Marfim.
0: Lado direito do campo, vem a seleção da Noruega no meio da área, Sanderberg rolou, bola aberta, Pedersen tentou cruzamento na área, fez o break, girou legal em cima do Diomandé, cruzamento, Sangaré no meio do caminho, chega para fazer o corte, o Marri, aí é contra-ataque da seleção da Costa do Marfim, então 3-2, Diallo passou sozinho na direita, ele não viu, na esquerda não viu, jogou na direita, Pepe ajeitou, tentou o Marri, devolveu, Pepe caiu na área! Queria pênalti, o árbitro falou que não, André Neto.
2: Ah, e pra mim o Patrick Berg chegou só na bola nesse lance aí com o Pepe. A deixadinha do Arri ficou mais pro jogador da Noruega do que pro jogador da Costa do Marfim. Juiz manda o jogo seguir, a Noruega vem respondendo, Bitar.
0: Responde pelo lado esquerdo do campo, sai jogando por ali, agora o Berg. Berg esticou o Sheldon pra cima da marcação de mano a mano contra o Geraldo E. Jogou por dentro, Patrick Berg recebeu, o Odegaard ajeitou, pega em outro pão, escapa da marcação do Sangaré. Jogo bom, aos 32 minutos do segundo tempo, tá 1-1, vamos por enquanto a prorrogação, lado esquerdo do campo, Schelderup, tentou fazer o break ali pra cima do marcador, fez o toque atrás, volta com o Sanderberg, Berg de novo pelo lado esquerdo, Schelderup, cruzamento na área, recuou pro goleiro, e aí a Fofanaki sai do gol pra fazer a defesa, o cronômetro não para, gira pra você, tempo pra cá do jogo. Já porque vem a Costa do Marfim, Diomandé segurou, Diallo passou, foi pro fundo pra trás, o cruzamento buscando o PP, tirou bem a defesa, mas a arbitragem já parava, impedimento marcado, 33 minutos, 33 jogados desse segundo tempo em Dallas.
1: Costa do Marfim,
0: Amadi Diallo, Costa do Marfim 1,
1: Noruega,
0: Nusa, Noruega também 1, central da bola, Bruno Faria.
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0: 33, quase 34 minutos desse segundo tempo. Vem por ali agora o Odegar. Recebeu para cima da marcação do Chico Pedersen. Cruzamento na área. Cusso no chão para fazer o corte. Ele com o pé canhoto. Sobra de bola ficando com o Oscar Bob. Brigando na área. Ele contra o Agbadu. Melhor para a equipe da Noruega. Vem pelo lado direito do campo. Chega no Odegar. Odegar, boa bola com o Ayer. Ayer bem aberto. Pedersen recebe. Pedersen rente a linha de lado. Fez o toque por dentro. Agora com o Odegar. Para cima da marcação. Brecou. Oscar Bob. Lado direito do gramado. Rente a linha de lado. Fez o toque ali com o pé canhoto. Pé ruim que ele tem. Pé dominante. Daí na tabela com o Berg. E escapou para a linha de fundo. Agbadu. Tava ligado na cobertura. Tirou o André Neto.
2: E a seleção da Noruega, com esse gol sofrido agora, tomou gol em todas as quatro partidas nessa Copa do Mundo. Tomou gol do Iraque na estreia, tomou dois de Senegal no segundo jogo e tomou quatro da França com o time reserva na última partida da fase de grupos. Agora, 1-1 em Dallas.
0: Noruega que vem lado esquerdo do campo, Sheldrup escapou. Ele contra o Galdoe, pra cima da marcação, fez a jogada individual, rolou. Sanderberg, de frente pro gol, ajeitou. Agora o Odegaard dormiu no ponto, acabou perdendo. Vem o Oscar Bob, deu uma tijolada no pé direito ali do Odegaard, não conseguiu dominar. Tira bem a seleção da Noruega. Por enquanto o placar é de 1-1. Pedersen vem Noruega buscando o gol da vitória. Lado direito do campo, tentou esticar pro fundo, sai bem na cobertura para fazer o corte. O Brasil, Conan joga curto no corredor, se calma ainda no campo de defesa com o Aquatuna, com o Sangaré por ali. Sangaré que prefere o toque ali pelo lado esquerdo do campo com o Conan. Tá caído Amadialô caiu, mas aí ele lembrou da questão do minuto, levantou, depois caiu de novo. André Neto
2: caiu de novo, até porque o Conan mandou a bola para fora, né, Bittar? Então aí ele aproveitou, caiu no gramado de novo, camisa 15, autor do gol de empate da seleção da Costa do Marfim, tá reclamando de dores nas costas. Tá aparecendo aí na tela agora, o Rodrigo Bittar, que você fez essa cara de interrogação. Esse aí é o Cooper Flag, é o novo talento aí do basquete do Dallas Mavericks, novato aí, se não me engano foi o novato do ano da NBA nessa temporada, mas posso estar equivocado.
3: Ô Bittar.
0: Diga, Michele.
3: Simplesmente eu não sabia que a gente estava diante do maior conhecedor de basquete do nosso país. Não. Talvez até do mundo.
0: O americano também, viu?
3: Rapaz do céu, apareceu um aleatório que ele falou, o Bittar fez uma cara de interrogação, eu estava com a mesma cara aqui do outro lado.
2: Michele, eu vou te confessar que eu sou muito fã do material de VIPs que a FIFA manda pra gente antes do jogo.
3: Perfeito.
2: E ele me facilita muito a vida, porque eu também não ia reconhecer o Cooper Flag se eu não soubesse que ele estava no estádio antes.
3: Ah, mas mesmo assim você foi lá e deu a ficha do cidadão, né? Então,
2: não, e quem
3: parabéns.
2: Apareceu agora, né? É o Andrés Nieto apareceu antes, agora foi o Andrew Grandson que apareceu pra dar esse destaque.
0: Você sabe, isso daí é falsa humildade, viu, Michele? Tudo bem, tem o material antes, ele sabia que o cara ia estar lá, tá, mas ele conhece, tá?
3: Claro que conhece. Poxa, ninguém dá a ficha inteira do cara assim sem conhecer. Claramente ele conhece.
0: Não tá
3: olhando
0: pro computador, não. Tô de cabeça.
3: É isso aí, aí é um cara que é diferente mesmo, né? Aí eu tô batendo palmas aqui, estou segurando o microfone e batendo palmas.
0: 37 minutos desse segundo tempo, um para a Costa do Marfim, um também para a Noruega, o que, André Neto?
2: O Amadialô tá fora do campo, recebeu atendimento médico, tá com um a menos nesse momento a seleção da Costa do Marfim, daqui a pouco vai mudar a Noruega. Vem ele aí, Rodrigo Vittar.
0: Ele,
2: camisa 14, Auschnes, o maior inimigo das pronúncias dos repórteres, dos comentaristas e dos narradores.
0: E o Adingra também tá se movimentando ali à beira do gramado, ainda não vai entrar, mas está aquecendo ali perto do treinador Emerson Bahia, André.
2: É, daqui a pouco vai mexer na Costa do Marfim também. O Auschner, camisa 14, está entrando em campo agora no lugar do Pedersen, camisa 16. Terceira mudança na seleção da Noruega, Bittar.
0: Auschner, que é meio campista de origem, Michele, mas ele pode fazer a lateral direita também.
3: É, e esse é um setor que a Noruega está desfalcada, né? Porque o Pedersen não vinha sendo titular, né? O Hyerson estava fazendo essa função, mas sentiu ali e aí o Pedersen assumiu e inclusive fez gol, né? Foi importante, mas entra ali o Auersen para essa posição de lateral direito, para suprir ali esse espaço nas laterais do campo, que durante toda a partida foram muito exigidas, né? Pelos lados ali, a Noruega teve que marcar e foi uma tarefa difícil, né? Está sendo e continuará sendo, porque o Diomandé ainda está em campo, o Diallo também.
0: Lado direito do campo de ataque, saem jogando por ali a seleção da Noruega. 38, quase 39 minutos desse segundo tempo. O placar é de 1-1. Bola pelo lado esquerdo do campo, vem mais Noruega. Passe feito pelo Wolf, bola aberta. Sheldon, mano a mano contra a marcação. Ele contra o Doe, prefere fazer o passe atrás. Deixa mais uma vez ele pro Reguen. Reguen por dentro, tem o Odegar. Odegar com espaço, ele é perigoso. Traz a bola pro Peirinho, fez o break. Vai voltar a jogar pro Orsnes ali pelo lado direito do campo. Orsnes prefere fazer o passe atrás. Recebe no corredor central, no círculo central ali o Ayer. Ayer por dentro tem como solução por ali o Berg. Berg, Sander Berg fez o toque pelo lado esquerdo com o Reguen. Reguen bem aberto, mano a mano. Sheldon também não encara a marcação por dentro. Fez a jogada por ali com o Sander Berg. Mais uma vez com o Sheldon. Pertinho dele tem o Wolf. Encarou no meio de dois. Ele passou o cruzamento, buscando o Galo no meio do caminho. Tira bem a defesa. Ayer foi pelo lado esquerdo do campo. Bola bem aberta por ali. Chegando o Wolf. Wolf prefere passe atrás. A sobra de bola ficando mais uma vez com a seleção da Noruega. Sander Berg. Berg pra Wolf. Wolf por dentro. Tem o Odegar. Bom passe. Linha de fundo. Sheldon tentou o cruzamento em cima do Doe. Bola pega na marcação. Vai pela liga de lado. Tem arremesso lateral. Tem mais Noruega. André Neto.
5: E vibrou bastante com o corte o Guela Doe. Carrinho pra pegar só na bola. Bloquear o cruzamento depois do belo passe do Odegar. Aliás, Vitar, o Odegar se tornou apenas o terceiro jogador a dar três assistências, né, em jogos, assistências em jogos seguidos, nos seus três primeiras partidas em Copa do Mundo, desde o Igor Belanov na União Soviética em 1986 e o Balak pela Alemanha em 2002. É apenas o terceiro jogador a atingir essa marca, né, de assistência nos seus três primeiros jogos de Copa do Mundo.
0: 40 minutos jogados desse segundo tempo, um para a Costa do Marfim, um também para a seleção da Noruega.
3: Vitar.
0: Por enquanto, vamos à prorrogação, tem jogo ainda pela frente. Já, já, Michele, antes vem Oscar Bob pelo lado direito do campo. Boa bola por dentro.

0: o cara do time, um monstro, um gigante como jogador de futebol, como centroavante, Eden Haaland. Aos 40 minutos do segundo tempo, Oscar Bob, excelente passe, que bolão que ele colocou pro Berg, e aí na inteligência, Patrick Berg contra três, os três foram em cima dele, quem ficou sozinho foi o Haaland, recebeu na entrada da pequena área, um toque que não foi dos melhores, um toque que ele mesmo ficou desesperado quando a bola saiu do pé esquerdo dele, mas que foi suficiente para mandar pro fundo do gol. A Noruega volta a ficar à frente no placar em Dallas, e o Futebol Globo vem agora, marca para você.
1: Costa do Marfim,
0: Noruega 2, Haaland é o nome do gol. Detalhe é seu, André Neto.
2: 13 jogos seguidos marcando pela seleção norueguesa. Erling Braut Haaland chega a 60 gols em 53 jogos com a camisa do seu país, para levar as lágrimas o pai Alf Inge Haaland, que está no estádio acompanhando o filho. Pode ser o gol da primeira vitória da Noruega em mata-matas. O quinto de Haaland nesta Copa do Mundo. Está na frente de novo a Noruega em Dallas, 2-1.
0: 2-1 para a Noruega. Você destacava no primeiro tempo, Michel. Aconteceu ontem, aconteceu hoje de novo. Isso daí não é sorte não, viu, André Neto? É competência, André. Ela falou ontem do Havertz, hoje ela falou do Haaland. Vai chegar para ele, tem que tomar cuidado que ele vai guardar. E ele guardou, Michele, 2-1 para a Noruega.
3: Mas aí eu vou te falar que é menos qualidade e mais a capacidade do Haaland mesmo. É menos sobre a comentarista, muito mais sobre o centroavante. Porque, vamos lá, ele pode fazer o jogo mais discreto que for. A presença diária dele, a capacidade que ele tem de se deslocar, de sair da marcação. E nesse caso, que jogada bem desenhada da Noruega, mais uma vez, porque o que a gente viu, vai daí.
0: Haaland recebeu, encarou, chega bem o Kossulu no meio do caminho e tira, vem mais Noruega, lado direito do campo, bola esticada para Oscar Bob, dominou ele contra quatro, prefere fazer toque ali um pouco mais atrás, buscando o Odegaard pelo lado direito do campo, rente a linha de lado ali, o Oscar Bob tira bem a defesa, Conan chega colocando pela linha de lado, tem mais arremesso lateral, tem mais equipe da Noruega chegando, André Neto.
2: E mexeu a seleção da Costa do Marfim, Vitar, camisa 14, centroavante de Akité, entra no lugar do 19, PP, terceira mudança na seleção da Costa do Marfim, terceira troca do técnico Emers Faller.
0: Tentativa de escapar por ali, agora do Odegaard, ele saiu com o bola e tudo, ficou reclamando ali, queria o arremesso lateral para a seleção da Noruega. Por enquanto vai dando Costa do Marfim, eliminada, Noruega classificada para pegar a seleção brasileira, mas eu lembro, tem muito jogo ainda pela frente nos últimos jogos, nos quatro jogos que tivemos até aqui no mata-mata da Copa do Mundo. Todos tiveram emoção na reta final e os que não tiveram emoção na reta final foram para os pênaltis. Teve até jogos com emoção na reta final e pênaltis no caso de ontem. O duelo entre Holanda e Marrocos. Marrocos buscou o gol de empate na reta final do jogo.
3: Sobra
0: de bola com o Sander Berg pelo lado direito do campo de defesa. Joga ali pelo lado esquerdo com o Wolf. Diga aí, Michele.
3: Só para completar, porque nesse lance do gol a gente viu a ultrapassagem do lateral mais uma vez, mais liberdade pro Bob achar esse passe do Berg, que estava infiltrando pelo lado oposto no primeiro tempo, mas é uma mobilidade impressionante.
0: À frente, Haaland dominou, girou bonito para cima da marcação, escapou, Schelderup se meteu no meio da jogada, Haaland já tinha engatilhado por aí. Dizem que o Fominha, André Neto, é o cara que tenta resolver tudo sozinho, mas o Fominha nessa jogada foi o Schelderup, né?
2: Pois é, Rodrigo Bittar, os dois se enrolaram ali e o Schelderup acabou chutando em cima do Haaland, que estava armando o chute também. Mais 7 minutos é o tempo que a Costa do Marfim tem para tentar um empate em Dallas, tá 2-1 Noruega.
0: Vamos até 52, diga aí, Michele.
3: Não, e é isso, e aí a ultrapassagem do Berg quebrou toda a defesa, a estrutura defensiva da Costa do Marfim, né? A mudança de corredor dele, do lado esquerdo pro lado direito, desmontou a defesa da Costa do Marfim, e aí é Haaland, simplesmente Haaland.
2: Ô Bittar,
0: diga.
2: Não, e um detalhe do gol a mais, né? O Haaland fez o gol de calcanhar, bateu todo errado na bola, mas como o goleiro estava deslocado, todo mundo achou que o Berg ia bater pro gol, a bola acabou entrando mansinha, mas não foi das melhores finalizações, não foi o melhor gesto técnico da carreira do Haaland, não.
0: 45 e 40, segundo tempo de jogo. Tem jogo ainda pela frente, temos mais 6 minutinhos de bola rolando. Por enquanto vai dando Brasil e Noruega. Costa do Marfim tentando a resposta agora pelo corredor central, que era do E. Lançamento à frente, o Agui dominou. Ayer estava por ali, chegou para fazer o corte. E o Ayer ficou reclamando de simulação ali do Marfim. Queria até cartão para o jogador da Costa do Marfim, viu, André?
2: É, mas nessa Copa do Mundo reclamar não tem adiantado muito. O juiz manda o jogo seguir, vai você, Bitar.
0: Conan lá de centro, Diallo, voltou Conan, linha de fundo, cruzou na área, Lino soltou da riba, tira bem o Wolf, sobra de bola dentro da área, brigando por ali, agora o Diakité. Diakité pelo lado direito do campo, fez o toque atrás, ela dá para o Franquecier, chegou no bico da área, por dentro ele tem por ali o Sangaré. Sangaré recebeu de novo, bola aberta, Diakité, linha lateral, vem lançamento para a linha de fundo, Kessier chegou, fez o break, volta a jogar mais uma vez ali na lateral da área para o Diakité. Diakité lançou na área para o Diomande, passou por todo mundo. E depois ele acabou cometendo a falta na disputa pelo alto com o Orsnes, André Neto.
2: Subiu demais pelo alto o Diomande, mas mesmo assim não conseguiu chegar na bola. Errou o tempo de bola e acertou o Orsnes, que estava ali na zaga, pegou nas costas. O Diomande fez a falta, fez a carga em cima do defensor norueguês. Está terminando o jogo no AT&T Stadium. A Noruega vai se encaminhando para enfrentar o Brasil nas oitavas de final da Copa do Mundo.
0: Mas o goleiro Nilan quase colocou emoção no jogo, hein, Michele?
3: É, quase. Uma finalização que até ficaria fácil ali para ele, né? Mas ele meio que confiou numa curva que ela acabou fazendo, pegando ele ali um pouco de surpresa, né? Então quase que ele acabou tomando esse gol. Mas é a Costa do Marfim que segue nesse mesmo ritmo, né? Jogada pelos lados do campo e tentativa de cruzamento. Até aqui não está dando muito certo, né? O gol da Costa do Marfim, ele sai de uma jogada diferente, uma jogada de tabela curta e finalização. O que trouxe, o tipo de jogada que trouxe a Costa do Marfim até essa fase de mata de Copa do Mundo. Para esse jogo, mudou a forma de atacar, tem apostado mais nos cruzamentos, não tem dado tão certo assim.
2: Muda, diga. A Costa do Marfim mexe pelas duas últimas vezes. Vem aí o 24 Touré e também o 22 Guessan. Sai o 3 Conan, que barbarizou aí durante o jogo inteiro, e o 11 Diomande.
0: Duas mudanças na seleção da Costa do Marfim. São dois atacantes nos lugares, né, de um ponta também. São atacante por atacante. Sai lateral, entra um atacante, entrando camisa número 24, Churri pelo lado direito, tentou fazer a jogada, Orsnes acabou ganhando, tentou escapar para a linha de fundo, aí o Agbador fez a cobertura, sobra de bola, fica com a Costa do Marfim, deixou sair pela linha de fundo, por ali agora, o volantão Sangareia, só tiro de meta para a seleção da Costa do Marfim fazer a cobrança. Batemos a marca de 48 minutos, vamos até 52, 48 e meio, metade dos acréscimos já ficou pelo caminho, restando a outra metade, mais 3 minutos e meio, por enquanto vai dando Brasil e Noruega, duelo entre sul-americanos e europeus mais uma vez, tentativa ali pelo lado esquerdo do campo, a bola vai pela linha de lado, tem a Vinícius lateral, e o Churri, aliás o Sangaré, saiu ali dando empurrão em todo mundo no banco da Noruega, André.
2: A bola saiu pela linha de lado e foi parar no meio da comissão técnica da Noruega, ninguém fez questão de dar a bola pro Sangaré. Vai você, Bitar, vem a Costa do Marfim.
0: Chegando de aqui, tem lado direito, rolou de Alô, por dentro, mano a mano contra a marcação, sai a tabela, quase que acabou chegando a Magelo mais uma vez. Acabou errando por ali o Odegar. Sobra de bola ficando com a seleção da Costa do Marfim. Velado E recebeu. Lado direito, cruzamento na área. Furou ali o Regen. Sobra de bola, corredor central. Sangaré limpou a marcação. Tirou o Odegar e tomou a falta. O Odegar pediu uma falta ali que não aconteceu. Depois ele empurrou o jogador da Costa do Marfim. Vem bola parada aí, André.
2: É, e o Odegar ficou esquentado. Ih, rapaz, o clima tá ficando quente. O Odegar ficou esquentado. A Ri foi ali pra reclamar também. E o zagueirão, o Ayer, agora é quem foi pra cima do centroavante da Costa do Marfim.
0: É.
2: O jogo começa a pegar fogo, hein?
0: Mas essa última treta aí, Ayer e Evan Guessé, é treta de Premier League, né? Um é do Brentford, outro é do Crystal Palace. Talvez já tenha uma coisa aí nesse histórico também, né, André?
2: Pode ser, Rodrigo Bitar. O Guessé, aliás, tem um companheiro de time dele que joga na Noruega, o Strand Larsen, centroavante, que perdeu pênalti, inclusive, contra a França no último jogo, hoje não saiu do banco. Falta marcada, falta frontal para a seleção da Costa do Marfim. Essie e Diallo na batida, Bitar.
0: Essie pega muito bem na bola, diga aí, Michele.
3: E o Valenzuela, que nessa temporada já apitou Cruzeiro e Boca, né, pela Libertadores. O jogo tá ficando parecido, ele já tá acostumado.
0: Verdade. Bem destacado. 50 minutos do segundo tempo. Só tem um jogador na barreira. Na bola, Diallo de longe bateu pro gol. Defendeu! Nila! ficou aberto. Thiago mandou quase no ângulo. Milan com a mão trocada, a mão esquerda pegou o André Neto.
2: Tô pra falar que é uma das defesas, se não a defesa da Copa. Foi no ângulo direito, de mão trocada, o Nilan pra fazer uma defesaça. Amadi Diallo não acredita. Camisa 15 vem pra cobrança de escanteio na esquerda.
0: Tem jogo, Diallo cruzou na área. Osles tira na primeira trave, sobra de bola ficando com franquecia. Preferiu fazer o passe atrás. Linha central do gramado, pé de ferro, melhor pro Tio. Melhor pro Oscar Bobby, melhor pra Noruega. Mas, ô Michele, vou te falar uma coisa. Fez milagre? Fez. Mas também não colocou ninguém ali na barreira. Tinha o Oscar Bobby só. Ficou gol aberto ali pra finalização do gol, Michele.
3: Agora fica pensando comigo aqui. E se ele toma esse gol sem barreira?
0: Pois é.
3: Cara, imagina, velho. Assim, então...
0: Confiança.
3: Foi muito confiante, exatamente. E uma bola que os goleiros, eles têm mencionado, aliás, um goleiro especificamente mencionou isso, mas eu vejo também outros ex-atletas falando, né? Que é uma bola que tem viajado muito. Então, foi corajoso.
0: Chegando Costa do Marfim na linha de fundo, tentativa de cruzamento no dia que tira a defesa, sai escanteio para Costa do Marfim, talvez o último lance do jogo, André Neto.
2: E me parece que vai para a área o goleirão Fofaná, pode ser o último lance do jogo, a última esperança da Costa do Marfim nesse escanteio, nos pés do Amadi Diallo.
0: Amadi Diallo tá na bola, que roteiro, que jogo. Daí sai o adversário do Brasil para as oitavas de final da Copa do Mundo. Por enquanto, a Noruega. A Costa do Marfim quer adiar o anúncio oficial. Amadi Diallo, o cara que fez o golaço, tá na bola parada. Vem cruzamento na área, desvio pro gol. Tira no meio do caminho a defesa, sobrou. Geraldoe pelo lado esquerdo, tá sozinho por aquele setor. Ninguém chega junto com ele, só jogadores da Noruega. Prefere fazer o passe atrás. No momento! Tem que o árbitro apita pela última vez, terminou! Costa do Marfim 1, Noruega 2, Haaland define e a Noruega será adversária do Brasil na próxima fase, a fase de oitavas de final da Copa do Mundo. 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

0: Terminou o jogo em Dallas, nos Estados Unidos, e a Noruega será a adversária do Brasil domingo, 5 da tarde, no MetLife Stadium em Nova Jersey, nas oitavas de final da Copa do Mundo. Quero saber a sua manchete do jogo, Michele.
1: Um jogo de equilíbrio, um jogo em que a Costa do Marfim até ameaçou bastante em vários momentos, né? Não se entregou, esteve no jogo o tempo todo, até nesses minutos finais, mas a Noruega deu mais uma vez uma prova da sua identidade, né? Pode até dar espaços nas costas, pode até ter algumas dificuldades defensivas, mas é uma seleção que, para além de ter o Haaland, tem comportamentos e movimentos táticos muito interessantes e que vai dar trabalho para a defesa do Brasil.
0: 3:59 no horário de Brasília. Daqui a 30 segundinhos vem aí Bruno Faria no Central da Bola, trazendo toda a repercussão dessa vitória da Noruega, do Haaland. 2 para a Noruega, com o Haaland marcando no final do jogo. 1 para a Costa do Marfim, a Noruega que será adversária do Brasil na próxima fase, na fase de oitavos de final. Vamos juntos aqui no Futebol Globo CBN. 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
5: Tô por aqui na sua companhia com o pós-jogo de, olha, impressionante, em Costa do Marfim 1, Noruega 2. A Noruega será a seleção adversária do Brasil nas oitavas de final da Copa do Mundo. Próximo domingo, 5 horas da tarde, horário de Brasília. O confronto em Nova York, Nova Jersey, no MetLife Stadium. Brasil e Noruega, depois de 28 anos disputando, ou melhor, sem disputar a Copa do Mundo, a Noruega voltou e está querendo fazer história. Só que agora o caminho terá a única seleção pentacampeã do mundo pela frente. Repito, domingo, 5 horas da tarde, horário de Brasília, tem o grande duelo entre Brasil e Noruega. Mas antes da gente falar sobre esse jogo, abre espaço aqui para o nosso jornalismo. Ana Luísa Bessa está aqui trazendo atualizações para a gente sobre o terremoto que aconteceu na Venezuela. Tudo bem, Ana? Boa tarde, seja bem-vinda.
6: Oi, Bruno, uma ótima tarde a você e aos nossos ouvintes. O número de mortos na Venezuela causados pelo terremoto duplo que atingiu o país subiu para 1.943 nesta terça-feira, segundo o governo local. A quantidade de feridos quase dobrou em relação ao último balanço e agora está em 10.571. Segundo uma estimativa da Organização das Nações Unidas, cerca de 50 mil pessoas ainda estão desaparecidas. As buscas por sobreviventes sob os escombros entraram hoje, Bruno, no sexto dia. A Organização Mundial da Saúde, inclusive, alertou para a pressão que há no sistema de saúde após os terremotos da semana passada. Segundo um porta-voz da OMS, dos 21 hospitais checados, ao menos 3 centros de saúde sofreram danos críticos e outros 6 estão danificados, operando parcialmente. Além dos danos estruturais, o porta-voz disse que diversos profissionais de saúde de La Guaira continuam desaparecidos. A Embaixada do Brasil na Venezuela afirmou que o Hospital de Campanha Brasileiro já funciona, na região, com capacidade para 100 atendimentos por dia. Quase 150 brasileiros, entre eles socorristas, bombeiros, profissionais da saúde e militares, se embarcaram na Venezuela em 4 voos da Força Aérea Brasileira. O governo já enviou o 5º voo humanitário para a Venezuela, com mais de 45 militares, para ampliar o hospital de campanha em La Guaira. Bom, além disso, a Embaixada do Brasil em Caracas pediu aos brasileiros que vivem na Venezuela que doem sangue. Agora, no campo dos resgates, uma criança de 3 anos foi encontrada com vida nesta terça-feira nos escombros de um prédio. O resgate ocorreu em Caracas, capital da Venezuela, e foi realizado por uma equipe de buscas Jordânia, que está ajudando nas operações. Segundo a Diretoria de Segurança Pública da Jordânia, os resgatistas levaram horas para chegar até o local, Bruno.
5: Ana Luísa Bessa e as informações sobre o terremoto que aconteceu na Venezuela. Obrigado e até uma próxima. São 4 horas mais 4 minutos. Depois do nosso espaço do jornalismo, informando você aqui na CBN, na Globo, em todos os lugares, nós vamos falar sobre a festa da Noruega, que venceu a Costa do Marfim por 2-1. A Noruega será a seleção adversária do Brasil, domingo, 5 horas da tarde, em Nova Jersey, Nova York. E agora chegou aquele momento especial para os noruegueses, porque vem aí a festa, a remada dos torcedores, aquela remada que ficou muito conhecida durante toda a Copa. Odegaard, o capitão, já está pronto ali com um instrumento musical, me parece um surdo, algo nesse sentido, não sei dizer exatamente. Mas
4: vamos ficar no tambor pra gente não se complicar muito, né, Bruno?
5: É
4: mais fácil, né?
5: Tá bom, vamos ouvir então. Odegaard ditando o ritmo junto com os torcedores. É a comemoração tradicional da Noruega com a classificação para as oitavas de final da Copa do Mundo. Seguindo. Noruega!

0: marcada para as oitavas de final da Copa do Mundo. É a remada viking, toda a história da Noruega. Uma festa lindíssima, sem dúvida nenhuma, porque, ó, vem o Brasil aí no próximo domingo. Fala, André Neto.
1: Não, essa é uma coreografia até recente, né, dos torcedores da Noruega. Inclusive, num dos jogos, teve um torcedor que acabou viralizando, porque tava todo mundo remando, ele tava lá parado, sentado no meio, com uma cara de poucos amigos. E aí depois foram entrevistar ele, e ele falou que não tinha gostado muito da coreografia, porque os barcos vikings da Noruega, eles eram movidos a velas, não a remo, então não fazia muito sentido a remada. Enfim, era um amargurado ali no meio.
2: Posso falar o nome do querido? É o famoso chato,
0: sim.
2: Ah, vai lá, diferentão, boa.
0: Você, e aí, acho que quem foi entrevistar se arrependeu. Ah, pelo amor de Deus, aproveita, cara. 28 anos depois, Noruega na Copa, fazendo história, com vice-artilheiro, Erling Haaland. Ele, 5 gols nessa Copa, sendo decisivo até aqui em todos os jogos na competição. Isso e que o pai dele lá na arquibancada sofrendo com cada lance. Fala, Michele.
2: Não, isso que o rendimento dele caiu hoje, né? Porque ele tava com uma média de 2 gols por jogo que ele participou nessa Copa do Mundo. Hoje foi só 1, então a média caiu um pouquinho, né?
0: É, mas olha...
2: mas ainda tá excelente.
1: Rede, né? Não, e ele chegou a 13 jogos seguidos marcando pela seleção com 25 gols nesse período, né? Então a média era 12 jogos, 24 gols. Eram 2 por jogo. Hoje ele ficou abaixo, só fez 1.
0: Só isso e nada mais. Então, Michele, vamos lá, analisa pra gente como é que foi esse jogo, porque daqui a pouco, nós vamos até às 5 horas da tarde, nós vamos repercutir a seleção brasileira, esse confronto. A Michele vai detalhar tudo. Tenho perguntas aqui pra fazer pra Michele, obviamente, tentar entender como a seleção da Noruega pode dificultar a vida do Brasil, se vai dificultar a vida do Brasil, e como é que fica a situação da seleção brasileira sem Lucas Paquetá. Já informamos mais cedo com Leonardo Dai, já relembramos aqui por conta da lesão. Tem o Rafinha também, que é uma ausência nesta seleção brasileira. Obviamente, até às 5 horas da tarde, a gente tem muito para debater, comentar. Então, para começar, Michele Silva, Omi, faz uma análise aí para quem sintonizou o radinho a partir de agora. Costa do Marfim 1, Noruega 2. Noruega, adversária do Brasil nas oitavas de final. Fala, Michele.
2: É, um jogo em que a gente viu um confronto realmente de nível dessa fase da Copa do Mundo, essa fase que a gente recém está conhecendo, mas que, vamos lá, característica toda de mata-mata ali, de momento decisivo de Copa do Mundo, de equilíbrio, de nenhuma seleção deixando espaços ou permitindo demais para outra, né? Espaços às vezes mais curtos, domínio de um lado, domínio de outro. Em vários momentos, a seleção da Costa do Marfim teve uma coleção de oportunidades, né? Uma sequência de oportunidades. Conseguiu ali chegar algumas vezes ao ataque, conseguiu levar essa bola até a linha de fundo, muitas vezes num contra um, no drible, na ginga, pelos lados do campo, com o Diomandé pela esquerda, que fez uma grande Copa do Mundo dele, um dos melhores jovens dessa Copa até aqui. Agora, com a concorrência de outros jovens também muito talentosos, a tendência é que ele não consiga nenhum prêmio individual ou um destaque maior, mas até aqui ele vinha fazendo uma grande Copa. Do outro lado, o Nicolas Pepe. No segundo tempo, o Emers Faê, técnico da seleção da Costa do Marfim, ele muda um pouco a estrutura tática da equipe, ele tira o Olaí, coloca o Diallo, e o Diallo é quem coloca a Costa do Marfim no jogo de novo, porque ele resgata também um jogo que a Costa do Marfim vinha fazendo até chegar nessa fase de grupos, aliás, para passar da fase de grupos e chegar nessa segunda fase da Copa do Mundo. Um jogo de mais drible, mas combinado com passes curtos para chegar até o gol, para finalizar com os pontas, tendo ali as ultrapassagens, as tabelas mais curtas, essas conexões muitas vezes em passes mais rasteiros. Para esse jogo, a Costa do Marfim adaptou, ela mudou a sua forma de atacar. Claro, continuou com muito protagonismo dos pontas, dos jogadores de lado de campo, dos extremas, mas ela buscou muito esses cruzamentos, bolas alçadas na área. Foram pelo menos 3 que passaram pelo Boni, camisa 9, que não chegou inteiro em nenhuma delas. Ele ficou devendo, ele não conseguiu ter a presença de área necessária para uma Costa do Marfim que hoje cruzou demais e não encontrou esse foco para os cruzamentos. Foi na jogada de resgate da forma de jogada da Costa do Marfim que ela conseguiu se recolocar no jogo. Mas a Noruega nunca esteve fora. A Noruega, ela permitiu espaços, como já vinha permitindo em outros jogos, como foi uma característica dessa seleção norueguesa, muito forte no ataque, mas com espaços na defesa. E aí já fica uma dica para o que o Brasil terá pela frente, né? Mas é também, lembrando, a Noruega, a única seleção que o Brasil enfrentou mais vezes e que nunca venceu, 4 jogos e nunca conseguiu vencer a Noruega, incluindo um jogo de Copa do Mundo naquela Copa de 98, uma campanha super conhecida dessa seleção norueguesa. Então, uma seleção da Noruega que permitiu, sim, alguns espaços, que teve, sim, algumas dificuldades para defender na bola aérea, mas que sempre esteve no jogo, sempre teve material, repertório tático para atacar, seja com Haaland ou com o Nussa, que foi quem abriu o placar ainda no primeiro tempo fazendo um golaço. Depois, o Solbakken, ele muda, né? Ele troca os dois lados do campo, coloca o Schelder pela ponta esquerda, coloca o Oscar Bobby pela ponta direita. E aí tem uma jogada que ela tem um componente do que foi também o primeiro gol, que é a ultrapassagem do lateral. O Arshenes acaba ultrapassando pelo lado direito e tem também ali o Oscar Bobby. Tem uma confusão na defesa da Costa do Marfim sobre quem marcar. Nisso, o Patrick Berg, que estava fazendo o corredor por dentro, quase sempre pelo lado esquerdo, quase sempre infiltrando pela meia esquerda, aparece infiltrando pela meia direita, num espaço que o Olaí, volante da Costa do Marfim, estava defendendo até então. Mas o Emers Faye colocou o time mais ofensivo para buscar o resultado e deu certo, conseguiu 1-1. Mas é bem ali que o Patrick Berg consegue a infiltração. O Sangaré não acompanha direito, o Berg vai até a linha de fundo, faz o cruzamento, e aí, não importa se ele tá fora do jogo, se ele não tá participando muito, se ele tem poucos toques na bola durante a partida, Erling Haaland antecipa a marcação e consegue uma finalização para colocar a Noruega na próxima fase da Copa do Mundo, nas oitavas. Que eles tenham celebrado muito, viu, Bruno?
0: É.
2: Eu acho que eu não tô querendo ouvir mais essa comemoração da Noruega, não, viu?
0: Já deu, né, Michele?
2: Chega, né?
0: Ah, chega. No próximo fim de semana, no domingo, tem Brasil e Noruega em Nova Jersey, no MetLife Stadium, 5 horas da tarde, esse jogo das oitavas de final. 28 anos sem participar de Copa, voltaram, fizeram festa, curtiram, se divertiram. Mas domingo, vamos pensar diferente, né?
2: Não, já tá ótimo, né? Voltou agora, pronto, chegou até as oitavas. Excelente campanha, histórico maravilhoso.
1: Primeira vitória em mata-mata, pronto.
2: Olha aí, ó, que
1: já
2: beleza.
1: Conseguiu por isso que
0: tá
1: precisava.
0: Vendo. Tem um dos atacantes aí como os artilheiros nesta competição, que é a Copa do Mundo. Bom, nós já temos 5 seleções garantidas para as oitavas de final da Copa do Mundo. O Paraguai avançou, Canadá, Marrocos, Brasil e Noruega. Definições desses jogos. Quando é que começa, por exemplo, as oitavas de final da Copa do Mundo? No próximo sábado já tem jogo, já tem bola rolando. Domingo, segunda e terça, oitavas de final. Marrocos, por exemplo, Canadá e Marrocos vão jogar sabadão, 2 horas da tarde, em Houston. Já tem um confronto definido. O Paraguai, que avançou, vai jogar na Filadélfia, sábado, 6 horas da tarde, já início de noite. O Paraguai espera o adversário, que sai daqui a pouquinho. Às 6 horas da tarde, tem França e Suécia. E aí a seleção paraguaia vai esperar este confronto para saber quem vai enfrentar na próxima fase. Os paraguaios mandaram para casa os alemães. Haaland, falando em rede com o Sport TV, a gente ouve aqui no Futebol Globo CBN.
2: O que você sente? É essa união do nosso time, de todo o país, em torno da seleção e o desempenho? O que você acha que foi o desempenho? Agora, vamos para as oitavas. Haverá excelentes equipes? Não vai ser fácil. Você precisa ser realista. Vai ser difícil avançar. A maior parte das partidas? Não sei. Não vai ser fácil. A gente vai ter que conseguir.
3: para a classificação, a gente se preparou muito e a gente continua muito preparado. Foi tudo. E o Brasil? Como é que vai ser nas oitavas contra o Brasil? Jogar contra o Brasil nas oitavas vai ser algo que a gente vai precisar enfrentar, né? Quais são as possibilidades nesse sentido? Ai, pequenas.
0: É, esse é o Haaland em entrevista ao Sport TV. Acompanhamos ao vivo a saída de campo, já falando sobre a expectativa de enfrentar a seleção brasileira. Eu dizia o seguinte: o Paraguai venceu nos pênaltis, mandou pra casa a Alemanha. Ah, Alemanha! Tchau, Alemanha! O Paraguai
4: auf Wiedersehen.
0: Eu não entendi
4: nada. Auf Wiedersehen. Não. Tchau em alemão.
0: É isso, obrigado. Você tá meio...
2: Rapaz.
0: É, você viu? Tá poliglota.
2: Tá surpreendendo, né? Eu tô impressionado.
0: Então, a seleção... Eu também tô bastante.
2: E detalhe, eu quase que chamei pra falar que o Haaland fala um pouquinho português, né? Ele já falou em algumas entrevistas aí de Champions, enfim.
0: Ele desenrola. Bem simples, né?
4: Assim. A agente dele é brasileira, inclusive. A agente do Haaland é brasileira. Tem foto dele assinando contrato no Manchester City. E a agente dele é brasileira. Rafaela Pimenta, o nome da agente do Haaland, que negocia os contratos dele.
0: Tá vendo? Mas tá lá no Manchester City. Atual vice-campeão da Premier League. Tô fazendo a minha, sabe, André Neto? Tô fazendo a minha.
2: Ué, você...
0: Porque quem foi o campeão? Foi o Arsenal. Sabe como
4: funciona? Todegar, que jogou hoje, deu assistência.
0: Isso, é...
2: Ou do Magalhães, né? Martinelli.
0: Amanhã, por exemplo, tem Declan Rice em campo, camisa número 4 aí da seleção da Inglaterra.
4: E a Michelle foi bem agora, né? Vai ter Gabriel Magalhães contra o Odegaard aí nas oitavas de final.
0: Verdade! Companheiros de clube dos Gunners. Bom, a seleção paraguaia avançou nos pênaltis contra a Alemanha e pode enfrentar França ou Suécia. Palpite, Michelle, pra França e Suécia.
2: Suécia.
4: Ô, Bruno.
2: Suécia.
0: Eu tentei ser legal.
4: Você viu que teve uma televisão, acho que foi uma televisão francesa, não sei se foi francesa ou sueca, que eles fizeram um cara a cara de França e Suécia.
0: Ah, teve isso.
4: Os 11 da França foram escolhidos, né, gente? Não tem jeito.
2: Vou te falar.
0: Teve técnico também ou não?
2: Se for os reservas da França contra a Suécia, ainda vai dar mais gente da França, cara.
0: Ô, Michele, eu vou te soprar aqui no estúdio. Você só tem uma chance pra tentar adivinhar quem é que falou isso. Falaram assim, e o Guiocris, nada?
2: Não, e ele tem que ser citado e valorizado mesmo, né? Porque joga num grande clube. essa é a verdade.
0: Tá certo. Vamos falar então de Noruega e Brasil? Porque na próxima fase, oitavas de final, continua, gente, é o mata-mata. Terminou empatado, prorrogação, terminou empatado, pênaltis. E essa Copa do Mundo tem mostrado uma particularidade enorme nessa fase até aqui, que é o seguinte, a dificuldade das equipes em conseguir sacramentar a classificação antes, nem sempre dos 90 minutos, é verdade, porque Brasil e Noruega passaram antes dos 90 minutos, mas com aquele tempo para tentar administrar a partida, sempre nos minutos finais.
2: É, o Brasil, dá para dizer que o Brasil também foi, né? Porque o Brasil foi com 96.
0: Ó, nos acréscimos.
2: Minuto 96, né?
0: Então, e a seleção da Noruega foi a que conseguiu ficar até um pouquinho atrás, salvo engano, o segundo gol saiu aos 37, se eu não estiver equivocado. Mas é isso, eu queria te ouvir com relação à seleção da Noruega, porque você falou sobre identidade. Só que ao mesmo tempo você traduz pra gente que existem dificuldades defensivas, mas o ataque é muito poderoso. Como é que a gente explica isso pro torcedor brasileiro, então? E como é que a seleção pode sobressair em cima dessas dificuldades e, ao mesmo tempo, tentar tirar essa identidade de jogo que a Noruega tem conseguido imprimir nessa Copa do Mundo? É verdade que perdeu na terceira partida da fase de grupos para a França, mas naquela ocasião todo mundo era reserva, Michele.
2: É, então, são alguns pontos que a gente precisa falar, né? Assim, ao analisar o confronto, tem várias situações, a gente pensa aí na combinação de cada setor, cada jogador, né? Por exemplo, hoje, o que a gente viu, um gol belíssimo do Nusa no primeiro tempo, do ponta esquerda ali da Noruega, E ele é um jogador que vai cair muito pelo setor do Danilo, né? Então é um cuidado que a seleção brasileira precisa ter. Já tem um alerta aí da fase prévia, né? Do último jogo da Noruega já está alertando para isso. Mas também tomar cuidado com a presença diária, combinação, né? Sørloth e também o Haaland. Hoje não funcionou tanto, mas o Sørloth, ele fica mais posicionado como um ponta pela direita, e aí um jogador que balançar para cima dele tende a ser Vinícius Júnior, tende a se sair bem, né? Porque você tem ali um jogador que não tem tanto essas características de marcação, ele é um jogador que ajuda, que coopera, não por acaso joga no Atlético de Madrid, então ninguém joga no Atlético de Madrid sem trabalho defensivo. Mas se o Brasil trabalhar, de repente, para colocar o Vinícius Júnior em situação de um contra um com o Sørloth, que é o jogador que ajuda nessa marcação pelo lado direito, Vinícius Júnior como ponta esquerda da seleção brasileira e nosso melhor jogador na Copa do Mundo, pode sair muito jogo. Mas, ao mesmo tempo, o Sørloth é esse jogador que ataca a área junto com o Haaland. Então, a linha defensiva do Brasil, os dois zagueiros, eles têm que estar muito atentos a essas movimentações. E, principalmente, as movimentações que a Noruega faz só para abrir o campo, só para arrastar a marcação, só para espaçar o adversário. A Noruega, sim, tem grandes jogadores de frente, né? Tem o Ødegaard, tem o Haaland, tem esses outros atletas que eu citei, Sørloth, também o Nussa. Mas é uma seleção que ela não cria com essa bola direta para esses jogadores. Ela tem muito trabalho em volta deles para liberar espaços para eles. Então, a seleção brasileira precisa estar muito atenta a isso. As movimentações que a Noruega vai fazer só para arrastar a marcação da seleção brasileira. Precisa estar muito consciente, melhorar também a compactação das linhas do Brasil, né? A linha defensiva não pode afundar tanto como vem afundando, né? Eu tenho mencionado isso quase que sistematicamente nos nossos debates, mas para mim ainda é um ponto. A linha defensiva do Brasil afunda muito, ela corre muito para trás, então ela deixa muito os jogadores adversários em condição de finalização. Então, tá mais próximo do time de frente, você deixa ali um espaço, mas é fazendo aquela linha de impedimento. Então, é a linha de impedimento ajuda a proteger o gol defendido pelo Alisson, defendido pela seleção brasileira. Mas, assim, é muito sobre saber sofrer no jogo também, entender que provavelmente essa Noruega vai marcar um gol contra o Brasil, mas o Brasil demonstrou, pelo menos até aqui na Copa do Mundo, que tem capacidade de reagir. Isso é fundamental para uma equipe que quer ser campeã. Então, acredito que vai ser um jogo equilibrado nesse sentido. Tô projetando isso. As duas seleções com boa capacidade ofensiva, jogadores extremamente decisivos e importantes, mas que também tem esse cuidado defensivo a ser feito, né? Pelos dois times. A Noruega deixa espaços, o Brasil deixa alguns também, mas ainda vejo dois ataques muito, muito desequilibrantes.
0: Então, mas você destacou, por exemplo, o trabalho que o Sørloth tem feito na seleção, e é um trabalho diferente do que ele faz no Atlético de Madrid, o time dele da Espanha. No Atlético de Madrid, ele é um jogador que oscilou muito na última temporada entre titular e jogador saindo do banco de reservas. Mas lá ele jogava como verdadeiro centroavante, dentro da grande área, como homem de referência. E nesta seleção, você tem, por exemplo, o Haaland, que faz essa função, e é o artilheiro do time. Hoje, o Sørloth jogou aberto pelo lado direito. E muitas vezes, durante a transmissão, deu para perceber que ele deixava o seu posto, deixava a sua posição e ficava junto com o Haaland dentro da grande área. Isso até, acho que por conta da característica dele, acabava atrapalhando, de certo momento, o estilo de jogo. Quando entrou o Oscar Bob, que faz a jogada que sai o segundo gol do Haaland, é uma jogada muito bonita, de ponta, do lado direito, em que ele corta, traz para o meio, passe entre as linhas, dentro da grande área, para o segundo companheiro, e aí chega um passe para o Haaland,

0: movimento dentro da área para finalizar cruzamentos, para ser uma presença a mais, para atrair a marcação, para arrastar marcadores. Então ele faz mais isso. O Oscar Bob não. O Oscar Bob tem mais o drible curto. Ele tem mais essa capacidade de um contra um. E, inclusive, Bruno, bem lembrado por você, né, essa questão das características, porque o Solbakken, o técnico da Noruega, ele explora muito isso, né? Ele monta ali uma escalação inicial, mas o segundo tempo é sagrado. Ele sempre coloca o Bob e sempre coloca o Schelderup, os dois pelas pontas ali. Claro, tem a ver com uma renovação ali para dar esse fôlego para dois jogadores que fazem muito esse processo de recomposição, até porque o Haaland pressiona bastante, o Odegaard também, mas para marcar melhor pelos lados do campo, ele precisa desses pontas, do jogo desses pontas, mas ele sempre faz essa mudança. Então, mostra também como a Noruega, ela não larga os jogos, né? Pode estar no finalzinho do jogo, pode estar no finalzinho ali do segundo tempo. Ele sempre faz essa troca com jogadores que desequilibram muito. E aí eles ajudam até a segurar um pouquinho esse movimento ofensivo dos laterais adversários.
1: E são jogadores também que, até eu conversava aqui fora do ar com o André Neto, sobre a estatura dos jogadores noruegueses. A sensação que eu tenho é que são todos altos. A diferença é que, por exemplo, o Oscar Bob, quando entra, e esse já é mais baixinho, dá uma diferença, é uma discrepância até grande com relação aos companheiros.
0: 1,87, média de altura.
1: Então, 1,87, assim, é uma seleção muito alta, é uma seleção que vai explorar isso. Se nós olharmos para a zaga da seleção brasileira, nós temos o Marquinhos, que não é um zagueiro alto, e nós temos o Gabriel Magalhães, que é um zagueiro que tem sofrido muito na última temporada com o Haaland. Até você vê, encontra aí entrevistas dele falando sobre as dificuldades de encarar pela capacidade de força, técnica e o talento que ele tem dentro da área em definir apenas em uma jogada o Haaland. Então, há de se preocupar com relação a isso. É uma seleção alta e nós não temos jogadores tão altos assim. Gabriel Magalhães, você pode imaginar o Casemiro e, obviamente, daqui a pouco eu vou perguntar para você quem é que entra no lugar do Paquetá. Porque o Paquetá fez exame de imagem mais cedo e foi detectado uma lesão no músculo posterior da coxa esquerda. Daqui a pouco o Leonardo Dai vem com as informações da seleção brasileira. Fala, André Neto.
2: Não, só para completar, né? Vocês estavam comentando justamente sobre o trabalho do técnico da Noruega, o Stele Solbakken, e aí ele tem uma trajetória no futebol que é um pouco diferente, né? Ele jogou a Copa do Mundo de 98 com a seleção da Noruega, a última participação da Noruega em Copas, ele estava em campo. Mas ele foi forçado a se aposentar porque ele teve um ataque cardíaco em 2001 durante um treino do Copenhague, time da Noruega, e ele chegou a ser declarado clinicamente morto. Ele foi reanimado depois de 7 minutos, aí por conta disso ele se aposentou do futebol, começou a treinar, foi técnico do Copenhague por 14 temporadas, teve uma passagem rápida no futebol inglês pelo Wolverhampton, na temporada de 2012-13, na segunda divisão do futebol inglês, voltou para o Copenhague, é o técnico da Noruega desde 2021, com experiência em campo, jogando Copa do Mundo, agora também guiando, remando junto com os jogadores da Noruega nessa campanha de 2026.
1: Stale Solbakken, o técnico da seleção norueguesa, só lembrando, terminou há pouco a quinta partida da segunda fase da Copa do Mundo. Costa do Marfim 1, Diallo, e a Noruega 2, com Haaland e Nussa. O Diallo também é impressionante, hein, Michele? Porque ele entra no jogo, salva uma bola em cima da linha, 2, 3 minutos depois vai pro ataque e faz um golaço. Uma seleção que se despede da Copa, mas também conseguiu deixar a sua identidade com muitas características bacanas para se analisar, não é, Michele?
0: Ah, muitas. Bem interessante o trabalho da Costa do Marfim, do Emers Faê, técnico que até, inclusive, estava com essa curiosidade guardada para falar depois, né, caso a Costa do Marfim ela conseguisse a classificação. Normalmente eu faço combinado com o André, porque eu cito todas as curiosidades aleatórias que eu não uso do jogo e eu falo depois. Mas o Emers Faé, técnico da Costa do Marfim, que foi gandula na Copa de 98, inclusive gandula num jogo da seleção brasileira. Então, se a Costa do Marfim conseguisse passar de fase, seria um reencontro muito legal para ele, né? Como técnico, que naquele momento foi gandula, mas teve também a sua vida como jogador de futebol, se aposentou muito cedo por um problema de lesão. Mas é um técnico super promissor também, né? 42 anos apenas, trabalho desde 2024 na Costa do Marfim. Fez essa Costa do Marfim competir muito, dá muito trabalho para vários times, várias seleções.

0: milhões. E a gente está falando de um jogo que o Haaland, sim, fez um gol decisivo e importante para classificar a Noruega, mas foi um dos poucos toques na bola que ele deu durante o jogo. Ele estava muito bem marcado. É, inclusive, fica aí até talvez uma lição para a seleção brasileira sobre uma forma de marcar o Erling Haaland, né? A Costa do Marfim, enquanto esteve estruturada no que foi por muito tempo ali do jogo, até as trocas, um 4-1-4-1, quase sempre fechando a linha de passe para não chegar essa bola no Haaland, e o Haaland quase sempre entre os dois zagueiros, né? Perseguido sempre por pelo menos um zagueiro da Costa do Marfim. E um trabalho muito forte em fechar o passe até ele, né? E fechar as opções que ligavam até o centroavante, até o artilheiro da Noruega e do Manchester City. Então, a Costa do Marfim, ela construiu esse trabalho defensivo no jogo. E assim, é uma geração que ainda tem muito mais pela frente, né? Jogadores jovens, a gente tá falando do... Você citou o Diallo, mas também citando o Diomandé, que foi um dos melhores jogadores mais jovens dessa Copa do Mundo, 19 anos apenas, e assim, uma personalidade muito bacana, muito legal, e que a gente vai ver muito ainda nas cinco principais ligas, e creio também que nas próximas edições de Copa do Mundo.
1: É, e aí tem o Paris Saint-Germain de olho em Diomandé.
2: De interesse do Liverpool também, ele optou pelo Paris Saint-Germain. O Paris Saint-Germain também tem uma boa relação com o RB Leipzig lá na Alemanha, viu, Bruno Faria? Já teve jogador que foi de lá pra cá, de cá pra lá, e o Diomandé deve ser o próximo aí dessa lista.
1: Se ele fosse... Muito novo, muita qualidade técnica, fala, Michel.
0: Se ele fosse anunciado por um clube brasileiro, eu anunciaria assim, Diamante.
2: Gostei dessa.
0: Gostaram?
2: Gostei dessa.
1: Foi boa, foi
2: a
1: bem.
2: A gente se conteve bastante hoje, aliás, hein, Michele?
0: Hoje foi bem controlado, tudo certo,
1: tem graças a Deus. Não, tem que ser. Em alguns momentos a gente precisa de seriedade, viu, pessoal? São 4 horas mais 33 minutos. Estamos repercutindo a classificação da Noruega contra a Costa do Marfim. E a Noruega será a adversária da nossa seleção do Brasil no próximo domingo, 5 horas da tarde, horário de Brasília. Faço uma pausa rapidinho aqui no futebol, para um pouquinho de falar sobre Copa do Mundo e abro espaço mais uma vez para o nosso jornalismo. Direto do Rio de Janeiro, Juliana Viana e a greve dos rodoviários. Tudo bem, Juliana? Boa tarde, seja bem-vinda.
3: Boa tarde, Bruno. Cerca de 15 ônibus foram vandalizados e 3 pessoas foram presas depois da reunião entre os rodoviários e empresários no Tribunal Regional do Trabalho, que tentou pôr fim a essa greve que começou na madrugada de ontem, mas não resultou em um acordo. Os grevistas agora estão impedindo a entrada dos ônibus no Terminal Gentileza, no centro do Rio, de onde eu falo agora, que é um dos principais terminais de integração entre modais do Rio, ligando os ônibus municipais, intermunicipais, BRT e VLT. E depois de não aceitarem a proposta apresentada, os motoristas votaram então para manter a greve até a próxima reunião, que foi marcada para segunda-feira. Os rodoviários saíram em manifestação direto do TRT no centro e se concentraram aqui na entrada do terminal Gentileza, ameaçando jogar pedra nos ônibus que deveriam circular pela região. Os ônibus, então, estão sendo desviados do terminal, de acordo com a Rio Ônibus. A orientação que está sendo dada pelos inspetores aos passageiros que chegam aqui no terminal é que eles sigam para estações de metrô ou BRT. De acordo com o Sindicato dos Rodoviários, a categoria decidiu manter a paralisação por tempo indeterminado por não ter tido um acordo. Na audiência, o Rio Ônibus apresentou proposta de reajuste salarial de 4,39% e informou que não faria nova oferta, alegando dificuldades financeiras e redução dos subsídios ao sistema de transporte. Já a proposta do Sindicato dos Rodoviários propôs um reajuste dividido em 2 parcelas, sendo uma de 8% agora e 8,3% adicionais em novembro, totalizando os 17% reivindicados pela categoria. A proposta foi rejeitada pelas empresas e agora a gente segue acompanhando os desdobramentos dessa greve. Bruno.
1: Júlia Viana, do Rio de Janeiro, obrigado pelas suas informações, atualizando a greve dos rodoviários. Júlia Viana, são 4 horas mais 36 minutos. Vou aproveitar e fazer um intervalo, já voltamos em 2 minutinhos. E aí chega Leonardo Dai, atualizando as informações da seleção mais importante do mundo. É a seleção brasileira, a única pentacampeã, já voltamos. 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
1: 4:38. Sigo por aqui na sua companhia.
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1: Tudo organizadinho, tudo certinho pra Michele Silva escolher o melhor em campo. Fala, Mi.
2: Olha, algumas opções aí, viu? E eu vou te falar, Bruno, vai ser meio estranho que eu vou fazer, tá? Mas eu vou fazer. É. Sem Vamos medo, lá. Sem com coragem, né? Coragem, é preciso ter coragem.
1: Confiança.
2: Posso quebrar a cara? Posso, né? Posso ser convidada, claro, a conversar depois? Posso, mas enfim.
1: A gente erra com convicção.
2: É isso. Então, para errar com convicção, primeiro, algumas menções, né? Partidaça. Gosto. Do Patrick Berg. Partidaça mesmo, jogou muito, volante camisa 6 da Noruega. É ele, inclusive, que acha o caminho para conseguir dar a assistência pro Haaland, para esse gol do 2-1. Então, assim, fez um jogaço. O Odegaard se movimentou bastante também, para citar também um jogador do Arsenal, que tem que ser citado. O Haaland não participou tanto do jogo, né? Fez o gol ali, verdade, importante, mas não participou tanto. O Nussa fez um golaço, mas eu vou ficar com o Diallo. Cara, ele entrou muito bem no jogo. Ele salvou uma bola, ele conseguiu ser muito participativo no ataque e ainda fez o golaço que colocou a Costa do Marfim no jogo de novo. No que foi a principal jogada e também a principal resgate de característica da Costa do Marfim, da forma como essa seleção vinha jogando até aqui. Então eu vou escolher o Diallo.
1: Eu acho que você foi muito feliz no comentário, exatamente. Mudou a cara do jogo, salvou o gol em cima da linha, fez um lindíssimo gol. Colocou fogo na partida, jogador do Manchester.
2: Obrigado, amigo. United. Eu tava precisando desse apoio aí nessa escolha.
1: Não, estamos juntos. E o outro lado da história?
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1: Eu espero, no mínimo, as menções desonrosas, Michele.
2: Ah, e tem algumas. A gente tá falando do Nicolas Pepe, que, por exemplo, perdeu uma grande chance na primeira etapa e falhou defensivamente.
1: O cruzamento que veio da esquerda, não é? Ele Isso. pega de primeira, dentro da pequena área, passa por todo mundo, o zagueiro tira, impressionante aquele gol.
2: E assim, uma grande oportunidade que ele perdeu e depois ali no mano a mano com o Nussa, né? Beleza, né? É um atacante, mas ele deveria estar mais inteiro na marcação do Nussa, naquele golaço do Nussa. Teve muita qualidade do atacante da Noruega, mas fazendo uma menção aí desonrosa ao PP. Também achei o Kessié um pouco abaixo do que ele normalmente entrega. O Sangaré fez um jogo muito bom, mas acabou falhando na movimentação ali, a não perceber que o Berg estava atacando o espaço e chegou atrasado, né, para encurtar o autor da assistência do 2-1 da Noruega. Mas para mim, o que mais faltou para a Costa do Marfim, e aí um outro jogador, um outro centroavante talvez pudesse fazer toda a diferença, eu achei muito ruim a forma como o Varri entrou, muito ruim, e explica por que ele é reserva, por que ele perdeu a posição, né? Não fez ali uma primeira pressão adequada, mas eu ainda vou ficar com o Boni, camisa 9. Mas os dois centroavantes da Costa do Marfim, os dois que participaram do jogo foram muito mal, mas o Boni, 3 bolas passaram por ele dentro da área num jogo decisivo e em nenhuma ele passou perto de conseguir finalizar. Então, para mim, o pior em campo.
1: Perfeito, Michele. Só para corroborar com você, o Sangaré, no finalzinho do jogo já estava esquentado também, né? Foi pro banco ali da Noruega, teve empurra.
2: Ah, depois que um erro teu resulta num gol adversário, eu vou te falar que nem julgo muito, assim, que não adianta, né? O cara, ele vai ficar mais esquentado mesmo, assim. E ali, sumiu a bola e virou aquela coisa Libertadores que a gente tava falando, né?
1: E aí, obviamente, entra toda aquela discussão, bate-boca, empurra. Acontece. Fechamos, portanto, o assunto Costa do Marfim, que é a quinta seleção a dizer adeus nessa segunda fase da Copa do Mundo. E a Noruega será a adversária do Brasil no próximo domingo, 5 horas da tarde, no MetLife Stadium, em Nova Jersey. Ô, Michele, acho que assunto encerrado. Vamos abrir espaço aqui para o Leonardo Dai, as informações, porque mais cedo ele já atualizou a gente a lesão constatada no músculo posterior da coxa esquerda do Paquetá. Mas ele traduz tudo pra gente certinho e a gente já volta para falar um pouquinho mais sobre Brasil e Noruega. Fala, Leonardo Dai!
3: Seleção brasileira já treinou hoje em Morristown. Treino de recuperação física para quem jogou a partida contra o Japão. A vitória sofrida de ontem pelo placar de 2-1 que classificou o Brasil para as oitavas de final. E o treino foi no período da manhã, nesta terça-feira, para que os jogadores tenham mais de 24 horas de folga, né? Liberados aí para ficar com a família depois do treino. Ficam de folga até amanhã no fim da tarde, quando deve acontecer o próximo treino da seleção. A programação definitiva não foi divulgada ainda, ninguém falou se vai ter entrevista e tal, mas já dá para dizer que o treino vai ser no final da tarde, então eles vão ter aí mais de um dia inteiro, né? Não exatamente um dia inteiro no sentido de uma terça-feira inteira ou uma quarta-feira inteira, não, mas mais de 24 horas, eu quis dizer, para ficar com a família, para descansar, para colocar a cabeça no lugar depois do sofrimento do jogo contra a seleção do Japão, que valeu vaga nas oitavas de final da Copa do Mundo. Agora a seleção brasileira tem como principal problema para administrar o Lucas Paquetá, diagnosticado com uma lesão muscular na posterior da coxa. A seleção vai ficar sem o Paquetá, ele vai fazer um tratamento intensivo, mas a verdade é que faltando 20 dias aí para a final da Copa, é muito improvável que o Paquetá tenha condições de jogo ainda, né, nessa Copa do Mundo. Vai tentar ver uma recuperação intensiva aí para que haja essa retomada dos trabalhos do Lucas Paquetá, tempo de jogar a Copa. Se o Brasil for avançando para a final, evidentemente a chance aumenta, mas não dá para contar com isso. E aí, quais são as opções da seleção brasileira para essa Copa com a ausência aí do Lucas Paquetá? Um volante a mais, que seria o Danilo Santos, né? Porque o Fabinho seria uma redundância em relação ao Casemiro. Você pode colocar um atacante a mais, como foi o Endrick, né, no jogo de ontem, e aí você volta para aquele 4-2-4 que a gente tinha antes, ou o Gabriel Martinelli, e aí você passa o Vinícius Júnior para fazer uma dupla ali com o Matheus Cunha, né? O Vinícius Júnior como o 9 da seleção, com o Matheus Cunha mais por trás, e aí o Martinelli de um lado e o Rayan do outro. São essas opções que tem o técnico da seleção brasileira.
1: Leonardo Dai, trazendo as informações da nossa seleção. Valeu, Dai! Sobrevoando os Estados Unidos, a caminho do Hexa, junto com a seleção brasileira. O Dai volta na nossa programação, trazendo mais informações. Só que aí, Michele, primeiro eu quero te perguntar, não sobre os substitutos de Lucas Paquetá, mas o quanto Paquetá cresceu durante esta primeira fase da Copa do Mundo e o quanto ele vai ser um desfalque sentido na seleção. Me atualiza sobre isso.
2: Será muito sentido, porque a seleção brasileira, pelo menos na minha avaliação, ela não tem um jogador parecido com o Paquetá no que se refere a parar com a bola no pé, dar uma cadenciada no jogo, controlar um pouco mais o jogo, ditar um pouco mais o ritmo do meio de campo. E me preocupa um pouco, Bruno, que no jogo contra o Japão, diante da saída do Paquetá, o Endrick tenha sido escolhido, não por ser o Endrick, mas pelo que representa essa escolha. É um retorno de um 4-2-4, que não deu certo na seleção brasileira. Os melhores momentos da seleção foram com um tripé de meio campo. Isso, para mim, tá muito claro, assim. Então, eu não consigo nem pensar numa formação que envolva um outro jogador que não seja um jogador de meio campo mesmo, assim. Se a gente pensar num atacante, aí o Matheus Cunha recuaria mais para fazer essa armação de jogo. Enfim, a gente vai falar mais sobre as projeções depois, né? Mas falando especificamente sobre o que você me perguntou, o Paquetá. A seleção, para mim, ela perde esse jogador que dá a capacidade de cadência pro jogo, de um pouco mais de controle. Ele foi muito mal mesmo, assim, ontem. Inclusive, na minha visão ali, na minha leitura, ele sente a coxa cedo no jogo e ele continua insistindo, o que poderia ter custado muito caro para a seleção brasileira, muito caro. Mas é um jogador super importante, assim, defensivamente, na recomposição, ele deu equilíbrio tático pro time, ele estabilizou a seleção brasileira, assim. A melhor seleção brasileira com o Ancelotti é com o Paquetá.
1: E aí me chama a atenção, porque assim, durante o jogo vem o Endrick, né? É uma opção que o técnico Carlo Ancelotti deu, não sei a sua opinião sobre o segundo tempo de ontem. Me parece que o Endrick até tem alguns bons momentos no segundo tempo, mas não é um fator primordial para mudar a cara da partida. E aí, como você já também destacou, e aí a gente já pode entrar nesse tema, quem é o jogador substituto ideal? Porque se você fala de um tripé no meio de campo, eu imagino o Matheus Cunha mais uma vez voltando para a função de centroavante e entrando um homem no meio de campo. Ou dá para imaginar uma seleção bastante ofensiva, com Endrick, Igor, Thiago. Que jogador você colocaria e o que jogador você acha que o Carlo Ancelotti vai colocar, Michele?
2: É, assim, eu tenho muita dúvida sobre o que ele vai fazer, porque tenho receio com relação a essa parte, né? Ele ainda acredita nesse 4-2-4, porque ele colocou o Endrick, então ele puxou de novo essa ideia do 4-2-4 contra o Japão. Mas ali tinha um contexto também, o contexto de um Japão que praticamente só se defendeu. Pro jogo contra a Noruega, ele sabe que vai ter uma trocação maior. Ele sabe que a Noruega vai se lançar mais. E ele é um técnico que prioriza muito e valoriza muito a parte defensiva. Então eu não vejo ele se lançando, eu não vejo ele colocando um atacante. Eu acredito que ele vai colocar um volante. Só que, Martinelli, por exemplo. Ontem ele falou a respeito de ver o Martinelli como esse jogador que pode ser uma espécie de oito. Que sabe fazer essa função mais defensiva. Ontem tudo apontava para, de repente, o Danilo Santos, né? O Danilo do Botafogo entrar. É, e não foi essa escolha dele, mas tem a circunstância do jogo. Mas eu não vejo ele colocando o Endrick ou colocando o Luiz Henrique. Eu acho que ele vai optar por uma opção que consiga fazer essa função de meio campo com mais equilíbrio entre ataque e principalmente defesa. E aí, Bruno, a gente tem uma grande questão sobre isso. Por quê? Ederson Santos, jogador que ele convocou diante do corte do Wesley na lateral direita. O Ederson, ele já foi convocado pelo Ancelotti, mas ele nunca foi testado. O Ancelotti nunca testou ele, de fato.
1: Ele então teve alguns minutos nessa Copa, mas no finalzinho do jogo já, né?
2: Mas assim, pra entrar como titular num jogo de oitavas, de Copa do Mundo, cara,
1: é uma responsabilidade muito grande.
2: Não, e assim, vamos combinar, muito difícil que ele faça isso, né?
1: Também
2: difícil
1: acho.
2: Que ele faça isso. O Martinelli... normalmente não joga nessa posição. O Ancelotti pode até ver ele nessa posição, mas ele normalmente não joga nessa posição. Ele sim tem um trabalho defensivo muito bom, ele sim tem aquele passe que consegue pifar os atacantes, né, que consegue armar o jogo para os atacantes, como o Paquetá também faz. Ele tem esse passe, o Martinelli tem esse passe, mas ele não é tão experimentado nessa função, a ponto de ser escalado ali contra uma seleção norueguesa que é muito forte entre linhas, né, com o Odegaard e outros jogadores. E tem o Danilo Santos do Botafogo, que parece ser o nome ideal, mas eu levanto duas questões. Primeiro, é um jogador que gosta de aparecer muito no ataque, quase sempre para finalizar as jogadas. Ele não cria tantas jogadas como o Paquetá ou o Bruno Guimarães. Então, o Danilo Santos do Botafogo, ele é mais de chegada. Toda vez que ele subir ao ataque, ele vai deixar um espaço nas costas dele.
1: A seleção... mas também tem uma boa finalização, né, Michele?
2: Sim, sim, fato que sim. Mas eu tô pensando com a cabeça um pouco mais pragmática no sentido defensivo, assim, que o Ancelotti muitas vezes olha. Exato. Então, e o Danilo Santos foi convocado por um excelente trabalho que ele fez no Botafogo, isso é um fato, e também pelos amistosos ali no fim de março. Mas as últimas semanas dele no Botafogo, elas foram de um jogador que perdia a bola no campo ofensivo com certa facilidade. Então eu tenho um pouco de dúvida do Danilo Santos do Botafogo num jogo de tanta pressão, se ele vai se lançar tanto ao ataque, entendeu? A verdade é que a gente tem muitas dúvidas, esse é o ponto.
1: E assim, obviamente o Carlo Ancelotti nem pode divulgar e escancarar isso, porque do outro lado tem um treinador que você já elogiou muito, que é competentíssimo, e que pode aproveitar, usufruir desta dúvida que paira agora sobre Lucas Paquetá. O Dai já informou, ele está fora do jogo, ele não vai jogar. Então, a ver como será essa formação da seleção brasileira. Você falou sobre trocação no início do seu comentário, trocação no sentido de que a Noruega não terá tanto medo assim do Brasil. Não é nem medo, nem respeito, mas...
2: É por jeito de jogar mesmo, assim.
1: Pelo jeito de jogar.
2: Exato.
1: Então, você analisando a partida do Brasil contra o Japão ontem, que o Brasil teve muito a posse de bola, que cedeu, é verdade, alguns contragolpes, tanto é que o gol de Sano da seleção japonesa acontece em um erro do passe do Danilo, depois disso, a seleção japonesa ainda se colocou ainda mais atrás da linha da bola. Você imagina que a Holanda vai tentar ter essa posse de bola contra o Brasil, ou o Brasil mais uma vez vai ditar o ritmo e a Noruega vai explorar os erros como foi a seleção japonesa?
2: Assim, eu tenho um pouco de dificuldade de ver a Noruega fazendo um trabalho defensivo tão bom como o trabalho defensivo feito pela seleção japonesa, assim. Para mim, o Japão tá entre as seleções que mais bem se defendeu nessa Copa.
1: Incrível, e com mais como variações. Marcaram assim. Muito.
2: Nossa, demais. Demais, assim, eles...
1: Sim, ponto a ponto, as marcas do campo, tudo. Saindo em bloco, fazendo marcação individual, alternando isso durante a partida. Foi uma seleção que chamou muita atenção, mas você falou que a seleção norueguesa tem esses problemas defensivos também.
2: Sim, e aí é aquilo, né, é o lado positivo e o negativo de cada escolha. O Danilo Santos do Botafogo, ele oferece essa chegada que pode ser uma surpresa enorme para a defesa da Noruega. Ao mesmo tempo, ele vai deixar um espaço muito grande nas costas. Então, a cobertura ela tem que estar muito próxima. Para mim, a chave do jogo assim, é o equilíbrio. Assim, a seleção ela trabalhar muito coletivamente. Ah, é o Danilo escalado ou é o Martinelli? Cara, tem que ter um suporte para esse novo integrante, entre aspas, do meio-campo da seleção brasileira. Seleção brasileira, por obrigação, por necessidade, vai precisar mudar numa estrutura que estava dando muito certo. Precisa ter um suporte ali, precisa ter uma ajuda ali. Aí, Bruno, a compactação das linhas, a aproximação das linhas de marcação da seleção brasileira para esse jogo, ela é fundamental. Que você tem, querendo ou não, você tem a necessidade da mudança no meio. Então, um desencaixe, um buraco, um espaço, é natural que aconteça. Mas aí, a linha defensiva tem que estar muito próxima para poder encurtar isso. Eu acho que o caminho do jogo ele é mais por aí. Claro, tem a escolha de quem será o substituto, e essa escolha impacta muito, mas independentemente de quem for o escolhido, se a linha defensiva do Brasil estiver muito atrás, se o Casemiro estiver muito distante, a seleção vai sofrer.
1: Perfeito, Michele. São 4 horas mais 55 minutos, reta final aqui de pós-jogo. De Costa do Marfim, Noruega, seleção norueguesa classificada para enfrentar o Brasil nas oitavas de final. Repito, domingo, 5 horas da tarde, horário de Brasília. A seleção pentacampeã volta a campo para tentar vencer Noruega. De Haaland, Odegaard, Oscar Bob, entre outros jogadores. Nilan, goleirão que jogou muito. Que defesa fez no finalzinho do jogo. André Neto, seu destaque final da seleção norueguesa, amigo.
4: Noruega, ainda nessa linha da trocação que a Michele citou, né? É a seleção que mais fez gols nas eliminatórias europeias, foram 37. Mas ao mesmo tempo, do outro lado, também tomou gol em todas as partidas até aqui na Copa do Mundo. Um ataque muito poderoso, uma defesa nem tanto. Noruega agora, depois de vencer a sua primeira partida eliminatória de Copa do Mundo, vai em busca de tentar derrubar a seleção brasileira no próximo domingo, 5 horas da tarde, em Nova Jersey.
1: Esse é o André Neto. Volta quando na programação com mais Copa, André Neto? Agenda sua,
4: Amanhã volto para Bélgica e Senegal. Estarei ao lado de Rodrigo Bittar. Deixa eu até puxar isso.
1: A escalação?
4: Rodrigo Itar, Gabriel Dodziak e Guilherme Pradella estaremos aqui para a transmissão de Bélgica e Senegal.
1: É para São Paulo e parte da
2: eu garoteei nessa aí, né?
4: Separados aí,
1: Ô Michele, te agradecendo também mais uma vez pelos excelentes comentários, análises. Obrigado, minha amiga, você está de volta, sua agenda também.
2: É isso. Aí, Bruno, obrigado. Valeu também, André, Bittar, todo mundo que estava na nossa audiência. Bélgica e Senegal.
1: É isso, Bélgica.
2: Por isso que eu mencionei que a gente está tão acostumado a fazer jogo junto, que eu já pensei, é a equipe de sempre. A gente é eu, André, Bruno, Bittar, enfim. Mas estarei em Bélgica e Senegal com Hugo Lago, Thalita Giudice e também Renan Moura amanhã.
1: É isso, Michele Silva. Mais um grande jogo, Bélgica e Senegal.
2: Aliás, Michele. Voltamos hoje ainda no 4 em campo.
1: Desculpa, não entendi. Repete, por
2: Volto
1: favor.
2: Hoje ainda no 4 em campo.
1: Volta
2: antes
1: hoje
2: de voltar amanhã.
1: Perfeito. Só lembrando que ainda hoje, 6 horas da tarde, França e Suécia, 10 horas da noite, México e Equador. México e Equador, com transmissão do Futebol Globo CBN a partir das 9 horas da noite. A bola rola às 10. E claro, tem ainda muita Copa do Mundo. Ah, meus amigos, tem muita emoção boa vir aqui. É Copa do Mundo. Obrigado, Michele. Até a próxima. Valeu, André Neto. Obrigado, Rodrigo Bittar, a toda a nossa central técnica, os nossos operadores, a nossa produção que tá puxando a minha orelha. Tô indo. Mas à noite tem outro confronto. Tchau, minha gente. Obrigado. Um abraço. Até a próxima.

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0: Terça-feira, 30 de junho de 2026. O Brasil criou 72.960 vagas de emprego formal em maio, menor número para o mês desde 2020. Os dados são do Ministério do Trabalho, com base no Cadastro Geral de Empregados e Desempregados. O setor de serviços liderou com 45.655 novas vagas. O ministro do Trabalho, Luiz Marinho, atribuiu os resultados à alta dos juros e ao impacto do conflito no Oriente Médio. O ex-técnico da seleção brasileira, Carlos Alberto Parreira, está estável e respira normalmente sem o auxílio de aparelhos. De acordo com o Hospital Samaritano da Barra, no Rio de Janeiro, Parreira respondeu bem ao procedimento cirúrgico realizado no último sábado. Ele está internado desde 16 de junho devido a um quadro de inflamação pulmonar. Ainda não há previsão de alta da UTI. Cuba declarou que as negociações com os Estados Unidos não avançaram, mas reafirmou o compromisso com o diálogo pacífico. O chanceler Bruno Rodrigues destacou que, apesar das sanções, bloqueios de petróleo e pressão vinda de Washington, Havana permanece aberta a novos acordos. Cuba planeja discutir as restrições econômicas impostas pela gestão de Donald Trump na Assembleia Geral da Organização das Nações Unidas no dia 7 de julho. Horário de Brasília, 5:02.
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2: Cinco e um.
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1: Olá, muito boa tarde, seja bem-vinda, seja bem-vindo ao Ponto Final CBN desta terça-feira, 30 de junho de 2026. A gente estava com saudade, último dia do mês, último dia do semestre, mas tem muita coisa acontecendo. Boa tarde, Carolina Moran, tudo bem?
2: Oi, Débora, boa tarde para você e para os ouvintes, para a gente aqui no Ponto Final. A semana tá começando, né? Então, boa semana para você.
1: É isso, e hoje Ponto Final CBN completinho, vamos juntas e juntos até as 8 da noite, com muita informação, análise e prestação de serviço. Daqui a pouquinho, às 8 horas, Vera Magalhães estará conosco aqui no Viva Voz. Manda mensagem para o nosso WhatsApp, que é o 11 99911 9981. São 5 horas 3 minutos. Ana Carolina Tomé tem informações ao vivo em Brasília sobre o julgamento dos penduricalhos no STF. O que que ficou decidido, Ana? Boa tarde.
3: Boa tarde, Débora. Boa tarde aos nossos ouvintes. O STF recuou e agora deve flexibilizar parte das restrições impostas aos chamados penduricalhos, pagos a magistrados e integrantes do Ministério Público. O Supremo havia adotado uma tese mais rígida, restringindo pagamentos de verbas indenizatórias. Mas agora, Débora, por unanimidade, a Corte decidiu autorizar o pagamento de verbas como férias não usufruídas, plantões judiciais, licença-prêmio e valores retroativos reconhecidos antes da tese fixada pelo próprio Supremo. A ministra Carmen Lúcia consolidou essa unanimidade ao acompanhar os ministros Flávio Dino, Alexandre de Moraes, Gilmar Mendes, Cristiano Zanin, além do presidente da Corte, Luiz Edson Fachin. O grupo defendeu que poderão ser pagos benefícios adquiridos até março deste ano, como férias, licença-prêmio e plantões judiciais, desde que respeitado o limite de 35% e com validação do Conselho Nacional de Justiça. No voto, Carmen Lúcia afirmou que cabe ao Congresso aprovar uma lei para definir as regras sobre salários, indenizações e demais verbas para pagar os servidores públicos. Segundo a ministra, isso daria mais transparência aos gastos públicos. Os ministros Luiz Fux, André Mendonça, Dias Toffoli e Cássio Nunes Marques também votaram pela liberação dos pagamentos, mas sem marco temporal ou limite de 35% do teto. Cássio Nunes Marques afirmou que o modelo para o pagamento deve ser discutido, mas ressaltou que as verbas são legítimas. O presidente do STF, Edson Fachin, participou nesta terça da primeira reunião do grupo de trabalho criado para fazer um pente fino nos chamados penduricalhos. Ele disse que o desenho do sistema remuneratório aos magistrados precisa ser objeto de reflexão.
4: Trata-se de reconhecer um fato institucional. Durante quase 3 décadas, o sistema remuneratório foi sendo ajustado por respostas episódicas e problemas igualmente episódicos. Cada controvérsia recebeu uma solução própria. Cada novo desafio deu origem a uma disciplina específica. O resultado é um mosaico normativo cuja racionalidade global se tornou progressivamente mais difícil de compreender. Um instrumento concebido para simplificar acabou, por força da evolução normativa e jurisprudencial, inserido em um ambiente de elevada complexidade.
3: Em maio, o STF havia proibido que juízes recebessem em dinheiro por plantões judiciais e de custódia não compensados com folga. Agora, a Corte abriu uma exceção e permitiu esse pagamento em casos específicos. Além disso, os ministros autorizaram que parte dos magistrados mais antigos acumule vantagens semelhantes, incluindo um adicional de 5% sobre o salário a cada 5 anos de serviço. Débora.
1: Obrigada, Ana Carolina Tomé, pelas informações. Por mais que tenha sido uma liberação parcial, né, Carol? A gente percebe aí o STF ao lado das associações, do judiciário, do poder judiciário principalmente, né? Tem um desrespeito ao teto, tem impacto financeiro e tem impacto também na percepção da população em relação aos privilégios e desigualdades. Você, ouvinte, o que que acha dessa liberação, mesmo que parcial? Manda mensagem aqui para o nosso WhatsApp, que é o 11 99911 9981.
2: Débora, vamos falar sobre preços do diesel, porque a gente estava com o subsídio, né, no preço do diesel. Estamos com esse subsídio em vigor por causa do impacto no conflito no Oriente Médio, mas teremos novidades a partir de amanhã, né, Igor Cardim? O governo anunciou a suspensão, retirada de parte desse subsídio. Boa tarde.
5: Pois é, Carol, boa tarde para você, boa tarde também para os nossos ouvintes. O governo federal vai retirar a partir de amanhã, 1º de julho, a subvenção de 35 centavos por litro do diesel que foi criada para reduzir os impactos da alta dos combustíveis durante a guerra no Oriente Médio. Esse valor é pago pelo governo federal diretamente aos produtores e importadores do óleo diesel. Com isso, o impacto deve demorar para chegar na bomba. Essa é a expectativa da equipe econômica, que também prepara a retirada de forma gradual da subvenção de 44 centavos por litro da gasolina. A medida deve ser anunciada nos próximos dias, caso os preços dos combustíveis continuem estáveis. A equipe econômica ainda avalia o fim da outra subvenção ao diesel de R$ 1,12 por litro. Segundo o ministro da Fazenda, Dario Durigan, a decisão foi tomada após a estabilização dos preços internacionais do petróleo.
6: Nós estamos hoje com um Brent que não está exatamente no mesmo patamar do período pré-guerra, mas também já diminuiu bastante em relação ao período mais dramático ali da guerra, que mais nos impactou. Então, sempre com muito cuidado, mas sempre com prontidão, nós estamos diariamente revendo as medidas que foram colocadas de pé.
5: Durigan explicou ainda que os incentivos foram adotados para conter os efeitos da disparada do petróleo provocada pelo conflito no Oriente Médio, mas que a queda recente, então, do Brent de cerca de 10% desde o início de uma possível trégua ali entre os Estados Unidos e o Irã permitiu, então, iniciar a retirada gradual dessas medidas. De acordo com ele, o governo pretende reverter os benefícios na mesma velocidade com que foram implantados quando deixaram de ser necessários. O governo, porém, descartou a realização de leilões. Além do fim da subvenção, a equipe econômica também informou que outras ações emergenciais já foram encerradas, como a desoneração do PIS/COFINS sobre o diesel e aquele acordo com os estados para compensação do ICMS. Então, a ANP vai fazer o monitoramento a partir de amanhã para evitar que haja ali aumento abusivo, preço já direto na bomba, uma vez que essa retirada ela é feita diretamente com os produtores e com os importadores de óleo diesel. Carol.
2: Obrigada, Igor. Então, a partir de amanhã, a subvenção que chega ao fim é aquela de 35 centavos por litro do diesel, que foi criada em 31 de maio.
1: São 5h09. A Nadédia Calado tem informações sobre as discussões em relação à cidadania nos Estados Unidos. Houve uma decisão da Suprema Corte e já tem repercussão do presidente Donald Trump. Oi, Nadédia, boa tarde.
7: Oi, Débora. Oi, Carol. Boa tarde para vocês, para os ouvintes. O presidente americano Donald Trump indicou que vai apoiar iniciativas do Congresso americano para reverter o direito à cidadania americana para filhos de imigrantes nascidos no território do país. Hoje, como você disse, a Suprema Corte revogou a decisão do republicano que negava a nacionalidade dos Estados Unidos aos descendentes de estrangeiros que nascessem no país. Nas redes sociais, Trump classificou a decisão como lamentável e diz que o direito por nascimento é caro e injusto para o país. Ele também disse acreditar que uma nova legislação para resolver o assunto poderia ser uma norma simples. Inicialmente, ele tentou impedir através de uma ordem executiva, declarando que filhos de imigrantes ilegais ou turistas não eram cidadãos americanos. Por 6-3, hoje os juízes confirmaram um entendimento consolidado da 14ª emenda da Constituição americana, concluindo que qualquer pessoa nascida no país, com exceções muito limitadas, é cidadã dos Estados Unidos. As restrições impostas por Trump já tinham sido barradas por vários tribunais de instâncias inferiores, nunca chegaram a entrar em vigor, agora então barradas em definitivo na Corte Máxima do país. Débora.
1: Obrigada pelas informações, Nadédia Calado. Então, portanto, essa derrota na Suprema Corte, uma derrota histórica, e agora o presidente Donald Trump tentando tratar desse tema no Congresso. Ele não vai desistir dessa cruzada contra imigrantes.
2: Débora, a gente segue no noticiário internacional. Ana Luísa Bessa está acompanhando o noticiário sobre a Venezuela, né? As buscas por lá. Ainda por algum sobrevivente, o número de mortes oficial já se aproxima de 2.000, mas deve subir bem mais, porque a gente tem um número gigante de desaparecidos, né, Ana Luísa? Boa tarde.
8: E Carol, uma ótima tarde a você, a Débora e aos nossos ouvintes. O número de mortos na Venezuela causados pelo terremoto duplo que atingiu o país subiu para 1.943 nesta terça-feira, segundo o governo local. A quantidade de feridos quase dobrou em relação ao último balanço e agora está em mais de 10.571. Bom, segundo uma estimativa da Organização das Nações Unidas, cerca de 50 mil pessoas ainda estão desaparecidas. As buscas por sobreviventes sob os escombros entraram hoje no sexto dia. E a situação segue dramática no país, Carol. A Organização Mundial da Saúde, inclusive, alertou para a pressão que há no sistema de saúde após os terremotos da semana passada. Segundo o porta-voz da OMS, Christian Lindmeier, dos 21 hospitais checados, ao menos 3 centros de saúde sofreram danos críticos e outros 6 estão danificados, operando parcialmente. A Embaixada do Brasil na Venezuela afirmou que o Hospital de Campanha Brasileiro já funciona na região de La Guaira, que é uma das mais afetadas, com capacidade para 100 atendimentos por dia. Além disso, quase 150 brasileiros, entre eles socorristas, bombeiros, profissionais da saúde e militares, desembarcaram na Venezuela em 4 voos da Força Aérea Brasileira. O governo do Brasil já enviou o 5º voo humanitário para a Venezuela, com mais de 45 militares, para ampliar o hospital de campanha em La Guaira. Bom, além disso, Carol, a Embaixada do Brasil, em Caracas, pediu aos brasileiros que vivem na Venezuela que doem sangue. Agora, no campo dos resgates, uma criança de 3 anos foi encontrada com vida nesta terça-feira, nos escombros de um prédio. O resgate ocorreu em Caracas, capital venezuelana, e foi realizado por uma equipe de buscas jordaniana, que está ajudando também nas operações. Segundo a Diretoria de Segurança Pública da Jordânia, os resgates levaram horas para chegar até a criança, felizmente. A criança estava com vida. A reportagem da CBN segue acompanhando a situação da Venezuela e voltamos se houver alguma atualização. Carol.
2: Obrigada, Ana Luísa. E o ministro da Defesa do Brasil, José Múcio, está na Venezuela, né? Desembarcou hoje de manhã para acompanhar a operação de ajuda humanitária. Já teve reunião com o ministro da Defesa venezuelano, visitou o hospital de campanha montado lá pelo Brasil, e hoje também saiu mais um voo da Força Aérea Brasileira levando equipamentos e militares para ampliar essa estrutura do hospital de campanha que está funcionando em La Guaira.
1: Infelizmente, esse número de vítimas deve crescer aí nos próximos dias, à medida que os resgates continuam, ainda há muita gente desaparecida, provavelmente sob os escombros. Ainda não dá para estimar, segundo as autoridades, um número de vítimas totais, justamente porque não se tem exatamente quantas, não se sabe exatamente quantas pessoas estão desaparecidas. A gente vai continuar acompanhando. Você fica agora com o noticiário da sua região. Na volta, vamos falar sobre a greve de ônibus no Rio de Janeiro, que está no segundo dia.

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4: Oportunidades.
5: A Prefeitura de Vitória vai abrir processo seletivo público para contratar agentes comunitários de saúde. A oferta é de 33 vagas para quem tem o ensino médio. Também haverá formação de cadastro de reserva. A remuneração é de R$ 3.262 para carga horária de 40 horas semanais. Os candidatos precisam morar na área de atuação e ter curso de formação de agente comunitário de saúde com carga horária mínima de 40 horas. As inscrições poderão ser feitas de 3 a 22 de julho no site do Instituto de Desenvolvimento e Capacitação, o IDCAP. A taxa de participação é de R$ 68. A seleção dos novos agentes comunitários de saúde será composta de prova objetiva prevista para o dia 13 de setembro. Reportagem de Nassa Chotênio.

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1: Vamos ao Rio de Janeiro. Júlia Viana tem mais detalhes sobre os impactos da greve dos ônibus na cidade. Oi, Júlia. Boa tarde.
2: Oi, Débora. Boa tarde para você também. Cerca de 15 ônibus foram vandalizados e 3 pessoas foram presas depois que o Sindicato dos Rodoviários decidiu no início da tarde manter essa greve que começou na madrugada de ontem e que já causou vários impactos aqui para a população. Mais cedo ocorreu uma reunião de conciliação entre os rodoviários e os empresários de ônibus no Tribunal Regional do Trabalho, que não resultou em um acordo. Eu falo agora do Terminal Gentileza, no centro do Rio, que é um dos principais terminais de integração entre os modais aqui da cidade, ligando os ônibus municipais, intermunicipais, BRT e VLT. Agora, a situação por aqui é um pouco mais tranquila, mas por volta das 4 horas, os grevistas estavam impedindo a entrada de ônibus aqui no terminal. A tendência, claro, é que a quantidade de ônibus seja menor, mas alguns veículos já estão circulando por aqui. Diante da falta desse acordo, o TRT e o Ministério Público do Trabalho apresentaram uma proposta em que os grevistas suspenderiam a paralisação até segunda que vem, quando está prevista uma nova reunião de conciliação. Em contrapartida, as empresas não descontariam esses dias não trabalhados. Mas uma assembleia que aconteceu logo depois dessa reunião rejeitou essa trégua. Alguns rodoviários saíram em manifestação direto do Tribunal Regional do Trabalho no centro do Rio e se concentraram aqui na entrada do Terminal Gentileza, ameaçando jogar pedras nos ônibus que deveriam estar circulando pela região. Os ônibus estavam então sendo desviados do terminal de acordo com a Rio Ônibus. Nesse momento, muita gente que passou por aqui foi orientado a tentar outro meio de voltar para casa, porque a situação era muito tensa, mas nesse momento os passageiros já circulam por aqui normalmente. Mas houve essa orientação por volta das 4 horas da tarde. Foi isso que aconteceu, por exemplo, com a Giovana Carvalho, com quem eu conversei, que estava voltando do estágio e ia ter que tentar pegar um carro por aplicativo.
3: Essa discussão, essa negociação, aliás, como sempre acontece, isso é histórico.
1: Acho que não é esse o trecho, né, da Giovana. Vamos ver só se o pessoal consegue localizar o trecho da Giovana. Se não conseguir localizar, acho que você pode... Agora temos, vamos ouvir.
4: Estou usando estágio, indo direto para casa. Hoje eu não tive faculdade, então se eu tivesse faculdade eu ia ficar até de noite numa situação dessa. O ônibus que a gente tem para ir para o alto é o único, então fica sem opção mesmo, tem que pegar transporte privado. A inspetora já falou direto, eles estão conversando ali fora, pelo que eu entendi, eles estão desviando a rota, falando que tem pedaço de pau, pedra, estão tacando pedras nos ônibus.
2: Pois é, e agora, né, Débora, que a manifestação foi dispersada, a gente observa já os efeitos da greve mesmo, menos ônibus para atender aqui a população. Falei com o Antônio Santos, que já está aguardando há 1 hora, pelo menos, pelo ônibus dele.
5: Aproximadamente 1 hora e pouco já estou aqui aguardando, já, tá? Estou indo para o trabalho. Infelizmente, os carros não estão chegando, né? Estava tudo bloqueado a entrada lá, né? E agora desbloquearam agora, que a fiscal falou comigo, tá?
2: De acordo com o Sindicato dos Rodoviários, a categoria decidiu manter a paralisação por tempo indeterminado por não ter tido um acordo. A direção do sindicato, no entanto, diz não concordar com os atos de vandalismo e a gente segue acompanhando essa situação, Débora.
1: Difícil a volta para casa do Carioca por causa dessa greve. Ontem teve jogo do Brasil, então talvez a movimentação fosse menor, né, na cidade. Mas hoje todo mundo trabalhando, né, Carol?
6: Todo mundo trabalhando, e o Rio é uma cidade que depende demais dos ônibus, né, Débora? As nossas linhas de metrô não são tão longas assim, né? A gente tem, na prática, 2 linhas de metrô que atendem parte da cidade, mas muitas áreas não têm metrô, outras têm linha de trem, então Carioca, de fato, precisa muito do ônibus. Eu até estranhei, achei que o metrô ia estar mais cheio na hora que eu vim trabalhar, mas não achei que teve esse impacto todo, pelo menos ali no meio da tarde. Também teve uma operação especial, né? Tanto metrô quanto trens ali preparados por causa dessa greve dos ônibus. Agora, para quem depende de ônibus, realmente aí não tem alternativa, né?
1: Muito bem, você fica agora com o noticiário da sua região. Já já tem Valor Investe, as informações do mercado.

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0: Polícia Civil do Espírito Santo investiga a morte de um paciente de 32 anos no Hospital Estadual de Urgência e Emergência em Vitória. A suspeita é de que houve falsificação de uma prescrição médica usada para aplicação de sedativos durante a internação. O lavrador Gilberto Auriche morreu no dia 21 de junho, mais de 2 meses depois de dar entrada no hospital para tratar uma fratura na mandíbula causada por um acidente de moto. Segundo a família, ele aguardava uma cirurgia bucomaxilofacial. A investigação começou depois que uma médica procurou a polícia e afirmou que uma prescrição usada para medicar o paciente não havia sido emitida nem assinada por ela. De acordo com a denúncia, imagens do circuito interno mostram que um enfermeiro teria entrado em um consultório sem autorização, utilizado o login da médica para reimprimir o documento e aplicado a medicação. A família acredita que o estado de saúde de Gilberto piorou após a administração dos remédios, mas essa relação ainda não foi confirmada pela Polícia Civil. O hospital informou que está colaborando com as investigações. O Conselho Regional de Enfermagem e o Conselho Regional de Medicina também abriram procedimentos para apurar o caso. Já o Ministério Público informou que vai aguardar a conclusão do inquérito para decidir quais medidas poderão ser adotadas. Com informações de Aurélio de Freitas, reportagem Ana Elisa Bassi.
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sexta-feira, 30 de junho de 2026. O ministro da Defesa do Brasil, José Múcio Monteiro, se reuniu com a presidente interina da Venezuela, Delcy Rodríguez, para discutir a ampliação da ajuda humanitária ao país afetado pelos recentes terremotos. O Brasil já enviou 5 voos com suprimentos, incluindo equipamentos médicos e técnicos da Anatel, para auxiliar na busca por sobreviventes. O governo venezuelano declarou estado de emergência, com esforços de resgate em curso. O número de mortos subiu para 1.943. O presidente do Senado, Davi Alcolumbre, se reuniu pela primeira vez com Tereza Leitão, nova líder do governo Lula.

0: casa. Durante o encontro, o Alcolumbre evitou assumir compromisso com a votação de medidas consideradas prioritárias pelo governo, como a PEC da Segurança Pública e a proposta que prevê o fim da escala de trabalho 6x1. Tereza também pediu ao presidente do Senado que retirasse da pauta a PEC, que cria uma aposentadoria especial para agentes comunitários de saúde e agentes de combate a endemias, em razão do elevado impacto fiscal estimado pela equipe econômica. O Ministério dos Direitos Humanos e da Cidadania entrega hoje 95 certidões de óbito retificadas de vítimas da ditadura militar em cerimônia no Rio de Janeiro. A ação visa corrigir causas de morte para violenta, não natural, causada pelo Estado, conforme resoluções da Comissão Nacional da Verdade e do Conselho Nacional de Justiça. Desde 2025, 158 documentos foram entregues em diversas capitais brasileiras. Horário de Brasília, 5h33.
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0: Gustavo Ferreira, editor assistente do Valor Invest, já está com a gente aqui no estúdio, em São Paulo. Boa tarde, seja bem-vindo, tudo bem?
1: Alô, alô, Débora, Carol e ouvintes, boa tarde, tudo bem, e você?
2: Boa tarde.
0: Tudo certo, Gustavo. Qual é o saldo desse mês de junho, último mês do primeiro semestre?
1: Vamos lá, um mês em que a fuga de risco prevaleceu aqui no Brasil, mas com menor intensidade quando a gente compara com maio. Em maio, vale lembrar, a Bolsa Brasileira acumulou perdas de mais de 7% no mês de junho. A queda acumulada pelo Ibovespa foi mais modesta, ficou na casa de 1% depois do recuo de hoje, de 0,7%. No ano, o principal índice da Bolsa está positivo em quase 7%. No pano de fundo, seguem as especulações sobre juros. A Selic deve cair menos do que se pensava no começo do ano, mas especialmente nos últimos dias. A média dos negociantes passou a apostar em pelo menos mais um corte de juros chegando aqui no Brasil. O estrago inflacionário da guerra já foi feito, é verdade, mas a inflação já dá sinais de perda de fôlego. Ajuda se no decorrer das próximas semanas Estados Unidos e Irã fecharem um acordo de paz definitivo. O Estreito de Hormuz já foi reaberto, devolvendo ao mercado global cerca de 20% da oferta de petróleo. Preços de barris já voltaram aos níveis pré-guerra, com uma queda de mais de 20% em junho para pouco acima de $70. Ainda que juros americanos subam como é esperado, devem apenas retardar quedas de juros aqui no Brasil. Uma alta da Selic, que era uma aposta crescente nas últimas semanas, essa aposta aí parece fora de questão agora. Com a cena internacional menos trevosa, vai ganhando mais destaque nos radares a cena local. De olho nas eleições, este governo vai gastando mais, vai jogando para o próximo governo, reeleito ou não, um abacaxi fiscal para ser descascado, e isso preocupa investidores. Por essas e outras de saída do Brasil, o dólar ficou 2,4% mais caro em junho. Está cotado agora aos R$5,16, orbitando os maiores níveis desde março. No ano, a moeda americana acumula no Brasil queda de 6%.
0: Próxima reunião do Copom no início de agosto, então no dia 5 de agosto saberemos como vai ficar a taxa Selic. Gustavo Ferreira, muito obrigada. Até mais.
1: Eu que agradeço. Boa noite a todos. Boa tarde ainda, né? 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
2: Tchau, tchau. A gente tem informação agora no Rio de Janeiro sobre o estado de saúde de Carlos Alberto Parreira. Juliana Prado acompanha. Oi, Juliana, como é que ele tá?
3: Oi, Carol, boa tarde a você, a Débora ouvintes. O ex-técnico da Seleção Brasileira de Futebol Masculino, Carlos Alberto Parreira, segue com quadro estável, Carol. E agora, com a boa notícia, que ele já respira sem ajuda de aparelhos. Tem ali apenas o suporte de oxigênio. Segundo nota divulgada nessa tarde pelo Hospital Samaritano da Barra, onde ele está internado, Parreira está lúcido, acordado e permanece monitorado na UTI, Unidade de Terapia Intensiva. Parreira, que está internado desde 16 de junho, no mesmo hospital, onde deu entrada com quadro de inflamação pulmonar. No sábado, o quadro dele teve uma piora e o Parreira, de 83 anos, teve que se submeter a um procedimento para fazer uma espécie de cauterização de um sangramento no nariz. Essa intervenção foi considerada bem sucedida pela equipe multidisciplinar que acompanha o ex-técnico no hospital. Apesar da melhora desse quadro geral, ainda não temos previsão de alta da UTI. Parreira, que se sagrou no futebol brasileiro como técnico do time tetracampeão em 1994, o ex-treinador que convive desde 2023 com um linfoma de Hodgkin, tipo de câncer que atinge o sistema linfático. Parreira chegou a ser considerado em remissão no ano passado, mas voltou a precisar de tratamento oncológico depois da recidiva da doença. Carol.
2: Obrigada, Juliana.
0: O Matheus Leite tem informações em São Paulo sobre o estado de saúde do cacique Raoni. Boa noite agora para toda a rede, Matheus.
4: Oi, Débora. O cacique Raoni apresentou um sangramento no estômago, mas tem quadro de saúde estável. É o que aponta o boletim médico mais recente divulgado pelo Hospital São Paulo, onde ele está internado. O líder indígena de 94 anos tem distensão abdominal, está sem febre e usa um catéter de oxigênio para conforto respiratório, segundo a unidade de saúde. O hospital afirma afirma que uma nova atualização será divulgada na tarde de amanhã ou em caso de alterações clínicas significativas. Raoni foi transferido para o Hospital São Paulo no dia 19 de junho com obstrução intestinal e pneumonia. No dia 20, ele passou por uma cirurgia. O cacique ficou na UTI durante o pós-operatório e foi para o quarto na noite de 23 de junho. Antes de chegar à capital paulista, ele estava no hospital de Sinop, em Mato Grosso. Exames realizados na unidade apontaram alterações da função renal e indicadores compatíveis com um processo infeccioso grave. Raoni, a gente lembra, é uma das principais lideranças indígenas do país e reconhecido internacionalmente pela defesa dos povos originários e da preservação da Amazônia. Débora.
0: Obrigada pelas informações, Matheus Leite, em São Paulo. Você fica agora com o noticiário da sua região.

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7: A partir de julho, os novos CNPJs poderão ter letras e números. A alteração será aplicada apenas para as novas inscrições e os números dos cadastros nacionais das pessoas jurídicas já existentes não mudarão. A mudança para o CNPJ alfanumérico foi anunciada pela Receita Federal em 2024, em resposta à crescente demanda por novos números de cadastro e para evitar que se esgotassem as combinações possíveis, o que, sem a inclusão de letras, provavelmente ocorreria em janeiro de 2031. Com o novo modelo, o tradicional mil ao contrário ou mil contra não será mais um padrão para indicar a matriz da empresa. Hoje, a presença do sufixo 0001 no CNPJ indica que o estabelecimento é a matriz, a sede principal da empresa. Segundo a Receita, com a mudança, em um primeiro momento ele continuará tendo esse significado quando o CNPJ for aberto, mas essa associação não será permanente. Com o tempo, uma filial pode se tornar a matriz mesmo tendo um número de ordem diferente de 0001, pois a condição de matriz poderá ser alterada posteriormente, como em casos de reorganização societária ou redefinição do estabelecimento principal da empresa. A Receita afirma que, com a mudança, a identificação da matriz deverá considerar o cadastro atualizado da empresa e não apenas o final do CNPJ. Atualmente, o CNPJ é composto apenas por números. Com o novo modelo, o cadastro continuará tendo 14 posições, mas as 8 primeiras, que identificam a raiz do CNPJ, ou seja, a empresa em si, poderão conter letras e números. As 4 posições seguintes, que indicam a ordem do estabelecimento, identificando matriz ou filiais, também passarão a aceitar caracteres alfanuméricos. Apenas os 2 últimos dígitos, chamados de dígitos de verificação, utilizados para validar a autenticidade do cadastro, continuarão sendo exclusivamente numéricos. O novo formato de CNPJ não afetará a chave PIX de empresas e nenhum valor será cobrado dos contribuintes, havendo somente custos associados à atualização dos seus sistemas, segundo a Receita Federal. Reportagem Beatriz Eleodoro.

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1: Débora, a gente tem novidade aqui no Rio de Janeiro, naquele imbróglio sobre a eleição de um governador, né, para um mandato tampão aqui no Rio. O caso está parado no Supremo Tribunal Federal, mas o ministro Flávio Dino liberou esse caso aí para ser pautado. Matheus Maciel nos conta. Oi, Matheus, boa tarde.
2: Oi, Carol, ótima tarde para você, para Débora, todo mundo acompanhando a gente por aqui. Exatamente, né? Uma longa espera que a gente teve, mas finalmente o ministro do Supremo, Flávio Dino, resolveu devolver o processo ali que discute todo o formato da eleição para um governo tampão aqui no Rio de Janeiro. O caso estava paralisado desde abril, quando o ministro pediu vista em meio ali ao debate em plenário do STF. No momento, o placar estava em 4-1. Para que a eleição ocorresse por meio de voto indireto, ou seja, através da escolha dos deputados estaduais da Assembleia Legislativa do Rio, agora caberá ao presidente da Corte, Edson Fachin, convocar então uma nova data para o julgamento poder ter continuidade. No entanto, vale destacar que Dino está liberando o processo às vésperas do recesso. Recesso do Supremo, pausa está prevista para a próxima quinta-feira, dia 2 de julho, vai ser aí ao longo de todo o mês. Então a expectativa, portanto, é de que esse julgamento seja retomado, na verdade, apenas de agosto em diante, a depender de quando Fachin consiga um espaço na agenda do plenário. E aí nós temos aí a proximidade com as eleições de fato de outubro. Seriam menos de 2 meses antes das eleições de outubro. Por hora, a votação no Supremo está no seguinte formato. Temos os votos dos ministros Luiz Fux, André Mendonça, Cássio Nunes Marques e Carmen Lúcia a favor de que a LERJ escolha o governador temporário do Rio de Janeiro, e apenas o relator do processo, o ministro Cristiano Zanin, votou pela realização da eleição direta, com voto popular, voto da população aqui do Rio de Janeiro. À época, o Dino, o Alexandre de Moraes e também o ministro Gilmar Mendes já tinham se manifestado previamente a favor de eleições diretas, o que geraria ali um empate de 4-4. Mas eles ainda não confirmaram esse entendimento em plenário, não fizeram esse voto. Então, diante desse impasse inteiro, fica aí a maior dúvida pairando sobre o voto dos ministros Dias Toffoli e do presidente da Corte, Edson Fachin. Isso pode definir aí o rumo do Rio de Janeiro nesse segundo semestre, Carol.
1: Obrigada, Matheus. Tudo parece que se encaminha em direção à eleição indireta, né? Até porque uma eleição direta essa altura do campeonato, com a decisão em agosto, já tendo a eleição, né, oficial, todo mundo vai às urnas aí no fim do ano, ficaria apertado demais, né?
3: Na prática seria realmente inviável. Carol, o governo dos Estados Unidos enviou ao governo brasileiro a consulta formal para a designação de Daniel Pérez como novo embaixador americano no Brasil. Integrantes do governo americano informaram que o chamado agreement foi encaminhado na semana passada ao Itamaraty. Pérez foi designado embaixador por Donald Trump no dia 1º de junho. E os Estados Unidos contrariaram a prática diplomática e anunciaram a nomeação antes das consultas formais com o Brasil, que esse agreement, né, que é um procedimento pelo qual o país que recebe o embaixador tem tempo para manifestar concordância com o nome. Então, o governo americano fez o contrário aí, né? Primeiro anunciou. A designação de Pérez, que era presidente da Câmara de Representantes da Flórida, será encaminhada para confirmação também do Senado americano. Com o envio de Pérez ao Brasil, os Estados Unidos, então, voltarão a ter um embaixador aqui no país, desde que Elizabeth Begley, que foi indicada por Joe Biden, deixou o posto após o fim do mandato do democrata. A missão americana em Brasília é atualmente comandada pelo encarregado de negócios, Gabriel Escobar, e de acordo com o site oficial, Pérez é cubano-americano de primeira geração, nascido em Nova York. Ele se mudou para a Flórida com a família em 1993 e foi eleito então para a legislatura estadual pela primeira vez em 2017. Na página online, o deputado não cita ter ocupado outros cargos relacionados à política externa. A gente lembra também que o chefe da diplomacia americana, Marco Rubio, também é da Flórida e também tem pais cubanos. 5:49.
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5: Uso de animais como oráculos é uma daquelas ideias gloriosamente absurdas da humanidade, porque, claro, nada como zoologia profética. Porque se há algo mais absurdo do que prever o futuro de forma geral, que é o de tentar adivinhar o futuro futebolístico, e de quebra fazê-lo com a ajuda de um animal que nem sabe o que é um escanteio. Os antigos romanos interpretavam o futuro observando o voo, o canto e até o apetite das aves. Os gregos, persas, entre outros, tentavam ver o futuro abrindo os animais e olhando suas entranhas. O formato, a cor e a textura do fígado de um cordeiro, por exemplo, podiam significar bênçãos ou desgraças. Nada como abrir um pobre bicho para entender se aquele império deveria ou não declarar guerra a outro. Mas o futebol também conta com oráculos atuais e também da fauna, e isso sempre nas Copas do Mundo. O mais famoso de todos foi até agora o polvo Paul, o Nostradamus das Ventosas. Pois é. O auge da previsão futebolística não veio de supercomputadores, mas sim de um polvo em um aquário na Alemanha. Paul, o cefalópode clarividente, conquistou a Eurocopa 2008 e a Copa de 2010 ao selecionar com rigorosa metodologia científica, ou seja, pegava o pote de comida que mais lhe apetecia, o vencedor das partidas. Nas Copas posteriores, surgiram também como profetas periquitos e gatos. Mais detalhes sobre o lado B do futebol e meu livro Futebol Lado B, lançado pela Globo Livre.

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0: instalação da fábrica da montadora chinesa GWM em Aracruz, no norte do Espírito Santo, vai fazer com que o investimento da empresa no Brasil supere os 10 bilhões de reais que estavam previstos. Na fábrica de Aracruz, o plano dos chineses é ter uma operação mais robusta, com área maior do que a da primeira unidade da montadora no Brasil, na cidade de Iracemápolis, em São Paulo, que foi inaugurada há 10 meses. A futura instalação terá capacidade de abrigar mais fornecedores no entorno. O valor do investimento em Aracruz ainda não foi definido, mas se trata de um novo aporte não previsto no planejamento inicial da montadora para o Brasil. Dessa forma, esses novos recursos serão adicionais aos 10 bilhões de reais do plano de investimentos estabelecido pela GWM para o país até 2032. As informações são do chefe de operações da GWM Brasil, Diego Fernandes, ao Valor Econômico. A futura fábrica da GWM no Espírito Santo prevê capacidade produtiva de até 200 mil veículos por ano, investimentos estimados em 4 bilhões e 600 milhões de reais e potencial para gerar até 10 mil empregos diretos e indiretos, segundo informações do governo do estado. A primeira fase do empreendimento, cuja obra está prevista para começar este ano, contempla a produção de até 100 mil veículos anuais, investimentos entre 2,3 bilhões e 2,9 bilhões de reais e geração de até 5 mil empregos. As etapas seguintes poderão ampliar a capacidade para 200 mil veículos por ano a partir de 2030. Com informações de Letícia Orlandi, reportagem Beatriz Eleodoro.
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0: Boa tarde, Débora. Boa tarde, Carol. Boa tarde, ouvintes. O Zé Roberto investiu 10 mil reais em abril num fundo DI. Ao consultar o saldo, ele vê dois valores. Um chamado de valor total e outro de valor disponível para resgate. A diferença entre os dois valores já foi de 10 reais, subiu para 20 e hoje está em 39 reais. Ele pergunta por que existe essa diferença e, se continuar aumentando, não seria melhor buscar uma outra aplicação de renda fixa. Zé Roberto, essa diferença é por causa do imposto de renda sobre os rendimentos da sua aplicação. Os investimentos no fundo DI estão sujeitos ao imposto de renda de acordo com o período que você demora para sacar os recursos. Se sacar depois de 2 anos, o imposto é de 15% sobre os rendimentos. Se sacar antes de 6 meses, o imposto é de 22,5%. Para os prazos intermediários, o imposto pode ser de 20% ou de 17,5%. Os bancos informam tanto o valor total da sua aplicação sem o imposto, quanto o valor disponível para o resgate, considerando os impostos. É por essa razão que você vê esses dois valores. O padrão das aplicações de renda fixa é ter um imposto de renda sobre os rendimentos. Existem algumas aplicações específicas, como as LCIs e LCAs, que são isentas, mas a remuneração tende a ser menor e existe um prazo de carência para resgatar os recursos. Até a próxima e continue mandando as suas perguntas para cbndinheiro@cbn.com.br.
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0: quarta-feira, 30 de junho de 2026. O julgamento do Supremo Tribunal Federal sobre as ações que tratam do formato das eleições para o mandato tampão no Rio de Janeiro vai ocorrer apenas em agosto. O presidente da corte, Edson Fachin, vai pautar o caso após o recesso do judiciário. A decisão foi tomada depois que o ministro Flávio Dino, que havia pedido mais tempo para analisar o tema, liberou as ações para a continuidade do julgamento. Petrobras aprovou um novo cálculo para o preço do gás natural vendido às distribuidoras estaduais. Com a mudança, o reajuste previsto para agosto cai de 22% para até 6%. Segundo a estatal, a medida busca reduzir os impactos das oscilações dos preços no mercado internacional de gás natural. O novo mecanismo vai passar a considerar um intervalo mínimo e máximo para a cotação do petróleo Brent e será opcional, válido apenas para clientes que assinarem aditivos aos atuais contratos de fornecimento de gás. Uma juíza federal dos Estados Unidos rejeitou o pedido da Meta para encerrar uma ação movida por procuradores gerais de 29 estados do país. Eles acusam a empresa de desenvolver o Facebook e o Instagram com mecanismos que tornam crianças e adolescentes dependentes das plataformas, além de esconder os riscos que as redes sociais podem causar. Na decisão, a juíza Yvonne Gonzalez Rogers, de Oakland, na Califórnia, manteve as acusações de práticas enganosas, concorrência desleal e violação da lei que protege a privacidade de crianças na internet. A Bolsa de Valores de São Paulo encerrou o dia em queda de 0,68% aos 172.024 pontos. O dólar comercial vale R$ 5,16, baixa de 0,23%. O euro vale R$ 5,89, baixa de 0,22%. Horário de Brasília, 6:01.
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0: Magalhães, estamos de volta nesse Viva a Voz. Copa do Mundo é muito legal, mas a gente sente falta do que nos move, que é a notícia, né? Boa noite.
1: Exato, e eu tava morrendo de saudade aqui do estúdio, morrendo de saudade de vocês, dos ouvintes. Então aproveitem que hoje tem Viva a Voz full ali, tempo integral dele. Mandem perguntas, mandem comentários pra gente interagir bastante aqui. Boa noite, Carol Moran.
2: Oi, Vera, boa noite. E logo nesses dias que não teve Viva Voz, aconteceu tanta coisa na política, gente. A gente ficava em casa quicando, né? Só no grupo de WhatsApp. Gente, olha o que tá acontecendo.
1: Exatamente. Então hoje a gente vai passar a política em revista aqui neste programa.
0: Muito bom. Vamos começar então por Samantha Klein, em Brasília, que tem aqui os desdobramentos políticos nas candidaturas após a briga pública entre Michele e Flávio Bolsonaro. Oi, Samantha. Boa tarde. Boa noite, ou melhor.
3: Oi, muito boa noite, Débora, Vera, Carol. De fato aí, inclusive por conta de todo esse atrito, uma reunião de 2 horas, mais ou menos, entre o presidente do PL, Valdemar Costa Neto, e Michele Bolsonaro, ex-primeira-dama, depois de toda essa repercussão do vídeo que ela publicou. Foi justamente no, sem ser o jogo de ontem do Brasil, o jogo anterior, foi justamente naquela noite, na quinta-feira passada, o vídeo em que ela diz que foi desrespeitada, que Flávio disse que ela não entende nada de política, e desde então outros ataques que vieram, e essa reunião numa tentativa de Valdemar Costa Neto tentar, então, tentativa, eu repito a palavra, atar esses nós e se unir nesta pré-candidatura e candidatura de Flávio Bolsonaro. Ela chegou a cogitar com aliados que, diante de todo esse desgaste, dos ataques que sofreu, inclusive inclusive de Paulo Figueiredo, que é aquele blogueiro que é super aliado de Eduardo Bolsonaro nos Estados Unidos, com ataques diretos, não foram indiretas, ela disse que sim, poderia desistir dessa candidatura, que é considerada já ganha aqui no Distrito Federal na corrida para o Senado. Mas nessa reunião, então, a gente não tem todos os detalhes, mas Fábio Weingarten, que é também aliado de primeira hora do ex-presidente Jair Bolsonaro, ele fez algumas críticas quando saiu. Ele disse que falta comando, falta liderança, e disse que o presidente Valdemar tem que tomar as rédeas para justamente tentar sanar esses ruídos que estão ocorrendo, segundo ele, nessa pré-candidatura. Segundo Weingarten, a eleição de Flávio e Michele estariam resolvidas se não houvesse, então, tamanho ruído nessa pré-candidatura. Além disso, ele disse o seguinte, que se diz que cuida do marido, que cuide do marido e que não gere ruídos para a pré-campanha de Flávio. Então foi uma crítica direta a Michele Bolsonaro. E ainda afirmou que é hora de se alinhar e cadenciar. Portanto, temos esse movimento. Michele ainda não deu não bateu o martelo sobre desistir ou não. Foram aliados que afirmaram que ela se queixou, mas fato é que falta também Valdemar Costa Neto conversar com Flávio Bolsonaro, e ainda não está definido se Michele participa ou não. Provavelmente não deve participar de uma reunião com setores femininos que o próprio Flávio convocou para amanhã. Com vocês.
0: Obrigada, Samantha, pelas informações. Vera, caso Michele realmente desista do Senado, o que pode ter de mais impacto, além do que já tivemos desde a divulgação do vídeo? Já trago uma mensagem de ouvinte, uma pergunta aqui, o Pedro Almeida: se você acha que Michele realmente pode voltar atrás e apoiar Flávio?
1: Eu acho que desde o início, Pedro, Débora, o que está em jogo aí, o que ela demonstra querer, é algum gesto público de atenção, de afago, de pedido de desculpas. Mas ela não obteve isso depois do vídeo. Pelo contrário, vieram ataques diretos ou indiretos. Aquela declaração, uma das que a Carol mencionou, que a gente comentou no nosso grupo e que não noticiou aqui porque não teve Viva Voz, do Paulo Figueiredo, de que mulher vota mal, não sabe votar, e que isso está muito evidente nos últimos anos, etc., vem como uma espécie de uma reação à interferência da Michelle no processo eleitoral, no debate eleitoral. Então, é uma forma indireta dele responder a ela. Ele que é um aliado de primeira hora e de primeira linha do Eduardo Bolsonaro. Nesses dias também, que a gente não conversou, teve aquele típico movimento de redes sociais em que ela deixou de seguir os dois outros filhos do Bolsonaro, o Carlos e o Eduardo. Então as coisas todas meio desandaram na família. O que ela esperava que fosse algum gesto público de reconhecimento ao papel dela, inclusive ao papel político dela, não veio. E o que veio, na verdade, foi mais crítica e mais desconsideração. O fato dele fazer, ele, Flávio, fazer uma reunião com as lideranças femininas do PL ou da direita e não a incluir, não a convidar, também é um reforço desse afastamento dentro da família. Então não adianta, por exemplo, o Fábio Weingarten dizer: ah, o Valdemar Costa Neto tem que tomar as rédeas dessa situação e resolver. Nunca ele conseguiu colocar algum tipo de freio ou algum tipo de ordem dentro da família Bolsonaro. Ficou muito claro que ele via na família um chamariz eleitoral, tanto é que o PL multiplicou as suas cadeiras na Câmara, suas prefeituras, etc., mas que ele sabe que não tem ingerência sobre as ações da família. Ele gerencia a bancada, ele gerencia as candidaturas, ele gerencia principalmente os fundos do partido, que é o que de mais vistoso vem com o acréscimo da família ao PL, mas ele sabe que não tem ingerência sobre essa família.
2: O único que talvez pudesse colocar ordem aí seria o próprio ex-presidente Jair Bolsonaro, que a gente não sabe exatamente o que pensa a respeito, né?
1: E nem vai saber, porque ele está impossibilitado de se manifestar politicamente, está inclusive com a sua domiciliar em xeque. Ela deve ser definida pelo ministro Alexandre de Moraes nas próximas horas. Houve hoje uma reunião com a defesa protocolou os motivos pela manutenção da prisão domiciliar em caráter humanitário do Jair Bolsonaro, mas ele não pode de nenhuma maneira se manifestar politicamente. E quem desse pessoal evocar a palavra dele ainda pode prejudicar a permanência da domiciliar. Então, um momento tenso para eles, mas vejam como são as coisas, né? Eu escrevi na minha coluna a esse respeito que quando ela fala ali da maneira como ela foi tratada pelos filhos, ou mesmo como ela foi instrumentalizada pelo Jair Bolsonaro para tentar melhorar a situação do bolsonarismo com o eleitorado feminino, eu mostro como a misoginia é uma coisa atávica ao bolsonarismo. E a fala do Paulo Figueiredo vai nesse mesmo sentido. E faltou uma palavra do pré-candidato à presidência dizendo que não concorda com essa avaliação e que essa avaliação é um equívoco, não o fez. Então, todo o desgaste que a candidatura vai colhendo é por problemas já antigos do bolsonarismo, que essa briga só trata de evidenciar e deixar ali em relevo, né?
2: Bom, enquanto isso, a gente tem movimentação na campanha do Ronaldo Caiado, do PSD. O próprio presidente do partido, Gilberto Kassab, deve ser o vice na chapa, né? Estão apostando numa chapa puro sangue, até porque não conseguiram fechar outras alianças, não conseguiram ampliar essa candidatura do Caiado. Pedro Popolin tem as informações pra gente em São Paulo. Oi, Pedro, boa noite.
4: Oi, Carol, Débora, Vera, boa noite para vocês e a todos que nos acompanham. Exatamente, na véspera do anúncio de Gilberto Kassab como vice, o pré-candidato do PSD à presidência, Ronaldo Caiado, afirmou nesta terça aqui em São Paulo que a formação da chapa neste momento não impede que outros partidos embarquem na candidatura dele até outubro. Gilberto Kassab, a gente sabe, é presidente do PSD, partido que, como você explicou, negociava com outras siglas para evitar aí uma chapa pura. As negociações, no entanto, não avançaram. Para Caiado, existem alternativas para atrair outras legendas sem precisar adiar a escolha. Eu separei um trechinho, vamos ouvir.
5: Então você tem várias maneiras de poder buscar também pessoas aliadas que estarão conosco no segundo turno e ainda com a possibilidade de ser no primeiro turno. Agora, o partido não pode ficar engessado, imobilizado, por não ter amanhã uma ampliação maior da sua base.
6: O anúncio que deve confirmar Kassab no posto de vice está marcado para amanhã de manhã na sede do PSD em Brasília. Agora, na mesma ocasião de hoje à tarde, Caiado afirmou que a decisão foi tomada em conjunto com membros experientes do partido. Sobre o cenário eleitoral ainda, o pré-candidato concordou que a empolgação do eleitor com o nome escolhido pode não ser tanta em um primeiro momento. Mas brincou que sabe escalar a chapa, assim como o técnico Carlo Ancelotti sabe escalar a seleção brasileira. Para finalizar, além de Caiado, o presidente Lula do PT já escalou o seu vice, que continuará sendo Geraldo Alckmin. Já os pré-candidatos ao Planalto, Romeu Zema do Novo e Flávio Bolsonaro do PL, ainda buscam costurar acordos para fecharem suas chapas. Eu volto com vocês.
2: Obrigada, Pedro. Uma forma aí também de incentivar, digamos assim, os candidatos nos estados a apoiarem mais publicamente o Caiado, em vez de apoiarem Lula ou Bolsonaro?
1: Eu acho que isso vai ter pouco impacto nesse sentido, Carol. É uma formalidade, ele tinha que escolher um vice. O fato deles não terem conseguido fechar aliança com nenhuma outra sigla obriga a que esse vice seja do PSD. E a maioria dos outros nomes do partido já tem seus planos para candidaturas a deputado, candidaturas aos governos dos seus estados, candidaturas ao Senado, e não gostariam de abrir mão desses projetos em nome de uma missão que é assumir a vice do Caiado, que, de acordo com todas as pesquisas, tem pouquíssima chance de ser bem-sucedida. Então, é uma candidatura que, na verdade, é uma não candidatura. É o mesmo que você falar que não vai ser candidato a praticamente nada. Né? E o Kassab vem aí de um longo período, desde que ele deixou a prefeitura da cidade de São Paulo, em que ele abriu mão de ser candidato. Ele preferiu estar atrás das cortinas, estar ali no comando do partido, construindo o partido, fazendo com que o partido crescesse, se transformando num dirigente partidário, ou num ministro, secretário, ou seja, atuando em cargos em funções executivas, mas que não requeressem mandato, que não requeressem disputar eleições. Ele pretendia mudar essa escrita na eleição desse ano. Então, ele pretendia ser candidato a vice do governador Tarcísio de Freitas, aí sim com um projeto eleitoral, porque Tarcísio é o favorito, e provavelmente deixará o seu segundo mandato, se reeleito, para disputar a presidência da República. Então, quem for seu vice tem uma chance muito real e muito concreta de assumir o governo do Estado de São Paulo, que não é pouca coisa, e o que é uma plataforma de lançamento para qualquer candidato. Márcio França, quando foi candidato ao governo, foi nessa circunstância. Ele era o vice-governador de Geraldo Alckmin. Alckmin saiu para disputar as eleições em 2014, presidenciais, e o Márcio França assumiu o governo e se candidatando no cargo. Então, esse era o projeto plano A do Gilberto Kassab, que não se concretizou, e aí agora ele atua como um parceiro de conveniência para o Ronaldo Caiado na inexistência de um outro nome.
0: Gilberto Kassab se coloca para qualquer posição, né? Mais um pouco teria se habilitado aí para a Copa.
1: Ele já jogou uma pelada outro dia. Ah, não, foi juiz. É
2: verdade.
0: Vamos fazer um intervalo. Você fica com o noticiário da sua região. Já já a gente está de volta para falar sobre penduricalhos. Já tem mensagem de ouvinte sobre esse tema aqui.

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8: Oportunidades.
9: A Prefeitura de Vitória vai abrir processo seletivo público para contratar agentes comunitários de saúde. A oferta é de 33 vagas para quem tem o ensino médio. Também haverá formação de cadastro de reserva. A remuneração é de R$ 3.262 para carga horária de 40 horas semanais. Os candidatos precisam morar na área de atuação e ter curso de formação de agente comunitário de saúde com carga horária mínima de 40 horas. As inscrições poderão ser feitas de 3 a 22 de julho no site do Instituto de Desenvolvimento e Capacitação, o IDCAP. A taxa de participação é de R$ 68. A seleção dos novos agentes comunitários de saúde será composta de prova objetiva prevista para o dia 13 de setembro. Eu sou Dinah Sanchotene e esse é o Oportunidades.
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1: Viva Voz de volta, Ana Carolina Tomé tem informações ao vivo em Brasília, o recado do presidente Lula ao presidente americano Donald Trump. Oi, Ana, boa noite novamente.
2: Boa noite para você, Débora. O presidente Lula afirmou hoje na cúpula do Mercosul, no Paraguai, que ninguém é dono do mundo e nem da América do Sul. Sem citar nominalmente o presidente dos Estados Unidos, Donald Trump, Lula se posicionou contra alinhamentos automáticos e defendeu a autonomia e a capacidade de diálogo da região com todos os países no atual cenário geopolítico. Em um recado ao crescimento da direita, o que chama de onda azul, Lula disse que o projeto de integração sul-americana americano deve estar acima de ideologias.
3: Ninguém é dono do mundo e ninguém é dono da América do Sul. Nenhum país do Mercosul ganhará mais liberdade de ação por meio de alinhamentos automáticos ou escolhas excludentes. Nossa força estará na capacidade de dialogar com todos, sem deixar de lado nossos interesses.
2: Durante o encontro, o presidente também falou de improviso. Disse que será candidato à reeleição aos 80 anos para manter a democracia no Brasil e impedir que, nas palavras dele, irresponsáveis voltem a governar o país. Lula destacou ainda que a economia brasileira vive o seu melhor momento. Lula cobrou o fortalecimento do Mercosul frente ao que ele chamou de ressurgimento do protecionismo, como resposta falaciosa à complexidade dos desequilíbrios macroeconômicos globais, e defendeu que o bloco atue unido para competir com outros mercados, deixando de ser apenas um exportador de matérias-primas. O presidente, Débora, propôs a integração financeira regional inspirada no PIX. O objetivo é reduzir os custos das transações comerciais entre os vizinhos, ampliar o uso das moedas locais e proteger a região contra crises e choques externos. Volto com você.
1: Obrigada, Ana, pelas informações. Dado o tempo que não nos encontramos, né, Vera? Acho que cabe trazer aqui também uma declaração que foi feita pelo presidente Lula na semana passada. Na sexta, ele disse que vai ampliar os gastos, pretende ampliar os gastos em defesa, porque, abre aspas, está cheio de maluco no mundo, fecha aspas. Diz também que ele não quer guerra nem ser pego de surpresa, também numa outra referência ao governo americano.
4: É, nos últimos dias, né, nas últimas semanas, piorou a situação da relação entre Brasil e Estados Unidos e o governo Trump deu uma guinada de novo em apoio ao Flávio Bolsonaro. Demonstrações de que vê com bons olhos a eleição do Flávio Bolsonaro dentro desse contexto de onda azul na América do Sul, que também teve novidades nessas semanas em que a gente está tendo uma intermitência do Viva Voz. A gente falou aqui, chegou a falar com o Eduardo Graça, da vitória do Abelardo na Colômbia, integrando esse bloco de direita, e agora houve a confirmação de que no Peru quem venceu foi a Keiko Fujimori, que também se alinha mais ao bloco da direita. Nesses dias o Flávio Bolsonaro teve na Argentina, se encontrou com o Javier Milei, mais um aceno de que ele vê uma integração do continente, alinhamento com Washington como um fator a favor da sua candidatura. Então o Lula está respondendo não só ao Trump, mas a todo esse contexto de uma onda azul, de uma onda conservadora, uma onda de direita na América do Sul. O Brasil ficou praticamente isolado dentro desse cenário, e com a intervenção americana na Venezuela, mais ainda. Então, isso tudo configura uma situação em que o Brasil, mesmo sendo ali um player importante, porque é o país com a economia mais forte entre todo o continente, está sozinho, sem parceiros, sem olhar para o lado e ver outros governos alinhados ideologicamente com o Brasil para isso. Então, é uma resposta a tudo isso e uma afirmação de força e de resistência em relação ao que ele vê como uma interferência indevida da Casa Branca nos processos eleitorais da América do Sul.
1: E só para trazer uma informação de hoje, gente, o PT protocolou hoje ações judiciais contra o Flávio Bolsonaro e também o PL encaminhou os documentos à Procuradoria-Geral da República e ao Ministério Público Federal, sustentando que o Flávio e o PL teriam beneficiado o governo dos Estados Unidos e desrespeitado a soberania nacional brasileira naquela carta enviada ao Marco Rubio. Depois o Marco Rubio respondeu, né, a carta do Flávio Bolsonaro, deixando bem evidente ali um alinhamento que o Flávio manifestava naquela correspondência. Muito bem, a gente faz mais um intervalo, você fica com o noticiário local, mas fica aí que a gente vai falar de penduricalhos já já.

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5: Em cartaz no Cais das Artes, em Vitória, até o próximo dia 5 de julho, a exposição Amazônia de Sebastião Salgado já recebeu mais de 45 mil visitantes e se consolidou como um dos maiores acontecimentos culturais já realizados aqui no estado. A Amazônia também entrou para a história por marcar a inauguração oficial do Cais das Artes, um novo equipamento cultural capixaba. Considerado um dos maiores fotógrafos documentais de todos os tempos, Sebastião Salgado dedicou décadas a registrar temas sociais, ambientais e humanitários em diferentes partes do planeta. Economista de formação, ele transformou a fotografia em instrumento de reflexão sobre a condição humana e além, é claro, da preservação ambiental, recebendo alguns dos mais importantes reconhecimentos internacionais da área. A sua obra atravessa gerações e é referência para fotógrafos, pesquisadores e instituições culturais em todo o mundo. Resultado de anos de expedições pela floresta amazônica e do convívio com os povos indígenas, a Amazônia reúne mais de 200 imagens de grande formato, além de trilha sonora e ambientação cenográfica que transportam o visitante para o coração da maior floresta tropical do planeta. O Cais das Artes fica na Enseada do Suá, em Vitória, e o funcionamento é de quinta a domingo, das 10 horas da manhã às 18h. A entrada é gratuita, mediante retirada de ingresso pelo site do próprio Cais das Artes. Adalberto Cordeiro, CBN Cultura.
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6: Terça-feira, 30 de junho de 2026. A primeira turma do Supremo Tribunal Federal rejeitou por unanimidade o recurso da Procuradoria-Geral da República e manteve a decisão que extinguiu a aposentadoria compulsória como punição administrativa máxima a juízes. Em maio, a turma fixou que os magistrados devem ser punidos com a perda do cargo em casos de violações disciplinares graves. A PGR recorreu do entendimento e alegou, entre outros pontos, que a decisão esvaziava a vitalicidade garantida à categoria. O presidente Lula afirmou durante a cúpula de líderes do Mercosul que pretende disputar a reeleição em outubro para, segundo ele, garantir a democracia no Brasil. Sem citar diretamente o avanço de partidos de direita na América do Sul, o presidente defendeu o bloco econômico como a melhor opção institucional para uma região polarizada e afirmou que ninguém é dono do continente. Lula também disse que a democracia voltou a ser ameaçada em várias partes do mundo e citou as tentativas de golpe de Estado, inclusive no Brasil. O Brasil ganhou 9.215 novos milionários em 2025 e encerrou o ano com 386 mil pessoas com patrimônio superior a $1 milhão, segundo o Global Wealth Report 2026.

0: PS. O avanço representa um crescimento de 2,4% em relação ao ano anterior e mantém o país como o que concentra o maior número de milionários da América Latina. Cerca de 43 mil brasileiros têm patrimônio entre 5 milhões e 100 milhões de dólares. Horário de Brasília, 6h33.
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0: Estamos de volta com o Viva Voz e nosso assunto agora são os penduricalhos nos salários do judiciário, porque o Supremo Tribunal Federal decidiu liberar, em parte, esses pagamentos de gratificações e verbas indenizatórias. Ana Carolina Tomé tem as informações para nós em Brasília. Oi, Ana.
2: Oi, Carol. Teve esse recuo por parte do STF, que agora deve flexibilizar parte das restrições impostas aos chamados penduricalhos pagos a magistrados e integrantes do Ministério Público. O Supremo havia adotado uma tese mais rígida, restringindo pagamentos de verbas indenizatórias, mas agora, por unanimidade, a Corte decidiu autorizar o pagamento de verbas como férias não usufruídas, plantões judiciais, licença-prêmio e valores retroativos reconhecidos antes da tese fixada pelo próprio Supremo. A ministra Carmen Lúcia consolidou essa unanimidade acompanhando então os ministros Flávio Dino, Alexandre de Moraes, Gilmar Mendes, Cristiano Zanin, além do presidente do STF, Luiz Edson Fachin. O grupo defendeu que poderão ser pagos benefícios adquiridos até março deste ano, como férias, licença-prêmio e plantões judiciais, desde que respeitado o limite de 35% e com validação do Conselho Nacional de Justiça. No voto, Carol, Carmen Lúcia afirmou que cabe ao Congresso aprovar uma lei para definir as regras sobre salários, indenizações e demais verbas pagas aos servidores públicos. Segundo a ministra, isso daria mais transparência aos gastos públicos. Os ministros Luiz Fux, André Mendonça, Dias Toffoli e Cássio Nunes Marques também votaram pela liberação dos pagamentos, mas sem marco temporal ou limite de 35% do teto. Cássio Nunes Marques afirmou que o modelo para o pagamento deve ser discutido, mas ressaltou que as verbas são legítimas. Volto com você.
0: Obrigada, Ana Carolina. E aí, Vera, como é que fica até a imagem do Supremo diante desse recuo, né? Porque a decisão anterior autorizava pagamentos apenas que estivessem previstos em lei, agora abre várias exceções aí para decisões administrativas do CNJ e também do Conselho do Ministério Público.
3: Havia uma pressão brutal por parte dessas entidades, por parte dos tribunais de justiça de todo o país, dos próprios outros tribunais superiores, do Ministério Público Federal e dos Ministérios Públicos Estaduais. Então, foi como uma comporta que se rompe. Não havia como manter uma restrição absoluta, porque houve várias alegações de direitos adquiridos, de que algumas dessas verbas não correspondiam a penduricalhos e sim a outro tipo de indenização, outro tipo de decisões judiciais, inclusive que estavam em andamento, que já tinham sido pagas em parte. Então eles não tiveram como manter aquela restrição total, completa, a qualquer pagamento extrateto. Chegou-se a essa fórmula em que você libera algumas verbas indenizatórias, alguns adicionais, dentro de uma espécie de teto, de um percentual do teto. Então, você pode pagar até 35% do teto do funcionalismo, referente a poucos adicionais, a algumas poucas verbas que estavam retidas. Isso já deve aliviar um pouco essa pressão, mas não totalmente. E é uma decisão mais ou menos provisória até que o Congresso vote o que é permitido, afinal, em termos de extrateto, e fique uma coisa mais uniformizada, mais linear para todo o país, para todos o sistema de justiça, para todos os poderes, etc. E essa pressão arrefeça de uma vez. Mas eles não tiveram como manter por mais tempo a restrição absoluta.
4: Mas isso não muda muito a percepção da população em geral, viu, Vera? Vou trazer aqui duas mensagens de ouvintes. O José Maria, ele vê os penduricalhos como desvios de recursos públicos legalizados, ou seja, legalidades imorais. E o Emerson diz que continua sendo um tapa na cara do povo brasileiro.
3: É, porque existe uma discrepância muito grande entre esses valores e o que a maioria das pessoas recebe, principalmente na iniciativa privada. A alegação do outro lado é que essas funções requerem ali uma abnegação por parte dos que as exercem, que não podem ter empresa, não podem assumir outras funções a não ser o magistério, né? Ou seja, a não ser dar aula em universidades, e que então isso seria uma compensação por essas outras restrições. É uma discussão antiga, bizantina, mas o fato é que, diante da realidade brasileira, são valores que chamam muito a atenção, e também pelo fato de que existe um teto para o funcionalismo e que ele é sistematicamente superado por decisões que abarcam esses penduricalhos.
4: Vamos aqui para o nosso próximo tema. Karen Lemos, em São Paulo, traz mais detalhes, fala do ministro Gilmar Mendes em relação às divergências no STF no caso Master. Oi, Karen, boa noite.
5: Isso mesmo, boa noite. Olha, o ministro decano, né, da Suprema Corte, ele falou aí que essas divergências, Débora, entre os colegas da segunda turma, né, da Suprema Corte, não significam que a Corte está, não está unida diante aí das decisões judiciais que tem saído com relação ao caso do Banco Master. Ele acrescentou que votos e opiniões divergentes são, na verdade, oportunidades para que a Corte possa realizar um julgamento mais completo possível, né? Foi o que ele disse. Vamos ouvir o trecho específico.
6: É importante que se diga que eventuais divergências quanto ao mérito de determinada medida processual não são sinônimo de desunião da Corte em relação à importância do caso e a observância dos direitos fundamentais das pessoas investigadas.
5: Essa fala do decano, né? A gente lembra aqui, é o ouvinte, né, Débora, Vera, Carol, que vem após críticas que ele fez ao colega André Mendonça, que é o relator do inquérito que investiga o Banco Master, e também o ex-banqueiro Daniel Vorcaro, lá no STF. Numa entrevista para o programa Roda Viva, da TV Cultura, Gilmar disse que Mendonça teria cometido um erro ao participar de discussões relacionadas àquelas negociações, né, de uma possível delação premiada de Vorcaro. O decano chegou a chamar a atuação do colega de impropriedade. Hoje, porém, ele minimizou aí essas críticas. Ele falou, inclusive, que deposita confiança no trabalho de Mendonça e afirmou que o órgão colegiado vai saber responder à altura dos desafios desse caso aí do Banco Master, né? Que ele chamou de grande caso penal rumoroso. Ele também acrescentou que as exigências de limites à atuação dos órgãos não podem ser confundidas com estímulos à impunidade ou qualquer coisa do gênero. Palavras aí de Gilmar. Débora.
4: Obrigada, Karen. E aí, Vera, é divergência ou é desunião?
3: Ele tem negado que tenha havido nas falas dele, principalmente na entrevista ao Roda Viva, algo nesse sentido. Fez aí algumas gestões no fim de semana no sentido de desmentir que essas declarações denotassem desunião e divergência, mas é o que é. Ninguém vai a um programa de televisão em rede nacional e faz restrições abertas e públicas ao trabalho de um colega sem que isso vá ser lido como divergência e desunião. Acho que a decisão unânime na questão dos penduricalhos, o fato do ministro Flávio Dino ter devolvido a julgamento, a discussão sobre a eleição do Rio, são tentativas do Supremo de superar, de virar essa página das divergências e das desuniões que existem, existiram. Não é a imprensa que tem que proteger os ministros do Supremo deles mesmos. Se eles publicamente manifestam essas divergências, nosso papel é apontá-las, analisá-las e explicar para o público o que está acontecendo.
4: Muito bem, você fica agora com o noticiário local. Já já estaremos de volta para falar sobre o fim do subsídio ao diesel.

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0: Luana Coutinho se despede do ouvinte do Ponto Final.
1: Débora, eu atualizo as condições da Avenida Paulista. Ainda está rolando manifestação ali na altura do MASP. Tem ocupação de duas faixas da direita. Trânsito bem complicado aí para quem segue em direção à Consolação. Tudo parado já antes da passagem pela Brigadeiro Luiz Antônio. A previsão é que os manifestantes sigam pela Paulista, pela Rua Augusta e então pela Praça Roosevelt. Então, se esse é o seu caminho, já procure aí as vias alternativas. Para quem vai em direção à Augusta, em direção à Consolação, vale mais a pena seguir pela Alameda Jaú. Por ali já tem movimentação mais intensa, mas o caminho está fluindo, não tem pontos de congestionamento por enquanto. Para você que está na Paulista e vai em direção ao Paraíso, já tem um pouco de reflexo, o trânsito já começa a ficar mais pegado, viu? Desde a saída da Consolação, o motorista já encontra velocidade reduzida, vai assim até a aproximação com a Brigadeiro Luiz Antônio. No sentido Paraíso, não tem bloqueio de faixa, mas já tem reflexo aí para quem segue pela Avenida Paulista. Agora, a Alameda Santos não funciona muito como alternativa, não. Por ali o caminho também está bem carregado. Então, você que vai em direção ao Paraíso, prefere utilizar a José Maria Lisboa como alternativa. Por ali, sim, o motorista já encontra melhores condições. Vai andar um pouquinho mais, mas encontra bom caminho ali pela via alternativa. Então, reforçando, tem manifestação agora na Paulista, na altura do MASP, no sentido da Consolação. Se puder, já evite a região. O caminho está totalmente travado aí no sentido da Augusta.
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0: Terça-feira, ou melhor, noite de terça-feira começando com céu nublado, não tem chuva em São Paulo, temperaturas agradáveis na cidade, em média 22 graus, mas cai um pouquinho durante a noite. Não cai muito, deve chegar ali em torno dos 17 graus. Então, nas próximas horas, apenas um ligeiro aumento de nebulosidade, tem chegada de brisa marítima, e isso é que pode derrubar aí, que vai derrubar as temperaturas. A semana segue com sol e temperaturas em elevação na cidade de São Paulo. Amanhã, quarta-feira, dia com sol, poucas nuvens, temperatura mínima em torno dos 16 graus e as máximas podem chegar a 27 graus.

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1: Lentidão neste momento para o motorista que está no sistema Castelo Raposo, tem trânsito lento na pista expressa da rodovia Castelo Branco no sentido do interior do estado, um trecho que vai do quilômetro 13 até o 16 e outro do 24 até o 27. Na pista marginal, esse trecho do 24 ao 27 também tem lentidão, e na pista marginal no sentido de São Paulo e na expressa também no sentido da capital paulista, caminho livre para o motorista neste momento. Na Raposo Tavares tem lentidão no sentido de São Paulo do quilômetro 26 ao 23 e para quem vai em direção ao interior do estado, o trânsito começa a ficar lento na altura do quilômetro 17 e melhora depois da passagem pelo quilômetro 24.
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1: Viva Voz de volta, e a gente vai falar sobre pauta bomba no Senado. Igor Cardim tem os detalhes. Oi, Igor, boa noite.
2: Oi, Débora, boa noite para você, boa noite para os nossos ouvintes. Pois é, o presidente do Senado, Davi Alcolumbre, adiou a PEC que cria a aposentadoria especial para os agentes comunitários de saúde, que compunha aquela pauta bomba que foi aprovada pela CCJ aqui do Senado, e a pauta que terá um impacto ali de 30 bilhões em 10 anos, segundo a equipe econômica. Ele disse que não vai tirar de pauta, que seguirá o rito de 5 sessões de discussão sem quebra de interstício, ou seja, o governo, em prática ali, acabou ganhando mais tempo para negociar nos bastidores a retirada ali e também o impacto, né, calcular ali o impacto dessa medida. Alcolumbre criticou, entre outras coisas, os ataques que vem recebendo, principalmente de integrantes do governo, sobre colocar ou não em votação a proposta sobre que rever ali as aposentadorias dessa categoria. Ele disse que não está normal a maneira como algumas autoridades estão tratando temas que ainda aguardam apreciação do Senado. Ele comparou essas críticas a algumas condenações feitas em governos anteriores e citou também tanto a base quanto a oposição aqui no Senado Federal. Essa primeira votação de 5 ali, de discussões que precisam ser feitas aqui no Senado Federal, foi feita hoje sem nenhum senador inscrito. Então, a primeira sessão já foi vencida nesta terça-feira. Agora, o senador precisa marcar outras 4 para a votação do relatório final, que já foi aprovado na Comissão de Constituição e Justiça. Débora.
1: Obrigada, Igor, pelas informações. Esse momento sempre chega, né, Vera? O governo ganhou um tempo aí, mas será que ganha a batalha?
3: É o primeiro teste da nova liderança do governo. Saiu o Jacques Wagner, entrou a senadora Tereza Leitão como líder, e a gente vai ter de ver a possibilidade que ela tem de costurar o adiamento dessa discussão. O fato de ninguém ter se inscrito para a discussão mostra o quanto ninguém quer ficar associado a uma pauta bomba, portanto não quer ficar para a sociedade como promovendo esse tipo de aumento de gastos, porém quer se cacifar junto aos setores que vão ser beneficiados com a pauta bomba, como tendo sido aqueles que possibilitaram a sua aprovação. Então tentam ganhar nas duas pontas, não é simples, não é fácil. Toda essa pauta tem um custo muito grande, não é à toa que é chamada de pauta bomba. Aquilo que foi aprovado até a semana passada já tem aí uma conta bilionária ligada a eles, principalmente a renegociação das dívidas rurais, que agora o presidente da Câmara está dizendo que não vai deixar que seja aprovado lá. Esse é o maior impacto de todos, são 140 bilhões. Mas essa que está se discutindo agora, essa proposta de emenda à Constituição que garante uma aposentadoria especial para agentes comunitários de saúde de combate a endemias, pode resultar num impacto extra de 30 bilhões em 10 anos para a Previdência, que a gente sabe que já está com a sua capacidade muito ali acima do que a reforma feita em 2019 deixou. Então já tem até a necessidade, que é discutida por vários especialistas, de uma nova reforma da Previdência, não de você abrir puxadinhos, abrir exceções que acabem onerando ainda mais o sistema previdenciário. O governo está tentando combater a pauta bomba de um lado, enquanto gasta com a outra mão do outro, né? Então, o Lula promoveu uma série de pautas eleitoreiras que tiveram também impacto nas contas públicas, muitas delas voltadas para tentar segurar o preço dos combustíveis, algumas das quais começam a expirar agora, como a do diesel. Mas a gente teve notícia, por exemplo, essa semana, que o que ele fez em termos de propaganda nesse primeiro semestre supera em 2 vezes o que o Jair Bolsonaro fez no mesmo período em 2022. Sábado acaba o prazo que a lei eleitoral permite que haja propaganda de governos. E o governo Lula empenhou, ou seja, liberou para gasto 520 milhões nesse ano em publicidade. É muito mais do que o governo Bolsonaro no mesmo período, ou seja, nos 6 meses que antecediam a eleição.
0: Pois é, a gente teve hoje aí o anúncio de retirada parcial daquele subsídio ao diesel, né? A partir de amanhã, não é a retirada integral, vai ser só uma das subvenções, aquela de 35 centavos por litro que foi criada no final de maio para substituir a desoneração dos impostos federais. Tem a sinalização de que o governo pode rever outros subsídios do próprio diesel, também da gasolina, isso dá um certo alívio. Mas como você disse, né, Vera, tem muita coisa pressionando, pauta bomba e o governo lançando aí uma série de medidas que vão gerar gastos, né? Só nessa última semana a gente já teve desenrola dos adimplentes, tem FIES empreendedor, enfim, o governo está nessa corrida para lançar tudo que é possível dentro do calendário eleitoral, né?
3: Exato, é sábado, né? Sábado é o prazo final para propaganda e também começa uma série de restrições do que você pode fazer em termos de lançamento de obras, etc.
1: Muito bem, você fica com o noticiário da sua região.

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1: A Polícia Científica do Espírito Santo inaugurou um novo posto de identificação civil na Câmara Municipal da Serra. Com a inauguração, o município passa a contar com mais de 600 vagas mensais para atendimento. O novo posto realizará atendimentos para emissão da Carteira de Identidade Nacional, agendados por meio do portal Agenda ES. Nós conversamos com o perito oficial criminal, Eric Santa Clara, da Polícia Científica.
2: Essa unidade da Serra, ela faz parte do conjunto de ações tomadas aqui pela Polícia Científica para impulsionamento das emissões da Carteira de Identidade Nacional. Uhum. A Serra é o maior município do Espírito Santo, o município mais populoso, e ela ainda tinha uma cobertura que nós consideramos ainda insuficiente para atender a toda a população do Espírito Santo. Né? No Espírito Santo todo, até hoje, nós já emitimos mais de 870 mil carteiras de identidade. Nós estamos quase chegando a 1 milhão de carteiras de identidade emitidas. Temos aí cerca de 21% já da população com o novo documento. E na Serra, esse número é de apenas 11% da população. Então, esse posto não é uma ação isolada, ele faz parte de um conjunto de ações tomadas para a gente melhorar o serviço à população do Espírito Santo. O atendimento vai ser feito também pelo Agenda ES, então é um posto que vai funcionar na Câmara de Vereadores, mas as vagas são para o público em geral, assim como em todos os outros postos do Estado. Uhum. Então as vagas vão ser acessadas por meio do site agenda.es.gov.br, todas as sextas-feiras, às 8 horas da manhã, assim como nos demais postos. Para você ter uma ideia, em 2019, há poucos anos atrás, atendíamos cerca de 16 mil pessoas por mês. E não porque 16 mil pessoas procuravam, era mais gente. Mas a polícia só tinha capacidade de atender 16 mil pessoas por mês. Hoje, essa capacidade já é de 44 mil pessoas por mês. Estamos ampliando, como visto aí na abertura do posto de Serra e em outras aberturas que pretendemos. Então, hoje, nós já temos uma capacidade suficiente para atender a mais de 10% da população do Espírito Santo por ano. É uma capacidade razoável. Nós vamos continuar ampliando, mas nós ainda temos esse passivo de muitas pessoas que há muitos anos tentam o documento de identidade. É muito comum, nós ouvimos reclamações de pessoas que falam: olha, há muitos anos que eu tento tirar a carteira de identidade e não consigo. Então, essa alta procura de hoje também é resultado dessa demanda reprimida. No ano passado, essa carteira ficava pronta com 90 dias e ainda havia reclamações nesse sentido. Uhum. Nós implementamos um novo contrato em fevereiro, fizemos uma licitação no ano passado, todo esse processo licitatório, e nós fizemos a implementação desse novo contrato em fevereiro. Hoje, 80% das carteiras de identidade ficam prontas em até 15 dias. Hoje já está bem mais rápido, muitas pessoas fazem já praticamente no dia seguinte essa carteira é impressa e de 3, 4, 5 dias úteis ela está em todos os postos do Estado. Então, na maior parte dos casos, a pessoa já vai receber o documento em no máximo 15 dias com tranquilidade. Antes desse prazo, a carteira ainda fica disponível no GovBR. Em mais ou menos 20% dos casos, é necessário uma análise pericial de impressões digitais ou alguma atualização na base de dados da Receita Federal. Às vezes o nome que colocou está diferente da base de dados da Receita, do CPF. Então nós aqui também na Polícia Científica fazemos toda essa atualização. Então para esses casos que variam entre 10%, 15% até 20% dos cadastros, eles demoram até 40 dias. Mas é um prazo também muito menor do que no ano passado.
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1: E a gente vai para o nosso último assunto aqui rapidinho, porque o Renan Santos, que é pré-candidato do Missão à presidência, comparou políticos do Nordeste a parasitas. A Karen Lemos tem as informações. Oi, Karen.
2: Isso mesmo, Carol. Ele disse que os políticos da região Nordeste são os maiores inimigos do Brasil. Falou isso numa entrevista à rádio, uma rádio do Rio Grande do Sul. Ele falou que políticos nordestinos transformam a região em um inferno e vivem de se apropriar dinheiro tirado de outros estados, como São Paulo e Rio de Janeiro. Para ele, esses estados precisam reduzir o poder desses políticos, ao que ele propôs aí dar o fim ao Pacto Federativo, né, que é o modelo de distribuição de recursos entre União, Estado e municípios. Ele também falou das principais propostas dele, como medidas rigorosas contra facções criminosas, como prender e matar lideranças do crime organizado, algo que a gente lembra que só seria possível com uma mudança na lei brasileira. Carol.
1: Obrigada, Karen. Medidas aí que são criadas no âmbito do Pacto Federativo justamente para corrigir diferenças e desigualdades regionais, né, Vera?
3: Pacto Federativo não é uma coisa com a qual você diz que você não concorda e que você vai acabar. É um dos princípios de governança de uma federação, né? Como é a brasileira. Você pode propor mudanças no Pacto Federativo em uma outra regra e não o fim do Pacto Federativo. Esse é o tipo de declaração que reproduz estereótipos, né? Os políticos nordestinos, como se políticos de outras regiões do país não cometessem as mesmas faltas que muitos políticos nordestinos e também não explorassem as populações, o eleitorado dos seus estados. Então, lamentável que em 2026 a gente reproduza esse tipo de estereótipo preconceituoso em declarações de um pré-candidato a presidente da República.
4: Vera Magalhães, muito obrigada por hoje. Amanhã não teremos Viva Voz, aliás, não teremos Ponto Final por causa da transmissão dos jogos da Copa do Mundo. Mas, na quinta-feira, a gente está de volta aqui, nem que seja com uma versão um pouquinho mais enxuta, né? Mas contaremos com você.
3: É isso, só para a gente atualizar o que vai acontecendo na nossa política. Até lá, meninas.
1: Beijo, Vera.
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0: quarta-feira, 30 de junho de 2026. A ministra do Supremo Tribunal Federal, Carmen Lúcia, consolidou a maioria de votos a favor da liberação de parte dos chamados penduricalhos. Em março, a corte definiu critérios para o pagamento das verbas indenizatórias destinadas a magistrados, procuradores e promotores. O limite foi fixado em 35% do teto constitucional, que corresponde ao salário dos ministros do Supremo, atualmente de R$ 46 mil. A ex-primeira-dama Michele Bolsonaro disse a parlamentares aliados que desistiu de concorrer ao Senado. A ameaça de abandono da corrida eleitoral foi feita porque ela se sente esgotada e está preocupada com a repercussão da briga pública entre ela e o pré-candidato do PL à presidência, Flávio Bolsonaro. A desavença foi motivada por uma divergência sobre a posição do partido no Ceará. A Suprema Corte dos Estados Unidos manteve o direito à cidadania por nascimento por 6-3. O resultado rejeita uma ordem executiva assinada pelo presidente Donald Trump, que declarava que filhos de imigrantes ilegais ou turistas não eram cidadãos americanos. As restrições determinadas pelo líder republicano já tinham sido barradas por tribunais de instâncias inferiores e nunca chegaram a entrar em vigor em nenhuma parte do país. O primeiro-ministro israelense Benjamin Netanyahu afirmou que Israel vai manter as tropas no sul do Líbano, enquanto Hezbollah, apoiado pelo Irã, representar uma ameaça. A declaração ocorre em meio ao retorno de libaneses desabrigados pela guerra, motivados por um acordo preliminar de paz entre Líbano e Israel, mediado pelos Estados Unidos. Cerca de 1 milhão de libaneses foram forçados a fugir desde março, com 4.200 mortos nos ataques israelenses. Horário de Brasília, 7:04.
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1: Seja bem-vinda, seja bem-vindo. Você que chegou agora, estamos na última hora do Ponto Final CBN desta terça-feira, 30 de junho de 2026. Continua participando com a gente, manda mensagem para o nosso WhatsApp, que é o 119-9911-9981. Neste momento, França e Suécia se enfrentam pela Copa do Mundo, fase de mata-mata em Nova Jersey. 1-0 para a França, gol de Mbappé. Já a gente fala mais sobre Copa do Mundo. Nós vamos a Brasília. Ana Carolina Tomé está de volta para falar sobre o Plano Safra. Oi, Ana.
2: Oi, Débora. O governo federal lançou nesta terça o novo Plano Safra para os médios e grandes produtores rurais. O programa vai liberar mais de 525 bilhões de reais em crédito para o agronegócio, 9 bilhões a mais que o da safra passada. A maior parte dos recursos, quase 385 bilhões, vai garantir o custeio do dia a dia da lavoura e a comercialização da produção. Outros 140 bilhões de reais vão bancar investimentos em tecnologia, renovação de máquinas, irrigação e construção de novos armazéns. O anúncio foi feito pelo presidente em exercício, Geraldo Alckmin, que destacou ser mais um valor recorde destinado ao plano e com juros menores.
3: Plano Safra, que traz um aumento de valor, passamos para 525,1 bilhões de reais. Um crescimento do Plano Safra, como aqui colocou o ministro André de Paula, é um valor recorde, mais de 500 bilhões, e com juros mais baixos.
2: Segundo o ministro da Fazenda, Dario Durigan, mesmo em cenário de taxa de juros alta no país, o governo conseguiu fazer um esforço de redução das taxas de juros em todas as linhas.
4: Quando a gente olha para o Plano Safra da ocasião, 26, 27, nós estamos falando de um volume total recorde de 610 bilhões de reais, sendo que 525,1 bilhões para agricultura empresarial. E vejam que mesmo num cenário de taxa de juros alta no país, política monetária bastante contracionista, a gente conseguiu fazer um esforço de redução das taxas de juros em todas as linhas para o agronegócio empresarial. Nós saímos de um patamar de 14% indo para 12% ao ano em grande parte das linhas e de 10% para 9% num outro componente das linhas do agronegócio.
2: Para a Frente Parlamentar da Agropecuária, no entanto, os números mostram que o plano representa uma redução de mais de 29 bilhões de reais em relação ao ciclo anterior, sem os fundos que, segundo a Frente, foram inseridos artificialmente. De acordo com a Frente, o governo reduziu crédito de custeio e comercialização de 414,7 para 384,9 bilhões, justamente a modalidade que garante o plantio, a compra de insumos, a manutenção da atividade produtiva e o abastecimento. Débora, em nota, a FPA reconheceu o esforço do governo para reduzir juros. No entanto, a medida é insuficiente diante da situação de endividamento do setor, da restrição de crédito enfrentada por produtores e da queda dos recursos equalizados. Volto com você.
1: Obrigada, Ana Carolina Tomé, pelas informações.
5: E a gente tem informações agora em São Paulo sobre aquele homem que atirou no policial militar, irmão da jovem Eloá Pimentel. O Lucas Taveira está acompanhando esse caso. Esse homem foi identificado? Lucas, boa noite.
6: É isso mesmo, Carol. Boa noite para você, para Débora, todo mundo ligado aqui na CBN. O governador de São Paulo disse que a polícia identificou esse homem que atirou contra o tenente da rota, Ronickson Pimentel, no fim de semana em São Caetano do Sul, no ABC Paulista. A declaração de Tarcísio de Freitas foi dada durante a tarde dessa quinta-feira em evento no Batalhão de Ações Especiais de Polícia do Estado. Ronickson Pimentel, de 39 anos, a gente lembra, ele estava de moto e parou num semáforo quando dois homens em outra moto se aproximaram e atiraram nele. O tenente foi atingido na cabeça. Dois suspeitos de participação na logística do crime já estão presos preventivamente. Segundo as investigações, a dupla atuou de forma coordenada com os executores por meio de veículos que acompanharam a moto usada no atentado. Dois carros que estavam com suspeitos também foram apreendidos. A equipe médica que atende o tenente Pimentel informou hoje que avalia a possibilidade de reduzir o nível de sedação dele. O agente está internado na UTI do Hospital Estadual Mário Covas, em Santo André, também no ABC. Ele já passou por uma cirurgia neurológica e continua em estado grave. A gente lembra aqui que o Ronickson é irmão de Eloá Cristina Pimentel, morta aos 15 anos após ser mantida em cárcere privado pelo ex-namorado Lindenberg Alves, em Santo André, no ano passado, em um caso de grande repercussão nacional. Viu, Débora, Carol?
5: Obrigada, Lucas.
1: Bom, ainda não se sabe, né, Lucas, qual foi a motivação do crime. A Polícia de São Paulo trabalha com a hipótese de tentativa de execução. São 7h10 agora.
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1: PVC tá em deslocamento, gravou o comentário de hoje.
8: Tudo bem, Débora? Tudo bem, Carol? Muita coisa para falar hoje, né? Porque tem o crescimento do jogo do futebol do Brasil, embora ainda tenha muita coisa para melhorar. E tem as quedas dos favoritos de dois dos candidatos ao título. A Alemanha sempre é candidata. Mas assim, vamos começar pela seleção brasileira, que teve problemas contra o Japão, mas também muito em função de uma coisa que tem no futebol, não sei se você sabe, chama adversário. O adversário é uma coisa importante, um fator relevante. E o Japão fez um jogo grande contra o Brasil, embora tenha sido muito defensivo. Teve medo do Brasil, teve respeito excessivo pelo Brasil. O Brasil conseguiu a vitória no último instante, no finalzinho do jogo, minuto 51, 53, para ser mais preciso. E está nas oitavas de final. Aliás, o Brasil é o único país que, desde que começou a ver fase oitavas de final, em 86, é a única seleção que esteve em todas as fases oitavas de final. O Ancelotti vê crescimento no time, eu também vejo. Acho que o time está evoluindo, está melhorando. Tem coisa para acertar. Mas, por exemplo, quando se critica a saída de bola da seleção brasileira por causa do erro do Danilo, foi um erro meio individual, não foi um erro coletivo. A saída de bola não errou no coletivo. E o Japão, depois da parada da pré-tratação, subiu a marcação-pressão, individualizou a marcação, fez sem sobra. E isso foi o que dificultou a vida para a seleção brasileira. O Brasil teve paciência, mudou a forma de jogar no segundo tempo, abusou dos cruzamentos a mando do Ancelotti. Fez gol de cabeça por causa disso e conseguiu a classificação. Aí você vem para a questão dos candidatos a título que estão caindo. Não é inventar a roda, né? A Coreia do Norte eliminou a Itália em 66, a Coreia do Sul eliminou a Itália em 2002, a Suécia eliminou a Argentina na primeira fase de 2002. Sempre teve surpresa. O Brasil foi eliminado por Portugal em 66, quando era bicampeão do mundo. A Alemanha não está bem. E aí é uma coisa que a gente volta lá para 2014, quando a Alemanha fez 7-1 no Brasil. E todo mundo falou, a Alemanha é um modelo a ser seguido, a ser copiado. Tem até um livro de um jornalista alemão chamado Rafael Hohenstein, chamado Das Reboot, que é como se resetou o futebol da Alemanha. Reboot de rebotar, de dar reboot no seu equipamento. E a Alemanha deu o reboot ao contrário. Porque depois do 7-1, foi campeão do mundo no Maracanã e nunca mais passou das oitavas de final. É uma coisa assustadora o que acontece com a Alemanha. E o Ronald Koeman, técnico da Holanda, mudou o sistema e perdeu para Marrocos. O Brasil está nas oitavas, domingo, decisão. Eu vou amanhã analiso com mais cuidado o adversário próximo do Brasil no jogo de domingo, nas oitavas de final. Boa noite, Débora. Boa noite, Carol.
1: Adversário esse que será a Noruega, sim, que venceu a Copa do Marfim hoje mais cedo por 2 a Costa do Marfim hoje mais cedo por 2-1. E o jogo Brasil e Noruega, então, no domingo, dia 5, a partir das 5 da tarde. E tem aqui uma estatística, né, Carol, de que o Brasil é freguês da Noruega. Nunca ganhou a Noruega. Então, em Copa do Mundo, mas temos pra nós que quem vai remar é o Brasil domingo.
5: Pois é, enfrentou 4 vezes também, né? Não é assim um grande histórico também, né? Nunca ganhou, mas estamos confiantes.
1: Sempre, sempre confiantes. É isso, então amanhã o PVC vai falar sobre a Noruega, que é o próximo adversário do Brasil pelas oitavas de final da Copa do Mundo. Você fica com o noticiário da sua região.

0: 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E o assunto em destaque é a transição dos veículos a combustão para os elétricos. O grande desafio dessa transição, será que estaria na destinação correta das baterias de lítio? Nosso comentarista Marco Bravo responde.
1: Tudo que é novo é um grande desafio, né? Nós precisamos criar infraestrutura para poder adotar um processo de reciclagem, reutilização. Eu lembro que nós falamos de veículo elétrico aqui há uns 6 anos atrás, não tinha nada, não tinha quase veículo elétrico, tinha um da Chevrolet chamado Bolt. Nós fizemos um comentário sobre veículos elétricos, que era coisa do futuro, mas já é uma realidade, já estamos no presente. Veículo elétrico é um caminho sem volta. O que aconteceu? A China identificou que não poderia competir com as grandes fábricas de veículos a combustão. Estão lá 50 anos, 60 anos já desenvolvendo tecnologia. Então falou, peraí, vou identificar um nicho aqui, que é o veículo elétrico. Eles desenvolveram essa tecnologia, estão aperfeiçoando a tecnologia. Essas baterias estão, de certa forma, cada vez mais, né, especializadas, com melhoras de tecnologia, aumento do tempo, né, da quilometragem para o uso da bateria. Baterias que têm aí 25 anos de uso, porém esses 25 anos vão chegar. Tem veículos elétricos aí, tem 5 anos. Quer dizer, dentro de 20 anos começa a acumular baterias de lítio, tem uma bateria de ferro agora que é nova, que é uma bateria seca, que é uma bateria mais segura. Quer dizer, estão também melhorando a tecnologia das baterias. Mas o que tem na bateria? Tem cobalto, tem lítio. Quer dizer, você tem uma série de elementos que todos podem ser reciclados, inclusive o revestimento, a embalagem. Mas nós precisamos criar essa tecnologia. A Europa, até 2027, vai exigir que todo veículo, a bateria, seja 97% reciclada, de produtos reciclados. Está em 90 agora, vai passar para 97 e a partir de 2028, quer dizer, logo ali. Quer dizer, já está exigindo. Só que isso vai acontecer daqui 20 anos. E as baterias duram muito tempo.
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3: A Polícia Civil do Espírito Santo investiga a morte de um paciente de 32 anos no Hospital Estadual de Urgência e Emergência em Vitória. A suspeita é de que houve falsificação de uma prescrição médica usada para aplicação de sedativos durante a internação. O lavrador Gilberto Auriche morreu no dia 21 de junho, mais de 2 meses depois de dar entrada no hospital para tratar uma fratura na mandíbula causada por um acidente de moto. Segundo a família, ele aguardava uma cirurgia bucomaxilofacial. A investigação começou depois que uma médica procurou a polícia e afirmou que uma prescrição usada para medicar o paciente não havia sido emitida nem assinada por ela. De acordo com a denúncia, imagens do circuito interno mostram que um enfermeiro teria entrado em um consultório sem autorização, utilizado o login da médica para reimprimir o documento e aplicado a medicação. A família acredita que o estado de saúde de Gilberto piorou após a administração dos remédios, mas essa relação ainda não foi confirmada pela Polícia Civil. O hospital informou que está colaborando com as investigações. O Conselho Regional de Enfermagem e o Conselho Regional de Medicina também abriram procedimentos para apurar o caso. Já o Ministério Público informou que vai aguardar a conclusão do inquérito para decidir quais medidas poderão ser adotadas. Com informações de Aurélio de Freitas, reportagem Ana Elisa Bassi.
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5: Olá para você ligado aqui na CBN. A Receita Federal liberou hoje os pagamentos do segundo lote da restituição do Imposto de Renda 2026. Mais de 9 milhões de brasileiros estão recebendo essa segunda rodada de pagamentos. Para saber se a sua restituição já está disponível, é só acessar o site gov.br/receita-federal, clicar em Meu Imposto de Renda e depois em Consultar Minha Restituição. 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Hoje a gente falou sobre o segundo lote de restituição do Imposto de Renda e amanhã eu volto com mais um É da Sua Conta.
4: E de acordo com informações do INSS, divulgadas hoje, a fila de espera por benefícios recuou para 1,831 milhão de requerimentos em junho. É, tá na casa do milhão, não tá na casa do milhar, não. Esse é o menor patamar desde setembro de 2024, quando a fila era de 1,771 milhão de pedidos. Em fevereiro, a fila atingiu um recorde de mais de 3 milhões de pedidos. Os dados foram apresentados na reunião do Conselho Nacional de Previdência Social. Há cerca de duas semanas, o presidente Lula disse que o INSS tem a meta de zerar a fila de espera para concessão de benefícios até setembro deste ano. Essa foi uma promessa de Lula ao tomar posse em 2023. O Ministério da Previdência considera que a meta de zerar fila do INSS significa acabar com o estoque de requerimentos com mais de 45 dias. Desses 1,8 milhão de pedidos à espera de um retorno, em junho, 555 mil estão sem resposta, portanto, há mais de 45 dias. Então, para o governo, essa é a quantidade que precisa ser zerada para que o governo cumpra essa promessa. Lembrando que o governo Lula trocou a chefia do INSS em abril, no lugar de Gilberto Valer, que foi demitido, assumiu o posto a servidora de carreira do órgão, Ana Cristina Viana Silveira. De qualquer forma, acima dos 45 dias ou até 45 dias é um tempo de espera muito grande, né? Se você considerar que um pouco antes de 2023, você conseguia fazer a solicitação de um benefício e ser atendido ali em poucos dias, uma semana no máximo. Vamos ver se o governo vai conseguir cumprir essa promessa de zerar a fila do INSS até setembro. Você fica agora com o noticiário da sua região.

0: Vila Velha vai instalar uma base elevada, semelhante à que a Guarda de Vitória tem atualmente na Enseada do Suá, em frente ao Centro Có. Segundo a Prefeitura, a cerimônia para apresentação do projeto Prossegue será na terça-feira, dia 30, no Centro de Operações Vila Velha, localizado na rodovia Darli Santos. Ao todo, o município vai implantar 4 módulos, que serão instalados em pontos estratégicos do município. Os locais ainda vão ser definidos. Ainda de acordo com a Prefeitura, o projeto também contempla a aquisição de 6 drones e 10 viaturas semi-blindadas para a guarda. Nessa cerimônia também será apresentado o projeto de ampliação do Centro de Operações Vila Velha, que funciona como a base operacional da Guarda Municipal. Reportagem Adalberto Cordeiro.
1: Já está no ar mais um episódio do podcast Saúde e Nutrição. E a comentarista Roberta Larica fala sobre a relação entre a alimentação e a enxaqueca.
2: A gente sabe que as dores de cabeça e as crises de enxaqueca têm inúmeros fatores, tá? Entre eles, a alimentação. Mas também o fator sono não reparador, estresse, modificações hormonais, sensibilidades alimentares, intolerância à histamina. Então, precisa ser investigadas as causas. Uhum. Mas, sem dúvida, ter uma alimentação mais pró-inflamatória, ou seja, rica em alimentos industrializados, embutidos, queijos muito curados, tem uma relação muito forte com o aumento na liberação de histamina, que é uma substância que vai potencializar as crises ou até mesmo a intensidade dessa enxaqueca e dessa dor de cabeça. Claro que a gente precisa sempre individualizar, né? A pessoa responde de uma forma, então inclusive algo que eu sempre abordo com meus pacientes em consulta é a gente investigar todos esses sintomas que estão relacionados, esses pilares que estão relacionados às crises de dor de cabeça, tentar ajustar o estilo de vida e manter principalmente um recordatório alimentar. Vai te ajudar bastante a conseguir ver ali na sua rotina, né, o que é que pode ser o gatilho ou o causador, ou o que pode estar potencializando, né, aqueles sintomas.
3: E não só o que a gente come, o que a gente bebe ou deixa de beber também.
2: Exatamente,
3: né, como a água.
2: Exatamente,
3: né?
2: Como a água. A desidratação, um dos sintomas que o corpo manifesta quando a gente está desidratado, é dor de cabeça. Então, algo tão simples, né? Às vezes a gente não dá o devido valor, né? Que é a hidratação.
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1: Um jovem de 19 anos foi preso após bater na namorada grávida em Vila Prudêncio, Cariacica, nesta segunda-feira. Testemunhas contaram à polícia militar que o rapaz chutou e socou a vítima enquanto a arrastava por diversos quarteirões. A mulher, que não teve a idade informada, relatou aos militares que as agressões começaram porque decidiu encerrar o relacionamento. A polícia militar encontrou o suspeito no local, sendo segurado pelo pescoço. Já a mulher estava com escoriações aparentes pelo corpo e foi levada ao hospital com suspeita de rompimento da bolsa com perda do líquido amniótico, que envolve o bebê. Não há informações detalhadas sobre o estado de saúde dela e da criança. Durante o trajeto até a delegacia, o suspeito estava agressivo, chutou os compartimentos de segurança e xingou os agentes, os chamados

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1: Já já você vai ter informação do repórter CBN. Temos?
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0: Terça-feira, 30 de junho de 2026. A Comissão de Assuntos Econômicos do Senado aprovou o projeto que obriga o presidente da Comissão de Valores Mobiliários a prestar contas ao colegiado a cada 6 meses. O Banco Central também é submetido à fiscalização. O texto foi aprovado em turno suplementar e tem caráter terminativo, ou seja, pode seguir direto para a Câmara dos Deputados, caso não haja recurso. O governo federal vai implantar um sistema nacional de alerta para calor extremo, com investimento de mais de 9 bilhões de reais para antecipar riscos e proteger a população, especialmente em áreas mais vulneráveis. Diante da previsão de um super El Niño, o plano do Ministério da Saúde inclui a criação de 8 centros integrados de saúde e clima, distribuídos pelas 5 regiões do país. O sistema contará ainda com um painel nacional de excesso de calor, capaz de emitir alertas com até 5 dias de antecedência. A estratégia ainda prevê protocolos específicos para idosos. O sistema de defesa antiaérea da Rússia derrubou 419 drones ucranianos. Em Moscou, um bebê de 6 meses morreu. A criança estava em uma casa que pegou fogo depois da queda de um drone e não resistiu aos ferimentos a caminho do hospital. De acordo com o Ministério Russo da Defesa, a capital do país, a península anexada da Crimeia e a região de Krasnodar estão entre os principais alvos da ofensiva. A Ucrânia elevou as ações contra a infraestrutura e as refinarias russas em uma tentativa de minar o financiamento da guerra. No horário de Brasília, 7:32.
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4: Usuários do WhatsApp estão recebendo uma nova função que tem deixado muita gente com dúvidas. Tássios Veloso vai ajudar a gente. Ele deixou um comentário gravado, mas explica o que é o nome do usuário.
5: Boa noite, Débora. Boa noite, Carol. Boa noite para o ouvinte da CBN. Olha, essa história vem dando o que falar nos últimos dias. Muita dúvida sobre o tal do nome de usuário. Então, vamos destrinchar esse tema para o nosso estimado ouvinte. Começando pelo o que é o nome de usuário. Conforme vocês sabem, as redes sociais todas têm o arroba com o nome de usuário daquela pessoa. Arroba Tássios é o que eu utilizo em todas elas. Tem o arroba da CBN e por aí vai. É assim no Instagram, TikTok, no antigo Twitter, atual X, no Threads, e o WhatsApp vai começar a seguir essa mesma lógica. Então, os adeptos do mensageiro da Meta poderão escolher um nome de usuário único que vai valer somente

0: para aquela pessoa. É uma funcionalidade gratuita que foi anunciada ontem e que aos poucos vai chegar para as pessoas. Já partindo para a segunda dúvida, que é sobre como faz para fazer esse cadastro, no momento nós estamos na fase de reserva, de acordo com a Meta. Isso significa que você pode escolher esse arroba e esse arroba ele fica associado a você, mas ainda não dá para iniciar conversas com outras pessoas dessa forma. Ainda assim, como é que faz? Você entra no seu WhatsApp, abre a tela de configurações e seleciona conta. Caso esteja disponível para você, nessa área de conta vai ter o nome de usuário. E aí você escolhe o nome de usuário que você quiser, inclusive você pode optar por aquele que já está cadastrado no seu Instagram ou no seu Facebook, caso esteja disponível. Por que a Meta resolveu fazer essa nova ferramenta, essa nova forma de manter contato via WhatsApp? Eles dizem que isso tem a ver com a privacidade das pessoas. E talvez, ouvinte, Carol, Débora, vocês se reconheçam nessa cena que eu vou descrever. Você está conversando com alguém e aí quer passar o WhatsApp para aquela pessoa manter contato com contigo, mas você não queria passar seu número de telefone. Até agora não tem como fazer isso. Não existe essa possibilidade. Mas com o nome de usuário isso passa a ser possível. Porque você vai dizer, ó, meu arroba é o arroba Tassius. E a pessoa vai lá, procura o arroba Tassius, entra em contato e a gente começa uma conversa e ela não sabe qual é meu número de telefone. Só se eu resolver falar em algum momento. Mas em princípio essa informação ela fica preservada. O ouvinte Renato escreveu pra gente, ele tá um pouco preocupado. Ele disse que vai virar um inferno na vida das pessoas, porque ao saber o nome de usuário, qualquer um vai poder entrar em contato. E o Renato tem razão, mas em partes. Deixa eu explicar. Quando você está configurando essa função no seu aplicativo, você tem a possibilidade de cadastrar também uma chave. Essa chave é um código numérico, tem 4 algarismos, e a partir do momento que você a habilita, quando a pessoa te adicionar no WhatsApp, ela vai ter que saber o seu nome de usuário, mas também vai ter que saber essa chave. Aqui o meu exemplo próprio, arroba Tassius. Vai adicionar o arroba Tassius e vai ter que saber lá o 1234 para que essa adição, né, para que esse início de vínculo aconteça. Porém, isso é opcional. Então, por princípio, quando você faz o cadastro lá, isso fica desativado, mas eu recomendo a todo mundo, lógico, que faça essa habilitação, ainda mais se você escolher um nome de usuário, que é o mesmo que já está em outras redes sociais. Porque às vezes a pessoa decide utilizar algo completamente diferente, com letras, com números, aí é difícil de adivinhar, não vai ter tanto problema. A chance de você ser descoberto vai ser muito menor. Agora, empresas, figuras públicas e por aí vai, que já tem um nome de usuário muito comum nas outras redes, então é bom tomar essa preocupação, aliás, essa precaução adicional. Conforme eu disse, a função está chegando aos pouquinhos, então nem todo mundo está com ela disponível ainda. Vale atualizar o seu aplicativo do WhatsApp, porque às vezes quando você atualiza para a versão mais recente, pipoca lá e você pode utilizar essa novidade. Tem dúvida? Escreve para gente. O arroba você já sabe, é o arroba Tassius. Tassius. Isso no Instagram ou no Threads ou no X. Fica a seu critério. Ou então, no e-mail, diadiadigital@cbn.com.br. Carol, Débora, ouvintes, até a próxima.
1: Valeu, Tássio. Realmente não estava aparecendo para mim no aplicativo, mas eu atualizei. Aí começou a aparecer o nome de usuário. Eu escolhi um nome de usuário um pouco diferente dos arrobas que estão em outras redes sociais e ativei também a chave de acesso nessa reserva de usuário do WhatsApp. E você, Carol?
2: Então, eu fiz a reserva da minha, do arroba que eu uso em todas as redes sociais e estava justamente nessa dúvida, gente, vai ser um inferno, né? Porque só teu arroba vai poder mandar mensagem, mas eu vi que tinha essa opção da chave, essa que o Tassius bem alertou e aí habilitei a chave, então tô tranquila.
1: É isso, mas se você tiver com mais dúvida, escreve pro Tassius que ele traz aqui pra gente. São 7:38 agora.
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2: cobertura pode ser uma das formas mais eficientes de proteger a margem de um negócio. No episódio de hoje, a série Tecnologia para Crescer vai mostrar como uma empresa de logística usou a inteligência artificial para reorganizar o modo como roteiriza as entregas. A reportagem é de Lara Silbiger.
4: Crescer é bom. O desafio é que crescer pode ficar caro para as empresas, especialmente quando a solução passa por contratar mais gente, ampliar galpões ou investir em estrutura. Mas e se fosse possível adiar essa conta e preservar ou até mesmo aumentar a margem do negócio? Foi esse o desafio que a Log abraçou. Há 2 anos, a empresa de logística iniciou um projeto piloto com inteligência artificial para reorganizar a forma como roteirizava as entregas. O resultado foi um aumento de 280% na capacidade de processar pacotes. E como explica o presidente da empresa, Rafael Zarfi, isso tudo sem contratar mais pessoas, nem ampliar o espaço físico da agência piloto.
5: O que fez a gente sair de 7 para 20 mil pacotes dia no mesmo espaço físico, com a mesma equipe, foi uma inteligência, né? Uma inteligência artificial que a gente trouxe para a parte de roteirização, que mudou o modelo de como separar e organizar os pacotes que sairiam para a rua. Desde como categorizar todo o território nacional, entender zona de risco, as limitações geográficas que existem dentro das cidades. Isso, de fato, tornou a operação muito mais eficiente do que a roteirização tradicional, sem a implementação de um machine learning ou um AI.
4: A inteligência de roteirização desenvolvida pela própria Log foi expandida para todas as agências da empresa no país e aumentou, segundo a companhia, em mais de 35% a produtividade da operação.
5: Então, quando você pensa o efeito margem disso, significa diluir os mesmos custos que a gente já tinha de galpão, de energia, de, enfim, infraestrutura como um todo, os mesmos custos sendo diluídos num volume bem maior, o que de fato traz uma margem muito mais competitiva para a nossa empresa.
4: A tecnologia não substitui a necessidade de investir para crescer, mas pode mudar o momento desse investimento. Aumentando a produtividade e fazendo mais com a mesma estrutura, empresas conseguem expandir a operação sem que os custos cresçam nessa mesma velocidade. E é justamente nessa diferença que algumas delas estão encontrando espaço para crescer com mais margem. Clara Silbiger, especial para a CBN.
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2: A memória da cultura popular e do cinema produzidos no Espírito Santo ganhará destaque em uma sessão especial do projeto Acervo Capixaba, que acontece no dia 8 de julho, das 7 às 10 horas da noite, no Cine Metrópolis, localizado na UFES, em Vitória. Esse evento terá entrada gratuita e reunirá obras raras recuperadas pelo projeto, além de uma conversa com o público sobre os processos de pesquisa, restauração e a preservação audiovisual. A programação contempla a exibição dos filmes Alardo e Ticumbi e Festa de São Benedito, Serra, pertencentes à coleção da Comissão Espírito Santense de Folclore e produzidos pelo professor e folclorista Guilherme Santos Neves, além de outros títulos. Após as exibições, a equipe do Acervo Capixaba vai participar de um debate com o público sobre os filmes apresentados e os trabalhos desenvolvidos pelo projeto, que desde 2017 se dedica à pesquisa, restauração e a digitalização da produção audiovisual capixaba. Nesse período, a iniciativa já recuperou 15 filmes de realizadores como Orlando Bonfim Neto, Ramon Alvarado e Antônio Carlos Neves, além de importantes registros da cultura popular do estado. Parte desse material pode ser acessada no site acervocapixaba.com.br. O Cine Metrópolis fica na Avenida Fernando Ferrari, número 514, em Goiabeiras, em Vitória. Adalberto Cordeiro, CBN Cultura.
3: A instalação da fábrica da montadora chinesa GWM em Aracruz, no norte do Espírito Santo, vai fazer com que o investimento da empresa no Brasil supere os 10 bilhões de reais que estavam previstos. Na fábrica de Aracruz, o plano dos chineses é ter uma operação mais robusta, com área maior do que a da primeira unidade da montadora no Brasil, na cidade de Iracemápolis, em São Paulo, que foi inaugurada há 10 meses. A futura instalação terá a capacidade de abrigar mais fornecedores no entorno. O valor do investimento em Aracruz ainda não foi definido, mas se trata de um novo aporte não previsto no planejamento inicial da montadora para o Brasil. Dessa forma, esses novos recursos serão adicionais aos 10 bilhões de reais do plano de investimentos estabelecido pela GWM para o país até 2032. As informações são do chefe de operações da GWM Brasil, Diego Fernandes, ao Valor Econômico. A futura fábrica da GWM no Espírito Santo prevê capacidade produtiva de até 200 mil veículos por ano, investimentos estimados em 4 bilhões e 600 milhões de reais e potencial para gerar até 10 mil empregos diretos e indiretos, segundo informações do governo do estado. A primeira fase do empreendimento, cuja obra está prevista para começar este ano, contempla a produção de até 100 mil veículos anuais. Investimentos entre 2,3 bilhões e 2,9 bilhões de reais e geração de até 5 mil empregos. As etapas seguintes poderão ampliar a capacidade para 200 mil veículos por ano a partir de 2030. Com informações de Letícia Orlandi, reportagem Beatriz Eleodoro.

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0: Cassiano fala sobre o Plano Safra.
1: Boa noite, Débora, Carol e ouvinte. O novo Plano Safra da Agricultura Familiar, que acabou de ser anunciado pelo governo federal em Brasília, ofertou 9% mais crédito rural para pequenas propriedades em relação ao ano passado. O montante subiu para 85 bilhões e 200 milhões de reais, contra 78 bilhões anunciados para a safra que está terminando hoje. Esse valor para o novo ciclo, inclusive, supera o pedido do Ministério do Desenvolvimento Agrário. E quando se somam os recursos destinados ao seguro rural, às compras públicas, à assistência técnica e a programas de garantia de renda, o pacote alcança 97 bilhões e 300 milhões de reais. Outro sinal importante é a prioridade dada à agroecologia e aos alimentos destinados ao consumo interno. Em um cenário de mudanças climáticas e preocupação com a segurança alimentar, também oferece assim estímulo a sistemas produtivos mais sustentáveis, à produção de orgânicos e também busca melhorar o acesso de mulheres ao crédito e ao mercado, com linhas específicas que oferecem apoio financeiro e financiamento a juro de até 1% ao ano. A soma de recursos destinados à assistência técnica e extensão rural foi de 240 milhões de reais, quando o necessário apontado pela Contag é de 2 bilhões de reais. Outros detalhes do Plano Safra da Agricultura Empresarial e da Agricultura Familiar estão em globorural.com.br. Até mais.
0: Valeu, Cassiano. Bom, só para atualizar aqui, o jogo entre França e Suécia chegando ao finalzinho e a França vai atropelando a Suécia. 3-0 é o placar de França e Suécia, jogo pela Copa do Mundo em Nova Jersey.
2: E a gente tem informação agora em Maceió, Débora, sobre um caso de triplo homicídio. Quem nos conta é o Demetrios Azevedo. Oi, Demetrios, boa noite.
3: Boa noite, Carol, Débora e ouvintes da CBN. Olha, a Polícia Civil aqui de Alagoas atualizou nesta terça as investigações sobre a chacina registrada na madrugada da última segunda-feira lá no município de Mata Grande, no sertão do estado. Segundo a polícia, as três vítimas foram atingidas por mais de 50 disparos de arma de fogo e a ação criminosa teria sido praticada por pelo menos três pessoas. As vítimas foram identificadas como os irmãos Nathalie Oliveira da Silva, de 21 anos, e Cauã Oliveira da Silva, de 17 anos, além de Luan, conhecido como Luan Bananinha. As equipes policiais encontraram os três mortos dentro da residência após serem acionadas durante a madrugada. Os primeiros levantamentos foram realizados pela terceira unidade de atendimento ao local de crime, coordenada pelo delegado Esron Pinho. E a principal linha de investigação aponta que o crime pode estar relacionado ao tráfico de drogas, seja por disputa de território ou por dívidas envolvendo a comercialização de entorpecentes. De acordo com a investigação, os criminosos arrombaram a porta da residência e começaram a atirar ainda do lado de fora do imóvel. Luan e Nathalie foram mortos na sala de casa. Já Cauã tentou se esconder em um dos quartos, mas foi localizado e executado. A perícia constatou que Luan foi atingido por pelo menos 20 disparos, enquanto os dois irmãos sofreram cerca de 10 tiros cada um. No local também foram encontrados diversos estojos de munição e cartuchos ainda intactos. Até o momento, ninguém foi preso. A Polícia Civil pede que qualquer informação que possa auxiliar na identificação dos suspeitos seja repassada de forma anônima por meio do Disque Denúncia no telefone 181, lembrando que o sigilo é garantido. As investigações continuam para esclarecer a motivação do crime e identificar todos os envolvidos na execução. É com vocês, Carol e Débora.
2: Obrigada, Demetrios.
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1: A Federação da Agricultura e Pecuária do Estado de São Paulo se manifestou sobre as medidas da União Europeia que impactam a importação de carnes e mel do Brasil. A entidade alerta que mudanças unilaterais, após anos de negociação com o Mercosul, geram insegurança e comprometem a previsibilidade nas relações comerciais. A FAESP reforça que o país segue rigorosos padrões sanitários reconhecidos internacionalmente e que o setor produtivo atua com responsabilidade e transparência. Defende ainda a resposta firme do governo federal e a atuação coordenada do Mercosul, com posicionamento conjunto e estratégico de seus membros para enfrentar barreiras consideradas discriminatórias e assegurar respeito, equilíbrio e competitividade ao agro brasileiro no cenário global.
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3: A justiça concedeu liberdade provisória para a mãe da bebê que engatinhou sozinha por cerca de 130 metros em uma avenida do bairro Barra Mares, em Vila Velha. A mulher de 34 anos foi presa na última quinta-feira, dia 25, mesmo dia em que a filha foi encontrada na via por um motoboy. Um dia depois, segundo a Secretaria de Estado da Justiça, a SEJUS, ela recebeu um alvará de soltura. Conforme o Tribunal de Justiça do Espírito Santo, detalhes da decisão não serão compartilhados, pois o processo segue em segredo de justiça. Segundo a Polícia Militar, a prisão ocorreu após a mãe acionar a corporação para registrar o desaparecimento da menina por volta das 5h30 da manhã de quinta. Aos militares, ela contou que havia saído para uma festa e deixado a filha aos cuidados do outro filho, um adolescente de

0: 15 anos. Diante dos fatos, a mulher de 34 anos foi conduzida à Delegacia Regional de Vila Velha, onde foi autuada em flagrante por abandono de incapaz e encaminhada ao Centro Prisional Feminino de Cariacica. A reportagem procurou o Conselho Tutelar em busca de informações sobre o pai da criança, mas o órgão informou que não dispõe dos dados. A Polícia Civil também foi acionada, porém não respondeu ao questionamento. Imagens de segurança registraram a bebê engatinhando pela calçada por volta da 1 da madrugada de quinta. No vídeo, a menina aparece sozinha, apenas de fralda, sem nenhum adulto por perto. Momentos depois, um motoboy que passava pela rua para e a bebê, ao lado de um cachorro, engatinha até a moto. Um casal de moradores contou que ouviu os gritos de um motoboy pedindo ajuda. Segundo eles, o motociclista relatou que inicialmente pensou que o vulto atravessando a rua fosse um animal. O motoboy decidiu permanecer no local até conseguir ajuda. Ele disse aos moradores que não podia ligar a moto e deixar a criança no local. Uma moradora, que foi uma das primeiras pessoas a acolher a bebê, contou que só percebeu que se tratava de uma criança quando chegou perto. Enquanto os moradores acolhiam a bebê, uma equipe da Polícia Militar fazia patrulhamento pelo bairro e passou em frente ao local. A menina foi entregue ao Conselho Tutelar, que informou que a bebê seguia no abrigo até a noite de segunda-feira. Reportagem, Micaela Mose.
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2: Um dos escritores mais premiados da literatura brasileira contemporânea, Itamar Vieira Júnior fará uma palestra sobre ficção ou realidade no Centro Cultural Sesc Glória, em Vitória, no dia 4 de julho, sábado, às 6 da tarde. O evento faz parte do circuito Sesc de Literatura. Os ingressos são gratuitos e devem ser retirados diretamente na bilheteria do Sesc Glória, no centro de Vitória, sujeito à lotação do espaço. Na palestra, o autor de Tortuará apresentará a relação do homem com o território por meio da literatura, abordando temas relevantes em nosso país, como questões sociais, conflitos de terra e a luta pela sobrevivência, de forma tão viva quanto a realidade. Além disso, ao transitar entre o real e o ficcional, a narrativa constrói pontes que permitem ao leitor compreender que as histórias narradas não estão distantes da sua própria vivência. A literatura, nesse sentido, atua como um espelho social, capaz de provocar reflexão e transformação. Dessa forma, ao mergulhar nas obras que compõem a trilogia da Terra, o leitor não apenas observa o outro, mas também se reconhece, rompendo barreiras e ampliando a sua compreensão sobre o mundo que o cerca. Adalberto Cordeiro, CBN Cultura.

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1: Samantha Klein, em Brasília, tem o acerto entre Michele Bolsonaro e Valdemar Costa Neto. Oi, Samantha.
2: Débora, portanto, a ex-primeira-dama Michele Bolsonaro pediu e está saindo, já lançando uma nota aí de saída da presidência do PL Mulher. Na justificativa dessa nota está que venho por meio desta informar que após muito refletir com o meu marido sobre o momento em que estamos vivendo em nossa família, reuni-me com o presidente do Partido Liberal e comuniquei a minha decisão de deixar a presidência do PL para me dedicar integralmente aos cuidados para meu marido e minha filha. Portanto, justificativa de cuidar do ex-presidente Jair Bolsonaro, que até o momento está em prisão domiciliar humanitária. Tudo isso acontece em meio a uma série de ataques entre aliados. Flávio Bolsonaro, que não se manifestou nem desautorizou os seus conselheiros com ataques não somente a Michele Bolsonaro, mas também a senadora Damaris Alves. E pelo menos por enquanto, Valdemar conseguiu conter a possibilidade dela também não concorrer ao Senado. Com vocês.
1: Obrigada, Samantha. A decisão essa que ocorreu depois da briga pública entre Michele e Flávia. Assim a gente se despede do Ponto Final CBN. Beijo, Carol. Amanhã não tem Ponto Final, porque tem transmissão de jogo da Copa, mas a gente está de volta na quinta-feira. Até.
3: Beijo, Débora. Tchau, tchau.
1: Produção de Wendell Starnes, trabalhos técnicos Daniel Mesquita e Henrique Dias. Tenha uma ótima noite. Muito obrigada pela companhia.

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0: Terça-feira, 30 de junho de 2026. O presidente da Câmara, Hugo Mota, informou a líderes partidários que vai bloquear o avanço do projeto de renegociação de dívidas rurais aprovado no Senado devido ao impacto fiscal. A expectativa é que o Ministério da Fazenda apresente uma proposta alternativa ainda nesta semana. Mota deve discutir o novo texto com a Frente Parlamentar da Agropecuária após reunião com a Fazenda. O governo federal busca limitar o benefício a produtores afetados por crises, evitando o uso indiscriminado. O Senado aprovou o uso de spray de pimenta por mulheres para se defenderem de agressões. O texto já havia sido aprovado pela Câmara dos Deputados em março e agora segue para a sanção presidencial. A proposta autoriza a venda, a compra e a posse de sprays com extratos vegetais para defesa pessoal, desde que o uso seja proporcional. A medida valerá para mulheres acima de 18 anos e para jovens entre 16 e 18, desde que responsáveis autorizem a compra do produto. A Organização Mundial da Saúde anunciou um auxílio inicial de 50 milhões de dólares para alimentar cerca de 500 mil pessoas na Venezuela após terremotos recentes atingirem o país. O Programa Mundial de Alimentos fez um apelo para apoio contínuo, destacando a escassez de alimentos e o risco de doenças. Com mais de 3 mil toneladas de alimentos estocados, o foco é evitar um ciclo prolongado de insegurança alimentar. Horário de Brasília, 8:01.
1: 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Flávio Bolsonaro, do PL.
2: O PL está propondo um novo caminho para o Brasil, o caminho da prosperidade, um caminho para se combater de verdade a violência, para deixar marginal perigoso muito mais tempo preso, um caminho para trazer a esperança do povo brasileiro que vai poder andar na rua sem medo de ser assaltado, sem medo de morrer, um caminho para redução de impostos, um caminho para trazer lei e ordem de novo. 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

0: Brasil. As notícias do governo federal que movimentaram o país no dia de hoje.
1: Olá, boa noite.
0: Boa noite para você que nos acompanha em todo o país.
1: Terça-feira, 30 de junho de 2026.
0: Vamos ao destaque do dia. Plano Safra 2026-2027.
1: São mais de 525 bilhões de reais em crédito para ampliar a produção agropecuária e fortalecer a renda no campo.
0: Para a agricultura familiar serão destinados mais de 97 bilhões de reais.
1: Um valor recorde para incentivar o cultivo de alimentos saudáveis. Graziele Bezerra.
2: O dinheiro poderá ser aplicado em programas de crédito, seguro agrícola, compras públicas, assistência técnica e extensão rural.
0: E ainda, cúpula do Mercosul.
1: Brasil defende financiamento em obras de infraestrutura na região e combate ao crime organizado.
0: Em reunião no Paraguai, presidente Lula reforça o fortalecimento da integração entre os países sul-americanos.
3: O projeto de integração sul-americano deve estar acima de qualquer divergência ideológica.
1: Vamos falar também sobre ações de saúde para enfrentar efeitos da mudança climática.
0: A ampliação da Força Nacional vai permitir que as equipes alcancem qualquer emergência em até 12 horas. Márcia Fernandes.
4: O Brasil passará a contar com mais 8 bases da Força Nacional do SUS distribuídas por todas as regiões do país.
1: Hoje, na apresentação da Voz do Brasil, Luciana Vasconcelos e Luciano Seixas.
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1: Mais recursos para a agricultura familiar, aquela que produz os alimentos que chegam à mesa dos brasileiros.
0: O governo do Brasil anunciou o Plano Safra 2026-2027 da agricultura familiar com um recorde de financiamento, 97 bilhões e 300 milhões de reais.
1: A repórter Graziele Bezerra acompanha o anúncio do plano neste momento e traz pra gente os detalhes ao vivo. Boa noite, Graziele.
5: Boa noite para você também, Luciano. Boa noite para Luciano e para ouvinte da Voz do Brasil. Dos 97 bilhões de reais destinados para fomentar a agricultura familiar, mais de 85 bilhões serão destinados ao PRONAF, que é o Programa Nacional de Fortalecimento da Agricultura Familiar, um aumento de quase 9% do crédito comparado à última safra. O dinheiro poderá ser aplicado em programas de crédito, seguro agrícola, compras públicas, assistência técnica e extensão rural. A ministra do Desenvolvimento Agrário e Agricultura Familiar, Fernanda Machiavelli, destacou as operações de crédito que terão juros reduzidos.
6: Estou falando que agora quem quiser produzir alimento nesse país tem juros de 2% para contratar crédito para agricultura familiar para quem quer produzir alimentos. E se quiser produzir alimento orgânico ou agroecológico, a taxa de juros, presidente, agora é 1%.
5: E o plano também amplia o limite de crédito para a unidade familiar de 53 para 74 mil reais. Outra novidade dessa edição é o Pronaf de Habitação. Quem vive no campo vai poder fazer financiamentos com limite de 10 mil reais para reformar a casa ou fazer instalações sanitárias. Serão 5 anos para quitar, além de desconto de até 40% para quem pagar a conta em dia. Outra novidade é o Terra à Mesa Garantia Safra, com mais de 400 milhões de reais destinados à inclusão produtiva, adaptação climática e fortalecimento da produção de alimentos para mais de 60 mil famílias do semiárido brasileiro. O governo do Brasil também anunciou programas para melhorar a governança no campo e agilizar a regularização fundiária de imóveis rurais, públicos e privados. Eu vou para vocês, Luciano, Luciana.
0: Obrigada, Graziele, pelas informações ao vivo aqui na Voz do Brasil.
1: E para o agronegócio, o governo do Brasil anunciou um plano safra também com valor recorde.
0: São mais de 525 bilhões de reais com taxas de juros reduzidas.
1: O plano traz incentivos também para os produtores comprometidos com a agricultura sustentável.
7: O plano safra 2026-2027 é o maior da história destinado à agricultura empresarial. Ao todo, o governo do Brasil anunciou nesta terça-feira 525 bilhões R$ 1,1 bilhão em linhas de crédito para médios e grandes produtores rurais. São quase R$ 9 bilhões a mais que na safra anterior. O objetivo é fortalecer a produção agropecuária, ampliar a oferta de alimentos e manter o Brasil entre os maiores produtores e exportadores do mundo. Do total anunciado, R$ 384 bilhões e 900 milhões serão destinados ao custeio da produção e à comercialização da safra. Outros R$ 140 bilhões e 200 milhões vão financiar investimentos em irrigação, armazenagem, inovação tecnológica, compra de máquinas e equipamentos, recuperação de áreas produtivas e geração de energia renovável. O presidente em exercício, Geraldo Alckmin, disse que os números representam o compromisso do governo com a produção de alimentos e investimentos no campo.
8: Ano passado, batemos recorde de produção e a expectativa esse ano é de 353 milhões de toneladas.
7: Outra novidade é a redução das taxas de juros em linhas estratégicas de financiamento. No Pronamp, programa voltado aos médios produtores rurais, a taxa caiu para 9% ao ano. Também houve redução em programas voltados à irrigação, agricultura sustentável, armazenagem e inovação. A expectativa é ampliar o acesso ao crédito e estimular novos investimentos no campo que já exporta e produz números recordes, disse André de Paula, ministro da Agricultura e Pecuária.
9: O agronegócio brasileiro representa hoje cerca de 1/4 de toda a riqueza produzida no país. O PIB da agropecuária cresceu 11,7% o ano passado. Entre cada 4 empregos de brasileiros está ligado ao agro.
7: O Plano Safra também amplia os incentivos para práticas sustentáveis. É mais oportunidade para quem produz, destacou o ministro da Fazenda, Dário Durigan.
10: Tivemos também os bônus que incentivam sustentabilidade no agronegócio, que podem dar um prêmio de 0,5 pontos percentuais, seja para quem tem o CAR normalizado, seja para quem adota boas práticas agropecuárias no sentido da sustentabilidade.
7: Desde 2023, o governo do Brasil tem ampliado os recursos à agricultura empresarial. Nos últimos 4 anos, foram 4 recordes, saindo de 364 bilhões para mais de R$ 525 bilhões. Reportagem Pablo Mundim.
0: Brasil, Argentina, Uruguai e Paraguai. Esses países formam o Mercosul, que reúne 73% do território sul-americano.
11: Responsável por 65% do PIB da região, o bloco se reuniu hoje em Assunção, no Paraguai, para definir estratégias que fortalecem os países.
12: O encontro reúne líderes dos países membros e associados do Mercosul em Assunção, no Paraguai. Nesta cúpula do bloco, o objetivo é discutir medidas para aprofundar a integração regional, fortalecer o comércio, a agenda social e o desenvolvimento. Durante o discurso, o presidente Lula defendeu o fortalecimento da integração entre os países sul-americanos.
13: O Mercosul permanece como o principal espaço institucional em uma região cada vez mais polarizada. O projeto de integração sul-americano deve estar acima de qualquer divergência ideológica.
12: Lula anunciou também que fará uma proposta de aumento da contribuição brasileira ao FOSTEM, fundo que financia obras de infraestrutura e projetos sociais para reduzir desigualdades entre os países do bloco.
13: O Mercosul precisa fazer diferença na vida das pessoas. Desde a sua criação, o FOSTEM já financiou mais de 1.000 quilômetros de rodovias, 680 quilômetros de ferrovias, 750 quilômetros de linha de transmissão elétrica, 100 quilômetros de rede de saneamento básico. Estamos prontos para lançar o FOSTEM 2 e aumentar a contribuição brasileira com aporte de US$ 100 milhões anuais ao longo de uma década.
12: Na área de segurança, Lula defendeu a cooperação internacional para o combate ao crime organizado e ao tráfico de drogas.
13: Em parceria com a Interpol, estamos implementando nova iniciativa para o enfrentamento do crime organizado na América do Sul, cuja sede será o escritório regional da Interpol em Buenos Aires. O Brasil vai custear a presença de delegado dos 12 países da região na capital argentina por um ano para ampliar a coordenação no combate ao tráfico internacional de drogas e crime organizado. projetos.
12: Durante o encontro foi aprovado o reconhecimento de meios de autenticação e identificação digital entre os países membros. Com essa medida, pessoas que moram na Argentina, Uruguai e Paraguai poderão acessar a plataforma gov.br para autenticação de documentos nos países estrangeiros, por exemplo. Para entrar em vigor, os legislativos de cada país terão de aprovar a iniciativa. Reportagem Luciana Colares de Holanda.
0: E durante a cúpula do Mercosul em Assunção, no Paraguai, o presidente Lula prestou solidariedade ao povo da Venezuela, afetado por um forte terremoto na semana passada.
11: Ele pediu um minuto de silêncio e disse que momentos como esse, com tantas vidas perdidas, demonstram a importância da solidariedade e da cooperação regional.
0: Para ampliar a cooperação humanitária do Brasil com a Venezuela, o ministro da Defesa, José Múcio Monteiro, chegou hoje à capital Caracas, onde se reuniu com a presidente encarregada do país, Delcy Rodrigues.
11: Múcio visitou também o hospital de campanha montado pela Marinha do Brasil, que é especializado em assistência cirúrgica de emergência.
0: A unidade de saúde tem capacidade para realizar cirurgias e intervenções ortopédicas sob anestesia, além de oferecer suporte avançado de vida e cuidados intensivos em até 30 leitos.
11: O ministro José Múcio Monteiro disse que o Brasil vai atuar em duas frentes. Inicialmente com apoio humanitário para um momento de emergência e posteriormente ajudando na reconstrução do país.
14: Hoje está chegando aqui o nosso quinto KC-390 trazendo mantimentos, trazendo ajuda. E nós estamos querendo ver onde é que nós podemos ajudar mais, fazer uma coisa ordenada, por isso que o presidente nos mandou os três para que nós conversássemos para ver quais as prioridades nesse momento.
0: Fim do conflito Estados Unidos e Irã e a situação do petróleo se normalizando internacionalmente, o governo do Brasil começou a retirada gradual de incentivos que tinham sido concedidos a produtores.
11: A partir de amanhã deixa de vigorar um deles, a subvenção de 35 centavos por litro de diesel.
15: Depois de quase dois meses de medidas para conter o impacto da crise no Oriente Médio sobre os combustíveis, o governo começa a desmontar o pacote criado durante o conflito entre Estados Unidos e Irã. Nesta terça-feira, foi anunciada a retirada de uma das medidas de apoio que estava em vigor, a subvenção de 35 centavos por litro concedida ao diesel. O desconto havia sido criado para impedir que a alta no preço internacional do petróleo afetasse os preços aqui no Brasil. De acordo com o ministro da Fazenda, Dário Durigan, com o fim do conflito, não há mais sentido manter o benefício.
16: A gente foi atento e pronto para colocar as medidas de pé para não ser sócio da guerra e mitigar preço, também seremos atentos e teremos prontidão na retirada e na reversão das medidas. Nós estamos hoje com o Brent, que não está exatamente no mesmo patamar do período pré-guerra, mas também já diminuiu bastante em relação ao período mais dramático ali da guerra, que mais nos impactou.
15: O governo avalia agora a retirada de outra subvenção, de R$1,12 por litro de diesel e do desconto de 44 centavos no preço da gasolina, também adotados para diminuir os impactos da crise. O ministro do Planejamento e Orçamento, Bruno Moretti, disse que a retirada desses benefícios será gradual.
17: A gente vai se adaptando, retirando gradualmente as subvenções para que a gente tenha todas as condições para manter a nossa meta de resultado primário para o exercício sendo naturalmente perseguida. Nós vamos cumpri-la de maneira então que a gente preenche todas as condições que a gente falou desde o começo aqui. Proteger a população é o primeiro ponto, acomodar e amortecer choques de preço com a responsabilidade fiscal, com neutralidade fiscal.
15: O ataque dos Estados Unidos ao Irã levou o país persa a fechar o Estreito de Hormuz, rota por onde passa a quantidade expressiva de petróleo. A tensão elevou o preço do barril e gerou preocupação com o abastecimento mundial. No Brasil, o diesel é essencial para o transporte de cargas. Há duas semanas, Estados Unidos e Irã assinaram um acordo de paz, finalizando o conflito. Reportagem Luana Karen.
18: O
0: Brasil está em alerta com a volta do fenômeno climático El Niño ao país.
11: As ondas de calor são apontadas como um risco a quase todo o território nacional.
0: As projeções para os próximos 2 anos indicam secas severas no norte e nordeste e chuvas intensas com risco de inundações no sul.
11: O El Niño é um fenômeno climático que ocorre quando as águas do Oceano Pacífico se aquecem de forma anormal.
0: As mudanças trazem impactos diretos na saúde pública, como prematuridade de bebês e surgimento de comorbidades maternas.
11: Um estudo da Fiocruz estima que nos últimos 20 anos, 120 mil mortes estavam diretamente relacionadas ao aumento da temperatura média do planeta.
0: E para conter os impactos, o Ministério da Saúde anunciou hoje um pacote de ações para reforçar medidas de prevenção a desastres.
4: Para ampliar a capacidade de resposta do SUS aos efeitos do El Niño e de outros eventos climáticos extremos, foi anunciado um pacote de medidas nesta terça-feira. Entre elas, o Brasil passará a contar com mais 8 bases da Força Nacional do SUS distribuídas por todas as regiões do país. Com o reforço, as equipes terão capacidade de chegar a qualquer emergência em menos de 1 dia. O anúncio foi feito pelo ministro da Saúde, Alexandre Padilha.
18: Com a base regional, nós vamos poder botar 47 pessoas e equipamentos em 12 horas. Então, nós estamos aumentando 20 vezes mais a nossa capacidade de pronta resposta.
4: As iniciativas incluem ainda a implantação de centros de informação em saúde e clima nas 5 regiões do país, para ajudar no monitoramento de riscos em tempo real, e o lançamento do painel nacional de calor extremo, que vai disponibilizar previsões diárias para todos os municípios brasileiros. O ministro Alexandre Padilha destacou a importância da integração entre essas informações e os dados de saúde da população.
18: Permite cada vez mais o planejamento antecipado, saber que você vai ter nos próximos 5 dias uma onda de calor e ter certeza que tem na unidade de saúde os produtos, medicamentos, a preparação para os pacientes, para reduzir o risco de óbitos, de danos à saúde.
4: As medidas integram o AdaptaSUS, que prepara o sistema único para emergências e propõe ações para proteger a população. Estão previstas quase 100 metas para serem executadas até 2035, com investimentos de cerca de 10 bilhões de reais. Reportagem Márcia Fernandes.
11: A lei que restringe o uso de celulares nas escolas entrou em vigor no ano passado. De lá para cá, algumas mudanças já são perceptíveis no ambiente escolar.
0: É o que aponta um levantamento do Ministério da Educação, divulgado hoje, e que mostra aumento na participação dos estudantes e na concentração durante as aulas.
19: Os dados revelam que 92% das escolas públicas e privadas da educação básica já aderiram à lei que restringe o uso de celulares nas instituições escolares. De acordo com a diretora de apoio à gestão educacional da Secretaria de Educação Básica do MEC, Anita Stephanie, a restrição segue um movimento mundial e busca o uso saudável dos celulares no ambiente escolar.
20: É um movimento mundial a questão do uso mais cuidadoso. A gente vem apoiando os municípios e os estados para conseguirem a implementação dessa lei.
19: A pesquisa também mostra os principais desafios de aplicar a restrição. 39% das escolas relatam dificuldade para conquistar a adesão dos estudantes às novas regras. 31% das instituições também dizem ter dificuldade para realizar a fiscalização contínua durante aulas e intervalos. 97% concordam que a medida contribuiu para aumentar a participação dos estudantes nas atividades pedagógicas. Segundo Kátia Schweikart, secretária de Educação Básica do Ministério da Educação, a medida é uma forma de posicionar o lugar da tecnologia no fazer educacional.
21: A lei que trata da restrição do uso de celulares, ela tenta ser uma forma da gente posicionar o lugar da tecnologia no fazer educacional, especialmente de crianças, adolescentes, mas não só, dos jovens e adultos também. E essa relação dos adultos com as crianças é que ainda é o nosso maior desafio.
19: Os resultados também indicam que 71% discordam que a restrição do celular limita o desenvolvimento de habilidades digitais. Para o professor Rodrigo Alves Elvis Basílio, a medida restritiva contribui para melhorar a concentração e a socialização e também reduz conflitos e a ansiedade dos estudantes.
2: Eles tinham excesso de informação. No decorrer do tempo, eles foram aprendendo a conviver. A melhora é evidente a nível de aprendizado, a nível de concentração, a nível cognitivo.
19: Os pais também concordam que um ano depois da implementação da lei, as mudanças já são perceptíveis.
3: Tirando o celular de cena, né? Isso com certeza vai agregar em amizade, boas conversas.
22: Elas têm que ter contato com outras crianças ao vivo. Então elas só têm um ambiente escolar para se interagir.
19: Nesta etapa foram divulgados os resultados referentes à percepção dos gestores escolares. Os dados relativos aos professores serão apresentados no segundo semestre desse ano. Reportagem Thaís Antônio.
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11: O Brasil abre mais de 70 mil vagas de emprego com carteira assinada em maio.
0: O destaque ficou com o setor de serviços, responsável por mais da metade dos novos postos de trabalho.
11: Resultado do novo CAGED, divulgado hoje pelo Ministério do Trabalho e Emprego.
0: Nos últimos 12 meses, o saldo é a criação de mais de 1 milhão de vínculos formais.
24: Em maio deste ano, foram criados 72.960 postos de trabalho com carteira assinada no país, de acordo com dados do novo CAGED, Cadastro Geral de Empregados e Desempregados. Os cinco grandes grupamentos de atividades econômicas registraram saldos positivos no mês, sendo que o maior crescimento foi no setor de serviços. Apesar disso, o desempenho para o mês foi inferior ao dos anos anteriores. O ministro do Trabalho e Emprego, Luiz Marinho, falou dos impactos da política internacional na economia brasileira e destacou que o Brasil tem conseguido ainda assim permanecer com resultados positivos.
25: Mas não podemos esquecer também das tarifas e do efeito guerra que criou um transtorno danado no mercado global. Felizmente, nós estamos conseguindo manter a economia positiva. Não fosse os mais em ordem de 500 novos mercados abertos, seguramente as consequências teriam sido muito, muito maior do que foi para a economia brasileira. Isso levou com que a gente consiga estar gerando empregos e estarmos no menor índice de desemprego da história do Brasil.
24: No acumulado do ano, o mercado gerou pouco mais de 767 mil novas vagas, um crescimento de 1,6%, alcançando um estoque de 47.877.000 vínculos formais de trabalho na economia. Nos últimos 12 meses, no recorte entre junho de 2025 e maio de 2026, o saldo é de 1.132.000 novos empregos com carteira assinada gerados no país. Reportagem Natália Koslik.
11: E destaque para a criação de empregos formais de brasileiros que fazem parte do CadÚnico.
0: Do total de vagas ocupadas de janeiro a abril, mais de 87% são de pessoas em situação de vulnerabilidade, que integram programas sociais do governo do Brasil.
11: Entre os beneficiários do Bolsa Família, o saldo de emprego chegou a mais de 438 mil postos, o que representa 62,6% do total.
0: As informações são do Ministério do Desenvolvimento e Assistência Social, Família e Combate à Fome.
11: O ministro da Secretaria-Geral da Presidência da República, Guilherme Boulos, defendeu mais uma vez o fim da escala 6x1 hoje, durante o programa Bom Dia Ministro, produzido pela empresa Brasil de Comunicação.
0: Em entrevista a emissoras de rádio, Boulos disse que a pauta precisa avançar no Congresso.
26: Nós estamos falando de dar tempo de descanso para as pessoas. Nós estamos falando de tirar milhões de brasileiros da exaustão, de garantir que possam ter mais tempo com a sua família. Não foi por acaso que essa pauta ganhou força. Não foi por acaso que essa pauta tomou as redes sociais, tomou as ruas. É porque é uma pauta que ela significa um grito de liberdade para o trabalhador brasileiro.
11: Boulos disse ainda que o governo do Brasil está comprometido com os direitos de motoristas e entregadores que trabalham por aplicativos.
0: Os financiamentos de motos pelo Move Brasil poderão ser contratados a partir do dia 13 de julho.
11: inscrições para o ENAMED, o Exame Nacional de Avaliação da Formação Médica, foram prorrogadas até quarta-feira, dia 1º de julho.
0: O novo prazo também vale para os pedidos de atendimento especializado e de uso do nome social.
11: As provas estão marcadas para o dia 13 de setembro.
0: O exame é obrigatório para estudantes que estão concluindo o curso de medicina e inscritos pelas instituições de ensino.
11: As inscrições devem ser feitas exclusivamente pelo sistema disponível em enamed.inep.gov.br.
0: E essas foram as notícias do Governo do Brasil.
11: A realização da Secretaria de Comunicação Social da Presidência da República.
0: Com produção da empresa Brasil de Comunicação.
11: Fica agora com as notícias do Poder Judiciário e do Congresso Nacional. Boa noite.
0: Boa noite para você e até amanhã.

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2: Em cumprimento à decisão do STF, grupo criado para aperfeiçoar o sistema remuneratório da magistratura realiza primeira reunião.
3: STJ define que pensão por morte e auxílio reclusão a menores de 16 anos não retroagem se pedido é posterior ao prazo legal.
2: Trabalhadores portuários avulsos vão poder ter as horas de descanso entre uma jornada de trabalho e outra flexibilizada.
3: Boa noite, eu sou Marcela Luiza.
2: E eu sou Walter Lima.
3: O presidente do Supremo Tribunal Federal e do Conselho Nacional de Justiça, o ministro Edson Fachin, abriu hoje os trabalhos do grupo criado para aperfeiçoar o sistema remuneratório da magistratura em cumprimento à decisão do Supremo Tribunal Federal.
2: A primeira reunião foi no Conselho Nacional de Justiça. Marta Ferreira.
4: O grupo tem a atribuição de analisar questões relacionadas à remuneração da magistratura, com foco na uniformização, padronização, transparência e previsibilidade das parcelas remuneratórias, além de propor soluções normativas voltadas à superação de obstáculos identificados na aplicação do sistema constitucional de remuneração. O grupo terá prazo de 180 dias para concluir as atividades.
3: O ministro Flávio Dino, presidente da primeira turma do STF, apresentou na sessão desta terça-feira um balanço

0: concedida, ele será sucedido pelo ministro Luiz Fux.
1: Em 15 sessões presenciais e 42 sessões virtuais ordinárias e 4 extraordinárias, o colegiado julgou 8.740 processos. O ministro Gilmar Mendes reforçou ainda o compromisso da turma com a proteção dos direitos e das garantias individuais na análise de processos de natureza penal.
0: Pensão por morte e auxílio reclusão para menores de 16 anos de idade não retroagem se o pedido para os benefícios for feito após o prazo legal.
1: Esse entendimento foi firmado pelo STJ em recurso repetitivo e, com isso, deve orientar juízes e tribunais de todo o país. Fátima Uchoa.
2: De acordo com a relatora na primeira sessão do STJ, ministra Maria Tereza de Assis Moura, a alteração feita pela Lei 13.846 de 2019 passou a prever o pagamento retroativo dos valores se o pedido for feito em até 180 dias após o óbito, no caso de pensão por morte, e após a prisão, no caso de auxílio reclusão. Fora do prazo, o pagamento vai retroagir apenas à data do pedido no INSS. A ministra ainda destacou que, se o fato aconteceu antes de 18 de janeiro de 2019, a norma nova não se aplica, ainda que o benefício tenha sido requerido na vigência da mudança legislativa.
0: Trabalhadores portuários avulsos vão poder ter as horas de descanso entre uma jornada de trabalho e outra flexibilizadas.
1: Diferente da contratação regular, esses profissionais se oferecem para trabalhar de acordo com a demanda nos portos. Rossini Gomes.
3: A decisão por flexibilizar a interjornada da categoria foi definida hoje no Tribunal Superior do Trabalho. Para que ocorra essa alteração, sindicatos, administradoras e o Ministério Público alinharam 8 fatores. Dentre eles, eventos climáticos, insuficiência de trabalhadores e atraso do navio. A próxima etapa é definir numa nova audiência o valor da hora extra que será pago se o portuário tiver um descanso inferior às 11 horas entre uma jornada e outra.
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0: Uma boa noite.
1: E até amanhã.
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6: Eu sou Marluce Ribeiro.
7: E eu sou Humberto Pinheiro.
6: E estes são os destaques de hoje do Jornal do Senado, que começa agora.
7: Senado começa a discutir PEC dos agentes de saúde e de edemias.
6: Comissão aprova restrição a ultraprocessados em cantinas escolares.
7: Avança a inclusão de educação financeira nos currículos dos ensinos fundamental e médio.
6: Boa noite. Refrigerantes, salgadinhos e outros alimentos ultraprocessados podem perder de vez o espaço nas escolas.
7: Avançou no Senado uma proposta que proíbe a venda e a publicidade desses produtos nas instituições de ensino e determina que as cantinas ofereçam ao menos uma opção de lanche saudável. O repórter Rodrigo Rezende explica.
8: A publicidade e a venda de alimentos ultraprocessados ou com alto teor de calorias, gordura saturada, gordura trans, açúcar livre e sal podem ser proibidas em estabelecimentos de ensino. Esse é o objetivo de proposta do senador Jacques Wagner, do PT da Bahia, aprovada pela Comissão de Educação. O projeto, relatado pela senadora doutora Eudócia, do PSDB de Alagoas, ainda aponta que as cantinas deverão oferecer para consumo diariamente pelo menos uma opção de lanche que contribua para a saúde dos escolares e que valorize a cultura alimentar local. Para a doutora Eudócia, essa é uma questão que envolve saúde, aprendizagem e qualidade de vida dos estudantes.
9: Porque não adianta o PNAE estabelecer com nutricionistas, com colegas que têm responsabilidades de promover a alimentação saudável nas nossas crianças e adolescentes e, de uma forma contrária, nós temos dentro dessa escola cantinas que vendem alimentos que não são saudáveis.

0: as cantinas ainda deverão disponibilizar pelo menos uma opção de alimento ou preparação e uma opção de bebida aos estudantes que tenham necessidades alimentares especiais, tais como diabetes, doença celíaca, intolerância à lactose e outras alergias. Fica ainda proibida nas escolas de educação infantil que atendem crianças menores de 2 anos a oferta de preparações ou produtos que contenham açúcar. A proibição da publicidade nas escolas inclui a promoção dos produtos por meio do patrocínio de atividades escolares, inclusive extracurriculares, divulgação de apresentações especiais e distribuição de brindes ou prêmios. A proposta segue para análise da Comissão de Assuntos Sociais.
1: E seguiu para o plenário a proposta que determina o ensino de educação financeira nas escolas.
2: Segundo o texto aprovado hoje na Comissão de Educação do Senado, o assunto deverá ser tratado de forma articulada em outras matérias do currículo escolar. Repórter Márcio Maturana.
3: Alunos do ensino fundamental e do ensino médio podem passar a receber educação financeira, segundo um projeto aprovado pela Comissão de Educação e Cultura, que segue para votação no plenário do Senado. O relatório foi lido pelo senador Humberto Costa, do PT de Pernambuco.
4: Em um país marcado por elevados índices de endividamento das famílias e por uma cultura em que o diálogo sobre finanças permanece com frequência um tabu nos diversos ambientes, inclusive o doméstico, a escola assume papel relevante na disseminação de competências financeiras básicas.
3: Pelo projeto, a educação financeira fica incorporada à Lei de Diretrizes e Bases da Educação Nacional como um tema transversal. Isso significa que não vai ser criada uma disciplina específica, mas o assunto vai ser tratado de forma articulada em outras matérias do currículo.
1: O senador Humberto Costa, do PT de Pernambuco, criticou o excesso de publicidade das bets durante as transmissões da Copa do Mundo. Segundo ele, a divulgação intensa das apostas esportivas incentiva os jogos de azar, com impactos negativos, especialmente para crianças e adolescentes. O parlamentar também citou a investigação aberta pela Secretaria Nacional do Consumidor sobre a publicidade das empresas durante o torneio.
2: Humberto Costa defendeu regras mais rígidas para o setor e lembrou que apresentou um projeto de lei que prevê o aumento da idade mínima dos apostadores para 21 anos, limites à publicidade e medidas para evitar o superendividamento. A proposta está em análise na Comissão de Transparência e Defesa do Consumidor.
5: A paixão pelo esporte, pelo nosso futebol, não pode ser associada e confundida com esse câncer social que são as apostas promovidas pelas bets.
1: Na mesma linha, o senador Eduardo Girão, do Novo do Ceará, defendeu regras mais rígidas para as plataformas de apostas esportivas e afirmou que apoiaria uma proposta para proibir as bets no país.
2: Segundo ele, os prejuízos envolvem endividamento, problemas de saúde mental e impactos sobre as famílias.
6: É um assunto que transcende muito eventuais divergências do campo da direita, da esquerda, contra governo e a favor do governo. É humanidade. Se o governo Lula fizer a proibição, encaminhar um projeto para proibir, eu sou o primeiro a votar e parabenizar o presidente por esta medida.
1: Os soldados da borracha, trabalhadores recrutados para extrair látex na Amazônia durante a Segunda Guerra Mundial, podem passar a receber um abono natalino.
2: O benefício foi aprovado pela Comissão de Assuntos Econômicos em decisão terminativa. Se não houver recurso para análise no plenário, a proposta seguirá para a Câmara dos Deputados. A repórter Marcela Cunha traz mais informações.
7: A proposta beneficia os seringueiros recrutados pelo governo brasileiro para trabalhar na Amazônia durante a Segunda Guerra Mundial, na extração de látex. Eles já têm direito a uma pensão de 2 salários mínimos por mês e passariam a receber em dezembro uma espécie de 13º no mesmo valor. Para o relator senador Alan Rick, do Republicanos do Acre, a medida corrige uma desigualdade, já que o bônus de fim de ano só era pago aos pracinhas, os militares que lutaram em campos de batalha na Itália.
8: O seringueiro tinha que sair com seu terçado de madrugada com a sua poronga na cabeça, que era a lanterna do seringueiro, com a sua espingarda para se proteger das onças e dos outros bichos. Eles se esforçaram, lutaram para produzir a borracha para o esforço de guerra do Brasil na Segunda Guerra Mundial.
7: Entre 1943 e 1945, cerca de 60 mil brasileiros, principalmente jovens do Nordeste, foram levados para a Amazônia para produzir borracha para os aliados. O autor da proposta, senador Confúcio Moura, do MDB de Rondônia, disse que o impacto financeiro da medida é inferior a R$1.500.000 por ano.
1: E o Senado Federal iniciou hoje as discussões sobre a proposta de emenda à Constituição que estabelece o direito à aposentadoria diferenciada aos agentes comunitários de saúde e aos agentes de combate às endemias.
2: A PEC ainda regulamenta o vínculo funcional da categoria. Repórter Douglas Castilho.
9: Na prática, a proposta estabelece a idade mínima de 57 anos para mulheres e 60 anos para homens, condicionada à comprovação de 25 anos de tempo de contribuição e de efetividade. Exercício profissional, com regras de transição para os agentes que já ingressaram no serviço público ou estejam em atividade. O texto também assegura a estabilidade, vedando a contratação temporária ou terceirizada desses profissionais, salvo na hipótese de emergências em saúde pública. O relator da proposta, senador Irajá, do PSD do Tocantins, ressaltou a importância da PEC, relembrando a atuação dos agentes na pandemia de Covid-19.
10: Se não fosse a atuação dos nossos agentes de saúde, nós teríamos ultrapassado a casa de milhões de brasileiros que teriam morrido naquela tragédia. Sem contar o trabalho dioturno que os agentes fazem, a saúde preventiva nas famílias.
9: O texto determina ainda que a União prestará assistência financeira aos estados e municípios para compensar o aumento das despesas com essas aposentadorias. O senador Irajá chegou a propor um rito especial para a votação em que a decisão final seria tomada hoje, mas o presidente do Senado, a quem cabe a última palavra, ponderou que o rito tradicional seria o mais indicado, mantendo a discussão em 5 sessões de primeiro turno e mais 3 em segundo turno e 2 votações.
1: E seguiu para a sanção presidencial o projeto que autoriza a venda e o uso de sprays de pimenta para a defesa pessoal de mulheres. A proposta também cria um programa nacional de capacitação sobre o uso do item e os limites da legítima defesa.
2: Mulheres maiores de 18 anos poderão adquirir o spray e adolescentes de 16 a 18 anos com a autorização dos responsáveis. O texto seguiu para a sanção presidencial. Mais detalhes sobre esse projeto você acompanha ao longo da programação da Rádio Senado.
1: Edição de Paula Groba e trabalhos técnicos de João Lira, o Jornal do Senado fica por aqui. Acompanhe agora as notícias da Câmara dos Deputados. Boa noite.
2: Boa noite e até amanhã.
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12: Comissão aprova série de atividades para informar população sobre fibromialgia.
13: Relator de propostas sobre faturamento dos microempreendedores individuais quer incluir reajuste automático anual no texto.
12: E aumento do faturamento dos MEIs deve ser debatido pelo plenário.
14: Boa noite. Aprovada a proposta que estabelece atividades para conscientizar a população sobre fibromialgia. A repórter Paula Bittar acompanhou a votação e explica mais sobre essa doença e o texto aprovado.
15: A Comissão de Constituição e Justiça da Câmara aprovou uma proposta que cria ações de conscientização sobre a fibromialgia. A fibromialgia é uma síndrome que se caracteriza por dores generalizadas, principalmente na musculatura. Também pode causar fadiga, distúrbios no sono, alterações de memória e atenção. Ansiedade, depressão e alterações intestinais podem ainda acometer os pacientes. Segundo a Sociedade Brasileira de Reumatologia, a doença é relativamente comum e afeta cerca de 2 a 3% da população brasileira. A incidência é maior em mulheres entre 30 e 50 anos. A proposta insere as ações na lei que criou o Dia Nacional de Conscientização e Enfrentamento da Fibromialgia, comemorado anualmente em 12 de maio. O texto aprovado estabelece que durante o mês de maio será realizada a campanha Maio Roxo de conscientização sobre a fibromialgia. A campanha incluirá, entre outros pontos, a publicação de informações em redes sociais e sites em linguagem simples e acessível sobre dor crônica, fibromialgia, direito a tratamento adequado, acesso à assistência farmacêutica e benefícios de práticas integrativas e complementares e o incentivo à educação com continuada para profissionais de saúde, com foco no atendimento humanizado, no diagnóstico precoce e no tratamento adequado. Durante a discussão do texto na comissão, o deputado Pompeu de Matos, do PDT do Rio Grande do Sul, ressaltou o caráter silencioso da fibromialgia e a necessidade da tomada de ações.
16: Essas pessoas não estão sozinhas. A doença é silenciosa, mas nós estamos vendo, ouvindo, acolhendo, sentindo a manifestação dessas pessoas. Elas não são isoladas no mundo. E quanto mais nós avançarmos no sentido de reconhecer, de apoiar, de fazer o enfrentamento, melhor será o tratamento, o amparo e a proteção a essas pessoas.
15: A proposta que cria ações de conscientização sobre a fibromialgia já pode seguir para análise do Senado, a menos que haja recurso para votação pelo plenário da Câmara. Da Rádio Câmara, de Brasília, Paula Bittar.
11: Segurança Pública.
15: Delegado Palumbo, do Podemos de São Paulo, solicita a aprovação de seu projeto para extinguir a progressão de regime a presos. Critica a lentidão na votação de outras propostas que buscam acabar com o auxílio reclusão e as saídas temporárias e cobra o endurecimento de leis penais.
17: Na opinião de delegado Palumbo, a segurança pública eficaz exige a união dos três poderes, o fim das audiências de custódia e o apoio às guardas municipais. Para ele, a falta de punições rigorosas penaliza diretamente o trabalhador que fica exposto à violência urbana diariamente.
15: Ranieri Paulino, do PL, lamenta a morte do engenheiro civil Rubens Fernando da Costa Filho, morto a tiros em Guarabira, na Paraíba. O deputado presta solidariedade aos familiares e amigos da vítima e defende a rápida apuração do caso pelas autoridades competentes.
17: No entendimento de Ranieri Paulino, o episódio reforça a necessidade de promover a cultura da paz e o enfrentamento de todas as formas de violência. Segundo o parlamentar, o caso mobiliza a população paraibana em torno do pedido por justiça.
11: Relações Exteriores.
15: Salomão, do PT do Espírito Santo, critica declarações e iniciativas atribuídas a integrantes da família Bolsonaro nas relações com os Estados Unidos. Ele alega que medidas como a defesa de tarifas sobre produtos brasileiros e ataques ao PIX contrariam a soberania do país.
17: Helder Salomão sustenta que representantes públicos devem priorizar a defesa dos interesses do Brasil nas relações internacionais. Segundo o parlamentar, a atuação política deve estar voltada à proteção da economia nacional e ao fortalecimento das instituições brasileiras.
15: Chico Alencar, do PSOL do Rio de Janeiro, presta solidariedade à população da Venezuela afetada por um terremoto. O deputado defende a mobilização da comunidade internacional para apoiar os milhares de atingidos.
17: Chico Alencar também exalta a assistência do Brasil ao país vizinho e acrescenta que a cooperação internacional tem função importante na reconstrução das áreas afetadas. Segundo ele, a solidariedade deve orientar a resposta a qualquer crise humanitária.
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11: Transportes.
15: Nas palavras de Jorge Araújo, do PP da Bahia, as obras de mobilidade urbana e serviços públicos do governo estadual não têm atendido às expectativas da população. O deputado cita a implantação do VLT de Salvador e reclama da demora na conclusão do projeto.
17: Jorge Araújo também aponta problemas nas áreas da saúde e da infraestrutura rodoviária da Bahia. Segundo o parlamentar, é necessário ampliar os investimentos para melhorar o atendimento na rede pública de saúde e as condições das estradas que cortam o estado.
15: Ricardo Maia, do MDB, celebra a liberação de 66 milhões de reais para a construção do primeiro viaduto do sertão da Bahia, viabilizada pelo DENIT, e que vai ligar Heliópolis a Cícero Dantas. Segundo ele, a obra reforça o compromisso do Executivo Federal em melhorar a vida das pessoas.
17: Ricardo Maia também anuncia a entrega de um hospital de câncer em Alagoinhas e de vans de saúde para as cidades de Fátima, Ribeira do Pombal, Tucano e Jeremoabo. Os repasses têm origem nas emendas destinadas pelo parlamentar para socorrer pequenos municípios baianos.
15: Durante viagem ao norte e noroeste de Mato Grosso, Rodrigo Dazaeli, do PL, relata que cidadãos apontaram dificuldades em vários setores. Entre elas, ele cita que a condição ruim das rodovias atrapalha a logística e impede o desenvolvimento regional.
17: Rodrigo Dazaeli também cobra maior agilidade na liberação de licenças ambientais para obras de infraestrutura. Segundo o parlamentar, a burocracia atrapalha atividades produtivas e prejudica a população.
11: Economia.
15: Benedita da Silva, do PT do Rio de Janeiro, destaca o lançamento do programa Desenrola Adimplentes, do governo federal. A deputada informa que a iniciativa permite que trabalhadores com dívidas de até 15 mil reais e histórico de pagamentos em dia tenham acesso à renegociação de crédito com juros reduzidos.
17: Benedita da Silva também ressalta o FIES empreendedor, voltado a estudantes que quitaram regularmente o financiamento estudantil. Ela entende que a medida amplia o acesso ao crédito para a abertura de pequenos negócios e incentiva o empreendedorismo.
15: Messias Donato, do União do Espírito Santo, condena o anúncio de mais de 520 milhões de reais em publicidade e propaganda, afirmando que o investimento visa mascarar a falta de resultados do governo positivos nas áreas de segurança pública e saúde.
17: Em sua leitura, o Brasil passa por uma instabilidade tributária e sofre um desgaste crescente no cenário internacional. De acordo com Messias Donato, o setor produtivo, especialmente o agronegócio, também está desamparado, resultando em impactos negativos para a economia nacional.
15: Pastor Henrique Vieira, do PSOL do Rio de Janeiro, questiona o patrimônio do líder religioso Edir Macedo e a expansão de seu grupo empresarial. Para o deputado, é necessário acompanhar a apuração sobre possíveis irregularidades e garantir transparência na gestão desses recursos.
17: Segundo o pastor Henrique Vieira, o crescimento de conglomerados econômicos ligados a instituições religiosas exige fiscalização. Ele afirma que a defesa das investigações não representa um ataque à fé, mas uma forma de preservar a credibilidade das instituições religiosas.
15: Bom Gás, do PT do Rio Grande do Sul, defende a proibição das bets no Brasil, sob o argumento de que as apostas online podem levar ao vício e ao endividamento das famílias. O deputado lembra que a chamada ludopatia é reconhecida pela Organização Mundial da Saúde como um transtorno.
17: Bom Gás aponta que proposta apresentada pela bancada do PT proíbe a oferta, a promoção e a exploração de apostas de cota fixa no país. Ele explica que o texto também prevê o bloqueio de acessos, a remoção de aplicativos e a interrupção de fluxos financeiros ligados às bets.
15: Jorge Guetem, do Republicanos de Santa Catarina, defende a atualização dos limites de faturamento do MEI, das microempresas e das empresas de pequeno porte. Para ele, a defasagem da legislação tem levado empreendedores a perderem benefícios mesmo sem aumento real de renda.
19: O limite de faturamento do MEI permanece congelado em R$ 81 mil reais desde 2018. Nesse intervalo, a inflação corroeu significativamente o poder de compra do empreendedor brasileiro. Em termos reais, muitos faturam praticamente o mesmo que faturavam anos atrás, mas são tratados pela legislação como se tivessem enriquecido. Atualizar esse teto não significa criar privilégios, significa apenas restabelecer o valor real originalmente previsto para essa categoria.
17: Jorge Guetem acredita que a proposta facilita a transição entre regimes tributários, amplia a possibilidade de contratação e reduz a informalidade. Ele também argumenta que a medida fortalece o empreendedorismo, estimula a geração de empregos e diminui a burocracia.
15: E o deputado Jorge Guetem também participou de um encontro no Ceará em que representantes do setor produtivo defenderam o reajuste automático anual do MEI. O repórter Murilo Souza acompanhou o evento que fez parte do programa Câmara pelo Brasil.
20: Representantes do setor produtivo cearense defenderam a criação de um mecanismo de reajuste automático para o teto de faturamento do microempreendedor individual, o MEI. A proposta foi apresentada durante seminário promovido em Fortaleza pela Comissão Especial da Câmara dos Deputados, que analisa o aumento do limite anual de faturamento da categoria. Hoje, o teto é de R$ 81 mil reais por ano e está congelado desde 2018. Para empresários e entidades, a falta de atualização pela inflação prejudica milhares de pequenos empregos e pode estimular a informalidade. O relator da proposta, deputado Jorge Guetem, do Republicanos de Santa Catarina, afirmou que vai incluir no parecer um mecanismo de correção anual do teto do MEI. Segundo ele, já existe entendimento com o governo para elevar o limite de faturamento de R$ 81 mil para R$ 130 mil por ano e permitir a contratação de mais um funcionário. Jorge Guetem também anunciou que o relatório vai prever uma medida para reduzir os impactos da eventual mudança nas regras da jornada de trabalho sobre micro e pequenas empresas. Pela proposta, empresas que precisarem contratar novos funcionários durante a transição terão isenção da contribuição previdenciária desses trabalhadores por 2 anos.
19: Nós queremos incluir no nosso relatório uma forma de mitigar o impacto que vai causar principalmente nos pequenos negócios, essa alteração da jornada e da escala. Então, nós queremos, no mínimo por 2 anos, que quando a empresa tiver que contratar mais funcionários por causa da mudança da escala da jornada, que ela tenha isenção da contribuição previdenciária.
20: As sugestões apresentadas no seminário de Fortaleza serão incorporadas ao relatório final do projeto, que ainda será votado pela comissão especial antes de seguir para análise do plenário da Câmara. A reunião faz parte do programa Câmara pelo Brasil, que faz reuniões estaduais para discutir assuntos que estão na pauta do Parlamento. Da Rádio Câmara de Brasília, Murilo Souza.
17: O aumento no faturamento dos MEIs deve ser debatido pelo plenário da Câmara. Uma proposta do Executivo sobre o tema foi entregue pelo presidente Luiz Inácio Lula da Silva ao presidente da Câmara, Hugo Mota, ontem.
15: A entrega da proposta ocorreu durante encontro no Palácio do Planalto. Segundo Mota, o texto do governo amplia o limite do MEI para R$ 110 mil já no próximo ano e R$ 140 mil em 2028. O aumento pode ser debatido em comissão geral no plenário amanhã. A repórter Silvia Munhato tem as informações.
0: O presidente da Câmara, deputado Hugo Mota, do Republicanos da Paraíba, anunciou a pauta do plenário para esta semana, ainda sem alguns projetos que ele considera importantes, mas que dependem de acordo entre os líderes partidários.
21: Porque nós queremos votar o projeto que aumenta o valor de faturamento dos MEIs, dos microempreendedores individuais, nós queremos votar o projeto que regulamenta a inteligência artificial, nós queremos votar o projeto da misoginia e tantos outros temas que são muito importantes e de interesse das bancadas aqui da casa.
0: A correção dos limites de faturamento de pequenas empresas vem sendo negociada com o governo, mas deve entrar no debate de plenário em sessão solene em homenagem ao Dia das Micro e Pequenas Empresas, marcada para quarta-feira. Já o projeto que pune a misoginia ou o ódio contra mulheres não tem consenso entre os líderes, como explicou o líder da oposição, deputado Cabo Gilberto Silva, do PL da Paraíba.
22: Primeiro que o texto aprovado no Senado Federal está péssimo em vários pontos. E posteriormente não foi atendida as solicitações da bancada feminina da oposição e nesse tema, obviamente eu como líder da oposição tenho que obedecer estritamente a elas e daí não teve acordo.
0: A deputada Talíria Petrone, do PSOL do Rio de Janeiro, vice-líder do PSOL, disse que a oposição quer penas mais específicas para o crime de misoginia, com garantias para a liberdade religiosa.
23: A Constituição já prevê liberdade religiosa, então, mas há um desejo da bancada da extrema-direita em especial de garantir, no meu entendimento, a liberdade para agredir mulheres. Porque nem no âmbito das igrejas, nem no espaço de culto, é possível agredir mulheres. Isso não é um tema de esquerda ou direita, é um tema que tem a ver com dignidade das mulheres brasileiras.
0: A pauta do plenário para esta terça-feira conta com um requerimento de urgência para o projeto que reduz a área de proteção ambiental da Baleia Franca, em Santa Catarina. Entre os projetos estão o que institui o Programa Nacional de Assistência Integral às Pessoas com Epilepsia e o que autoriza a instalação em todo o território nacional de câmeras de reconhecimento facial nas estações ferroviárias e rodoviárias. Outro projeto amplia o controle sanitário e as punições para fraudes e publicidade enganosa em torno dos suplementos alimentares. Também pode ser votado o projeto que trata do tempo máximo de espera para atendimento de crianças e adolescentes no sistema de saúde. O plenário ainda pode votar uma proposta de emenda à Constituição que permite que a entidade de representação de municípios de âmbito nacional possa propor ação direta de inconstitucionalidade e ação declaratória de constitucionalidade. Da Rádio Câmara de Brasília, Silvia Munhato.
17: As informações sobre o resultado das votações de hoje estarão na edição de amanhã.
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